0: De consumo na periferia, que vale muito a pena também ir atrás da editora Fósforo. Professor, foi uma ótima conversa, muito obrigado por colaborar aqui com a gente.
1: Foi um prazer falar com vocês, contem comigo por qualquer momento.
2: Obrigado, professor Cauê, volte sempre. Abraço, tchau.
1: Grande abraço.
2: É isso, nosso tempo acabou, então chegou a hora de colocar ponto final em mais um episódio do Jabuticaba Sem Caroço. 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
0: 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Até o próximo episódio.
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0: 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As notícias do governo federal que movimentaram o país no dia de hoje.
1: Olá, boa noite.
2: Boa noite para você que nos acompanha em todo o país.
1: Sexta-feira, 9 de outubro de 2026.
2: Vamos aos destaques do dia.
1: Preço dos combustíveis.
2: Impostos federais sobre a gasolina são zerados por 30 dias e desoneração do etanol é prorrogada.
1: Medidas incluem subvenção ao óleo diesel e fiscalização contínua. Thaís de Araújo.
3: Com a decisão, fica zerada por 30 dias a cobrança dos impostos PIS, COFINS e CID sobre a importação e a comercialização de gasolina.
2: Santuário de Aparecida espera mais de 500 mil fiéis nas celebrações da Padroeira do Brasil.
1: Movimentação de peregrinos e visitantes deve injetar mais de 3,5 bilhões de reais na economia.
2: E a Polícia Rodoviária Federal intensifica a fiscalização nas rodovias. Luciana Colares de Holanda.
4: Os corredores rodoviários de São Paulo e do Pará ganham atenção especial em direção ao Santuário Nacional de Aparecida e ao Círio de Nazaré.
1: Segunda-feira é dia das crianças e quem vai comprar presente de última hora deve ficar atento.
2: Inmetro alerta para cuidados na escolha dos brinquedos. Márcia Fernandes.
5: Segundo o Inmetro, um dos cuidados importantes é observar o selo que indica se o presente corresponde à idade da criança. É preciso observar também se há peças pequenas ou produtos tóxicos na composição.
1: Hoje na apresentação da Voz do Brasil, Luciano Seixas e Mariana Jung.
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1: Na próxima segunda-feira é dia de Nossa Senhora Aparecida, padroeira do Brasil.
2: E a Polícia Rodoviária Federal já está nas rodovias com operações de fiscalização e orientação aos condutores.
1: Com atenção especial para as estradas do interior de São Paulo, onde acontecem romarias em homenagem à Nossa Senhora Aparecida.
2: E também no estado do Pará, com as celebrações do Círio de Nazaré.
1: Com a movimentação, haverá reforço de policiamento para prevenir acidentes graves e aumento da criminalidade.
4: Todas as rodovias federais do país terão reforço na fiscalização entre 9 e 12 de outubro. E os corredores rodoviários de São Paulo e do Pará ganham atenção especial por causa da grande mobilização em direção ao Santuário Nacional de Aparecida e ao Círio de Nazaré. A Polícia Rodoviária Federal vai ampliar o policiamento nos dois estados com emprego de policiais de diferentes regiões, que vão atuar na fiscalização de trânsito com foco no controle de velocidade e nas condutas que possam aumentar os riscos de acidentes. E a PRF faz recomendações aos romeiros e motoristas, como detalha Natália Guimarães, da Comunicação Social da Polícia Rodoviária Federal.
6: Aos romeiros, a orientação é de usar roupas claras, materiais refletivos, deslocar no sentido contrário da via e mantendo distância dos veículos. Os ciclistas devem utilizar o capacete, se deslocar no fluxo dos veículos e manter distância deles. Aos motoristas, a atenção é redobrada, principalmente em trechos com presença de romeiros e ciclistas, evitando o excesso de velocidade, o uso do celular no volante e, claro, se beber, não dirija.
4: Em São Paulo, uma das novidades da operação será o emprego de drones no apoio ao trabalho. Os equipamentos vão ampliar a capacidade de observação das rodovias e pontos de maior concentração de pedestres e veículos. A operação também vai contar com o apoio de um helicóptero. E em caso de emergência, ligue 191. Reportagem Luciana Colares de Holanda.
2: E o Santuário Nacional de Aparecida, no interior de São Paulo, se prepara para receber uma multidão de devotos na próxima segunda-feira, dia dedicado à padroeira do Brasil.
1: De acordo com o Ministério do Turismo, mais de 500 mil fiéis são esperados para as celebrações e o feriado prolongado deve movimentar cerca de 3 bilhões e 590 milhões de reais na economia da região.
2: Neste ano, a rota de peregrinação Caminho da Fé, que termina no Santuário de Aparecida, passa a ser reconhecida por lei como rota turística nacional, com o objetivo de estimular o turismo religioso, cultural e rural.
1: Para quem vai à região, a recomendação é redobrar a atenção nas estradas, que recebem grande número de romeiros a pé e de bicicleta.
2: Centenas de estudantes e pesquisadores tiveram seus trabalhos interrompidos pelo incêndio que atingiu laboratórios da Universidade Federal de Pernambuco na noite da última quarta-feira.
1: A Polícia Federal instaurou um inquérito e iniciou a perícia para apurar o caso.
2: Por conta do episódio, a CAPES, Coordenação de Aperfeiçoamento de Pessoal de Nível Superior, anunciou a prorrogação de bolsas e apoio para a retomada das pesquisas em outras instituições.
1: No local será erguida uma nova estrutura com 7.000 metros quadrados e recomposição total dos laboratórios.
3: A nova estrutura que será erguida na Universidade Federal de Pernambuco terá cerca de 7.000 metros quadrados, mais que o dobro da área do prédio atingido pelo incêndio. A previsão é que a obra comece após a conclusão da perícia e das investigações sobre o ocorrido. Também será feita a recomposição dos equipamentos dos laboratórios atingidos. O ministro da Educação, Leonardo Barchini, esteve na universidade para acompanhar de perto a situação.
7: A minha vinda aqui, primeiro, para prestar solidariedade aqui à comunidade acadêmica da universidade, em especial aos professores, aos cientistas, aos estudantes que faziam suas pesquisas aqui no prédio, e tudo aquilo que for necessário nós faremos para que os prejuízos sejam os mínimos possíveis, principalmente o prejuízo na pesquisa e principalmente no bem-estar dos estudantes.
3: No local atingido funcionavam laboratórios de diferentes áreas, como fármacos, genética e inovação terapêutica. Nesses espaços, estavam em andamento pelo menos 200 trabalhos acadêmicos. A CAPES anunciou que, com o incêndio, as bolsas de pesquisadores serão prorrogadas pelo tempo necessário à continuidade dos trabalhos. Estudantes de doutorado e mestrado poderão dar andamento às pesquisas em instituições estrangeiras e nacionais, em parceria com a UFPE. A Polícia Federal está investigando as causas do incêndio. Foi instaurado inquérito e iniciados os trabalhos de investigação e perícia. Por enquanto, o trabalho é feito com a ajuda de robôs e drones, já que as condições do prédio ainda não permitem a entrada dos peritos. A ideia é identificar a origem do fogo e reconstruir a dinâmica do incêndio. Reportagem Graziela Mendonça.
2: Abastecer o carro deve ficar mais barato a partir desse mês.
1: O governo federal zerou os impostos sobre a gasolina por 30 dias e ampliou os subsídios ao etanol e ao diesel importado.
2: As medidas buscam conter a alta dos combustíveis gerada pela crise internacional do petróleo, em razão dos conflitos no Oriente Médio.
1: Além dos subsídios, postos e distribuidoras passam por fiscalização reforçada para garantir que a redução chegue ao consumidor sem abusos.
3: Com a decisão, fica zerada por 30 dias a cobrança dos impostos PIS, COFINS e CID sobre a importação e a comercialização de gasolina. Esse período pode ser prorrogado. No caso da gasolina, o desconto será de 89%.

0: idade de preço, o custo, repito, dessa subvenção vai no valor de 1,6 bilhão por esse período de 30 dias.
1: Também foi apresentado um balanço da Operação Carga Pesada, que fiscalizou os preços praticados nos postos de combustíveis. Na primeira fase da operação, foram fiscalizados 11.140 postos e 463 distribuidoras. Já na segunda fase, foram realizadas 676 ações. O secretário nacional de Consumidor do Ministério da Justiça e Segurança Pública, Ricardo Morishita, afirmou que o trabalho de combate às práticas abusivas continuará.
2: Foram realizadas 271 medidas nessas duas semanas e meia pela Senacom, sendo compreendidas 142 notificações, que é o acompanhamento e monitoramento de preço documentado, mas também 129 processos administrativos sancionatórios, onde há uma acusação formal sobre a elevação dessa margem de preço. Essas medidas vão continuar, elas são de natureza permanente e a gente espera cada vez mais encontrar uma normalidade ou pelo menos uma adequação.
1: As ações buscam conter a alta dos preços dos combustíveis provocada pelo conflito no Oriente Médio. O preço do petróleo passou de 100 dólares por barril, mais de 40% acima do valor registrado antes da guerra. Produção de Thaís de Araújo, reportagem Márcia Fernandes.
3: Pois é, e abastecer o veículo com etanol ou diesel no Brasil vai além da escolha na bomba. Movimenta uma ampla cadeia produtiva, gera empregos e tem impacto na renda no país.
4: Com mudanças recentes no percentual de biocombustíveis misturados à gasolina, os motoristas também exercem papel fundamental na fiscalização, podendo denunciar irregularidades.
3: Confira na reportagem de Luana Karen.
5: Os carros ainda eram raros nas ruas quando o etanol começou a ser pesquisado no Brasil. Era a década de 1920 e a ideia era reduzir a dependência do petróleo que vinha do estrangeiro. Mas foi na década de 1970, com o encarecimento dos combustíveis fósseis após sucessivas crises, que surgiu no Brasil o Programa Nacional do Álcool, o Proálcool. Como explica o professor de Química da Universidade de Brasília, Paulo Anselmo Soares.
6: Na década de 70, quando tem aquelas crises do petróleo, e aí a gente tem várias iniciativas, uma delas é o etanol, mas a gente teve outros também, como o carvão vegetal, também teve a iniciativa do óleo e o biodiesel para substituir o diesel de petróleo.
5: Atualmente o Brasil produz etanol anidro, que é misturado à gasolina, e etanol hidratado, disponível diretamente nos postos de combustível. Desde 1º de agosto, a mistura de etanol anidro à gasolina passou de 30% para 32%. Já o biodiesel está disponível apenas na mistura com o diesel. Em cada litro de diesel, está autorizada a adição de 15% de biodiesel. O professor Paulo Soares, da UNB, explica que a maior parte da matéria-prima para a produção do biodiesel vem da soja.
6: 70, 75% que vem da soja. Aí temos mais um pouquinho aí que vem de outras commodities agrícolas, como, por exemplo, o caroço de algodão. Mas a gente também tem o processamento aí de um monte de resíduos do frigorífico.
5: A diretora do Departamento de Biocombustíveis do Ministério de Minas e Energia, Lorena Mendes de Souza, destaca que o uso de biocombustíveis reduz impactos ambientais e movimenta toda uma indústria nacional criada em torno das produções de etanol e biodiesel.
7: Porque eles são uma das principais ferramentas que a gente tem para reduzir emissões de gases de efeito estufa. Mas, na verdade, eles acabam fazendo muito mais do que isso. Fortalecem a segurança energética, a segurança do abastecimento, acaba gerando emprego, renda, desenvolvimento em todas as regiões do país.
5: No Brasil, a Agência Nacional do Petróleo, Gás Natural e Biocombustíveis, ANP, é o órgão responsável por definir as especificações dos combustíveis e também por fiscalizar a qualidade de toda a cadeia de abastecimento. O consumidor também pode contribuir para a identificação de possíveis irregularidades, fazendo denúncias no telefone da ANP, o 0800-970-0267. Reportagem Luana Karen.
4: Atenção, pescadores artesanais de todo o país. Foi ampliado o prazo para solicitar o seguro defeso.
3: Agora, os trabalhadores podem fazer o pedido entre 30 dias, pedido 30 dias antes e até 90 dias depois do início do período de restrição da pesca. A mudança busca facilitar o acesso e garantir o benefício a quem tem direito.
4: O período é marcado pela pausa temporária na pesca para proteger a reprodução dos animais.
3: Além do novo prazo, o INSS confirmou o pagamento do quarto

0: lote do seguro defeso para mais de 21 mil pescadores.
1: Os depósitos acontecem entre os dias 13 e 17 de outubro. Para consultar a data exata da liberação, o trabalhador deve acessar o aplicativo da carteira de trabalho digital.
0: Se preferir, a consulta também pode ser feita pelo telefone pela central Alô Trabalho, no número 158.
1: Quem trabalha por conta própria encontra no acesso a novos clientes a oportunidade de aumentar a renda dos pequenos negócios.
0: E na semana do empreendedor, uma ferramenta gratuita conecta prestadores de serviço a demandas de órgãos públicos. É a plataforma Contrata Mais Brasil.
1: E ainda tem a possibilidade de crédito e renegociação de dívidas para pequenos empresários. Confira na reportagem.
2: Quem trabalha por conta própria sabe. Encontrar um novo cliente pode fazer diferença no fim do mês. Assim foi com Gutenberg, que presta serviços gerais em Pernambuco e conseguiu uma oportunidade de trabalho em um posto de saúde no Recife. A contratação aconteceu por meio do Contrata Mais Brasil, plataforma que aproxima pequenos negócios de órgãos públicos e envia ao empreendedor, pelo WhatsApp, avisos sobre oportunidades de contratação de acordo com a atividade e o município.
3: Eu identifiquei uma demanda que eu poderia realizar o serviço. Contactei o gerente, realizei a visita técnica. No outro dia já fui contratado, que foi para troca de película fumê, para colocar nas janelas do posto de saúde, emiti a nota fiscal e o gerente já realizou o pagamento no Pix.
2: Desde o ano passado, o Contrata Mais Brasil registrou 68 milhões de reais em contratos firmados. Atualmente, há 602 oportunidades disponíveis para prestação de serviços. Nesta semana do empreendedor, marcada pelo Dia do Empreendedor, no último dia 5, a experiência de Gutenberg mostra como o acesso a oportunidades pode abrir caminho para quem já está pronto para trabalhar. Mas quem trabalha por conta própria também precisa de apoio para organizar o negócio. Sobre esses serviços, fala o ministro do empreendedorismo, da microempresa e da empresa de pequeno porte, Paulo Henrique Pereira.
4: Quando um pequeno negócio consegue chegar a um novo cliente, isso pode representar mais renda, mais trabalho e uma oportunidade de crescimento. E hoje, já existem ferramentas disponíveis para ampliar essas possibilidades e também facilitar o acesso a crédito e outros serviços importantes para quem empreende.
2: Entre essas opções estão o Procred 360, linha de crédito para MEIs e microempresas, e o Desenrola MEI, voltado à renegociação de dívidas. Para conhecer essas e outras opções, basta acessar o portal do empreendedor no endereço gov.br/empreendedor. Reportagem Andressa Conde.
0: Segunda-feira é dia das crianças e quem vai comprar os presentes nesse final de semana precisa ficar atento com a qualidade dos brinquedos.
1: Desde setembro, o Inmetro tem realizado operações de fiscalização em todos os estados para averiguar se os produtos atendem aos requisitos técnicos e de segurança antes de chegar ao consumidor, inclusive nas vendas pela internet.
0: Confira os cuidados que você deve ter na hora das compras, na reportagem de Márcia Fernandes.
5: Na hora de escolher o brinquedo ideal para o Dia das Crianças, tem gente que leva em conta se o objeto vai ser divertido, se vai agradar o presenteado, mas é preciso ter atenção na escolha. Segundo o Inmetro, um dos cuidados importantes é observar o selo que indica se o presente corresponde à idade da criança. É preciso observar também se há peças pequenas ou produtos tóxicos na composição. Valnei Cunha é chefe da divisão de fiscalização do Inmetro. Ele explica que uma das principais medidas que devem ser tomadas é verificar se ele possui o selo de identificação da conformidade do Inmetro.
6: Quando um produto ele é certificado pelo Inmetro, ele obrigatoriamente vai passar por vários ensaios, vários testes, para que possa caracterizar a segurança do uso desse produto.
5: O Inmetro destaca que é preciso ter cuidado também com os chamados squishes e slimes, brinquedos macios, que muitas vezes imitam alimentos e possuem texturas atraentes. Diferente do que muitas vezes é divulgado nas redes sociais, esses materiais não podem ser aquecidos no micro-ondas, forno ou outras fontes de calor. Vale também a regra que deve ser seguida na escolha de qualquer brinquedo. Observar a procedência, a faixa etária e as informações de segurança, como o selo. É o que aponta Valnei Cunha do Inmetro.
6: Quando você tem um brinquedo, ele apresenta o selo do Inmetro, o Inmetro está atestando que ele passou por vários ensaios para mostrar a qualidade e a segurança no uso daquele produto.
5: Outra dica importante é comprar sempre no mercado formal, evitando camelôs e feiras, um cuidado que o aposentado Antônio Elcio faz questão de tomar.
7: Eu compro sempre na loja, que é mais seguro, né? A gente vê selo de Inmetro, vê tudo, né?
5: Daniel Carnaúba é diretor do Departamento de Proteção e Defesa do Consumidor. Ele destaca que o consumidor pode procurar órgãos competentes no caso de comprar um produto falsificado.
8: Primeiro, fazer uma reclamação direta para a loja ou para o site onde ele adquiriu. É importante também que o consumidor reporte esse caso para os órgãos de defesa do consumidor, fazer uma denúncia para os PROCONs.
5: Empresas e estabelecimentos que comercializam produtos não regulamentados estão sujeitos a penalidades. Se o consumidor identificar um brinquedo falsificado ou sem o selo do Inmetro à venda, pode comunicar o caso à ouvidoria do Inmetro pelo telefone 0800 285 1818. Reportagem Márcia Fernandes.
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1: Imagine fazer uma viagem e ao invés de se hospedar em um quarto, você vai ficar numa cabine. Os corredores ganham outro nome, são decks. E pelas janelas do Hotel Flutuante, uma cidade diferente da costa brasileira no horizonte.
0: É chegada a temporada de cruzeiros, que vai de outubro a abril do ano que vem.
1: Os navios podem chegar a receber mais de 6 mil passageiros em uma só viagem.
0: A previsão dessa temporada é de mais de 830 mil leitos com diferentes roteiros.
1: E quem já viveu a experiência garante. Além da estrutura de lazer a bordo, viajar de cruzeiro é a oportunidade de conhecer vários destinos sem precisar desfazer as malas a cada parada.
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11: Mais de 7 mil quilômetros do território brasileiro são banhados pelo mar, formando praias paradisíacas e paisagens de tirar o fôlego. E já que estamos falando de mar, que tal viajar por ele? O mês de outubro abre oficialmente a temporada de cruzeiros no Brasil. Até abril, estão previstos 8 navios que vão oferecer 187 roteiros e 675 escalas. Os dados do Ministério do Turismo mostram um aumento de 24% em relação à temporada anterior. Viajar por diferentes destinos sem trocar de hotel, carregar malas ou abrir mão do lazer. Essa opção tem atraído cada vez mais gente e de todas as idades. É o que conta o Daniel Marrocos, especialista no segmento.
12: O melhor custo-benefício dentro de uma viagem, você já inclui a alimentação, hospedagem, deslocamento, todo o entretenimento. Então, dentro de um pagamento só, a gente consegue englobar todos os serviços. Acaba sendo muito prático e econômico.
11: Há quem avalia o cruzeiro como um resort flutuante. A bordo, os passageiros encontram piscinas, restaurantes, além de shows e festas. E uma viagem de cruzeiro também pode ter um significado especial. Para além do turismo, a experiência pode realizar um sonho. O Raimundo Feitosa embarcou no cruzeiro temático do cantor Roberto Carlos. Fã do músico, ele já repetiu a viagem, mas na segunda vez fez uma surpresa para a esposa.
13: Eu cheguei, fui no navio, ela olhou para minha cara assim e disse: o que nós vamos fazer aqui? Eu disse: te acorda, mulher, nós estamos no navio de novo. Ela disse: eu não acredito. Aí foi uma emoção, tipo assim, resumindo, principalmente quem nasceu aqui no Acre, interior e tal, poxa, passar 5 dias no cruzeiro do Roberto Carlos é como se estivesse no paraíso, como se estivesse no céu, né?
14: Eu te amo.
11: Além da estrutura de lazer, a possibilidade de conhecer várias cidades durante uma mesma viagem também atrai passageiros. O navio segue o roteiro previsto, enquanto os viajantes podem desembarcar para conhecer os destinos e retornar à mesma cabine no fim do passeio. A Lilian Feitosa também é fã desse tipo de turismo. Ela gosta do conforto de não precisar desfazer as malas cada vez que o navio atraca em uma nova cidade.
15: As paisagens são lindas, né? A gente pode conhecer vários locais sem você ter necessariamente que se hospedar naquele local. Você pode passar o dia, muitas vezes até 2 dias. Então é muito bom, é muito bacana. Eu acho assim, eu sou uma entusiasta de cruzeiros.
11: E para quem pensa em embarcar, a dica é comparar os roteiros, verificar quais serviços estão incluídos no pacote e calcular os gastos extras, como bebidas, excursões e outras atividades cobradas à parte. Assim, dá para escolher a viagem que combina com o orçamento e aproveitar a experiência de conhecer novos destinos sem precisar trocar de hotel a cada parada e curtir muito a vista do nosso delicioso litoral brasileiro. Eu sou a Raquel Mariano e até a próxima viagem.
0: E na semana que vem, do alto mar, nós vamos direto para as serras de Minas Gerais.
1: A gente celebra o Dia do Patrimônio Cultural e Material, instituído pela Unesco para falar de uma iguaria que está na mesa de muitos brasileiros, o queijo Minas.
0: Então, prepare o paladar e acompanhe A Voz pelo Brasil.
1: E a Essas foram as notícias do Governo Federal.
0: Uma realização da Secretaria de Comunicação Social da Presidência da República.
1: Com produção da empresa Brasil de Comunicação.
0: Fique agora com as notícias do Poder Judiciário e do Congresso Nacional. Boa noite.
1: Lembrando que segunda-feira, feriado nacional, não tem a Voz do Brasil. A gente volta na terça-feira. Boa noite, bom feriado.
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17: Presidente do STF e do CNJ defende fortalecimento da magistratura e preservação das garantias constitucionais.
18: STJ define critérios para penhora de salário por dívidas não alimentares.
17: Parceria entre TSE e MEC vai levar educação política para as escolas brasileiras.
18: Boa noite, eu sou Marcela Luiz.
17: E eu sou Walter Lima.
18: O presidente do Supremo Tribunal Federal e do Conselho Nacional de Justiça, ministro Edson Fachin, participou nesta sexta-feira do encerramento da 22ª reunião do Conselho Nacional de Presidentes de Tribunais de Justiça, CONSEPRE. O evento ocorreu no Tribunal de Justiça do Paraná, em Curitiba.
17: Na ocasião, o ministro Fachin afirmou que a modernização do judiciário deve conciliar eficiência, independência judicial e respeito à Constituição. O ministro defendeu o fortalecimento da magistratura e a preservação das garantias constitucionais.
19: Valorizar a magistratura com transparência e sob regras bem informadas não se trata de defender corporações, trata-se sim de defender a qualidade da jurisdição que é cidadã e que o cidadão recebe.
18: Fachin destacou várias medidas adotadas para fortalecer o sistema de justiça, como o grupo de trabalho coordenado pelo desembargador Francisco de Oliveira Neto, para analisar propostas legislativas relacionadas à remuneração da magistratura.
17: O presidente do STF e do CNJ também ressaltou o projeto de modernização do sistema de justiça, conduzido pelo Centro de Estudos Constitucionais do Supremo. A iniciativa reúne contribuições de 87 instituições para a formulação de propostas de aprimoramento do judiciário.
18: STJ decide que, em casos excepcionais, salários e outras verbas remuneratórias podem ser penhorados para pagar dívidas não alimentares, independentemente do valor recebido pelo devedor.
17: O entendimento foi firmado em recurso repetitivo. Fátima Uchoa.
20: A tese definida servirá para orientar juízes e tribunais de todo o país na análise de casos com a mesma questão jurídica. Ainda segundo o STJ, a penhora só será permitida quando frustrados outros meios de cobrança e, mesmo assim, deve sempre preservar o mínimo necessário para o sustento do devedor e da família dele. O relator ministro Raul Araújo afirmou que a obrigação de provar o comprometimento do sustento digno é do próprio devedor, que detém maior possibilidade de apresentar em juízo informações sobre despesas essenciais como moradia, alimentação, educação e saúde.
18: O Tribunal Superior Eleitoral e o Ministério da Educação fecharam uma parceria para levar educação política e o direito da cidadania às escolas.
17: O assunto passou a ser obrigatório na educação básica depois de uma mudança na Lei de Diretrizes e Bases da Educação Nacional, aprovada em julho. Vitor Struck.
21: O presidente do TSE, ministro Cássio Nunes Marques, e o ministro da Educação, Leonardo Barchini, firmaram compromisso de parceria para levar a educação política e o direito da cidadania às escolas de todo o Brasil. Os dois órgãos irão definir como esses conteúdos vão ser trabalhados. Temas como a história do voto e como as eleições acontecem devem entrar em discussão. O TSE vai fornecer material didático e indicar especialistas para apoiar professores e estudantes.
18: O Brasil tem 1.650.000 crianças e adolescentes em situação de trabalho infantil.
17: A Justiça do Trabalho está atenta e atua para combater esse tipo de exploração. Simone Moura.
3: A lei proíbe o trabalho antes dos 16 anos, exceto como aprendiz a partir dos 14. Os últimos dados do IBGE apontam mais de 500.000 de crianças e adolescentes nas piores formas de trabalho infantil, como as que oferecem riscos à saúde e ao desenvolvimento. Por isso, o TST e o Conselho Superior da Justiça do Trabalho reforçam a prevenção e o combate ao trabalho infantil em todo o país.
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18: Uma boa noite
17: e um bom fim de semana.

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1: Eu sou Paula Groba.
2: E eu sou Humberto Pinheiro.
1: E estes são os destaques de hoje do Jornal do Senado, que começa agora.
2: Votação em segundo turno da PEC sobre fim da escala 6x1 pode ter calendário acelerado.
1: Senado fica sem representantes da Constituinte pela primeira vez desde 1988.
2: Senadores discutem se suspensão de salário de agente público afastado por violência contra a mulher é constitucional.
1: Boa noite.
2: Boa noite.
1: O fim da escala 6x1, que pode garantir mais dias de descanso aos trabalhadores, avança no Senado.
2: Os senadores realizaram a terceira sessão de discussão da proposta em primeiro turno. E o calendário de votação em segundo turno pode ser acelerado. Repórter Pedro Pincer.
3: As duas últimas sessões devem ocorrer na próxima semana, quando também é esperada a votação em primeiro turno. A votação em segundo turno depende da aprovação de um requerimento de calendário especial, mais curto, que está sendo elaborado pela liderança do governo no Senado. O documento está em fase final de coleta de assinaturas e deverá ser apresentado na próxima semana. A líder do governo, Tereza Leitão, do PT de Pernambuco, acertou com o presidente da Casa, Davi Alcolumbre, que vai encaminhar o pedido. Ele disse que vai enviar o requerimento para votação no plenário logo que o receber. Se aprovado, o calendário especial poderá permitir a votação da PEC em dois turnos na mesma semana. Para o senador Paulo Paim, do PT do Rio Grande do Sul, o Senado deveria aprovar o texto por unanimidade. Segundo ele, nenhum parlamentar deveria querer ter no currículo um voto contra a redução da jornada.
4: Não podemos aceitar que alguém passe a vida inteira trabalhando 6 dias e descansando 1 dia. Chegou a hora da mudança. Não podemos aceitar jornadas que afastem pais, mães, filhos, netos e bisnetos. Não podemos aceitar que o trabalhador chegue à aposentadoria doente, cansado, sem forças para aproveitar a vida.
3: Uma PEC precisa ter ao menos 3/5 dos votos favoráveis nas duas votações, o que representa o apoio de pelo menos 49 senadores.
1: A senadora Zenaide Maia, do PSD do Rio Grande do Norte, também se manifestou a favor da redução da jornada de trabalho, que segundo ela é especialmente importante para as mães solo. De acordo com a parlamentar, essas mulheres precisam conciliar o trabalho, a educação dos filhos e a responsabilidade pelo sustento da família.
2: Ao citar que algumas empresas já adotam voluntariamente a jornada de 40 horas semanais, Zenaide Maia ressaltou que o fim da escala 6x1 também pode estimular o consumo, pois trabalhadores com mais tempo disponível teriam melhores condições de participar da economia.
5: Nós temos no Brasil 10.300.000 mulheres que são mães solo, ou seja, cuida dos seus filhos sozinhas. Essa mulher só tem um domingo para olhar seus filhos, para fazer sua feira, adoece qualquer ser humano normal, mentalmente, exaustivamente.
1: Na mesma linha, a senadora Leane Lemos, do PSB do Distrito Federal, afirmou que 57% das pessoas que seriam beneficiadas pela redução da jornada de trabalho são mulheres, que também enfrentam jornadas de trabalho doméstico e de cuidados com a família. De acordo com a parlamentar, desde 1935, a Organização Internacional do Trabalho fala em 40 horas como a carga ideal a ser alcançada por todos os países. Segundo ela, atualmente 50% dos países já adotam essa carga horária semanal.
2: Para Leane Lemos, a redução da jornada não significa necessariamente queda de produtividade e acrescentou ainda que há uma tendência mundial de buscar maior equilíbrio entre a vida profissional e a pessoal. Na avaliação da senadora, o fim da escala 6x1 pode beneficiar principalmente trabalhadores de menor escolaridade e em situação de maior vulnerabilidade.
6: Os mais afetados são aqueles que têm menor escolaridade, maior vulnerabilidade, analfabetos e pessoas com ensino fundamental incompleto. 91% das pessoas trabalham mais que 40 horas semanais nessas condições.
1: Um projeto em análise no Senado prevê a suspensão da remuneração de agente público afastado por violência contra a mulher.
2: O texto está pronto para votação na Comissão de Direitos Humanos, mas o relator considera que a medida pode ser inconstitucional. A reportagem é de Luísa Mello.
7: A proposta do senador Nelsinho Trade, do PSD do Mato Grosso do Sul, inclui a suspensão de salário de agente público enquanto estiver afastado por violência doméstica contra a mulher. O texto muda a Lei Maria da Penha com o objetivo de ampliar a proteção de mulheres vítimas de violência. A senadora Damaris Alves, do Republicanos do Distrito Federal, disse em plenário que é preciso revisar as políticas públicas de proteção feminina.
8: Nós temos mecanismo de defesa, proteção, e nós não estamos dando conta. O que está acontecendo? Nós vamos ter que parar tudo e a gente vai ter que rever a violência contra a mulher no Brasil.
7: A proposta está pronta para votação na Comissão de Direitos Humanos. O relator, sargento Reginauro, do PSDB do Ceará, apresentou em setembro um parecer pela rejeição porque a considera inconstitucional. Segundo ele, seria uma espécie de punição antes da sentença definitiva.
1: A geração de parlamentares que ajudou a escrever a Constituição Brasileira de 1988 não terá mais representantes no Senado a partir de 2027.
2: A mudança marca uma transição histórica na casa, que pela primeira vez desde a promulgação da Carta não contará com nenhum constituinte entre seus integrantes. Repórter Rodrigo Rezende.
9: Depois de quase 40 anos da promulgação da Constituição Cidadã em 1988, pela primeira vez em 2027, o Senado não terá entre seus integrantes pelo menos um representante que participou da Assembleia Constituinte na década de 80. O senador Renan Calheiros, do MDB de Alagoas, era um dos integrantes daquele colegiado, mas perdeu a eleição para Arthur Lira, do PP, e Marina JHC, do PSDB. Outro constituinte que deixa o Congresso a partir de 2027 é o senador Paulo Paim, do PT do Rio Grande do Sul. Ele não disputou as eleições de 2026. Paim destaca que a constituinte foi um dos marcos de sua carreira política.
10: Por decisão de um Congresso de Trabalhadores, liguei deputado federal constituinte. Escolhi um para ser deputado federal constituinte. Eu fui eleito pelo Rio Grande do Sul. Depois de 40 anos, deixarei o Congresso.
9: No caso da Câmara dos Deputados, apenas um representante da constituinte de 1988 conseguiu mandato a partir de 2027. É o deputado federal Sérgio Brito, do PSD da Bahia.
11: Eleições 2026.
1: Quem não votou no primeiro turno e ainda não justificou tem até o dia 3 de dezembro para regularizar a situação. O pedido pode ser feito pelo aplicativo e-título, pelo autoatendimento eleitoral, na internet ou presencialmente em qualquer cartório eleitoral. É necessário apresentar documento que comprove o motivo da ausência.
2: Quem não justificar ou não pagar a multa fica com o título irregular e pode ter restrições, como a impossibilidade de obter passaporte, tomar posse em concurso público e renovar matrícula em instituição pública de ensino. A multa é de R$3,51 por turno não votado. Quem não votar no segundo turno terá até 8 de janeiro de 2027 para justificar a ausência. Com edição de Paula Groba e trabalhos técnicos de Eliseu Caires, o Jornal do Senado fica por aqui. Acompanhe agora as notícias do Tribunal de Contas da União e da Câmara dos Deputados. Boa noite.
1: Uma boa noite e um bom fim de semana.
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12: Estão abertas as inscrições para a última edição do ano do Diálogo Público, promovido pelo Tribunal de Contas da União. 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
13: Plenário pode criar assentamentos agrícolas nas periferias das cidades.
14: Outubro Rosa alerta sobre prevenção e tratamento do câncer de mama.
15: Comissão aprova pena maior para feminicídio em situações específicas.
16: Boa noite. A Comissão de Constituição e Justiça aprovou o aumento da punição para feminicídio em determinadas situações. O objetivo é modernizar a legislação para não dar chance de o criminoso receber uma pena mais leve. Quem tem os detalhes é a repórter Paula Bittar.
17: A Comissão de Constituição e Justiça da Câmara aprovou uma proposta que prevê o aumento de pena para o crime de feminicídio em determinadas situações. O feminicídio é o assassinato de mulheres no contexto de violência doméstica ou por discriminação por elas serem mulheres. A versão aprovada pela CCJ foi um texto apresentado pela relatora, deputada Laura Carneiro, do PSD do Rio de Janeiro. O original, da deputada Érica Hilton, do PSOL de São Paulo, torna mais rigorosa a punição para quem agredir mulheres com o objetivo de causar lesões, mutilações ou traumas em áreas como rosto, pescoço, cabeça, seios e genitália. Mas Laura Carneiro argumentou que o Código Penal já prevê como circunstâncias agravantes o motivo fútil ou torpe, o emprego de tortura ou outro meio cruel e a prática de violência contra a mulher. Isso já abrangeria o objetivo do projeto, segundo ela. O texto apresentado por Carneiro, segundo a relatora, busca modernizar a legislação, fazendo com que o feminicídio passe a ter total consonância com o crime de homicídio de mesma natureza, não deixando nenhuma brecha legal que possa resultar numa punição mais leve ao criminoso.
18: Boa parte dessas situações cruéis e covardes já encontram amparo e punição severa nas agravantes gerais, nas qualificadoras do nosso Código Penal, na Lei Maria da Penha. Ou seja, o sistema jurídico já reprova duramente essa violência. Então, nós adequamos nosso relatório, mudamos um pouquinho o texto da deputada Érica Hilton para dar um recado social ainda mais firme. É o Estado endurecendo a lei para dizer que a vida, a integridade, a dignidade das mulheres brasileiras não serão toleradas se forem violadas dessa maneira.
17: De acordo com o texto aprovado, a pena para o crime de feminicídio, que atualmente é de reclusão de 20 a 40 anos, será aumentada em um terço se o crime for cometido por motivo torpe ou fútil nas dependências de instituição de ensino ou por integrante de organização criminosa ultraviolenta, grupo paramilitar ou milícia privada. Hoje, o Código Penal já prevê esse aumento quando o feminicídio for cometido em outros casos, como durante a gestação, nos 3 meses posteriores ao parto, se a vítima é a mãe ou a responsável por criança, adolescente ou pessoa com deficiência de qualquer idade, contra pessoa menor de 14 anos ou maior de 60 anos, ou em descumprimento das medidas protetivas de urgência previstas na Lei Maria da Penha, entre outros. A proposta que aumenta a pena para o crime de feminicídio em determinadas situações ainda depende de análise pelo plenário. Da Rádio Câmara de Brasília, Paula Bittar.
19: Projeto de Fausto Pinato, do União de São Paulo, cria o programa Mulher Segura para prevenir o feminicídio por meio de um sistema de alerta precoce e sigiloso. Pelo texto, familiares, vizinhos ou serviços de saúde poderão informar sinais de risco e violência doméstica antes mesmo do registro de boletim de ocorrência.
16: De acordo com Fausto Pinato, a aproximação será feita de forma discreta em locais que a vítima já frequenta, como postos de saúde ou escolas dos filhos. Ele reforça que a medida busca agir antes da tragédia, oferecendo proteção, suporte psicológico e ações de autonomia financeira para as mulheres.
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21: Segurança Pública.
19: Gilvanda Federal do PL do Espírito Santo apresentou projeto que aumenta as penas para o crime de estupro de vulnerável. O texto também prevê castração química como condição para benefícios na execução penal, mediante avaliação médica e decisão judicial.
16: O projeto de Gilvanda Federal também estabelece o uso de tornozeleira eletrônica por no mínimo 5 anos após a soltura de condenados por crimes sexuais. Para ele, a medida reforça a segurança de crianças e adolescentes, mantendo o devido processo legal.
19: Projeto de Pinheirinho, do PP de Minas Gerais, torna obrigatória a realização de campanhas educativas permanentes nas escolas públicas e privadas sobre a prevenção da violência contra crianças e adolescentes. O deputado propõe foco especial no mês do Maio Laranja, com orientações para cada faixa etária.
16: Pinheirinho avalia que as denúncias são subnotificadas porque a maioria dos abusos acontece dentro do ambiente familiar. Ele reforça que a escola é essencial na identificação precoce dessas situações e defende a capacitação dos educadores para reconhecer sinais de violência.
19: Daniel Freitas, do PL de Santa Catarina, defende a aprovação da proposta que reorganiza o sistema de segurança pública para ampliar a integração entre União, Estados, Distrito Federal e municípios. O texto que cria o Sistema Único de Segurança Pública foi aprovado pela Câmara e está em análise no Senado.
16: Daniel Freitas entende que a medida pode tornar mais eficiente o enfrentamento ao crime organizado, com o planejamento conjunto e o compartilhamento de informações entre os órgãos de segurança das 3 esferas de poder.
19: Jadiel Alencar, do Republicanos do Piauí, apresentou o projeto que obriga provedores de serviços digitais a comunicar às autoridades situações que indiquem risco concreto e grave à vida ou à integridade física. A medida alcança também informações de sistemas de inteligência artificial.
16: Segundo Jadiel Alencar, a proposta determina que situações de risco identificadas pelas plataformas sejam analisadas por uma pessoa antes da comunicação às autoridades. Ele aponta que o objetivo é prevenir ameaças, mas sem permitir vigilância generalizada ou decisões baseadas apenas em sistemas automatizados.
11: Transportes.
19: A Comissão de Viação e Transportes aprovou a remarcação gratuita de exames e aulas para tirar a carteira de motorista. A repórter Raquel Queui nos conta como deve funcionar.
0: No processo de tirar a carteira de motorista, as aulas práticas e os exames são presenciais. Quando o aluno fica doente, é possível justificar, mas é necessário pagar a taxa para refazer o exame. Por situações como essa, a Comissão de Viação e Transportes aprovou o projeto de lei da deputada Benedita da Silva, do PT do Rio de Janeiro, que busca gratuidade para remarcar exames e aulas desde que o aluno apresente a justificativa médica em até 5 dias úteis. O objetivo é garantir o direito dos alunos que precisarem se ausentar por motivos médicos. O projeto foi aprovado com alterações feitas pelo deputado Beto Preto, do PSD do Paraná, que afirma a necessidade dos exames e aulas gratuitas.
21: Há uma completa pertinência daqueles alunos que, eventualmente, nos cursos de formação de condutor, eventualmente fiquem doentes, não possam comparecer, que eles, de alguma forma, possam ressarcir essas aulas sem a necessidade de pagamento de novos volumes financeiros.
0: As regras para habilitação mudaram em 2026. Atualmente, as aulas teóricas são obrigatórias, mesmo que o curso teórico possa ser feito online. Já as aulas práticas e os exames são feitos de forma presencial, como o de aptidão física e mental, a avaliação psicológica, o exame teórico e o prático. Agora, o projeto será analisado pela Comissão de Constituição e Justiça e, caso aprovado, será encaminhado ao Senado. Da Rádio Câmara de Brasília, Raquel Queui.
11: Consumidor.
16: Áureo Ribeiro, do Solidariedade do Rio de Janeiro, defende a criação do rótulo digital acessível em embalagens de produtos de consumo contínuo. Segundo o deputado, a ideia é incluir um QR Code nas embalagens para direcionar o consumidor a uma página com a íntegra das informações do rótulo.
19: Áureo Ribeiro acrescenta que a ferramenta permite o uso de recursos como leitura por voz e ajuste de fonte e contraste no celular, o que, segundo ele, beneficia idosos e pessoas com deficiência visual. Para o deputado, a novidade garante autonomia nas compras.
16: Celso Russomano, do Republicanos de São Paulo, apresentou o projeto que obriga fabricantes a produzir papel higiênico capaz de se dissolver rapidamente em contato com a água. O objetivo é facilitar o descarte pelo vaso sanitário sem causar entupimentos nas tubulações e redes de esgoto.
19: Pela proposta, o papel higiênico terá de se desfazer na água em até 30 segundos depois da descarga. Celso Russomano avalia que a medida pode reduzir o volume de resíduos enviados à coleta de lixo e aos aterros sanitários.
3: Previdência.
16: Diego Andrade, do PSD de Minas Gerais, é autor da proposta que permite a manutenção temporária do Bolsa Família para quem conseguir emprego com carteira assinada e renda de até 3 salários mínimos. A ideia é facilitar a entrada desses beneficiários no mercado de trabalho.
19: Diego Andrade argumenta que a medida reduz o receio de perder o benefício ao aceitar um emprego formal. Pelo projeto, o empregador deve informar a contratação aos sistemas oficiais e depositar o valor correspondente ao benefício durante o período previsto na proposta.
3: Saúde.
16: A campanha Outubro Rosa já está em curso em todo o país para conscientizar a população sobre a importância da prevenção e do tratamento precoce do câncer de mama e de colo de útero.
19: A repórter Silvia Munhato ouviu a procuradora adjunta da Secretaria da Mulher da Câmara sobre os desafios de levar assistência às mais de 78 mil mulheres que devem ser diagnosticadas com câncer de mama somente neste ano.
4: Outubro é o mês de conscientização sobre a prevenção e tratamento do câncer de mama e também do câncer de colo de útero. É o Outubro Rosa. A deputada Flávia Moraes, do MDB de Goiás, procuradora adjunta da Secretaria da Mulher da Câmara dos Deputados, afirma que já ocorreram muitos avanços na legislação, como a fixação de prazo de 30 dias para a realização de exames após a consulta inicial e de 60 dias para o início do tratamento de qualquer tipo de câncer após o diagnóstico. Flávia Moraes citou as projeções do Instituto Nacional de Câncer para o câncer de mama no triênio 2026-2028.
22: A previsão do INCA para esse ano é de mais de 78 mil novos casos no Brasil. No meu estado de Goiás, mais 2.150 casos, novos casos também. Então a gente tem uma preocupação muito grande de poder ter esse diagnóstico precoce.
4: A deputada explicou a importância da prevenção para as mulheres e para o Sistema Único de Saúde.
22: Quando o paciente é diagnosticado no estágio mais avançado, o custo para o sistema é muito maior. E o que a gente tem hoje é mais de 50% dos diagnósticos são tardios. Então a gente precisa investir na prevenção. O colo de útero também é outro tipo de câncer, tem uma janela de mais de 5 anos. Então é possível que esse paciente, se ele fizer de 2 anos em 2 anos a prevenção bem feita, ele dificilmente vai ter essa lesão avançando para um câncer.
4: Flávia Moraes disse que ainda há muito o que fazer, porque muitos estados não têm conseguido cumprir os prazos legais. Da Rádio Câmara de Brasília, Silvia Minhato.
16: Antônio Andrade, do PSDB do Tocantins, votou favorável ao projeto aprovado no Congresso e transformado em lei, que permite manter em 2026 incentivos tributários destinados a ações de combate ao câncer e de atendimento às pessoas com deficiência.
19: A proposta inclui as medidas entre os casos que ficam fora das limitações fiscais previstas. Antônio Andrade explica que, pelo texto, os incentivos poderão financiar ações de prevenção e tratamento do câncer, além de serviços de habilitação e reabilitação de pessoas com deficiência.
16: Raimundo Santos, do PSD do Pará, propõe a criação da Carteira Nacional de Identificação da Pessoa com Fibromialgia. A ideia é agilizar a comprovação da condição de saúde e reduzir a necessidade de apresentar laudos médicos repetidamente.
19: Raimundo Santos ressalta que, pela proposta, a carteira pode ser emitida em formato físico ou digital. Segundo o parlamentar, a medida também visa facilitar o acesso a serviços e políticas públicas, sem criar benefícios ou alterar direitos já previstos em lei.
3: Votação.
16: Os deputados podem incluir na pauta de votações o projeto que cria assentamentos agrícolas nas periferias das grandes cidades. A reportagem é de Antônio Vital.
23: Ganhou regime de urgência e pode ser votado a qualquer momento no plenário da Câmara, projeto que previa a criação de assentamentos nas periferias das cidades, entre a zona urbana e rural, regiões conhecidas como áreas periurbanas. A proposta cria um programa de regularização de imóveis rurais localizados em áreas de transição entre o campo e a cidade, com foco na produção familiar de alimentos e no abastecimento local. O programa tem o objetivo de beneficiar famílias em situação de vulnerabilidade social, agricultores sem terras, trabalhadores rurais, mulheres chefes de família e jovens vocacionados para o trabalho no campo. De acordo com o projeto, a intenção é aproximar a produção familiar dos mercados consumidores, reduzir custos logísticos e fortalecer feiras livres, mercados locais e programas públicos de compras de alimentos produzidos pela agricultura familiar. De acordo com um dos autores da proposta, o deputado João Daniel, do PT de Sergipe, a legislação atual não tem normas específicas para assentamentos em áreas de transição urbano-rural, regiões que reúnem condições favoráveis à produção de alimentos frescos e de ciclo curto, mas sofrem pressão da especulação imobiliária e ocupação desordenada. Para João Daniel, a ausência de regularização desse tipo de ocupação impede políticas públicas voltadas para essas populações.
5: É um projeto que trata de cuidar de populações que estão em áreas públicas federais, estaduais, municipais ou mesmo em áreas privadas, como em muitas grandes cidades estão lá há décadas e não conseguem implementar nenhuma política porque não tem a sua regularização.
23: O regime de urgência para a proposta foi aprovado de maneira simbólica pelo plenário da Câmara, mas foi criticado por deputados da oposição. Para o deputado general Girão, do PL do Rio Grande do Norte, é preciso cautela em relação à regularização de áreas já ocupadas.
6: Nós precisamos ser conscientes em relação a toda e qualquer regularização fundiária. E esta, em especial, ela pode prever algumas situações que ainda não foram bem estudadas aqui pelos deputados. E em função disso daí, nós insistimos de que não merece ter urgência um PL com essa situação. Qualquer tipo de regularização fundiária tem que obedecer a princípios legais.
23: Com regime de urgência, o projeto que prevê a criação de assentamentos nas periferias das cidades, entre a zona urbana e rural, pode ser votado diretamente no plenário da Câmara, sem passar pela análise das comissões permanentes da Casa. Da Rádio Câmara, de Brasília, Antônio Vital.
7: Economia.
19: Sônia Guajajara, do PSOL de São Paulo, é favorável à ampliação do acesso de povos indígenas, quilombolas e ciganos ao crédito do Fundo de Terras e da Reforma Agrária para a compra de imóveis rurais. O texto permite ainda o uso da renda familiar no cálculo do financiamento.
16: Sônia Guajajara argumenta que a medida corrige uma lacuna na legislação e amplia o acesso dessas comunidades às políticas públicas de crédito fundiário. Segundo ela, a proposta contribui para reduzir conflitos por terra, fortalecer a organização coletiva e preservar tradições culturais.
19: Luciano Vieira, do PSDB do Rio de Janeiro, apresentou projeto que separa no cálculo do imposto de renda os ganhos entre aposentadoria e rendimentos do trabalho. O deputado quer evitar que a soma das rendas leve a uma faixa mais alta de tributação.
16: Pela proposta, cada tipo de rendimento terá suas próprias faixas de isenção, deduções e alíquotas. Luciano Vieira assinala que a mudança reduz a carga tributária sobre aposentados e pensionistas que continuam exercendo atividade remunerada.
19: Miguel Lombardi, do PL de São Paulo, apoia a medida que eleva para R$130 mil o limite de faturamento anual do microempreendedor individual. O texto também permite que o MEI tenha até 2 empregados, desde que cada um receba pelo menos o salário mínimo ou o piso da categoria.
16: A mudança amplia a possibilidade de pequenos negócios permanecerem no regime do MEI, mesmo com um faturamento maior. Nos casos de afastamento legal de um ou dos 2 empregados, a proposta de Miguel Lombardi ainda autoriza a contratação de substitutos enquanto durar o afastamento.
19: Termina agora o Jornal Câmara dos Deputados, produzido pela Rádio Câmara, com trabalhos técnicos de Wellington Teles e apresentação de Luciana Vieira e Val Monteiro. Boa noite.
16: A Voz do Brasil volta na terça-feira. Um bom final de semana e um bom feriado para você.
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4: Olá, eu sou Bárbara Pereira, seja muito bem-vinda, seja muito bem-vindo. É um prazer receber você no Intriga Internacional. No dia 23 de setembro deste ano, o governo australiano informou que o sistema de saúde do país foi invadido por agentes da inteligência artificial da OpenAI, empresa americana responsável pelo ChatGPT. A situação foi descrita pelo primeiro-ministro da Austrália como inaceitável durante a Assembleia Geral da ONU em Nova York. Embora os representantes da Big Tech tenham pedido desculpas e informado que a inteligência artificial teria agido de forma autônoma, o governo australiano disse que o país vai investigar o caso, o que poderá resultar em medidas judiciais. Na mesma ONU, o Conselho de Segurança discutiu os rumos da inteligência artificial depois que executivos das empresas alertaram para os riscos do ritmo acelerado em que estão sendo criados os sistemas de IA. Riscos, inclusive, relacionados à segurança global. Neste episódio do Intriga Internacional, vamos discutir se há riscos para as relações entre os países quando as inteligências artificiais criam transtornos como esse, uma vez que as Big Techs estão instaladas, em sua maioria, nos Estados Unidos. Venha com a gente, o Intriga Internacional começa agora.
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4: Sobre esse assunto, a gente conversa agora com Isabela Rocha da Xixeva. Ela é doutoranda em ciência política, pesquisadora do Instituto de Ciência Política da UNB e presidente do Fórum para a Tecnologia Estratégica dos BRICS. Isabela, muito obrigada por aceitar o nosso convite.
5: É um prazer enorme estar aqui com vocês novamente, Bárbara.
4: Isabela, a gente teve aí recentemente um caso ocorrido na Austrália em que agentes da inteligência artificial de duas empresas invadiram o sistema de saúde, especificamente lá da Austrália, e isso gerou aí um conflito, obviamente, do ponto de vista do governo australiano, que ficou bastante incomodado pelo fato de ali terem dados bastante sensíveis sobre a população daquele país, né? Como é que a gente pode fazer a leitura deste episódio em si, pensando em duas questões? Uma é o fato de as empresas serem instaladas, né, num determinado país, de outro lado elas serem transnacionais, elas estão no mundo inteiro. E se isso poderia se configurar como um conflito diplomático, embora não tenha sido ocorrido efetivamente por um corpo ali do governo americano. Como é que a gente lê esse episódio do ponto de vista das relações internacionais?
5: Pois é uma situação um pouco complicada e eu até ouso dizer espinhosa, porque a gente tem a Big Tech, então a gente tem a OpenAI, por exemplo, fornecendo soluções de tecnologias para diversos países. Então a gente teve esse caso na Austrália, mas, quer dizer, na verdade, a OpenAI não necessariamente fornece soluções de tecnologia, né? Principalmente, por exemplo, por causa do Brasil, a gente tem muito armazenamento de nuvem da Google, né? da Google e da Amazon. Mas, não sei, talvez esse caso possa relacionado a alguém da área da tecnologia do governo australiano usando uma solução que foi fornecida pela OpenAI, ou seja, talvez colocando, né, injetando alguma solução em inteligência artificial para facilitar algum processo. Qual que é o problema? Tudo isso são relações comerciais. Então, a gente observa aí que como que você vai responsabilizar um governo. Então, assim, como que a gente vai responsabilizar o governo americano por uma atitude que vem, na verdade, de uma empresa privada? Mas aí a gente tem mais complexidade na situação, porque a gente sabe que existe uma aliança muito íntima, muito próxima entre o governo norte-americano, principalmente agora com Trump, e essas empresas de tecnologia, sejam elas a OpenAI, ou a Oracle, a Google, que agora é a Alphabet, né? Seja a gente observar também, tem a Red Hat, que também fornece esse tipo de solução de tecnologia, a própria Meta também, que é muito grande aqui no Brasil, enfim, estou nomeando só algumas aqui de cabeça. E essas empresas a gente sabe que tem relação muito íntima com o governo norte-americano. Então, às vezes, o que parece é que quando é conveniente de ser uma relação de Estado, a gente traz essa coisa da história da diplomacia, e quando não é conveniente, não, mas isso é uma questão meramente econômica, né? Então, assim, ao invés de você responsabilizar os Estados Unidos por uma solução, por um problema desse, você responsabiliza a OpenAI. Dito isso, tem uma sutileza que é importante a gente levar em consideração. Muito se diz de, porque se a gente de inteligência artificial rompeu a sandbox, que é o ambiente que você usa para simulação, e autonomamente foi lá e fez uma grande, né, ele fugiu, ele fez jailbreak, que nem o pessoal fala. Existe um elemento aí que as próprias empresas de inteligência artificial querem dar um destaque maior para a inteligência artificial, no sentido dela ser uma tecnologia perigosa, inovadora, que precisa, enfim, ser levada a sério, né? E aí isso acaba culminando em maior investimento. Enfim, começando essa conversa aqui, trazendo todos esses elementos, como a gente pode ver, é muito complexo, tem essas relações comerciais, seja empresas de governo, sejam governos trazendo essas empresas para trazerem soluções, né, de pipeline, de, enfim, ambientes de produtividade. Tem também esse elemento geopolítico entre a aliança entre essas empresas e o governo norte-americano. Tem essa questão também, que também acaba sendo de mercado, né, que é essa ideia de que você precisa criar um alarmismo em cima da própria inteligência artificial para ela ser mais valorizada. É uma conversa, assim, realmente muito complexa, que tem muito a ser levado em consideração.
4: E aí a gente tem, nesse mesmo momento, nesse mesmo ali contexto ali, que acontece isso na Austrália, há uma discussão no Conselho de Segurança da ONU sobre o uso da inteligência artificial acentuado, acelerado, em processo, um ritmo acelerado, alguns dos próprios empresários alertando para isso, e isso se torna uma reunião de conselho, algo que alguns analistas estão apontando como inédito, né? Obviamente, não tínhamos IA antes, mas talvez nunca pensássemos que isso virasse ali uma discussão num patamar de ONU, né? Também é uma outra leitura que precisamos fazer, é o quanto essas relações vão ser, como você mesmo apontou, é algo complicado agora de se olhar, o quanto essas relações vão ser, sim, afetadas pelo uso excessivo da própria inteligência artificial, né?
5: Pois é, e aqui a gente precisa entrar num assunto que é extremamente espinhoso, que é principalmente por que esse assunto foi levado para o Conselho de Segurança, que é o maior, é o órgão deliberativo mais importante das Nações Unidas. E aqui é justamente esse assunto que é o assunto do momento, que são armas autônomas, a ideia do uso de inteligência artificial em conflitos. E aqui eu vou até puxar a sardinha para um artigo que eu escrevi ainda assim no ano passado ou retrasado, sobre como o genocídio em Gaza, na verdade, era um laboratório. Então, como que acontece? Quando a gente tem novas tecnologias sendo utilizadas no ambiente militar, você não pode simplesmente usar uma tecnologia nova num high stakes, né? De alto, onde assim, você tem muito risco, de alto risco. Então, o que que eles fazem? Novas ferramentas eles são testadas em conflitos low, baixo risco. Para os Estados Unidos e para o Estado de Israel, né? a gente tem o que aconteceu em Gaza, o genocídio de Gaza, como um conflito de muito baixo risco, e justamente por isso o laboratório ideal para testar esse tipo de armamento. Então, eu vou dar aqui um exemplo de um tipo de arma que foi testada na Palestina, que, enfim, é alarmante, né? Então a gente teve pela primeira vez o uso de stick targeting ao vivo. Stick targeting, para a audiência aqui que joga videogame, é quando você está jogando um joguinho de tiro e aí o alvo fica preso. Então você não precisa fazer a mira certinho. A própria arma sozinha faz a mira e você só tem que puxar o gatilho. Esse tipo de tecnologia foi testado em Gaza. Outro tipo de tecnologia que foi testado lá é processamento massivo de dados. Então, assim, a ideia de usar uma dashboard, também para o pessoal aqui que trabalha muito com empresa e tudo mais, é transformar o conflito numa grande dashboard que você consegue administrar. Então, assim, vai tanto assim de quantas pessoas são posicionadas, quantos soldados são posicionados num espaço específico, os tipos de mantimento que é colocado, quais são as rotas que precisam ser estabelecidas, até mesmo quantas pessoas morreram e quantas pessoas vão morrer. Tudo isso numa dashboard ao vivo automatizada. A gente também teve, né, armas ainda mais autônomas, no sentido de você fazer o perfilamento do indivíduo e aí automaticamente matar. Foi o caso da Lavender, né, que foi um escândalo também na época em que a gente tinha a própria inteligência artificial sem passar por nenhum ser humano decidindo quem vivia e quem morria. E aí nesse acidente, né, de teste, novamente, porque isso foi um teste, a Gaza, a Palestina, serviu como um teste para que essas novas armas com uso de inteligência

0: quanto isso vai ser feito, vai ser usado, porque a hipótese de não uso nos parece que estamos aqui observando esse mundo que está meio caótico, que está em jogo, né? A hipótese de uso está em jogo.
1: Eu acho que, inclusive, a gente tem que assumir que serão utilizadas esse tipo de armamento. Foram utilizadas em Gaza e agora vão ser usadas na América Latina também. E, inclusive, eu digo mais, são utilizadas pelos próprios Estados Unidos contra a sua população. Eu acho que, assim, a gente que não vive nos Estados Unidos, eu não vivo nos Estados Unidos, graças a Deus, a gente imagina que as coisas não são tão complicadas lá dentro, mas, na verdade, a gente vê todas essas armas, a dashboard da Palantir, sendo utilizada para cidadãos americanos que eles aliens imigrantes. Então, às vezes, a gente teve tantos casos de cidadãos americanos que viveram a vida inteira nos Estados Unidos, nasceram nos Estados Unidos e foram deportados. Tiveram, assim, alguns casos disso acontecendo. População negra nos Estados Unidos sendo extremamente perseguida, população pobre. Então, assim, tipo de tecnologia usada contra civil de maneira indiscriminada, dentro e fora dos Estados Unidos. E claro que dentro dos Estados Unidos a gente imagina que algo precisa ser feito entre eles, né, entre sua população e seu governo, mas fora dos Estados Unidos a situação é também extremamente complicada. A gente teve novamente tudo o que aconteceu em Gaza. Agora a gente teve também o sequestro do Maduro, e puxando mais uma vez sardinha para outro artigo que eu publiquei sobre essa situação mesmo, do sequestro do Maduro, que representou justamente assim o estado da arte em operações militares, porque seria muito mais fácil para os Estados Unidos simplesmente ter matado Maduro. O sequestro dele, né, foi uma operação extremamente mais complexa, que só foi possível justamente por ter toda essa assistência tecnológica que eles têm hoje em dia. Então, a gente precisa se preparar nesse momento para uma nova realidade em que esse tipo de armamento vai ser utilizado contra a população civil. Hoje, no Brasil, a gente teve o desligamento das embaixadas americanas, do suporte consular americano. A gente tem que se preparar com a nova realidade, que é a realidade em que esse tipo de tecnologia vai ser utilizada contra nós.
0: Já que você citou esse episódio, também como a gente pode entender esse fechamento de embaixadas e consulados no Brasil, às vésperas, né, de uma eleição de primeiro turno? Os Estados Unidos alegam por segurança de seus cidadãos aqui, mas não há nenhum relato de insegurança no país por conta de uma votação, né? Uma votação de primeiro turno em que o seu processo democrático acontece. Por que que você acha que esse processo está sendo implementado de fechamento?
1: Pois é, e aqui vem até mais uma questão que por um lado, assim, é uma certa hipocrisia dos Estados Unidos, mas por outro também mostra uma irresponsabilidade enorme, né? Porque olha só, eles fecharam as atividades consulares. Imagina, se o Brasil realmente estivesse em perigo, né? Ai, aconteceu uma tragédia no Brasil e por isso vamos fechar as atividades consulares porque há um risco. Não faria mais sentido você manter as embaixadas abertas, né? Quando a gente, novamente, voltando para essa situação que houve na Palestina, né? E quando houve o bombardeio em Israel, era um momento que era muito importante, por exemplo, que a embaixada do Brasil estivesse funcionando e estava funcionando e prestando assistência para as pessoas que estão lá. Então, na verdade, assim, é um contrassenso dizer que, já que a gente está passando, já que o Brasil supostamente está passando por um momento de tensão, fecharam as atividades consulares. É o contrário, é o momento, então, na verdade, que a gente precisa, que o cidadão americano que está no Brasil precisaria de maior apoio. O que acontece, Bárbara, é que a gente tem o que tem acontecido é que os Estados Unidos usam a diplomacia como um instrumento de guerra. Então, existe um termo assim, na área militar, que é o de operações híbridas. Não faz guerra só com meios convencionais, ou seja, com bomba, com tiro, com invasão, enfim. Você também faz guerra informacional. E faz parte de fazer guerra no ambiente informacional você trazer tensões nesse ambiente diplomático. No caso do Irã, os Estados Unidos se utilizaram desse veículo, dessa comunicação diplomática para negociar cessar fogos, por exemplo. Aí eles negociavam cessar fogo, baixava a guarda, e aí eles iam lá e atacavam. Então a gente observa que, na verdade, essa instrumentalização da diplomacia em prol de uma guerra mais eficiente. Isso é uma coisa que a gente precisa levar muito em consideração quando a gente pensa em relações com os Estados Unidos. O que acontece hoje em dia é que os Estados Unidos não são mais a hegemonia econômica do mundo, apesar de a gente ainda ter o dólar como a principal forma, o principal instrumento de liquidação de transações internacionais, não se

0: se trata mais da maior hegemonia econômica, não é mais hegemonia econômica. Culturalmente, existem muitos outros países que estão começando a se posicionar mais do que os Estados Unidos. O mundo parece que não acredita mais tanto assim no American Way of Life, né, no sonho americano. Diplomaticamente, a ONU está falida. Eu me preocupo muito, inclusive, com essa falência das Nações Unidas. Já fazem anos que ela não consegue. Eu ouso até dizer que desde que ela foi criada, parece que ela nunca conseguiu resolver de fato nenhum conflito. Então, observa todos esses espaços em que os Estados Unidos antes era hegemônico, ele não é mais. Na lei internacional também, hoje em dia, quem é o padrão ouro de lei internacional é a União Europeia. Os Estados Unidos não chegou a conseguir alcançar também esse espaço de hegemonia nesse espaço, essa posição de hegemonia nesse espaço. Então, o que que a gente observa? Ok, uma vez que eles não são hegemonia em todos esses elementos, em todos esses campos que uma vez foram, restou a eles a guerra, porque isso é inegável. Militarmente, realmente, os Estados Unidos são uma hegemonia militar. Então, a lógica agora que se agravou com o governo Trump é que a gente vai ter cada vez mais a guerra se tornando o instrumento de condução das relações internacionais.
1: Bom, professora Isabela, diga sempre aqui para nós sobre seus artigos. Eles são muito relevantes para a gente que cobre, acompanha aí o mundo, o andamento do mundo, o quanto a gente precisa ler para estar realmente informado. Agora, queria voltar sobre a questão da inteligência artificial. A gente trouxe aqui o fato de a ONU estar discutindo o uso da inteligência artificial, a forma como essa inteligência artificial deveria estar ou não dentro das relações internacionais. O que temos de fato é o que você já nos trouxe, já experimentos, né, com seres humanos do uso da inteligência artificial para a guerra. O quanto a gente vai ver de avanço nesse sentido e também de forma, vamos chamar de disruptiva, sei lá, acho que talvez seja outra palavra, mas eu faço aqui uma invasão e eu digo que a inteligência artificial trabalhou de forma autônoma, assim eu não crio um conflito com você, mas vou lá, vou dar uma bronca no, né, nos meus gestores daquela IA, no quem criou aquele agente para fazer aquele determinada ação, e no fundo, eu já estou criando um conflito para exatamente desestruturar um país X, Y ou Z.
0: Ai, assim, eu acho que eventualmente isso pode aparecer como um recurso teórico, mas essa retórica de uma inteligência artificial autônoma que decide por si só o que quer fazer, não vou dizer também que não é possível. Eu acho que muito da ficção científica que a gente tem hoje em dia, na verdade, muito da ficção científica que a gente teve, né, uma vez se comprovou como sendo realidade. Então, assim, eu não subestimo o poder da ficção de prever os perigos do futuro. Mas ainda assim, eu acho que isso é uma retórica muito, muito feliz, né? Ah, não fui eu, foi uma inteligência artificial autônoma. Olha, uma inteligência artificial em geral vai agir dentro dos parâmetros que são estabelecidos pelas pessoas que desenharam essa inteligência artificial. E aí tem uma outra questão, né? Por que que a gente está discutindo a ideia de uma inteligência artificial decidir pela guerra por si só? Talvez se a gente for entreter essa ideia da ficção científica, a gente precisa pensar que talvez a gente tenha treinado mal essas inteligências artificiais, que talvez a gente devia ensinar menos a ela sobre guerra e mais a ela sobre realmente como usar o desenvolvimento tecnológico pela prosperidade dos povos.
1: Então, há de se ficar muito desconfiado aqui em relação a essa narrativa de que foi uma inteligência. Não nesse caso, a gente não está aqui apontando isso, mas é uma observação a ser feita daqui em diante do quanto isso também pode ser uma arma de narrativa, né? Usar o fato de que aquela inteligência ter sido autônoma para se eximir ali da responsabilidade de uma ação inadequada, né?
0: Mas eu acho essa retórica muito fraca, sabe? Tinha até aquela aquela frase máxima da IBM, né, que um computador não pode ser responsabilizado por uma decisão administrativa, portanto, um computador nunca pode tomar uma decisão administrativa. E, gente, isso é do início da computação. Se hoje em dia isso está sendo questionado, né, e colocado como uma, ai, porque uma inteligência artificial vai tomar uma decisão autônoma, pelo amor de Deus, vocês são burros. Então...
1: É bom a gente observar mesmo, né, o quanto tem de burrice ou de intencionalidade. Agora, a gente, para poder pensar em relações mais robustas entre países, a gente também vai ter que criar uma legislação, uma regulamentação em cada país sobre o que é o uso de uma inteligência artificial naquele país. Por que que eu pergunto isso? Isso é algo bastante complexo, não é isso? A inteligência foi criada nos Estados Unidos, neste caso, mas a gente pode ter outras, e houve uma ação específica num determinado país com o qual aquele país não concorda. Pode ser no uso dos seus dados, do seu sistema, ou pode ser, enfim, criando um jogo que só está usando naquele determinado país. A gente vai precisar aí de legislações internas que sejam efetivamente robustas para poder orientar esse uso e essa disseminação de inteligência artificial?
0: A princípio, acredito que é muito importante que os países tenham suas próprias políticas de regulação de inteligência artificial. Inclusive, eu aqui no BRICS Tech Forum, que é a ONG que eu presido, a gente desenvolveu um índice de soberania digital em que a gente avalia as capacidades dos países em se manterem, né, realmente um ecossistema tecnológico soberano. E um dos indicadores que a gente usa justamente é o indicador da governança. Então, esse elemento da governança é muito importante. Mas dentro dessa governança, uma coisa que a gente leva muito em consideração e é central é o que a gente chama de vis-à-vis regulatório. Então, assim, de nada adianta a gente ter um lindo corpo regulatório para inteligência artificial ou para dados ou para proteção, né, lei geral de proteção de dados que a gente tem no Brasil, se quando uma empresa estrangeira, nominalmente uma empresa americana, vier no Brasil, o US Cloud Act ficar por cima dessa legislação. A ideia, por exemplo, de que o US Cloud Act prevê que dados que são armazenados em data centers proprietários americanos, independentemente de onde eles estão no globo, pertencem aos Estados Unidos e não ao Brasil. Então, se a Meta vem no Brasil e constrói um data center, não importa se os dados são de brasileiros, não importa se esses dados são, se eles são armazenados no Brasil, esses dados pertencem aos Estados Unidos, a não ser que a gente, no Brasil, preveja legalmente que os Estados Unidos precisam obedecer a nossa norma e, né, superceder o US Cloud Act, como, por exemplo, o que acontece na China. Existem data centers americanos na China, mas eles são obrigados a obedecer o PIPL, que é o PIPL como se fosse a LGPD, só que da China.
1: A gente vai ter como administrar essa questão, professora, no sentido de, ok, o data center é seu, mas o que está dentro dele nos pertence, porque afinal de contas você está trabalhando com dados nacionais, né, daqui, nossos, e a nossa lei de proteção geral já prevê essa proteção ou a gente ainda vai precisar avançar nesse sentido?
0: Olha, a NPD, que cuida dessas questões, eu acredito que está atenta a essa questão, a essas pautas. Então, eu acho que isso já é algo que as nossas entidades regulatórias estão de olho, mas eu acho que isso também, em grande escala, vai depender de quem vai ser eleito, né? A gente está agora passando por um período eleitoral, a gente tem um candidato que realmente traz essa pauta da soberania tecnológica para o centro, e a gente tem outro candidato que realmente acha que tem que ficar tudo na mão dos Estados Unidos, né? Então, assim, essa discussão vai tomar novos contornos a partir do mês que vem.
1: Sim, verdade. Agora, ainda na questão Austrália e Big Techs americanas, que tipo de sanção o governo australiano pode imputar a essas Big Techs, ou até mesmo chamar para uma conversa o governo americano, ou isso não está dentro do escopo da diplomacia? Que relações aí o governo australiano pode manter com os americanos sobre esse episódio?
0: Olha, a Austrália tem relações relativamente boas, né, com os Estados Unidos, até onde eu sei. Eu entendo que essa violação que aconteceu é uma violação entre uma empresa privada e o governo australiano. A princípio, não não vejo uma participação dos Estados Unidos, até porque para eles é confortável se eximir dessa responsabilidade e botar na mão da OpenAI e resolver essa questão. Apesar de que, no final das contas, a gente sabe que eles trabalham muito juntos, né? A OpenAI e o governo americano. Então, eu acho que ainda vai se desenhar esse cenário, mas eu imagino que e isso vai ficar só no, na discussão comercial, no final das contas.
1: É, porque a gente que fica aqui de longe acompanhando, porque os dados de saúde, né, são dados extremamente importantes para grandes empresas de... É claro que a gente está fazendo leituras, não tem aqui nenhuma imputação, mas a leitura primeira é, dados de saúde são dados que podem ser muito úteis para as farmacêuticas. E há, obviamente, grandes farmacêuticas nos Estados Unidos, então o quanto essa violação poderia trazer de prejuízo para a população australiana e de muito benefício para os grandes investidores em farmacêuticos americanos, né?
0: Pois é, e uma coisa que você falou é muito verdade. Dados de saúde são os dados mais sensíveis que tem. É, acho que são, na LGPD brasileira, não sei se é o mesmo caso que a australiana, mas deve ser algo parecido, a lei de proteção de dados que eles têm, se eles tiverem, certamente eles vão colocar que os dados de saúde estão lá entre os mais sensíveis. Certamente isso tem um valor muito importante para Big Pharma, né, os farmacêuticos, que são realmente um setor muito importante dos Estados Unidos, mas, né, já que a gente está falando de inteligência artificial, algo... Uma descoberta recente de inteligências artificiais, e aqui eu não quero ser muito alarmista, mas eu acho que o que eu vou falar é uma coisa muito séria, é que a inteligência artificial agora sabe fazer vírus, né? Ela consegue desenhar vírus. E algo que já tem se começado a conversar nesse ambiente de, enfim, né, de guerra híbrida, de operações híbridas, o sonho, né, das operações de guerra é desenvolver vírus específicos que ataquem apenas um tipo de população. É, então, eu acho que isso é mais uma coisa que está começando a vir para a realidade, que é extremamente assustador, principalmente à luz desse evento que a gente tem, né, de dados médicos sendo vazados para inteligência artificial, não para inteligência artificial, né, sendo vazados para os bancos de dados da OpenAI.
1: Professora, para a gente poder encerrar, há riscos de impactos nas relações bilaterais em breve? A gente pode já prever esse cenário? Claro que a gente está falando de futuro, e futuro é algo que a gente pode fazer aí projeções, mas não com tanta determinação. Mas diante do que a gente está vendo, diante do que a senhora já trouxe aqui, da experimentação em Gaza, a gente vai ter impactos nas relações bilaterais causados aí pelas inteligências artificiais, que por trás delas tem pessoas, né?
0: Quando a gente pensa em instituições, a gente está falando de pessoas, no final das contas. Contas, né? É uma coisa que eu sempre trago, que instituições são feitas de pessoas. Isso é ainda mais verdade em relações bilaterais. E a princípio, eu não imagino que as relações bilaterais entre Estados Unidos e Austrália vão ficar muito comprometidas. Mas, em geral, eu sinto que assim, tudo mudou, né? A inteligência artificial mudou completamente a forma que a gente conduz relações internacionais, e a inteligência artificial também mudou a forma que essas corporações atuam com os próprios governos. Hoje em dia, eu ousaria dizer que a Big Tech tem mais poder do que o presidente dos Estados Unidos, que é uma coisa surreal de se imaginar, né? Então, eu acho que levando isso em consideração, a gente está tudo muito em aberto. E que talvez a gente tenha que pensar mais nas relações entre as corporações e os governos e menos entre as relações intergovernamentais.
1: É isso, mais um desafio, e não é um desafio pequeno não, né, para o mundo nesse momento em que a gente está. Isabela Rocha da Xixeva é doutoranda em ciência política, pesquisadora do Instituto de Ciência Política da UNB e também presidente do Fórum para a Tecnologia Estratégica dos BRICS. Foi uma ótima conversa, a gente aprendeu bastante aqui. Volte mais vezes, viu?
0: Bárbara, muito obrigada. Fico muito grata pelo convite e estou aqui à disposição.
1: Até a próxima. Destrinchando. A nossa conversa neste bloco é com o professor Rodolfo Avelino, professor do INSPER, diretor da ONG Coletivo Digital e também conselheiro do Comitê Gestor da Internet no Brasil. Professor, muito obrigado pela sua disponibilidade em conversar com a gente.
2: Claro.
1: Professor, vamos começar falando de um episódio recente. A gente viu aí recentemente o governo australiano anunciando que houve um ataque de agentes da IA, inteligência artificial ao sistema de saúde do governo australiano. Esses são episódios que a gente vai ver se repetindo daqui para frente?
2: Eu acredito que sim, a incidência e também o volume deste tipo de informação, como também o volume de informações relacionadas à cibersegurança nos últimos anos aumentou, agora os crimes digitais por meio de agentes também tende a aumentar bastante daqui para frente, a partir do momento que essa nova forma, né, contemporânea de inteligência artificial, que permite que ações possam ser realizadas sem a necessidade de um comando direto do humano, eu entendo que sim, é bem preocupante para o lado da questão da segurança, né? E é uma questão que a gente, dentro da academia, vem também acompanhando e produzindo pesquisas a respeito.
1: Agora, esse tipo de problema, ele pode resultar em conflito diplomático ou não necessariamente pelo fato de as inteligências serem de empresas e não de governos?
2: O que vale aqui a gente notar é assim, o incidente, ele acontece em junho deste ano e só se tornou público em setembro, né? Então a gente tem ali um período de 2 meses. O sistema atacado australiano, ele não conseguiu detectar essa violação. O comunicado, ele partiu da própria OpenAI, depois reconhecendo que o seu modelo tinha causado um dano não esperado, né? Então aqui eu gostaria de colocar esse pequeno detalhe. Primeiro, a gente tem uma situação em que quem é violado não tem o consentimento ou não consegue detectar, né? Então a gente tem um problema que dificilmente, sem que quem ocasionou o problema comunique, a gente consegue ali de certa forma. O outro problema que eu vejo, que assim, a princípio é uma empresa americana, né, que causou uma violação dentro de um sistema de um estado australiano. Não necessariamente ele está relacionado ali a um incidente envolvendo o estado americano, né? Mas ali a gente tem questões que devem ser importantes de ser consideradas. Entendo que isso começa a deixar de ser apenas uma questão de regulamentação tecnológica e passa também a fazer parte das relações internacionais, né? Então a gente tem uma situação com várias perguntas sobre jurisdição. Primeiro, quem é que vai investigar? Qual que é a legislação que se aplica? É australiana ou será americana? O país onde a empresa está sediada deve cooperar ou quem responde por eventuais danos causados ali à vítima? Então a gente tem uma questão que não necessariamente ela envolve estados diretamente, por ser bilateral, mas ele coloca ali questões que vão além da jurisdição de um estado, né? E passa a ser considerado ali problemas que a gente já vem também mencionando há muito tempo, que com relação ao digital, né? Que aí você não tem mais fronteiras territoriais, são necessários ali acordos de relações internacionais, e isso também implica diretamente numa questão fundamental, que é a questão do Estado soberano digitalmente, né? Que aí é um grande desafio que deve ser colocado também no debate.
1: Pois é, acho que tem também um outro elemento que eu queria ouvir do senhor, que é o fato de as empresas argumentarem que esse foi um episódio em que as IAs agiram de forma autônoma. Como o governo australiano, como o senhor mesmo disse, não tem acesso, até agora, pelo menos, aos dados para saber se foi de forma autônoma ou não, como é que essas relações, mesmo entre a empresa e o Estado, né, que é o governo australiano, podem aí acabar tendo ruídos em função de quem garante, né? Quem garante que não foi uma ação individual, né, de um ser humano ou de vários, e foi de fato uma ação criada pela própria inteligência artificial?
2: Boa pergunta, e vale lembrar que a gente está tratando de sistemas que possuem certa autonomia para executarem tarefas, mas não podemos também deixar de considerar que são comandos programados por humanos, né? Mesmo que o nome inteligência artificial traz essa ideia louca de que as máquinas elas podem ali pensar sozinhas, não. Então existe um comando, foi ditado e que não foi o que a gente chama de guardrails, né, criado controles de até que essa autonomia possa ser executada. Então, primeiro, temos um causador do dano, que aí é um ser humano. O que é refletir, que isso mostra uma grande assimetria, né? Então, você tem, por um lado, uma empresa que sabe o que o seu sistema é capaz, o que ele pode fazer, do lado, um ator que não sabe nem mesmo que foi afetado, né? Então, a gente tem ali uma concentração dessa tecnologia contemporânea em poucos players, e aí a gente pode associar, né, numa grande disputa tecnopolítica, geopolítica que estamos vivenciando nesse momento, em que disputas relacionadas a quem sai à frente, né, dentro dessa grande corrida tecnológica, quais ferramentas e quais ações elas possam, éticas, essas corporações podem ali responder, né?
1: Uhum. Existe uma pergunta aí que circunda essa conversa que estamos tendo hoje, o quanto uma inteligência artificial, ela já é capaz de entender ali, de levar em consideração sutilezas culturais. Então, o quanto essa inteligência pode entender algo que não foi dito, criar ali um pensamento que não foi dito, e aí sim criar um problema entre países, porque se ela está sendo treinada, né, por humanos, e ela pode ter entendimentos a partir daquilo que ela está sendo treinada, é possível que a gente veja em breve um conflito maior por conta desse entendimento da IA?
2: Esse entendimento ou falta de entendimento, porque o que não for claro para ela, os limites, aí tecnicamente a gente está chamando de guardrails, né? O que não for colocado como limites, ela vai, que esse é o caso, né? O caso que aconteceu com o governo australiano e também 2 meses atrás, no mesmo período em junho, com o Hug Face, que era um sistema também que teve o seu incidente muito bem divulgado, foram justamente não colocar limites, né? Então, ela vai explorando, ela vai ter uma tarefa, muitas vezes como um desafio, e para que ela possa ali evoluir ou passar por esse desafio, ela vai usar todas as estratégias possíveis e conhecidas por ela, né? Conhecidas por ela. E considerando o conhecido dos dois lados, o conhecido pelo lado ético, entre aspas, e o conhecido ou não conhecido com relação aos controles que possam indicar a ela que aquilo seja uma violação não bem-vinda.
1: A gente teve aí recentemente o Conselho de Segurança da ONU se reunindo para tratar do avanço acelerado das inteligências artificiais. Isso pode ser lido já como risco de atuação das inteligências em questões de segurança?
2: Sim, acho que também vale lembrar que eu acredito que uns 2 anos atrás também houve um pronunciamento, sobretudo das grandes corporações, né, das Big Techs, publicando uma carta em que elas falavam, né, da atenção naquele momento e que era necessário brecar o desenvolvimento da inteligência artificial. Naquele momento foi entendido como as empresas que estavam atrás dessa grande corrida, elas estavam pedindo um tempo justamente para que elas pudessem ali estar equivalentes nessa disputa, né? O que a gente tem nesse episódio agora, nesse momento, na ONU, também é preocupante no sentido em que o Estado americano, ao qual as grandes empresas de inteligência artificial contemporânea estão lá hospedadas, o governo dá um aval, né, dizendo que este problema deve ser regulado pelo próprio mercado, né? Então, como a gente já conversou inicialmente, é uma questão preocupante e é uma questão de relações internacionais. A partir do momento que o Estado, que tem por jurisdição, colocar ali regras claras para que isso não se extrapole, dar cartas brancas para essas corporações, então sim, eu acredito que devemos nos manter atentos e preocupados para que maiores problemas não aconteçam. Eu acredito que a gente vai ter manifestações recorrentes com relação a esses players, mas eu acho que, por um outro lado, instituições fortes como a própria ONU e outras que possam ter grandes vozes nesse momento, precisam se pronunciar e precisam se posicionar nesse momento. depois que as coisas saírem fora do controle, dificilmente a gente consegue reparar os danos.
1: E a gente pode tentar entender como é que a diplomacia vai lidar com essas questões no seguinte sentido: uma vez que as Big Techs são empresas instaladas em determinados países, e a gente pode pensar aqui no Brasil, o caso brasileiro, a gente tem aí o domínio, a hegemonia de empresas americanas, né, circulando como empresas transnacionais, aqui com vários dados circulando de brasileiros em questão, e o fato de uma empresa, se isso acontecesse aqui no Brasil, por exemplo, o fato de uma empresa ter acesso a dados sensíveis, né, como o governo brasileiro poderia atuar diante disso, né, como a diplomacia brasileira poderia talvez entrar em ação em casos como esse, uma vez que, ok, as empresas são grandes empresas, big techs, estão em um determinado país, como os Estados Unidos, e o Brasil aqui tentando ali. Não temos nenhuma inteligência artificial nossa ainda, né? Eu acho que a gente, o senhor pode nos dizer isso, se está em andamento ou não. Como o Brasil deveria se posicionar diante disso? O Brasil que vem aí observando e vendo cada vez mais uma influência política do governo americano no Estado brasileiro, Estado-nação Brasil. Eu sei que é complexo, é pergunta de doutorado, mas como é que a gente pode refletir sobre isso neste momento?
2: Sim, sem dúvida. O ponto central é soberania digital, por meio digital. Esse episódio que estamos tratando hoje evidencia essa simetria que eu já comentei, né? Que já existe há 20 anos na criação da economia por meio de dados, ou economia informacional. Então, hoje, para se desenvolver inteligência artificial, e já te respondendo também que a gente não tem essa capacidade de criar modelos complexos hoje, o Brasil, não só o Brasil, mas quase que o mundo inteiro fica ali restrito à sua capacidade de desenvolvimento, precisa de infraestrutura, precisa de data centers de uma categoria muito específica, que a gente chama de hyperscale, né, que são grandes GPUs ou grandes processadores que podem ali processar grandes capacidades e complexas algoritmos. Então, o que acontece? Não só com a IA, mas o que vem acontecendo por meio dessa economia digital? Muitos países acabaram criando dependências, sejam de infraestruturas, ou seja, agora incorporando a inteligência artificial às suas economias e ao próprio Estado, né? Sem que a gente tenha a visão de ter controle sobre as principais camadas dessa infraestrutura. E essa infraestrutura, ela é física e ela é lógica também. Então, isso produz uma situação de dependência tecnológica enorme. Então, um país, e aí associando um pouquinho sobre as discussões que vem acontecendo, então, um país, ele pode ter até uma soberania jurídica sobre seus dados, sobre os seus sistemas, mas parte crescente das tecnologias capazes de processar, de interpretar ali informações e até de interagir de uma forma autônoma, como a gente está falando com os agentes de inteligência artificial, está sob controle das empresas estrangeiras. Então, a gente tem uma situação que, mesmo que a gente tenha ali um aparato jurídico muito bem sólido, é boa parte do que está sendo processado e desenvolvido, eles estão em espaços e infraestruturas proprietárias, né, de corporações americanas. Existe um esforço mundial, né, a gente vem participando de alguns fóruns, inclusive da própria ONU, né, a ONU, ela tem um evento chamado AI for Good, que acontece na Suíça, vem acontecendo anualmente, é um espaço onde esses debates, essas complexidades são colocadas, mas não é um espaço deliberativo, não é um espaço que pode ali prover ao elas muitas vezes não participam desses fóruns globais e acabam criando os seus próprios espaços para discussão dos rumos do desenvolvimento das suas tecnologias. Então, é muito complicado o momento em que estamos e que é necessário, de fato, que essas grandes organizações que têm representatividade mundial possam, de fato, criar mecanismos de intervenção para que vêm atingindo de uma forma global. Né?
1: Há alguma coisa, alguma ação que um país possa tomar, uma medida para se proteger do avanço das inteligências artificiais? Ainda a gente pode falar das big tech em seu estado? Por que eu pergunto isso? Porque se hoje as big techs são aí o grande questionamento de vários países, né? Como isso está afetando a democracia, como isso está afetando a forma como as pessoas estão vendo o mundo e tocando suas vidas. Haveria alguma forma de proteção disso ou é praticamente impossível, já que são empresas transnacionais?
2: É necessário que existam estratégias e planos de investimento regional, né, local, para que infraestruturas possam ser criadas e, às vezes, assim, como é muito caro hoje em dia você construir uma infraestrutura de alta capacidade, eu vejo que uma saída, por vezes ou neste momento, pode ser consórcios de países, por exemplo, aqui do Mercosul, né, de se criar ali uma aliança, investir localmente aqui em boas infraestruturas e a partir dessa infraestrutura, isso permite sim que as universidades possam evoluir na projeção com relação à inteligência artificial. Na inteligência artificial em si, existem bons modelos que são de domínio público, que são abertos. A China, ela vem publicando vários modelos que possam ser apropriados por países, por empresas, e isso vai sim, de fato, ser um instrumento importante para esse processo de soberania. Então, novamente, eu acho que um caminho importante é que o investimento ele possa ser feito, sejam empresas públicas de tecnologia, como temos aqui no Brasil a Serpro e a Dataprev, né? Então, investimento nesses empreendimentos e, novamente, uma estratégia que possa alimentar e fomentar pesquisas dentro de universidades, porque o que a gente vem acompanhando nos últimos 10 anos é um deslocamento da criação e do que é chamado hoje de inovação em inteligência artificial sendo produzidos dentro dos laboratórios dessas grandes empresas americanas. Para você ter uma ideia, 70% do que é hoje produzido como padrão e inovação em inteligência artificial, 70% é desenvolvido em laboratórios de poucas empresas americanas. 30% vem sendo desenvolvido de forma tradicional dentro das universidades.
1: E aí a gente pode entender que, uma vez que o Brasil seja ali mais alinhado com o governo americano, como a gente talvez fique, caso Flávio Bolsonaro seja eleito no segundo turno, e o governo americano tenha mais proximidade com esse governo e possa aqui circular com as suas empresas de uma maneira mais confortável, né? Usando esses dados. Para que servem esses dados sensíveis do brasileiro? Educação, saúde, enfim, claro que dados de armamento a gente sabe para que serve, né? Mas vamos pensar em outros dados para que isso fique claro para o nosso ouvinte. Para que podem servir esses dados sensíveis sobre como é a população brasileira?
2: Isso é importante e eu diria que já há alguns anos essa forma de custódia dos dados ela já está presente nas infraestruturas americanas, sobretudo, né? Hoje a gente tem vários serviços públicos, como o próprio SUS digital, boa parte do que é também colocado nessa nova reforma fiscal que tivemos recentemente, várias desses sistemas, eu diria um conjunto muito grande, já rodam, inclusive o processo eleitoral, em infraestruturas de empresas americanas, né? Às vezes, não de uma forma total, mas de uma forma considerável. A economia informacional, que permitiu que essas empresas se tornassem grandes potências mundiais, ela depende de dados de comportamento das pessoas, dos cidadãos, né? Então, seja de deslocamento, sejam dados fiscais, sejam dados que vão alimentar um sistema de seguro de saúde com histórico ali de consultas ou de prontuários eletrônicos de um determinado cidadão que passa pelo sistema único de saúde, eles são dados que são riquíssimos, são insumos importantes para que essa economia informacional continue a ser alimentada e que essas informações, de certa forma, são utilizadas pelas estratégias de marketing dessas corporações, sejam elas revertendo na oferta de produtos para você, produtos que às vezes você nem está procurando, mas criam-se desejos para que você compre, ou seja, numa estratégia, como eu disse, de um seguro saúde, um seguro patrimonial, que ele possa ali ter subsídios importantes para que ele decline ou não na oferta ou no aceite de um novo segurado dentro do seu plano, né? Então, dados importantes, sejam de educação, saúde e também de segurança pública, são os dados que têm mais valor dentro dessa cadeia de dados que hoje a gente estamos inundados aí, né, diariamente, na criação de novos e novos dados.
1: Ou seja, então a gente pode entender que as inteligências que invadiram o sistema de saúde do governo australiano, a gente pode pensar aqui juntos que talvez tenha sido de modo autônomo, mas se foi de modo autônomo, elas foram bem inteligentes, né? Porque por trás desses dados podemos estar aí diante de uma mina de ouro para a fabricação de uma série de produtos, dentre eles os farmacêuticos também, né?
2: Perfeito, esse do australiano foi justamente isso, né? E se a gente, as fontes de informações que foram bem sendo publicadas, ela foi direcionada o governo faz temas que continham ali informações sobre gastos com medicamento, entre outras informações relacionadas à saúde pública. É claro que existiam dados que eram públicos, mas esse sistema autônomo conseguiu também acessar dados que não deveriam ser acessados publicamente.
1: Países que não possuem uma infraestrutura própria, uma capacidade técnica própria e que se tornam dependentes dessas tecnologias estrangeiras, eles estão mais ali em alvo? Podem se tornar mais alvo desse tipo de episódio?
2: Sem dúvida alguma, eles estão mais vulneráveis a esse tipo de ataque. E a vulnerabilidade também, ela não se dá só apenas para essas questões de acesso a dados sensíveis, mas eles também se dão num processo de dependência tecnológica, né? A partir do momento que você implementa um padrão, um sistema dentro de uma política pública, por exemplo, você terá um custo muito elevado para se desprender daquela tecnologia, porque muitas vezes tudo que foi pensado para aplicação naquela ferramenta, ela foi customizada, então dificilmente o que foi feito num sistema, ele acaba sendo compatível para um novo sistema. Né? Então, países que criam cada vez mais dependências, seja de infraestrutura ou seja de sistemas, acabam estando muito vulneráveis nesse sentido. E é um alerta que nós, da sociedade civil, né, nós do coletivo digital, compomos uma rede para a soberania digital brasileira, em que existem organizações sociais do Brasil inteiro, a gente vem alertando o governo brasileiro sobre esse grande problema, né? O governo ele lança, há 2 anos atrás, aproximadamente, o chamado nuvem soberana, e que depois é chamado de nuvem de governo, mas que basicamente é você inserir dentro do Estado brasileiro equipamentos dessas grandes corporações. E aí, no apelo, na inocência de que acreditar que os dados estando dentro de equipamentos no Brasil, no nosso território, a gente teria a soberania digital. Isso não é verdade, né? Então, até nós mesmo, com um certo poder de riqueza, um certo poder político, estamos ali reféns, muitas vezes, dessas práticas de aprisionamento tecnológico.
1: E aí, fico aqui me perguntando, professor, uma vez que eu trabalho ali para diplomacia, começo a elaborar algum projeto, né, com ideias próprias, mas vou usar uma IA generativa simplesmente para, enfim, tentar customizar aquele processo, entender melhor, elaborar melhor um documento. Eu estou entregando dados que são sensíveis sobre a diplomacia brasileira, e vamos pensar aqui que eu sou uma diplomata, para uma inteligência artificial que, por sua vez, pode entregar aquilo que eu penso para um outro governo. É por aí?
2: Sim, é por aí. Elas necessitam de dados para a sua própria evolução, né? Então, é necessário a entrada de novos dados para que elas consigam, de certa forma, evoluir. E uma vez inserido ali os dados, você não consegue mais tirar, né? Então, eu posso ter hoje uma obra, um livro, e esse livro ele foi submetido a uma dessas ferramentas, e a partir das páginas ou do conteúdo, essa ferramenta acaba evoluindo dentro da sua perspectiva no tema que eu estou desenvolvendo ali. Eu não consigo lá como autor, um ano depois, nessa grande corporação, e falar, olha, eu não permiti, não dei direitos para que você utilizasse o meu conteúdo para a evolução da sua ferramenta. Solicito que ela seja retirada. Não existe isso, não tem como ser feito isso. Então, uma vez inserido, sejam informações públicas ou até mesmo, às vezes as empresas utilizam ali num processo para gerar um relatório anual, fornecer balancetes, fornecer informações de estratégia corporativa na inocência de que aquilo, só tá eu e meu computador aqui, essa informação vai ficar entre nós aqui, não vai subir, né, para as nuvens. É uma inocência muito grande, uma complexidade que precisa ser parte de processos formativos, de evolução cultural, para que as pessoas entendam que desde informações corporativas ou de Estado, ou sejam questões também particulares, eu não posso subir lá, por exemplo, o resultado de um exame que eu recebi para tentar decifrar o relatório que o médico fez, né? Eu estou subindo uma informação que é pessoal e que, uma vez compartilhado, que é aquele ditado, né? O que ficou lá em Las Vegas, fica em Las Vegas, o que ficou na nuvem vai ficar lá, não tem como você retirar.
1: Então, como eu ouvi outro dia de um especialista também, hoje a inteligência artificial que eu uso sabe mais do que eu mesma, né? Porque sabe que tipo de pergunta eu faço, que tipo de exame se eu botei lá para ter alguma resposta sobre aquilo, ela sabe da minha saúde, ela sabe o tipo de pergunta que eu faço, o tipo de posicionamento que eu tenho, ideológico, político, enfim, ela tem mais dados sobre mim do que meu próprio analista.
2: Perfeito, perfeitamente. É de assustar, né?
1: É de assustar. Bom, quem leu Admirável Mundo Novo já tinha uma ideia, mas achava que essa ideia era ficção. Agora a gente sabe que não, que é real, né?
2: Sim, é verdade. Chegamos nesse momento, né? E isso já vem sendo construído há uns 20 anos, né? A partir do momento que começaram as redes sociais, você começa a interagir de forma ativa, né, com o sistema, subindo fotos, subindo o seu sentimento, né? Ela, de fato, antes mesmo dessa IA contemporânea que a gente está tratando hoje, mas antes mesmo desses sistemas automatizados, já existia uma compreensão muito grande, né, da nossa pessoa por esses sistemas, né? Então, é de preocupar mesmo, e a gente tem que ficar atento aí e não ser mais inocentes nesse processo, né?
1: Exatamente. Professor, muito obrigada pela sua participação. A gente conversou aqui no Intriga com o professor Rodolfo Avelino, professor do INSPER, diretor da ONG Coletivo Digital e também conselheiro do Comitê Gestor da Internet no Brasil. Foi uma ótima conversa, volte mais vezes.
2: Fico à disposição e muito feliz de participar de uma conversa com tanta serenidade, calma, né? Porque geralmente a gente tem acesso às informações, elas são muito rápidas, né?
1: É verdade.
2: Então, parabenizar esse processo, que é super importante para que as pessoas compreendam essa complexidade e que elas cada vez mais estejam atentas e críticas aos sistemas que elas vêm utilizando e aderindo diariamente.
1: É isso, até a próxima. Tchau, tchau.
2: Até a próxima. Tchau, tchau.
1: O Intriga Internacional de hoje vai ficando por aqui. Eu agradeço a você que ficou com a gente até o final desse episódio. 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
7: 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Começa a revolução contra a dinastia Qin. No último dia 10 de outubro de 1911, aconteceu o levante de Wuchang, dando início à Revolução Xinhai. Esse movimento questionava a dinastia Qing na China, propondo a criação de uma república. A revolta começou com soldados do novo exército em Wuchang. Eles conseguiram capturar o palácio do governador imperial na província de Hubei e estabeleceram a sede do primeiro governo republicano no território chinês. Saiba mais sobre o levante de Wuchang e a Revolução Xinhai em instantes com virada de história.
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1: E aí, apaixonados por história, beleza, Bárbara Pereira e Pedro Henrique Lima na área para revirar os eventos que chacoalharam a China no século XX e levaram à queda de um império milenar.
7: A Revolução Xinhai, ou Revolução Chinesa de 1911, foi o movimento responsável por derrubar a dinastia Qin e estabelecer a República da China. O personagem mais conhecido desse processo foi Sun Yat-sen, líder da Aliança Revolucionária.
1: Hoje vamos focar na crise dessa dinastia e o estopim da revolução com o levante de Wuchang. Quase 300 anos de poder caíram da noite para o dia. Será? Vamos dar uma virada com os nossos convidados de hoje. Agora a gente conversa com Otávio Luiz. Ele é professor de História da África e da Ásia da UFPR, a Universidade Federal do Paraná. Otávio, muito obrigada por aceitar o nosso convite aqui do Virada para essa conversa.
10: Eu que agradeço, estou bem animado para a gente conversar um pouquinho sobre China e já aproveito também para deixar aqui meu olá para quem está nos ouvindo.
7: Maravilha, também quero agradecer a sua participação aqui no Virada de História, professor. Professor, como o sistema de dinastias, ele vai predominar na China antes da Primeira República, antes da Revolução de Xinhai?
10: É uma pergunta boa, né? Porque a Revolução Republicana Chinesa, ela é basicamente um marco fundamental, não só para a história da China, como para a própria ideia que a gente tem daquilo que talvez a gente pudesse chamar de civilização ou política mais ampla chinesa, né? O sistema dinástico, eu, na verdade, para responder isso, queria pensar aqui em duas situações que não são as mesmas, mas que se sobrepõem. A gente muitas vezes fala de uma China dinástica, assim como a gente também fala de uma China imperial. No geral, essas duas expressões, elas funcionam como, quase como sinônimo, para uma ideia de China pré-moderna, né? A China antes da República e depois também, claro, né, antes da Revolução Comunista, que acontece no final dos anos 40. Esse sistema dinástico, ele precede a China imperial, mas ele também marca toda a existência, né? Os mais de 1.500 anos, né? Quase, na verdade, mais de 2.000 anos que a gente tem de China imperial. Esse sistema dinástico é uma ideia que a gente percebe na própria historiografia chinesa, né? Uma forma com que os textos chineses referem a sua própria história, que é a ideia de que você tem um grupo político que detém uma autoridade de governo. Então, a gente tem algumas dinastias, como, por exemplo, a dinastia Xia, que é uma dinastia que a gente considera lendária. A gente tem a dinastia Shang, que é uma dinastia muito antiga, 2000 e tantos anos antes de Cristo. E a dinastia Zhou, que é um período bem formativo, e essas dinastias são períodos pré-imperiais. A partir da dinastia Qin e Han, a gente passa a ter o período imperial, que segue, né, até 1911, basicamente, e a gente refere-se aos períodos chineses a partir dessas dinastias, porque é um sistema que organiza algumas das estruturas políticas, que organiza a estrutura burocrática, que organiza as estruturas institucionais de religião, de literacia, enfim. Então, são basicamente grandes unidades políticas que não são necessariamente famílias, né, porque a gente tem algumas alterações internas, mas é a ideia de um grupo detendo uma autoridade, que a gente pode chamar aqui de Jianming, ou Mandato Celeste, como sendo os legítimos governadores escolhidos pelo céu. Aqui céu a gente pode entender mais ou menos como uma força natural, cósmica, religiosa, até em certa medida, né? Então, o sistema dinástico é isso. São essas divisões baseadas em uma suposta e percebida autoridade concedida pelo próprio cosmos.
1: Agora, professor, só para a gente poder entender, porque são dinastias, como o senhor já apontou, não eram organizadas necessariamente por famílias. Como é que eram essas organizações e se tem elementos que perpassam aí essas variadas dinastias?
10: A gente tem, apesar de não ser possível necessariamente falar de uma única linha familiar, a gente tem a proposta de uma sucessão patrilinear. Então, tecnicamente, uma dinastia, ela escolhe para si um nome, por exemplo, dinastia Han, dinastia Sui, dinastia Tang e assim por diante, a dinastia Ming, né? E dentro dela a gente tem famílias e grupos cadetes e algumas trocas internas, claro, mas há a proposta de um sistema patrilinear. Como há uma construção filosófica, política, de que a dinastia governa porque detém o Jianming, o mandato celeste, a gente percebe que a troca dinástica, ela é quase prevista numa lógica política, social, religiosa, né? Vai haver um momento que uma dinastia, ela vai perder o seu mandato celeste e outra dinastia vai receber esse mandato celeste. Acontece que, em termos práticos, essas mudanças dinásticas nunca são necessariamente pacíficas ou constantes, né? A gente tem vários momentos de desagregação política, a gente tem dinastias que são derrubadas por outras dinastias. Um exemplo é a dinastia Mongol, a Yuan, que derruba a dinastia Song, e depois a dinastia Ming, que é uma dinastia de origem Han, ou seja, etnicamente chinesa, digamos assim, derruba a dinastia Mongol. E depois vem a dinastia Manchu, que faz o mesmo. Então a gente tem processos que muitas vezes podem ser, sim, violentos. O que se mantém estável é... A gente poderia fazer uma comparação, não muito direta, mas eu acho que é didático, com a ideia de monarquias europeias, por exemplo, que ainda que se sucedam e sejam diferentes, elas têm uma continuidade por meio, por exemplo, do cristianismo e da ideia de que o rei, ele é ungido, por exemplo. O que se mantém nos casos de sucessão dinástica é exatamente essa ideia de uma autoridade concedida, uma autoridade cósmica, natural, digamos assim, e certos conjuntos de valores que muitas vezes a gente pode chamar de Li, que significa ali os rituais, as etiquetas, né? Elas são traços conservadores, digamos assim, de uma sociedade, no sentido de que elas conservam e mantêm alguns conjuntos de compreensões e práticas. Óbvio que a gente vai ter especificidades em cada momento, né? Mas dá para perceber que a própria ideia de que dinastias se sucedem ciclicamente, né? A gente vai ter sempre um ciclo dinástico, uma mudança de concepções de autoridade sendo passada à frente, etc. Eu acho que esse é um aspecto que se mantém. A própria ideia do império, que a gente pode chamar eventualmente de Da, que significa grande, né? Então, por exemplo, o Império Han era o Da Han. O Império Qin era o Da Qin. Essa ideia da grandeza da estrutura social, política, comunitária é algo que se mantém também durante muitos séculos.
7: E, professor, falando sobre essa dimensão religiosa das dinastias, né, que emprestavam a legitimidade para o imperador, e lembrando que é interessante, isso é um aspecto aqui ocidental também, né, porque os reis na Idade Média, na época moderna, também eram legitimados por um poder que na época acreditava-se que vinha de Deus, né? Então havia também esse aspecto cosmológico, né, relacionado às dinastias. Mas e no caso de um governo, de um reinado que acontecesse coisas negativas, como por exemplo, se o governo fosse corrupto ou houvesse desastres naturais, acreditava-se que a dinastia perdia esse direito e podia ser derrubada, era legítima essa derrubada?
10: Essa é uma pergunta interessante porque ela perpassa, digamos, a teoria política e a prática política, né? Algo interessante para eu chegar numa reflexão sobre essa pergunta é a gente pensar que as dinastias, elas escreviam histórias oficiais. Então a gente tem o livro de Han, o livro de Tang e assim por diante, que contaria a história dessas dinastias. Haviam escritórios historiográficos, né, que eram incumbidos de juntar documentos e depois escrever as histórias, mas geralmente as histórias eram escritas retroativamente. Então a dinastia posterior escrevia sobre a dinastia anterior.

0: entre os desastres naturais com o maior número de mortes, por exemplo. Há um ou dois casos específicos com centenas de milhares de mortos em uma enchente. Quando a gente lê o documento posterior, né, uma dinastia escrevendo sobre a anterior, esse tipo de coisa vai ser a comprovação natural, pragmática, cósmica, de que acabou aquela autoridade. Então, aquela dinastia já não tem mais a simpatia da ordem cósmica, né? Não tem mais a simpatia das coisas naturais. Em termos práticos, a gente vai ver que muitas vezes é difícil manter coesão política, há muitas dinastias que se sobrepõem por conflitos. Então a gente vê que talvez em termos mais práticos, né? Não necessariamente seria necessário haver um problema como corrupção, etc., para que houvessem levantes. Mas a ideia de que há sinais, né, existem sinais que justificam a manutenção ou a destruição de uma dinastia, é um pensamento que existe no seio de algumas concepções teórico-religiosas, políticas, enfim. É difícil usar o termo, né, porque aqui religião é um pouco diferente. Mas são ideias que estão no seio de formas de pensamento muito antigas, inclusive pré-imperiais, né? A gente tem pessoas como o Kongzi, que é o Confúcio, ou o Lao Tzu, que é o chamado em português muitas vezes de Lao Tse, que escreve o livro do Tao Te Ching. Esses caras, eles viveram, ou enfim, a vida deles é atribuída a períodos que antecedem o próprio Império Chinês. E é deles que a gente tira elementos clássicos do pensamento chinês que perpassam todo o período imperial.
1: Agora, professor, como é que eram os processos de sucessão, né? O senhor falou era patrilinear, e aqui, de alguma forma, já deu um encaminhamento. E qual era o papel das mulheres nessas dinastias? Porque eu, particularmente, tenho interesse em saber, nessas movimentações, como é que as mulheres se organizavam dentro de sistemas como, por exemplo, das dinastias.
0: Pergunta bem interessante também, porque na história da China imperial, né, nós temos duas mulheres apenas que atuam diretamente como imperatrizes. A gente tem uma imperatriz no século VIII, chamada Wu Zetian, que governa por algum tempo, e a gente tem talvez a figura mais famosa, que daí já estamos muito perto da Revolução Xinhai, que é a Cixi, que, enfim, governa na virada do século XIX para o XX, começo do século XX, né? Apesar disso, a gente percebe que mulheres atuavam na regência, especialmente quando a gente tinha imperadores mais jovens, e elas eram figuras importantes na vida da corte. Quando a gente está pensando China imperial, e aí aqui eu extrapolo também porque a gente entende por Coreia imperial e Japão imperial, né, os períodos pré-modernos de Coreia e China também, Coreia e Japão, a gente vê que a vida na corte é uma vida organizada ao redor de certas etiquetas e certas representações políticas. Então é como se pessoas tivessem os seus devidos lugares, mas elas jogam com as regras para ascenderem, para conseguirem seus interesses. Então nós percebemos a presença de mulheres atuando de maneira muito diretamente na política, especialmente sucessória, né? A gente pode imaginar, como não poderia deixar de ser, que mães muitas vezes lutam para que seus filhos assumam o governo, às vezes vão contra os próprios filhos, inclusive, é um dos casos que acontece com a Wu Zetian, que é essa imperatriz, do século VII, VIII. Mas algo que talvez que ajude também a entender um pouco melhor o que isso significa é a gente se voltar para essa corrente de pensamento muito preponderante, que passa por transformações, mas que aqui no Ocidente nós chamamos genericamente de confucionismo. O confucionismo, ele, muitas vezes visto como religião, inclusive, né? Ele é uma estrutura de pensamento de organização social. Olhando de fora, os clássicos, muitas vezes a gente pode até entender que essa organização social, ela é conservadora e ela é essencialmente patriarcal, porque é uma concepção que prega formas de obediência às estruturas hierárquicas da sociedade. Então, para a vida organizada é preciso haver obediência. E aí tem uma tríade de obediências que muitas vezes é ressaltada para falar do confucionismo,

0: que é a ideia de que o filho obedece ao pai, o empregado obedece ao chefe e a esposa obedece ao marido. Há muito debate sobre esse caráter patriarcal, a gente pode até chamar de machista, que existe nas estruturas que a gente chama de confucianas. Mas o que a gente percebe é que na estrutura política chinesa, essa estrutura parece realmente acontecer, né? A gente tem mulheres regentes, mas na atuação direta imperial, como eu falei, nós temos essas duas imperatrizes em toda a história da China imperial. Então, elas atuam na sucessão, elas atuam na corte, elas são peça-chave nos mandos e nos caminhos políticos que uma dinastia segue, na sucessão interna dessa própria dinastia, mas parece haver uma lógica, pelo menos de percepção externa, né, de organização, que geralmente as impede de serem imperatrizes. E por isso, as figuras da Wu Zetian e da Cixi são tão chamativas, né? Porque elas são exceções a essa regra.
1: Agora, professor, a China dinástica foi pioneira na criação de um Estado moderno e centralizado. E em vez de depender apenas dos nobres, os imperadores criaram os chamados exames imperiais. Como que isso funcionava? Qualquer cidadão estudioso poderia se tornar um funcionário do governo?
0: Esse é um assunto bem interessante, né? Porque ele é um pouco chocante no sentido de que a gente costuma atrelar uma certa impessoalidade estatal aos avanços modernos do Ocidente. E aí a gente olha para o Império Chinês e vê os Keijiu, que são os exames imperiais, né? Eles são instituídos ali por volta do início do século VII, né? A gente está falando da dinastia Sui e em seguida a dinastia Tang. A dinastia Sui governa por muito pouco tempo. E a dinastia Tang, também muito famosa, que vai popularizar e vai aumentar o processo desses exames imperiais. Então, o que que são esses exames? É como se eles fossem concursos públicos, né? Uma coisa meio entre vestibular e concurso público. Eles serviam para a formação do que a gente costuma chamar de burocratas letrados, né? São burocratas letrados por quê? Porque o conteúdo que cai nesses exames, que eram dificílimos, muito pouca gente era aprovada, e às vezes, poucas vezes, né, a cada 3 anos, mais ou menos, o que caía nesses exames eram os clássicos. O que a gente entende por clássicos? Os clássicos são os textos que são atribuídos a Confúcio e ao Lao Tzu, né? Então, geralmente Confúcio, né, o livro dos ritos, o livro da música, etc., são textos pré-imperiais que se solidificam e ganham o status de clássico. Então, um burocrata letrado, ele tinha que ser letrado nos clássicos confucianos. E é isso, e saber escrever, ter uma caligrafia boa, saber poesia, saber os ritos, né? Era isso basicamente que ia ser cobrado nesse exame, que tinha alguns, mais tarde, no período Ming, no período Qing, ele ganha 3 graus, né? Ao concurso distrital, ao concurso provincial e ao concurso metropolitano. Ele parece um processo bastante democrático, no sentido de permitir a ascensão de pessoas que não eram nobres. Isso não é mentira, mas é preciso ter algumas ressalvas quando a gente pensa que qualquer cidadão poderia tentar. Em primeiro lugar, a gente pode imaginar que havia um recorte de gênero. Então, homens participavam. Mulheres, não podiam participar desses exames imperiais. Grupos que a gente entenderia como infames, como atores, em algumas categorias servis, etc., os Xiangmin, esses caras não poderiam participar também. Como havia uma demanda por formação intelectual, muitos anos de estudo, presença de tutores, posse de livros, etc., a gente percebe que isso favorecia famílias que eram ricas, né? Então, famílias com posse de terra, famílias comerciais, pessoas que estavam numa condição de vida que permitia a formação e o cultivo que levava a esses exames. Então, entre esses cortes de gênero, necessidades e raridade dos exames, a gente percebe que teoricamente muita gente podia tentar, na prática pouca gente ia suceder. Tentar é uma coisa, passar é outra, basicamente. E quem passava acabava sendo pessoas que tinham boas conexões e uma boa estrutura de vida. Ainda assim é muito chamativo, né? Exatamente porque forma-se profissionais imperiais antes de pensar a ascensão imperial por meio meramente do, vou chamar aqui de sangue aristocrático, né?
2: E aí, professor, a gente vai, quando faz uma pesquisa rápida, percebe, né, para nós leigos, que ali neste momento, neste ciclo, não só no momento, nestes vários momentos, esse ciclo dinástico é um ciclo bastante de inovações, né, que traz bastantes descobertas, né? Ali havia ali, por exemplo, foi um período em que a pólvora foi descoberta, a bússola foi descoberta, que outras invenções e outras descobertas foram feitas ao longo desses ciclos.
0: Legal pensar nisso, né? Porque a China imperial nos traz uma sociedade perceptivelmente engenhosa, preocupada com estruturas hídricas, com arquitetura, com literatura. Então, no campo das invenções mais gerais, que talvez não chamem atenção muito diretamente, a gente tem muita coisa, né? Técnicas hídricas, eu diria que são bem importantes. Várias técnicas arquitetônicas, práticas, são bem interessantes também. Mas quando a gente fala de invenções, existe até um termo clássico, assim, né, para a lista que a gente pode chamar de Cita-Fa-Min, que são as quatro grandes invenções da história da China. A gente está falando aqui de papel, da imprensa, né, no sentido de da prensa, que muitas vezes a gente associa ao Gutenberg. Ela existia na China desde pelo menos, talvez, o século IX, especialmente a partir do século XI. A pólvora e a bússola, como você comentou, são as quatro grandes invenções e os derivados dela, né? Então a gente tem armas de fogo, fogos de artifício, bombas, por exemplo, são associadas. Mas eu diria que talvez o que mais chama atenção é o papel, porque o papel, ele data do período Han, que é uma das primeiras dinastias imperiais, é a mais famosa, certamente, e talvez até antes, papel, o que a gente chamaria de papel sulfite, digamos, né? Ele é importante porque ele torna barato, fácil e rápido a disseminação de textos. Se a gente pensar, a Europa medieval trabalha em cima de pergaminhos, que são feitos com pele de animal, você precisa curar esse couro, limpar, preparar, etc. Os egípcios antigos usavam papiros, né, que é um pouco mais delicado, e o papel, ele vai chegar na Europa via muçulmanos. No século VIII a gente vai ter um conflito entre o Império Tang e um califado muçulmano chamado Califado Abássida. E nesse conflito vai haver uma troca de tecnologia e o papel chega para os muçulmanos e com o tempo chega à Europa também. Então aqui a gente vê uma troca de tecnologia. A pólvora e a bússola demoram um pouco mais de tempo para serem associadas aos chineses, ainda que circulem. O que me parece tão interessante quanto, mas que circula muito menos, é a máquina de imprensa, né? É a xilogravura, porque ela surge no período Tang, ela se espalha por outras regiões do que hoje nós consideramos a China, mas ela não chega ao Ocidente, tanto que a gente associa a Gutenberg, né? Ainda assim, a gente poderia falar aqui de alguns dos produtos, né? A seda, óbvio, talvez um dos produtos chineses mais famosos. A porcelana. Há uma invenção de fundição de ferro anterior à Europa. A besta, que é uma espécie é um tipo um arco e flecha, né? Mas que atira dardos. Então a besta é uma invenção chinesa. O uso do papel moeda. Há formas de relógios astronômicos também. Então há muitas invenções, mas as clássicas, né, as quatro grandes são papel, a máquina de prensa, né, de imprensa, a pólvora e a bússola.
2: Antes dessa conversa com o senhor, eu tenho que confessar que eu dizia aqui na redação, olha, eu não entendo nada de dinastia chinesa, obviamente, primeiro pelo fato de não ser historiadora. O que me vinha à memória ao falar de dinastia são os vasos Ming, né, porque eles foram retratados e muito pelo cinema. Quando eu penso em vaso Ming, eu lembro de alguma cena em que alguém quer quebra um vaso e diz: não quebre esse vaso Ming chinês, é caríssimo, né? Porque vem lá, enfim, é histórico. Então, o cinema nos ajuda também a entender algumas dessas histórias que não estudamos muitas vezes na educação formal, né?
0: Sim, o vaso Ming é talvez é o tipo de porcelana chinesa mais famosa, né? A China faz porcelanas de muitos tipos desde muito tempo. Esse tipo, que é o Tinhua, que é o azul e branco, ele se torna uma febre entre os europeus modernos. É uma forma de demonstração de riqueza. E aí circula pelo mundo inteiro, assim. É um momento de muita sinofilia. E eu acho que é exatamente por isso que a gente tem essa impressão, tipo, nossa, o vaso Ming, né? Tem também essa base histórica demonstrando os momentos de contato mais direto entre o Ocidente e China.
1: Agora, professor, pra gente encerrar, depois da queda da dinastia Qin em 1912, com a Revolução, e aí já finalmente chegando na Revolução de Xinhai, fica algo de uma memória dessa dinastia? Porque a gente tá falando de uma história com milhares de anos, né? Uma história muito longa, no caso específico da China. Não é algo que vai acabar de uma hora pra outra, vai sair do imaginário da população de uma hora pra outra, né?
0: Essa é uma pergunta com muitas respostas e algumas talvez mais ou menos polêmicas, né? Existem muitas escolas de interpretação. Eu obviamente não vou segurar vocês aqui muito tempo e vou tentar dar a minha impressão disso, tá? Muito mais do que uma corrente historiográfica, é como eu leio a China contemporânea. Estou chamando aqui de China contemporânea a China pós-imperial, então da Revolução Xinhai em diante. Certamente muita coisa se mantém. A gente vai ver que na primeira metade do século XX, né, então entre a Revolução Xinhai e a Revolução Comunista, a gente vai ver tentativas próprias de modernização chinesa. Muitos intelectuais vão olhar para a China imperial como um artefato do passado, uma forma quase que de feudalismo, uma traição contra o povo chinês, a depender, né, se a gente está pensando, por exemplo, um discurso que venha do governo, que venha dos revolucionários. Então, textos ali escritos entre 1900 e 1950, eles vão tentar se distanciar dessa China considerada atrasada, feudal, senhorial, para usar um termo melhor, né? Não estou comparando com feudalismo, mas a ideia de que é uma China dos senhores. Só que me parece que isso não necessariamente vai alterar certas concepções, por exemplo, de como religiões funcionam. Então a China basicamente nunca teve a presença forte de religiões deístas, ou seja, religiões que têm a crença em um Deus criador ou essencialmente deuses criadores. A China tem maneiras de espiritualidade que remetem à sua cultura mais antiga e a gente percebe como isso se mantém. Talvez a gente possa perceber uma relação diferente com a ideia de coletividade, né? A formação social da coletividade, ela era uma preocupação dessas correntes espirituais e culturais. E eu sinto que isso se mantém também. As formas de pensamento que a gente percebe pela escrita, então um pensamento que muitas vezes se dá a uma escrita com metáforas, com metonímias, com aforismas, com o que a gente vulgarmente muitas vezes chamaria de sabedoria chinesa, pequenos aforismas, na verdade eles são uma forma de estruturação de pensamento, de estruturação de língua e de aprendizado. Então isso perpassa os diferentes períodos chineses. Claro que a estrutura política hoje é muito diferente e ela seria, em termos práticos, quase que uma antítese do que seria a estrutura política imperial. Mas isso não exclui de maneira alguma clássicos, formas de pensamento e algo que é muito próprio, eu diria, uma sinosfera, que, na minha opinião, é essa relação específica com a espiritualidade que não passa pelo deísmo e um certo nível de preocupação com o que o passado mostra e o que o futuro traz. Eu vou fazer aqui uma brevíssima reflexão de a gente vai olhar a China no século XIX, ainda imperial, e vai estar no período do século das humilhações. É um período que a China está sendo atacada pelo Japão, pela Inglaterra, depois pela França, pela Alemanha, pelos Estados Unidos, por todo mundo. Ela passa por revoluções, passa por problemas sociais muito graves e hoje é um dos principais jogadores políticos, econômicos e culturais globais. O que aconteceu em 150 anos? Né? Formas de planejamento, relação com o tempo, que é diferente da nossa. Então, algumas pessoas, já vi algumas pessoas falarem que a China dinástica, ela alega o pensamento do futuro, não é? Então, eu faço, se não para mim, para o meu neto e para as minhas gerações futuras. Há muitas maneiras da gente pensar isso, isso não é geral, mas parece haver uma relação diferente com o próprio tempo. E eu diria que essa relação diferente com o tempo, é um tempo que é de maior longo prazo, é legado da construção de estruturas e matrizes de pensamento, matrizes civilizacionais que são milenares.
1: A gente conversou com o professor Otávio Luiz, ele é professor de História da África e da Ásia na Universidade Federal do Paraná. Professor, muito obrigado por essa ótima participação sua aqui no Virada de História e até uma próxima.
0: Eu é que agradeço, eu espero que tenha sido uma conversa interessante e deixo como sugestão, se eu puder, eu escrevi um livro chamado Rota da Seda, que é justamente pensando a relação da China e da Ásia Central com o mundo mais amplo até o século XVI. Foge um pouco do período contemporâneo, mas pode ser um caminho interessante para entender um pouco mais a China. Agradeço muito e um abraço a todo mundo.
2: Até a próxima, hein, professor? Tchau, tchau.
0: Até, tchau, tchau.
1: Agora que a gente passeou pelos eventos, pelo lado factual dessa história, bora entender o que era uma dinastia no mundo oriental, sobretudo na China.
2: Outras tantas dinastias reinaram no país por mais de 2000 anos de império, um poder imenso que não perdia em nada para as grandes monarquias do mundo europeu.
1: Quem conta mais é nosso próximo convidado. Bom, e agora a gente tem o prazer de conversar com o Bruno Pontes. Ele é historiador e pesquisador na área de sinologia da Universidade Federal de Pernambuco. Bruno, seja mais que bem-vindo ao Virada de História, tudo bem?
3: Eu que agradeço o convite e agradeço também aos ouvintes. É sempre um prazer poder falar sobre a China e sobre um tema fascinante como esse. Ainda mais agora que a gente está perto do aniversário da Revolução Republicana, 10 de outubro.
2: Bruno, também te agradeço pela disponibilidade em falar com a gente. Vamos começar pela Revolução, né, de Xing'an em 1911, mas antes da Revolução em si, né, de saber da Revolução em si, o que antecedia essa Revolução? Qual era o contexto que antecede a Revolução?
3: Então, essa revolução tem esse nome, né, eu queria só esclarecer esse nome, Xing'an, ela também é chamada de Revolução Republicana, porque existe um ciclo de 60 anos no calendário chinês. E nesse ciclo de 60 anos, o ano em que ocorreu a revolução é o ano de Xing'an, que seria o 48º ano nesse ciclo. Então, assim, com relação aos antecedentes que levaram, né, o que possibilitaram a essa revolução de acontecer, a gente tem, por exemplo, aquilo que o sinólogo Michael Gaster, ele fala que o movimento revolucionário de 1911 e de 1912, ele deve ser entendido dentro de um contexto maior de uma revolução social do século XX que teria início mesmo na virada do século. Então ele pontua ali de 1900 a 1912, 1914. E essa fase da revolução seria o momento da mudança política, em que a dinastia cai e se estabelece uma república. O que é que a gente tem, então, nesse período de cerca de 10 anos, nessa primeira década do século XX, e que foi tão importante para esse momento em que a gente vai conversar mais hoje, né, que é a Revolução Republicana? A gente tem, primeiro, uma série de políticas reformadoras por parte do governo imperial, são chamadas de novas políticas. Elas têm início por volta em 1901 e 1902, num contexto em que durante um movimento que ocorreu no norte da China chamado de Movimento Boxer, que foi um movimento contra os estrangeiros e contra coisas estrangeiras também, e aí nisso está o cristianismo e chineses cristãos foram também alvo desse movimento, a China acabou se envolvendo numa guerra com uma série de potências estrangeiras e foi invadida por um exército que tinha um conjunto dessas potências. Ao sofrer essa derrota, o Império sente a necessidade de reformas. Pouco depois, o Japão, em 1905, vence a Rússia numa guerra. Uma guerra que aconteceu no nordeste da China, em grande parte, no território da Manchúria. Então, a partir daí, essas políticas elas vão se intensificando. A necessidade de reforma ela vai aumentando. A gente tem reformas que são bem substanciais, por exemplo, medidas de proibição à produção e ao consumo de ópio, atestadas por visitantes estrangeiros enviados, por exemplo, pelo Império Britânico para avaliar o grau, o impacto dessas reformas com relação ao ópio e que estavam sendo bem sucedidas. A gente tem também uma reestruturação das Forças Armadas, abertura de escolas, uma alteração de todo o sistema de concurso público que havia na China até aquele momento. E também duas coisas que são muito importantes. A primeira é um esboço constitucional, um projeto de, dentro de cerca de 10 anos, se promulgar uma constituição no Império. E, a partir daí, um projeto de ter assembleias legislativas e uma Assembleia Nacional. Em 1909, ou seja, perto da Revolução, as assembleias legislativas abrem. E elas abrem no caráter consultivo. Então, os membros da Assembleia eles não tinham poder de decisão, mas eles ainda assim faziam petições para os governadores provinciais. E havia já ali um certo choque entre os governadores, que viam a Assembleia como meramente consultiva, e os membros da Assembleia, que enviavam, às vezes, 40, 50 propostas, em alguns casos, e só tinham duas ou três acatadas. Isso vai gerar um grande desconforto por parte dos constitucionalistas chineses, que eram aqueles que defendiam a monarquia constitucional, não defendiam a república, e que era a grande maioria dos letrados, que eram os que faziam os concursos e participavam da administração pública, quando depois o governo lança o seu primeiro gabinete ministerial, e que mais da metade dos membros, ou cerca de metade dos membros desse gabinete ministerial, eram membros da família real. E isso faz um quebra com os constitucionalistas. Isso gera uma certa um desconforto, gera uma animosidade por parte dos constitucionalistas e que deixa ali digamos assim, a cena preparada para quando vier a revolução, muitos deles aderirem aos revolucionários.
1: Sim. Agora, Bruno, a Guerra Civil e o movimento dos Boxers, que são eventos aí mais conhecidos da historiografia ocidental e contemporâneos, né, a todo esse declínio aí da dinastia Qing, esses dois eventos vão ofuscar o entendimento desse todo ou da própria Revolução de Xinhai, que é menos conhecida aqui da gente?
3: A Guerra Civil a que se refere, eu imagino que seja do século XX, porque no século XIX tem uma guerra civil de proporções difíceis de descrever, possivelmente a maior guerra civil da história. Eu acho que em grande parte, sim, a guerra civil, o conflito entre os comunistas e os nacionalistas no século XX, a Segunda Guerra Mundial, né, a invasão japonesa, tudo isso acaba por, de certa forma, fazer o interesse gravitar em torno desses temas. A Revolução Republicana, ela foi uma revolução curta, relativamente curta, durou só alguns meses, o Império caiu rapidamente, e depois se instaurou uma situação de crise, de instabilidade, que acaba por gerar uma grande confusão. Então, o período republicano, o começo do período republicano, ele é muito passado de forma rápida, porque ele é muito confuso. Muitas coisas acontecem, há uma fragmentação política, há uma grande mudança de quem é que tem o controle sobre a capital, quem é que responde pela China, uma mudança de generais e de facções, que fazem a coisa ser um pouco confusa. E por isso, de certa forma, acabam por ofuscar talvez a Revolução Republicana. Nesse caso, tem outros temas que são também igualmente interessantes e que, por vezes, também acabam por ser ofuscados, como a própria situação interna da China no século XIX, a situação interna não no sentido das invasões estrangeiras apenas, mas no sentido da grande crise ecológica pela qual a China passou no século XIX. As guerras civis, o custo humanitário, os traumas, tudo isso são interesses de pesquisa que existem, mas existem muito na área acadêmica, muito dentro da sinologia e que não é tão, digamos, procurado. Em geral, as pessoas têm mais interesse pelo período mais recente, sim.
2: E aí, para o nosso ouvinte poder conhecer um pouco mais ou mais ainda sobre essa China ainda com suas dinastias, como é que a gente pode entender a dinastia Qin? Quais serão as características dessa dinastia?
3: Essa é uma dinastia muito curiosa na história da China. Primeiro porque ela foi a última, então ela é conhecida também por ter sido a última, mas pela sua grande extensão territorial. Se a gente pensar no mapa da China hoje, né, a China já é o terceiro maior país do mundo, a dinastia Qing ela reinou por um território ainda maior, que incluía a Mongólia, que incluía territórios que hoje pertencem ao Cazaquistão e à Rússia. Ela também é uma dinastia muito famosa por, muitas vezes, ser chamada de dinastia Manchu, justamente porque ela tem a sua origem não chinesa, mas sim estrangeira, na Manchúria. A Manchúria é um território que fica no nordeste da China atual. Se consolidou inicialmente ali no finalzinho do século XVI, no momento em que uma dinastia chinesa, que é a dinastia Ming, ela estava numa grande crise interna também, estava passando por sua própria guerra civil. E os Manchus, então, que foram assumir esse nome de Manchu por volta de 1630, por ali, eles começaram a se consolidar e acabaram conquistando a China. Então, quando os Manchus conquistaram a China, o imperador Ming, na época, o imperador da dinastia chinesa, ele havia se suicidado, porque os rebeldes, durante a Guerra Civil, os rebeldes tinham vencido e tinham entrado na capital, em Beijing. Então, abriram os portões da Grande Muralha, porque não fazia mais sentido os generais daquela dinastia segurarem os Manchus lá de fora, eles conseguiram entrar pela muralha e conquistaram o território chinês. Qual é uma das grandes questões dessa dinastia? Primeiro porque ela venceu uma dinastia chinesa que havia expulsado os mongóis. Então, existe muito essa memória de a dinastia Ming foi aquela em que venceu os mongóis, mas foi vencida por outro povo das estepes, que eram os Manchus. Então, é uma dinastia imprensada entre dinastias estrangeiras. Existe essa memória da dinastia Ming. Em geral, o Império Qing, né, os Manchus, eles mantiveram as práticas que existiam no território chinês de então, mas eles impuseram algumas questões que não haviam antes. Por exemplo, os chineses não poderiam sair do território que era da dinastia Ming para os outros territórios do Império, como o Tibete, como a Mongólia. Eles não poderiam casar com Manchus e mongóis. Existiam cargos públicos em que os chineses precisavam fazer concurso para chegar nesse cargo, e os manchus e os mongóis poderiam ser apontados para cargos semelhantes, cargos espelho. O mesmo cargo, só que, pronto, haviam dois. Um que era para os chineses fazerem concurso e outro que era apontado. E as próprias cidades tinham uma divisão. Existia uma parte da cidade que era murada e que lá só podia residir os manchus, e outra parte que os chineses podiam viver. Além de tudo, uma imposição para todos os homens chineses, desde a infância, usarem o corte de cabelo manchu, que eles precisavam raspar a parte da frente do cabelo, deixar o resto crescer, mas prender com uma trança. Quem já assistiu os filmes históricos de Jet Li vai imaginar esse corte de cabelo, essa trança manchu. Isso para os chineses foi uma grande humilhação. E eles mantiveram essa animosidade com relação a essa dinastia. Nos momentos bons, a situação interna do império, quando estava boa, via-se menos esse tipo de animosidade. Em épocas de crise, elas estouravam com um grande sentimento anti-manchu.
1: Agora, Bruno, o que vai disparar o ocaso, então, dessa última dinastia chinesa? Você já deu aí uma contextualização, né, que vai levar a esse momento republicano. Mas quando que a gente situa o começo desse declínio, em que momento ele vai se acentuar?
3: Pronto, a dinastia Qing, ela foi uma dinastia que governou a China por cerca de 268 anos. Então, é bastante tempo, é mais tempo do que o Brasil tem de país independente. Então, teve seus momentos de auge, né? Teve seus momentos de expansão, teve seus momentos de prosperidade e teve também os seus momentos de crise, de guerra. O século XIX, em especial, é um século muito difícil para essa dinastia e para a China como um todo. No século XIX, a gente tem um desgaste muito grande do Império Qing. Primeiro, a gente tem um desgaste da natureza mesmo, um desgaste ecológico. Você tem um grande crescimento populacional sem que haja uma redistribuição de terras. A população, em geral, um camponês médio, tinha menos de um hectare de terra para cultivar. E a gente tem, dentro dessa imensa crise ecológica e humanitária que vinha se montando, uma série de confluências que acabaram acontecendo. Por exemplo, a China teve no final do século XIX, sofreu, assim como também sofreu o Brasil, né, na década de 1870, com o maior El Niño já registrado. A gente está vivendo esse ano um ano de El Niño, então todo mundo tá ouvindo sobre, né? A China sofreu naquele momento uma grande seca no norte, peste de gafanhoto, muitas enchentes no sul. E somados a isso, com a insatisfação da população, com o governo que não conseguia dar conta dessas crises, a desestruturação de todo um sistema hidráulico de controle de enchentes que existia no norte da China, um sistema hidráulico centenário que eles mantiveram e até aprimoraram da dinastia anterior, e que nada dura para sempre, né? Ele acabou entrando em colapso justamente no momento em que a China sofria todas essas pressões, pressões climáticas e pressões do próprio uso humano dos recursos, né? O plantação em montanhas, você tem relatos, por exemplo, de um oficial da época, Wang Shiduo, um oficial do século XIX, dizendo que os recursos do céu e da terra estavam exaustos. Se plantava em montanhas, se plantava em todos os lugares, não havia e ainda parecia não haver o suficiente para ninguém. Você tem relatos, por exemplo, de outro oficial da época, que escreveu por volta de 1820, o Gong Zizhen, salvo erro. Ele dizia que a situação é tão difícil que os ricos estavam ficando pobres e os pobres estavam passando fome. E que o império parecia estar à beira de uma convulsão social que viria dentro de anos ou de meses ou até dias, ele via naquela época. Então tudo isso entrou em colapso, toda essa estrutura de contenção de rios, toda a infraestrutura de distribuição de alimentos para situações de seca e de fome, acabou entrando em colapso. Também gerando, com a insatisfação popular, rebeliões. Então, foi a maior guerra civil da história, como eu disse, né? Morreram mais de 20 milhões de pessoas ao longo dessa guerra, inúmeras rebeliões, um reino se proclamou no sul da China e competiu com a dinastia para formar uma nova dinastia chinesa, mas também com as invasões estrangeiras, com as guerras do ópio. A Segunda Guerra do Ópio aconteceu no momento mais crítico da guerra civil, por exemplo. Foram pelo menos 5 conflitos com potências estrangeiras, em alguns desses conflitos com 2, 3 até mais potências estrangeiras em simultâneo, que a China teve que enfrentar no século XIX. Então, a partir desse momento, realmente é um declínio muito grande dessa dinastia. Então, a gente pode colocar aí que o ocaso mesmo, o momento em que a sociedade chinesa tem o maior choque, talvez, que ela teve, mesmo no meio dessas crises todas, foi a derrota para o Japão, em 1895, porque ali foi a derrota para um país que eles consideravam que era inferior. E aquilo foi um choque que levou à formação de sociedades revolucionárias e por aí vai. Está também um pouco na origem desse movimento republicano, do Sun Yat-sen e dessas figuras importantes desse período.
2: Agora, antes da gente continuar sobre essa revolução, a falar sobre essa revolução, você poderia contextualizar para o nosso ouvinte também o que foi a Guerra do Ópio? Assim, que o ópio não... Hoje, incomum se ouvir falar de ópio e principalmente do uso do ópio. Isso era algo comum naquele período? E se é essa substância efetivamente que estava em jogo nessa guerra ou não necessariamente?
3: De certa forma, ele tinha um envolvimento, principalmente na Primeira Guerra do Ópio, mas a questão do ópio, a questão central do ópio é que, primeiro, ele já era conhecido na China, né, por suas qualidades medicinais. Até hoje, né, a gente utiliza medicamentos que são opioides, né? Então, ele tinha essas qualidades medicinais e elas eram conhecidas pelos chineses. A questão é quando se mistura com o tabaco e transforma ele numa droga recreativa. E o que vai acontecer, isso é um pouco na transição do século XVIII para o século XIX, você tem, naquele momento, no Império, um comércio muito grande com os europeus e com os Estados Unidos também, no sul da China, numa cidade chamada Guangzhou, fica ali perto de Hong Kong e Macau, que a gente conhece como Cantão. O comércio, ele era restrito àquela região. Era restrito à cidade de Cantão. Existia um certo controle ali por parte do Império para não deixar que o comércio saísse de controle, e também por uma questão prática. O sul da China foi a parte do império mais devastada nas guerras de transição entre as dinastias Ming e Qing. Então, é uma forma também de canalizar recursos para uma região em necessidade. Então, existia esse comércio restrito àquela região. Os europeus que iam lá, e os americanos também, iam lá para comprar chá e porcelana e seda, né? Em especial o chá. A gente tem que sempre lembrar que, na época, o chá era uma bebida extremamente importante, né? Mais do que o café. O chá, ele está ali no meio do estopim da independência dos Estados Unidos, por exemplo. Então, existia um grande interesse pelo chá. No começo do século XIX, o Brasil também tinha um projeto de trazer trabalhadores chineses para fazer plantação de chá, então era muito importante. E o que os comerciantes queriam era, eles queriam ter acesso às províncias que mais produziam chá, que são as províncias de Fujian, Zhejiang, que são províncias que estão mais ao norte, mais próximas de Xangai, se a gente for olhar o mapa hoje, né, para localizar de forma rápida. Só que o comércio era restrito. E os chineses, em geral, não tinham interesse por produtos que vinham da Europa ou dos Estados Unidos, a não ser algumas coisas, tipo um relógio, uma coisa diferente, assim. Então a balança comercial era muito desfavorável para os europeus e para os americanos. Então o que eles fizeram foi, eles encontraram no ópio uma forma de contrabandear a droga para a China. Era uma droga que era ilegal, era ilegal no Império, e era ilegal também nos países que faziam o tráfico. Era basicamente um narcotráfico. Os próprios contrabandistas, eles plantavam o ópio na Índia, ou contrabandeavam o ópio que já era plantado na Índia, plantado, né, a papoula, com fins de fazer o tráfico, né, porque era ilegal, com a China. E numa situação de uma sociedade que está entrando em crise, o ópio acabou entrando como uma droga de alívio, às dificuldades da vida. E depois também como uma droga recreativa para os letrados, para os oficiais, para aqueles que fumavam ópio para curtir a vida, basicamente. O que acontece é que chega um determinado momento que o governo imperial, ele já tinha feito quase tudo que ele podia fazer para impedir o ópio de se espalhar mesmo pelo império. Ele decide então enviar um oficial que era conhecido como um incorruptível, que era o Lin Zexu. Ele foi enviado para aquela região para resolver a situação. Ele então decide queimar, pega o estoque de ópio dos contrabandistas que estavam lá em Cantão, que tinham as feitorias lá que eram feitas para cada país que fazia comércio com a China, né? Cada país europeu, os Estados Unidos também e tudo mais. E ele decide queimar, recolhe o produto, ele queima, mistura com cal, queima, joga no mar e faz um poema pedindo desculpas aos seres do mar por jogar uma droga tão nefasta na casa deles, né, no oceano. Só que o lobby desses traficantes de ópio é muito forte no Império Britânico. Eles conseguem fazer com que a Inglaterra declare guerra à China e, a partir daí, obrigar que certos portos chineses sejam abertos ao comércio, que era o que os europeus e americanos queriam, outros portos para comprar chá e tudo mais, mas que nesses lugares também pudesse fazer o comércio do ópio. Então, são duas guerras que, eventualmente, garantem a legalização do ópio. Então, ele deixa de ser traficado e passa a ser comercializado. E aí, nisso, ele explode, né? O ópio na Índia, então, a papoula plantada na Índia, o comércio, ele avança de forma assustadora, e a própria China começa a plantar como uma espécie de commodity para equilibrar os camponeses que tinham pouca terra para produzir comida. Eles plantavam às vezes ópio porque eles conseguiam vender aquilo e comprar comida. Acabou crescendo nessa proporção.
1: Sim. Agora, Bruno, para a gente encerrar, eu queria que você contasse sobre o que foi o levante de Wu Cheng e qual a importância dele nesse contexto da Revolução Xinhai.
3: Esse levante, ele é bastante curioso. Primeiro, esse levante aconteceu na cidade de Wuchang. Essa cidade, ela fica hoje onde é a cidade de Wuhan. Wuhan é uma cidade que fica na junção entre o rio Han e o rio Yangtze. E ali naquela junção tinham três cidades, antigamente, que eram as cidades de Hankou, Hanyang e Wuchang. Essas três cidades depois se juntaram para formar Wuhan. O que aconteceu foi, existiam sociedades revolucionárias que faziam levantes armados na China naquele período. Você tinha a Aliança Revolucionária, que era liderada pelo Sun Yat-sen. Você tinha outras associações, como a Associação do Progresso, a Associação Literária. Você tinha a Sociedade de Proteção ao Imperador, que tentava transformar a China numa monarquia parlamentar. Você tinha sociedades de várias características políticas. O que aconteceu foi que teve um protesto muito grande na província do Sichuan, que é uma província que faz fronteira com o Tibete, a província que é famosa pelo panda. E essa rebelião não foi propriamente uma rebelião, foi um protesto dos membros da Assembleia Legislativa daquela província contra um projeto de nacionalização das ferrovias. O Império tinha um projeto de nacionalizar as ferrovias mais importantes, depois de fazer uma ligação nacional de ferrovias para proteger as fronteiras. Só que o medo deles era que o Império não conseguisse se sustentar, porque ele ia precisar pegar empréstimo para fazer essa nacionalização e a construção, né, o alargamento dessas ferrovias, e isso iria levar a que eles, ao não conseguir pagar o empréstimo, os estrangeiros acabassem tomando conta das ferrovias, que antes eram provinciais. Então eles fazem um protesto. Quando eles fazem um protesto, o governo imperial manda um general que estava ali na fronteira com o Tibete, e lá contei a situação. E isso acaba provocando uma rebelião daquela província. E aí ele manda um outro general, o governo imperial manda um outro general, que é um general Manchu, chamado Duanfang, que estava em Wuchang, e manda ele ir de lá resolver a situação no Sichuan. Quando ele sai, parte do exército que ficou na cidade tinha ligação com grupos republicanos. Só que o que aconteceu foi um acidente, basicamente. Uma bomba explodiu na cidade de Hankou, que fica do outro lado do rio, por acidente. Era uma bomba de uma outra sociedade republicana, que não era associada à Aliança Revolucionária e nada disso. E isso fez com que o governador, isso foi no dia 9, o governador, 9 de outubro, o governador então da província chegou lá e disse: olha, a gente vai fazer uma investigação no exército para ver os elementos revolucionários que estão aqui e resolver a situação. Então, os grupos, alguns batalhões que estavam em Wuchang ficaram com medo de serem descobertos ou de serem acusados sem ter nenhuma relação com os revolucionários. Então, a partir dali, eles decidem então fazer um motim. E esse motim, ele leva, acaba por levar a revolução. No momento em que acontece o motim, você tem a tomada de arsenais e de importantes siderúrgicas e coisas que tinham nas cidades ao redor, em Hanyang e Hankou, e a revolução vai avançando. Várias províncias, já na época as assembleias legislativas, os constitucionalistas já estavam com um pouco de desgosto com o governo imperial, começam a aderir à revolução e a proclamar a independência das províncias. Então, nesse momento, acaba por acontecer essa Revolução Republicana.
2: A gente conversou com Bruno Pontes, ele é historiador e pesquisador na área de sinologia da UFPE, a Universidade Federal de Pernambuco. Bruno, muito obrigado pela sua disponibilidade em conversar com a gente e contar essa história que é tão interessante aí, de uma China que nos chega muito pouco, né? São muito poucas as informações sobre a história da China que chegam para nós aqui, especialmente aqui no Brasil. Muito obrigada.
3: Eu que agradeço. Muito obrigado a todos.
2: Até a próxima.
1: Um abraço, Bruno. Tchau, tchau.
3: Tchau, tchau.
2: Pessoal, espero que vocês tenham curtido esse episódio. 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
1: E olha só, galera, tem um recadinho pra vocês. Segunda-feira é uma data muito especial para o Rio de Janeiro e para o Brasil também. Aniversário do Cristo Redentor, 95 anos desse monumento que desde 2012 é um dos patrimônios mundiais da Unesco. A gente vai contar essa história bem curiosa de como o projeto do Cristo foi pensado, como que ele foi realizado, os motivos para a construção desse monumento, que aliás foi um monumento pensado e concebido entre três épocas muito diferentes: a monarquia, a república e, finalmente, o primeiro governo de Getúlio Vargas, que foi quando o Cristo Redentor foi inaugurado em 12 de outubro de 1931. Essa inauguração é justamente o motivo da comemoração dos 95 anos do Cristo Redentor. A gente conversou com um pesquisador que estuda esse tema e com o padre Omar, que é reitor do Santuário Cristo Redentor. Enfim, não vou mais entregar spoilers aqui para vocês. Vocês vão precisar conferir aqui no Virada de História de segunda-feira um episódio especial sobre os 95 anos do Cristo Redentor nos horários que vocês já conhecem bem: 7 da manhã, 3 da tarde, 11 da noite. Beleza, pessoal? Conto com a companhia de vocês e um grande abraço. Tchau, tchau.
2: Tchau, tchau, pessoal.
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5: São 4:06 para você, uma ótima tarde, seja muito bem-vindo, seja muito bem-vinda, esse é o Entretanto, porque toda notícia tem o outro lado. Uma produção da agência de notícias russa Sputnik Brasil, comigo hoje Maurício Bastos, hoje Leonardo Macaxeiro não tá com a gente no Entretanto, porque ele estará mais tarde aqui na sua rádio Sputnik Metropolitana 80.5 FM, na apresentação junto com o comandante Robinson Farinazzo do Casus Belli. Então nós vamos juntos, eu, você, até as 6:00 PM, com os destaques do Brasil e do mundo nesta sexta-feira, dia 9 de outubro de 2026. Lembrando que a gente está em 80.5 FM, como eu falei, na Rádio Sputnik Metropolitana e também nas principais plataformas de áudio. Em duas delas você consegue acompanhar nossa programação com som e imagem. noticiabrasil.net.br, o site da Sputnik Brasil, e também metropolitanario.com.br, o site da Rádio Metropolitana. O programa tem a produção do Carlos Júnior, na mesa de áudio Renato Silva, na operação de vídeo o Isaac Roberto, e conosco, como todos os dias, de segunda a sexta-feira, o analista de assuntos nacionais e internacionais do Entretanto, Rafael Machado. Seja muito bem-vindo, Rafael. Boa tarde para você.
6: Boa tarde, Maurício, sempre uma honra estar participando aqui do programa Entretanto. É isso aí, finalizando a semana, né? Sextou, a gente vai fechar a semana com chave de ouro, como sempre.
5: É isso, e daqui a pouco também a presença do Samuel Brown, doutor em Economia Política Internacional pela UFRJ, Universidade Federal do Rio de Janeiro, também mestre em Ciência Política pela Universidade Federal Rural do Rio de Janeiro, para analisar o noticiário desta sexta-feira, tanto nacional como o internacional. Então, para a gente começar, vamos aos destaques de hoje. Há 16 dias das eleições, o governo anuncia medidas para baratear combustíveis. Vorcaro cita 30 milhões de reais a filme de Lula, segundo revista. Polícia Federal enxerga delação sem prova. Após críticas, comitê diz que Janja segue na campanha de Lula. Horas após Nobel da Paz para a juíza, Estados Unidos impõe sanções contra o Tribunal Penal Internacional. E comércio entre Rússia e China pode atingir recorde até o final do ano. Além disso, teremos as informações da cidade do Rio de Janeiro, tem prestação de serviço também, o trânsito, a previsão do tempo para você fechar a sua semana sabendo como vai ser o fim de semana, como está sendo a volta para casa, como é que está a movimentação pela cidade. Fique com a gente, tá no ar o Entretanto na Rádio Sputnik Metropolitana 80.5 FM.
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5: Há quase 2 semanas para o segundo turno das eleições presidenciais, o governo federal anunciou novas medidas para baratear os preços dos combustíveis no país. Somadas as desonerações e subvenções anunciadas sobre a gasolina, o etanol e o diesel, terão custo de 5,2 bilhões de reais pelos próximos 30 dias. Hoje o governo divulgou a ampliação da desoneração dos impostos federais sobre a gasolina, zerando os tributos sobre o combustível. É com esse assunto que a gente inicia o Entretanto de hoje.
4: Abre aspas.
5: Bom, no mês passado o governo tinha anunciado uma desoneração de 63 centavos por litro da gasolina. Agora amplia em 26 centavos essa retirada de impostos. Considerando essa ampliação, o custo para as contas públicas agora, apenas em relação aos benefícios à gasolina, é de 2,8 bilhões de reais para os próximos 30 dias, que é o tempo de validade dessa medida. Apenas a nova ampliação de 26 centavos gera um custo a mais de 700 milhões de reais. Para seguir a legislação que determina a competitividade de combustíveis renováveis frente aos combustíveis fósseis, o governo manteve a desoneração de 19 centavos por litro do etanol. Além disso, ampliou a subvenção que foi dada ao combustível de 25 centavos para 43 centavos por litro. O novo impacto fiscal da medida, segundo o governo, agora é de 800 milhões de reais por mês. Sendo assim, apenas a desoneração e a subvenção concedidos apenas ao etanol e à gasolina somam um custo ao orçamento de 3,6 bilhões de reais pelo período em que essas retiradas de impostos vão ficar vigentes, ou seja, os próximos 30 dias. O governo anunciou ainda uma nova submenção específica para o diesel importado de R$1,40. Esse novo benefício vai ter um custo adicional de R$1,6 bilhão também pelos próximos 30 dias. Rafael Machado, às vésperas das eleições, um pacote de bondades do governo federal para motoristas contempla a classe média. De alguma forma, porque todo mundo é um ponto de crítica, né? O custo do combustível é um ponto sensível, mexe com o humor da sociedade, impacta diretamente, de alguma forma, em certa medida, no preço dos alimentos, no preço, enfim, dos equipamentos. O que te parece essa medida às vésperas das eleições? Ela corre o risco de gerar algum impacto, algum efeito eleitoral para o presidente Lula, que está dando essa mexida aí na economia e gerando um impacto pesado aí no orçamento do país, né?
6: Bem, nós sabemos que, em tese, preços de combustíveis têm um impacto bastante significativo na sociedade brasileira e na nossa economia, por uma série de motivos. A gente pode começar aí pela parte logística. A logística brasileira, ela é majoritariamente rodoviária, né? De modo geral, os caminhões são responsáveis pelo transporte da maioria dos produtos, seja dos portos ou dos armazéns. Enfim, a gente está sempre vendo, né, caminhões circulando, caminhões entregando e assim por diante. Quando sobe combustível, sobe o preço de todo o resto, às vezes não imediatamente, mas certamente aí já depois de alguns dias, de algumas semanas. A nossa sociedade também passou, de uma maneira bem significativa, por uma uberização num sentido geral, né, nesse sentido de uma transição de um tipo de emprego mais formal, mais próximo ali do sistema CLT, para uma empregabilidade mais autônoma, mas também num sentido estrito de que, de fato, uma parcela significativa da classe trabalhadora brasileira é motorista, né, de aplicativo, ou entregador também de aplicativo, que também acaba sendo influenciado pelos combustíveis. Enfim, muita gente fica triste ou incomodado, né, irritado com altas nos preços de combustíveis. Isso tem um peso significativo na popularidade de lideranças políticas. Às vezes, por exemplo, é motivo suficiente até para greves, né? Às vezes acontecem greves por conta desses custos aí dos combustíveis, falta de políticas específicas e assim por diante, falta de subsídios, etc. Bem, são duas semanas, né, praticamente, que faltam, um pouco menos, né, um pouco mais de duas semanas, na verdade, que faltam. É possível que tenha algum impacto, porém, não sei em que medida vai ser suficiente, mas eu diria que o problema principal é o seguinte: toda e qualquer bondade repentina, né, que o governo, que o presidente Lula faça agora, eu acho que vai ser encarado por muita gente com a seguinte pergunta: por que que isso não foi feito antes? Por que agora? Por que agora? Por que agora? Para tudo, né? Isso pode gerar, na questão da opinião pública, ou uma indiferença, no sentido de que não se trata de uma mudança permanente, de uma mudança estrutural, de uma mudança que deriva, por exemplo, né, de grandes realizações e conquistas do governo. Trata-se de uma medida eleitoreira. Tudo aquilo que o PT, que o Lula anunciar para os próximos dias, vai ser visto como medida eleitoreira, tal como vinha sendo visto tudo que ele vinha fazendo. E corre o risco, inclusive, da mesma pecha cair aí sobre a questão da escala 6x1 até, né? Então, o Lula tá se deparando, ele está enfrentando aí uma situação que é muito difícil, na qual ele de fato é tentado a ir tirando da cartola um monte de benesses, né? Benesses que às vezes têm, geralmente têm os seus custos, né? E ele corre o risco de fazer isso sem ter qualquer tipo de efeito, né? E acabar se deparando com uma certa indiferença da população brasileira. Ainda mais considerando que a pressão do PT no primeiro turno já foi tão grande que tem pouco de onde o Lula teria como tirar aí em relação a votos, né? Tem aqueles que não foram votar, tem aqueles que decidiram, por exemplo, anular quando foram votar, mas esse público, por exemplo, é mais sensível diante dessas medidas que provavelmente serão lidas pela maior parte da população como eleitoreiras. Eu não sei se eles são mais sensíveis a isso. Então, assim, é possível que tenha algum impacto, mas tem que levar em consideração também que a bomba de gasolina, de um modo geral, ela não necessariamente vai atender imediatamente a essa desoneração e não necessariamente

0: determinado produto tem um preço X. O preço aumenta 10%, mas o consumo não cai, porque aquilo ali tem uma demanda praticamente fixa. Se a causa do aumento do preço desaparecer, o empresário ele tem a motivação para não diminuir o preço, porque o consumo não caiu. Né? Então a situação é muito mais complexa do que o discurso sobre impostos geralmente faz parecer. Né? Então muitas vezes pode acontecer muito tranquilamente de que talvez transfiram uma parte, caso haja percepção nos postos de gasolina de que tem sim uma certa elasticidade aí na demanda, né, em relação ao aumento ou diminuição do consumo dependendo do preço, mas é raro que a transferência seja completa. Então o impacto vai ser relativamente pequeno, pode demorar, né, porque as medidas governamentais elas levam um tempo para a gente ver os efeitos delas, mesmo quando elas são em tese imediatas, e ainda assim tem o risco de ser visto como sendo uma medida eleitoreira, o que, digamos assim, né? É uma medida eleitoreira.
1: Pois é, Rafa, complementando o que você disse, né? A chance do empresariado, vamos lá, para o dono do posto de gasolina, conseguir faturar um pouco em cima do combustível que ele vende e que a procura está baixa em função dos elevados impostos, né? É uma possibilidade. E lembrar também, né, Rafa, que no primeiro turno a gente teve outro pacotão de bondades, né? Não necessariamente ligado, à questão do consumo. Né? A gente teve a questão das bets, que foi considerada uma medida eleitoreira, de certa forma, porque incentivaria as pessoas a não jogar e estimularia famílias a tirar os apostadores, né, de circulação, fazer com que o dinheiro que era aplicado nas apostas fosse recolocado em outro tipo de despesa dentro de casa. Teve a questão também do Bolsa Família, que teve um reajuste e não houve impacto algum em relação à votação. O Lula terminou atrás na disputa com Flávio Bolsonaro, enfim, as pesquisas apontavam que ele terminaria na liderança e não foi dessa forma. A gente lembra também que na última eleição o ex-presidente Jair Bolsonaro mexeu inclusive com a arrecadação de estados e foi muito criticado em relação a isso em função do ICMS, né, dos combustíveis, medida semelhante, só que tomada de forma diferente, né?
0: Exatamente, a gente tem visto, especialmente nessa era, vamos chamar de era, né, lulobolsonarista, por assim dizer, em que a política brasileira é caracterizada, é marcada especificamente por essa disputa entre dois populismos, o populismo de direita e o populismo de esquerda, né, o bolsonarismo e o lulismo. Então, como eu falei, né, populismo de direita e populismo de esquerda, a gente tem visto que nessa era da nossa política brasileira, da Sexta República, a postura dos presidentes que buscam a sua reeleição tem sido cada vez mais apelativa, nesse sentido aí de um certo desespero visando a reeleição, de uma perda de escrúpulos, né, escrúpulos aí morais, escrúpulos políticos, em relação a deixar para a última hora essa praxis aí de tirar coelhos da cartola, pelo menos não tem funcionado, né? Não é que as políticas populistas elas não funcionam em si mesmas, mas que essa tática de deixar para a última hora ficar tirando coelhos da cartola, pelo menos por enquanto no Brasil não tem funcionado, né? Não funcionou para o Jair Bolsonaro. E, por enquanto, a gente não sabe o que vai acontecer no segundo turno, mas, por enquanto, não tem funcionado também para o Lula. Então, deveria servir também de lição para os governantes, né, que esse tipo de tática não tem funcionado e parece ser uma tática bem, bem limitada em suas capacidades aí de converter voto. Até porque as eleições brasileiras elas têm sido caracterizadas desde que o bolsonarismo entrou na jogada, as nossas eleições têm sido caracterizadas por um tipo de discurso

0: disputa, que é um tipo de disputa muito mais identitária propriamente do que um tipo de disputa de pautas, né? De políticas públicas, de projetos. Identitária no sentido de que fala muito mais alto ali aquela identificação pessoal com um ou outro, ou aquele rechaço, o desprezo, o nojo, a raiva, o ressentimento por alguma figura política, por um dos principais participantes das eleições, do que qualquer preocupação mais específica. Sim, sempre houve aí uma questão, né, às vezes mais inconsciente, mais irracional do que racional nas eleições brasileiras. A gente não pode esquecer que muita gente, né, geralmente do sexo feminino votou no Collor, né, porque o Collor é bonito, né, tinha muito essa narrativa naquela época. Então, assim, sempre houve elementos irracionais, elementos apelativos, elementos carismáticos nas eleições brasileiras, mas parece que isso está cada vez mais presente, transformando essas disputas, especialmente quando se trata aí de lulismo versus bolsonarismo, como sendo uma disputa identitária, com base nessa identificação pessoal. E aí, quando você tem uma disputa baseada na identificação pessoal, a margem de conversão com base em projetos diminui bastante. É claro que, como tende a ser uma eleição polarizada, dá para fazer alguma coisa, tanto que o Bolsonaro tem se preocupado com refutar acusações apocalípticas, né, de que ele vai cortar isso, acabar com aquilo e assim por diante. Então tem sim a preocupação de acabar perdendo o voto por conta das narrativas adversárias envolvendo projetos. Porém, é tudo muito mais baseado numa identificação pessoal e num rechaço também pessoal enfim, pela outra figura política que está participando dessas eleições.
1: Ok, 4:23 aqui no Entretanto, na sua Rádio Sputnik Metropolitana, 80.5. Já, hein? Vamos falar sobre a pesquisa, vamos analisar, vamos dissecar a pesquisa Datafolha, primeira do Datafolha do segundo turno, que mostra Flávio Bolsonaro à frente de Lula, mas o cenário, apesar desse distanciamento de Flávio se colocar à frente na preferência, um cenário de empate técnico. Já, o Rafael Machado analisa os dados, vamos trazer os recortes, isso e muito mais já aqui no Entretanto 4:24.
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3: Brasil adentro. 4:26, de volta com Entretanto na Rádio Sputnik Metropolitana 80.5 FM. Como a gente já adiantou no último bloco, na primeira pesquisa com os candidatos à presidência, desde a confirmação do segundo turno, o Datafolha mostra o senador Flávio Bolsonaro do PL com 52% das intenções de voto contra 48% do presidente Luiz Inácio Lula da Silva do PT. A margem de erro apontada pelo Instituto é de 2 pontos para mais ou para menos, configurando então um empate técnico entre os candidatos aí nesse primeiro levantamento. Nesse estudo, o Datafolha ouviu 2.520 eleitores entre terça e quarta-feira. O cenário conta apenas com os votos válidos, ou seja, excluem os brancos, os nulos e os indecisos, seguindo a regra usada pelo Tribunal Superior Eleitoral para liquidar as eleições. Em votos totais, o Flávio Bolsonaro, candidato do PL, aparece com 49%, enquanto Lula aparece com 45%. A gente lembra que no primeiro turno, Flávio Bolsonaro levou a melhor, obtendo 47,03% dos votos válidos, Lula ficou com 45,16%. E em termos quantitativos, Flávio Bolsonaro obteve pouco mais de 56 milhões de votos contra quase 54 milhões de votos do atual presidente da República, uma diferença que totalizou pouco mais de 2 milhões de votos. Segundo o Datafolha, agora falando de rejeições e aprovações, Lula conta com 46% de rejeição dos eleitores, enquanto Flávio Bolsonaro soma 43%. Já 3% dizem rejeitar os dois e 8% afirmam não rejeitar nenhum. Para tentar garantir a vitória, tanto Flávio quanto Lula miram eleitores que não votaram no último domingo ou que tenham votado em outro candidato. Na segunda alternativa, dos eleitores de outros candidatos, de outras opções do primeiro turno, o Datafolha analisou a transferência de voto, o movimento de migração de cada um dos demais presidenciáveis: Ronaldo Caiado do PSD, Augusto Cury do Avante e Romeu Zema do Novo. A gente lembra que eles já declararam apoio a Flávio Bolsonaro publicamente. E Renan Santos do Missão preferiu não se associar a nenhuma candidatura nesse segundo turno, inclusive fazendo insinuações de um apoio escondido ao presidente Lula com determinados posicionamentos aí nas redes sociais. De acordo com o levantamento do Datafolha, 46% dos eleitores desses candidatos migrariam para Flávio Bolsonaro, enquanto 32% tem preferência por Lula. Outros 15% dizem preferir votar em branco ou anular. Rafael Machado, analista do Entretanto, analista de assuntos políticos nacionais e internacionais. Que conclusão a gente tira dessa primeira pesquisa da Datafolha do segundo turno? A gente observou pelo Brasil aí nessa semana, no início da semana, após a definição do primeiro turno, uma série de movimentos aí de tentativa pelo lado da campanha do presidente Lula, né? De apoiadores do presidente Lula tomando as ruas, estudantes, artistas, movimentos sociais, movimentos sindicais, tentando colocar força, fazendo o chamado vira-voto, tentando convencer eleitores de outros candidatos a pularem de barco, né? Pularem, mudar de embarcação aí para o segundo turno. Mas nesse primeiro momento, apesar do período da pesquisa, aparentemente não resultou, não deu muito efeito, né?
4: Pois é, tá cedo, evidentemente, né? Tá bastante cedo. Eu espero que a Datafolha tenha ajustado a sua metodologia, né? Porque para o primeiro turno eles foram ali um dos institutos que erraram um pouco. Inclusive, eles estavam prevendo para o segundo turno uma vitória do Lula, né? Aí agora, alguns dias depois, porque acho que a última pesquisa deles foi feita no dia 3, se eu não me engano, dia 2, dia 3, então poucos dias antes das eleições, e dando vitória ali para o Lula por uma margem relativamente pequena.
3: Foi,
4: né?
3: No sábado, antes da eleição, né?
4: No sábado, exato. Agora estão dando a vitória para o Flávio Bolsonaro. Talvez eles tenham ajustado um pouco a metodologia deles. Eu espero que seja, né, espero no sentido, não em relação à preferência, mas no sentido de facilitar a análise, né? Porque não adianta a gente analisar coisas que nos induzem um pouco ao erro. Então, eu imagino que talvez eles tenham ajustado um pouco melhor, levado em consideração certas coisas, tanto que parece que eles estão trabalhando com uma margem de erro um pouco maior, né? Talvez isso é algo que me chama a atenção. Trabalham ali com uma margem de erro um pouco maior. Bem, não surpreende esse resultado, né? É o resultado que, no caso, a previsão de resultado, né? A previsão de resultado que parece alinhada ainda com o resultado do primeiro turno. Em relação à transferência de voto, eu acho até que pelo menos com base naquilo que foi dito em relação a, por exemplo, 30% e poucos dos eleitores daqueles candidatos menores interessados em votar no Lula, eu acho até um resultado bom, no sentido de que melhor do que o esperado. Eu esperava, por exemplo, um percentual menor de eleitores dos outros candidatos interessados em votar no Lula. Eu imaginava que talvez uma quantidade maior de eleitores dos outros candidatos fosse votar nulo, propriamente, né? Então, essa indicação de que você tem ali 30% e poucos desses candidatos menores cogitando, pensando em votar no Lula no segundo turno, é interessante, no sentido de que me parece um pouco maior, um pouco melhor do que aquilo que eu imaginaria que seria um cenário inicial. Não sei se é resultado de alguma adaptação na publicidade, no marketing do governo, não sei se é uma preocupação em relação a uma vitória do Flávio Bolsonaro, mas pelo menos eu imaginaria que seria um percentual menor. Mas eu diria que, apesar de que falta pouco tempo, ao mesmo tempo está cedo, né? Porque, em tese, a segunda fase da campanha não começou plenamente, né? Ainda tem outras coisas para acontecerem. A gente sabe que, em tese, deve haver debates. A gente sempre tem a impressão de que as principais mudanças, se é para elas acontecerem, elas acontecem nos últimos dias antes, propriamente, da votação. São os momentos chaves. Esse momento aí, ainda de alguns dias após o primeiro turno, ainda é um período de ressaca em relação ao resultado do primeiro turno. Então, por enquanto, eu tenho a impressão de que aquilo que aparece no Datafolha para o segundo turno ainda é um reflexo do próprio resultado do primeiro turno. Pelo menos é a impressão que eu tenho em relação a esses resultados. Como eu falei, a Datafolha errou um pouco no primeiro turno, né? Não esteve aí entre os institutos que mais se aproximaram, mas talvez eles tenham conseguido se adaptar um pouco melhor para esse segundo turno e para retratar talvez um cenário um pouco mais preciso, um pouco mais realista.
3: Bom, Rafael, continuando a falar sobre pesquisa eleitoral, né? A gente sabe que a propaganda eleitoral, de alguma forma, ela gera um impacto na preferência do eleitorado, tanto pelo que os candidatos prometem, tanto pelos ataques, né? E tanto por algum tipo de entretenimento que isso possa gerar para quem está na corrida aí nas eleições, né? Hoje começou a campanha eleitoral no rádio e na televisão, né? Muito embora o peso que uma propaganda na TV tem hoje não é o mesmo de antigamente, né? Hoje a gente tem a rede social de forma muito mais capilarizada, atingindo a população, todo mundo com o celular na mão, correndo o feed, aparece lá uma propaganda impulsionada de determinado candidato, conforme o algoritmo da preferência, conforme a bolha de cada um, né? Recebe lá a mensagem de candidato X, do candidato Y, muito, muito conteúdo impulsionado também por pessoas que têm afinidades com determinada candidatura, candidato A ou candidato B. A propaganda eleitoral, na tua avaliação, ela ainda exerce uma pressão nos resultados das campanhas eleitorais? Eu te pergunto porque hoje a gente teve mudança no tom do discurso dos participantes dessa eleição, né? Do Flávio Bolsonaro e do Lula. O Flávio reforçou discurso de mudança, prometeu manter programas sociais, enquanto o Lula preferiu o contra-ataque, né? Fez uma série de críticas ao governo do pai de Flávio Bolsonaro, Jair Bolsonaro, agradeceu os votos, pediu mais mobilização nas redes sociais e também nas ruas. Isso, na tua avaliação, gera impacto nas pesquisas eleitorais, a forma como os candidatos se posicionam nas suas propagandas eleitorais?
4: De fato, como você disse muito bem, hoje rede social, as redes sociais levaram a uma diminuição da importância da televisão e do rádio, num sentido bem geral, num sentido cultural bem mais amplo, mas evidentemente também na propaganda política. Então, se a gente tomar uma totalidade dos meios possíveis de propaganda política, eu diria que existe ainda uma relevância, existe, e em eleições que são tão polarizadas, talvez existe uma relevância maior até no seguinte sentido: o custo de errar na propaganda muitas vezes é muito mais alto até do que os benefícios de você conseguir ajustar bem o discurso, né? Porque a margem de perda é maior do que a margem de ganho. Então, a gente, por exemplo, nos últimos dias tem havido uma preocupação em relação à comunicação do Lula. Fala-se muito, por exemplo, no papel da Janja, fala-se muito no papel de uma menina que eles teriam elevado como uma porta-voz, e isso pode ter sido um tiro pela culatra. Então, assim, todo cuidado é pouco, e muitas vezes o custo acaba sendo maior do que o benefício. Evidentemente, ambos vão ter que manter ali uma barragem de propaganda, né? Porque a gente está lidando com algo que é praticamente algo militar, no sentido de que é uma guerra informacional, é uma guerra de propaganda, e hoje em dia os candidatos políticos, especialmente os candidatos de eleições majoritárias, cada vez mais utilizam as mesmas técnicas que se utilizam, inclusive, militarmente, né, no sentido de guerra híbrida, né, nesse sentido aí da guerra informacional propriamente dita, a guerra memética, que é também um elemento relativamente novo. Mas quando você tem uma eleição polarizada, que equivale basicamente ao que seria aí uma guerra de trincheira, em que as posições estão bem definidas, né, as massas eleitorais estão bem definidas, tem pouca margem de mudança de posição, tem pouca margem de conversão de voto, às vezes a cautela pode compensar em alguma medida no que concerne esses posicionamentos eleitorais, né? Então, enfim, eu acho que existe sim a possibilidade de algumas mudanças por conta da propaganda. Porém, eu diria que a carta na manga que ainda existe para o Lula é o debate, né? Ele conseguir levar essa disputa eleitoral, ou melhor, levar a campanha para o debate com o Flávio Bolsonaro, em que, em tese, a experiência e uma série de outros aspectos, outros elementos, talvez deem a vantagem ao Lula perante o Flávio Bolsonaro, né? Agora, o âmbito da... A gente tem visto, por exemplo, especialmente em redes sociais, um tom muito apocalíptico. Eu não sei em que medida o tom apocalíptico em relação ao governo do Flávio Bolsonaro vai ser levado a sério, né, pela população, porque talvez tenha havido um desgaste na sobreutilização de certas categorias como fascismo, nazismo e uma série de outras. Talvez isso não tenha ressonância. Então, como eu tô falando, existem táticas interessantes de serem utilizadas na propaganda por ambos, mas ao mesmo tempo também existe uma certa limitação do que vai ser conquistado nesse âmbito da propaganda. E aí o lugar em que pode haver uma reviravolta, eu diria que me parece outro lugar, como por exemplo o debate eleitoral.
3: Perfeito. Rafael Machado, nosso analista de assuntos políticos nacionais e internacionais aqui no Entretanto, na rádio Sputnik Metropolitana. São 4:40. Eu anuncio agora a chegada do nosso convidado especial da edição de hoje do Entretanto, professor Samuel Brown com a gente, doutor em Economia Política Internacional pela UFRJ, Universidade Federal do Rio de Janeiro, e também é mestre em Ciência Política pela Universidade Federal Rural do Rio de Janeiro. Samuel, muito obrigado por aceitar nosso convite, seja muito bem-vindo aqui ao Entretanto na Rádio Sputnik Metropolitana. Ótima tarde para você, tudo bem?
5: Eu que agradeço o convite, Maurício, muito bom estar aqui de novo com vocês, dessa vez em vídeo, né? Geralmente isso. Eu fazia apenas por áudio, bom estar vendo vocês também. Também um abraço pro Rafael, conheço ele das redes sociais, mas nunca tinha ainda dividido tela com ele, mas é muito bom estar aqui, meu amigo.
3: Agora dividido, dividido por três aí na tela. E seja muito bem-vindo aqui em alto e bom som, te ouvindo bem, vendo bem também aí quem está tendo oportunidade de acompanhar a gente pela nossa live no site da Sputnik, o site noticiabrasil.net.br e também no site da Rádio Metropolitana, metropolitanario.com.br. Samuel vai conversar com a gente sobre assuntos nacionais e internacionais, né? Então a gente está falando aí sobre, fazendo um balanço do resultado do primeiro Datafolha do segundo turno, Samuel. Queria a tua avaliação, a tua opinião sobre quais mensagens esses números trouxeram, né? Desse primeiro levantamento para a segunda etapa do processo eleitoral majoritário, né? 52% para Flávio Bolsonaro contra 48% do presidente Lula. Para você, algo mudou em relação ao primeiro turno? Esses movimentos aí dessa semana, né, que separam o início do segundo turno, né? Hoje começou a campanha eleitoral e tivemos no domingo aí o fechamento das urnas. Dá para projetar alguma mudança para um próximo levantamento? Queria a tua leitura aqui para os ouvintes.
5: Tudo bem, Maurício. As mudanças que eu consigo enxergar, elas são bem pequenas, porque quando você olha para esses mesmos números da Datafolha nos votos totais, né, sem ser os válidos, eles dão 49 a 45. Então, reproduzem muito próximo aquilo que foi o primeiro turno, né, de 47 para o candidato Flávio Bolsonaro e 45 para o candidato Lula. A diferença que era pequena, o Flávio conseguiu avançar cerca de 2%, o Lula manteve-se parado. Né, e nos votos válidos a gente vê essa diferença que provavelmente estava ali em 2, 3%, chegou a 4%. Ou seja, são oscilações dentro da margem de erro, mas com o avanço do Flávio Bolsonaro nessa pesquisa que a gente está avaliando, embora existam outras com pequenas modificações, né, 0,5% a menos ou a mais. A Vox saiu com um número um pouco diferente, com 0,5% para o Lula acima do Flávio. Então são todas oscilações muito dentro da margem de erro, e isso para mim tem a ver com a migração do voto, né, dos respondentes à pesquisa, que votaram no primeiro turno nas outras candidaturas que ficaram para trás, né? Estou falando aqui do Caiado, do Cury, do Renan e do Zema, que embora tenha tido uma votação muito pequena, mas também tem eleitores ali migrando. Quando você percebe, já nas pesquisas de primeiro turno, né, a propensão para transferência de voto desses quatro candidatos aí menores, você via que mais ou menos metade deles, claro que um pouco mais, outro um pouco menos, mas no agregado, praticamente a metade deles, de 40% a 50% deles, pretendiam votar no Flávio no segundo turno. E menos de um terço pretendia votar no Lula, sendo que o restante aí avisava que não ia se posicionar, né, que não votaria, se absteria no segundo turno. Então o que a gente acaba enxergando nesse avanço é realmente já era previsível de imediato um avanço maior do Flávio em relação ao Lula, o que obviamente se expressou nesse novo percentual da primeira pesquisa da Datafolha do segundo turno e vem se apresentando nas outras pesquisas que eu citei aqui também. Isso é quase que a reprodução ainda do primeiro turno com o ajuste das intenções de voto daqueles que votaram nos demais candidatos. Agora começa o jogo. Basicamente, essa é a pesquisa que aponta o resultado do primeiro turno, né? Porque ela já faz a alocação daqueles votos que tinham sido nos demais candidatos. É em cima desse terreno que as duas candidaturas vão trabalhar agora ao longo das próximas duas semanas e meia, né? O Lula tentando consolidar esse um terço que recebeu das outras candidaturas, tentando avançar em cima desses dois quintos aí que ficaram para trás, um quinto, dois que ficaram para trás, que disseram que não vão votar, mas fundamentalmente, eu encerro a minha primeira fala dizendo isso, eu acho que o desafio agora para a candidatura que está atrás, né, que é a candidatura do presidente Lula, é mobilizar aqueles que já não foram votar no primeiro turno. Porque não existem outros votos para ele conquistar. Dificilmente qualquer um dos dois lados, a essa altura de exposição, de conhecimento decenal que existe sobre tudo que há de bom e de ruim no presidente Lula e tudo que há de bom e ruim no Flávio Bolsonaro, que tem sido apresentado ao longo do último ano, ano e meio. Dificilmente, e as pesquisas mostram nessa cristalização dos apoios, dificilmente trocarão de lado. O que resta agora para qualquer mudança no tabuleiro é convencer aquela quantidade bastante expressiva de eleitores que no primeiro turno não votaram. E uma coisa joga gasolina nesse fogo, né? Muitos estados que tiveram uma votação estupenda dos candidatos a governador ligados ao Flávio Bolsonaro não se mobilizarão no segundo turno, porque não tem segundo turno. Obviamente foram tão bem no primeiro turno que fechar a conta no primeiro turno, né? Não vão ter uma mobilização focada nessa questão do governo, e isso pode sim ter uma repercussão na ida às urnas dos eleitores desses estados, que são estados que obviamente entregaram uma votação muito grande ao Flávio. Então, embora a pesquisa aponte uma vantagem do Flávio, existe um desafio para cada lado, um desafio para a candidatura do Flávio de não deixar que os seus eleitores se desmobilizem por não terem mais um pleito para governo do seu estado, e para o caso do Lula, de mobilizar aqueles eleitores que já não foram no primeiro turno.
3: Perfeito, Samuel. Samuel Brown, nosso convidado de hoje aqui no Entretanto. Daqui a pouco a gente vai debater outros assuntos nacionais, aqui falando de eleição também, principalmente nesse programa de sexta-feira. Daqui a pouco a gente vai fazer uma rápida pausa aqui no debate, mas já a gente vai passar para os assuntos internacionais e vai abrir falando sobre a imposição de sanções dos Estados Unidos contra o Tribunal Penal Internacional, horas após a juíza Navi Pillay ser anunciada aí como ganhadora do Prêmio Nobel da Paz. Daqui a pouco a gente traz os assuntos internacionais em debate aqui com Rafael Machado e com o Samuel Brown. A gente volta já nesse meio tempo aí, notícias da cidade aqui no Entretanto.
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3: São 4:48. Atenção você que está dirigindo, acompanhando, entretanto, no seu rádio, no seu carro, em 80.5 FM. Também você que leva a gente no seu celular, acompanhando a gente pelo streaming, no site da Sputnik Brasil, noticiabrasil.net.br, também pelo site da Metropolitana, metropolitanario.com.br. Atenção você que circula pela Avenida Brasil, tem um caminhão enguiçado na altura de Manguinhos, na pista sentido centro, complicando e muito a movimentação por lá. Tem uma faixa da pista central ocupada devido a esse caminhão enguiçado na altura de Manguinhos no sentido centro, e as retenções já chegam até a Penha, um longo trecho na Avenida Brasil com retenções. A Sete Rios está no local para acompanhar, para tirar e liberar a pista o quanto antes. Vamos falar da Zona Sul agora. Em Copacabana, na Avenida Atlântica, tem vários trechos de retenção desde o Forte de Copacabana no sentido Leme até chegar da Avenida Princesa Isabel, para quem está a caminho de Botafogo ou saindo da Zona Sul. Avenida Nossa Senhora de Copacabana com lentidão ao longo da via, na Princesa Isabel, intensa movimentação em direção a Botafogo. Falamos há pouco da Avenida Brasil, vamos falar de outra via expressa importante, também está com problemas essa hora, linha vermelha no sentido centro. Tem uma faixa da via ocupada devido a um acidente envolvendo carro e moto na altura do Galhão, isso na pista sentido centro. Só reforçando, o motorista encontra trânsito lento com retenções desde a altura do Parque das Missões, ali em Duque de Caxias. Sete Rio e Corpo de Bombeiros no local do acidente envolvendo carro e moto na linha vermelha, altura do Galhão, sentido centro. E a gente reforça que o trânsito está pesado na linha vermelha, na Avenida da Brasil, sentido centro, muito em função da movimentação na ponte Rio-Niterói. Você que está a caminho de Niterói, muita gente deixando a cidade, né? Hoje, sexta-feira, feriado prolongado, sexta, sábado, segunda-feira, muita gente colocando o pé na estrada. Ponte Rio-Niterói com 40 minutos é o tempo de travessia, segundo a concessionária Ecovias Ponte, para quem sai do Rio a caminho de Niterói, São Gonçalo ou região dos Lagos. No sentido contrário, sentido Rio, o tempo de travessia nesse momento é de 16 minutos, são melhores as condições. Daqui a pouco mais do trânsito para você que nos acompanha aqui no Entretanto 4:50.
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0: São 4:52, faltam 8 minutos para as 5 horas da tarde. O governo do presidente dos Estados Unidos, Donald Trump, impôs hoje sanções ao Tribunal Penal Internacional, horas depois de uma das ex-juízas da corte, a sul-africana Navi Pillay, ser anunciada como a ganhadora do Prêmio Nobel da Paz de 2026. Não é de hoje que Washington demonstra hostilidade em relação à corte, com imposição de sanções a seus promotores e juízes. No entanto, essa medida de agora vai além. Ela pode punir empresas que prestam serviços ao tribunal. Em um pronunciamento em vídeo, o secretário de Estado dos Estados Unidos, Marco Rubio, defendeu acabar com o tribunal. Rubio também solicitou que seus aliados façam pressão sobre a corte. Em comunicado oficial, o tribunal pediu que seus membros garantam a continuidade do trabalho do órgão. Sediado na Holanda e fundado no ano de 2002 para julgar crimes de guerra, crimes contra a humanidade e genocídio, o Tribunal Penal Internacional conta com 125 países como Estados-membros. Todos os países da União Europeia fazem parte desse grupo, todos os membros da Aliança da OTAN, à exceção dos Estados Unidos e da Turquia. Vários ministros de relações exteriores de vários países europeus, além do Canadá e também do Japão, reafirmaram hoje seu apoio inabalável ao Tribunal Penal Internacional, fizeram inclusive uma declaração conjunta nesse sentido. E a gente lembra que o governo norte-americano vem se posicionando de forma sistemática contra decisões da corte, como por exemplo a emissão de mandados de prisão contra autoridades israelenses, incluindo aí o primeiro-ministro Benjamin Netanyahu. Essa medida foi resultado direto de Navi Pillay. A gente lembra que em setembro do ano passado, na ONU, ela supervisionou a publicação de um relatório da comissão de inquérito que concluiu que Israel cometeu genocídio em Gaza e que altos funcionários israelenses, incluindo Netanyahu, incitaram esses atos. Ao saber que foi escolhida para receber o prêmio Nobel da Paz de 2026, Navi Pillay alfinetou o presidente Donald Trump, se disse surpresa com a premiação e até brincou. Talvez eu divida esse prêmio com Trump, disse a Navi Pillay, escolhida aí para receber o prêmio Nobel da Paz nesta sexta-feira. E horas depois, os Estados Unidos anunciaram sanções contra o Tribunal Penal Internacional. Vou começar conversando aqui com o Samuel Brown, nosso convidado especial da edição de hoje do Entretanto. Essa decisão, Samuel, de Washington de ampliar as sanções, né? Lembrando que as sanções já existiam, agora elas se tornaram maiores. Me parece uma tentativa de vingar de forma simbólica esse anúncio de uma ex-integrante da corte, né? Enfim, as sanções ampliadas contra o Tribunal Penal Internacional, atingindo potencialmente até empresas que prestam serviços com a corte. De que forma ela pode ser interpretada, essa decisão? Na tua avaliação, uma tentativa de inviabilizar funcionamento de uma instituição que desafia interesses norte-americanos, desafia interesses de aliados próximos como Israel? E complemento a pergunta querendo saber quais são, na tua avaliação, na tua percepção, as consequências desse precedente aí para a independência da justiça internacional, Samuel.
1: Maurício, são dois níveis de análise aí. O primeiro deles é o mais evidente, né? Que já na própria leitura da matéria a gente consegue perceber que os Estados Unidos fazem um ataque ao Tribunal Penal Internacional sem que tenha havido qualquer novidade. Nada aconteceu de ontem para cá, de anteontem para cá, nos últimos meses, no Tribunal Penal Internacional que justifique qualquer sanção adicional dos Estados Unidos. Fica muito claro, até uma coisa meio infantil, né, do governo atual dos Estados Unidos em atacar o tribunal simplesmente porque uma das suas principais personalidades, né, no último período foi premiada com o tal Nobel da Paz, que no ano passado foi muito celebrado pelo Donald Trump. Seria de se esperar que, se ele está indignado, né, com a premiação recebida pela Navi Pillay no Nobel da Paz, que ele fizesse alguma retaliação, algum tipo de sanção àqueles que concederam o prêmio. E aí ficaria bem claro a contradição dele, porque se no ano passado ele cobrava que ele tinha que receber. Ou seja, ele não desvaloriza o prêmio, ele acha o prêmio algo a ser almejado. Né? Ele passou, fez uma longa campanha pedindo para que esse prêmio lhe fosse concedido. E não foi. Foi concedido a alguém que atuava para os interesses dos Estados Unidos, uma das frentes em que os Estados Unidos promove as suas guerras intermináveis, que é o caso da Venezuela. Quando o ano passado ele foi concedido, né, a traidora venezuelana, ela prontamente ofereceu o prêmio, como se fosse algo a ser passado à frente, né, para o Donald Trump, que ele tinha ficado muito magoado, muito chateado de não ter recebido o prêmio. E ele alegremente recebeu o prêmio, mais uma vez mostrando que ele não tem nada contra o prêmio, ele inclusive valoriza o prêmio. E aí esse ano o prêmio não é concedido a ele, não é concedido a um aliado dele, mas é concedido a alguém que mostra que há um genocídio sendo perpetrado em Gaza com a cumplicidade, com apoio, com financiamento, com armamento, com a atuação direta dos Estados Unidos, seu principal aliado na região, que é o Estado sionista chamado Israel. Isso ficou muito claro, que incomodou de tal forma o Trump, que ele meteu os pés pelas mãos. Em vez dele, punir, né, quem concede o prêmio, ele pune quem foi premiado. Ele pune justamente o Tribunal Penal Internacional. E aí, assim, esse é o primeiro ponto, né, o primeiro nível que a gente consegue enxergar. O segundo nível, para mim, diz respeito ao próprio Tribunal Penal Internacional e aos limites que esse tipo de política internacional tem encontrado agora. Muitos sempre foram, né, críticos a essa liberalização das relações internacionais, que consideram que existem leis internacionais, tribunais internacionais, órgãos internacionais que devem estar acima dos estados. E todos aqueles que sempre criticaram sempre foram muito atacados, né, dentro dos países. Geralmente são os militantes da esquerda nos países, aqueles que defendem a soberania, etc., sempre eram tratados assim: ah, você está se colocando como algo que é civilizatório, é preciso ter órgãos fortes de justiça e de política internacional. E agora que a gente cai numa onda, numa época mais realista das relações internacionais, fica evidente que o hegemon e todos aqueles que são grandes potências não querem, não aceitarão jamais ser submetidos a esses organismos internacionais que foram criados ao longo das últimas décadas. Esses organismos podem se punir presidentes, estados e outras dignidades, né, dos estados menores, daqueles que estão na periferia do sistema interestatal. Já aqueles que fazem parte, né, do centro, que estão ou o próprio hegemon ou seus aliados, eles jamais aceitam que possa existir um órgão internacional acima da sua soberania. Então, o que nós estamos vendo aqui, na verdade, é um questionamento dos limites desse tipo de política internacional, de relações internacionais, que considera a possibilidade de organismos internacionais cerceando ou dando limites à soberania de cada estado. Os Estados Unidos está dizendo muito claramente agora: eu não reconheço nenhum órgão, nenhum tribunal acima da minha soberania. E vou punir, e vou atacar. Outras vezes já falou, inclusive, em bombardear com armas verdadeiras, físicas, né, explosivas, o tribunal, caso ele processe alguma autoridade dos Estados Unidos. Então, são esses dois níveis. O primeiro é da contradição dos Estados Unidos, uma coisa patética, vergonhosa, para a história dos Estados Unidos, o que Donald Trump representa, e cada novo ato dele envergonha ainda mais. E o segundo nível é esse, de fato, o Tribunal Penal Internacional, ele tem o poder que ele diz ter, ou ele só pode punir aqueles pequenos países africanos ou países do sul global como um todo, mas quando a coisa chega para valer nos países do norte global, aí ele tem que ficar quietinho, porque senão ele passou do ponto dele. Esse é o segundo nível.
0: Perfeito, professor. Bom, Rafael Machado, agora trazer você para a conversa aqui, porque o anúncio dessas sanções justamente ocorreu, como a gente destacou no começo, né, na abertura do tema, horas depois da Navi Pillay ser escolhida para receber o Nobel da Paz, num contexto de forte oposição dos Estados Unidos às investigações sobre autoridades israelenses e também a atuação do tribunal na questão de Gaza. Até que ponto essa coincidência, né, coincidência com muitas aspas, evidencia o choque entre a defesa dos direitos humanos e os interesses geopolíticos das grandes potências, Rafa?
2: Bem, na prática, a questão da defesa dos direitos humanos, existem muitas pessoas, e pessoas importantes, inclusive nesses tribunais, em outros organismos internacionais, que de fato creem piamente nos direitos humanos e na necessidade da defesa dos direitos humanos, num papel ativo na defesa dos direitos humanos. Pode ser, inclusive, o caso dessa juíza. Ao mesmo tempo, também, o discurso dos direitos humanos, ao longo dos últimos 30 anos, foi muito utilizado, muitas vezes, até também para mascarar a questão do interesse geopolítico. Isso, em si mesmo, já foi enfraquecendo o discurso dos direitos humanos. Quando você utiliza, por exemplo, o tema dos direitos humanos para bombardear o Afeganistão, ou para bombardear o Iraque, ou para promover tentativas de golpes de Estado no Irã e assim por diante, pouco a pouco você já está em si mesmo minando o próprio discurso dos direitos humanos, porque você vai criando, inclusive, uma desconfiança em relação a todo o discurso sobre direitos humanos. Esse é ou seja, a gente está falando de algo que tem raízes, que são raízes mais profundas. Existe claramente uma dimensão pessoal nessa atitude do Donald Trump, porque a política do Donald Trump sempre envolve um alto grau de personalismo, pelo menos em comparação com outros presidentes dos Estados Unidos. Porque quando a Maria Corina Machado ganhou o prêmio Nobel ano passado, foi quase como se ela tivesse tido que pedir desculpas por ganhar o prêmio. Né? No sentido de que é quase como se, a partir de agora em diante, sempre que houver a nomeação do Donald Trump como um dos concorrentes, e houve vários elementos ali que nomearam, né, o Donald Trump para disputar, alguns desses nem são políticos dos Estados Unidos, parece que sempre que colocarem o nome do Donald Trump na disputa, qualquer outra pessoa que ganhe esse prêmio Nobel vai ficar ali em maus lençóis. Né? E aí, se não for alguém disposto ali a entregar o prêmio por Donald Trump, pode acabar acontecendo o mesmo que aconteceu com essa juíza, que ainda cometeu o deslize, não vou dizer erro, porque a pessoa está no seu direito, evidentemente, de ironizar o Donald Trump. E o Donald Trump, ele é uma pessoa extremamente sensível em relação à sua imagem pública, sua imagem pública no exterior. Às vezes a gente não tem como saber se é verdade ou mentira, mas saíram umas matérias, né, em jornais estrangeiros falando que aquela dancinha do Nicolás Maduro incomodou tanto o Donald Trump que foi um dos fatores que levou àquela operação de sequestro do Nicolás Maduro. Às vezes parece uma piada, parece absurdo, mas a gente está numa época da política internacional em que especialmente em alguns países como a Ucrânia, a Argentina e os Estados Unidos, a gente está muito próximo daquilo que a gente viu naquele filme Idiocracia, né? Então é possível que tenha uma dimensão pessoal, mas é claro também que existe um esforço, e aí uma perspectiva mais de Estado, de deslegitimar o papel do Tribunal Penal Internacional, que de fato historicamente tem exercido um papel questionável. A gente pode concordar com a posição do tribunal em relação a Gaza, em relação ali à questão palestina, mas ao mesmo tempo em relação a outros temas o tribunal atua de uma maneira mais dúbia em relação, por exemplo, àquilo que aconteceu na Iugoslávia, em relação a uma série de outros conflitos internacionais, em relação à própria Ucrânia, em relação à própria operação militar especial. Então, assim, esse ataque diante desse ataque dos Estados Unidos ao tribunal, o tribunal também ele vai encontrar alguns apoiadores, especialmente entre os países ou lideranças crentes no velho sistema internacional, mas entre os países mais poderosos, os países mais influentes do mundo, também o tribunal vai encontrar uma certa frieza, exatamente porque muitos outros países também já foram, em alguma medida, alvos de decisões com as quais não estariam certamente de acordo. Isso é sintoma, inclusive, daquilo que o Samuel comentou, que é uma mudança na perspectiva das relações internacionais, uma mudança que categoricamente vai enfraquecer, vai diminuir o papel de inúmeros organismos internacionais, de inúmeras plataformas internacionais, desse tipo mais multilateral, em prol de outros tipos de arranjos internacionais, que mesmo quando sejam propriamente interestatais, terão aí um cariz cada vez mais magro, né? No sentido de que, tal como você tem um certo impulso de algumas lideranças internacionais para dar cada vez mais capacidade executiva, por exemplo, para a ONU, cada vez mais poder para os tribunais internacionais, até mesmo para a agência atômica, Agência de Energia Atômica Internacional e assim por diante. O próprio Brasil ocasionalmente assumiu posições de um maior empoderamento das agências internacionais. Na direção contrária vão países bastante poderosos, bastante influentes, que na verdade estão impulsionando a ordem internacional, o sistema internacional, numa direção mais descentralizada, o que vai acontecer em detrimento desse tipo de órgão. E aí entra algo que eu falei em outras ocasiões, que é de que, aos trancos e barrancos, ou sem essa intencionalidade direta, muitas vezes até de uma maneira reativa, o comportamento do Donald Trump enquanto presidente vai, inclusive, impulsionando, acelerando essa transição internacional na direção de um determinado modelo de multipolaridade, que ainda não sabemos exatamente que tipo de modelo vai ser. A gente falou outro dia também de uma possível reunião entre Trump, Putin e Xi Jinping, e enfim, as coisas vão se desenvolvendo exatamente com base nessas várias tendências que nós estamos vendo, uma delas sendo exatamente esse enfraquecimento do Tribunal Penal Internacional.
0: Professor Samuel Brown, é mais uma medida tomada pelos Estados Unidos, né? Isolacionista, né? Parece que os Estados Unidos não conseguem viver em grupo de uns tempos para cá, né? O multilateralismo não, enfim, acaba sendo esvaziado pelos Estados Unidos. A gente lembra que quando Trump assumiu o governo, enfim, uma série de anúncios que ele fez em 2026, por exemplo, né, ele, no início do ano, ele assinou um memorando presidencial determinando a saída imediata dos Estados Unidos de 66 organizações internacionais, incluindo aí 31 entidades ligadas à ONU, né, órgãos voltados ao clima, igualdade de gênero, direitos humanos, 35 organizações multilaterais independentes. É uma relação conturbada também com OMS, Organização Mundial do Comércio, governo norte-americano alegando que esses órgãos que foram retirados dos Estados Unidos atuam de forma contrária a interesses nacionais dos Estados Unidos. Esse é um ponto, rachando com o multilateralismo e com a harmonia entre os países como um todo. Agora, enquanto Estados Unidos e Israel contestam a atuação do Tribunal Penal Internacional, a gente tem aí países europeus, o Canadá e o Japão reafirmando o apoio à instituição, fortalecendo a Corte Internacional. Essa divisão, na sua avaliação, professor, ela pode aprofundar as fissuras entre aliados ocidentais, enfraquecer a própria ordem internacional que essas potências afirmam defender? Qual é a sua visão a respeito?
1: Bom, a gente tem acompanhado ao longo dos últimos 2 anos um jogo de ganhar tempo, né, desses países aliados dos Estados Unidos, tentando manter a sua relação com o seu tutor, né, com aquele que divide os espólios globais com eles, historicamente, eu estou dizendo, claro, numa aposta de que logo ali na frente os Estados Unidos voltem a ser governado por um governo democrata e eles voltem à normalidade. Qual é a normalidade? É onde eles juntos dos Estados Unidos impõe a todos os demais países um conjunto de regras arbitrárias. Inclusive, essa é a terminologia, né, que os Estados Unidos costuma dizer, um mundo baseado em regras, é nunca um mundo baseado em direito internacional. Porque o direito internacional ele prevê que existe algum fórum legitimado para emanar dali alguma legislação. É isso que nós viemos falando aqui, eu falei no meu comentário, o Rafael também comentou, que é uma visão mais liberal, que pensa ser possível criar uma ágora internacional, um organismo como a ONU, onde a Assembleia Geral se reúne e passa ali algumas regras que são majoritárias ou de amplo acordo, para que todos sigam. Essa é a visão do direito internacional, né? Existem regras que devem valer no mundo inteiro, independente de culturas, independente de tradições, de situações geoeconômicas, geopolíticas. Essa é a visão liberal, é a visão do direito internacional. Contra essa visão existe uma outra, que é uma visão muito mais pragmática, vamos dizer assim, uma visão mais realista, de que você pode construir regras que não precisam ser validadas pela maioria. Elas devem ser validadas apenas por aquele que tem mais força, ou globalmente, ou mesmo conjunturalmente, né? Numa relação entre dois países menores, em que outros não se metam, aquele que é pontualmente mais forte impõe suas regras. As suas regras valem enquanto ninguém mais interferir. Então, os Estados Unidos construiu esse conjunto de regras associado aos países anglófonos, aos países europeus. Conseguiram criar ali o que alguns autores chamam de no atlanticismo, do Atlântico Norte, para impor isso ao resto do mundo. E é essa a normalidade que os países europeus esperam retornar. Uma normalidade que vinha se perpetuando através da maioria que eles conseguem exercer dentro das regras que a ONU funciona. A ONU, ela tem Assembleia Geral, né, mas é uma Assembleia Geral que, diferente de qualquer outro organismo político, ela não é soberana, ela não tem o maior poder. O maior poder está no Conselho de Segurança, que pode simplesmente ignorar as decisões da Assembleia Geral e é, em última análise, o único lugar que tem algum poder de comando, de mandar tropas ou retirar tropas, etc. Nesse espaço, os Estados Unidos e seus aliados sempre se sentiram muito confortáveis de ditar as regras para o mundo todo. É por isso que muitos países, mesmo sofrendo ataques dos Estados Unidos, eu vou nominar aqui pelo menos dois, a Dinamarca e o Canadá, sofreram ataques não só retóricos de Donald Trump, mas de preparativos mesmo de verdadeiros golpes, invasões militares. E, em primeiro momento, claro, questionaram. Houve eleições internas no Canadá, por exemplo, que legitimou um espírito de soberania, de defesa do país. Na Dinamarca você teve uma movimentação muito grande por conta, né, das ameaças do Trump de pegar a maior parte do território deles, que é o território que fica na Groenlândia, mas ao final e ao cabo você vê que eles estão sentando com Donald Trump e entregando tudo que ele queria com outro nome.

0: botou-se num papel aquilo que o Trump, num primeiro momento, queria no papel, ao ser negado, ameaçou fazer pela força. Quando voltou para o papel, os dois lados fingiram que ganharam, quando só um dos lados ganhou verdadeiramente, que foi o Donald Trump. Então, essa é a realidade, sabe, Marcos? Que você observa que esses países não têm outra alternativa dentro da conjuntura geoeconômica, geopolítica, se não continuar submissos aos Estados Unidos, esperando, almejando, pedindo a alguma divindade que em dado momento mude a gestão nos Estados Unidos e volte a ser daquela que divide com eles os espólios tomados do resto do mundo. Porque o Trump já anunciou, e eu acho que isso está evidente nos três maiores líderes internacionais hoje, que o mundo vem se dividindo por influência. O governo dos Estados Unidos menciona o tempo todo o hemisfério ocidental. O que é o hemisfério ocidental para eles? É a América para os americanos, América para os estadunidenses, melhor dizendo. É todo o continente americano, norte, centro e sul, pertencente a eles. A Europa eles enxergam também como área de influência direta deles, né? Principalmente a Europa ocidental. Depois você tem uma outra área que é de influência da China, embora os Estados Unidos ainda não reconheçam isso abertamente, mas vai ficando implícito quando eles alegam o que é deles. Obviamente eles estão dizendo aquilo que não é deles. Se não é deles, é de alguém. É o que a China vem conseguindo influenciar mais ao Oriente. E no meio dos dois você tem uma força que é a Rússia, que tem uma forte influência ali na região que era da antiga União Soviética, né, naquele pedaço da Ásia ali. Tem alguma influência também sobre a África, outra área em que a China, vamos dizer assim, divide um mapa ali também de influência. Você tem três grandes países, então, com áreas de influência: a Rússia, a China e os Estados Unidos. Nesse cenário, não existe direito internacional. Existem as regras que cada um desses países aplica nas suas áreas de influência. A Europa pode não gostar, mas é, na verdade, o que ela... vamos dizer assim, reforça, né, a cada dia com a sua atuação, principalmente na questão ucraniana. Ao tomarem a defesa dos interesses do dono da OTAN, que é os Estados Unidos, eles se afastaram terminalmente daquele que poderia fornecer um mínimo de soberania energética para eles, que é a Rússia. Criaram agora alguns fantasmas, acho que nós vamos falar mais à frente aí, ficam criando moinhos de vento para combater, supondo o tempo todo que vão ter alguma invasão russa jamais anunciada, jamais planejada, jamais intentada, enquanto os Estados Unidos abertamente dizem que vão fazê-lo, conseguem isso através de tratados e impõem uma escravidão praticamente europeia à energia vinda dos Estados Unidos. Então eles, enquanto combatem o moinho de vento, o russo, se entregam cada dia mais, ficam cada dia mais subservientes à área de influência dos Estados Unidos.
1: Ok, professor Samuel Brown, são 5:17, já já mais opinião do professor Samuel Brown, nosso convidado especial, doutor em Economia Política Internacional pela UFRJ e mestre em Ciência Política pela Universidade Federal Rural do Rio de Janeiro, também Rafael Machado, nosso analista de política nacional e internacional para o debate aqui no Entretanto. A gente faz uma rápida pausa aqui no Entretanto e volta já já falando ainda do noticiário internacional, que a França deve se preparar para um grande confronto com a Rússia, o que diz a ministra da Defesa francesa. Vamos ficar sabendo os detalhes já já, são 5:18.
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1: De volta com Entretanto na Rádio Sputnik Metropolitana 80.5 FM, são 5:20. Do outro lado do mundo, destaque internacional desta sexta-feira, 9 de outubro de 2026. A ministra da Defesa da França, Catherine Vautrin, disse que o país deve estar preparado para um conflito armado em grande escala com a Rússia. O depoimento foi concedido à imprensa francesa. O presidente russo Vladimir Putin explicou repetidamente em detalhes que Moscou não pretende atacar os países da OTAN, mas políticos ocidentais regularmente intimidam sua população com uma suposta ameaça para distrair a atenção de problemas internos. A Rússia expressou repetidamente preocupação com o acúmulo de forças do bloco na Europa. O Ministério das Relações Exteriores da França declarou, ou melhor, da Rússia, se declarou aberto ao diálogo com a OTAN, mas em pé de igualdade. E o Ocidente deve abandonar o seu curso para a militarização do continente. Vamos para esse assunto aqui conversar com Samuel Brown, nosso convidado de hoje, doutor em Economia Política Internacional pela UFRJ e mestre em Ciência Política. Essa declaração da ministra da Defesa francesa de que a França deve se preparar para um confronto militar de grande escala com a Rússia, ela reforça a percepção, né, professor, que Moscou, enfim, a percepção de Moscou na realidade, que a OTAN está ampliando a militarização da Europa. Agora, até que ponto esse tipo de discurso contribui para justamente aumentar as tensões, criar o risco de uma profecia que é autorrealizável, né, na qual a preparação para uma guerra acaba tornando esse conflito mais provável, professor?
2: A Ucrânia é a maior prova disso, né? A OTAN, nos anos 90, se desdobrou em promessas de não avanço em direção, né, ao território russo, e todas elas ela descumpriu, aproveitando ali um período dos anos 90 mais liberal da Rússia, né, em que não se colocava tanto, claro, advindo ali término, né, da União Soviética. Eles foram avançando com todas as promessas que faziam e ignoravam o que diziam no momento seguinte, cada vez mais cercando a Rússia. É só você pegar qualquer mapa e colocar nele, entra no Google, né, e coloca lá bases militares dos Estados Unidos, você vai ver dois países basicamente cercados dessas bases, a Rússia e a China. São países que a OTAN cerca militarmente e avança cada vez mais, quanto mais perto dos portões, melhor. E isso veio acontecendo na Ucrânia, né? A Ucrânia foi a última tentativa, talvez a mais próxima, né, da OTAN colocar armamento nuclear apontado diretamente para Moscou num nível de alcance facilitado. E fez isso com todas as formas que nós conhecemos, de golpes internos, de influência através de revoluções coloridas e tudo mais, até culminar, né, com aquele massacre, o verdadeiro genocídio étnico promovido pelo regime que assumiu Kiev com a batuta, né, dos Estados Unidos, com a atuação direta da secretária dos Estados Unidos para a região, financiando, dando inteligência, estando no solo, em loco, ajudando para que mais de 10 mil russos fossem genocidados, né, na região do Donbass. Bom, diante disso, qualquer país no mundo teria que reagir para defender aqueles de sua cultura, aqueles de seu povo. Foi o que a Rússia fez num primeiro momento, e hoje você acompanha a operação militar da Rússia ali na região. A meu ver, né, não sou especialista nesse conflito, mas a meu ver está num estágio de cristalização. Você não tem avanços muito gritantes de um dia para o outro, nem de um lado nem de um outro, pequeno, leve avanço russo a cada dia ali, consolidando essa ou aquela base. E esse é o cenário, o único cenário que existe de conflito hoje direto entre a Rússia e qualquer outro país vizinho. Você não tem qualquer atuação, preparo para uma invasão da Rússia contra qualquer outro país, em pese todos esses países utilizando como argumento a situação na Ucrânia, situação que devemos lembrar, falo de novo, foi provocada pelos países da OTAN, que avançavam militarmente, ostensivamente contra a Rússia, que já haviam descumprido seus acordos feitos anteriormente de não se aproximar do território russo. Então, uma ação russa que foi provocada inicialmente por um descumprimento, né, dos países da OTAN. São esses países que fazem movimentações a cada dia novas, seja retórica, sejam elas práticas, militares, efetivas, contra a Rússia. Então, eu falei no comentário anterior e veio se comprovar logo em seguida, né, com esse comentário vindo de uma autoridade francesa, dizendo que devemos nos preparar para um enfrentamento direto com a Rússia. Por quê? Qual é o elemento que está dado no noticiário? Qual é o informe de inteligência que ela tem para apresentar que aponta que a Rússia está preparando qualquer coisa além da retomada, da libertação daqueles territórios onde os seus nacionais, onde os seus falantes de língua russa estavam sendo genocidados por um interesse geopolítico dos Estados Unidos através da OTAN? A Rússia tão somente está fazendo naquele território ali uma ocupação de libertação desse povo. Não há qualquer promessa da Rússia de que vai invadir a Polônia, de que vai invadir qualquer país ali que esteja em fronteira. Então, qual é o argumento que a França realmente está empunhando? Qual é a alegação para a França de que a Rússia está ameaçando a integridade territorial francesa, seja em qualquer lugar, seja na Europa ou seja em qualquer outro lugar? Não existe. Ao passo que você tem todos os membros da OTAN, especialmente os Estados Unidos, o tempo todo justificando operações no mundo todo, não necessariamente só contra o território russo, mas contra qualquer país que tenha uma relação comercial legítima com a Rússia. São legitimadas ataques à soberania de países simplesmente porque esses países, exercendo a sua soberania, tentam manter a relação comercial vantajosa e legítima com a Rússia. Isso já basta para a OTAN e seu dono e seus lacaios justificarem fazer qualquer tipo de sanção contra esses países. Isso sim é uma ameaça permanente, constante, de um país contra o outro. Aí, no caso do conjunto da OTAN, da Europa, contra a Rússia. Então, eu fico realmente esperando que a história faça justiça e aponte esse período como uma grande histeria europeia, no qual ela abdicou sucessivamente da sua autonomia energética e da sua autonomia diplomática, econômica e até militar, simplesmente para agradar os interesses do hegemon, né, que é os Estados Unidos, na vã esperança de que em algum momento esse hegemon volte àquele período mais liberal no qual dividiu os despojos com eles, porque é a única coisa que consegue explicar por que esses países estão vendo internamente todos os seus governos serem devastados nas eleições por conta das escolhas que fazem de servir, né, de forma tão canina aos Estados Unidos e criarem esse moinho de vento, que foi a figura de linguagem que eu usei, né, no comentário anterior. É um moinho. Parece Dom Quixote enfrentando o dragão. Toda hora tem um líder europeu vendo um dragão e olhando para a Rússia e vendo um dragão, querendo combatê-lo, quando na verdade é nada mais do que um moinho. Aliás, a figura do moinho é muito boa, né, porque é de onde poderia vir a energia para esses países. Então, a minha resposta para você é: eu fico escandalizado, mas não surpreso com mais essa afirmação vinda de uma liderança europeia dessas que estão loucas simplesmente para voltar às relações normais com os Estados Unidos quando passar o Trump.
1: Ok, professor. Rafael Machado, que tipo de interesse estratégico, na tua opinião, pode estar por trás dessa retórica de confronto na Europa? E acrescento a essa pergunta, esse questionamento: quais seriam as consequências para a segurança do continente como um todo, né? E também para as possibilidades de uma solução diplomática entre Rússia e países ocidentais, levando em conta que a França tem poderio, se destaca entre os países europeus, não é nenhum país que entrou, que tá na brincadeira, né?
0: Bem, eu vou começar de trás para frente. A consequência mais grave, hipotética, é, na verdade, que não haja segurança no continente, ou seja, o oposto de uma situação de segurança continental. Guerra direta entre Rússia e os países europeus da OTAN, num primeiro momento, os países europeus da OTAN. Essa parece a consequência mais radical e grave dessa movimentação de tensionamento que é de iniciativa exclusivamente europeia, mas que alimenta, por exemplo, um aumento do orçamento de ajuda militar à Ucrânia, alimenta a autorização para que a Ucrânia utilize armas europeias para atingir alvos civis no território pré-2022 da Federação Russa, que constitui uma linha vermelha, alimenta, por exemplo, uma série de colaborações que muitas vezes acabam não vindo de maneira tão explícita a público, mas que são de conhecimento de todos os países envolvidos, colaborações de serviços de inteligência e segurança com atentados terroristas ucranianos no território russo. Tudo isso pode, em algum momento, e a gente já esteve em certos momentos perigosos, nos quais poderíamos ver, por exemplo, uma decisão russa legítima de atingir algum alvo militar que tenha participação na ajuda à Ucrânia e na colaboração direta com ataques ucranianos ao território russo, e poderiam acabar sendo atingidos por alguma movimentação russa caso essas violações de linhas vermelhas continuassem. Entra aí também a questão de Kaliningrado, que tem sido constantemente ameaçada por movimentações de tropas, às vezes por ataques de drones, declarações bastante hostis, declarações inclusive apontando para um cerco visando estrangular Kaliningrado, que não tem, é um território russo que não possui conexão por terra com o resto da Federação Russa, são os resquícios ali da Prússia, né? Kaliningrado é a antiga Königsberg, é a cidade de Immanuel Kant, tem sido constantemente ameaçada pela Polônia, pelos países bálticos, por lideranças europeias em geral, e isso seria visto como a última linha vermelha, talvez. Se de fato houvesse alguma movimentação agressiva em relação a Kaliningrado, eu acho que seria bem plausível que houvesse alguma resposta um pouco mais dura da Federação Russa. Agora, em relação aos interesses, a gente tem que levar em consideração a possibilidade, ainda que haja algumas figuras europeias bem inconsequentes, a gente também tem que levar em consideração a possibilidade de haver outros interesses que não o conflito direto com a Federação Russa. Então você tem aí a continuação do apoio à Ucrânia. A gente sabe que no apoio à Ucrânia existe muita corrupção, e não creiam que a corrupção é exclusivamente dos Zelensky e dos ucranianos. Existem muitos indícios de que no lado europeu da ajuda à Ucrânia existe também superfaturamento, desvio de verba e outros tipos de arranjos que servem os interesses de determinados burocratas. Existe o interesse do complexo militar industrial europeu. Em alguma medida, existem certas lideranças alemãs que acreditam ser capazes de enfrentar a crise industrial alemã através do complexo militar industrial. Houve conversão de fábricas, por exemplo, na Alemanha, fábricas que de outros setores, né, de outros setores industriais, inclusive acho que do automobilístico, sendo convertidas em fábricas militares. Agora, um elemento que talvez deva ser levado bastante em consideração e que merece atenção é de que o discurso da ameaça russa permanente talvez possa servir mais, né, e talvez esse seja um dos objetivos principais, para uma virada cada vez mais totalitária nesses países europeus. Ou seja, esse tipo de discurso, na verdade, está voltado para alimentar a repressão interna e alimentar, inclusive, movimentações perigosas no que concerne às eleições. Eu acho que o caso romeno, em que as eleições foram muito claramente fraudadas, porque houve ali uma vitória no primeiro turno, e aí você tinha um candidato que ia para o segundo turno, era o candidato favorito, o candidato foi preso, foi acusado de ser parte de um esquema russo de roubo de eleições, foi removido do pleito. E aí existem uma série de denúncias em relação à votação no estrangeiro, nas votações romenas, lugares mais pró-russos no exterior que não receberam urna, uma série de outros tipos de manipulações. Eu não acho que foi um caso isolado, no sentido de que eu acho que esse modelo da instrumentalização do judiciário para poder anular eleições cujo resultado iria contrariamente ao interesse das elites em Bruxelas, das elites ocidentais como um todo, isso poderia acontecer em outros lugares. Eu não me surpreenderia se houvesse cancelamento de eleições em determinados países, eu não me surpreenderia se determinados partidos, como o AfD alemão, acabassem sendo banidos, caso eles avançassem demais em outras eleições nos próximos anos. Na França, especificamente, já que a França foi mencionada, a Marine Le Pen, do Rassemblement National, ela está ali cotada com 32%, 33% no primeiro turno e ganha de qualquer outro candidato no segundo turno. E é um candidato que, por mais que tenha tentado suavizar o seu discurso e a sua apresentação, é vista com bastante desconfiança por essas elites ocidentais por conta de posições, especialmente posições passadas mais favoráveis ao diálogo com a Federação Russa. Eu não me surpreenderia se esse discurso, portanto, do inimigo russo e da ameaça russa permanente, da necessidade de enfrentar esse inimigo russo, servisse para aumentar a repressão contra vozes simpáticas ao diálogo dentro desses países, inclusive partidos que hoje são partidos legais. Hoje, por exemplo, ou ontem, um cidadão russo que pertence aí até à esfera informacional, né, o Mikhail, que é do Raibar, que é um canal do Telegram muito conhecido, ele foi preso em Montenegro, que é um país da OTAN e é um dos principais candidatos a ingressar na União Europeia. Já foi deportado, mas era uma visita que não tinha nada a ver, era uma visita que não representava nenhum tipo de risco, né? Ocasionalmente, na Alemanha, pessoas são presas por hastear a bandeira russa. O símbolo Z é proibido na Alemanha. Aí me fico um questionamento sobre quantas outras letras do alfabeto poderiam ser banidas também, considerando que algumas acabam fazendo parte ali dos símbolos militares russos em determinados momentos operacionais. Então existe uma virada bem repressiva dentro dos países europeus, especialmente França, Alemanha, os Países Baixos, né? Holanda, Bélgica, esses países que são mais europeístas propriamente, mesmo no Reino Unido, que não é membro da União Europeia, mas que é um país fortemente otanista, pelo menos em suas elites, existe uma virada bastante totalitária internamente em relação àqueles que se desviam de uma ortodoxia ideológica. Então, esse poderia ser um dos motivos para esse discurso da ameaça externa permanente. Porque aí você passa a ter um motivo para perseguir a figura do colaboracionista, né? Aquele cidadão interno, aquele cidadão do país que pode ser acusado de ser um colaborador de um inimigo externo. Um inimigo externo que é uma ameaça permanente, que pode invadir a qualquer momento, que pode estar por trás de determinadas agitações sociais, por trás de determinados ataques, por trás de problemas sociais, econômicos, culturais. Na Finlândia, né, na verdade na Europa como um todo, acho que no Telegraph, saiu uma notícia recentemente que eu não vou... A notícia acusava os russos, né, de enviarem agentes de inteligência para a Finlândia para entrar na casa dos parlamentares e fazerem determinadas coisas inadequadas e fugirem, né, sem serem detectados. Então são notícias que vão aparecendo nos jornais europeus, nos jornais ocidentais, que muitas vezes fogem até a raia da normalidade, com o objetivo de gerar um clima de uma ameaça permanente, de um inimigo que está por toda parte, que pode estar dentro da nossa casa, que pode estar entrando em contato com nossos filhos pela internet, que pode estar na televisão, que pode estar por trás de todos os problemas que encaramos, problemas com combustíveis, protestos e mais uma série de outras coisas. E isso serve, evidentemente, também, entre outras coisas, para alimentar esse clima de repressão que se torna cada vez mais comum na Europa.
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1: São 5h40 aqui no Entretanto, na Rádio Sputnik Metropolitana 80.5 FM. Eu vou convidar o nosso analista Rafael Machado, analista de assuntos políticos nacionais e internacionais, também o nosso convidado Samuel Brown, doutor em Economia Política Internacional pela UFRJ e mestre em Ciência Política pela Universidade Federal Rural do Rio de Janeiro, a acompanharem a reportagem do Lucas de Andrade. O Lucas de Andrade está aqui com a gente no estúdio. Ele esteve mais cedo num evento de campanha do candidato à presidência da República, Flávio Bolsonaro, do PL. Ele esteve junto com o governador Douglas Ruas, o governador eleito, né? Ele não foi ainda proclamado, mas haverá inclusive amanhã a contagem de votos, algo simbólico, né? Para que ele seja declarado governador eleito pelo Tribunal Regional Eleitoral. Então, Douglas Ruas e Flávio Bolsonaro se reuniram com lideranças políticas na Barra da Tijuca, na zona oeste da cidade, e durante o evento, entre uma série de temas em que ele tocou, enfim, durante a conversa com jornalistas, ele rebateu uma série de acusações feitas pela campanha do candidato à presidência, Luiz Inácio Lula da Silva. Lucas de Andrade, a sua informação, Lucas. Boa tarde.
5: Boa tarde, Maurício. Boa tarde aos nossos analistas. Boa tarde também a quem nos acompanha aqui no Entretanto. Olha, Maurício, ele rebateu acusações e fez outras, viu? A gente vai comentar aqui. O senador Flávio Bolsonaro, candidato do PL à presidência da República, declarou que foi injustiçado por sua relação com o ex-banqueiro Daniel Vorcaro, do conglomerado Master. A fala foi feita à imprensa durante o encontro do candidato com liderança e aliados políticos na Barra da Tijuca, na zona sudoeste do Rio, nesta sexta-feira. Hoje, a revista Veja publicou uma reportagem que continha um áudio em que Vorcaro declarou ter financiado um documentário sobre o presidente Luiz Inácio Lula da Silva e acusou a atuação de intermediários por esse financiamento, como o ministro da Saúde Alexandre de Padilha. Em sua defesa, o senador Flávio Bolsonaro falou que o pedido que ele fez a Vorcaro foi de patrocínio para o filme cinebiográfico do pai, o ex-presidente Jair Bolsonaro.
6: Eu fui injustiçado. Você não sabe como é difícil disputar um cargo público tomando tanta pancada com mentira. E muita gente me pré-julgou porque eu fui pedir um patrocínio para um empresário, para um filme privado do presidente Bolsonaro, sem absolutamente nenhuma contrapartida pelo fato de eu ser senador da República. E o que nós vimos agora com o áudio do próprio Vorcaro dizendo o que eu sempre falei desde o dia 1. Com o filme do Bolsonaro não tem nada de errado. Já com o filme do Lula, foi dinheiro por fora. Esse cara recebeu propina. Então o Bolsonaro pediu um patrocínio e o Lula pediu propina. E pior, o Lula roubou o dinheiro do próprio filme dele. Porque falou que deu 30, o Vorcaro disse que deu 30 milhões por fora para o Instituto Lula. É via alguns intermediários como o Alexandre Padilha, ministro da Saúde do Lula, cobrando 10% de propina para pegar dinheiro de aposentado da Caixa, do Banco do Brasil, para investir em papel podre do Banco Master.
5: Flávio Bolsonaro também disse que o governo federal faz uso eleitoreiro da Petrobras e afirmou, nas palavras dele, que o subsídio de cerca de R$ 2,00 ao preço do diesel vai expirar no dia 25 de outubro, data do segundo turno das eleições presidenciais.
6: O Lula, pela Petrobras, deu um subsídio de aproximadamente R$ 2,00 no preço do diesel. Sabe quando que acaba esse subsídio, pessoal? No dia 25 de outubro. No dia seguinte à eleição, o preço do diesel nas bombas já pode subir em torno de R$ 2,00. É isso que esse governo irresponsável está fazendo.
5: Nesta sexta-feira, o Ministério da Fazenda anunciou que vai ampliar e prorrogar a desoneração da gasolina, além de desonerar o etanol hidratado e ampliar a subvenção ao etanol. Flávio Bolsonaro também negou que pretende acabar com os programas sociais Bolsa Família e Farmácia Popular e disse ser alvo de fake news, cuja divulgação o candidato atribuiu ao PT.
6: Vou garantir o Bolsa Família para quem precisa, só que eu vou fazer muito mais. Eu vou garantir que o Estado chegue até você com capacitação, com qualificação. Eu vou fazer o maior programa de mobilidade social que esse Brasil já viu. Disseram que eu ia acabar com farmácia popular. É mentira, eu jamais faria isso. Eu vou melhorar a farmácia popular. O remédio vai chegar na porta, vai chegar dentro da sua casa. A gente vai dar na sua mão, na palma da sua mão, que é um celular. Você não apenas vai receber o remédio, você vai receber um SMS avisando a hora que você tem que tomar o seu remédio para você não esquecer. É assim que a gente vai tratar as pessoas que precisam do farmácia popular.
5: O evento desta sexta-feira ocorreu no espaço de eventos Ilha Itaiangá e foi um almoço oferecido por Douglas Ruas, que aguarda a formalização do Tribunal Regional Eleitoral para ser declarado governador eleito do estado. Ruas coordena a campanha de Flávio Bolsonaro no Rio de Janeiro neste segundo turno. Maurício.
1: Ok, Lucas. Lucas de Andrade, com as informações, ele que acompanhou esse evento envolvendo lideranças da direita no Rio de Janeiro, o governador, enfim, futuro governador do Rio de Janeiro, Douglas Ruas, e o candidato à presidência, Flávio Bolsonaro. Vou chamar aqui os nossos analistas, o Samuel Brown, nosso convidado de hoje, e logo depois eu pergunto para o Rafael Machado. Samuel, mais uma etapa da guerra de narrativas, né? Quando aparece o Flávio Bolsonaro dizendo sobre as gravações relativas a Vorkar, enfim, é um financiamento privado para a produção do filme em que o pai dele é homenageado, e o dinheiro que seria para a produção do filme do Lula foi um dinheiro roubado, né? Sendo que essa gravação sequer foi localizada no celular do Daniel Vorkaro durante as investigações. Enfim, não há um reconhecimento de legalidade na delação de Daniel Vorkaro no que diz respeito ao que foi dito relativo a isso, né? Ao envolvimento do presidente Lula, e fala também sobre subvenção ao combustível, né? Dizendo que termina no dia 25 de outubro, mas quando na realidade é um mês de subvenção, prazo de 30 dias, e os programas sociais ele se defende, né? Inclusive o presidente Lula, em sua campanha eleitoral que começou hoje no rádio e na TV, batendo forte em relação a essas questões, né? Que os programas sociais, as conquistas sociais de seu governo seriam extintas no caso de um futuro governo de Flávio Bolsonaro. Ele menciona: remédio na porta de casa, vou dar remédio na sua boca, brasileiro, vou colocar o SUS no padrão Albert Einstein. A gente chegou até a ouvir aqui nas propagandas no rádio. Essa guerra de narrativas vai ter o último minuto, né? A gente está sem o som do professor Samuel Brown. Acho que precisa. Acho que está mutado o microfone, professor.
2: Opa!
1: Agora foi.
2: Tantos anos depois da pandemia, ainda cometo esse erro.
1: Acontece.
2: Eu vou tentar lembrar de cada um desses comentários aí, do candidato Flávio, porque é interessante, né? Porque quando o Flávio tenta apresentar-se como um cara diferente daquele que vai promover a austeridade fiscal, as coisas não são naturais, né? É muito mais normal que ele faça a propaganda de ser um governo austero, com os cortes e tudo mais, e com as consequências e benefícios e consequências, né, que isso tem. E, por outro lado, que o Lula também se apresente como um candidato que vai aumentar o gasto público. Quando os dois saem dessa cartilha, fica estranho, foge do comum. O Flávio Bolsonaro precisa lembrar que foi no governo do pai dele, quando ele citou a farmácia popular, né? Eu tenho esses números de cabeça, porque a gente trabalha muito eles lá nas nossas pesquisas. O gasto com farmácia popular herdado de governos anteriores era de 2 bilhões. 2 bilhões. Não é um valor tão grande quando você pensa no orçamento geral da União. 2 bilhões de reais. Mas o Bolsonaro achou, Bolsonaro o pai, achou por bem baixá-lo para 800 milhões. Ele baixou em 60% o gasto com farmácia popular. Bom, eles entregaram o governo em 2023 e agora o gasto nesse ano está sendo de 7,6 bilhões de reais. É quase 10 vezes o valor que eles implementaram no último ano de governo deles, sendo que eles baixaram 60% durante a gestão. Acho que esses números falam muito mais do que qualquer promessa de candidatura, é quem vai aumentar e quem vai diminuir. Porque eu não estou falando nenhuma grande novidade aqui, porque a proposta geral da candidatura à direita é um corte de gastos. E quando você corta gastos, a possível ministra da Economia, né, e uma das coordenadoras de campanha do Flávio tem dito que vai economizar mais de 150 bilhões de reais. Como o dinheiro não dá em árvore, eles vão cortar esses 150 bilhões de reais de programas. Alguns programas, ou quase todos eles, terão impactos. E é justamente por isso que se cria na campanha do presidente Lula, né, essa crítica de, bom, vai cortar, então vai cortar de onde? Estará cortando desse programa. É só você olhar os programas que foram cortados na gestão do pai dele que você tem uma ideia de onde podem ser cortados. Ele fez uma referência também aos combustíveis, que tem um subsídio, né? Tem que lembrar que esse subsídio dos combustíveis, ele se dá muito por conta da crise do combustível, né, do petróleo, que foi criado a partir da guerra no Irã, né, da atuação no Irã dos Estados Unidos. É por isso que você tem esse subsídio agora, mas mesmo antes desse subsídio, os valores do diesel, do combustível de forma geral, fóssil no Brasil, estão muito inferiores àqueles que foram praticados no período do governo do pai dele. E é uma coisa que eles sempre se colocaram contra, de dar qualquer subsídio. Olha, o valor de mercado é o valor de mercado, cada um que pague se puder, e se isso tiver impacto no agregado da economia, tanto mal, tanto bem. É uma visão diferente, né, de uma visão que prevê subsídio, que prevê um subsídio para enfrentar um período. Mas o que resolve, de fato, o problema do combustível no Brasil é se nós conseguirmos trazer o refino novamente para o Brasil. Temos autonomia para isso, para que o nosso combustível não seja precificado em dólar. Então, eu estou falando aqui ainda de economia, mas eu preciso falar também do drama, né, quase novela mexicana que acontece em relação a esse sujeito fraudador, o Vorcaro. É sabido que houve um patrocínio, a princípio é isso, né? O dinheiro teria sido pedido pelo candidato Flávio, ainda senador, ainda não candidato, para fazer o filme do pai dele. Pediu 130 milhões, pegou mais ou menos uns 70 milhões. Esse dinheiro, não se sabe, foi aplicado no filme, esse dinheiro foi parar nos Estados Unidos num fundo que, coincidentemente, comprou mansão para o irmão dele lá também no Texas. Bom, isso é o que se sabe. Foi feito um pedido de dinheiro, esse dinheiro foi para lá e desde então não se sabe o que aconteceu, só se tem uma informação de que uma mansão foi comprada. Aí tem um detalhe. Esse dinheiro veio de um investidor privado que estava cometendo a maior fraude financeira do país, já sabido, já denunciado, e o pedido ainda assim foi feito. Depois que esse sujeito foi preso por conta dessa fraude, aquele patrocínio que foi feito, pedido, quando já se sabia da existência da fraude, ainda foi insistido, foi procurado, o candidato Flávio procura o Vorcaro quando ele já está preso para pedir o resto do dinheiro. E agora nós temos uma outra informação, então precisamos botá-las de lado a lado. Teria um pedido de dinheiro, de um valor bem menor, para fazer o filme do Lula, um documentário sobre o Lula. Isso ainda não está provado, né? É uma requentada de notícia de alguns meses atrás, que voltou agora. Tudo bem, acho que o jornalismo tem o direito de requentar a matéria desde que encontre algum fato novo. O problema é que não tem fato novo. E até onde se sabe, tudo isso foi desmentido, que nada disso foi encontrado de verdade no celular do Vorcaro. Então, da onde? Qual é a origem desse suposto áudio? Mas tratemos que seja verdade, que tenha sido pedido 30 milhões. Por que que esses 30 milhões seria propina, se a fonte é a mesma e o objetivo é o mesmo? se o outro 130 milhões não são propinas, são apenas um patrocínio? Se quando você olha a declaração do filme do Bolsonaro, não tem nenhuma declaração de doação de 130 milhões ali, simplesmente esse dinheiro foi parar nos Estados Unidos e não se sabe quanto dele foi investido ou se algo dele foi investido no filme. Ao mesmo tempo, ele acusa o documentário sobre o Lula de ter tido esse investimento e não ter publicizado. Veja, é a mesma situação, só que com agravantes muito maiores do lado do Bolsonaro e do lado do Lula. Mesmo que você considere que houve a doação de 30 milhões, coisa que não está provada diferente do caso do Bolsonaro, mesmo assim, você não tem nenhum agravante ali. O dinheiro pode ter sido gasto no filme ou não, mas você não tem sequer prova de que esse dinheiro foi colocado para lá. Então, é uma confusão, é uma mistura, uma comparação entre duas coisas. Uma que realmente existe, outra que supostamente existe. Aquela que realmente existe tenta dizer que não tem nada de errado, mas tem de errado com aquela outra que supostamente existe e é da mesma semelhança, da mesma matéria. É uma confusão muito normal, gente, no período eleitoral. O eleitor é bombardeado com tanta informação ao longo do dia e a tentativa é de mostrar, olha, no final os dois são iguais, no final os dois fazem a mesma coisa, e aí o candidato de direita tenta dizer que não vai cortar tanto assim e que o outro lado vai gastar demais. O outro lado diz, não vou gastar tanto assim, vou cortar um pouco. Essa briga de versões, ela vai ser postergada até o dia 25 e aí o eleitor vai dizer na urna quem ele acha que é mais plausível, que o Bolsonaro não vai cortar os gastos públicos emergenciais necessários, né, para as pessoas mais necessitadas, ou se é o Lula, olhando para a trajetória dos dois, para as propostas que sempre colocaram na mesa.
1: Perfeito, Samuel. Bom, a gente está com o tempo apertado, a gente vai voltar a esse assunto e trazer aqui a participação do Rafael Machado para aprofundar a sua análise. Inclusive, a gente até abordou no início do programa, enquanto o professor Samuel não se encontrava com a gente aqui na conexão com o Entretanto. Professor, queria agradecer muito a sua participação conosco aqui no Entretanto. Fica o convite para vir aqui pessoalmente ao estúdio. Você participava pelo telefone, agora com a câmera conectada aqui com a gente. A próxima etapa é vir aqui ao estúdio da Rádio Sputnik Metropolitana para a gente trocar ideia ao vivo, pessoalmente aqui com a nossa equipe. Muito obrigado pela sua participação. Foi muito bacana ter você aqui com a gente. Até uma próxima oportunidade.
2: É um prazer enorme, o convite vai ser atendido muito em breve aí e eu vou estar sempre à disposição de vocês. Um abraço.
1: Maravilha, um forte abraço. Rafael, obrigado mais uma vez, a gente tem encontro marcado na segunda-feira, na terça-feira na realidade, ótimo fim de semana para você, feriadão prolongado e a gente volta a trazer aí os destaques do nosso noticiário aqui, do nosso dia a dia aqui no Rio, no Brasil e no mundo. Rafa, um abraço, bom fim de semana.
0: É isso aí, pessoal. Sempre uma honra estar participando do programa Entretanto. Boa noite, bom feriadão para todo mundo.
1: É isso aí. São 5h56, rápida pausa e reta final aqui do Entretanto na Rádio Sputnik Metropolitana.
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1: São 5 horas e 56 minutos, acompanhando a movimentação pela cidade. Inclusive, chegou informe pra gente sobre a circulação na zona oeste da cidade, na região de Santa Cruz. Alto fluxo de veículos no entorno do terminal Curral Falso em Santa Cruz provoca atrasos em linhas do BRT, como, por exemplo, a linha 10 Alvorada Santa Cruz, 14 Recreio Santa Eugênia, 15 Curral Falso Alvorada, 17 Santa Cruz Campo Grande, 20 Salvador Allende Santa Cruz, 28 Pingo d'Água Curral Falso. Atenção, e a movimentação bem carregada ali de veículos atrasando a circulação de ônibus. Falando de vias expressas agora, linha vermelha com trânsito lento do Caju até o acesso à rodovia Washington Luiz no sentido Baixada, sentido centro com vários trechos de retenção desde o Galeão até o acesso à ponte Rio Niterói. Na Avenida Brasil, sentido centro, a lentidão começa em Coelho Coelho Neto, vai até Cordovil e mais à frente da Penha até Manguinhos, no sentido Zona Oeste, a lentidão do Caju até Maré e de Vigário Geral até Coelho Neto. Falando em Avenida Brasil, teve um acidente em Irajá, uma faixa da pista central está ocupada devido a um acidente envolvendo carro e moto na altura do Ceasa, no sentido Zona Oeste, a lentidão começa em Parada de Lucas. Atenção a você, motorista, ainda na Avenida Brasil, o trânsito está bem ruim hoje, nessa sexta-feira, pré-feriadão, caminhão enguiçado na altura de Vigário Geral, ocupando uma faixa da pista central, sentido centro. Trânsito tem retenções desde a altura de Irajá em função desse veículo enguiçado. E na altura do bairro Vasco da Gama, da estação BRT Vasco da Gama, uma faixa da pista central ocupada devido ao acidente com carro e moto no sentido Zona Oeste, a retenções até a altura do Porto do Rio de Janeiro. 5:58. Vamos à previsão do tempo.
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1: Lembrando que a cidade do Rio entrou hoje no nível de calor 2 às 2:50 em função da previsão ou registro de índices de calor, que são temperatura e umidade, né? A combinação de temperatura e umidade de 36 a 40 graus por um ou dois dias consecutivos ou por 4 horas ou mais. Muito calor na cidade do Rio de Janeiro. Segundo o Sistema Alerta Rio, nesse fim de tarde e também ao longo da noite, previsão de tempo nublado, ventos fracos a moderados e não chove, segundo o Sistema Alerta Rio, Sistema de Meteorologia da Prefeitura do Rio de Janeiro. A gente tem a previsão para amanhã sábado, portanto, fique atento. Tem previsão de chuva, intensidade moderada a forte a partir do fim da tarde, pode haver raios e rajadas de vento moderado a forte. E de domingo até terça-feira, a gente tem previsão de pancadas isoladas de chuva de intensidade moderada na tarde e na noite de domingo, da segunda e também da terça-feira. Rapidamente falando aí sobre o registro das temperaturas, hoje mínima de 20 graus, máxima de 36 graus. Para amanhã, previsão mínima 22, máxima 37 graus. Para domingo, mínima prevista 21, máxima prevista 32 graus. Fechamos o entretanto desta sexta-feira. Renato Silva na mesa de som, Isaac Roberto na operação de vídeo, Carlos Júnior na produção. Vem aí na Rádio Sputnik Metropolitana, Casus Belli, com o Leonardo Macaxeiro, junto com o comandante Robinson Farinazzo. Encontro marcado comigo com o Leonardo Macaxeiro. O Léo Macaxeiro volta ao entretanto na terça-feira. Terça-feira já que tem feriado, segunda é feriado, a gente volta então na terça-feira com mais um entretanto pra você. Ótima noite, bom feriadão pra você, bom fim de semana. Tchau, tchau.
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9: A expressão pobreza de luxo tem ganhado espaço nas redes sociais para caracterizar um comportamento marcado pelo consumo de itens e experiências acessíveis por meio de parcelamentos e crédito, enquanto objetos maiores ou de maior preço, como a compra de uma casa, parecem cada vez mais distantes. Ou seja, é o comportamento de pessoas que mantêm um estilo de vida sofisticado sem possuir patrimônio ou reserva financeira real.
10: Embora não seja um conceito econômico formal, a ideia da pobreza de luxo ajuda a ilustrar a diferença entre o que pode ser comprado agora e o que exige anos de organização e disciplina. E se engana quem pensa que pobreza de luxo pode ser comportamento apenas de quem possui menor renda e que está impossibilitado de guardar algum dinheiro todo mês. Ela ganha maior espaço entre os jovens da geração Z, que até podem ter bons salários, aparentam viver melhor ainda nas redes sociais, mas que não teriam como sobreviver por 3 meses se fossem demitidos do emprego, por exemplo, por falta de planejamento e preocupação com o futuro.
9: É o padrão de consumo, marcado pelo poder de compra e aquisição imediata de alguns bens que não são considerados patrimônio, que evidenciam a pobreza de luxo. São bens de consumo de rápida desvalorização, itens de uso pessoal e despesas com experiências como viagens.
10: Podem ter valor financeiro de compra muito alto e servir como um sinalizador de riqueza, mas não constroem riqueza a longo prazo. Pelo contrário, podem gerar dívidas que ultrapassam a renda mensal que a pessoa efetivamente efetivamente tem.
9: Eu sou Kaique Santos.
10: E eu sou Rafael Costa e você está ouvindo o podcast Jabuticaba Sem Caroço da Agência Internacional de Notícias Sputnik Brasil.
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10: E eu te lembro que nós também estamos no site da Sputnik Brasil. Anota aí noticiabrasil.net.br e também na Rádio Sputnik Metropolitana, na frequência 80.5 FM do Rio de Janeiro. Agora sim, vamos conversar com o nosso primeiro convidado do episódio.
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9: O Jabuticaba Sem Caroço conversa agora com o Everton Freire, que é economista. Everton, que já participou outras vezes aqui do Jabuticaba Sem Caroço. Everton, bem-vindo de volta. Obrigado por mais uma vez nos atender aqui no Jabuticaba. Obrigado por conversar com os ouvintes da Rádio Sputnik. Como vai?
12: Sempre um prazer participar do Jabuticaba Sem Caroço. Muito obrigado pelo convite, Kaique. E mais uma vez estar aqui é sempre um prazer.
9: Everton, para a gente iniciar aqui, o que, que existe de econômico por trás da chamada pobreza de luxo? A gente está falando de um problema de comportamento individual ou de uma mudança mesmo nas condições econômicas que dificultam a formação de patrimônio? Conta para a gente.
12: Então, dentro da chamada pobreza de luxo, a gente não encontra, a gente não encontra na literatura econômica nenhum termo relacionado à pobreza de luxo. E também não figura, não configura também uma mudança nas condições econômicas, tá? Na verdade, a pobreza de luxo, ela pode ser definida não como uma pobreza em si, mas como uma renda que nunca vira um patrimônio, que nunca vira um ativo, nunca vira um estoque, uma reserva. E sim aquela renda que é consumida com experiências, com viagens, restaurantes, algo que não permite o indivíduo acumular patrimônio.
9: A gente está falando aqui, né? Também acho que o que impulsiona essa chamada pobreza de luxo é o crédito, que impulsionou também, né? Esse crédito, ele dá ao consumidor uma sensação de poder de compra maior do que a renda realmente permite? É realmente o crédito que faz intensificar um pouco essa chamada pobreza de luxo, esse comportamento que é intensificado até pelos mais jovens, mas não apenas. É por aí?
12: Sim. O crédito, ele é basicamente uma renda futura que é antecipada. Então, hoje você consegue ampliar o seu poder de compra sem necessariamente ter aquele valor todo disponível. O que acontece no comportamento de consumo hoje? Você vê um item que custa por volta de, sei lá, R$3.000, mas você consegue adaptá-lo dentro da sua programação mensal de pagamentos, você consegue parcelar ele em 10 vezes. Então o crédito, ele possibilita isso. Ele possibilita antecipar esse consumo previsto. Então você não precisa juntar durante 10 meses R$300 para poder ter um bem de R$3.000. Você consegue hoje ter o bem de R$3.000 pagando 10 parcelas de R$300. Então, o crédito, sim, ele é um meio econômico que viabiliza essa pobreza de luxo, né? Esse viabiliza o consumo. Então, seja ele necessário ou supérfluo.
9: O que mudou na economia, Everton, para que consumir, né? Algo ali em torno de R$500, R$1.000 ou até R$2.000 numa experiência é mais possível, até pareça mais possível, enquanto acumular um pouco mais de dinheiro que exija um planejamento para comprar um imóvel, por exemplo, parece inalcançável, que é um pouco essa comparação que a gente faz também quando a gente está falando de pobreza de luxo. Queria que você nos explicasse um pouco mais sobre isso, por favor.
12: O consumo, ele ficou acessível, né? Ele é acessível, você parcela, você tem uma oferta de crédito muito alta, você teve dispositivos no Brasil como Open Finance e Open Banking, que permite uma troca de informações mais on-time da informação financeira de cada cliente. Então, o crédito, né, o score de crédito ficou mais transparente, até se popularizou, né? Esse consumo mais acessível, esse crédito mais acessível possibilita o consumo mais rápido. Então, como eu falei, você consegue parcelar um bem mais rápido para consumo imediato. Quando você pensa num bem de mais longo prazo, como uma aquisição de imóvel, você tem que se planejar, né? Porque comprar um imóvel não é apenas você você não consegue passar um cartão de crédito para dar de entrada no seu imóvel. Você precisa se planejar, você precisa juntar o quê? A entrada. E geralmente a entrada de um imóvel tem ali por pede-se em torno de 20% do valor dele. Então, se você pensar em um imóvel de classe média, ali de 2 quartos, 1 quarto, num grande centro, deve sair por uns 500 mil reais. Então, para a pessoa conseguir de fato adquirir aquele bem, ela precisaria ter no mínimo aí 100 mil reais. Então, é muito mais fácil para a pessoa gastar 1.000, 2.000, 3.000 no crédito do que ela se planejar durante 50 meses aí, ou um pouco menos, para dar de entrada no imóvel. Um fator econômico que faz parecer impossível ou inalcançável atingir esse valor é o seguinte: você tem o valor dos imóveis também se valorizando. Então, você tem, por um lado, claro, o seu patrimônio, você está juntando ali, o valor que você está juntando mensalmente, ele tem um rendimento, só que os imóveis também se valorizam ao longo do tempo, tem se valorizado ao longo do tempo, até em algumas cidades, até acima da inflação. Então, você tem o alvo, né, o seu alvo, que é o imóvel, se movendo cada vez mais distante, você, indivíduo, tentando juntar recursos para dar de entrada e aí possibilitar um financiamento mais à frente. E por outro lado, você tem um cenário do consumo imediato, que você consegue ter o que você quiser. Então, vivo a vida inteira de aluguel, mas consigo fazer minha viagem para fora do Brasil, consigo comprar um telefone novo, consigo ir no restaurante que eu quero ir, enfim, consigo explorar, ter uma vida mais ativa, uma vida mais plena, né? Uma vida com mais conforto, ao invés de sacrificar esse consumo de hoje em prol de um bem futuro.
9: Dentro dessa linha, Everton, complementando mesmo isso, a gente tem o preço dos imóveis no Brasil aumentando nesse ano, principalmente impulsionado aí pela demanda aquecida e pelo custo da construção, mesmo com o ritmo de valorização que tenha mostrado ali até sinais de acomodação ou desaceleração em alguns meses, e se for pensar, não só nos imóveis que são comprados financiados, mas no preço dos aluguéis também. Então, essa alta, né, no valor dos imóveis também pode ajudar a explicar essa sensação de uma pessoa que talvez nunca vá conseguir comprar uma casa, mesmo para aquelas que têm uma renda razoável, digamos assim.
12: Exatamente. E você trouxe o ponto da renda razoável. Por vezes, você observa na sociedade pessoas que têm renda elevada, só que não têm patrimônio, não juntou um patrimônio, seja ele financeiro, com aplicações financeiras, ou mesmo um imóvel, né? Porque você ter renda, você tem um fluxo, você tem ali o consumo, mas você não tem o bem. Então, às vezes, pode ocorrer casos de pessoas que têm uma renda inferior a outras, que conseguem construir um patrimônio, conseguem poupar, a pessoa tem mais propensão a poupar do que outras. Então, isso é um fator determinante para a pessoa conseguir acumular um patrimônio, conseguir ter um colchão, até mesmo um colchão de emergência para situações inesperadas, né? Então, essas pessoas conseguem se proteger, independentemente da sua renda. É claro que, geralmente, uma pessoa com uma renda mais alta, ela tem uma propensão a poupar maior, porque o gasto com o mínimo, né, em termos percentuais da renda, ele é muito menor do que uma pessoa com uma renda inferior. Então, uma pessoa com uma renda inferior, a prioridade dela é alimentação, moradia. Então, sobra muito pouco para o lazer, ou para viagens, ou para consumos supérfluos, vamos colocar assim.
9: E aí, queria que você também trouxesse a diferença, né, entre ter uma renda alta, que a gente pode considerar talvez até que a renda razoável entre um pouquinho nisso, a depender do padrão de vida ou de consumo que determinada pessoa tem, e ser uma pessoa efetivamente rica, porque aqui a gente, né, realmente coloca o termo pobreza de luxo um pouco mais talvez em evidência. Como o patrimônio, que também você citou, renda e padrão de consumo se relacionam nesse fenômeno?
12: Então, como falei, a renda é um fluxo, a riqueza é seu estoque. Então, a pessoa rica seria uma pessoa que tem um estoque, né? Então, tem um estoque em bens, tem apartamentos, terrenos, carros, bens tangíveis, bens ativos, bens, ou então aplicações financeiras. Então, a pessoa que tem esse estoque, ela pode se considerar uma pessoa rica, vamos botar um estoque bem elevado. Mas a pessoa que tem a renda alta, se ela, por acaso, sofre dá um exemplo, a pessoa fica desempregada e não tem nenhuma reserva de emergência ali em torno de 3 a 6 salários, ela fica, tá ali, uns 3 contra-cheques de perder tudo, né? Não

0: ali tem uma interrupção no seu fluxo de recebimento. Uma coisa que tem se observado, principalmente em alguns dados da CNC, da Confederação Nacional de Comércio, é que tenha aumentado o endividamento entre as pessoas de renda mais alta. As pessoas que ganham em torno de 10 salários mínimos, elas, assim, o endividamento delas saiu de em torno de 65% para quase 70% nos últimos 12 meses. O endividamento em si também não é um problema. O problema maior, que você pode pontuar, é a inadimplência.
1: Então, realmente, a gente pode dizer, afirmar que a gente tem uma geração atualmente que até consegue consumir mais, mas, porém, tem mais dificuldade de acumular patrimônio do que as gerações anteriores. Tudo isso é essas mudanças de indicadores, mudança de comportamento também, talvez a tecnologia também entre nisso, faz com que haja essa diferença mesmo entre as gerações, pensando, nesse comportamento.
0: Hoje em dia, assim, se eu for fazer um paralelo entre a intergeracional, né? Você tem a geração mais nova, ela tem mais acesso aos bens, às experiências, mais do que a minha geração teve ou a geração dos meus pais tiveram. Mas se você for pensar na acumulação, a restrição para você conseguir acumular um bem, por exemplo, você está aqui um bem, um imóvel, né? Você ainda se mantém aquela restrição. Você tem a entrada ainda de 20% que já existia no passado, você tem os juros, são, de certa forma, são elevados, em torno de 12% ao ano. Então, você precisa ter uma capacidade de crédito comprovada. Então, o escrutínio do crédito para a liberação, para uma aquisição de imóvel, ele é muito maior do que uma liberação para um cartão de crédito. É, porque no cartão de crédito, se você não paga, aquela dívida ela pode até quadruplicar em um ano, né? O imóvel não, o imóvel ele, como ele é um bem mais ilíquido, né? E a taxa de juros é bem inferior à taxa de juros do rotativo, por exemplo, o banco ele precisa fazer um escrutínio maior. Então, por muitas vezes, o jovem não consegue ter acesso, porque o banco nega o crédito, né? Se você for pensar numa renda mínima aí para você conseguir adquirir um imóvel de R$ 500 para um financiamento, você teria que ter em torno aí de. Você teria uma parcela em torno de quase R$ 4.000. Então, para você ter R$ 4.000 de parcela, você teria que ter uma renda de R$ 12.000 por mês. Então, isso para você conseguir financiar ali no limite,
1: Bem
0: né?
1: distante da renda média do brasileiro, né?
0: Bem distante da renda média brasileira. A renda média do brasileiro bateu um recorde no último trimestre de aproximadamente R$ 3.700. Então, a gente está falando de um cenário que bota as pessoas de R$ 12.000 para financiar um apartamento de R$ 500 num patamar de quase classe média A, né? Não um cenário que é o da classe média C e D que nós temos no Brasil, a maior parte da população.
1: Você até lembra, a gente até pode colocar, né, do que a geração chamada dos baby boomers, né, conseguiam mais facilmente acumular riqueza, né, patrimônio, com mais naturalidade, teve uma grande influência nesse sentido e pega ali um contextos, né, de mesmo de guerras, enfim, né, de um contexto mais difícil politicamente também. Isso fica muito evidente, né, também, se a gente for comparar com essa geração especificamente. E são pessoas que, atualmente, em 2026, estariam ali em torno de 70, 80 anos, provavelmente.
0: Isso. Você, por vezes, nas mídias sociais, você vê as pessoas comparando a aquisição de imóveis na vida delas agora, né? Como eu falei, R$ 500 parece impossível, realmente. Quem ganha R$ 12.000 na sociedade brasileira, que massa é essa que consegue viabilizar uma aquisição de imóvel de R$ 500? É muito difícil você conseguir encontrar esse tipo de pessoas. Mas no passado você conseguiria, você tinha cenários de pessoas comprando imóveis de forma mais fácil, ou então. Na verdade, o salário ele valia mais, né? A gente teve em relação, né, à valorização dos imóveis, os imóveis valorizaram muito mais que os salários, que o salário mínimo, por exemplo. Não só os imóveis, tá? Trazendo um paralelo para outros bens, como por exemplo, carro. Os carros, se você pega ali de 2019 para cá, você tem uma valorização de quase 60% no valor do carro. E em contrapartida, o salário mínimo não andou tudo isso. Então, você pode ter observado um empobrecimento da massa salarial brasileira em relação ao seu poder de compra. O poder de compra diminuiu, né, ao longo do tempo. principalmente nos últimos períodos pós-pandemia, né, esse período agora de guerra em alguns lugares do mundo que acabam impactando a gente aqui de forma indireta.

0: através da desvalorização do cambial do Brasil. Então, isso tudo bate na nossa renda, isso tudo compromete o poder de compra, da população em geral.
1: E Everton, a gente falou aqui um pouco tecnologia, né? Qual que é a função ou a influência das redes sociais nesse processo todo? Elas estão apenas mostrando um padrão de consumo ou também ali acabam estimulando muito as pessoas a gastar para manter uma determinada imagem de vida, um status ou algo além do que isso?
0: Ah, olha, na minha opinião, são as duas coisas, tá? Geralmente você tem o algoritmo, ele premia quem compartilha esse tipo de conteúdo aspiracional, né? Então, uma viagem para o exterior, no Euro Summer, um passeio à Disney, uma viagem diferenciada, um restaurante novo, você visitar restaurantes estrelados e postar isso na internet. Então, o poder de entrega do algoritmo, ele aumenta o alcance e acaba chegando nas pessoas no dia a dia. Então, os indivíduos visualizam aquele conteúdo e pensam: nossa, acho que eu consigo fazer isso. Aí a pessoa tem posse de um cartão de crédito e ela usa aquele cartão de crédito para consumir, para vivenciar aquela experiência. É uma. Dentro de economia comportamental, você pode botar ali até um paralelo com o conceito de presente hiperbólico, né? Então você premia o presente, você valoriza muito o presente. O futuro é incerto, então você prefere gastar hoje do que juntar para o futuro. A rede social turbina isso. Em paralelo também, a gente tinha um estudo da década mais ou menos de 50, 60, feito por um economista chamado Duzenberg, que ele falava sobre efeitos de comparação, efeitos de demonstração, né? Então, antigamente, você, para se comparar, você olhava para o seu vizinho e você via que ele tinha um carro do ano, ele tinha colocado grama na frente de casa, a decoração, ele tinha pintado a casa, e aí você olhava ao entorno e seus vizinhos estavam fazendo isso, demonstrando que estavam renovando a casa, por exemplo. E aí você não queria ficar de fora. Você precisava mostrar que você também era capaz de renovar sua casa, de comprar um carro novo, de vivenciar aquela experiência que o seu vizinho e colegas vivenciam. O que me parece é que hoje em dia você não tem só isso, só o efeito da casa, só do seu vizinho ali geograficamente do lado. Esse efeito é potencializado pelas redes sociais. Então, você hoje aqui do Brasil, você consegue ter esse efeito com alguém que mora, não sei, na Califórnia, onde o poder de compra é muito maior. Então, você acaba tendo esse efeito de comparação e você acaba tentando buscar aquela experiência também para você. Você se julga, você entende que você também é merecedor. Se chegou para informação para você, você tem o acesso, tem o cartão, você vai usar aquele crédito.
1: Dentro disso, aqui há uma, né, diferença importante que acho que é um pouco do que a gente está falando nessas respostas, que é entre estar endividado porque o crédito é usado para comprar, por exemplo, uma geladeira, um fogão, um equipamento, até que seja necessário material para trabalhar, e estar endividado para sustentar um determinado padrão de consumo. Mas existe uma lógica comum entre essas situações? Ou seja, dá para relativizar dessa forma? Ou seja, tratar certos tipos de endividamentos como necessários, talvez?
0: Sim, tem endividamentos que são necessários para você conseguir manter a rotina da sua vida. Então, isso não dá para se categorizar como pobreza de luxo, claro. Ah, vou trocar uma geladeira, vou fazer uma manutenção na minha casa. Mas aí, para qual geladeira você vai mudar? Você vai mudar para uma geladeira parecida com a que você já tinha antes? Ou você vai se endividar para comprar uma geladeira na qual você consegue apertar ou visualizar alguma tela digital que custa 3 ou 4 vezes mais que a geladeira que você tinha. Então, aí você pode aplicar essa pobreza de luxo, né? Porque você está comprando um bem que é um bem que não cabe no seu orçamento, ou um bem que você botar entre aspas aí vai ostentar esse bem e aí ele desvia para um supérfluo. Mas desde que seja um consumo consciente, um consumo que você vai executar para manutenção da sua vida, não encaro como pobreza de luxo, é um gasto necessário. Pobreza de luxo, como eu tenho traço paralelo com a aquisição de bens supérfluos. Ou então, você se endividar para uma experiência.
1: E aqui, Everton, a gente queria falar também de como isso acaba influenciando o grupo familiar como um todo, né? Se a gente pensa que a pobreza de luxo, claro, e pensando para além de uma pessoa que mora sozinha, mas tem ali um grupo familiar e que muitas vezes parte daquela renda também contribui para o consumo, para além do que contribui para o básico, né, daquela família, para ela sobreviver, às vezes um pouco para além do básico, mas que às vezes faz parte, de repente um lazer, uma viagem depois de muito tempo, enfim, né, alguns passeios, mas como o comportamento de determinada pessoa desse grupo familiar, pensando nessa pobreza de luxo, que aí é para além do básico e para além de algumas necessidades que você até consegue encaixar ali no seu padrão vez ou outra, individual, isso influencia no todo, né, do conjunto familiar, para realmente comprar de repente a comida ou fechar o mês, né, fechar as contas todo mundo em conjunto. Isso também, né, acaba provavelmente influenciando e influenciando talvez até o endividamento dessa família, né?
0: Sim, com certeza. É de notório saber, você tem diversas reportagens, inúmeras reportagens citando o aumento do endividamento das famílias. Muito pelo salário não acompanhar as despesas que têm aumentado ao longo do período, muito por salário não acompanhar a perda do poder de compra da nossa moeda ao longo do tempo. Então, somado a isso, se você tem dentro da sua família, né, um indivíduo que tem esse comportamento mais perdulário de gasto, você acaba comprometendo a família como todo, o orçamento familiar todo. Se você pensar na família como uma empresa, onde você tem receita de todo mundo e as despesas programadas, se você tem um componente ali que está alocando o seu recurso de uma forma perdulária, de uma forma não ótima para a família, você compromete a renda dos demais, você compromete o futuro dos demais. Então, se você tem um contexto familiar onde as pessoas estão tentando aplicar dinheiro, né, tentando surfar essa onda de juros mais altos, que é positiva para quem tem reserva de dinheiro, mas prejudica ao passo as outras pessoas que não têm, você acaba criando um desequilíbrio ali, né, estrutural naquela família e comprometendo o patrimônio futuro dela, comprometendo as próximas gerações daquela família. Você pode ter uma próxima geração sem estoque. Então, você hoje tem uma geração que consegue consegue usufruir de uma riqueza intertemporal, aí uma herança dos seus pais, dos seus avós, mas para frente, se esse consumo exacerbado, se essa baixa propensão a poupar se instaurar por toda a sociedade, aquela família, os indivíduos no geral, não vão conseguir deixar patrimônio ou bens para os seus descendentes. Então, acho que prejudica, sim, a passagem, né, a riqueza geracional daquela família, comprometendo no futuro algum ente querido, algum descendente no cenário de dificuldade. Né?
1: Falando de riqueza, a gente pode dizer que a gente está também diante de uma mudança no próprio significado de enriquecer, né? O que seria essa riqueza até para a geração atual? Porque construir patrimônio continua sendo um objetivo importante para parte de novas gerações, ou na verdade a gente observa que por esse comportamento o consumo de experiências passou a ocupar boa parte desse espaço e isso tende a se consolidar por mais tempo? Ou também é uma mudança temporal?
0: Olha, hoje, tirando a foto da sociedade, você pensa que as pessoas vivem muito pro online, né? Então, você consome, você posta. Você viaja, você posta. Você comprou um carro, você posta. Você comprou uma casa, aí isso é positivo. Um carro, você posta. Uma casa, você posta. Só que você vê com mais frequência o consumo atrelado à pobreza de luxo, aí, entre aspas, sendo postado. Muito mais do que um carro, uma casa. Formar poupança, ele é algo muito pessoal, muito íntimo. Então, é invisível. As pessoas não têm acesso a essa informação, a não ser que você poste. E isso não acontece. Ninguém vai publicar um extrato bancário ou publicar o extrato da sua previdência. Olha como é que eu estou pensando no meu futuro aqui, pessoal. Olha aqui. Não, a pessoa publica a praia, a pessoa publica a viagem. Então, a vida de todo mundo é ótima. Todo mundo consome. Então, por essa foto de hoje, aparentemente a gente nunca vai ter uma sociedade com incremento na nossa taxa de poupança interna, né? Sem precisão de recurso exterior, enfim. Eu espero que em algum momento a gente tenha, como sociedade, uma mudança desse comportamento e as pessoas passem, de fato, a valorizar a aplicação financeira, então pensar no seu futuro, pensar ali no seu futuro de curto prazo, criar uma reserva de emergência, depois criar uma reserva de mais longo prazo, aplicar ali os seus recursos, ter mais educação financeira, pensar também na sua previdência, não depender apenas da previdência pública, não depender apenas da INSS, pensar numa previdência privada, numa previdência complementar, para chegar na velhice com patrimônio, seja ele em aplicações financeiras, seja ele em renda de imóveis, que as pessoas ao longo da vida adquiriram diversos imóveis, ou em outros bens. Não apenas ter uma riqueza de fotos postadas na rede social.
1: Tá aí. É só pra gente fechar, Everton, então, o que seria necessário mudar na economia brasileira para que uma pessoa não precisasse escolher entre aproveitar essa vida no presente apenas e construir patrimônio para o futuro, ou até equilibrar essas duas coisas?
0: Olha, pergunta difícil essa, hein? Tem uma série de frentes aí que tem que ser adotadas para a gente conseguir ter uma melhora na nossa qualidade de vida. Eu acho que, primeiro, a gente ter governos que possibilite um aumento do nosso poder de compra. Para quê? Para a pessoa não sacrificar toda a sua renda com o básico. E acho que essa é a primeira coisa. Então, você tem uma estabilidade fiscal, isso consequentemente vai baratear o crédito vai deixar de ser tão caro. Hoje a gente tem as maiores taxas de juros reais do mundo. Então, é positivo para quem poupa, mas prejudica quem quer adquirir um bem de longo prazo, prejudica também quem está endividado. Então a pessoa acaba, né, naquela espiral de aumento do pagamento de juros e prejudica a acumulação de capital. Na frente de habitação, você ter mais ofertas de imóveis para reduzir isso um pouco o preço, você ter uma maior de burocratização, você ter até incentivos governamentais para poder auxiliar nessa aquisição de imóveis para pessoas de mais baixa renda, então reduzindo assim a vulnerabilidade das pessoas. E aí também, né, você pensar no crédito imobiliário, ele nele mais barato, numa taxa que está hoje em dia. E você também, acho que por último, assim, pensar na redução do custo de crédito e só, assim, e no geral você tem um maior conhecimento sobre educação financeira para a sociedade como um todo, para a pessoa ter a plena ciência de que o futuro dela depende cada vez mais dela. Ela precisa acumular, ela precisa juntar patrimônio para ter uma velhice mais confortável.
1: É isso, mesmo com os desafios externos também, que sempre vão ter, né, em alguns momentos, em maior ou menor medida, dentre as complexidades que temos também quando a gente fala de economia. Esse é o economista Everton Freire, aqui no Jabuticaba Sem Caroço. Everton, muito obrigado pela conversa mais uma vez aqui com a gente.
0: Eu que agradeço o convite, Kaique. Um grande abraço.
1: Um abraço, até a próxima. Tchau, tchau.
0: Tchau, tchau.
1: A pobreza de luxo está diretamente associada à falta de planejamento financeiro e educação financeira, mas o fenômeno vai muito além de uma simples negligência individual. É uma resposta comportamental complexa e psicológica a um cenário econômico difícil.
2: O cartão de crédito, com a possibilidade do parcelamento, facilitou a aquisição de itens e objetos que a classe média ou a mais pobre jamais poderia sonhar em ter, se a única opção fosse comprar à vista. Mas tudo se complica quando esse crédito é visto como extensão da renda e não como uma dívida futura, o que mascara o custo real dos juros embutidos e o impacto no orçamento mensal.
1: E a gente segue falando deste assunto com o nosso próximo convidado.
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1: O Jabuticaba Sem Caroço tem o prazer de receber de volta aqui no Jabuticaba após um tempo o Cauê Lopes dos Santos, que é geógrafo, doutor em Geografia Humana, professor no Instituto de Geociências da Unicamp, Universidade de Campinas. Ele é autor do livro Parcelado, Dinâmicas de Consumo na Periferia. Professor, bem-vindo aqui ao nosso podcast, ao Jabuticaba. Bem-vindo de volta. Obrigado pela disponibilidade em conversar com os ouvintes da Rádio Sputnik. Como vai?
0: Obrigado, por aqui tudo bem, é um prazer conversar com vocês novamente e saudando aqui os ouvintes.
1: Professor, a gente está trazendo aqui nesse episódio a expressão pobreza de luxo, né? A partir da expressão e esse comportamento que ganhou força, né, nas redes sociais para descrever pessoas que conseguem consumir aí determinados bens e experiências no presente, mas não conseguem construir patrimônio ou segurança financeira. Partindo aí, né, da sua experiência como geógrafo e pesquisador do consumo, o que que essa expressão revela, o que também esconde sobre a nossa sociedade brasileira atual?
0: Olha, realmente isso parece ser uma, enfim, esse termo mesmo, né? Ele é um termo que a gente pode ler de muitas formas, né? Então, a gente pensar essa pobreza de luxo, né? É, na verdade, uma condição que não é superada, como vocês mesmos disseram, né? Uma condição de pobreza que não é superada e, ao mesmo tempo, um consumo que, em certa medida, assimila a padrões de outras classes sociais. Isso só é possível na nossa sociedade a partir do crédito, da oferta do crédito, né? E isso é uma coisa que eu vim investigando desde, né, de 2009, no meu mestrado ainda, sobre como as populações que moram nos bairros periféricos de São Paulo, como elas conseguem acessar produtos custosos, produtos caros, né? A partir de produtos diversos de crédito, produtos financeiros. Então a gente vem observando nas últimas décadas no Brasil o acesso a produtos, televisões, computadores, telefone celular, e agora a gente também tá falando de roupas, né? Tá falando de produtos em todos os segmentos possíveis do varejo, que em alguma medida são muito custosos diante do orçamento real das famílias que moram nas periferias, as famílias que recebem os menores salários. Então, o crédito é esse vetor que permite que a população acesse produtos que até então não acessariam, né?
2: E, professor, quando alguém opta por comprar um celular caro ou viajar, mas não consegue comprar uma casa ou fazer um planejamento para essa compra, isso tem mais a ver com uma escolha individual ou com um contexto em que determinados objetivos ficaram muito mais difíceis de alcançar? Explica pra gente.
0: Eu acho que as duas coisas, né? Ao mesmo tempo que você tem uma escolha individual, pessoal, né, que tá ligada a um resultado imediato, né? A gente tem um contexto geracional, inclusive, né? Que as novas gerações, elas estão fazendo escolhas diferentes. Por exemplo, eu tenho 40 anos e a minha geração não faz da mesma forma a escolha pela casa própria como a geração dos meus pais faziam. Não é essa tanto mais a prioridade. Também porque o preço, né, do metro quadrado está chegando a níveis exorbitantes, né? Então a necessidade de poupança ou a necessidade de parcelamento, né, de habitacional, enfim, dificulta muito a aquisição da moradia no Brasil, né, sobretudo para as classes médias, né, para as classes de baixo poder aquisitivo e também para as classes médias. O que a gente vem observando é um padrão, então, de diversificação de consumo, né, um consumo que até então, e aí falando mais das classes médias, tá? É uma classe média que, enfim, além de possuir todos os bens elétricos, eletrônicos que se possa imaginar, roupas, enfim, de grife e tudo mais, também começa a ter experiência. O termo experiência está muito na moda, né? Mas começa a experienciar, consumir viagens, consumir saídas mais frequentes a restaurantes. E isso também muito mediado pelas redes sociais. Eu acho que isso é uma coisa importante ser dita. As redes sociais, elas entram com força a partir de 2010 na sociedade brasileira, elas atravessam todas as classes sociais e elas embaralham, elas confundem quem nós somos na sociedade, né? Porque ela estimula o consumo, ela estimula o desenvolvimento de determinados padrões de consumo e padrões de vida, estilos de vida, né? E faz com que a gente se esqueça o que a gente é enquanto trabalhador, por exemplo, né? Então você é muito mais aquilo que você consome do que aquilo que você trabalha, né? Então frequentemente a gente vê em todas as classes sociais postagens de férias, postagens de saídas a restaurante,
3: semelhantes, postagens de lookinho, né, a roupa que você está usando. Então, o consumo ele está muito presente na construção dessa identidade desse sujeito na contemporaneidade, na sociedade brasileira. E isso estimula, obviamente, a própria prática do consumo e, frequentemente, como somos um país de baixos salários na média, né, o Brasil é um país que o salário mínimo é R$1.600, mas a expectativa, o ideal, segundo o DIEESE, é um salário de R$8.000, esse deveria ser o salário mínimo. A gente entra numa situação de frequente endividamento, porque a população precisa acessar crédito para conseguir bancar determinados custos de consumo.
1: É, isso, né, é interessante, professor Cauê, porque dialoga muito com algo no seu livro, né, com seu estudo em geral, mas no seu livro você mostra que o crédito alterou profundamente a relação da população periférica com o consumo. Antes era necessário juntar dinheiro para comprar determinados bens e depois passou-se a comprar primeiro e pagar depois. É, e aí queria partir disso, né, pra gente refletir aqui o que essa mudança fez com a relação das pessoas com o futuro. Essas pessoas passam a pensar menos em ter isso mais lá na frente, ou não tem tanta importância isso, ou também não é algo que inconscientemente não é muito também pensado, assim, só a vida vai passando e passa-se algo que nem é proposital pensar dessa forma.
3: Não, muito pelo contrário, a diferença é brutal nessa transformação, porque quando você poupa, você tá ao mesmo tempo que você tá poupando, você tá consolidando aquela expectativa da compra futura, né? Então, a condição para você alcançar aquela compra se dá através de meses, juntando, poupando, sacrificando, fazendo limitações de gastos, tudo no âmbito do cotidiano para chegar no final e comprar aquele objeto de desejo. E aí a forma de valorização desse objeto também é uma outra construção, né? Porque ela demora tempo, ela remete a esforços, né? Familiares, né? De poupança, etc e tal. E aí, frequentemente, esses objetos, tô falando de objetos, mas poderia ser também um terreno, uma casa, né? Um automóvel, né? Não tô falando só de objetos da casa, né? E quando você inverte essa lógica, a expectativa se altera e a possibilidade de planejamento do futuro se altera. Porque o que acontece nessa lógica invertida agora, né? Que é a que a gente vive e é a que está consolidada. Você quer comprar, estimulado pela publicidade, ou porque o produto quebrou, né? Obsolescência programada ou obsolescência perceptiva, você vai lá e compra, né? Naquele momento, porque a parcela que aparece do custo do objeto, da mercadoria, cabe no teu orçamento. Então, a sua relação de desejo, ela se resolve rapidamente, né? Nesse processo. Porque mesmo que você não tenha um valor ali para pagar à vista, você consegue pagar o valor da parcela. Só que gradualmente e cumulativamente, né? Com outras parcelas, o que vai acontecendo é um comprometimento do orçamento doméstico. E além disso, a possibilidade de planejar outros gastos futuros fica comprometida, porque ali a organização futura está ligada ao pagamento de parcela, pagamento de boleto, né? Então, a lógica do entesouramento, da poupança, ela é substituída por essa lógica de um consumo instantâneo, do momento, da necessidade, que não tem uma maturação, né? Um consumo que ele é imediato, então você não vai construindo aquela necessidade, avaliando, nem fazendo desvios de rota, né? Porque frequentemente quando você poupa, tá poupando para comprar um produto, você pode mudar a sua rota no meio do caminho. Você pode falar, não, porque eu não vou mais comprar essa televisão, eu vou comprar uma moto, eu vou comprar um carro, né? Eu vou comprar um rádio, eu vou comprar. Você pode mudar o seu plano, né? Mas quando você compra, você não tem mais, e parcelado, você não tem mais como mudar o plano, né? A compra já tá dada e o parcelamento, ele vai se realizar ao longo de meses, né? Que vão totalizar anos. Então, veja bem, você pode agora estar pagando a televisão, daqui a pouco entra o parcelamento do aparelho celular, daqui a pouco o aparelho de celular ou o tablet do seu filho, da sua filha, e aí a coisa vai indo de forma crônica, né? Nunca se resolvendo, inclusive porque os produtos estragam cada vez com mais velocidade, cada vez mais rápido, e você tem que substituir por um novo. Então, essa possibilidade de você poupar e decidir o que vai fazer com aquilo lá na frente fica esvaziada essa possibilidade, porque você compra hoje e paga amanhã. Né? Então, essa que é o dado complexo do momento. E isso faz com que a gente tenha uma relação mais imediata, mais de curto prazo com as coisas. Né? Esse é o entendimento que eu faço nessa conjuntura. A possibilidade de sonhar, a possibilidade de projetar, de pensar perspectivas de médio e longo prazo ficam muito comprometidas, porque o futuro já está comprometido. O futuro está alienado com pagamento de parcelas. 24 meses, 36, 48. Quer dizer, a gente está falando de uma sociedade que já está devendo nos próximos anos, né? Todos nós que parcelamos estamos devendo desde hoje.
2: Realmente, bate até uma ansiedade pensar nisso, né? Credo.
3: É desesperador, né?
2: E professor, dentro desse contexto, essa atitude, né, da gente de parcelar a perder de vista, que você entende como alienação do futuro, explica um pouquinho pra gente esse conceito, né, essa ideia que você chama de alienação do futuro.
3: Essa ideia de alienação do futuro é justamente uma consideração, uma formulação que eu chego a partir do meu estudo, de que, primeiro, a população, né, os meus entrevistados, os bairros periféricos que eu estudei em São Paulo, foram me mostrando a forma como eles organizavam orçamento, etc, né? Então, era caderninho, planilha de Excel, etc e tal, que inclusive já vai contra essa tendência que muitos economistas falam de que o que falta é educação financeira, né? Não sou contra a educação financeira, eu acho que é importante, mas não é este o verdadeiro problema que a gente tem no Brasil quando a gente fala em endividamento, né? O problema, na verdade, é a taxa de juros e baixos salários. Estes são os dois grandes problemas. Mas, bom, dito isso, voltando para a questão, essa ideia de alienação do futuro, ela está ligada a esse comprometimento crônico do orçamento, que ele é capturado no pagamento de parcelas, né? Com parcelas com os juros mais altos do mundo, isso é importante ser dito, taxas de juros elevadíssimas, que muitas vezes o sujeito na periferia já pagou o preço real do objeto, mas ele está ali pagando juros, né? Continua trabalhando para pagar juros. Então, a possibilidade, conforme eu vinha dizendo, de pensar outros projetos, outras realizações, fora do mundo do consumo, ficam comprometidas em alguma medida, porque é isso, né? 12 parcelas, aí entra uma outra coisa de 24 parcelas, aí você acabou ali, mas quebrou aqui, mais uma nova compra de 48 meses. Então a gente está falando de uma sociedade que vai vivendo num ciclo de renovação de compra e descarte, compra novamente, extenuante, né? A perder de vista. E que vai se construindo enquanto uma sociedade que está sempre devendo, né? É uma sociedade de devedores. Então isso foi consolidado nas últimas décadas. E isso mexe profundamente na forma como a gente projeta os nossos sonhos, os nossos desejos, o que a gente tem vontade de fazer, porque fica cada vez mais difícil a gente conseguir projetar coisas maiores num cenário de médio prazo, né? Porque o curto prazo se impõe, a urgência se impõe, né? Então, a urgência do consumo imediato, né? Tudo isso. Então, é uma situação difícil de encarar e difícil de resolver, tá? Eu tô falando assim, parece que é uma coisa fácil de virar a chave, mas não é.
1: E disso, né? Fiquei pensando aqui, o seu estudo parte principalmente dessa experiência também, né? A partir das experiências individuais e pensando, né? As periferias urbanas ali do estado de São Paulo. Só que se a gente parar para pensar, né, o termo pobreza de luxo, ele pode até se encaixar também para classes sociais mais altas, embora não seja a pobreza propriamente, né, no termo falado, mas a pobreza associada ao dinheiro que essa família efetivamente tem, mas o que ela também busca consumir muito mais do que ela tem. E aí, outras situações também, como famílias que já tiveram poder, talvez, aquisitivo maior e que tem ali, vive de herança, de uma casa que herdou, mas já não tem tanto esse poder maior como tinha antes, mas ainda tenta demonstrar isso, né? Pertencer a uma sociedade, a uma classe social que já não é mais aquela efetivamente. A sua pesquisa parte, então, principalmente das periferias urbanas de São Paulo, mas queria partir desse exemplo, desse meu comentário, o que é aquilo que você encontrou nesses territórios ajuda a entender desse comportamento que agora parece associado também aos jovens de classe média e até a pessoas com salários relativamente mais altos, que é isso que você falou, né? O problema não sendo a educação financeira, porque uma classe social que tem acesso um pouco mais à educação financeira também tem esse problema com endividamento e às vezes de mostrar mais do que ela realmente tem, né, professor?
3: Sim, excelente. Eu acho que essa consideração é fundamental. O livro, ele dá conta de falar da última fronteira da expansão desse mercado de crédito, né? Então, por isso que foi tão importante estudar a periferia urbana de São Paulo, né? A população de baixa renda, porque eles são o último fronte da expansão desse capital financeiro, né? Então, isso significa que as classes médias, as classes altas já foram capturadas há muito tempo para essa lógica, sobretudo as classes médias. Então, o que a gente observa é isso, essa lógica, essa consolidação da sociedade de consumo brasileira a partir da lógica do endividamento, e o endividamento fundamental para confundir a nossa identidade de classe. Porque o consumo, o parcelamento, na verdade, ele viabiliza um consumo de assimilação, né? Eu acho que é isso que você está falando quando a gente fala dessa pobreza de luxo, a gente está falando de consumo de assimilação. No Brasil, a gente tem um caráter interessante de ser pensado nesse consumo de assimilação, que as pessoas chamam de consumo aspiracional, né? Porque ele aspira uma outra classe social. Eu te chamo de consumo de assimilação, parece uma pequena variação, e é mesmo, mas no sentido do que esse consumo se realiza. Então, não é só uma aspiração, é algo que se concretiza e confunde objetivamente. Não é que eu estou sonhando em comprar o carro. Não, eu vou lá e compro o carro. Eu compro o carro e eu crio uma imagem de que, em tese, eu faço parte daquela classe social. Nas classes médias, a gente vem observando, por exemplo, a questão do turismo, e a gente tem um boom de turismo, né, da indústria do turismo, de brasileiros indo passar férias na Europa, uma quantidade enorme se comparado a anos anteriores, né, que vão para os Estados Unidos, vão para a Europa e que ostentam, né, tem comportamentos que a gente pode avaliar como pernóstico. Eu não quero nem parecer moralista na avaliação, mas é a ideia de que a compra da passagem aérea, dos hotéis, dos restaurantes que vai, da coisa que viralizou na internet, pagando 7 vezes o preço do né, o euro valendo sei lá quantos reais. A gente tem um consumo de assimilação que se concretiza no Brasil via crédito. A ponto de a gente pensar, por exemplo, uma pessoa de classe média com salário de, sei lá, 10, 15 mil reais ou 20, até 20 mil reais, enfim, que já é classe A no Brasil, né, mas pensando que também não tá com a situação, não é um bilionário, né? Tá longe de ser um bilionário, é a pessoa que também paga as contas, paga os boletos. Ela vai lá e compra, por exemplo, uma passagem executiva que custa 20 mil reais e compra parcelado. Quer dizer, a possibilidade de você acessar determinados lugares de fora, assim, e se assimilar a uma classe social que em tese você não pertence, a uma classe de renda que em tese você não pertence, está viabilizada pelo crédito. Então se cria essa grande confusão, né? De que você passa a acreditar que você pertence àquele lugar. E ao mesmo tempo, uma pessoa que gasta, que parcela, que tem um salário de 20 mil reais e gasta 20 mil reais parcelado numa compra de uma passagem aérea, provavelmente essa pessoa vai ter dificuldade com o orçamento doméstico, né? Porque ela está colocando esse consumo dessa natureza num grau de importância que vai ser difícil do próprio orçamento dar conta desses desejos, né? Então esse consumo de assimilação, ele promove isso, ele promove uma classe média que é famoso come atum e arrota caviar, né? Desculpa o termo, mas é isso, tá projetando para o resto do mundo um determinado pertencimento a uma classe social, mas a conta bancária tá falando uma outra coisa. Então a gente tem essa situação no Brasil, tá na moda falar em performance, né? Tudo agora é performar riqueza, etc. É uma dessas palavras da moda, daqui a pouco desaparece. Mas é um pouco isso, a ideia de que você vai difundir ao mundo um determinado personagem, né? Que ocupa um determinado lugar na sociedade, que não necessariamente é o lugar que a sua conta bancária está mostrando.
2: E, professor, interessante, junto com a sua fala, eu acho que a gente não pode ignorar o papel das redes sociais nessa conversa toda, né? Porque essa questão de, se o influenciador tem, se os artistas têm, eu também quero ter, né? Independentemente da forma como eu vou ter isso, eu quero ter esse carro, essa passagem, como você trouxe esse exemplo, né? Qual que é o papel das redes sociais, né? Que papel as redes desempenham nessa transformação? Ela apenas exibe ali desejos que já existiam ou passaram a produzir novas necessidades e também novos padrões aí de comparação?
3: Eu acho que as duas coisas, né? Eu acho que elas, ao mesmo tempo que já existia ali uma coisa, um desejo de assimilação, isso não é uma novidade, mas ela também produz novos desejos de assimilação, né? Então, de aspiração, de pertencer a outros lugares, né? Então, tem uma... E é engraçado pensar que esses grandes influenciadores, né? Essas grandes figuras que estão também vendendo coisas o tempo todo, se não estão vendendo produtos, estão vendendo estilo de vida, né? Estão vendendo ideias, como estão sempre nas elites, né? A imagem a ser mirada é sempre as classes mais altas, o topo da pirâmide. Não tem nenhum influenciador que está inspirando você o desejo de consumir na classe média, né? Não é esse o objeto principal. É sempre a turma do jatinho, a turma que vai passar férias em Cochevel, a turma que vai esquiar não sei aonde. Então é esse universo, né? Dessas estrelas, celebridades e tal, que a turma toda de classe média baixa, classe baixa, tá olhando. E é interessante notar uma coisa, particularmente no Brasil, que é, quando, e isso acho que o livro também mostra bem, como a gente tem uma capilarização do crédito que permite que, inclusive, as pessoas de mais baixa renda tem acesso a celular, internet, eletricidade. A gente está falando de uma lógica que fica transversal na sociedade inteira, né? Porque esse objeto que permite você acessar as redes sociais está na mão do cara que mora no bairro mais rico, do cara que mora no bairro de classe média, da pessoa que mora na periferia mais ferrada do país. Então, todos eles estão, de certa forma, nesse universo das redes sociais, de forma desigual, acessando essas redes de forma desigual, né? Pode ser num pré-pago, pode ser num pós-pago, pode ser com um iPhone 50, pode ser com um Motorola, sei lá das quantas, mas todos, de certa forma, estão compartilhando essa rede. E essa rede, ela tem, essas redes sociais, né? Elas têm essa engenharia, essa interface de criação de desejos e, ao mesmo tempo, de edição de uma personalidade, né? Então, é um lugar em que é mais fácil você projetar o que você gostaria de ser e às vezes não é. É um lugar de edição, né? Edição do rosto, edição do corpo, edição das vontades, edição do intelecto, é onde você consegue editar. Então é um avatar que as pessoas dedicam cada vez mais tempo do seu cotidiano, inclusive é só a gente ver tempo de tela, né? Isso revela o peso que isso tem nas nossas vidas, porque o tempo de tela é o tempo no qual você não está na praça com seus amigos, é o tempo no qual você não está lendo um livro, é o tempo no qual você não está jogando futebol, é o tempo no qual você não está, sei lá, costurando, cozinhando. Isso é todo um outro tempo que existia e que poderia servir para outros tipos de relações, inclusive relações de copresença com os amigos, com conhecidos, e que entra numa lógica atomizada, cada vez mais autocentrada, de produção de individualidades, de individualismos. Então, e isso é o cenário perfeito para o consumo, né? Você produzir um sujeito atomizado que está preocupado só com si. Quem está preocupado só com si é a pessoa que está apta a navegar de braçada nesse campo do consumismo, do endividamento. Porque essa pessoa, ela vai ficando sem limites, né? Sem referências para saber, não, peraí, isso aqui, eu não vou comprar isso aqui, porque isso aqui é uma viagem. Não, a pessoa não está nem mais pensando nisso. E quando a gente devolve as pessoas para o mundo, né? Para outras coisas além do celular, a gente está falando de outras lógicas de diversão, de, né, que nem sempre passam pelo dinheiro, de contestação política, inclusive, de você se juntar com seus vizinhos e ver que está com um problema no bairro, vamos resolver esse problema, vamos na subprefeitura, vamos falar com o governo, sei lá, outras formas possíveis de pensar o mundo, sabe? Então, acho que a gente está com o nosso tempo capturado pelas redes sociais, de uma forma inédita, e a gente está vendo os efeitos disso no orçamento doméstico, né? Eu acho que isso tem um impacto, sim, na construção da subjetividade de boa parte da população brasileira na atualidade. O tempo que a gente está gastando com rede social.
1: É, totalmente. E é bem difícil lidar, né, com isso, porque muitas vezes, quando as pessoas utilizam estratégias para diminuir um pouco esse tempo de tela, nem sempre é fácil, porque a gente precisa dessas telas também para trabalhar e, né, para sobreviver de certa forma. Hoje, a própria experiência com dinheiro, o banco, quando você tem ali um problema com o celular, já é difícil você conseguir ter acesso ao seu próprio dinheiro, né? Se não tiver um celular, porque precisa configurar ali até o acesso com alguma mensagem, alguma coisa que dificulta. Então, é isso.
3: E aí, só uma coisa rapidamente com relação a você falando. E essa questão dos controles que a gente tem é uma mentira, né? Essa coisa do controle de tempo de tela. Você pode colocar o aplicativo, mas é que nem você tá querendo fazer regime, mas tem 10 barras de chocolate na tua geladeira. Quer dizer, depende só de você, mas se você tá numa relação de compulsão, é quase um exercício de tortura, né? Você ter que ficar controlando os minutos, não, agora não vou mais, enfim. A gente tenta, né, criar esses mecanismos de controle, mas a maior parte das vezes acaba não dando certo, né?
1: Não, mas é isso mesmo, e a gente fica extremamente dependente. E acho que um pouco de tudo que você está falando já veio um pouco disso, mas pra gente classificar mesmo da forma como você também utiliza, você fala, chama atenção para uma aparente inclusão e usa a expressão inclusão subordinada para falar da entrada das populações periféricas, por exemplo, nesse circuito do consumo. Conta pra gente melhor aqui o que significa estar incluído no mercado de consumo, mas de maneira subordinada, que é essa expressão que você coloca também nos seus estudos.
3: Então, essa ideia de inclusão subordinada ou inclusão desigual, ela aparece no livro, sobretudo porque na literatura da economia é muito comemorada a chamada inclusão financeira. Né? Então, você teve as experiências no Sudeste Asiático, na Ásia Meridional, né? Na Índia, Bangladesh. Você teve experiências de formação de bancos comunitários, você teve experiências, né, desses bancos comunitários que dão empréstimos produtivos, enfim, empréstimos para pequenos negócios, que é uma experiência relativamente horizontalizada e bem-sucedida de crédito, né, produtivo, voltado para a população de baixa renda. O que aconteceu no Brasil não foi isso. O que aconteceu no Brasil é uma estrutura verticalizada, né, de oferta de crédito a partir de grandes conglomerados financeiros que oferecem, associados a redes varejistas, produtos de crédito com taxas de juros muito altas. Então, eu acho que não é preciso a gente falar inclusão financeira no Brasil só parecendo que é algo positivo. A inclusão financeira no Brasil, ela é muito desigual. E ela é muito predatória para o mais pobre, porque não basta o mais pobre morar nos bairros com as piores ofertas de infraestruturas e serviços, que são populações que têm as piores ofertas de trabalho e remuneração. Ela também é a população que vai pagar mais caro pelo crédito. Então veja bem, não, é um conjunto de fatores que juntos a gente tem olhar de forma crítica para poder falar, calma, mas é uma inclusão financeira, mas é uma inclusão financeira desigual, porque a pessoa no centro do sistema que paga em menos parcelas ou que paga à vista, ela está pagando mais barato pelo mesmo objeto que a pessoa na periferia. Veja bem, então vamos celebrar essa inclusão financeira? Bom, em alguma medida sim, porque é importante ter produtos que até então ela não teria, né, para o cotidiano. Mas objetivamente não, porque o que a gente está falando de uma inclusão é muito desigual, tendo a perspectiva dos juros mesmo, que são cobrados para essa população. Então ela tem um caráter de quase um aspirador de pó da renda do trabalhador, na qual muitas vezes ele está pagando juros, a mercadoria já foi paga muitas vezes, ele está pagando meses e meses só de juros, né, ou seja, é trabalho que ele está gerando, que está sendo drenado para o sistema financeiro, que ano após ano bate recorde de lucro no Brasil, né? Todo ano sai matéria de banco A, banco B, banco C, que conseguiu superar, conseguiu as maiores taxas de lucro da história, né? Então é essa equação que a gente precisa olhar com calma e criticidade.
1: Esse é o professor Cauê Lopes dos Santos, geógrafo, doutor em geografia humana, professor no Departamento de Geografia do Instituto de Geociências da Unicamp. Ele é autor do livro Parcelado, Dinâmicas de Consumo na Periferia, que vale muito a pena também ir atrás, da editora Fósforo. Professor, foi uma ótima conversa, muito obrigado por colaborar aqui com a gente.
3: Foi um prazer falar com vocês, contem comigo por qualquer momento.
2: Obrigado, professor Cauê, volte sempre. Abraço, tchau.
3: Grande abraço.
2: É isso, nosso tempo acabou, então chegou a hora de colocar ponto final em mais um episódio do Jabuticaba Sem Caroço. 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
6: pessoal, tudo bem? Mais um Mundioca chegando e hoje a gente vai falar da parceria entre Brasil e Angola que entrou em campo. E eu explico. Durante viagem oficial a Angola, o ministro da Agricultura e Pecuária, André de Paula, acertou um protocolo de investimento no setor agropecuário e de ações de cooperação entre os dois países. E aí, Mel?
7: A gente vai falar, Marcelo, de uma parceria Brasil-Angola, um projeto que se chama Terra Lunda, é um projeto agrícola previsto para o município de Lóvoa, na província angolana de Lunda Norte, que fica na região nordeste ali de Angola. A proposta é combinar investimentos e conhecimento know-how brasileiro na área da agricultura tropical com o potencial produtivo de Angola.
6: Um investimento estimado em 83 milhões de dólares, tendo, é claro, parceria público-privada para esses investimentos. O programa de hoje vai analisar exatamente se esse programa entre os dois países pode ser o início de um novo relacionamento do Brasil na África, inclusive, já que o Brasil, a gente vem falando aqui no Mundioca há algum tempo, meio que não explorou exatamente todas as oportunidades que tem no continente africano.
7: Não explorou ainda, mas isso pode acontecer e essa, como você falou em oportunidade, é uma oportunidade de ouro para os empresários brasileiros. Esse projeto, Marcelo, prevê 20 mil hectares para a produção de grãos. Isso corresponde mais ou menos, para a gente visualizar, 200 quilômetros quadrados. É uma área significativa que vai precisar de máquinas, sementes, trabalhadores e infraestrutura para produzir e transportar alimentos. Também falaremos no episódio de hoje sobre segurança alimentar em Angola e sobre essa parceria Brasil e Angola, que, como você mesmo disse, tem o potencial para crescer ainda mais e também é uma relação que não é neocolonial, né, Marcelo? É uma relação que a gente pode dizer que é horizontal, de igual para igual.
6: Uma pergunta que vai tentar ser respondida no programa de hoje é que se essa aproximação com Angola vai sobreviver a possíveis mudanças políticas no Brasil. A gente sabe que a gente está num processo eleitoral e essa é uma política de aproximação do governo atual que tenta a reeleição. O outro governo da oposição, se entrar, ele pode querer mudar tudo isso e tudo aquilo que a gente está discutindo hoje não ter efeito nenhum.
7: É, Marcelo, isso é fato. Vamos torcer para que esse projeto ele tenha continuidade para o bem dos dois países. Essa cooperação entre Brasil e Angola, ela tem uma história. Esse acordo geral entre os dois países, ele foi assinado em 1980 e a colaboração agrícola ganhou um protocolo específico lá em 2003, ou seja, o projeto Terra Lunda, ele não é a primeira vez que Brasil e Angola tentam se relacionar dessa forma. Então, o Terra Lunda aparece dentro de uma relação que já foi construída há décadas, uma relação de bastante confiança. A Angola é um país considerado amigo do Brasil. O Brasil foi o segundo país a reconhecer a independência de Angola. Vamos chamar o nosso primeiro convidado de hoje, ele que está em Angola, que faz parte do Ministério da Agricultura e vai trazer mais informações desse projeto pra gente. Mundioca, tenho um enorme prazer de conversar pela primeira vez, que eu espero que seja a primeira de muitas, com o José Guilherme Toustádios Leal, ele que é adido agrícola do Ministério da Agricultura e Pecuária, o MAPA do Brasil, em Luanda, em Angola, e é de lá que ele fala com a gente. Tudo bem, José Guilherme?
8: Tudo bem. Prazer falar com vocês.
7: A gente começa te perguntando se o projeto Terra Lunda, ele marca uma retomada da presença econômica brasileira em Angola e que espaço o Brasil perdeu nesse mercado?
8: Na verdade, a gente está tentando inaugurar aqui um espaço que é um espaço de investimentos do Brasil para a produção agropecuária em Angola, né? O Brasil já teve um comércio mais forte com Angola, nós ainda mantemos um comércio importante, né? Somos importantes fornecedores de carnes, né? De açúcar, de alimentos diversos, né? Mas agora a gente pretende inaugurar uma possibilidade de internacionalização das empresas do Brasil, do ramo da agricultura, da pecuária, do agronegócio, para participar do desenvolvimento da agricultura em Angola.
7: E qual deve ser o papel da Apex Brasil para transformar esse protocolo em negócios concretos para empresas brasileiras?
8: Bom, a Apex já faz um trabalho aqui importante, a Apex trabalha nessa parte de promoção das empresas brasileiras, participa aqui da Feira Internacional de Luanda, retomou desde 2024, então já são 2024, 2025, 2026, que a Apex retomou aqui o espaço na Silda, que é a feira mais importante aqui, trazendo empresas brasileiras para apresentar e para conhecer o mercado de Angola, né? E também a gente trabalha em parceria com a Apex, que tem um trabalho de apoio à internacionalização de empresas brasileiras. Ou seja, empresas que queiram abrir uma operação em outros países, né? E o caso que nós estamos apresentando aqui são as oportunidades que existem em Angola.
7: José, o Brasil é considerado um país amigo de Angola. O Brasil foi o segundo país a reconhecer a independência de Angola, se não me engano, Cuba foi o primeiro. A gente não poderia aproveitar essa nossa amizade, essa nossa proximidade para fazer bons negócios?
8: Cada vez mais que a gente, quando Angola está avançando no que é uma decisão do governo, né, aumentar a produção de alimentos, é natural que se olhe para o Brasil, né, pela tecnologia tropical que nós já desenvolvemos, né, mas também o que vem atrelado em termos aí de tecnologia embarcada, falo tecnologia embarcada nas nossas sementes, né, nos implementos agrícolas brasileiros adaptados a uma agricultura tropical, que é a realidade também de Angola, né. Então, nós estamos deixando de ser só um fornecedor de alimentos, né, para poder também participar e fornecer máquinas, equipamentos agrícolas, sementes, né, mas também participar na prestação de serviço no desenvolvimento da agricultura aqui, que o país precisa avançar na produção interna. É um país ainda que importa muito, né, muito dependente da importação, e todas as condições de solo e clima são favoráveis para que se tenha maior produção aqui.
7: Você já falou brevemente sobre o assunto, gostaria de ir um pouco mais fundo e te perguntar quais oportunidades esse investimento previsto de 83 milhões de dólares abre para fornecedores brasileiros de máquinas, tecnologia e também serviços agrícolas.
8: Bom, o que nós estamos tendo um apoio é do BNDES com a linha de crédito à exportação, BNDES é que sim, e também chamamos, né, nesse memorando de entendimento, o Banco do Brasil para que ele possa também apoiar, né, nas linhas de crédito, no caso do BB Proex, né, que justamente apoiam as exportações de máquinas, eu estou falando desde tratores, colheitadeiras, implementos, plantadeiras, pulverizadores, também silos, né, que possam vir a ser implantados nos projetos que brasileiros, agricultores brasileiros pretendem trabalhar aqui em Angola. Então, a gente traz o agricultor, o know-how do agricultor, mas também aproveita para aumentar as exportações utilizando as linhas de crédito já existentes. Nós não estamos falando de uma linha de crédito nova, nós falamos de linhas de crédito já existentes de apoio à exportação, que vão poder dar um suporte para o investidor brasileiro, um agricultor que deseja, que tome a decisão de abrir uma operação, uma unidade, alguma fazenda aqui em Angola.
7: Você saberia dizer o que é que diferencia essa oferta brasileira das propostas de outros parceiros de Angola, como China e também dos países europeus?
8: Bom, o que nós temos de diferente? Na verdade, os outros países têm até condições de financiamento mais fluidas do que o Brasil, tá? Tanto a Europa, até o próprio Estados Unidos, a China, Emirados Árabes, são algumas regiões ou países que estão investindo aqui, né? Mas o que nós temos do diferencial, a tecnologia adaptada à agricultura tropical, né? Ou seja, o modo de fazer agricultura, que vai necessitar muito pouca ajustes do que se faz no Brasil para se fazer aqui em Angola. Pensando no empresário brasileiro, no agricultor, no pecuarista, né? O know-how de trabalhar na agricultura, que não é só a tecnologia de produção, né? É saber fazer um negócio lucrativo, competitivo, né? Produzir alimentos em condições competitivas com o restante do mundo, né? Para fornecer ao mercado interno ou usar também a possibilidade de usar Angola como uma plataforma de exportação para a África.
7: Esse é considerado um projeto piloto e existe um prazo, um tempo para tudo que você descreveu até agora acontecer?
8: O projeto que foi denominado Terra Lunda, né, ele foi classificado como um projeto piloto dentro desse acordo novo que foi assinado agora em setembro entre os ministros da Agricultura do Brasil e de Angola, né. O projeto Terra Lunda, que é um projeto que pretende implantar em 5 anos 20 mil hectares da produção de grãos, é um projeto piloto, mas não é o que está mais avançado, vamos dizer, em termos de prospecção aqui da área, de entendimento já com as autoridades de Angola, de análise econômica, né, o estudo de viabilidade técnica que já foi feito por esse grupo de produtores, mas nós temos aí outros projetos que estão, outros grupos, outras empresas que estão prospectando ou avançando, né? E temos também uma realidade de alguns brasileiros que já estavam aqui, antes de se iniciar essas tratativas, já estavam aqui trabalhando no setor agropecuário de Angola, né? Então, já existiam alguns projetos antes, vamos dizer, do avanço desse acordo entre os dois países, né? Que já começaram, inclusive, a produzir aqui.
7: A produção nesses 20 mil hectares vai ser voltada ao abastecimento de Angola ou à exportação?
8: É, prioritariamente abastecimento interno. Tá? O governo de Angola não vai colocar imposição caso se queira exportar, mas o direcionamento vai ser prioritário ao mercado interno. Né? Angola produz já uma certa quantidade de milho, mas precisa aumentar a produção de milho. Ainda produz pouca soja, então precisa ter soja, que vão ser inauguradas aqui duas unidades de fabricação de óleo a partir da soja, né? Então essa é uma necessidade do país, vai ter a demanda interna, além do mercado do feijão mesmo, o arroz e o trigo, que são necessidades que o país ainda importa um valor considerável. E então a própria demanda interna vai ser possivelmente mais atrativa do que qualquer possibilidade de exportação no primeiro momento.
7: Como esse projeto pode contribuir para a segurança alimentar de Angola?
8: A própria produção, como nós já falamos, do projeto vai ser significativa, né, desse projeto piloto, mas o que se espera é a mobilização de outros produtores brasileiros que queiram vir para cá, então seria um aumento, né, dessa possibilidade de brasileiros investindo aqui, mas também o efeito de formação aqui das pessoas, né, dos técnicos, dos próprios trabalhadores que vão trabalhar no projeto, a grande maioria vai ser mão de obra de angolanos, né? Então esse efeito de trazer a tecnologia de produção tropical de uma forma sustentável, né, e poder replicar isso através de um projeto piloto, a gente espera que tenha um efeito também multiplicador, né, que possa influenciar e ter uma externalidade de aumento de produção também, não só dentro do projeto.
7: Quais são os principais obstáculos para as empresas brasileiras? É financiamento, logística, infraestrutura ou segurança jurídica?
8: Bom, o ambiente de negócio é diferente do que tem no Brasil, né? Então você tem, por exemplo, uma grande disponibilidade de mão de obra, mas não teve até o momento muita formação para o trabalho na agricultura. Então é necessário que você tenha aí um investimento na formação do capital humano. Esse é um dos pontos. Não existe internamente aqui ainda uma estrutura de financiamento para a agricultura como nós temos no Brasil. Tá? Então existe o financiamento, os produtos, os bancos estão ainda acostumando a financiar a agricultura, estão aprendendo a fazer isso, então não é de uma forma tão fluida como nós temos no Brasil e com a disponibilidade de um volume de recursos tão grande.

0: questão de energia solar, dos geradores, né? Então, são alguns dos desafios. E o próprio fornecimento de insumos, valor fertilizante, os agroquímicos, sementes, né? Eles têm que ser encomendados e planejados com tempo maior, né, para que se tenha esses produtos no momento adequado do plantio e dos tratos culturais.
1: Por que que a região de Lunda Norte, no nordeste de Angola, foi escolhida?
0: Ela foi selecionada por esse grupo dos agricultores brasileiros por algumas características. Uma boa topografia, eu falo, fácil de mecanização. Né? Tem uma boa parte dela que já é um campo, não é uma mata fechada. Então, para você iniciar o trabalho, né, evita assim, um desmatamento mais pesado, né? Tem essa questão, e um regime de chuva interessante que nos vai permitir aos produtores fazer o que se faz no Brasil, em algumas partes do Brasil, que são o plantio de duas safras sem irrigação. E um outro ponto também é que é uma região pouco habitada, né? Então, Angola tem um outro desafio que eu esqueci de falar, tem uma característica, você tem uma população rural grande, classificada aqui nas aldeias como agricultura familiar, né, que trabalham e geralmente se formam em áreas coletivas, né. Dentro dessa região de Lunda Norte, é perfeitamente possível separar o que é essa área tradicional usada pelos agricultores familiares, né, com as áreas que estariam disponíveis, e não teria assim, nenhuma sobreposição ou algum incômodo com a população local, que isso é muito importante, trabalhar respeitando aí o espaço, né, da população local e evitar qualquer tipo de possibilidade de conflito ou de sobreposição de área. Essa região, então, ela é menos povoada, vamos dizer assim, tá?
1: Quais lições, quais experiências entre Brasil e Angola devem ser levadas em consideração para tocar esse projeto?
0: Olha, as experiências na agricultura, elas não são muito, né? Não tem muitos projetos foram feitos, né? O que a gente pode talvez ter de experiência de uma inovação dentro desse programa, e que tem um projeto piloto, um programa, né? É essa articulação entre os dois governos, no mesmo entendimento, né? Para que cada um, dentro da sua competência, o governo do Brasil e o governo de Angola, possam dar o suporte necessário, né? Contribuir para que os projetos possam dar certo, né? Então, assim, essa integração entre os governos e uma intenção comum de dar um suporte para que os projetos venham a dar certo. No passado, talvez a gente estivesse muito atrelado, quando a gente fala das questões dos projetos de engenharia aqui, que foram aqui em Angola, foram um sucesso os projetos de engenharia do Brasil, né? As construções foram feitas públicas, né? Mas elas ficaram muito atreladas ao financiamento, né? Agora a gente tem a possibilidade de financiamento, mas tem mobilização de recurso próprio dos produtores, captação de fundos privados e outras questões que possam vir a suportar, e os governos vão dando o suporte institucional para, vamos dizer, dar um pouco mais de segurança e apoio para quem vem trabalhar num país que ainda não conhece. Né?
1: Como garantir que essa experiência não vá reproduzir uma lógica neocolonial? Vai haver transferência de tecnologia?
0: Isso é uma preocupação daqui, que a gente tem passado também para os empreendedores brasileiros que vêm aqui, para se ter uma bastante atenção. E esse grupo que está vindo aí, está vindo bem consciente da que tem para fazer sim um negócio, mas não é, tem que ser um ganha-ganha, que eles possam contribuir com o desenvolvimento da agricultura. Então, o muito importante, isso já é uma característica do brasileiro, que é ser aberto em termos de tecnologia, né? Então, o compromisso em trabalhar, tá com um empreendimento aberto para poder mostrar, ensinar, colaborar, né? E também ter um compromisso social de ajudar no desenvolvimento da comunidade local, isso é muito importante. E sim, eu acho que nós não temos a pretensão, nem deveríamos ter, e também não é a pretensão do governo de Angola, de que a agricultura dependa de empreendedores brasileiros. A gente quer que empreendedores brasileiros venham ajudar, colaborar, participar do desenvolvimento, né? E junto com os agricultores angolanos, os agricultores portugueses que já estão aqui, os agricultores de Israel, mas principalmente ajudando a criar um movimento positivo de produção de alimentos, que vai ser basicamente, e tem que ser, né, liderados por pessoas, por angolanos, né? Então, nós temos aí outras pontos que não estão nesse memorando, mas que o Brasil tem trabalhado, que é a colaboração das instituições de pesquisa, ou seja, a Embrapa, com o Instituto de Investigação Agronômica daqui, colaboração com as instituições de extensão rural que trabalham direcionadas à agricultura.

0: familiar, nós estamos falando aqui do Instituto de Desenvolvimento Agrário com as EMATERs do Brasil, então existe outras ações já em execução, né, que eu acho que podem realmente mostrar que não se vai fazer um trabalho de colonização, um trabalho de criar uma dependência, né, mas sim de participar do desenvolvimento.
1: Tá certo, o Mundioca teve o enorme prazer de conversar sobre esse assunto, aproximação Brasil e Angola na área agrícola, com o José Guilherme Toustádios Leal, ele que é adido agrícola do Ministério da Agricultura e Pecuária, o MAPA do Brasil, em Luanda, em Angola, de onde ele falou com a gente. Foi muito bom ter conversado com você, muito obrigado, espero que você tenha gostado também e queira voltar.
0: Eu agradeço a oportunidade de falar um pouquinho do nosso trabalho e falar um pouco desse país aqui, Angola, que não é muito conhecido pelo brasileiro. Obrigado pela oportunidade.
1: Um abraço, tchau, tchau.
2: Tchau. Bom, agora a gente vai escutar a visão brasileira desse projeto, com uma pessoa que também está sempre no continente. O Mundioca tem o prazer de voltar a conversar com João Bosco, presidente do Instituto Brasil África, doutor em educação pela Universidade Federal do Ceará, com pós-doutorado na Universidade de Brasília, com ênfase em integração do continente africano. Muito obrigado por voltar a conversar com a gente, João. Tudo bem?
3: Tudo bem. É um prazer mais uma vez conversar com vocês e avançar nesses temas importantes de apresentação de boas oportunidades entre Brasil e África.
1: Opa, vamos lá então, João. Queria conversar com você a respeito dessa aproximação Brasil-Angola e o projeto Terra Lunda. Isso representa uma retomada da presença estratégica brasileira na África ou é só uma expansão dos interesses do agronegócio brasileiro querendo novas oportunidades?
3: Eu acho que as duas coisas, ou mais coisas envolvidas. Toda vez que tem uma discussão sobre oportunidades para brasileiros, somente do setor agrícola, né, de agronegócio, em contextos africanos, há a possibilidade de o Brasil expandir as suas fronteiras. O Brasil é um grande produtor de grãos, de alimentos, de commodities, e no espaço africano há uma expectativa de que o Brasil possa ser um grande incentivador, produtor e parceiro. Isso no continente africano de modo geral, mas especificamente com Angola, há uma simbiose muito mais marcante, pelo contexto da língua, pelo contexto das relações diplomáticas. O Brasil, no ano passado, celebrou 50 anos de relação com Angola, quando reconheceu a independência em 75 daquele país, e de lá para cá muitas coisas aconteceram e acontecem, e especificamente esse projeto, eu não digo que é projeto divisor de águas ou que pode mudar a característica da relação do Brasil com Angola, mas sim traz a perspectiva de que brasileiros que já produzem em abundância, que já tem experiência na produção agrícola no Brasil, em diversos setores, pode agora também usar o seu conhecimento para avançar em produção agrícola em Angola. Mas isso precisa de um ecossistema azeitado. Não é só lançar o projeto, não é só chamar a atenção para produzir, porque produzir não é simples, não é fácil e custa muito dinheiro.
2: Agora, esse caso permite que a gente entenda que a aproximação entre Angola e Brasil está se dando pelo caminho mais rápido e fácil, que seria a questão agrícola?
3: Há uma necessidade urgentíssima de produção de alimentos, não apenas em Angola, mas em diversos países africanos. A Angola importa diversos produtos básicos e isso é urgente para ser resolvido. Então, se o Brasil pode prover a resposta para Angola, para produzir para si, para a população, mas também a partir da produção local, expandir para países vizinhos, para no contexto continental, isso é muito bem-vindo. Esse momento que a gente fala de um projeto específico, o projeto Lunda, ele é importante porque chama atenção para a necessidade que eu acabei de falar, né? Angola precisa importar arroz, frango, milho, soja, e já está na hora de Angola mudar o seu contexto. E eu faço aqui um recorte: Angola, nos anos 70, era um dos top 4 produtores de café do mundo. E hoje Angola não tem mais expressão na produção de café. Mesma coisa com o cacau. Angola já foi um produtor de cacau, já teve programas e hoje não tem mais a produção tão expressiva. Então, as experiências brasileiras, elas sim podem ser um alento para que mais produtos sejam produzidos em Angola, em diversos lugares, e obviamente com a tecnologia brasileira isso pode ser uma grande oportunidade, porque o Brasil tem experiência, o Brasil saiu do seu espaço, né, da sua posição de importador, isso há 40 anos atrás, e agora é um grande produtor de grãos, de commodities, de alimentos. É possível fazer a mesma coisa em Angola? Sim e não. Sim, porque a experiência brasileira exitosa pode ser trasladada para o contexto africano, de modo geral, e específico para Angola, mas não, porque não é só desplugar no Brasil e plugar em Angola. Precisa de toda uma cadeia, precisa de uma engrenagem, de uma engenharia, para que, de fato, a produção brasileira seja replicada em espaços africanos e especificamente em Angola.
1: Mas por que que Angola deixou de produzir café e cacau?
3: Eu acho que não é uma resposta simples, porque não foi apenas Angola que deixou de produzir, outros lugares também deixaram de produzir outros produtos. E o custo de produção, ele é muito alto, e o avanço tecnológico precisa ser considerado. E alguns países, inclusive Angola, perderam o time. Claro que nós precisamos considerar também outros detalhes históricos, culturais e conjunturais. Angola passou um momento muito difícil de guerra civil, isso foi muito difícil para a produção, porque muitas áreas foram impregnadas de minas, então muitas pessoas que produziam deixaram de produzir porque as áreas ficaram minadas, né? Então isso, imagina você produzir numa área, num local que de uma hora para outra foi infestada de minas, e as minas matam, amputam. Então isso foi um constrangimento importante, e a eliminação das minas, que é um problema, ela foi erradicada há pouco mais de uma década. Então isso deixou um passivo muito grande no país. E outro aspecto é o custo da produção, e o custo da produção envolve avanço tecnológico, investimento tecnológico, que Angola não fez, né? Angola ficou estacionada como outros ambientes africanos. O Brasil, durante muito tempo, teve que beber de outras águas. A Embrapa, por exemplo, foi concebida nos anos 70 no Brasil, e muitos pesquisadores tiveram que sair do Brasil, buscar respostas, depois adaptar essas respostas encontradas para os contextos diferentes do Brasil, um país tão grande, com tantas diferenças geográficas, né? Isso não aconteceu em Angola, porque não houve uma política de Estado de produção de alimentos em larga escala.
2: Agora, esse projeto, o Terra Lunda, ele prevê inicialmente 20 mil hectares, onde serão investidos um pouquinho mais de US$ 83 milhões, com uma execução até 2030. Na sua visão, é o caminho fazer uma perspectiva de investimento produtivo e formação de cadeia de valor com um período maiorzinho?
3: Eu acho que precisa ter a paciência histórica para ver os resultados. Talvez esse período seja menor do que o período necessário, porque nós precisamos provar e comprovar a eficiência das iniciativas. Outro aspecto muito relevante que você mencionou é o financiamento. Sem financiamento, não há condição de produzir, porque produzir em grande escala requer grande investimento. Os recursos precisam ser estabelecidos de antemão, imediatamente. A primeira ação é saber onde está o recurso e quem vai pagar a conta. Não está claro ainda de onde vem o recurso para este projeto e para outros também. E isso é uma crítica que eu faço ao lançamento de iniciativas como essa, que são muito importantes, precisam ser colocadas sobre a mesa, mas de forma pragmática. Outra vez, e eu peço desculpa pela repetição, porque a agricultura custa muito dinheiro. Se não tiver o recurso, o projeto, ele fica no papel e ele não é transformado em ação. Então esse montante talvez precise ser revisto em determinado momento, mas de saída o recurso precisa existir, precisa estar disponível para atrair o produtor local e o produtor estrangeiro, que de alguma maneira terão que ter ações de parceria. O investidor brasileiro, o produtor brasileiro, ele sai da sua zona de conforto do Brasil e vai para Angola, que é o que nós estamos falando aqui. Ele precisa ter a cumplicidade de quem está no terreno, e quem está em Angola precisa ter a ideia e a noção de onde está, qual é a fonte do investimento. É local? É internacional? Qual é o tempo de retorno desse investimento que vai ser feito? Ele é a fundo perdido? Ele tem um custo financeiro razoável, adequado com o mercado internacional? Tudo isso, se não estiver claro, nós temos a possibilidade de discutir uma ideia muito boa, mas que para se materializar tem certamente constrangimentos a serem vencidos.
1: Agora, o presidente Lula, aconselhado pelo Celso Amorim, tinha a África como a menina dos olhos da sua política externa. Nós estamos indo para um segundo turno, estamos em período eleitoral. Talvez o próximo presidente não veja a África com os mesmos, da mesma maneira que o presidente Lula. Esse projeto, ele pode não ter continuidade?
3: O presidente Lula, que está num processo de reeleição, né? Quer se reeleger. E o outro candidato tem à sua frente a chance de avançar nas relações entre Brasil e Angola. O presidente Lula e o ministro Celso Amorim foram muito ousados quando, já em 2003, quando o presidente Lula iniciou seu primeiro governo, anunciou que Angola e outros países africanos seriam prioridade para o seu governo. De lá para cá, muitas coisas aconteceram. Nós fizemos no Instituto Brasil África recentemente uma avaliação sobre política externa apresentada nos programas de governo dos candidatos, todos os candidatos. O candidato Lula apresentou a continuidade do que ele já tem feito. O candidato Flávio Bolsonaro sequer mencionou África no seu programa. Isso é um grande lapso, é uma grande falta de visão. O Estado brasileiro continuará tendo as suas relações com diversos estados africanos, inclusive Angola, a despeito do presidente que estará em Brasília a partir de janeiro. É claro que a diplomacia presidencial tem um papel muito importante e por isso é relevante todo o esforço que o presidente Lula fez nos seus governos, nos três governos, o terceiro em curso, inclusive, para deixar a África com uma luz, com um destaque, com a perspectiva que merece. Diversos países do mundo, Turquia, Singapura, Estados Unidos, China, Japão, já viram um potencial gigantesco de cooperação, de parcerias com o continente africano. Os Emirados Árabes Unidos têm investido uma quantidade significativa de recursos, a Arábia Saudita também. E o Brasil não pode ficar fora dessa agenda. O Brasil, durante os 4 anos do ex-presidente Jair Bolsonaro, ficou distante. Ele sequer pisou na África nos 4 anos de seu governo. Isso é muito ruim, porque mostra a contramão que um determinado chefe de Estado apresenta quando todo mundo conversa e dialoga com a África. O continente africano, e eu falo isso pelas minhas diversas visitas, conversas, atividades, projetos, o continente africano é, vou usar um termo comum, a bola da vez. E não é de hoje, já é de algum tempo. E se nós não tivermos essa convicção como Estado, o Estado brasileiro, nós perdemos a chance de avançarmos numa cooperação importante e numa parceria estratégica que é necessária ter com a África.
2: Na tua visão, o Brasil, ele deve fazer essas parcerias baseado em transferência de tecnologia, formação profissional, industrialização, ou a gente ainda vai ficar nessa questão da exportação de commodities, como a gente historicamente ficou?
3: Alguns países insistem em exportar a matéria-prima sem agregar valor algum. Isso não tem mais sentido. Essas três dimensões que você mencionou, elas são fundamentais. Transferência de tecnologia, principalmente, ela precisa ser colocada na agenda. A tecnologia que o Brasil tem hoje em produção em grande escala de grãos, de alimentos, isso é nosso, mas quando nós trasladamos, apresentamos para outro contexto, tem um elemento importante que é o nosso soft power. A tecnologia brasileira de produção de etanol a partir da cana-de-açúcar, que nós desenvolvemos muito bem, que os nossos carros usam esse combustível, pode ser apresentada e compartilhada em contextos africanos? Sim, isso é uma tecnologia que nós temos e quando nós vamos para lá, é a marca, é a impressão digital brasileira que está ali. isso não é uma perda, ao contrário, é um ganho, porque nós estamos naquele lugar e fica na cabeça, no modelo mental de quem recebe, de que essa tecnologia veio de algum lugar, é daquela Galileia que vem a salvação. Então, por que não transferir a tecnologia? E o Brasil precisa fazer isso de forma urgente. A capacitação técnica, ela é fundamental. O Brasil tem programas de capacitação nas universidades, nos Centros Federais de Educação Tecnológica, no SENAC, no SENAI, que são uma grande vantagem, eu diria até uma vantagem competitiva. O Instituto Brasil África tem um programa que iniciou em 2017, que é o Programa de Capacitação de Jovens Africanos, a sigla em inglês é YTTP, que já trouxe muitos jovens de diversos lugares, inclusive de Angola, e vieram ao Brasil, recebem treinamento, capacitação técnica e voltam mais bem equipados, mais bem preparados para os seus países. E quando eles voltam para lá e aplicam o conhecimento que receberam aqui no Brasil, um conhecimento tácito, mão na massa, como nós falamos, a resposta desses jovens, desses empreendedores, desses técnicos, ela fica impregnada com uma capacitação, com a tecnologia, com o conhecimento brasileiro. Isso é fundamental. Isso custa muito dinheiro, né? Transferência de tecnologia, capacitação técnica, mas nós sabemos que isso, e eu tenho experimentado, tenho visto, nós sabemos que isso tem um resultado impactante muito grande. A produção de grãos em Camerun, na África do Sul, no Egito, em Angola, em qualquer outro estado africano, pode ser feita por qualquer outro país, inclusive o Brasil. Então, se nós pudermos fazer, e isso é possível, por que não? E aí eu chamo a atenção que o Brasil e esses outros países que eu mencionei, eles podem e já estão ligados com a África. Mas tem uma diferença fundamental que o Brasil tem desses outros países. Eu vou usar um termo que eu costumo chamar a atenção, que é a tropicalização de experiências. Se você olhar para o Brasil de 3 décadas, de 4 décadas, você vê a mesma conexão com a África, o mesmo sentido de produção de 40 anos no Brasil é o que tem hoje na África, a necessidade de produzir. E as referências são as mesmas, tem uma similaridade muito grande. Então, se deu certo no Brasil, é muito possível que dê certo em muitos espaços africanos. E não tem nenhum outro país desses que eu mencionei que tenha essa liga tropical. Para além dos nossos laços culturais, dos nossos laços históricos, que também devem ser colocados em evidência, devem ter relevância.
1: O Brasil consegue ter uma relação horizontal com Angola ou corre o risco de reproduzir aquela lógica neocolonial?
3: Eu acho que isso é uma miragem. O Brasil nunca olhou para Angola como o olhar de cima para baixo. Ao contrário, o presidente Lula, na sua última ida à Angola, disse muito claramente que o Brasil é parceiro de Angola. O presidente João Lourenço, quando esteve no Brasil também, definiu, né, foi recebido como chefe de Estado numa visita oficial, ele definiu que Angola precisa olhar para o Brasil como um parceiro. E, de fato, isso é uma realidade. Não entendo, porque não há espaço para isso, que nós do Brasil olhemos para Angola de cima para baixo, portanto numa visão imperialista. Ao contrário, o Brasil é um parceiro estratégico para Angola, por esses elementos que eu acabei de mencionar, né? O Brasil tem uma agenda de cooperação com Angola muito importante. Os executivos brasileiros, os empresários brasileiros, têm conversado com os seus parceiros, com os seus homólogos angolanos, de forma muito, muito tranquila e muito aberta e muito respeitosa. Por quê? Porque os angolanos também aprenderam, né? Aprenderam a discutir no mesmo nível. Nós não estamos falando de conhecimento isolado. Os especialistas angolanos, agentes públicos de Angola, eles bebem da mesma água que os brasileiros. Portanto, tem uma relação hoje muito parelha, horizontal, como você mencionou. E dentro de uma agenda de cooperação sul-sul, Angola e Brasil cada vez mais podem se referenciar como parceiros, não como oponentes, não como alguém que quer tirar alguma coisa do outro, ao contrário. E essa parceria, ela precisa ser longeva E a longevidade das parcerias acontecem com projetos como esse, projeto Lunda, e outros que são desvendados como projetos ousados. Por que são ousados? Precisam ter uma engenharia muito bem resolvida para que tenha êxito.
2: Ou seja, você acha que esse Terra Lunda poderia funcionar como um modelo excepcional de cooperação Sul-Sul?
3: Ele é um modelo, eu não quero colocar a luz apenas nesse projeto, tá? Nós temos diversos técnicos angolanos que durante muito tempo estudaram no Brasil, durante muito tempo foram alunos do programa PEC-G e depois do programa PEC-PG, programa de graduação, de pós-graduação. Esses jovens, esses nacionais angolanos, eles voltam para os seus países, não, para Angola, e depois aplicam o conhecimento. Isso é uma ferramenta importante de cooperação Sul-Sul. Esse projeto Lunda é apenas um, e ele tem relevância, mas a relevância dele, ela precisa ser consertada com outros projetos, precisa ser ajustada com outras iniciativas. Essas iniciativas, elas têm um início, né? Tem um começo, ela tem uma continuidade e precisa ter uma finalidade. Não dá para nós pensarmos que os projetos, eles são eternos, porque tem, outra vez, tem uma engenharia que precisa ser considerada, inclusive o investimento. Nós estamos falando de produção de alimentos importantes, de empresários brasileiros que já produzem no Brasil, e esses empresários brasileiros, eles precisam ter a resposta, eles precisam ratificar aquilo que inicia-se agora, ratificar no sentido de ver o resultado, de testar e comprovar. Isso demanda tempo. Nas relações internacionais, nas relações comerciais entre estados, entre regiões diferentes, a paciência histórica, ela é muito relevante, ela é muito importante. E aí precisa ter a persistência, precisa ter a capacidade de resiliente, de dar um passo para frente, às vezes dar um passo para trás, aprovar, confirmar, e isso demanda tempo. O tempo de um país é diferente de outro tempo. Os empresários brasileiros precisam ser pacientes para esperar que a produção em Angola seja igual à produção brasileira. Só que o Brasil já tá na frente, o Brasil já tem respostas, o Brasil já tem evidências. É possível fazer a mesma coisa em Angola? Sim. E esse projeto Lunda é uma experiência que pode sim ser exitosa.
1: Angola tem problemas com segurança alimentar? Primeira pergunta. E segunda, se esse projeto pode ser uma solução?
3: Segurança alimentar é um detalhe específico. Eu tenho participado de diversas discussões em diversos lugares do mundo sobre a necessidade urgentíssima de produção de alimentos. Não apenas em Angola, em outros lugares. A segurança alimentar, ela é uma agenda imperativa. Angola está perseguindo isso. O Brasil pode ajudar a resolver esse grande gap em Angola? Sim. O Brasil saiu do mapa da fome no passado, voltou e recentemente outra vez saiu do mapa da fome. Isso mostra que a produção de alimentos no Brasil é uma realidade, é eficiente e pode ser de maneira muito objetiva replicada no continente africano, de um modo geral e especificamente em Angola? Sim. Outra vez, demanda tempo, demanda engenharia, demanda estratégia e demanda uma agenda propositiva. O Brasil já mostrou que pode produzir. Os empresários brasileiros têm vontade de ampliar suas fronteiras e isso não é da noite para o dia. Qual é o fim de uma empresa se não ter lucro? Então, os empresários brasileiros, eles vão querer ter os resultados em Angola como tem no Brasil. No final das contas, a produção de alimentos em Angola vai fazer, de modo muito simples, com que o país seja suficiente ou autossuficiente. Qual é o tempo, qual é o lapso temporal em que nós precisamos esperar? Aí nós precisamos ter a consciência de que as definições de todos os aspectos financeiros, tecnológicos, escala, infraestrutura, também precisam ser contemplados. Só para a gente ter uma ideia, como é que nós produzimos os grãos se nós não temos como escoar? A dificuldade de armazenamento, de silagem em Angola, ela é gigantesca. Então, se você produz alimento e não tem como armazenar, como estocar esses alimentos, seja milho, arroz, feijão, soja, nós temos um problema de perda muito grande, que já acontece hoje, pode ser amplificado.
2: O Terra Lunda apareceu com a visita de um ministro do Brasil a Angola. E eu te pergunto, até que ponto a participação do Fundo Soberano de Angola pode transformar isso em realidade? Que você falou assim, tá faltando dinheiro e financiamento para alguma coisa. A gente tá vendo o financiamento vindo do Brasil em direção a Angola ou vice-versa, ou os dois lados têm que colocar um pouquinho de esforço de cada lado?
3: O Fundo Soberano Angolano, o Fundo Soberano de Angola, e nós tivemos diversas conversas com a direção do fundo, inclusive no Brasil, quando participaram de uma das edições do Fórum Brasil-África, ficou claro que o Estado angolano precisa colocar a mão no bolso, precisa investir, precisa ter recurso abundante para que a produção angolana, para que os empresários angolanos sejam atraídos a investirem o seu tempo, né, o seu capital, o seu conhecimento e tenham um retorno. Do lado brasileiro, para que os empresários brasileiros vão para Angola, saiam da sua zona de conforto, saiam da sua vantagem competitiva para produzir em Angola, tem que ter um incentivo. E aí tem um papel importante que o BNDES já teve no passado, que precisa voltar a se ressignificar. Não adianta nós pensarmos em produção em alta escala, em atrair os investidores, em chamar a atenção de produtores, se não tiver um incentivo. E o Estado brasileiro tem condição de financiar. Isso não é doação, não é jogar no ralo o dinheiro brasileiro. Ao contrário, é investir, como outros países já fazem. Os fundos soberanos de alguns países já investem em outros países, a Arábia Saudita, Emirados, a poupança chinesa dos bancos públicos chineses são investidos em espaços africanos, a Agência de Cooperação Turca, a TICA, tem feito um esforço excomunal para avançar as suas marcas turcas em diversos ambientes africanos, e o Brasil precisa fazer o mesmo. Os recursos, eles precisam ter a sua fonte, seja brasileiro ou seja angolano. Se é para produzir em Angola com a tecnologia, levando empresário brasileiro, é importantíssimo, para dizer fundamental, que o governo brasileiro apresente uma alternativa de financiamento, e a alternativa de financiamento é através dos bancos públicos, né? O BNDES, o Banco do Brasil ou os bancos regionais de desenvolvimento, que também podem, tem que mudar a legislação, precisa ser ajustada, mas que também podem financiar as empresas brasileiras.
1: Agora, por que que a província Lunda Norte foi escolhida para aplicar esse projeto?
3: Ah, isso aí é uma decisão de Estado, né? Por que que é aqui e não é ali, né? Os agentes públicos, eles se reúnem, se encontram e definem a sua pauta, a sua agenda. Isso é a questão menos importante. Por que que não é noutra região do país? O importante é que seja em Angola. Para Angola, é importante que seja em Angola e não seja no país vizinho. Para o Brasil, é irrelevante se a geografia de Angola, ela prioriza uma região ou outra. Claro que os empresários que vão produzir nesses lugares, eles precisam ter a consciência de que o ecossistema, né, a geografia, a topografia, todos esses detalhes técnicos vão ser respeitados. E eu tenho a convicção de que isso sim foi colocado sobre a mesa como uma alternativa viável.
2: Essa cooperação Brasil-Angola, na tua visão, João, ela poderia se transformar em uma estratégia mais ampla de integração de cadeias agroalimentares do Atlântico Sul?
3: A gente está falando de algo muito, muito grande, cadeias agroalimentares do Atlântico Sul. O Atlântico Sul é muito grande. A Angola tem uma vantagem frente a outros países africanos porque tem uma relação com o Brasil de muito tempo.
2: E a língua também, né?
3: De cinco décadas, a língua é importante. A relação de Luanda, você anda nas ruas de Luanda ou de outras cidades e você parece que está no Brasil. A música, né, a relação que nós temos, ela é simbiótica. Às vezes a gente se confunde, parece que está lá e quando está aqui, ou está aqui e estando lá, isso é relevante. A produção que a gente vai ter em Angola, com a tecnologia brasileira, com os recursos que já existem no Brasil, o modelo mental da produção que nós temos em larga escala, pode acontecer em Angola? E eu estou me repetindo, sim, pode. Precisa respeitar a peculiaridade, a individualidade do país, né? cada país tem o seu DNA. Algumas vezes se confundem, um parece com o outro, mas é bem possível que essa cadeia, né, de produção do Atlântico Sul, você menciona, ela comece a partir de Angola. Pelo tamanho, pela escala, você falou de língua portuguesa, nós temos 5 países africanos que falam português, né? Angola é o maior país, com a maior dimensão, maior economia, tem uma infraestrutura já mais moderna. Angola, durante muito tempo, eu faço aqui um parênteses, ficou reservada a uma monocultura, né? Uma moeda de Angola era o petróleo, então, porque é importante, é um ativo valioso do país, mas Angola viu que precisava modificar, como outros países, né? Não podem ficar reféns apenas do petróleo, ficar dependente do petróleo. Isso demanda tempo. E nós estamos falando também de um Estado novo, um Estado que tem 5 décadas. Na história mundial, é pouco tempo. Claro que tem outros exemplos de países mais novos que têm desenvolvimento. Não é o caso específico de Angola. O Brasil pode e certamente tem chance de ter um papel valioso na transformação da agricultura em Angola, como teve aqui internamente. Isso, outra vez, demanda tempo, demanda investimento e demanda esforço. Eu tenho a convicção de que as ideias, o que nós estamos falando aqui, precisam se materializar. E a materialização depende do esforço do Estado, da representação do Estado, através da diplomacia presidencial, a visita que o ministro brasileiro fez recentemente, quando lançou esse programa. O ministro de Relações Exteriores de Angola, Tete Antônio, já esteve diversas vezes no Brasil. O ministro Isaac, de Agricultura, tem um carinho especial pela forma como o Brasil trata Angola em diversos setores, mas especificamente na sua pasta, agricultura. E isso é uma vantagem que pode ser considerada para que a cadeia produtiva ela seja evidenciada a partir da relação muito importante que o Brasil tem com Angola.
1: Angola já teve uma relação bem estreita com o Brasil, com as construtoras, o boom da construção civil em 2008, agora o agronegócio. Você acha que essa relação ela pode se estender, tem o potencial de se estender para outras áreas e quais seriam essas áreas?
3: As empresas de serviço de construção, as construtoras, elas tiveram um papel fundamental porque elas abriram flancos dentro do país, elas descortinaram uma região que era inóspita, que ninguém buscava respostas. Hoje é mais fácil. E o Brasil investiu muito e tem impregnado em Angola um modelo de construção, de pontes, de edifícios, de obras civis muito importante. Isso foi um grande legado. E o Brasil foi muito eficiente quando financiou obras de infraestrutura nesse país, ou naquele país. Depois tem a agricultura, né? Nós estamos agora no momento de transferência de tecnologia, de capacitação técnica, de possibilidade de investimento. Isso vai demandar tempo. Que outras áreas podem ser apresentadas? Energia é uma delas, né? O Brasil tem um grande ativo, que é a Petrobras, que agora volta para a África, saiu da África nos últimos 10 anos, e eu testemunhei algumas iniciativas de fechamento de poços, né, de cooperação e de sísmico que a Petrobras fazia e fez em alguns países, Líbia, Tanzânia, Angola, Nigéria, e agora o Brasil tá voltando para a África porque tem capital importante naqueles lugares, naqueles países. E Angola pode ser um desses. Então, a energia é um segmento. A área de cooperação e transferência de tecnologia na área de saúde também é importante. As farmacêuticas brasileiras, né, que produzem genéricos, podem produzir em Angola também. Nós temos serviços públicos que Angola pode ser privilegiado com as experiências brasileiras. Isso tem um valor, inclusive um valor financeiro muito grande. A tecnologia de cabo submarino que a Angola tem com o Brasil, tem um cabo submarino que liga Luanda à Fortaleza através de uma empresa angolana chamada Angola Cables. E isso é um capital que o Brasil também pode buscar. A empresa aérea angolana, TAAG, que voa de Luanda para o Brasil, também pode ter voos internos usando o avião, os aviões da Embraer. Então, esses cenários, eles são promissores. Claro que é fácil eu mencionar, outra pessoa mencionar, é necessário que tenha a execução. E a execução, outra vez, exige uma insistência, consistência, né? Investimento, e isso demanda tempo, mas precisa ser colocado como uma agenda importante e, em alguns momentos, uma agenda prioritária.
2: João, você acha que Angola pode servir como a base número um para o Brasil voltar a ter integração com a África, mas primeiramente junto com os países lusófonos ou não?
3: Eu acho que isso pode ser uma verdade, mas não precisa a gente considerar que é a partir de Angola, senão a gente está desconsiderando as outras agendas. O Brasil tem parcerias comerciais com o Egito, tem com a África do Sul, tem com a Mauritânia, tem com o Marrocos, né? E isso não pode ser, por uma questão honesta, né? Não pode ser desconsiderado. Angola é um país importante para o Brasil? Sim, nós estamos, nesse tempo que nós estamos falando agora, nós demos vários exemplos daquilo que o Brasil já fez e faz e pode continuar fazendo com Angola. A relação do Brasil com Angola, ela é importante, mas os outros países com quem o Brasil também dialoga e tem parcerias e tem relação em diversos ambientes, precisa ser considerado como relevantes. Angola, pela questão linguística, porque faz parte da comunidade de países de língua portuguesa, CPLP, é importante, muitíssimo importante, mas não se esgota apenas, exclusivamente, na relação que o Brasil tem implementado no continente africano, apenas com Angola. Os outros países são relevantes num determinado momento, numa determinada agenda, num determinado espaço temporal. Tem um país que tem mais luz, que tem mais atenção, mas isso também é cíclico, né? O Brasil precisa considerar os parceiros africanos como parceiros do continente. E o continente africano tem uma relevância muito grande, inclusive no contexto das relações entre estados, né? Na hora que tem uma votação de uma determinada agenda, a África tem um papel importante. Eu chamo a atenção aqui, quando o diretor-geral da FAO foi escolhido, José Graziano, foi a África que ajudou na escolha do primeiro mandato e no segundo. Quando o Roberto Azevedo foi ungido como diretor-geral da OMC, também foi o continente africano que ajudou a decidir. Isso é por isso que nós vamos dialogar com todo o continente africano? Não especificamente, mas também isso tem relevância.
1: João, quando eu estive em Angola, eu via muitos chineses na rua. Aqui no Brasil, a gente não vê chineses na rua, apesar da China ser o nosso maior parceiro comercial. Você acha que a relação dos angolanos com a China, ela é mais forte que a nossa?
3: Bom, eu vou me permitir discordar de você. Nas cidades brasileiras tem muitos chineses, né? Na cidade de Fortaleza, onde eu moro, tem muitos chineses.
1: É mesmo, aqui no Rio eu nunca vi nenhum.
3: Pois é, mas é porque
2: difícil,
3: né? O Brasil não é só o Rio, né? O Brasil tem outros lugares. Então essa visão localizada, ela é perigosa porque você sinonimiza, né? Os chineses estão em todos os lugares. Os chineses estão na África como estão em outros lugares do mundo. Tem uma narrativa que muitas vezes a gente reproduz, e eu diria até de forma não assertiva, de que a China tem um modelo imperialista no continente africano. Eu digo ao contrário: não fora a ação da China, muitas respostas e muitas necessidades de infraestrutura não teriam sido resolvidas na África. Claro que cada país, cada estado, com a sua soberania, precisa decidir qual é o rumo, qual é o ambiente, qual é o jogo que quer jogar. Então compete ao chefe de estado, ao chefe de estado do país A, B, C, Z, a olhar para a relação com a China e estabelecer qual é ou quais são os critérios dessa relação. A mesma coisa com o Brasil. E toda vez que um negociador brasileiro conversa com o negociador do outro lado da mesa, quando eu falo negociador, os representantes do estado, seja o presidente da república, seja o ministro de estado, seja um agente público de um determinado ambiente governamental, a brasa tem que ser puxada para nossa sardinha, mas respeitando a troca que vai acontecer. O chinês faz isso também, né? O chinês, ele troca a tecnologia que ele tem, o investimento que ele vai fazer, a mão de obra que ele vai levar, a infraestrutura que vai ser apresentada por uma outra resposta, que pode ser a matéria-prima que ele vai comprar, a exploração de um contrato que ele vai fazer. Isso é certo ou errado? Eles vão ter que decidir. São eles que decidem. Da mesma forma que o Brasil precisa decidir qual a sua relação com a África, de um modo geral, com a América Latina, com parceiros de outros lugares. O tempo nos ajuda a entender quem é quem? Qual é a resposta que cada país apresenta? Eu tenho visto nas minhas muitas idas ao continente africano, em diversos lugares, respostas que os chineses apresentaram e que nós não apresentamos. E aí eu faço aqui um recorte, repito o que eu falei. O Brasil não tem o recurso, a poupança que a China tem. Ninguém tem, nenhum país do mundo tem, nem Estados Unidos, nem países europeus. A China tem um modelo diferente, porque tem muito capital para emprestar. Mas o Brasil tem algo diferente, e é aquilo que eu mencionei da tropicalização. Se você perguntar a um africano se ele quer conversar para ter uma resposta com o Brasil, com a China, com o turco, com um outro país, ele vai olhar pro cheque, para aquilo que os países podem apresentar, mas tem um outro aspecto, né, que só o Brasil pode atender. E com Angola, especificamente, isso é muito mais evidente.
1: Tá certo, Mundioca, teve o enorme prazer de receber mais uma vez aqui o João Bosco, presidente do Instituto Brasil-África, doutor em educação pela Universidade Federal do Ceará, com pós-doutorado na Universidade de Brasília, com ênfase em integração do continente africano. Muito obrigada pela sua paciência com as nossas questões, pelo seu carinho por dedicar esse tempo aqui para o Mundioca.
3: Bom, é um privilégio mais uma vez conversar com vocês e trocar ideias. Essas ideias que a gente troca, elas são um aprendizado mútuo e que podem mais tarde ser revistas, né? Nesse momento, essas ideias, elas precisam ser entendidas como necessidade para nossa compreensão. Mais uma vez, obrigado pela oportunidade de falar com vocês.
2: A gente que agradece, um grande abraço e até a próxima, João.
1: Um abraço, tchau, tchau.
2: Programa chegando ao fim, e se você nos acompanha pelo Spotify, o que deve fazer?
1: 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Beijos.
2: Tchau, tchau, pessoal. Até a próxima.
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2: São 4:06 para você, uma ótima tarde. Seja muito bem-vindo, seja muito bem-vinda. Esse é o Entretanto, porque toda notícia tem outro lado. Uma produção da agência de notícias russa Sputnik Brasil. Comigo hoje, Maurício Bastos. Hoje, Leonardo Macaxeiro não está com a gente no Entretanto, porque ele estará mais tarde aqui na sua rádio Sputnik Metropolitana 80.5 FM, na apresentação junto com o comandante Robinson Farinazzo do Casus Belli. Então, nós vamos juntos, eu e você, até às 6:00 PM, com os destaques do Brasil e do mundo nesta sexta-feira, dia 9 de outubro de 2026. Lembrando que a gente está em 80.5 FM, como eu falei, na Rádio Sputnik Metropolitana e também nas principais plataformas de áudio. Em duas delas você consegue acompanhar nossa programação com som e imagem. noticiabrasil.net.br, o site da Sputnik Brasil, e também metropolitanarrio.com.br, o site da Rádio Metropolitana. O programa tem a produção do Carlos Júnior, na mesa de áudio Renato Silva, na operação de vídeo o Isaac Roberto, e conosco, como todos os dias, de segunda a sexta-feira, o analista de assuntos nacionais e internacionais do Entretanto, Rafael Machado. Seja muito bem-vindo, Rafael. Boa tarde para você.
6: Boa tarde, Maurício. Sempre uma honra estar participando aqui do programa Entretanto. É isso aí, finalizando a semana, né? Sextou. A gente vai fechar a semana com chave de ouro, como sempre.
2: É isso. E daqui a pouco também a presença do Samuel Brown, doutor em Economia Política Internacional pela UFRJ, Universidade Federal do Rio de Janeiro, também mestre em Ciência Política pela Universidade Federal Rural do Rio de Janeiro, para analisar o noticiário desta sexta-feira, tanto nacional como o internacional. Então, para a gente começar, vamos aos destaques de hoje. Há 16 dias das eleições, o governo anuncia medidas para baratear combustíveis. Vorkaro cita 30
7: 30 milhões de reais a filme de Lula, segundo revista. Polícia Federal enxerga delação sem prova. Após críticas, comitê diz que Janja segue na campanha de Lula. Horas após Nobel da Paz para a juíza, Estados Unidos impõe sanções contra o Tribunal Penal Internacional. E comércio entre Rússia e China pode atingir recorde até o final do ano. Além disso, teremos as informações da cidade do Rio de Janeiro, tem prestação de serviço também, o trânsito, a previsão do tempo para você fechar a sua semana sabendo como vai ser o fim de semana, como está sendo a volta para casa, como é que está a movimentação pela cidade. Fique com a gente, tá no ar o Entretanto na Rádio Sputnik Metropolitana 80.5 FM.
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7: Há quase duas semanas para o segundo turno das eleições presidenciais, o governo federal anunciou novas medidas para baratear os preços dos combustíveis no país. Somadas as desonerações e subvenções anunciadas sobre a gasolina, o etanol e o diesel, terão custo de 5,2 bilhões de reais pelos próximos 30 dias. Hoje o governo divulgou a ampliação da desoneração dos impostos federais sobre a gasolina, zerando os tributos sobre o combustível. É com esse assunto que a gente inicia o Entretanto de hoje.
5: Abre aspas.
7: Bom, no mês passado o governo tinha anunciado uma desoneração de 63 centavos por litro da gasolina. Agora amplia em 26 centavos essa retirada de impostos. Considerando essa ampliação, o custo para as contas públicas agora, apenas em relação aos benefícios à gasolina, é de 2,8 bilhões de reais. Para os próximos 30 dias, que é o tempo de validade dessa medida. Apenas a nova ampliação de 26 centavos gera um custo a mais de 700 milhões de reais. Para seguir a legislação que determina a competitividade de combustíveis renováveis frente aos combustíveis fósseis, o governo manteve a desoneração de 19 centavos por litro do etanol. Além disso, ampliou a subvenção que foi dada ao combustível de 25 centavos para 43 centavos por litro. O novo impacto fiscal da medida, segundo o governo, agora é de 800 milhões de reais por mês. Sendo assim, apenas a desoneração e a subvenção concedidos apenas ao etanol e à gasolina somam um custo ao orçamento de 3,6 bilhões de reais pelo período em que essas retiradas de impostos vão ficar vigentes, ou seja, os próximos 30 dias. O governo anunciou ainda uma nova subvenção específica para o diesel importado de R$1,40. Esse novo benefício vai ter um custo adicional de 1,6 bilhão de reais também pelos próximos 30 dias. Rafael Machado, às vésperas das eleições, um pacote de bondades do governo federal para motoristas contempla a classe média, de alguma forma, porque todo mundo é um ponto de crítica, né? O custo do combustível é um ponto sensível, mexe com o humor da sociedade, impacta diretamente, de alguma forma, em certa medida, no preço dos alimentos, no preço, enfim, dos equipamentos. O que te parece essa medida às vésperas das eleições? Ela corre o risco de gerar algum impacto, algum efeito eleitoral para o presidente Lula, que está dando essa mexida aí na economia e gerando um impacto pesado aí no orçamento do país, né?
6: Bem, nós sabemos que, em tese, preços de combustíveis têm um impacto bastante significativo na sociedade brasileira e na nossa economia, por uma série de motivos. A gente pode começar aí pela parte logística. A logística brasileira, ela é majoritariamente rodoviária, né? De modo geral, os caminhões são responsáveis pelo transporte da maioria dos produtos, seja dos portos ou dos armazéns. Enfim, a gente está sempre vendo, né, caminhões circulando, caminhões entregando e assim por diante. Quando sobe combustível, sobe o preço de todo o resto, às vezes não imediatamente, mas certamente aí já depois de alguns dias, de algumas semanas. A nossa sociedade também passou, de uma maneira bem significativa, por uma uberização no sentido geral, né, nesse sentido de uma transição de um tipo de emprego mais formal, mais próximo ali do sistema CLT, para uma empregabilidade mais autônoma, mas também num sentido estrito, de que, de fato, uma parcela significativa da classe trabalhadora brasileira é motorista, né, de aplicativo, ou é entregador também de aplicativo, que também acaba sendo influenciado pelos combustíveis. Enfim, muita gente fica triste com, ou incomodado, né, irritado com altas nos preços de combustíveis. Isso tem um peso significativo na popularidade de lideranças políticas. Às vezes, por exemplo, é motivo suficiente até para greves, né? Às vezes acontecem greves por conta desses custos aí dos combustíveis, falta de políticas específicas e assim por diante, falta de subsídios, etc. Bem, são duas semanas, né, praticamente, que faltam, um pouco menos, né, um pouco mais de duas semanas, na verdade, que faltam. É possível que tenha algum impacto, porém, não sei em que medida vai ser suficiente, mas eu diria que o problema principal é o seguinte: toda e qualquer bondade repentina, né, que o governo, que o presidente Lula faça agora, eu acho que vai ser encarado por muita gente com a seguinte pergunta: por que que isso não foi feito antes? Por que agora? Por que agora? Por que agora? Para tudo, né? Isso pode gerar, na questão da opinião pública, ou uma indiferença, no sentido de que não se trata de uma mudança permanente, de uma mudança estrutural, de uma mudança que deriva, por exemplo, né, de grandes realizações e conquistas do governo. Trata-se de uma medida eleitoreira. Tudo aquilo que o PT, que o Lula anunciar para os próximos dias, vai ser visto como medida eleitoreira, tal como vinha sendo visto tudo que ele vinha fazendo. E corre o risco, inclusive, da mesma pecha cair aí sobre a questão da escala 6x1 até, né? Então, o Lula tá se deparando, ele está enfrentando aí uma situação que é muito difícil, na qual ele de fato é tentado a ir tirando da cartola um monte de benesses, né? Benesses que às vezes têm, geralmente têm os seus custos, né? E ele corre o risco de fazer isso sem ter qualquer tipo de efeito, né? E acabar se deparando com uma certa indiferença da população brasileira. Ainda mais considerando que a pressão do PT no primeiro turno já foi tão grande que tem pouco de onde o Lula teria como tirar aí em relação a votos, né? Tem aqueles que não foram votar, tem aqueles que decidiram, por exemplo, anular quando foram votar, mas esse público, por exemplo, é mais sensível diante dessas medidas que provavelmente serão lidas pela maior parte da população como eleitoreiras. Eu não sei se eles são mais sensíveis a isso. Então, assim, é possível que tenha algum impacto, mas tem que levar em consideração também que a bomba de gasolina, de um modo geral, ela não necessariamente vai atender imediatamente a essa desoneração e não necessariamente vai transferir a desoneração completamente para o custo dos combustíveis na bomba, né? No caso, os postos de gasolina não necessariamente vão fazer essa transferência. A gente já viu ao longo enfim, não apenas desse último governo, mas vários governos, que reduções de impostos nem sempre significam redução de preço de produto, né? Porque dependendo da elasticidade / inelasticidade do preço, né? Ou seja, diante daquele fenômeno de que, por exemplo, vamos supor que um determinado produto tem um preço X, o preço aumenta 10%, mas o consumo não cai, porque aquilo ali tem uma demanda praticamente fixa. Se a causa do aumento do preço desaparecer, o empresário ele tem a motivação para não diminuir o preço, porque o consumo não caiu, né? Então a situação é muito mais complexa do que o discurso sobre impostos geralmente faz parecer, né? Então muitas vezes pode acontecer muito tranquilamente de que talvez transfiram uma parte, caso haja percepção nos postos de gasolina de que tem sim uma certa elasticidade aí na demanda, né, em relação ao aumento ou diminuição do consumo dependendo do preço, mas é raro que a transferência seja completa. Então o impacto vai ser relativamente pequeno, pode demorar, né? Porque as medidas governamentais, elas levam um tempo para a gente ver os efeitos delas, mesmo quando elas são em tese imediatas, e ainda assim tem o risco de ser visto como sendo uma medida eleitoreira, o que, digamos assim, né? É uma medida eleitoreira.
7: Pois é, Rafa, complementando o que você disse, né? A chance do empresariado, vamos lá, pro dono do posto de gasolina, conseguir faturar um pouco em cima do combustível que ele vende e que a procura tá baixa em função dos elevados impostos, né? É uma possibilidade. E lembrar também, né, Rafa, que no primeiro turno a gente teve outro pacotão de bondades, né? Não necessariamente ligado à questão do consumo. Né? A gente teve a questão das bets, que foi considerada uma medida eleitoreira, de certa forma, porque incentivaria as pessoas a não jogar e estimularia

0: eleição, o ex-presidente Jair Bolsonaro mexeu, inclusive, com a arrecadação de estados e foi muito criticado em relação a isso em função do ICMS, né? Dos combustíveis, medida semelhante, só que tomada de forma diferente, né?
1: Exatamente. A gente tem visto, especialmente nessa era, vamos chamar de era, né? Lula-bolsonarista, por assim dizer, em que a política brasileira é caracterizada, é marcada especificamente por essa disputa entre dois populismos. O populismo de direita e o populismo de esquerda, né? O bolsonarismo e o lulismo. Então, como eu falei, né? Populismo de direita e populismo de esquerda, a gente tem visto que nessa era da nossa política brasileira, da Sexta República, a postura dos presidentes que buscam a sua reeleição tem sido cada vez mais apelativa, nesse sentido aí de um certo desespero visando a reeleição, de uma perda de escrúpulos, né? Escrúpulos aí morais, escrúpulos políticos, em relação a deixar para a última hora essa praxis aí de tirar coelhos da cartola, pelo menos não tem funcionado, né? Não é que as políticas populistas elas não funcionam em si mesmas, mas que essa tática de deixar para a última hora ficar tirando coelhos da cartola, pelo menos por enquanto no Brasil, não tem funcionado, né? Não funcionou para o Jair Bolsonaro. E, por enquanto, a gente não sabe o que vai acontecer no segundo turno, mas, por enquanto, não tem funcionado também para o Lula. Então, deveria servir também de lição para os governantes, né, que esse tipo de tática não tem funcionado e parece ser uma tática bem limitada em suas capacidades aí de converter voto. Até porque as eleições brasileiras elas têm sido caracterizadas desde que o bolsonarismo entrou na jogada, as nossas eleições têm sido caracterizadas por um tipo de disputa que é um tipo de disputa muito mais identitária propriamente do que um tipo de disputa de pautas, né, de políticas públicas, de projetos. Identitária no sentido de que fala muito mais alto ali aquela identificação pessoal com um ou outro, ou aquele rechaço, o desprezo, o nojo, a raiva, o ressentimento por alguma figura política, por um dos principais participantes das eleições, do que qualquer preocupação mais específica. Sim, sempre houve uma questão, né, às vezes mais inconsciente, mais irracional do que racional nas eleições brasileiras. A gente não pode esquecer que muita gente, né, geralmente do sexo feminino votou no Collor, né, porque o Collor é bonito, né, tinha muito essa narrativa naquela época. Então, assim, sempre houve elementos irracionais, elementos apelativos, elementos carismáticos nas eleições brasileiras, mas parece que isso está cada vez mais presente, transformando essas disputas, especialmente quando se trata aí de lulismo versus bolsonarismo, como sendo uma disputa identitária, com base nessa identificação pessoal. E aí, quando você tem uma disputa baseada na identificação pessoal, a margem de conversão com base em projetos diminui bastante. É claro que, como tende a ser uma eleição polarizada, dá para fazer alguma coisa, tanto que o Bolsonaro tem se preocupado com refutar acusações apocalípticas, né, de que ele vai cortar isso, acabar com aquilo e assim por diante. Então tem sim a preocupação de acabar perdendo voto por conta das narrativas adversárias envolvendo projetos, porém é tudo muito mais baseado numa identificação pessoal e num rechaço também pessoal pela outra figura política que está participando dessas eleições.
0: Ok, 4:23 aqui no Entretanto, na sua Rádio Sputnik Metropolitana, 80.5. Já, hein? Vamos falar sobre a pesquisa, vamos analisar, vamos dissecar a pesquisa Datafolha, a primeira do Datafolha do segundo turno, que mostra Flávio Bolsonaro à frente de Lula, mas o cenário, apesar desse distanciamento de Flávio,

0: se colocar à frente na preferência, um cenário de empate técnico. Já já o Rafael Machado analisa os dados, vamos trazer os recortes, isso e muito mais já já aqui no Entretanto 4:24.
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0: Ei, gente, vocês já ouviram falar em pobreza de luxo? Então, essa expressão vem ganhando as redes sociais para definir um comportamento marcado pelo consumo de itens e experiências acessíveis por meio de parcelamentos e crédito, como, por exemplo, uma compra no supermercado. 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Isso é pauta do jabuticaba sem caroço. 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
3: 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Como a gente já adiantou no último bloco, na primeira pesquisa com os candidatos à presidência, desde a confirmação do segundo turno, o Datafolha mostra o senador Flávio Bolsonaro do PL com 52% das intenções de voto contra 48% do presidente Luiz Inácio Lula da Silva do PT. A margem de erro apontada pelo Instituto é de 2 pontos para mais ou para menos, configurando então um empate técnico entre os candidatos aí nesse primeiro levantamento. Nesse estudo, o Datafolha ouviu 2.520 eleitores entre terça e quarta-feira. O cenário conta apenas com os votos válidos, ou seja, exclui os brancos, os nulos e os indecisos, seguindo a regra usada pelo Tribunal Superior Eleitoral para liquidar as eleições. Em votos totais, o Flávio Bolsonaro, candidato do PL, aparece com 49%, enquanto Lula aparece com 45%. A gente lembra que no primeiro turno, Flávio Bolsonaro levou a melhor, obtendo 47,03% dos votos válidos. Lula ficou com 45,16%. E em termos quantitativos, Flávio Bolsonaro obteve pouco mais de 56 milhões de votos contra quase 54 milhões de votos do atual presidente da República, uma diferença que totalizou pouco mais de 2 milhões de votos. Segundo o Datafolha, agora falando de rejeições e aprovações, Lula conta com 46% de rejeição dos eleitores, enquanto Flávio Bolsonaro soma 43%. Já 3% dizem rejeitar os dois e 8% afirmam não rejeitar nenhum. Para tentar garantir a vitória, tanto Flávio quanto Lula miram eleitores que não votaram no último domingo ou que tenham votado em outro candidato. Na segunda alternativa, dos eleitores de outros candidatos, de outras opções do primeiro turno, o Datafolha analisou a transferência de voto, o movimento de migração de cada um dos demais presidenciáveis. Ronaldo Caiado do PSD, Augusto Cury do Avante e Romeu Zema do Novo. A gente lembra que eles já declararam apoio a Flávio Bolsonaro publicamente. E Renan Santos do Missão preferiu não se associar a nenhuma candidatura nesse segundo turno, inclusive fazendo insinuações de um apoio escondido ao presidente Lula com determinados posicionamentos aí nas redes sociais. De acordo com o levantamento do Datafolha, 46% dos eleitores desses candidatos migrariam para Flávio Bolsonaro, enquanto 32% tem preferência por Lula. Outros 15% dizem preferir votar em branco ou anular. Rafael Machado, analista do Entretanto, analista de assuntos políticos nacionais e internacionais. Que conclusão a gente tira dessa primeira pesquisa Datafolha do segundo turno? A gente observou pelo Brasil aí nessa semana, no início da semana, após a definição do primeiro turno, uma série de movimentos aí de tentativa pelo lado da campanha do presidente Lula, né? De apoiadores do presidente Lula tomando as ruas, estudantes, artistas, movimentos sociais, movimentos sindicais, tentando colocar força, fazendo o chamado vira-voto, tentando convencer eleitores de outros candidatos a pularem de barco, né? Pularem, mudar de embarcação aí para o segundo turno. Mas nesse primeiro momento, apesar do período da pesquisa, aparentemente não resultou, não deu muito efeito, né?
4: Pois é, tá cedo, evidentemente, né? Tá bastante cedo. Eu espero que a Datafolha tenha ajustado a sua metodologia, né? Porque para o primeiro turno eles foram ali um dos institutos que erraram um pouco. Inclusive, eles estavam prevendo para o segundo turno uma vitória do Lula, né? Aí agora, alguns dias depois, porque acho que a última pesquisa deles foi feita no dia 3, se eu não me engano, dia 2, dia 3, então poucos dias antes das eleições, e dando vitória ali para o Lula por uma margem relativamente pequena.
3: Foi,
4: né?
3: No sábado, antes da eleição, né?
4: É, no sábado, exato. Agora, estão dando a vitória para o Flávio Bolsonaro. Talvez eles tenham ajustado um pouco a metodologia deles. Eu espero que seja, né, espero no sentido, não em relação à preferência, mas no sentido de facilitar a análise, né? Porque não adianta a gente analisar coisas que nos induzem um pouco ao erro. Então, eu imagino que talvez eles tenham ajustado um pouco melhor, levado em consideração certas coisas, tanto que parece que eles estão trabalhando com uma margem de erro um pouco maior, né? Talvez isso é algo que me chama a atenção. Trabalham ali com uma margem de erro um pouco maior. Bem, não surpreende esse resultado, né? É o resultado que, no caso, a previsão de resultado, né? A previsão de resultado que parece alinhada ainda com o resultado do primeiro turno. Em relação à transferência de voto, eu acho até que pelo menos com base naquilo que foi dito em relação a, por exemplo, 30% e poucos dos eleitores daqueles candidatos menores interessados em votar no Lula, eu acho até um resultado bom, no sentido de que melhor do que o esperado. Eu esperava, por exemplo, um percentual menor de eleitores dos outros candidatos interessados em votar no Lula. Eu imaginava que talvez uma quantidade maior de eleitores dos outros candidatos fosse votar nulo propriamente, né? Então, essa indicação de que você tem ali 30% e poucos desses candidatos menores cogitando, pensando em votar no Lula no segundo turno é interessante, no sentido de que me parece um pouco maior, um pouco melhor do que aquilo que eu imaginaria que seria um cenário inicial. Não sei se é resultado de alguma adaptação na publicidade, no marketing do governo, não sei se é uma preocupação em relação a uma vitória do Flávio Bolsonaro, mas pelo menos eu imaginaria que seria um percentual menor. Mas eu diria que, apesar de que falta pouco tempo, ao mesmo tempo está cedo, né? Porque, em tese, a segunda fase da campanha não começou plenamente, né? Ainda tem outras coisas para acontecerem. A gente sabe que, em tese, deve haver debates. A gente sempre tem a impressão de que as principais mudanças, se é para elas acontecerem, elas acontecem nos últimos dias antes, propriamente, da votação. São os momentos chaves. Esse momento aí, ainda de alguns dias após o primeiro turno, ainda é um período de ressaca em relação ao resultado do primeiro turno. Então, por enquanto, eu tenho a impressão de que aquilo que aparece no Datafolha para o segundo turno ainda é um reflexo do próprio resultado do primeiro turno. Pelo menos é a impressão que eu tenho em relação a esses resultados. Como eu falei, a Datafolha errou um pouco no primeiro turno, né? Não esteve aí entre os institutos que mais se aproximaram, mas talvez eles tenham conseguido se adaptar um pouco melhor para esse segundo turno e para retratar, talvez, um cenário um pouco mais preciso, um pouco mais realista.
3: Bom, Rafael, continuando a falar sobre pesquisa eleitoral, né? A gente sabe que a propaganda eleitoral, de alguma forma, ela gera um impacto na preferência do eleitorado, tanto pelo que os candidatos prometem, tanto pelos ataques, né? E tanto por algum tipo de entretenimento que isso possa gerar para quem está na corrida aí nas eleições, né? Hoje começou a campanha eleitoral no rádio e na televisão, né? Muito embora o peso que uma propaganda na TV tem hoje não é o mesmo de antigamente, né? Hoje a gente tem a rede social de forma muito mais capilarizada, atingindo a população, todo mundo com o celular na mão, correndo feed, aparece lá uma propaganda impulsionada de determinado candidato, conforme o algoritmo da preferência, conforme a bolha de cada um, né? Recebe lá a mensagem de candidato X, do candidato Y, muito, muito conteúdo impulsionado também por pessoas que têm afinidades com determinada candidatura, candidato A ou candidato B. A propaganda eleitoral, na tua avaliação, ela ainda exerce uma pressão nos resultados das campanhas eleitorais? Eu te pergunto porque hoje a gente teve mudança no tom do discurso dos participantes dessa eleição, né? Do Flávio Bolsonaro e do Lula. O Flávio reforçou o discurso de mudança, prometeu manter programas sociais, enquanto o Lula preferiu o contra-ataque, né? Fez uma série de críticas ao governo do pai de Flávio Bolsonaro, Jair Bolsonaro, agradeceu os votos, pediu mais mobilização nas redes sociais e também nas ruas. Isso, na tua avaliação, gera impacto nas pesquisas eleitorais, a forma como os candidatos se posicionam nas suas propagandas eleitorais?
4: De fato, como você disse muito bem, hoje rede social, as redes sociais levaram a uma diminuição da importância da televisão e do rádio, num sentido bem geral, num sentido cultural bem mais amplo, mas evidentemente também na propaganda política. Então, se a gente tomar uma totalidade dos meios possíveis de propaganda política, eu diria que existe ainda uma relevância, existe, e em eleições que são tão polarizadas, talvez existe uma relevância maior até no seguinte sentido: o custo de errar na propaganda muitas vezes é muito mais alto até do que os benefícios de você conseguir ajustar bem o discurso, né? Porque a margem de perda é maior do que a margem de ganho. Então, a gente, por exemplo, nos últimos dias tem havido uma preocupação em relação à comunicação do Lula. Fala-se muito, por exemplo, no papel da Janja, fala-se muito no papel de uma menina que eles teriam elevado como uma porta-voz, e isso pode ter sido um tiro pela culatra. Então, assim, todo cuidado é pouco, e muitas vezes o custo acaba sendo maior do que o benefício. Evidentemente, ambos vão ter que manter ali uma barragem de propaganda, né? Porque a gente está lidando com algo que é praticamente algo militar, no sentido de que é uma guerra informacional, é uma guerra de propaganda, e hoje em dia os candidatos políticos, especialmente os candidatos de eleições majoritárias, cada vez mais utilizam as mesmas técnicas que se utilizam, inclusive, militarmente, né, no sentido de guerra híbrida, né, nesse sentido aí da guerra informacional propriamente dita, a guerra memética, que é também um elemento relativamente novo. Mas quando você tem uma eleição polarizada, que equivale basicamente ao que seria aí uma guerra de trincheira, em que as posições estão bem definidas, né, as massas eleitorais estão bem definidas, tem pouca margem de mudança de posição, tem pouca margem de conversão de voto. Às vezes a cautela pode compensar em alguma medida no que concerne esses posicionamentos eleitorais, né? Então, enfim, eu acho que existe sim a possibilidade de algumas mudanças por conta da propaganda. Porém, eu diria que a carta na manga que ainda existe para o Lula é o debate, né? Ele conseguir levar essa disputa eleitoral, ou melhor, levar a campanha para o debate com o Flávio Bolsonaro, em que, em tese, a experiência e uma série de outros aspectos, outros elementos, talvez deem a vantagem ao Lula perante o Flávio Bolsonaro, né? Agora, o âmbito da... A gente tem visto, por exemplo, especialmente em redes sociais, um tom muito apocalíptico. Eu não sei em que medida o tom apocalíptico em relação ao governo do Flávio Bolsonaro vai ser levado a sério, né, pela população, porque talvez tenha havido um desgaste na sobreutilização de certas categorias como fascismo, nazismo e uma série de outras categorias. Talvez isso não tenha ressonância. Então, como eu tô falando, existem táticas interessantes de serem utilizadas na propaganda por ambos, mas ao mesmo tempo também existe uma certa limitação do que vai ser conquistado nesse âmbito da propaganda. E aí o lugar em que pode haver uma reviravolta, eu diria que me parece outro lugar, como por exemplo o debate eleitoral.
3: Perfeito. Rafael Machado, nosso analista de assuntos políticos nacionais e internacionais aqui no Entretanto, na rádio Sputnik Metropolitana. São 4:40. Eu anuncio agora a chegada do nosso convidado especial da edição de hoje do Entretanto, professor Samuel Brown com a gente, doutor em Economia Política Internacional pela UFRJ, Universidade Federal do Rio de Janeiro, e também é mestre em Ciência Política pela Universidade Federal Rural do Rio de Janeiro. Samuel, muito obrigado por aceitar nosso convite, seja muito bem-vindo aqui ao Entretanto, na Rádio Sputnik Metropolitana. Ótima tarde para você, tudo bem?
5: Eu que agradeço o convite, Maurício, muito bom estar aqui de novo com vocês, dessa vez em vídeo, né? Geralmente isso. Eu fazia apenas por áudio, bom estar vendo vocês também. Também um abraço pro Rafael, conheço ele das redes sociais, mas nunca tinha ainda dividido tela com ele, mas é muito bom estar aqui, meu amigo.
3: Agora dividido, dividido por três aí na tela. E seja muito bem-vindo aqui em alto e bom som, te ouvindo bem, vendo bem também aí quem está tendo oportunidade de acompanhar a gente pela nossa live no site da Sputnik, o site noticiabrasil.net.br e também no site da Rádio Metropolitana, metropolitanario.com.br. Samuel vai conversar com a gente sobre assuntos nacionais e internacionais, né? Então a gente está falando aí sobre, fazendo um balanço do resultado do primeiro Datafolha do segundo turno, Samuel. Queria a tua avaliação, a tua opinião sobre quais mensagens esses números trouxeram, né? Desse primeiro levantamento para a segunda etapa do processo eleitoral majoritário, né? 52% para Flávio Bolsonaro contra 48% do presidente Lula. Para você, algo mudou em relação ao primeiro turno? Esses movimentos aí dessa semana, né, que separam o início do segundo turno, né? Hoje começou a campanha eleitoral e tivemos no domingo aí o fechamento das urnas. Dá para projetar alguma mudança para um próximo levantamento? Queria a tua leitura aqui para os ouvintes.
5: Tudo bem, Maurício. As mudanças que eu consigo enxergar, elas são bem pequenas, porque quando você olha para esses mesmos números da Datafolha nos votos totais, né, sem ser os válidos, eles dão 49 a 45. Então, reproduzem muito próximo aquilo que foi o primeiro turno, né, de 47 para o candidato Flávio Bolsonaro e 45 para o candidato Lula. A diferença que era pequena, o Flávio conseguiu avançar cerca de 2%, o Lula manteve-se parado, né? E nos votos válidos a gente vê essa diferença, que provavelmente estava ali em 2, 3%, chegou a 4%. Ou seja, são oscilações dentro da margem de erro, mas com o avanço do Flávio Bolsonaro nessa pesquisa que a gente está avaliando, embora existam outras com pequenas modificações, né? 0,5% a menos ou a mais, a Vox saiu com um número um pouco diferente, com 0,5% para o Lula acima do Flávio. Então são todas oscilações muito dentro da margem de erro, e isso para mim tem a ver com a migração do voto, né, dos respondentes à pesquisa, que votaram no primeiro turno nas outras candidaturas que ficaram para trás, né? Estou falando aqui do Caiado, do Cury, do Renan e do Zema, que embora tenha tido uma votação muito pequena, mas também tem eleitores ali migrando. Quando você percebe, já nas pesquisas de primeiro turno, né, a propensão para transferência de voto desses quatro candidatos aí menores, você via que mais ou menos metade deles, claro que um pouco mais, outro um pouco menos, mas no agregado, praticamente a metade deles, de 40% a 50% deles, pretendiam votar no Flávio no segundo turno. E menos de um terço pretendia votar no Lula, sendo que o restante aí avisava que não ia se posicionar, né, que não votaria, se absteria no segundo turno. Então, o que a gente acaba enxergando nesse avanço realmente já era previsível, de imediato, um avanço maior do Flávio em relação ao Lula, o que, obviamente, se expressou nesse novo percentual da primeira pesquisa da Datafolha do segundo turno e vem se apresentando nas outras pesquisas que eu citei aqui também. Isso é quase que a reprodução ainda do primeiro turno com o ajuste das intenções de voto daqueles que votaram nos demais candidatos. Agora começa o jogo. Basicamente, essa é a pesquisa que aponta o resultado do primeiro turno, né? Porque ela já faz a alocação daqueles votos que tinham sido nos demais candidatos. É em cima desse terreno que as duas candidaturas vão trabalhar agora ao longo das próximas duas semanas e meia, né? O Lula tentando consolidar esse um terço que recebeu das outras candidaturas, tentando avançar em cima desses dois quintos aí que ficaram para trás, um quinto, dois que ficaram para trás, que disseram que não vão votar, mas fundamentalmente, eu encerro a minha primeira fala dizendo isso, eu acho que o desafio agora para a candidatura que está atrás, né, que é a candidatura do presidente Lula, é mobilizar aqueles que já não foram votar no primeiro turno. Porque não existem outros votos para ele conquistar. Dificilmente qualquer um dos dois lados, a essa altura de exposição, de conhecimento decenal que existe sobre tudo que há de bom e de ruim no presidente Lula e tudo que há de bom e ruim no Flávio Bolsonaro, que tem sido apresentado ao longo do último ano, do ano e meio. Dificilmente, e as pesquisas mostram nessa cristalização dos apoios, dificilmente trocarão de lado. O que resta agora para qualquer mudança no tabuleiro é convencer aquela quantidade bastante expressiva de eleitores que no primeiro turno não votaram. E uma coisa joga gasolina nesse fogo, né? Muitos estados que tiveram uma votação estupenda dos candidatos a governador ligados ao Flávio Bolsonaro não se mobilizarão no segundo turno, porque não tem segundo turno. Obviamente foram tão bem no primeiro turno que fechar a conta no primeiro turno, né? Não vão ter uma mobilização focada nessa questão do governo, e isso pode sim ter uma repercussão na ida às urnas dos eleitores desses estados, que são estados que obviamente entregaram uma votação muito grande ao Flávio. Então, embora a pesquisa aponte uma vantagem do Flávio, existe um desafio para cada lado, um desafio para a candidatura do Flávio de não deixar que os seus eleitores se desmobilizem por não terem mais um pleito para governo do seu estado, e para o caso do Lula, de mobilizar aqueles eleitores que já não foram no primeiro turno.
3: Perfeito, Samuel. Samuel Brown, nosso convidado de hoje aqui no Entretanto. Daqui a pouco a gente vai debater outros assuntos nacionais, aqui falando de eleição também, principalmente nesse programa de sexta-feira. Daqui a pouco a gente vai fazer uma rápida pausa aqui no debate, mas já a gente vai passar para os assuntos internacionais e vai abrir falando sobre a imposição de sanções dos Estados Unidos contra o Tribunal Penal Internacional, horas após a juíza Navi Pillay receber será anunciada aí como ganhadora do Prêmio Nobel da Paz. Daqui a pouco a gente traz os assuntos internacionais em debate aqui com Rafael Machado e com o Samuel Brown. A gente volta já nesse meio tempo aí, notícias da cidade aqui no Entretanto.
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3: São 4:48. Atenção, você que está dirigindo, acompanhando, entretanto, no seu rádio, no seu carro, em 80.5 FM. Também você que leva a gente no seu celular, acompanhando a gente pelo streaming, no site da Sputnik Brasil, noticiabrasil.net.br, também pelo site da Metropolitana, metropolitanario.com.br. Atenção, você que circula pela Avenida Brasil, tem um caminhão enguiçado na altura de Manguinhos, na pista sentido centro, complicando e muito a movimentação. Por lá tem uma faixa da pista central ocupada devido a esse caminhão enguiçado na altura de Manguinhos no sentido centro, e as retenções já chegam até a Penha, um longo trecho na Avenida Brasil com retenções. A Sete Rios está no local para acompanhar, para tirar e liberar a pista o quanto antes. Vamos falar da Zona Sul agora. Em Copacabana, na Avenida Atlântica, tem vários trechos de retenção desde o Forte de Copacabana no sentido Leme até a chegada à Avenida Princesa Isabel, para quem está a caminho de Botafogo ou saindo da Zona Sul. Avenida Nossa Senhora de Copacabana com lentidão ao longo da via. Na Princesa Isabel, intensa movimentação em direção a Botafogo. Falamos há pouco da Avenida Brasil, vamos falar de outra via expressa importante, também está com problemas essa hora, linha vermelha no sentido centro. Tem uma faixa da via ocupada devido a um acidente envolvendo carro e moto na altura do Galhão, isso na pista sentido centro. Só reforçando, o motorista encontra trânsito lento com retenções desde a altura do Parque das Missões, ali em Duque de Caxias. Sete Rio e Corpo de Bombeiros no local do acidente envolvendo carro e moto na linha vermelha, altura do Galhão, sentido centro. E a gente reforça que o trânsito está pesado na linha vermelha, na Avenida da Brasil, sentido centro, muito em função da movimentação na ponte Rio-Niterói. Você que está a caminho de Niterói, muita gente deixando a cidade, né? Hoje, sexta-feira, feriado prolongado, sexta, sábado, segunda-feira, muita gente colocando o pé na estrada. Ponte Rio-Niterói com 40 minutos é o tempo de travessia, segundo a concessionária Ecovias Ponte, para quem sai do Rio a caminho de Niterói, São Gonçalo ou região dos Lagos. No sentido contrário, sentido Rio, o tempo de travessia nesse momento é de 16 minutos, são melhores as condições. Daqui a pouco mais do trânsito para você que nos acompanha aqui no Entretanto 4:50.
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1: São 4:52, faltam 8 minutos para as 5 horas da tarde. O governo do presidente dos Estados Unidos, Donald Trump, impôs hoje sanções ao Tribunal Penal Internacional, horas depois de uma das ex-juízas da corte, a sul-africana Navi Pillay, ser anunciada como a ganhadora do Prêmio Nobel da Paz de 2026. Não é de hoje que Washington demonstra hostilidade em relação à corte, com imposição de sanções a seus promotores e juízes. No entanto, essa medida de agora vai além. Ela pode punir empresas que prestam serviços ao tribunal. Em um pronunciamento em vídeo, o secretário de Estado dos Estados Unidos, Marco Rubio, defendeu acabar com o tribunal. Rubio também solicitou que seus aliados façam pressão sobre a corte. Em comunicado oficial, o tribunal pediu que seus membros garantam a continuidade do trabalho do órgão. Sediado na Holanda e fundado no ano de 2002 para julgar crimes de guerra, crimes contra a humanidade e genocídio, o Tribunal Penal Internacional conta com 125 países como Estados-membros. Todos os países da União Europeia fazem parte desse grupo, todos os membros da Aliança da OTAN, à exceção dos Estados Unidos e da Turquia. Vários ministros de relações exteriores de vários países europeus, além do Canadá e também do Japão, reafirmaram hoje seu apoio inabalável ao Tribunal Penal Internacional, fizeram inclusive uma declaração conjunta nesse sentido. E a gente lembra que o governo norte-americano vem se posicionando de forma sistemática contra decisões da corte, como por exemplo a emissão de mandados de prisão contra autoridades israelenses, incluindo aí o primeiro-ministro Benjamin Netanyahu. Essa medida foi resultado direto de Navi Pillay. A gente lembra que em setembro do ano passado, na ONU, ela supervisionou a publicação de um relatório da comissão de inquérito que concluiu que Israel cometeu genocídio em Gaza e que altos funcionários israelenses, incluindo Netanyahu, incitaram esses atos. Ao saber que foi escolhida para receber o Prêmio Nobel da Paz de 2026, Navi Pillay alfinetou o presidente Donald Trump, se disse surpresa com a premiação e até brincou. Talvez eu divida esse prêmio com Trump, disse a Navi Pillay, escolhida aí para receber o Prêmio Nobel da Paz nesta sexta-feira. E horas depois, os Estados Unidos anunciaram sanções contra o Tribunal Penal Internacional. Vou começar conversando aqui com o Samuel Brown, nosso convidado especial da edição de hoje do Entretanto. Essa decisão, Samuel, de Washington de ampliar as sanções, né? Lembrando que as sanções já existiam, agora elas se tornaram maiores. Me parece uma tentativa de vingar de forma simbólica esse anúncio de uma ex-integrante da corte, né? Enfim, as sanções ampliadas contra o Tribunal Penal Internacional, atingindo potencialmente até empresas que prestam serviços com a corte. De que forma ela pode ser interpretada, essa decisão? Na tua avaliação, uma tentativa de inviabilizar funcionamento de uma instituição que desafia interesses norte-americanos, desafia interesses de aliados próximos como Israel? E complemento a pergunta querendo saber quais são, na tua avaliação, na tua percepção, as consequências desse precedente aí para a independência da justiça internacional, Samuel.
2: Maurício, são dois níveis de análise aí. O primeiro deles é o mais evidente, né? Que já na própria leitura da matéria a gente consegue perceber que os Estados Unidos fazem um ataque ao Tribunal Penal Internacional sem que tenha havido qualquer novidade. Nada aconteceu de ontem para cá, de anteontem para cá, nos últimos meses, no Tribunal Penal Internacional que justifique qualquer sanção adicional dos Estados Unidos. Fica muito claro, até uma coisa meio infantil, né, do governo atual dos Estados Unidos em atacar o tribunal simplesmente porque uma das suas principais personalidades, né, no último período foi premiada com o tal Nobel da Paz, que no ano passado foi muito celebrado pelo Donald Trump. Seria de se esperar que, se ele está indignado, né, com a premiação recebida pela Navi Pillay do Nobel da Paz, que ele fizesse alguma retaliação, algum tipo de sanção àqueles que concederam o prêmio. E aí ficaria bem claro a contradição dele. Porque se no ano passado ele cobrava que ele tinha que receber, ou seja, ele não desvaloriza o prêmio, ele acha o prêmio algo a ser almejado, né? Ele passou, fez uma longa campanha pedindo para que esse prêmio lhe fosse concedido, e não foi. Foi concedido a alguém que atuava para os interesses dos Estados Unidos, uma das frentes em que os Estados Unidos promove as suas guerras intermináveis, que é o caso da Venezuela. Quando o ano passado ele foi concedido, né, a traidora venezuelana, ela prontamente ofereceu o prêmio, como se fosse algo a ser passado à frente, né, para o Donald Trump, que ele tinha ficado muito magoado, muito chateado de não ter recebido o prêmio. E ele alegremente recebeu o prêmio, mais uma vez mostrando que ele não tem nada contra o prêmio, ele inclusive valoriza o prêmio. E aí esse ano o prêmio não é concedido a ele, não é concedido a um aliado dele, mas é concedido a alguém que mostra que há um genocídio sendo perpetrado em Gaza com a cumplicidade, com apoio, com financiamento, com armamento, com atuação direta dos Estados Unidos, seu principal aliado na região, que é o Estado sionista chamado Israel. Isso ficou muito claro, que incomodou de tal forma o Trump, que ele meteu os pés pelas mãos. Em vez dele, punir, né, quem concede o prêmio, ele pune quem foi premiado. Ele pune justamente o Tribunal Penal Internacional. E aí, assim, esse é o primeiro ponto, né, o primeiro nível que a gente consegue enxergar. O segundo nível, para mim, diz respeito ao próprio Tribunal Penal Internacional e aos limites que esse tipo de política internacional tem encontrado agora. Muitos sempre foram, né, críticos a essa liberalização das relações internacionais, que consideram que existem leis internacionais, tribunais internacionais, órgãos internacionais que devem estar acima dos estados. E todos aqueles que sempre criticaram sempre foram muito atacados, né, dentro dos países. Geralmente são os militantes da esquerda nos países, aqueles que defendem a soberania, etc., sempre eram tratados assim: ah, você está se colocando como algo que é civilizatório, é preciso ter órgãos fortes de justiça e de política internacional. E agora que a gente cai numa onda, numa época mais realista das relações internacionais, fica evidente que o hegemon e todos aqueles que são grandes potências não querem, não aceitarão jamais ser submetidos a esses organismos internacionais que foram criados ao longo das últimas décadas. Esses organismos podem sim punir presidentes, estados e outras dignidades, né, dos estados menores, daqueles que estão na periferia do sistema interestatal. Já aqueles que fazem parte, né, do centro, que estão ou o próprio hegemon ou seus aliados, eles jamais aceitam que possa existir um órgão internacional acima da sua soberania. Então, o que nós estamos vendo aqui, na verdade, é um questionamento dos limites desse tipo de política internacional, de relações internacionais, que considera a possibilidade de organismos internacionais cerceando ou dando limites à soberania de cada estado. Os Estados Unidos está dizendo muito claramente agora: eu não reconheço nenhum órgão, nenhum tribunal acima da minha soberania. E vou punir, e vou atacar. Outras vezes já falou, inclusive, em bombardear com armas verdadeiras, físicas, né, explosivas, o tribunal, caso ele processe alguma autoridade dos Estados Unidos. Então, são esses dois níveis. O primeiro é da contradição dos Estados Unidos, uma coisa patética, vergonhosa, para a história dos Estados Unidos, o que Donald Trump representa, e cada novo ato dele envergonha ainda mais. E o segundo nível é esse, de fato, o Tribunal Penal Internacional, ele tem o poder que ele diz ter, ou ele só pode punir aqueles pequenos países africanos ou países do sul global como um todo, mas quando a coisa chega para valer nos países do norte global, aí ele tem que ficar quietinho, porque senão ele passou do ponto dele. Esse é o segundo nível.
1: Perfeito, professor. Bom, Rafael Machado, agora trazer você para a conversa aqui, porque o anúncio dessas sanções justamente ocorreu, como a gente destacou no começo, né, na abertura do tema, horas depois da Navi Pillay ser escolhida para receber o Nobel da Paz, num contexto de forte oposição dos Estados Unidos às investigações sobre autoridades israelenses e também a atuação do tribunal na questão de Gaza. Até que ponto essa coincidência, né, coincidência com muitas aspas, evidencia o choque entre a defesa dos direitos humanos e os interesses geopolíticos das grandes potências, Rafa?
3: Bem, na prática, a questão da defesa dos direitos humanos, existem muitas pessoas, e pessoas importantes, inclusive nesses tribunais, em outros organismos internacionais, que de fato creem piamente nos direitos humanos e na necessidade da defesa dos direitos humanos, num papel ativo na defesa dos direitos humanos. Pode ser inclusive o caso dessa juíza. Ao mesmo tempo também, o discurso dos direitos humanos ao longo dos últimos 30 anos foi muito utilizado muitas vezes, até também para mascarar a questão do interesse geopolítico. Isso em si mesmo já foi enfraquecendo o discurso dos direitos humanos. Quando você utiliza, por exemplo, o tema dos direitos humanos para bombardear o Afeganistão, ou para bombardear o Iraque, ou para promover tentativas de golpes de Estado no Irã e assim por diante, pouco a pouco você já está em si mesmo minando o próprio discurso dos direitos humanos, porque você vai criando, inclusive, uma desconfiança em relação a todo o discurso sobre direitos humanos. Esse é ou seja, a gente está falando de algo que tem raízes, que são raízes mais profundas. Existe claramente uma dimensão pessoal nessa atitude do Donald Trump, porque a política do Donald Trump sempre envolve um alto grau de personalismo, pelo menos em comparação com outros presidentes dos Estados Unidos. Porque quando a Maria Corina Machado ganhou o prêmio Nobel ano passado, foi quase como se ela tivesse tido que pedir desculpas por ganhar o prêmio, né? No sentido de que é quase como se, a partir de agora em diante, sempre que houver a nomeação do Donald Trump como um dos concorrentes, e houve vários elementos ali que nomearam, né, o Donald Trump para disputar, alguns desses nem são políticos dos Estados Unidos, parece que sempre que nomear, colocarem o nome do Donald Trump na disputa, qualquer outra pessoa que ganhe esse prêmio Nobel vai ficar ali em maus lençóis, né? E aí, se não for alguém disposto ali a entregar o prêmio por Donald Trump, pode acabar acontecendo o mesmo que aconteceu com essa juíza, que ainda cometeu o deslize, eu não vou dizer erro, porque a pessoa está no seu direito, evidentemente, de ironizar o Donald Trump. E o Donald Trump, ele é uma pessoa extremamente sensível em relação à sua imagem pública, sua imagem pública no exterior. Às vezes a gente não tem como saber se é verdade ou mentira, mas saíram umas matérias, né, em jornais estrangeiros falando que aquela dancinha do Nicolás Maduro incomodou tanto o Donald Trump que foi um dos fatores que levou àquela operação de sequestro do Nicolás Maduro. Às vezes parece uma piada, parece absurdo, mas a gente está numa época da política internacional em que, especialmente em alguns países como a Ucrânia, Argentina e os Estados Unidos, a gente está muito próximo daquilo que a gente viu naquele filme Idiocracia, né? Então, é possível que tenha uma dimensão pessoal, mas é claro também que existe um esforço, e aí numa perspectiva mais de Estado, de deslegitimar o papel do Tribunal Penal Internacional, que de fato, historicamente, tem exercido um papel questionável. A gente pode concordar com a posição do Tribunal em relação a Gaza, em relação ali à questão palestina, mas ao mesmo tempo em relação a outros temas, o tribunal atua de uma maneira mais dúbia em relação, por exemplo, àquilo que aconteceu na Iugoslávia, em relação a uma série de outros conflitos internacionais, em relação à própria Ucrânia, em relação à própria Operação Militar Especial. Então, assim, esse ataque diante desse ataque dos Estados Unidos ao tribunal, o tribunal também, ele vai encontrar alguns apoiadores, especialmente entre os países ou lideranças crentes no velho sistema internacional, mas entre os países mais poderosos, os países mais influentes do mundo, também o tribunal vai encontrar uma certa frieza, exatamente porque muitos outros países também já foram, em alguma medida, alvos de decisões com as quais não estariam certamente de acordo. Isso é sintoma, inclusive, daquilo que o Samuel comentou, que é uma mudança na perspectiva das relações internacionais, uma mudança que categoricamente vai enfraquecer, vai diminuir o papel de inúmeros organismos internacionais, de inúmeras plataformas internacionais, desse tipo mais multilateral, em prol de outros tipos de arranjos internacionais, que mesmo quando sejam propriamente interestatais, terão aí um cariz cada vez mais magro, né? No sentido de que, tal como você tem um certo impulso de algumas lideranças internacionais para dar cada vez mais capacidade executiva, por exemplo, para a ONU, cada vez mais poder para os tribunais internacionais, até mesmo para a agência atômica, Agência de Energia Atômica Internacional e assim por diante. O próprio Brasil ocasionalmente assumiu posições de um maior empoderamento das agências internacionais. Na direção contrária vão países bastante poderosos, bastante influentes, que na verdade estão impulsionando a ordem internacional, o sistema internacional, numa direção mais descentralizada, o que vai acontecer em detrimento desse tipo de órgão. E aí entra algo que eu falei em outras ocasiões, que é de que, aos trancos e barrancos, ou sem essa intencionalidade direta, muitas vezes até de uma maneira reativa, o comportamento do Donald Trump enquanto presidente vai, inclusive, impulsionando, acelerando essa transição internacional na direção de um determinado modelo de multipolaridade, que ainda não sabemos exatamente que tipo de modelo vai ser. A gente falou outro dia também de uma possível reunião entre Trump, Putin e Xi Jinping, e enfim, as coisas vão se desenvolvendo exatamente com base nessas várias tendências que nós estamos vendo, uma delas sendo exatamente esse enfraquecimento do Tribunal Penal Internacional.
1: Professor Samuel Brown, é mais uma medida tomada pelos Estados Unidos, né? Isolacionista, né? Parece que os Estados Unidos não conseguem viver em grupo de uns tempos para cá, né? O multilateralismo enfim, acaba sendo esvaziado pelos Estados Unidos. A gente lembra que quando Trump assumiu o governo, enfim, uma série de anúncios que ele fez. Em 2026, por exemplo, né, no início do ano, ele assinou um memorando presidencial determinando a saída imediata dos Estados Unidos de 66 organizações internacionais, incluindo aí 31 entidades ligadas à ONU, né, órgãos voltados ao clima, igualdade de gênero, direitos humanos, 35 organizações multilaterais independentes. É uma relação conturbada também com a OMS, Organização Mundial do Comércio. Governo norte-americano alegando que esses órgãos que foram retirados dos Estados Unidos atuam de forma contrária a interesses nacionais dos Estados Unidos. Esse é um ponto, rachando com o multilateralismo e com a harmonia entre os países como um todo. Agora, enquanto Estados Unidos e Israel contestam a atuação do Tribunal Penal Internacional, a gente tem aí países europeus, o Canadá e o Japão reafirmando o apoio à instituição, fortalecendo a Corte Internacional. Essa divisão, na sua avaliação, professor, ela pode aprofundar as fissuras entre aliados ocidentais, enfraquecer a própria ordem internacional que essas potências afirmam defender? Qual é a sua visão a respeito?
2: Bom, a gente tem acompanhado ao longo dos últimos dois anos um jogo de ganhar tempo, né, desses países aliados dos Estados Unidos, tentando manter a sua relação com o seu tutor, né, com aquele que divide os espólios globais com eles, historicamente, eu estou dizendo, claro, numa aposta de que logo ali na frente os Estados Unidos voltem a ser governado por um governo democrata e eles voltem à normalidade. Qual é a normalidade? É onde eles juntos, dos Estados Unidos impõe a todos os demais países um conjunto de regras arbitrárias. Inclusive, essa é uma terminologia, né, que os Estados Unidos costuma dizer, um mundo baseado em regras, é nunca um mundo baseado no direito internacional. Porque o direito internacional, ele prevê que existe algum fórum legitimado para emanar dali alguma legislação. É isso que nós viemos falando aqui, eu falei no meu comentário, o Rafael também comentou, que é uma visão mais liberal, que pensa ser possível criar uma ágora internacional, um organismo como a ONU, onde a Assembleia Geral se reúne e passa ali algumas regras que são majoritárias ou de amplo acordo, para que todos sigam. Essa é a visão do direito internacional, né? Existem regras que devem valer no mundo inteiro, independente de culturas, independente de tradições, de situações geoeconômicas, geopolíticas. Essa é a visão liberal, é a visão do direito internacional. Contra essa visão existe uma outra, que é uma visão muito mais pragmática, vamos dizer assim, uma visão mais realista, de que você pode construir regras, regras que não precisam ser validadas pela maioria. Elas devem ser validadas apenas por aquele que tem mais força, ou globalmente, ou mesmo conjunturalmente, né? Numa relação entre dois países menores, em que outros não se metam, aquele que é pontualmente mais forte impõe suas regras. As suas regras valem enquanto ninguém mais interferir. Então, os Estados Unidos construiu esse conjunto de regras associado aos países anglófonos, aos países europeus. Conseguiram criar ali o que alguns autores chamam de atlanticismo, do Atlântico Norte, para impor isso ao resto do mundo. E é essa a normalidade que os países europeus esperam retornar. Uma normalidade que vinha se perpetuando através da maioria que eles conseguem exercer dentro das regras que a ONU funciona. A ONU, ela tem Assembleia Geral, né, mas é uma Assembleia Geral que, diferente de qualquer outro organismo político, ela não é soberana, ela não tem o maior poder. O maior poder está no Conselho de Segurança, que pode simplesmente ignorar as decisões da Assembleia Geral e é, em última análise, o único lugar que tem algum poder de comando, enfim, de mandar tropas ou retirar tropas, etc. Nesse espaço, os Estados Unidos e seus aliados sempre se sentiram muito confortáveis de ditar as regras para o mundo todo. É por isso que muitos países, mesmo sofrendo ataques dos Estados Unidos, eu vou nominar aqui pelo menos dois, a Dinamarca e o Canadá, sofreram ataques não só retóricos de Donald Trump, mas de preparativos mesmo de verdadeiros golpes, invasões militares. E, em primeiro momento, claro, questionaram. Houve eleições internas no Canadá, por exemplo, que legitimou um espírito de soberania, de defesa do país. Na Dinamarca, você teve uma movimentação muito grande por conta, né, das ameaças do Trump de pegar a maior parte do território deles, que é o território que fica na Groenlândia. Mas, ao final e ao cabo, você vê que eles estão sentando com Donald Trump, entregando tudo que ele queria com outro nome. O Trump sempre falou: eu quero o território de vocês para eu fazer militarmente aquilo que me der na telha ali. Eu vou policiar, só passa quem eu quiser, eu uso o território para os fins bélicos, mesmo que bote vocês em risco. Ou seja, isso é soberania de fato. E foi exatamente o que foi entregue para ele num acordo celebrado entre os dois países e muito comemorado por toda a União Europeia, que passou os últimos 6 meses fingindo ter arroubos de soberania, questionando, né, essa atuação mais imperialista dos Estados Unidos, para no momento seguinte comemorar exatamente a mesma coisa que estava sendo ameaçada, só que com outro nome. Houve uma capitulação vergonhosa, botou-se num papel aquilo que o Trump, num primeiro momento, queria no papel. Ao ser negado, ameaçou fazer pela força. Quando voltou para o papel, os dois lados fingiram que ganharam, quando só um dos lados ganhou verdadeiramente, que foi o Donald Trump. Então, essa é a realidade, sabe, Marcio? Que você observa que esses países não têm outra alternativa dentro da conjuntura geoeconômica, geopolítica, se não continuar submissos aos Estados Unidos, esperando, almejando, pedindo a alguma divindade que em dado momento mude a gestão nos Estados Unidos e volte a ser daquela que divide com eles os espólios tomados do resto do mundo. Porque o Trump já anunciou, e eu acho que isso está evidente nos 3 maiores líderes internacionais hoje, que o mundo vem se dividindo por influência. O governo dos Estados Unidos menciona o tempo todo o hemisfério ocidental. O que, que é o hemisfério ocidental para eles? É a América para os americanos. América para os estadunidenses, melhor dizendo. É todo o continente americano, norte, centro e sul, pertencente a eles. A Europa eles enxergam também como área de influência direta deles, né? Principalmente a Europa Ocidental. Depois você tem uma outra área que é de influência da China, embora os Estados Unidos ainda não reconheçam isso abertamente, mas vai ficando implícito quando eles alegam o que é deles. Obviamente eles estão dizendo aquilo que não é deles. Se não é deles, é de alguém. É o que a China vem conseguindo influenciar mais ao Oriente. E no meio dos dois você tem uma força que é a Rússia, que tem uma forte influência ali na região que era da antiga União Soviética, né, naquele pedaço da Ásia ali, tem alguma influência também sobre a África, outra área em que a China, vamos dizer assim, divide o mapa ali também.

0: para eles, que é a Rússia. Criaram agora alguns fantasmas, acho que nós vamos falar mais à frente aí, ficam criando moinhos de vento para combater, supondo o tempo todo que vão ter alguma invasão russa jamais anunciada, jamais planejada, jamais intentada, enquanto os Estados Unidos abertamente dizem que vão fazê-lo, conseguem isso através de tratados e impõem uma escravidão praticamente europeia à energia vinda dos Estados Unidos. Então eles, enquanto combatem o moinho de vento, o russo, se entregam cada dia mais, ficam cada dia mais subservientes à área de influência dos Estados Unidos.
1: Ok, professor Samuel Brown, são 5:17, já já mais opinião do professor Samuel Brown, nosso convidado especial, doutor em Economia Política Internacional pela UFRJ e mestre em Ciência Política pela Universidade Federal Rural do Rio de Janeiro, também Rafael Machado, nosso analista de Política Nacional e Internacional para o debate aqui no Entretanto. A gente faz uma rápida pausa aqui no Entretanto e volta já já falando ainda do noticiário internacional, que a França deve se preparar para um grande confronto com a Rússia, o que diz a ministra da Defesa francesa. Vamos ficar sabendo os detalhes já já, são 5:18.
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1: De volta com Entretanto, na Rádio Sputnik Metropolitana, 80.5 FM, são 5:20. Do outro lado do mundo, destaque internacional desta sexta-feira, 9 de outubro de 2026. A ministra da Defesa da França, Catherine Vautrin, disse que o país deve estar preparado para um conflito armado em grande escala com a Rússia. O depoimento foi concedido à imprensa francesa. O presidente russo Vladimir Putin explicou repetidamente em detalhes que Moscou não pretende atacar os países da OTAN, mas políticos ocidentais regularmente intimidam sua população com uma suposta ameaça para distrair a atenção de problemas internos. A Rússia expressou repetidamente preocupação com o acúmulo de forças do bloco na Europa. O Ministério das Relações Exteriores da França declarou, ou melhor, da Rússia, se declarou aberto ao diálogo com a OTAN, mas em pé de igualdade. E o Ocidente deve abandonar o seu curso para a militarização do continente. Vamos para esse assunto aqui conversar com Samuel Brown, nosso convidado de hoje, doutor em Economia Política Internacional pela UFRJ e mestre em Ciência Política. Essa declaração da ministra da Defesa francesa de que a França deve se preparar para um confronto militar de grande escala com a Rússia, ela reforça a percepção, né, professor, que Moscou, enfim, a percepção de Moscou, na realidade, que a OTAN está ampliando a militarização da Europa. Agora, até que ponto esse tipo de discurso contribui para justamente aumentar as tensões, criar o risco de uma profecia que é autorrealizável, né, na qual a preparação para uma guerra acaba tornando esse conflito mais provável, professor?
2: A Ucrânia é a maior prova disso, né? A OTAN, nos anos 90, se

0: enfim, desdobrou em promessas de não avanço em direção, né, ao território russo, e todas elas ela descumpriu, aproveitando ali um período dos anos 90 mais liberal da Rússia, né, em que não se colocava tanto, claro, advindo ali enfim, término, né, da União Soviética. Eles foram avançando com todas as promessas que faziam e ignoravam o que diziam no momento seguinte. Cada vez mais cercando a Rússia, é só você pegar qualquer mapa e colocar nele, entra no Google, né, e coloca lá bases militares dos Estados Unidos, você vai ver dois países basicamente cercados dessas bases, a Rússia e a China. São países que a OTAN cerca militarmente e avança cada vez mais, quanto mais perto dos portões, melhor. E isso veio acontecendo na Ucrânia. Né? A Ucrânia foi a última tentativa, talvez a mais próxima, né, da OTAN colocar armamento nuclear apontado diretamente para Moscou num nível de alcance facilitado. E fez isso com todas as formas que nós conhecemos, de golpes internos, de influência através de revoluções coloridas e tudo mais, até culminar, né, com aquele massacre, o verdadeiro genocídio étnico promovido pelo regime que assumiu Kiev com a batuta, né, dos Estados Unidos, com a atuação direta da secretária dos Estados Unidos para a região, financiando, dando inteligência, estando no solo, em loco, ajudando para que mais de 10 mil russos fossem genocidados, né, na região do Donbass. Bom, diante disso, qualquer país no mundo teria que reagir para defender aqueles de sua cultura, aqueles de seu povo. Foi o que a Rússia fez num primeiro momento, e hoje você acompanha a operação militar da Rússia ali na região. A meu ver, né, não sou especialista nesse conflito, mas a meu ver está num estágio de cristalização, você não tem avanços muito gritante de um dia para o outro, nem de um lado, nem de um outro, pequeno, leve avanço russo a cada dia ali, consolidando essa ou aquela base. E esse é o cenário, o único cenário que existe de conflito hoje, direto, entre a Rússia e qualquer outro país vizinho. Você não tem qualquer atuação, preparo para uma invasão da Rússia contra qualquer outro país, em pese todos esses países utilizando como argumento a situação na Ucrânia, situação que devemos lembrar, falo de novo, foi provocada pelos países da OTAN, que avançavam militarmente, ostensivamente contra a Rússia, que já haviam descumprido seus acordos feitos anteriormente de não se aproximar do território russo. Então, uma ação russa que foi provocada inicialmente por um descumprimento, né, dos países da OTAN. São esses países que fazem movimentações a cada dia novas, seja retórica, sejam elas práticas, militares, efetivas, contra a Rússia. Então, eu falei no comentário anterior e veio se comprovar logo em seguida, né, com esse comentário vindo de uma autoridade francesa, dizendo que devemos nos preparar para um enfrentamento direto com a Rússia. Por quê? Qual é o elemento que está dado no noticiário? Qual é o informe de inteligência que ela tem para apresentar, que aponta que a Rússia está preparando qualquer coisa além da retomada, da libertação daqueles territórios onde os seus nacionais, onde os seus falantes de língua russa estavam sendo genocidados por um interesse geopolítico dos Estados Unidos através da OTAN? A Rússia tão somente está fazendo naquele território ali uma ocupação de libertação desse povo. Não há qualquer promessa da Rússia de que vai invadir a Polônia, de que vai invadir qualquer país ali que esteja em fronteira. Então, qual é o argumento que a França realmente está empunhando? Qual é a alegação para a França de que a Rússia está ameaçando a integridade territorial francesa, seja em qualquer lugar, seja na Europa ou seja em qualquer outro lugar? Não existe. Ao passo que você tem todos os membros da OTAN, especialmente os Estados Unidos, o tempo todo justificando operações no mundo todo, não necessariamente só contra o território russo, mas contra qualquer país que tenha uma relação comercial legítima com a Rússia. São legitimadas ataques à soberania de países simplesmente porque esses países, exercendo a sua soberania, tentam manter relação comercial vantajosa e legítima com a Rússia. Isso já basta para a OTAN e seu dono e seus lacaios justificarem fazer qualquer tipo de sanção contra esses países. Isso sim é uma ameaça permanente, constante, de um país contra o outro. Aí, no caso do conjunto da OTAN, da Europa, contra a Rússia. Então, eu fico realmente esperando que a história faça justiça e aponte esse período como uma grande histeria europeia no qual ela abdicou sucessivamente da sua autonomia energética e da sua autonomia diplomática, econômica e até militar, simplesmente para agradar os interesses do hegemon, né, que é os Estados Unidos, na vã esperança de que em algum momento esse hegemon volte àquele período mais liberal no qual dividiu os despojos com eles. Porque é a única coisa que consegue explicar por que esses países estão vendo internamente todos os seus governos serem devastados nas eleições por conta das escolhas que fazem de servir, né, de forma tão canina aos Estados Unidos e criarem esse moinho de vento, que foi a figura de linguagem que eu usei, né, no comentário anterior, é um moinho. Parece Dom Quixote enfrentando o dragão. Toda hora tem um líder europeu vendo um dragão e olhando para a Rússia e vendo um dragão, querendo combatê-lo, quando na verdade é nada mais do que um moinho. Aliás, a figura do moinho é muito boa, né, porque é de onde poderia vir a energia para esses países. Então, a minha resposta para você é: eu fico escandalizado, mas não surpreso com mais essa afirmação vinda de uma liderança europeia dessas que estão loucas simplesmente para voltar às relações normais com os Estados Unidos quando passar o Trump.
1: Ok, professor. Rafael Machado, que tipo de interesse estratégico, na tua opinião, pode estar por trás dessa retórica de confronto na Europa? E acrescento a essa pergunta, esse questionamento: quais seriam as consequências para a segurança do continente como um todo, né? E também para as possibilidades de uma solução diplomática entre Rússia e países ocidentais, levando em conta que a França tem poderio, se destaca entre os países europeus, não é nenhum país que entrou, que tá na brincadeira, né?
2: Bem, eu vou começar de trás para frente. A consequência mais grave, hipotética, é, na verdade, que não haja segurança no continente, ou seja, o oposto de uma situação de segurança continental. Guerra direta entre Rússia e os países europeus da OTAN, num primeiro momento, os países europeus da OTAN. Essa parece a consequência mais radical e grave dessa movimentação de tensionamento que é de iniciativa exclusivamente europeia, mas que alimenta, por exemplo, um aumento do orçamento de ajuda militar à Ucrânia, alimenta a autorização para que a Ucrânia utilize armas europeias para atingir alvos civis no território pré-2022 da Federação Russa, que constitui uma linha vermelha, alimenta, por exemplo, uma série de colaborações que muitas vezes acabam não vindo de maneira tão explícita a público, mas que são de conhecimento de todos os países envolvidos, colaborações de serviços de inteligência e segurança com atentados terroristas ucranianos no território russo. Tudo isso pode, em algum momento, e a gente já esteve em certos momentos perigosos, nos quais poderíamos ver, por exemplo, uma decisão russa legítima de atingir algum alvo militar que tenha participação na ajuda à Ucrânia e na colaboração direta com ataques ucranianos ao território russo, e poderiam acabar sendo atingidos por alguma movimentação russa caso essas violações de linhas vermelhas continuassem. Entra aí também a questão de Kaliningrado, que tem sido constantemente ameaçada por movimentações de tropas, às vezes por ataques de drones, declarações bastante hostis, declarações inclusive apontando para um cerco visando estrangular Kaliningrado, que não tem, é um território russo que não possui conexão por terra com o resto da Federação Russa, são os resquícios ali da Prússia, né? Kaliningrado é a antiga Königsberg, é a cidade de Immanuel Kant, tem sido constantemente ameaçada pela Polônia, pelos países bálticos, por lideranças europeias em geral, e isso seria visto como a última linha vermelha, talvez. Se de fato houvesse alguma movimentação agressiva em relação a Kaliningrado, eu acho que seria bem plausível que houvesse alguma resposta um pouco mais dura da Federação Russa. Agora, em relação aos interesses, a gente tem que levar em consideração a possibilidade, ainda que haja algumas figuras europeias bem inconsequentes, a gente também tem que levar em consideração a possibilidade de haver outros interesses que não o conflito direto com a Federação Russa. Então você tem aí a continuação do apoio à Ucrânia. A gente sabe que no apoio à Ucrânia existe muita corrupção, e não creiam que a corrupção é exclusivamente do Zelensky e dos ucranianos. Existem muitos indícios de que no lado europeu da ajuda à Ucrânia existe também superfaturamento, desvio de verba e outros tipos de arranjos que servem os interesses de determinados burocratas. Existe o interesse do complexo militar industrial europeu. Em alguma medida, existem certas lideranças alemãs que acreditam ser capazes de enfrentar a crise industrial alemã através do complexo militar industrial. Houve conversão de fábricas, por exemplo, na Alemanha, fábricas que de outros setores, né, de outros setores industriais, inclusive acho que do automobilístico, sendo convertidas em fábricas militares. Agora, um elemento que talvez deva ser levado bastante em consideração e que merece atenção é de que o discurso da ameaça russa permanente talvez possa servir mais, né, e talvez esse seja um dos objetivos principais, para uma virada cada vez mais totalitária nesses países europeus. Ou seja, esse tipo de discurso, na verdade, está voltado para alimentar a repressão interna e alimentar, inclusive, movimentações perigosas no que concerne às eleições. Eu acho que o caso romeno, em que as eleições foram muito claramente fraudadas, porque houve ali uma vitória no primeiro turno, e aí você tinha um candidato que ia para o segundo turno e era o candidato favorito. O candidato foi preso, foi acusado de ser parte de um esquema russo de roubo de eleições, foi removido do pleito, e aí existem uma série de denúncias em relação à votação no estrangeiro, nas votações romenas, lugares mais pró-russos no exterior que não receberam urna, uma série de outros tipos de manipulações. Eu não acho que foi um caso isolado, no sentido de que eu acho que esse modelo da instrumentalização do judiciário para poder anular eleições cujo resultado iria contrariamente ao interesse das elites em Bruxelas, das elites ocidentais como um todo, isso poderia acontecer em outros lugares. Eu não me surpreenderia se houvesse cancelamento de eleições em determinados países. Eu não me surpreenderia se determinados partidos, como o AfD alemão, acabassem sendo banidos, caso eles avançassem demais em outras eleições nos próximos anos. Na França, especificamente, já que a França foi mencionada, a Marine Le Pen, do Rassemblement National, ela está ali cotada com 32, 33% no primeiro turno e ganha de qualquer outro candidato no segundo turno. E é um candidato que, por mais que tenha tentado suavizar o seu discurso e a sua apresentação, é vista com bastante desconfiança por essas elites ocidentais por conta de posições, especialmente posições passadas mais favoráveis ao diálogo com a Federação Russa. Eu não me surpreenderia se esse discurso, portanto, do inimigo russo e da ameaça russa permanente, da necessidade de enfrentar esse inimigo russo, servisse para aumentar a repressão contra vozes simpáticas ao diálogo dentro desses países, inclusive partidos que hoje são partidos legais. Hoje, por exemplo, ou ontem, um cidadão russo que pertence aí até a esfera informacional, né, o Mikhail, que é do Raibar, que é um canal do Telegram muito conhecido, ele foi preso em Montenegro, que é um país da OTAN e é um dos principais candidatos a ingressar na União Europeia. Já foi deportado, mas era uma visita que não tinha nada a ver, era uma visita que não representava nenhum tipo de risco, né? Ocasionalmente, na Alemanha, pessoas são presas por hastear a bandeira russa. O símbolo Z é proibido na Alemanha. Aí me fico um questionamento sobre quantas outras letras do alfabeto poderiam ser banidas também, considerando que algumas acabam fazendo parte ali dos símbolos militares russos em determinados momentos operacionais. Então existe uma virada bem repressiva dentro dos países europeus, especialmente França, Alemanha, os Países Baixos, né, Holanda, Bélgica, esses países que são mais europeístas propriamente. Mesmo no Reino Unido, que não é membro da União Europeia, mas que é um país fortemente otanista, pelo menos em suas elites, existe uma virada bastante totalitária internamente em relação àqueles que se desviam de uma ortodoxia ideológica. Então, esse poderia ser um dos motivos para esse discurso da ameaça externa permanente. Porque aí você passa a ter um motivo para perseguir a figura do colaboracionista, né? Aquele cidadão interno, aquele cidadão do país que pode ser acusado de ser um colaborador de um inimigo externo. Um inimigo externo que é uma ameaça permanente, que pode invadir a qualquer momento, que pode estar por trás de determinadas agitações sociais, por trás de determinados ataques, por trás de problemas sociais, econômicos, culturais. Na Finlândia, né, na verdade na Europa como um todo, acho que no Telegraph, saiu uma notícia recentemente que eu não vou... A notícia acusava os russos, né, de enviarem agentes de inteligência para a Finlândia para entrar na casa dos parlamentares e fazerem determinadas coisas inadequadas e fugirem, né, sem serem detectados. Então são notícias que vão aparecendo nos jornais europeus, nos jornais ocidentais, que muitas vezes fogem até a raia da normalidade, com o objetivo de gerar um clima de uma ameaça permanente, de um inimigo que está por toda parte, que pode estar dentro da nossa casa, que pode estar entrando em contato com nossos filhos pela internet, que pode estar na televisão, que pode estar por trás de todos os problemas que encaramos, problemas com combustíveis, protestos e mais uma série de outras coisas. E isso serve, evidentemente, também, entre outras coisas, para alimentar esse clima de repressão que se torna cada vez mais comum na Europa.
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1: Brasil adentro. São 5h40 aqui no Entretanto, na Rádio Sputnik Metropolitana 80.5 FM. Eu vou convidar o nosso analista Rafael Machado, analista de assuntos políticos nacionais e internacionais, também o nosso convidado Samuel Brown, doutor em economia política internacional pela UFRJ e mestre em ciência política pela Universidade Federal Rural do Rio de Janeiro a acompanharem a reportagem do Lucas de Andrade. O Lucas de Andrade está aqui com a gente no estúdio, ele esteve mais cedo num evento de campanha do candidato à presidência da República, Flávio Bolsonaro, do PL. Ele esteve junto com o governador Douglas Ruas, o governador eleito, né? Ele não foi ainda proclamado, mas haverá inclusive amanhã a contagem de votos, algo simbólico, né? Para que ele seja declarado governador eleito pelo Tribunal Regional Eleitoral. Então, Douglas Ruas e Flávio Bolsonaro se reuniram com lideranças políticas na Barra da Tijuca, na zona oeste da cidade, e durante o evento, entre uma série de temas em que ele tocou, enfim, durante a conversa com jornalistas, ele rebateu uma série de acusações feitas pela campanha do candidato à presidência, Luiz Inácio Lula da Silva. Lucas de Andrade, a sua informação, Lucas. Boa tarde.
4: Boa tarde, Maurício. Boa tarde aos nossos analistas. Boa tarde também a quem nos acompanha aqui no Entretanto. Olha, Maurício, ele rebateu acusações e fez outras, viu? A gente vai comentar aqui. O senador Flávio Bolsonaro, candidato do PL à presidência da República, declarou que foi injustiçado por sua relação com o ex-banqueiro Daniel Vorcaro, do conglomerado Master. A fala foi feita à imprensa durante o encontro do candidato com liderança e aliados políticos na Barra da Tijuca, na zona sudoeste do Rio, nesta sexta-feira. Hoje, a revista Veja publicou uma reportagem que continha um áudio em que Vorcaro declarou ter financiado um documentário sobre o presidente Luiz Inácio Lula da Silva e acusou a atuação de intermediários por esse financiamento, como o ministro da Saúde, Alexandre de Padilha. Em sua defesa, o senador Flávio Bolsonaro falou que o pedido que ele fez a Vorcaro foi de patrocínio para o filme cinebiográfico do pai, o ex-presidente Jair Bolsonaro.
5: Eu fui injustiçado. Você não sabe como é difícil disputar um cargo público tomando tanta pancada com mentira. E muita gente me pré-julgou porque eu fui pedir um patrocínio para um empresário, para um filme privado do presidente Bolsonaro, sem absolutamente nenhuma contrapartida pelo fato de eu ser senador da República. E o que nós vimos agora com o áudio do próprio Vorcaro dizendo o que eu sempre falei desde o dia 1, com o filme do Bolsonaro não tem nada de errado. Já com o filme do Lula, foi dinheiro por fora. Esse cara recebeu propina, então o Bolsonaro pediu um patrocínio e o Lula pediu propina. E pior, o Lula roubou o dinheiro do próprio filme dele, porque falou que deu 30, o Vorcaro disse que deu 30 milhões por fora para o Instituto Lula. É via alguns intermediários como o Alexandre Padilha, ministro da Saúde do Lula, cobrando 10% de propina para pegar dinheiro de aposentado da Caixa, do Banco do Brasil, para investir em papel podre do Banco Master.
4: Flávio Bolsonaro também disse que o governo federal faz uso eleitoreiro da Petrobras e afirmou, nas palavras dele, que o subsídio de cerca de R$2 ao preço do diesel vai expirar no dia 25 de outubro, data do segundo turno das eleições presidenciais.
5: O Lula, pela Petrobras, deu um subsídio de aproximadamente R$2 no preço do diesel. Sabe quando que acaba esse subsídio, pessoal? No dia 25 de outubro. No dia seguinte à eleição, o preço do diesel nas bombas já pode subir em torno de R$2. É isso que esse governo irresponsável está fazendo.
4: Nesta sexta-feira, o Ministério da Fazenda anunciou que vai ampliar e prorrogar a desoneração da gasolina, além de desonerar o etanol hidratado e ampliar a subvenção ao etanol. Flávio Bolsonaro também negou que pretende acabar com os programas sociais Bolsa Família e Farmácia Popular e disse ser alvo de fake news, cuja divulgação o candidato atribuiu ao PT.
5: Vou garantir o Bolsa Família para quem precisa, só que eu vou fazer muito mais. Eu vou garantir que o Estado chegue até você com capacitação, com qualificação. Eu vou fazer o maior programa de mobilidade social que esse Brasil já viu. Disseram que eu ia acabar com farmácia popular. É mentira, eu jamais faria isso. Eu vou melhorar a farmácia popular. O remédio vai chegar na porta, vai chegar dentro da sua casa. A gente vai dar na sua mão, na palma da sua mão, que é um celular. Você não apenas vai receber o remédio, você vai receber um SMS avisando a hora que você tem que tomar o seu remédio para você não esquecer. É assim que a gente vai tratar as pessoas que precisam do farmácia popular.
4: O evento desta sexta-feira ocorreu no espaço de eventos Ilha Itaiangá e foi um almoço oferecido por Douglas Ruas, que aguarda a formalização do Tribunal Regional Eleitoral para ser declarado governador eleito do estado. Ruas coordena a campanha de Flávio Bolsonaro no Rio de Janeiro neste segundo turno. Maurício.
1: Ok, Lucas. Lucas de Andrade com as informações, ele que acompanhou esse evento envolvendo lideranças da direita no Rio de Janeiro, o governador, enfim, futuro governador do Rio de Janeiro, Douglas Ruas, e o candidato à presidência, Flávio Bolsonaro. Vou chamar aqui os nossos analistas, o Samuel Brown, nosso convidado de hoje, e logo depois eu pergunto para o Rafael Machado. Samuel, mais uma etapa da guerra de narrativas, né? Quando aparece o Flávio Bolsonaro dizendo sobre as gravações relativas a Vorkaro, enfim, é um financiamento privado para a produção do filme em que o pai dele é homenageado, e o dinheiro que seria para a produção do filme do Lula foi um dinheiro roubado, né? Sendo que essa gravação sequer foi localizada no celular do Daniel Vorkaro durante as investigações. Enfim, não há um reconhecimento de legalidade na delação de Daniel Vorkaro no que diz respeito ao que foi dito relativo a isso, né? Ao envolvimento do presidente Lula, e fala também sobre subvenção ao combustível, né? Dizendo que termina no dia 25 de outubro, mas quando na realidade é um mês de subvenção, prazo de 30 dias, e os programas sociais ele se defende, né? Inclusive o presidente Lula, em sua campanha eleitoral que começou hoje no rádio e na TV, batendo forte em relação a essas questões, né? Que os programas sociais, as conquistas sociais de seu governo seriam extintas no caso de um futuro governo de Flávio Bolsonaro. Ele menciona: remédio na porta de casa, vou dar remédio na sua boca, brasileiro, vou colocar o SUS no padrão Albert Einstein. A gente chegou até a ouvir aqui nas propagandas no rádio. Essa guerra de narrativas vai ter o último minuto, né? A gente está sem o som do professor Samuel Brown. Acho que precisa. Está mutado o microfone, professor.
0: Opa!
1: Agora foi.
0: Tantos anos depois da pandemia, ainda cometo esse erro.
1: Acontece.
0: Eu vou tentar lembrar de cada um desses comentários aí, do candidato Flávio, porque é interessante, né? Porque quando o Flávio tenta apresentar-se como um cara diferente daquele que vai promover a austeridade fiscal, as coisas não são naturais, né? É muito mais normal que ele faça a propaganda de ser um governo austero, com os cortes e tudo mais, e com as consequências e benefícios e consequências, né? Que isso tem. E, por outro lado, que o Lula também se apresente como um candidato que vai aumentar o gasto público. Quando os dois saem dessa cartilha, fica estranho, foge do comum. O Flávio Bolsonaro precisa lembrar que foi no governo do pai dele, que ele citou a farmácia popular, né? Eu tenho esses números de cabeça, porque a gente trabalha muito eles lá nas nossas pesquisas. O gasto com farmácia popular, herdado de governos anteriores, era de 2 bilhões. 2 bilhões. Não é um valor tão grande quando você pensa no orçamento geral da União. 2 bilhões de reais. Mas o Bolsonaro achou, Bolsonaro o pai, achou por bem baixá-lo para 800 milhões. Ele baixou em 60% o gasto com farmácia popular. Bom, eles entregaram o governo em 2023 e agora o gasto nesse ano está sendo de 7,6 bilhões de reais. É quase 10 vezes o valor que eles implementaram no último ano de governo deles, sendo que eles baixaram 60% durante a gestão. Acho que esses números falam muito mais do que qualquer promessa de candidatura, é quem vai aumentar e quem vai diminuir, porque eu não estou falando nenhuma grande novidade aqui, porque a proposta geral da candidatura à direita é um corte de gastos. E quando você corta gastos, a possível ministra da Economia, né, e uma das coordenadoras de campanha do Flávio, tem dito que vai economizar mais de 150 bilhões de reais. Como o dinheiro não dá em árvore, eles vão cortar esses 150 bilhões de reais de programas. Alguns programas, ou quase todos eles, terão impactos. E é justamente por isso que se cria na campanha do presidente Lula, né, essa crítica de, bom, vai cortar, então vai cortar de onde? Estará cortando desse programa. É só você olhar os programas que foram cortados na gestão do pai dele, que você tem uma ideia de onde podem ser cortados. Ele fez uma referência também aos combustíveis, que tem um subsídio, né? Tem que lembrar que esse subsídio dos combustíveis, ele se dá muito por conta da crise do combustível, né? Do petróleo, que foi criado a partir da guerra no Irã, né? Da atuação no Irã dos Estados Unidos. É por isso que você tem esse subsídio agora, mas mesmo antes desse subsídio, os valores do diesel, do combustível de forma geral, fóssil no Brasil, estão muito inferiores àqueles que foram praticados no período do governo do pai dele. E é uma coisa que eles sempre se colocaram contra, de dar qualquer subsídio. Olha, o valor de mercado é o valor de mercado, cada um que pague se puder, e se isso tiver impacto no agregado da economia, tanto mal, tanto bem. É uma visão diferente, né? De uma visão que prevê subsídio, que prevê um subsídio para enfrentar um período. Mas o que resolve, de fato, o problema do combustível no Brasil é se nós conseguirmos trazer o refino novamente para o Brasil. Temos autonomia para isso, para que o nosso combustível não seja precificado em dólar. Então, eu estou falando aqui ainda de economia, mas eu preciso falar também do drama, né, quase novela mexicana que acontece em relação a esse sujeito fraudador, o Vorcaro. É sabido que houve um patrocínio, a princípio é isso, né? O dinheiro teria sido pedido pelo candidato Flávio, ainda senador, ainda não candidato, para fazer o filme do pai dele. Pediu 130 milhões, pegou mais ou menos uns 70 milhões. Esse dinheiro, não se sabe, foi aplicado no filme, esse dinheiro foi parar nos Estados Unidos num fundo que, coincidentemente, comprou mansão para o irmão dele lá também no Texas. Bom, isso é o que se sabe. Foi feito um pedido de dinheiro, esse dinheiro foi para lá e desde então não se sabe o que aconteceu, só se tem uma informação de que uma mansão foi comprada. Aí tem um detalhe. Esse dinheiro veio de um investidor privado que estava cometendo a maior fraude financeira do país, já sabido, já denunciado. E o pedido ainda assim foi feito. Depois que esse sujeito foi preso por conta dessa fraude, aquele patrocínio que foi feito, pedido, quando já se sabia da existência da fraude, ainda foi insistido, foi procurado. O candidato Flávio procura o Vorcaro quando ele já está preso para pedir o resto do dinheiro. E agora nós temos uma outra informação, então precisamos botá-la de lado a lado. Teria um pedido de dinheiro de um valor bem menor para fazer o filme do Lula, um documentário sobre o Lula. Isso ainda não está provado, né? É uma requentada de notícia de alguns meses atrás que voltou agora. Tudo bem, acho que o jornalismo tem o direito de requentar a matéria desde que encontre algum fato novo. O problema é que não tem fato novo. E até onde se sabe, tudo isso foi desmentido, que nada disso foi encontrado de verdade no celular do Vorcaro. Então, da onde? Qual é a origem desse suposto áudio? Mas tratemos que seja verdade, que tenha sido pedido 30 milhões. Por que que esses 30 milhões seria propina, se a fonte é a mesma e o objetivo é o mesmo, se os outros 130 milhões não são propinas, são apenas um patrocínio? Se quando você olha a declaração do filme do Bolsonaro, não tem nenhuma declaração de doação de 130 milhões ali, simplesmente esse dinheiro foi parar nos Estados Unidos e não se sabe quanto dele foi investido ou se algo dele foi investido no filme. Ao mesmo tempo, ele acusa o documentário sobre o Lula de ter tido esse investimento e não ter publicizado. Veja, é a mesma situação, só que com agravantes muito maiores do lado do Bolsonaro e do lado do Lula. Mesmo que você considere que houve a doação de 30 milhões, coisa que não está provada, diferente do caso do Bolsonaro, mesmo assim, você não tem nenhum agravante ali. O dinheiro pode ter sido gasto no filme ou não, mas você não tem sequer prova de que esse dinheiro foi colocado para lá. Então, é uma confusão, é uma mistura, uma comparação entre duas coisas. Uma que realmente existe, outra que supostamente existe. Aquela que realmente existe tenta dizer que não tem nada de errado, mas tem de errado com aquela outra que supostamente existe e é da mesma semelhança, da mesma matéria. É uma confusão muito normal, gente, no período eleitoral. O eleitor é bombardeado com tanta informação ao longo do dia e a tentativa é de mostrar, olha, no final os dois são iguais, no final os dois fazem a mesma coisa, e aí o candidato de direita tenta dizer que não vai cortar tanto assim e que o outro lado vai gastar demais. O outro lado diz, não vou gastar tanto assim, vou cortar um pouco. Essa briga de versões, ela vai ser postergada até o dia 25 E aí o eleitor vai dizer na urna quem ele acha que é mais plausível, que o Bolsonaro não vai cortar os gastos públicos emergenciais necessários, né, para as pessoas mais necessitadas, ou se é o Lula, olhando para a trajetória dos dois, para as propostas que sempre colocaram na mesa.
1: Perfeito, Samuel. Bom, a gente está com o tempo apertado, a gente vai voltar a esse assunto e trazer aqui a participação do Rafael Machado para aprofundar a sua análise. Inclusive, a gente até abordou no início do programa, enquanto o professor Samuel não se encontrava com a gente aqui na conexão com o Entretanto. Professor, queria agradecer muito a sua participação conosco aqui no Entretanto. Fica o convite para vir aqui pessoalmente ao estúdio. Você participava pelo telefone, agora com a câmera conectada aqui com a gente. A próxima etapa é vir aqui ao estúdio da Rádio Sputnik Metropolitana para a gente trocar ideia ao vivo, pessoalmente aqui com a nossa equipe. Muito obrigado pela sua participação. Foi muito bacana ter você aqui com a gente. Até uma próxima oportunidade.
0: É um prazer enorme, o convite vai ser atendido muito em breve aí e eu vou estar sempre à disposição de vocês. Um abraço.
1: Maravilha, um forte abraço. Rafael, obrigado mais uma vez, a gente tem encontro marcado na segunda-feira, na terça-feira na realidade, ótimo fim de semana para você, feriadão prolongado e a gente volta a trazer aí os destaques do nosso noticiário aqui, do nosso dia a dia aqui no Rio, no Brasil e no mundo. Rafa, um abraço, bom fim de semana.
2: É isso aí, pessoal. Sempre uma honra estar participando do programa Entretanto. Boa noite, bom feriadão para todo mundo.
1: É isso aí. São 5h56, rápida pausa e reta final aqui do Entretanto na Rádio Sputnik Metropolitana.
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1: São 5h56, acompanhando a movimentação pela cidade. Inclusive, chegou informe pra gente sobre a circulação na zona oeste da cidade, na região de Santa Cruz. Alto fluxo de veículos no entorno do terminal Curral Falso em Santa Cruz provoca atrasos em linhas do BRT, como, por exemplo, a linha 10 Alvorada Santa Cruz, 14 Recreio Santa Eugênia, 15 Curral Falso Alvorada, 17 Santa Cruz Campo Grande, 20 Salvador Além de Santa Cruz, 28 Pingo d'Água Curral Falso. Atenção, e a movimentação bem carregada ali de veículos, atrasando a circulação de ônibus. Falando de vias expressas agora, linha vermelha com trânsito lento do Caju até o acesso à rodovia Washington Luiz no sentido Baixada, sentido centro com vários trechos de retenção desde o Galeão até o acesso à ponte Rio Niterói. Na Avenida Brasil, sentido centro, a lentidão começa em Coelho Neto, vai até Cordovil e mais à frente da Penha até Manguinhos. No sentido zona oeste, a lentidão do Caju até a Maré e de Vigário Geral até Coelho Neto. Falando em Avenida Brasil, teve um acidente em Irajá, uma faixa da pista central está ocupada devido a um acidente envolvendo carro e moto na altura do Ceasa. No sentido zona oeste, a lentidão começa em Parada de Lucas. Atenção você, motorista, ainda na Avenida Brasil, o trânsito está bem ruim hoje, nessa sexta-feira, pré-feriadão, caminhão enguiçado na altura de Vigário Geral, ocupando uma faixa da pista central, sentido centro. Trânsito tem retenções desde a altura de Irajá em função desse veículo enguiçado. E na altura do bairro Vasco da Gama, da estação BRT Vasco da Gama, uma faixa da pista central ocupada devido ao acidente com carro e moto no sentido zona oeste, a retenções até a altura do porto do Rio de Janeiro. 5h58, vamos à previsão do tempo.
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1: Lembrando que a cidade do Rio entrou hoje no nível de calor 2 às 2h50 em função da previsão ou registro de índices de calor, que são temperatura e umidade, né? A combinação de temperatura e umidade de 36 a 40 graus por um ou dois dias consecutivos ou por 4 horas ou mais. Muito calor na cidade do Rio de Janeiro. Segundo o Sistema Alerta Rio, nesse fim de tarde e também ao longo da noite, previsão de tempo nublado, ventos fracos a moderados e não chove, segundo o Sistema Alerta Rio, Sistema de Meteorologia da Prefeitura do Rio de Janeiro. A gente tem a previsão para amanhã. amanhã sábado, portanto, fique atento, tem previsão de chuva, intensidade moderada a forte a partir do fim da tarde, pode haver raios e rajadas de vento moderado a forte. E de domingo até terça-feira a gente tem previsão de pancadas isoladas de chuva de intensidade moderada na tarde e na noite de domingo, da segunda e também da terça-feira. Rapidamente falando aí sobre o registro das temperaturas hoje, mínima de 20 graus, máxima de 36 graus para amanhã. Previsão mínima 22, máxima 37 graus para domingo. Mínima prevista 21, máxima prevista 32 graus. Fechamos o entretanto desta sexta-feira. Renato Silva na mesa de som, Isaac Roberto na operação de vídeo, Carlos Júnior na produção. Vem aí na Rádio Sputnik Metropolitana, Casus Belli, com o Leonardo Macaxeiro, junto com o comandante Robinson Farinazzo. Encontro marcado comigo com o Leonardo Macaxeiro. Léo Macaxeiro volta ao entretanto na terça-feira. Terça-feira já que tem feriado. Segunda é feriado, a gente volta então na terça-feira com mais um entretanto pra você. Ótima noite, bom feriadão pra você, bom fim de semana. Tchau, tchau.
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13: Olá, eu sou Bárbara Pereira, seja muito bem-vinda, seja muito bem-vindo. É um prazer receber você no Intriga Internacional. No dia 23 de setembro deste ano, o governo australiano informou que o sistema de saúde do país foi invadido por agentes da inteligência artificial da OpenAI, empresa americana responsável pelo ChatGPT. A situação foi descrita pelo primeiro-ministro da Austrália como inaceitável durante a Assembleia Geral da ONU em Nova York. Embora os representantes da Big Tech tenham pedido desculpas e informado que a inteligência artificial teria agido de forma autônoma, o governo australiano disse que o país vai investigar o caso, o que poderá resultar em medidas judiciais. Na mesma ONU, o Conselho de Segurança discutiu os rumos da inteligência artificial depois que executivos das empresas alertaram para os riscos do ritmo acelerado em que estão sendo criados os sistemas de IA. Riscos, inclusive, relacionados à segurança global. Neste episódio do Intriga Internacional, vamos discutir se há riscos para as relações entre os países quando as inteligências artificiais criam transtornos como esse, uma vez que as Big Techs estão instaladas, em sua maioria, nos Estados Unidos. Venha com a gente, o Intriga Internacional começa agora.
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13: Sobre esse assunto, a gente conversa agora com Isabela Rocha da Xixeva. Ela é doutoranda em ciência política, pesquisadora do Instituto de Ciência Política da UNB e presidente do Fórum para a Tecnologia Estratégica dos BRICS. Isabela, muito obrigada por aceitar o nosso convite.
8: É um prazer enorme estar aqui com vocês novamente, Bárbara.
13: Isabela, a gente teve aí recentemente um caso ocorrido na Austrália em que agentes da inteligência artificial de duas empresas invadiram o sistema de saúde, especificamente lá da Austrália, e isso gerou aí um conflito, obviamente, do ponto de vista do governo australiano, que ficou bastante incomodado pelo fato de ali terem dados bastante sensíveis sobre a população daquele país, né? Como é que a gente pode fazer a leitura deste episódio em si, pensando em duas questões? Uma é o fato de as empresas serem instaladas, né, num determinado país, de outro lado elas serem transnacionais, elas estão no mundo inteiro. E se isso poderia se configurar como um conflito diplomático, embora não tenha sido ocorrido efetivamente por um corpo ali do governo americano. Como é que a gente lê esse episódio do ponto de vista das relações internacionais?
8: Zé, é uma situação um pouco complicada e eu até ouso dizer espinhosa, porque a gente tem a Big Tech, então a gente tem a OpenAI, por exemplo, fornecendo soluções de tecnologias para diversos países. Então a gente teve esse caso na Austrália, mas, quer dizer, na verdade, a OpenAI não necessariamente fornece soluções de tecnologia, né? Principalmente, por exemplo, por causa do Brasil, a gente tem muito armazenamento de nuvem da Google, né? da Google e da Amazon. Mas, não sei, talvez esse caso possa relacionado a alguém da área da tecnologia do governo australiano usando uma solução que foi fornecida pela OpenAI, ou seja, talvez colocando, né, injetando alguma solução em inteligência artificial para facilitar algum processo. Qual que é o problema? Tudo isso são relações comerciais. Então, a gente observa aí que como que você vai responsabilizar um governo. Então, assim, como que a gente vai responsabilizar o governo americano por uma atitude que vem, na verdade, de uma empresa privada? Mas aí a gente tem mais complexidade na situação, porque a gente sabe que existe uma aliança muito íntima, muito próxima entre o governo norte-americano, principalmente agora com Trump, e essas empresas de tecnologia, sejam ela a OpenAI, ou a Oracle, a Google, que agora é a Alphabet, né? Seja a gente observar também, tem a Red Hat, que também fornece esse tipo de solução de tecnologia, a própria Meta também, que é muito grande aqui no Brasil, enfim, estou nomeando só algumas aqui de cabeça. E essas empresas a gente sabe que tem relação muito íntima com o governo norte-americano. Então, às vezes, o que parece é que quando é conveniente de ser uma relação de Estado, a gente traz essa coisa da história da diplomacia, e quando não é conveniente, não, mas isso é uma questão meramente econômica, né? Então, assim, ao invés de você responsabilizar os Estados Unidos por uma solução, por um problema desse, você responsabiliza a OpenAI. Dito isso, tem uma sutileza que é importante a gente levar em consideração. Muito se diz porque se a gente de inteligência artificial rompeu a sandbox, que é o ambiente que você usa para simulação, e autonomamente foi lá e fez uma grande, né, ele fugiu, ele fez jailbreak, que nem o pessoal fala. Existe um elemento aí que as próprias empresas de inteligência artificial querem dar um destaque maior para a inteligência artificial, no sentido dela ser uma tecnologia perigosa, inovadora, que precisa, enfim, ser levada a sério, né? E aí isso acaba culminando no maior investimento. Enfim, começando essa conversa aqui, trazendo todos esses elementos, como a gente pode ver, é muito complexo, tem essas relações comerciais, seja empresas de governo, sejam governos trazendo essas empresas para trazerem soluções, né, de pipeline, de, enfim, ambiente de produtividade. Tem também esse elemento geopolítico entre a aliança entre essas empresas e o governo norte-americano. Tem essa questão também que também acaba sendo de mercado, né? Que é essa ideia de que você precisa criar um alarmismo em cima da própria inteligência artificial para ela ser mais valorizada. É uma conversa, assim, realmente muito complexa, que tem muito a ser levado em consideração.
13: E aí a gente tem nesse mesmo momento, nesse mesmo ali contexto ali que acontece isso na Austrália, há uma discussão no Conselho de Segurança da ONU sobre o uso da inteligência artificial acentuado, acelerado, em processo, um ritmo acelerado. Alguns dos próprios empresários alertando para
14: para isso, e isso se torna uma reunião de conselho, algo que alguns analistas estão apontando como inédito, né? Obviamente, não tínhamos IA antes, mas talvez nunca pensássemos que isso virasse ali uma discussão num patamar de ONU, né? Também é uma outra leitura que precisamos fazer, é o quanto essas relações vão ser, como você mesmo apontou, é algo complicado agora de se olhar, o quanto essas relações vão ser, sim, afetadas pelo uso excessivo da própria inteligência artificial, né?
8: Pois é, e aqui a gente precisa entrar num assunto que é extremamente espinhoso, que é principalmente por que esse assunto foi levado para o Conselho de Segurança, que é o maior, é o órgão deliberativo mais importante das Nações Unidas. E aqui é justamente esse assunto que é o assunto do momento, que são armas autônomas, a ideia do uso de inteligência artificial em conflitos. E aqui eu vou até puxar a sardinha para um artigo que eu escrevi ainda assim, no ano passado ou retrasado, sobre como o genocídio em Gaza, na verdade, era um laboratório. Então, como que acontece? Quando a gente tem novas tecnologias sendo utilizadas no ambiente militar, você não pode simplesmente usar uma tecnologia nova num high stakes, né, de alto, onde assim, você tem muito risco, de alto risco. Então, o que que eles fazem? Novas ferramentas eles são testadas em conflitos low, baixo risco. Para os Estados Unidos e para o Estado de Israel, a gente tem o que aconteceu em Gaza, o genocídio de Gaza, como um conflito de muito baixo risco, e justamente por isso o laboratório ideal para testar esse tipo de armamento. Então, eu vou dar aqui um exemplo de um tipo de arma que foi testada na Palestina, que, enfim, é alarmante, né? Então a gente teve pela primeira vez o uso de stick targeting ao vivo. Stick targeting, para a audiência aqui que joga videogame, é quando você está jogando um joguinho de tiro e aí o alvo fica preso. Então você não precisa fazer a mira certinha. A própria arma sozinha faz a mira e você só tem que puxar o gatilho. Esse tipo de tecnologia foi testado em Gaza. Outro tipo de tecnologia que foi testado lá é processamento massivo de dados. Então, assim, a ideia de usar uma dashboard, também para o pessoal aqui que trabalha muito com empresa e tudo mais, é transformar o conflito numa grande dashboard que você consegue administrar. Então, assim, vai tanto assim de quantas pessoas são posicionadas, quantos soldados são posicionados num espaço específico, os tipos de mantimento que é colocado, quais são as rotas que precisam ser estabelecidas, até mesmo quantas pessoas morreram e quantas pessoas vão morrer. Tudo isso numa dashboard ao vivo automatizada. A gente também teve, né, armas ainda mais autônomas, no sentido de você fazer o perfilamento do indivíduo e aí automaticamente matar. Foi o caso da Lavender, né, que foi um escândalo também na época em que a gente tinha a própria inteligência artificial sem passar por nenhum ser humano decidindo quem vivia e quem morria. E aí nesse acidente, né, de teste, novamente, porque isso foi um teste, a Gaza, a Palestina, serviu como um teste para que essas novas armas com uso de inteligência artificial fossem testadas, mataram muitas crianças, mataram muitos civis, e o Hamas, no final das contas, era um espantalho. Então, por que que isso está sendo levado só agora no Conselho das Nações Unidas? Porque essas armas foram testadas, essas armas foram colocadas como sim, ok, elas funcionam, tivemos essas casualidades em Gaza, eles, a Palantir, a Big Tech falando, né? Agora essas armas estão prontas para serem utilizadas por quem quiser comprar. Então, por isso que esse assunto agora chega no Conselho de Segurança, porque o produto está pronto.
14: O que chega nessa discussão é uma dúvida que nós estamos aqui. É de uso isso, de pensar o quanto isso vai ser feito, vai ser usado, porque a hipótese de não uso nos parece que estamos aqui observando esse mundo que está meio caótico, que está em jogo, né? A hipótese de uso está em jogo.
8: Eu acho que, inclusive, a gente tem que assumir que serão utilizadas esse tipo de armamento. Foram utilizadas em Gaza e agora vão ser usadas na América Latina também. E, inclusive, eu digo mais, são utilizadas pelos próprios Estados Unidos contra a sua população. Eu acho que, assim, a gente que não vive nos Estados Unidos, eu não vivo nos Estados Unidos, graças a Deus, a gente imagina que as coisas não são tão complicadas lá dentro, mas, na verdade, a gente vê todas essas armas, a dashboard da Palantir, sendo utilizada para cidadãos americanos que eles aliens imigrantes. Então, às vezes, a gente teve tantos casos de cidadãos americanos que viveram a vida inteira nos Estados Unidos, nasceram nos Estados Unidos e foram deportados. Tiveram, assim, alguns casos disso acontecendo. População negra nos Estados Unidos sendo extremamente perseguida, população pobre. Então, assim, tipo de tecnologia usada contra civil de maneira indiscriminada, dentro e fora dos Estados Unidos. E claro que dentro dos Estados Unidos a gente imagina que algo precisa ser feito entre eles, né, entre sua população e seu governo, mas fora dos Estados Unidos a situação é também extremamente complicada. A gente teve novamente tudo o que aconteceu em Gaza, agora a gente teve também o sequestro do Maduro, e puxando mais uma vez sardinha para outro artigo que eu publiquei sobre essa situação mesmo, do sequestro do Maduro, que representou justamente assim o estado da arte em operações militares, porque seria muito mais fácil para os Estados Unidos simplesmente ter matado Maduro. O sequestro dele, né, foi uma operação extremamente mais complexa, que só foi possível justamente por ter toda essa assistência tecnológica que eles têm hoje em dia. Então, a gente precisa se preparar nesse momento para uma nova realidade em que esse tipo de armamento vai ser utilizado contra a população civil. Hoje, no Brasil, a gente teve o desligamento das embaixadas americanas, do suporte consular americano. A gente tem que se preparar com a nova realidade, que é a realidade em que esse tipo de tecnologia vai ser utilizada contra nós.
14: Já que você citou esse episódio, também como a gente pode entender esse fechamento de embaixadas e consulados no Brasil, às vésperas, né, de uma eleição de primeiro turno? Os Estados Unidos alegam por segurança de seus cidadãos aqui, mas não há

0: sentido você manter as embaixadas abertas, né? Quando a gente, novamente, voltando para essa situação que houve na Palestina, né? E quando houve o bombardeio em Israel, era um momento que era muito importante, por exemplo, que a embaixada do Brasil estivesse funcionando e estava funcionando e prestando assistência para as pessoas que estão lá. Então, na verdade, assim, é um contrassenso dizer que, ah, não, já que a gente está passando, já que o Brasil supostamente está passando por um momento de tensão, fecharam as atividades consulares. É o contrário, é o momento, então, na verdade, que a gente precisa, que o cidadão americano que está no Brasil precisaria de maior apoio. O que acontece, Bárbara, é que a gente tem. O que tem acontecido é que os Estados Unidos usam a diplomacia como um instrumento de guerra. Então, existe um termo assim, na área militar que é o de operações híbridas. Não faz guerra só com meios convencionais, ou seja, com bomba, com tiro, com invasão, enfim. Você também faz guerra informacional. E faz parte de fazer guerra no ambiente informacional você trazer tensões nesse ambiente diplomático. No caso do Irã, os Estados Unidos se utilizaram desse veículo, dessa comunicação diplomática, para negociar cessar fogos, por exemplo. Aí eles negociavam cessar fogo, baixava a guarda, e aí eles iam lá e atacavam. Então a gente observa que, na verdade, essa instrumentalização da diplomacia em prol de uma guerra mais eficiente. Isso é uma coisa que a gente precisa levar muito em consideração quando a gente pensa em relações com os Estados Unidos. O que acontece hoje em dia é que os Estados Unidos não são mais a hegemonia econômica do mundo, apesar de a gente ainda ter o dólar como a principal forma, o principal instrumento de liquidação de transações internacionais, não se trata mais da maior hegemonia econômica, não é mais hegemonia econômica. Culturalmente, existem muitos outros países que estão começando a se posicionar mais do que os Estados Unidos. O mundo parece que não acredita mais tanto assim no American Way of Life, né, no sonho americano. Diplomaticamente, a ONU está falida. Eu me preocupo muito, inclusive, com essa falência das Nações Unidas. Já fazem anos que ela não consegue. Eu ouso até dizer que desde que ela foi criada, parece que ela nunca conseguiu resolver de fato nenhum conflito. Então, observa, todos esses espaços em que os Estados Unidos antes era hegemônico, ele não é mais. Na lei internacional também, hoje em dia, quem é o padrão ouro de lei internacional é a União Europeia. Os Estados Unidos não chegou a conseguir alcançar também esse espaço de hegemonia nesse espaço, essa posição de hegemonia nesse espaço. Então, o que que a gente observa? Ok, uma vez que eles não são hegemonia em todos esses elementos, em todos esses campos que uma vez foram, restou a eles a guerra, porque isso é inegável. Militarmente, realmente, os Estados Unidos são uma hegemonia militar. Então, a lógica agora que se agravou com o governo Trump é que a gente vai ter cada vez mais a guerra se tornando o instrumento de condução das relações internacionais.
1: Bom, professora Isabela, diga sempre aqui para nós sobre os seus artigos. Eles são muito relevantes para a gente que cobre, né, acompanha aí o mundo, o andamento do mundo, o quanto a gente precisa ler para estar realmente informado. Agora, queria voltar. Sobre a questão da inteligência artificial, a gente trouxe aqui o fato de a ONU estar discutindo o uso da inteligência artificial, a forma como essa inteligência artificial deveria estar ou não dentro das relações internacionais. O que temos de fato é o que você já nos trouxe, já experimentos, né, com seres humanos do uso da inteligência artificial para a guerra. O quanto a gente vai ver de avanço nesse sentido? E também de forma, vamos chamar de disruptiva, sei lá, acho que talvez seja outra palavra, mas eu faço aqui uma invasão e eu digo que a inteligência artificial trabalhou de forma autônoma, assim eu não crio um conflito com você, mas vou lá, vou dar uma bronca no, né, nos meus gestores daquela IA, no quem criou aquele agente para fazer aquele determinada ação, e no fundo, eu já estou criando um conflito para exatamente desestruturar um país X, Y ou Z.
0: Ai, assim, eu acho que eventualmente isso pode aparecer como um recurso teórico, mas essa retórica de uma inteligência artificial autônoma que decide por si só o que quer fazer, não vou dizer também que não é possível. Eu acho que muito da ficção científica que a gente tem hoje em dia, na verdade, muito da ficção científica que a gente teve, né, uma vez se comprovou como sendo realidade. Então, assim, eu não subestimo a

0: o poder da ficção de prever os perigos do futuro. Mas ainda assim, eu acho que isso é uma retórica muito, muito feliz, né? Ah, não fui eu, foi uma inteligência artificial autônoma. Olha, uma inteligência artificial em geral vai agir dentro dos parâmetros que são estabelecidos pelas pessoas que desenharam essa inteligência artificial. E aí tem uma outra questão, né? Por que que a gente está discutindo a ideia de uma inteligência artificial decidir pela guerra por si só? Talvez, se a gente for entreter essa ideia da ficção científica, a gente precisa pensar que talvez a gente tenha treinado mal essas inteligências artificiais, que talvez a gente devia ensinar menos a ela sobre guerra e mais a ela sobre realmente como usar o desenvolvimento tecnológico pela prosperidade dos povos.
1: Então, há de se ficar muito desconfiado aqui em relação a essa narrativa de que foi uma inteligência. Não nesse caso, a gente não está aqui apontando isso, mas é uma observação a ser feita daqui em diante do quanto isso também pode ser uma arma de narrativa, né? Usar o fato de que aquela inteligência ter sido autônoma para se eximir ali da responsabilidade de uma ação inadequada, né?
0: Mas eu acho essa retórica muito fraca, sabe? Tinha até aquela frase máxima da IBM, né? Que um computador não pode ser responsabilizado por uma decisão administrativa, portanto, um computador nunca pode tomar uma decisão administrativa. E, gente, isso é do início da computação. Se hoje em dia isso está sendo questionado, né? E colocado como uma. Ai, porque uma inteligência artificial vai tomar uma decisão autônoma, pelo amor de Deus, vocês são burros. Então.
1: É bom a gente observar mesmo, né, o quanto tem de burrice ou de intencionalidade. Agora, a gente, para poder pensar em relações mais robustas entre países, a gente também vai ter que criar uma legislação, uma regulamentação em cada país, sobre o que é o uso de uma inteligência artificial naquele país. Por que que eu pergunto isso? Isso é algo bastante complexo, não é isso? A inteligência foi criada nos Estados Unidos, neste caso, mas a gente pode ter outras, e houve uma ação específica num determinado país com o qual aquele país não concorda. Pode ser no uso dos seus dados, do seu sistema, ou pode ser, enfim, criando um jogo que só está usando naquele determinado país. A gente vai precisar aí de legislações internas que sejam efetivamente robustas para poder orientar esse uso e essa disseminação de inteligência artificial.
0: A princípio, acredito que é muito importante que os países tenham suas próprias políticas de regulação de inteligência artificial. Inclusive, eu aqui no BRICS Tech Forum, que é a ONG que eu presido, a gente desenvolveu um índice de soberania digital em que a gente avalia as capacidades dos países em se manterem, né, realmente um ecossistema tecnológico soberano. E um dos indicadores que a gente usa justamente é o indicador da governança. Então, esse elemento da governança é muito importante. Mas dentro dessa governança, uma coisa que a gente leva muito em consideração e é central é o que a gente chama de vis-à-vis regulatório. Então, assim, de nada adianta a gente ter um lindo corpo regulatório para inteligência artificial, ou para dados, ou para proteção, né, lei geral de proteção de dados que a gente tem no Brasil, se quando uma empresa estrangeira, nominalmente uma empresa americana, vier no Brasil, o US Cloud Act ficar por cima dessa legislação. É a ideia, por exemplo, de que o US Cloud Act prevê que dados que são armazenados em data centers proprietários americanos, independentemente de onde eles estão no globo, pertencem aos Estados Unidos e não ao Brasil. Então, se a Meta vem no Brasil e constrói um data center, não importa se os dados são de brasileiros, não importa se esses dados são, se eles são armazenados no Brasil, esses dados pertencem aos Estados Unidos, a não ser que a gente, no Brasil, preveja legalmente que os Estados Unidos precisam obedecer a nossa norma e, né, superceder o US Cloud Act, como, por exemplo, o que acontece na China. Existem data centers americanos na China, mas eles são obrigados a obedecer o PIPL, que é o PIPL como se fosse LGPD, só que da China.
1: A gente vai ter como administrar essa questão, professora, no sentido de, ok, o data center é seu, mas o que está dentro dele nos pertence, porque afinal de contas você está trabalhando com dados nacionais, né, daqui, nossos, e a nossa lei de proteção geral já prevê essa proteção ou a gente ainda vai precisar avançar nesse sentido?
0: Olha, a NPD que cuida dessas questões, eu acredito que está atenta a essa questão, a essas pautas. Então, eu acho que isso já é algo que as nossas entidades regulatórias estão de olho, mas eu acho que isso também, em grande escala, vai depender de quem vai ser eleito, né? A gente está agora passando por um período eleitoral, a gente tem um candidato que realmente traz essa pauta da soberania tecnológica para o centro, e a gente tem outro candidato que realmente acha que tem que ficar tudo na mão dos Estados Unidos, né? Então, assim, essa discussão vai tomar novos contornos a partir do mês que vem.
1: Sim, verdade. Agora, ainda na questão Austrália e Big Techs americanas, que tipo de sanção o governo australiano pode imputar a essas Big Techs ou até mesmo chamar para uma conversa o governo americano, ou isso não está dentro do escopo da diplomacia? Que relações aí o governo australiano pode manter com os americanos sobre esse episódio?
0: Olha, a Austrália tem relações relativamente boas, né, com os Estados Unidos, até onde eu sei. Eu entendo que essa violação que aconteceu é uma violação entre uma empresa privada e o governo australiano. A princípio, eu não vejo uma participação dos Estados Unidos, até porque para eles é confortável se eximir dessa responsabilidade e botar na mão da OpenAI resolver essa questão. Apesar de que, no final das contas, a gente sabe que eles trabalham muito juntos, né? A OpenAI e o governo americano. Então, eu acho que ainda vai se desenhar esse cenário, mas eu imagino que e isso vai ficar só na discussão comercial, no final das contas.
1: Porque a gente que fica aqui de longe acompanhando, porque os dados de saúde, né, são dados extremamente importantes para grandes empresas de... É claro que a gente está fazendo leituras, não tem aqui nenhuma imputação, mas a leitura primeira é: dados de saúde são dados que podem ser muito úteis para as farmacêuticas. E há, obviamente, grandes farmacêuticas nos Estados Unidos. Então, o quanto essa violação poderia trazer de prejuízo para a população australiana e de muito benefício para os grandes investidores em farmacêuticos americanos, né?
0: Pois é, e uma coisa que você falou é muito verdade. Dados de saúde são os dados mais sensíveis que tem. Acho que são, na LGPD brasileira, não sei se é o mesmo caso que a australiana, mas deve ser algo parecido, a lei de proteção de dados que eles têm, se eles tiverem, certamente eles vão colocar que os dados de saúde estão lá entre os mais sensíveis. Certamente isso tem um valor muito importante para Big Pharma, né, os farmacêuticos, que são realmente um setor muito importante dos Estados Unidos, mas, né, já que a gente está falando de inteligência artificial, uma descoberta recente de inteligências artificiais, e aqui eu não quero ser muito alarmista, mas eu acho que o que eu vou falar é uma coisa muito séria, é que a inteligência artificial agora sabe fazer vírus, né? Ela consegue desenhar vírus. E algo que já tem se começado a conversar nesse ambiente de, enfim, né, de guerra híbrida, de operações híbridas, o sonho, né, das operações de guerra é desenvolver vírus específicos que ataquem apenas um tipo de população. Então, eu acho que isso é mais uma coisa que está começando a vir para a realidade, que é extremamente assustador, principalmente à luz desse evento que a gente tem, né, de dados médicos sendo vazados para inteligência artificial, não para inteligência artificial, né, sendo vazados para os bancos de dados da OpenAI.
1: Professora, para a gente poder encerrar, há riscos de impactos nas relações bilaterais em breve? A gente pode já prever esse cenário? Claro que a gente está falando de futuro, e futuro é algo que a gente pode fazer aí projeções, mas não com tanta determinação. Mas diante do que a gente está vendo, diante do que a senhora já trouxe aqui, da experimentação em Gaza, a gente vai ter impactos nas relações bilaterais causados aí pelas inteligências artificiais, que por trás delas tem pessoas, né?
0: Quando a gente pensa em instituições, a gente está falando de pessoas, no final das contas. Né? Uma coisa que eu sempre trago, que instituições são feitas de pessoas. Isso é ainda mais verdade em relações bilaterais. E a princípio, eu não imagino que as relações bilaterais entre Estados Unidos e Austrália vão ficar muito comprometidas. Mas, em geral, eu sinto que, assim, tudo mudou, né? A inteligência artificial mudou completamente a forma que a gente conduz relações internacionais, e a inteligência artificial também mudou a forma que essas corporações atuam com os próprios governos. Hoje em dia, eu ousaria dizer que a Big Tech tem mais poder do que o presidente dos Estados Unidos, que é uma coisa surreal de se imaginar, né? Então, eu acho que levando isso em consideração, a gente está tudo muito em aberto. E que talvez a gente tenha que pensar mais nas relações entre as corporações e os governos e menos entre as relações intergovernamentais.
1: É isso, mais um desafio, e não é um desafio pequeno não, né, para o mundo, nesse momento em que a gente está. Isabela Rocha da Xixeva é doutoranda em ciência política, pesquisadora do Instituto de Ciência Política da UNB e também presidente do Fórum para a Tecnologia Estratégica dos BRICS. Foi uma ótima conversa, a gente aprendeu bastante aqui. Volte mais vezes, viu?
0: Bárbara, muito obrigada. Fico muito grata pelo convite e estou aqui à disposição.
1: Até a próxima. Destrinchando. A nossa conversa neste bloco é com o professor Rodolfo Avelino, professor do INSPER, diretor da ONG Coletivo Digital e também conselheiro do Comitê Gestor da Internet no Brasil. Professor, muito obrigado pela sua disponibilidade em conversar com a gente.
2: Claro.
1: Professor, vamos começar falando de um episódio recente. A gente viu aí recentemente o governo australiano anunciando que houve um ataque de agentes da IA, da inteligência artificial, ao sistema de saúde do governo australiano. Esses são episódios que a gente vai ver se repetindo daqui para frente?
2: Eu acredito que sim, a incidência e também o volume deste tipo de informação, como também o volume de informações relacionadas à cibersegurança nos últimos anos aumentou. Agora, os crimes digitais por meio de agentes também tende a aumentar bastante daqui para frente, a partir do momento que essa nova forma, né, contemporânea de inteligência artificial, que permite que ações possam ser realizadas sem a necessidade de um comando direto do humano, eu entendo que sim, é bem preocupante para o lado da questão da segurança, né? E é uma questão que a gente, dentro da academia, vem também acompanhando e produzindo pesquisas a respeito.
1: Agora, esse tipo de problema, ele pode resultar em conflito diplomático ou não necessariamente pelo fato de as inteligências serem de empresas e não de governos?
2: O que vale aqui a gente notar é assim, o incidente, ele acontece em junho deste ano e só se tornou público em setembro, né? Então a gente tem ali um período de 2 meses. O sistema atacado australiano, ele não conseguiu detectar essa violação. O comunicado, ele partiu da própria OpenAI, depois reconhecendo que o seu modelo tinha causado um dano não esperado, né? Então aqui eu gostaria de colocar esse pequeno detalhe. Primeiro, a gente tem uma situação em que quem é violado não tem o consentimento ou não consegue detectar, né? Então a gente tem um problema que dificilmente, sem que quem ocasionou o problema comunique, a gente consegue ali, de certa forma. O outro problema que eu vejo, que assim, a princípio é uma empresa americana, né, que causou uma violação dentro de um sistema de um estado australiano. Não necessariamente ele está relacionado ali a um incidente envolvendo o estado americano, né? Mas ali a gente tem questões que devem ser importantes de ser consideradas. Entendo que isso começa a deixar de ser apenas uma questão de regulamentação tecnológica e passa também a fazer parte das relações internacionais, né? Então a gente tem uma situação com várias perguntas sobre jurisdição. Primeiro, quem é que vai investigar? Qual que é a legislação que se aplica? É australiana ou será americana? O país onde a empresa está sediada deve cooperar ou quem responde por eventuais danos causados ali à vítima? Então a gente tem uma questão que não necessariamente ela envolve estados diretamente, por ser bilateral, mas ele coloca ali questões que vão além da jurisdição de um estado, né? E passa a ser considerado ali problemas que a gente já vem também mencionando há muito tempo, que com relação ao digital, né, que aí você não tem mais fronteiras territoriais, são necessários ali acordos de relações internacionais, e isso também implica diretamente numa questão fundamental, que é a questão do Estado soberano digitalmente, né? Que aí é um grande desafio que deve ser colocado também no debate.
1: Pois é, acho que tem também um outro elemento que eu queria ouvir do senhor, que é o fato de as empresas falarem, argumentarem que esse foi um episódio em que as IAs agiram de forma autônoma. Como o governo australiano, como o senhor mesmo disse, não tem acesso, até agora, pelo menos, aos dados para saber se foi de forma autônoma ou não, como é que essas relações, mesmo entre a empresa e o Estado, né, que é o governo australiano, podem aí acabar tendo ruídos em função de quem garante, né? Quem garante que não foi uma ação individual, né, de um ser humano ou de vários, e foi de fato uma ação criada pela própria inteligência artificial?
2: É uma boa pergunta, e vale lembrar que a gente está tratando de sistemas que possuem certa autonomia para executarem tarefas, mas não podemos também deixar de considerar que são comandos programados por humanos, né? Mesmo que o nome inteligência artificial traz essa ideia louca de que as máquinas elas podem ali pensar sozinhas, não. Então existe um comando, foi ditado, e que não foi o que a gente chama de guardrails, né? Criado controles de até que essa autonomia possa ser executada. Então, primeiro, temos um causador do dano, que aí é um ser humano. O que refletir que isso mostra uma grande assimetria, né? Então, você tem, por um lado, uma empresa que sabe o que o seu sistema é capaz, o que ele pode fazer, do lado, um ator que não sabe nem mesmo que foi afetado, né? Então, a gente tem ali uma concentração dessa tecnologia contemporânea em poucos players, e aí a gente pode associar, né, numa grande disputa tecnopolítica, geopolítica que estamos vivenciando nesse momento, em que disputas relacionadas a quem sai à frente, né, dentro dessa grande corrida tecnológica, quais ferramentas e quais ações elas possam, éticas, essas corporações podem ali responder, né?
1: Existe uma pergunta aí que circunda essa conversa que estamos tendo hoje, é o quanto uma inteligência artificial, ela já é capaz de entender ali, de levar em consideração sutilezas culturais. Então, o quanto essa inteligência pode entender algo que não foi dito, criar ali um pensamento que não foi dito, e aí sim criar um problema entre países, porque se ela está sendo treinada, né, por humanos, e ela pode ter entendimentos a partir daquilo que ela está sendo treinada, é possível que a gente veja em breve um conflito maior por conta desse entendimento da IA?
2: Esse entendimento ou falta de entendimento, porque o que não for claro para ela, os limites, aí tecnicamente a gente está chamando de guardrails, né? O que não for colocado como limites, ela vai, que esse é o caso, né? O caso que aconteceu com o governo australiano e também 2 meses atrás, no mesmo período em junho, com o Hug Face, que era um sistema também que teve seu incidente muito bem divulgado, foram justamente não colocar limites, né? Então, ela vai explorando, ela vai ter uma tarefa, muitas vezes como um desafio, e para que ela possa ali evoluir ou passar por esse desafio, ela vai usar todas as estratégias possíveis e conhecidas por ela, né? Conhecidas por ela. E considerando o conhecido dos dois lados, o conhecido pelo lado ético, entre aspas, e o conhecido ou não conhecido com relação aos controles que possam indicar a ela que aquilo seja uma violação não bem-vinda.
1: A gente teve aí recentemente o Conselho de Segurança da ONU se reunindo para tratar do avanço acelerado das inteligências artificiais. Isso pode ser lido já como risco de atuação das inteligências em questões de segurança?
2: Sim, acho que também vale lembrar que eu acredito que uns 2 anos atrás também houve um pronunciamento, sobretudo das grandes corporações, né, das Big Techs, publicando uma carta em que elas falavam, né, da atenção naquele momento e que era necessário brecar o desenvolvimento da inteligência artificial. Naquele momento foi entendido como as empresas que estavam atrás dessa grande corrida, elas estavam pedindo um tempo justamente para que elas pudessem ali estar equivalentes nessa disputa, né? O que a gente tem nesse episódio agora, nesse momento, na ONU, também é preocupante no sentido em que o Estado americano, ao qual as grandes empresas de inteligência artificial contemporânea estão lá hospedadas, o governo dá um aval, né, dizendo que este problema deve ser regulado pelo próprio mercado, né? Então, como a gente já conversou inicialmente, é uma questão preocupante e é uma questão de relações internacionais. A partir do momento que o Estado, que tem por jurisdição colocar ali regras claras para que isso não se extrapole, dar cartas brancas para essas corporações, então sim, eu acredito que devemos nos manter atentos e preocupados para que maiores problemas não aconteçam. Eu acredito que a gente vai ter manifestações recorrentes com relação a esses players, mas eu acho que, por um outro lado, instituições fortes como a própria ONU e outras que possam ter grandes vozes nesse momento precisam se pronunciar e precisam se posicionar nesse momento. Depois que as coisas saírem fora do controle, dificilmente a gente consegue reparar os danos.
1: E a gente pode tentar entender como é que a diplomacia vai lidar com essas questões no seguinte sentido: uma vez que as Big Techs são empresas instaladas em determinados países, e a gente pode pensar aqui no Brasil, o caso brasileiro, a gente tem aí o domínio, a hegemonia de empresas americanas, né, circulando como empresas transnacionais, aqui com vários dados circulando de brasileiros em questão, e o fato de uma empresa, se isso acontecesse aqui no Brasil, por exemplo, o fato de uma empresa ter acesso a dados sensíveis, né? Como o governo brasileiro poderia atuar diante disso, né? Como a diplomacia brasileira poderia, talvez, entrar em ação em casos como esse, uma vez que, ok, as empresas são grandes empresas, big techs, estão em um determinado país, como os Estados Unidos, e o Brasil aqui tentando ali, não temos nenhuma inteligência artificial nossa ainda, né? Eu acho que a gente, o senhor pode nos dizer isso, se está em andamento ou não. Como o Brasil deveria se posicionar diante disso? O Brasil que vem aí observando e vendo cada vez mais uma influência política do governo americano no Estado brasileiro, Estado-nação Brasil. Eu sei que é complexo, é pergunta de doutorado, mas como é que a gente pode refletir sobre isso neste momento?
2: Sim, sem dúvida. O ponto central é soberania digital, por meio digital. Esse episódio que estamos tratando hoje evidencia essa assimetria que eu já comentei, né? Que já existe há 20 anos na criação da economia por meio de dados, ou economia informacional. Então, hoje, para se desenvolver inteligência artificial, e já te respondendo também que a gente não tem essa capacidade de criar modelos complexos hoje, Brasil, não só o Brasil, mas quase que o mundo inteiro fica ali restrito à sua capacidade de desenvolvimento, precisa de infraestrutura, precisa de data centers de uma categoria muito específica, que a gente chama de hyperscale, né, que são grandes GPUs ou grandes processadores que podem ali processar grandes capacidades e complexas algoritmos. Então, o que acontece? Não só com a IA, mas o que vem acontecendo por meio dessa economia digital? Muitos países acabaram criando dependências, sejam de infraestruturas, ou seja, agora incorporando a inteligência artificial às suas economias e ao próprio Estado, né? Sem que a gente tenha a visão de ter controle sobre as principais camadas dessa infraestrutura. E essa infraestrutura, ela é física e ela é lógica também. Então, isso produz uma situação de dependência tecnológica enorme. Então, um país, e aí associando um pouquinho sobre as discussões que vem acontecendo, então, um país ele pode ter até uma soberania jurídica sobre seus dados, sobre os seus sistemas, mas parte crescente das tecnologias capazes de processar, de interpretar ali informações e até de interagir de uma forma autônoma, como a gente está falando com os agentes de inteligência artificial, está sob o controle das empresas estrangeiras. Então a gente tem uma situação que mesmo que a gente tenha ali um aparato jurídico muito bem sólido, é boa parte do que está sendo processado e desenvolvido, eles estão em espaços e infraestruturas proprietárias, né, de corporações americanas. Existe um esforço mundial, né, a gente vem participando de alguns fóruns, inclusive da própria ONU, né, a ONU ela tem um evento chamado AI for Good, que acontece na Suíça, vem acontecendo anualmente, é um espaço onde esses debates, essas complexidades são colocadas, mas não é um espaço deliberativo, não é um espaço que pode ali prover coisas. Elas muitas vezes não participam desses fóruns globais e acabam criando os seus próprios espaços para discussão dos rumos do desenvolvimento das suas tecnologias. Então, é muito complicado o momento em que estamos e que é necessário, de fato, que essas grandes organizações que têm representatividade mundial possam, de fato, criar mecanismos de intervenção para práticas que vêm atingindo de uma forma global. Né?
1: Há alguma coisa, alguma ação que um país possa tomar, uma medida para se proteger do avanço das inteligências artificiais? E ainda a gente pode falar das big tech em seu estado? Por que eu pergunto isso? Porque se hoje as big techs são aí o grande questionamento de vários países, né? Como isso está afetando a democracia, como isso está afetando a forma como as pessoas estão vendo o mundo e tocando suas vidas, haveria alguma forma de proteção disso ou é praticamente impossível, já que são empresas transnacionais?
2: É necessário que existam estratégias e planos de investimento regional, né, local, para que infraestruturas possam ser criadas e às vezes, assim, como é muito caro hoje em dia você construir uma infraestrutura de alta capacidade, eu vejo que uma saída, por vezes ou neste momento, pode ser consórcios de países, por exemplo, aqui do Mercosul, né? De se criar ali uma aliança, investir localmente aqui em boas infraestruturas e a partir dessa infraestrutura, isso permite sim que as universidades possam evoluir na projeção com relação à inteligência artificial. Na inteligência artificial em si, existem bons modelos que são de domínio público, que são abertos. A China ela vem publicando vários modelos que possam ser apropriados por países, por empresas, e isso vai sim, de fato, ser um instrumento importante para esse processo de soberania. Então, novamente, eu acho que um caminho importante é que o investimento ele possa ser feito, sejam empresas públicas de tecnologia, como temos aqui no Brasil a Serpro e a Dataprev, né? Então, investimento nesses empreendimentos e, novamente, uma estratégia que possa alimentar e fomentar pesquisas dentro de universidades, porque o que a gente vem acompanhando nos últimos 10 anos é um deslocamento da criação e do que é chamado hoje de inovação em inteligência artificial sendo produzidos dentro dos laboratórios dessas grandes empresas americanas. Para você ter uma ideia, 70% do que é hoje produzido como padrão e inovação em inteligência artificial, 70% é desenvolvido em laboratórios de poucas empresas americanas. 30% vem sendo desenvolvido de forma tradicional dentro das universidades.
1: E aí a gente pode entender que, uma vez que o Brasil seja ali mais alinhado com o governo americano, como a gente talvez fique, caso Flávio Bolsonaro seja eleito no segundo turno, e o governo americano tenha mais proximidade com esse governo e possa aqui circular com as suas empresas de uma maneira mais confortável, né? Usando esses dados. Para que que servem esses dados sensíveis do brasileiro? Educação, saúde, enfim, dado, claro que dados de armamento a gente sabe para que serve, pra, né? Mas vamos pensar em outros dados para que isso fique claro para o nosso ouvinte. Para que podem servir esses dados sensíveis sobre como é a população brasileira?
2: Isso é importante e eu diria que já há alguns anos essa forma de custódia dos dados ela já está presente nas infraestruturas americanas, sobretudo, né? Hoje a gente tem vários serviços públicos, como o próprio SUS digital, boa parte do que é também colocado nessa nova reforma fiscal que tivemos recentemente, várias desses sistemas, eu diria um conjunto muito grande, já rodam, inclusive o processo eleitoral, em infraestruturas de empresas americanas, né? Às vezes, não de uma forma total, mas de uma forma considerável. A economia informacional, que permitiu que essas empresas se tornassem grandes potências mundiais, ela depende de dados de comportamento das pessoas, dos cidadãos, né? Então, seja de deslocamento, sejam dados fiscais, sejam dados que vão alimentar um sistema de seguro de saúde com histórico ali de consultas ou de prontuários eletrônicos de um determinado cidadão que passa pelo sistema único de saúde, eles são dados que são riquíssimos, são insumos importantes para que essa economia informacional continue a ser alimentada e que essas informações, de certa forma, são utilizadas pelas estratégias de marketing dessas corporações, sejam elas revertendo na oferta de produtos para você, produtos que às vezes você nem está procurando, mas criam-se desejos para que você compre, ou seja, numa estratégia, como eu disse, de um seguro saúde, um seguro patrimonial, que ele possa ali ter subsídios importantes para que ele decline ou não na oferta ou no aceite de um novo segurado dentro do seu plano, né? Então, dados importantes, sejam de educação, saúde e também de segurança pública, são os dados que têm mais valor dentro dessa cadeia de dados que hoje a gente estamos inundados aí, né, diariamente, na criação de novos e novos dados.
1: Ou seja, então a gente pode entender que as inteligências que invadiram o sistema de saúde do governo australiano, a gente pode pensar aqui juntos que talvez tenha sido de modo autônomo, mas se foi de modo autônomo, elas foram bem inteligentes, né? Porque por trás desses dados podemos estar aí diante de uma mina de ouro para a fabricação de uma série de produtos, dentre eles os farmacêuticos também, né?
2: Perfeito, esse do australiano foi justamente isso, né? E se a gente, as fontes de informações que foram bem sendo publicadas, ela foi direcionada o governo aos temas que continham ali informações sobre gastos com medicamento, entre outras informações relacionadas à saúde pública. É claro que existiam dados que eram públicos, mas esse sistema autônomo conseguiu também acessar dados que não deveriam ser acessados publicamente.
1: Países que não possuem uma infraestrutura própria, uma capacidade técnica própria e que se tornam dependentes dessas tecnologias estrangeiras, eles estão mais ali em alvo? Podem se tornar mais alvo desse tipo de episódio?
2: Sem dúvida alguma, eles estão mais vulneráveis a esse tipo de ataque. E a vulnerabilidade também, ela não se dá só apenas para essas questões de acesso a dados sensíveis, mas eles também se dão num processo de dependência tecnológica, né? A partir do momento que você implementa um padrão, um sistema dentro de uma política pública, por exemplo, você terá um custo muito elevado para se desprender daquela tecnologia, porque muitas vezes tudo que foi pensado para aplicação naquela ferramenta, ela foi customizada. Então, dificilmente o que foi feito num sistema, ele acaba sendo compatível para um novo sistema, né? Então, países que criam cada vez mais dependências, seja de infraestrutura ou seja de sistemas, acabam estando muito vulneráveis nesse sentido. E é um alerta que nós, da sociedade civil, né, nós do Coletivo Digital, compomos uma rede para a soberania digital brasileira, em que existem organizações sociais do Brasil inteiro. A gente vem alertando o governo brasileiro sobre esse grande problema, né? O governo, ele lança, há 2 anos atrás, aproximadamente, o chamado nuvem soberana, e que depois é chamado de nuvem de governo, mas que basicamente é você inserir dentro do Estado brasileiro equipamentos dessas grandes corporações. E aí, no apelo, na inocência de que acreditar que os dados estando dentro de equipamentos no Brasil, no nosso território, a gente teria a soberania digital. Isso não é verdade, né? Então, até nós mesmo, com um certo poder de riqueza, um certo poder político, estamos ali reféns, muitas vezes, dessas práticas de aprisionamento tecnológico.
1: E aí, fico aqui me perguntando, professor, uma vez que eu trabalho ali para diplomacia, começo a elaborar algum projeto, né, com ideias próprias, mas vou usar uma IA generativa simplesmente para, enfim, tentar customizar aquele processo, entender melhor, elaborar melhor um documento. Eu estou entregando dados que são sensíveis sobre a diplomacia brasileira, e vamos pensar aqui que eu sou uma diplomata, para uma inteligência artificial que, por sua vez, pode entregar aquilo que eu penso para um outro governo. É por aí?
2: Sim, é por aí. Elas necessitam de dados para a sua própria evolução, né? Então, é necessário a entrada de novos dados para que elas consigam, de certa forma, evoluir. E uma vez inserido ali os dados, você não consegue mais tirar, né? Então, eu posso ter hoje uma obra, um livro, e esse livro, ele foi submetido a uma dessas ferramentas, e a partir das páginas ou do conteúdo, essa ferramenta acaba evoluindo dentro da sua perspectiva no tema que eu estou desenvolvendo ali. Eu não consigo lá, como autor, 1 ano depois, nessa grande corporação, e falar: olha, eu não permiti, não dei direitos para que você utilizasse o meu conteúdo para a evolução da sua ferramenta. Solicito que ela seja retirada. Não existe isso, não tem como ser feito isso. Então, uma vez inserido, sejam informações públicas ou até mesmo, às vezes as empresas utilizam ali num processo para gerar um relatório anual, fornecer balancetes, fornecer informações de estratégia corporativa, na inocência de que aquilo, só tá eu e meu computador aqui, essa informação vai ficar entre nós aqui, não vai subir, né, para as nuvens. É uma inocência muito grande, uma complexidade que precisa ser parte de processos formativos, de evolução cultural, para que as pessoas entendam que, desde informações corporativas ou de Estado, ou sejam questões também particulares, eu não posso subir lá, por exemplo, o resultado de um exame que eu recebi para tentar decifrar o relatório que o médico fez, né? Eu estou subindo uma informação que é pessoal e que, uma vez compartilhado, que é aquele ditado, né? O que ficou lá em Las Vegas, fica em Las Vegas, o que ficou na nuvem vai ficar lá, não tem como você retirar.
1: Então, como eu ouvi outro dia de um especialista também, hoje a inteligência artificial que eu uso sabe mais do que eu mesma, né? Porque sabe que tipo de pergunta eu faço, que tipo de exame se eu botei lá para ter algum, né, alguma resposta sobre aquilo, ela sabe da minha saúde, ela sabe o tipo.
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10: 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Começa a revolução contra a dinastia Qin. No último dia 10 de outubro de 1911, aconteceu o levante de Wuchang, dando início à Revolução Xinhai. Esse movimento questionava a dinastia Qing na China, propondo a criação de uma república. A revolta começou com soldados do novo exército em Wuchang. Eles conseguiram capturar o palácio do governador imperial na província de Hubei e estabeleceram a sede do primeiro governo republicano no território chinês. Saiba mais sobre o levante de Wuchang e a Revolução Xinhai em instantes com virada de história.
11: Trabalhadores do campo, já poderão então ser concretizados.
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13: E aí, apaixonados por história, beleza, Bárbara Pereira e Pedro Henrique Lima na área para revirar os eventos que chacoalharam a China no século XX e levaram à queda de um império milenar.
10: A Revolução Xinhai, ou Revolução Chinesa de 1911, foi o movimento responsável por derrubar a dinastia Qin e estabelecer a República da China. O personagem mais conhecido desse processo foi Sun Yat-sen, líder da Aliança Revolucionária.
13: Hoje vamos focar na crise dessa dinastia e o estopim da revolução com o levante de Qin. Quase 300 anos de poder caíram da noite para o dia. Será? Vamos dar uma virada com os nossos convidados de hoje. Agora a gente conversa com Otávio Luiz, ele é professor de História da África e da Ásia da UFPR, a Universidade Federal do Paraná. Otávio, muito obrigada por aceitar o nosso convite aqui do Virada para essa conversa.
14: Eu que agradeço, estou bem animado para a gente conversar um pouquinho sobre China e já aproveito também para deixar aqui meu olá para quem está nos ouvindo.
10: Maravilha, também quero agradecer a sua participação aqui no Virada de História, professor. Professor, como o sistema de dinastias, ele vai predominar na China antes da Primeira República, antes da Revolução de Xinhai?
14: É uma pergunta boa, né? Porque a Revolução Republicana Chinesa, ela é basicamente um marco fundamental, não só para a história da China, como para a própria ideia que a gente tem daquilo que talvez a gente pudesse chamar de civilização ou política mais ampla chinesa, né? O sistema dinástico, eu, na verdade, para responder isso, queria pensar aqui em duas situações que não são as mesmas, mas que se sobrepõem. A gente muitas vezes fala de uma China dinástica, assim como a gente também fala de uma China imperial. No geral, essas duas expressões, elas funcionam como quase como sinônimo para uma ideia de China pré-moderna, né? A China antes da República e depois também, claro, né, antes da Revolução Comunista, que acontece no final dos anos 40. Esse sistema dinástico, ele precede a China imperial, mas ele também marca toda a existência, né? Os mais de 1.500 anos, né? Quase, na verdade, mais de 2.000 anos que a gente tem de China imperial. Esse sistema dinástico é uma ideia que a gente percebe na própria historiografia chinesa, né? Uma forma com que os textos chineses referem a sua própria história, que é a ideia de que você tem um grupo político que detém uma autoridade de governo. Então, a gente tem algumas dinastias, como, por exemplo, a dinastia Xia, que é uma dinastia que a gente considera lendária. A gente tem a dinastia Shang, que é uma dinastia muito antiga, 2000 e tantos anos antes de Cristo. E a dinastia Zhou, que é um período bem formativo, e essas dinastias são períodos pré-imperiais. A partir da dinastia Qin e Han, a gente passa a ter o período imperial, que segue, né, até 1911, basicamente, e a gente refere-se aos períodos chineses a partir dessas dinastias, porque é um sistema que organiza algumas das estruturas políticas, que organiza a estrutura burocrática, que organiza as estruturas institucionais de religião, de literacia, enfim. Então, são basicamente grandes unidades políticas que não são necessariamente famílias, né, porque a gente tem algumas alterações internas, mas é a ideia de um grupo detendo uma autoridade, que a gente pode chamar aqui de Xiangmin, ou Mandato Celeste, como sendo os legítimos governadores escolhidos pelo céu. Aqui céu a gente pode entender mais ou menos como uma força natural, cósmica, religiosa, até em certa medida, né? Então, o sistema dinástico é isso, são essas divisões baseadas em uma suposta e percebida autoridade concedida pelo próprio cosmos.
13: Agora, professor, só para a gente poder entender, porque são dinastias, como o senhor já apontou, não eram organizadas necessariamente por famílias. Como é que eram essas organizações e se tem elementos que perpassam aí essas variadas dinastias?
14: A gente tem, apesar de não ser possível necessariamente falar de uma única linha familiar, a gente tem a proposta de uma sucessão patrilinear. Então, tecnicamente, uma dinastia, ela escolhe para si um nome, por exemplo, dinastia Han, dinastia Sui, dinastia Tang e assim por diante, a dinastia Ming, né? E dentro dela a gente tem famílias e grupos cadetes e algumas trocas internas, claro, mas há a proposta de um sistema patrilinear. Como há uma construção filosófica, política, de que a dinastia governa porque detém o Xiangmin, o mandato celeste, a gente percebe que a troca dinástica, ela é quase prevista numa lógica política, social, religiosa, né? Vai haver um momento que uma dinastia, ela vai perder o seu mandato celeste e outra dinastia vai receber esse mandato celeste. Acontece que, em termos práticos, essas mudanças dinásticas nunca são necessariamente pacíficas ou constantes, né? A gente tem vários momentos de desagregação política, a gente tem dinastias que são derrubadas por outras dinastias. Um exemplo é a dinastia Mongol, a Yuan, que derruba a dinastia Song, e depois a dinastia Ming, que é uma dinastia de origem Han, ou seja, etnicamente chinesa, digamos assim, derruba a dinastia Mongol, e depois vem a dinastia Manchu, que faz o mesmo. Então, a

0: E certos conjuntos de valores, que muitas vezes a gente pode chamar de li, que significa ali os rituais, as etiquetas, né? Elas são traços conservadores, digamos assim, de uma sociedade, no sentido de que elas conservam e mantêm alguns conjuntos de compreensões e práticas. Óbvio que a gente vai ter especificidades em cada momento, né? Mas dá para perceber que a própria ideia de que dinastias se sucedem ciclicamente, né? A gente vai ter sempre um ciclo dinástico, uma mudança de concepções de autoridade sendo passada à frente, etc. Eu acho que esse é um aspecto que se mantém. A própria ideia do império, que a gente pode chamar eventualmente de Da, que significa grande, né? Então, por exemplo, o Império Han era o Da Han, o Império Qin era o Da Qin. Essa ideia da grandeza da estrutura social, política, comunitária é algo que se mantém também durante muitos séculos.
1: E, professor, falando sobre essa dimensão religiosa das dinastias, né, que emprestavam a legitimidade para o imperador, e lembrando que é interessante, isso é um aspecto aqui ocidental também, né, porque os reis na Idade Média, na época moderna, também eram legitimados por um poder que na época acreditava-se que vinha de Deus, né, então havia também esse aspecto cosmológico, né, relacionado às dinastias. Mas e no caso de um governo, de um reinado, que acontecesse coisas negativas, como, por exemplo, se o governo fosse corrupto ou houvesse desastres naturais, acreditava-se que a dinastia perdesse direito e podia ser derrubada? Era legítima essa derrubada?
0: Essa é uma pergunta interessante porque ela perpassa, digamos, a teoria política e a prática política, né? Algo interessante para eu chegar numa reflexão sobre essa pergunta é a gente pensar que as dinastias, elas escreviam histórias oficiais. Então a gente tem o livro de Han, o livro de Tang e assim por diante, que contaria a história dessas dinastias. Haviam escritórios historiográficos, né, que eram incumbidos de juntar documentos e depois escrever as histórias, mas geralmente as histórias eram escritas retroativamente. Então a dinastia posterior escrevia sobre a dinastia anterior. Isso não implica necessariamente uma percepção negativa da dinastia anterior, ainda que às vezes isso acontecesse. Mas o que que isso implica? Isso implica que a percepção posterior dizia que sim, né, que levantes populares, corrupção, mau governo ou essencialmente desastres naturais fossem portentos que indicassem o fim de um mandato celeste. Então, a gente sabe que um dos rios principais da China, o Rio Amarelo, ele está numa região que se abre muito para enchentes. E enchentes do Rio Amarelo estão entre os desastres naturais com o maior número de mortes, por exemplo. Há um ou dois casos específicos com centenas de milhares de mortos em uma enchente. Quando a gente lê o documento posterior, né, uma dinastia escrevendo sobre a anterior, esse tipo de coisa vai ser a comprovação natural, pragmática, cósmica, de que acabou aquela autoridade. Então, aquela dinastia já não tem mais a simpatia da ordem cósmica, né? Não tem mais a simpatia das coisas naturais. Em termos práticos, a gente vai ver que muitas vezes é difícil manter coesão política, há muitas dinastias que se sobrepõem por conflitos. Então a gente vê que talvez em termos mais práticos, né, não necessariamente seria necessário haver um problema como corrupção, etc., para que houvessem levantes. Mas a ideia de que há sinais, né, existem sinais que justificam a manutenção ou a destruição de uma dinastia, é um pensamento que existe no seio de algumas concepções teórico-religiosas, políticas, enfim. É difícil usar o termo, né, porque aqui religião é um pouco diferente. Mas são ideias que estão no seio de formas de pensamento muito antigas, inclusive pré-imperiais, né? A gente tem pessoas como o Kongzi, que é o Confúcio, ou o Lao Tzu, que é o chamado em português muitas vezes de Lao Tse, que escreve o livro do Tao Te Ching. Esses caras, eles viveram, ou enfim, a vida deles é atribuída a períodos que antecedem o próprio Império Chinês. E é deles que a gente tira elementos clássicos do pensamento chinês que perpassam todo o período imperial.
2: Agora, professor, como é que eram os processos de sucessão

0: Então, né? O senhor falou era patrilinear e aqui, de alguma forma, já deu um encaminhamento. E qual era o papel das mulheres nessas dinastias? Porque eu particularmente, tenho interesse em saber, nessas movimentações, como é que as mulheres se organizavam dentro de sistemas como, por exemplo, das dinastias.
1: Pergunta bem interessante também, porque na história da China imperial, né, nós temos duas mulheres apenas que atuam diretamente como imperatrizes. A gente tem uma imperatriz no século VIII, chamada Wu Zetian, que governa por algum tempo, e a gente tem talvez a figura mais famosa, que daí já estamos muito perto da Revolução Xinhai, que é a Cixi, que, enfim, governa na virada do século XIX para o XX, começo do século XX, né? Apesar disso, a gente percebe que mulheres atuavam na regência, especialmente quando a gente tinha imperadores mais jovens, e elas eram figuras importantes na vida da corte. Quando a gente está pensando China imperial, e aí aqui eu extrapolo também porque a gente entende por Coreia imperial e Japão imperial, né, os períodos pré-modernos de Coreia e China também, Coreia e Japão, a gente vê que a vida na corte é uma vida organizada ao redor de certas etiquetas e certas representações políticas. Então é como se pessoas tivessem os seus devidos lugares, mas elas jogam com as regras para ascenderem, para conseguirem seus interesses. Então nós percebemos a presença de mulheres atuando de maneira muito diretamente na política, especialmente sucessória, né? A gente pode imaginar, como não poderia deixar de ser, que mães muitas vezes lutam para que seus filhos assumam o governo, às vezes vão contra os próprios filhos, inclusive, é um dos casos que acontece com a Wu Zetian, que é essa imperatriz do século VII, VIII, mas algo que talvez que ajude também a entender um pouco melhor o que isso significa é a gente se voltar para essa corrente de pensamento muito preponderante que passa por transformações, mas que aqui no Ocidente nós chamamos genericamente de confucionismo. O confucionismo, ele, muitas vezes visto como religião, inclusive, né, ele é uma estrutura de pensamento de organização social. Olhando de fora, os clássicos, muitas vezes a gente pode até entender que essa organização social, ela é conservadora e ela é essencialmente patriarcal, porque é uma concepção que prega formas de obediência às estruturas hierárquicas da sociedade. Então, para a vida organizada é preciso haver obediência. E aí tem uma tríade de obediências que muitas vezes é ressaltada para falar do confucionismo, que é a ideia de que o filho obedece ao pai, o empregado obedece ao chefe e a esposa obedece ao marido. Há muito debate sobre esse caráter patriarcal, a gente pode até chamar de machista, que existe nas estruturas que a gente chama de confucianas. Mas o que a gente percebe é que na estrutura política chinesa, essa estrutura parece realmente acontecer, né? A gente tem mulheres regentes, mas na atuação direta imperial, como eu falei, nós temos essas duas imperatrizes em toda a história da China imperial. Então, elas atuam na sucessão, elas atuam na corte, elas são peça-chave nos mandos e nos caminhos políticos que uma dinastia segue, na sucessão interna dessa própria dinastia, mas parece haver uma lógica, pelo menos de percepção externa, né, de organização, que geralmente as impede de serem imperatrizes. E por isso, as figuras da Wu Zetian e da Cixi são tão chamativas, né? Porque elas são exceções a essa regra.
2: Agora, professor, a China dinástica foi pioneira na criação de um Estado moderno e centralizado. E em vez de depender apenas dos nobres, os imperadores criaram os chamados exames imperiais. Como que isso funcionava? Qualquer cidadão estudioso poderia se tornar um funcionário do governo?
1: Esse é um assunto bem interessante, né? Porque ele é um pouco chocante no sentido de que a gente costuma atrelar uma certa impessoalidade estatal aos avanços modernos do Ocidente. E aí a gente olha para o Império Chinês e vê os Keijiu, que são os exames imperiais, né? eles são instituídos ali por volta do início do século VII, né? A gente está falando da dinastia Sui e em seguida a dinastia Tang. A dinastia Sui governa por muito pouco tempo. E a dinastia Tang, também muito famosa, que vai popularizar e vai aumentar o processo desses exames imperiais. Então, o que são esses exames? É como se eles fossem concursos públicos, né? Uma coisa meio entre vestibular e concurso público. Eles serviam para formação do que a gente costuma chamar de burocratas letrados, né? São burocratas letrados por quê? Porque o conteúdo que cai nesses exames, que eram dificílimos, muito pouca gente era aprovada, e às vezes, poucas vezes, né, a cada 3 anos, mais ou menos, o que caía nesses exames eram os clássicos. O que a gente entende por clássicos? Os clássicos são os textos que são atribuídos a Confúcio e ao Lao Tzu, né? Então, geralmente Confúcio, né, o livro dos ritos, o livro da música, etc., são textos pré-imperiais que se solidificam e ganham o status de clássico. Então, um burocrata letrado, ele tinha que ser letrado nos clássicos confucianos. E é isso, e saber escrever, ter uma caligrafia boa, saber poesia, saber os ritos, né? Era isso basicamente que ia ser cobrado nesse exame, que tinha alguns, mais tarde, no período Ming, no período Qing, ele ganha 3 graus, né? Ao concurso distrital, ao concurso provincial e ao concurso metropolitano. Ele parece um processo bastante democrático, no sentido de permitir a ascensão de pessoas que não eram nobres. Isso não é mentira, mas é preciso ter algumas ressalvas quando a gente pensa que qualquer cidadão poderia tentar. Em primeiro lugar, a gente pode imaginar que havia um recorte de gênero. Então, homens participavam. Mulheres não podiam participar desses exames imperiais. Grupos que a gente entenderia como infames, como atores, algumas categorias servis, etc., os Xiangmin, esses caras não poderiam participar também. Como havia uma demanda por formação intelectual, muitos anos de estudo, presença de tutores, posse de livros, etc., a gente percebe que isso favorecia famílias que eram ricas, né? Então, famílias com posse de terra, famílias comerciais, pessoas que estavam numa condição de vida que permitia a formação e o cultivo que levava a esses exames.
0: E aí, professor, a gente vai, quando faz uma pesquisa rápida, percebe, né, para nós leigos, que ali, neste momento, neste ciclo, não só no momento, nestes vários momentos, esse ciclo dinástico é um ciclo bastante de inovações, né, que traz bastantes descobertas, né? Ali, havia ali, por exemplo, foi um período em que a pólvora foi descoberta, a bússola foi descoberta. Que outras invenções e outras descobertas foram feitas ao longo desses ciclos?
1: Legal pensar nisso, né? Porque a China imperial nos traz uma sociedade perceptivelmente engenhosa, preocupada com estruturas hídricas, com arquitetura, com literatura. Então, no campo das invenções mais gerais, que talvez não chamem atenção muito diretamente, a gente tem muita coisa, né? Técnicas hídricas, eu diria que são bem importantes. Várias técnicas arquitetônicas, práticas, são bem interessantes também. Mas quando a gente fala de invenções, existe até um termo clássico, assim, né, para a lista que a gente pode chamar de Cita Famin, que são as 4 grandes invenções da história da China. A gente está falando aqui de papel, da imprensa, né, no sentido da prensa, que muitas vezes a gente associa ao Gutenberg. Ela existia na China desde pelo menos, talvez, o século IX, especialmente a partir do século XI. A pólvora e a bússola, como você comentou, são as 4 grandes invenções e os derivados dela, né? Então a gente tem armas de fogo, fogos de artifício, bombas, por exemplo, são associadas. Mas eu diria que talvez o que mais chama atenção é o papel, porque o papel, ele data do período Han, que é uma das primeiras dinastias imperiais, é a mais famosa, certamente, e talvez até antes, papel, o que a gente chamaria de papel sulfite, digamos, né? Ele é importante porque ele torna barato, fácil e rápido a disseminação de textos. Se a gente pensar, a Europa medieval trabalha em cima de pergaminhos, que são feitos com pele de animal, você precisa curar esse couro, limpar, preparar, etc. Os egípcios antigos usavam papiros, né, que é um pouco mais delicado, e o papel ele vai chegar na Europa via muçulmanos. No século VIII a gente vai ter um conflito entre o Império Tang e um califado muçulmano chamado Califado Abássida. E nesse conflito vai haver uma troca de tecnologia e o papel chega para os muçulmanos e com o tempo chega à Europa também. Então aqui a gente vê uma troca de tecnologia. A pólvora e a bússola demoram um pouco mais de tempo para serem associadas aos chineses, ainda que circulem. O que me parece tão interessante quanto, mas que circula muito menos, é a máquina de imprensa, né? É a xilogravura. Porque ela surge no período Tang, ela se espalha por outras regiões do que hoje nós consideramos a China, mas ela não chega ao Ocidente, tanto que a gente associa a Gutenberg, né? Ainda assim, a gente poderia falar aqui de alguns outros produtos, né? A seda, óbvio, talvez um dos produtos chineses mais famosos. A porcelana, há uma invenção de fundição de ferro anterior à Europa. A besta, que é uma espécie tipo um arco e flecha, né, mas que atira dardos. Então a besta é uma invenção chinesa. O uso do papel moeda. Há formas de relógios astronômicos também. Então há muitas invenções, mas as clássicas, né, as quatro grandes são papel, a máquina de prensa, né, de imprensa, a pólvora e a bússola.
0: Antes dessa conversa com o senhor, eu tenho que confessar que eu dizia aqui na redação, olha, eu não entendo nada de dinastia chinesa, obviamente, primeiro pelo fato de não ser historiadora. O que me vinha à memória ao falar de dinastia são os vasos Ming, né, porque eles foram retratados e muito pelos cinemas. Quando eu penso em vaso Ming, eu lembro de alguma cena em que alguém quebra um vaso e diz, não quebre esse vaso Ming chinês, é caríssimo, né, porque vem lá, enfim, é histórico. Então, o cinema nos ajuda também a entender algumas dessas histórias que não estudamos muitas vezes na educação formal, né?
1: Sim, o vaso Ming talvez é o tipo de porcelana chinesa mais famosa, né? A China faz porcelanas de muitos tipos desde muito tempo. Esse tipo, que é o Tinhua, que é o azul e branco, ele se torna uma febre entre os europeus modernos. É uma forma de demonstração de riqueza. E aí circula pelo mundo inteiro, assim. É um momento de muita sinofilia. E eu acho que é exatamente por isso que a gente tem essa impressão, tipo, nossa, o vaso Ming, né? Tem também essa base histórica demonstrando os momentos de contato mais direto entre Ocidente e China.
2: Agora, professor, pra gente encerrar, depois da queda da dinastia Qin em 1912, com a Revolução, e aí já finalmente chegando na Revolução de Xinhai, fica algo de uma memória dessa dinastia? Porque a gente tá falando de uma história com milhares de anos, né? Uma história muito longa, no caso específico da China. Não é algo que vai acabar de uma hora pra outra, vai sair do imaginário da população de uma hora pra outra, né?
1: Essa é uma pergunta com muitas respostas e algumas talvez mais ou menos polêmicas, né? Existem muitas escolas de interpretação. Eu obviamente não vou segurar vocês aqui muito tempo e vou tentar dar a minha impressão disso, tá? Muito mais do que uma corrente historiográfica, é como eu leio a China contemporânea. Estou chamando aqui de China contemporânea a China pós-imperial, então da Revolução Xinhai em diante. Certamente muita coisa se mantém. A gente vai ver que na primeira metade do século XX, né, então entre a Revolução Xinhai e a Revolução Comunista, a gente vai ver tentativas próprias de modernização chinesa. Muitos intelectuais vão olhar para a China imperial como um artefato do passado, uma forma quase que de feudalismo, uma traição contra o povo chinês, a depender, né, se a gente está pensando, por exemplo, um discurso que venha do governo, que venha dos revolucionários. Então, textos ali escritos entre 1900 e 1950, eles vão tentar se distanciar dessa China considerada atrasada, feudal, senhorial, para usar um termo melhor, né? Não estou comparando com o feudalismo, mas a ideia de que é uma China dos senhores. Só que me parece que isso não necessariamente vai alterar certas concepções, por exemplo, de como religiões funcionam. Então a China basicamente nunca teve a presença forte de religiões deístas, ou seja, religiões que têm a crença em um Deus criador ou essencialmente deuses criadores. A China tem maneiras de espiritualidade que remetem à sua cultura mais antiga e a gente percebe como isso se mantém. Talvez a gente possa perceber uma relação diferente com a ideia de coletividade, né? A formação social da coletividade, ela era uma preocupação dessas correntes espirituais e culturais. E eu sinto que isso se mantém também. As formas de pensamento que a gente percebe pela escrita, então um pensamento que muitas vezes se dá a uma escrita com metáforas, com metonímias, com aforismas, com o que a gente vulgarmente muitas vezes chamaria de sabedoria chinesa, pequenos aforismas, na verdade eles são uma forma de estruturação de pensamento, de estruturação de língua e de aprendizado. Então isso perpassa os diferentes períodos chineses.
2: A gente conversou com o professor Otávio Luiz, ele é professor de História da África e da Ásia na Universidade Federal do Paraná. Professor, muito obrigado por essa ótima participação sua aqui no Virada de História e até uma próxima.
1: Eu é que agradeço, eu espero que tenha sido uma conversa interessante e deixo como sugestão, se eu puder, eu escrevi um livro chamado Rota da Seda, que é justamente pensando a relação da China e da Ásia Central com o mundo mais amplo até o século XVI. Foge um pouco do período contemporâneo, mas pode ser um caminho interessante para entender um pouco mais a China. Agradeço muito e um abraço a todo mundo.
0: Até a próxima, hein, professor? Tchau, tchau.
1: Até, tchau, tchau.
2: Agora que a gente passeou pelos eventos, pelo lado factual dessa história, bora entender o que era uma dinastia no mundo oriental, sobretudo na China.
0: Outras tantas dinastias reinaram no país por mais de 2000 anos de império, um poder imenso que não perdia em nada para as grandes monarquias do mundo europeu.
2: Quem conta mais é nosso próximo convidado. Bom, e agora a gente tem o prazer de conversar com o Bruno Pontes. Ele é historiador e pesquisador na área de sinologia da Universidade Federal de Pernambuco. Bruno, seja mais que bem-vindo ao Virada de História, tudo bem?
3: Eu que agradeço o convite e agradeço também aos ouvintes. É sempre um prazer poder falar sobre a China e sobre um tema fascinante como esse. Ainda mais agora que a gente está perto do aniversário da Revolução Republicana, 10 de outubro.
0: Bruno, também te agradeço pela disponibilidade em falar com a gente. Vamos começar pela Revolução, né, de Xing'an em 1911, mas antes da Revolução em si, né, de saber da Revolução em si, o que antecedia essa Revolução? Qual era o contexto que antecede a Revolução?
3: Então, essa Revolução tem esse nome, né, eu queria só esclarecer esse nome Xing'an, ela também é chamada de Revolução Republicana, porque existe um ciclo de 60 anos no calendário chinês. E nesse ciclo de 60 anos, o ano em que ocorreu a Revolução é o ano de Xing'an, que seria o 48º ano nesse ciclo. Então, assim, com relação aos antecedentes que levaram, né, o que possibilitaram a essa Revolução de acontecer, a gente tem, por exemplo, aquilo que o sinólogo Michael Gaster, ele fala que o movimento revolucionário de 1911 e de 1912, ele deve ser entendido dentro de um contexto maior de uma revolução social do século XX que teria início mesmo na virada do século. Então ele pontua ali de 1900 a 1912, 1914. E essa fase da revolução seria o momento da mudança política, em que a dinastia cai e se estabelece uma república. O que é que a gente tem, então, nesse período de cerca de 10 anos, nessa primeira década do século XX, e que foi tão importante para esse momento em que a gente vai conversar mais hoje, né, que é a Revolução Republicana? A gente tem, primeiro, uma série de políticas reformadoras por parte do governo imperial, são chamadas de novas políticas. Elas têm início por volta em 1901 e 1902, num contexto em que durante um movimento que ocorreu no norte da China chamado de Movimento Boxer, que foi um movimento contra os estrangeiros e contra coisas estrangeiras também, e aí nisso está o cristianismo e chineses cristãos foram também alvo desse movimento, a China acabou se envolvendo numa guerra com uma série de potências estrangeiras e foi invadida por um exército que tinha um conjunto dessas potências. Ao sofrer essa derrota, o Império sente a necessidade de reformas. Pouco depois, o Japão, em 1905, vence a Rússia numa guerra. Uma guerra que aconteceu no nordeste da China, em grande parte, no território da Manchúria. Então, a partir daí, essas políticas elas vão se intensificando. A necessidade de reforma ela vai aumentando. A gente tem reformas que são bem substanciais, por exemplo, medidas de proibição à produção e ao consumo de ópio, atestadas por visitantes estrangeiros enviados, por exemplo, pelo Império Britânico para avaliar o grau, o impacto dessas reformas com relação ao ópio e que estavam sendo bem sucedidas. A gente tem também uma reestruturação das forças armadas, abertura de escolas, uma alteração de todo o sistema de concurso público que havia na China até aquele momento, e também duas coisas que são muito importantes. A primeira é um esboço constitucional, um projeto de, dentro de cerca de 10 anos, se promulgar uma constituição no Império. E a partir daí, um projeto de ter assembleias legislativas e uma Assembleia Nacional. Em 1909, ou seja, perto da Revolução, as assembleias legislativas abrem. E elas abrem no caráter consultivo. Então, os membros da Assembleia eles não tinham poder de decisão, mas eles ainda assim faziam petições para os governadores provinciais. E havia já ali um certo choque entre os governadores, que viam a Assembleia como meramente consultiva, e os membros da Assembleia, que enviavam, às vezes, 40, 50 propostas, em alguns casos, e só tinham duas ou três acatadas. Isso vai gerar um grande desconforto por parte dos constitucionalistas chineses, que eram aqueles que defendiam a monarquia constitucional, não defendiam a república, e que era a grande maioria dos letrados, que eram os que faziam os concursos e participavam da administração pública, quando depois o governo lança o seu primeiro gabinete ministerial, e que mais da metade dos membros, ou cerca de metade dos membros desse gabinete ministerial, eram membros da família real. E isso faz um quebra com os constitucionalistas. Isso gera uma certa um desconforto, gera uma animosidade por parte dos constitucionalistas e que deixa ali digamos assim, a cena preparada para quando vier a revolução, muitos deles aderirem aos revolucionários.
2: Sim. Agora, Bruno, a Guerra Civil e o movimento dos Boxers, que são eventos aí mais conhecidos da historiografia ocidental e contemporâneos, né, a todo esse declínio aí da dinastia Qing, esses dois eventos vão ofuscar o entendimento desse todo ou da própria Revolução de Xinhai, que é menos conhecida aqui da gente?
3: A Guerra Civil a que se refere, eu imagino que seja do século XX, porque no século XIX tem uma guerra civil de proporções difíceis de descrever, possivelmente a maior guerra civil da história. Eu acho que em grande parte, sim, a guerra civil, o conflito entre os comunistas e os nacionalistas no século XX, a Segunda Guerra Mundial, né, a invasão japonesa, tudo isso acaba por, de certa forma, fazer o interesse gravitar em torno desses temas. A Revolução Republicana, ela foi uma revolução curta, relativamente curta, durou só alguns meses, o Império caiu rapidamente, e depois se instaurou uma situação de crise, de instabilidade, que acaba por gerar uma grande confusão. Então, o período republicano, o começo do período republicano, ele é muito passado de forma rápida, porque ele é muito confuso. Muitas coisas acontecem, há uma fragmentação política, há uma grande mudança de quem é que tem o controle sobre a capital, quem é que responde pela China, uma mudança de generais e de facções que fazem a coisa ser um pouco confusa. E por isso, de certa forma, acabam por ofuscar talvez a Revolução Republicana. Nesse caso, tem outros temas que são também igualmente interessantes e que, por vezes, também acabam por ser ofuscados, como a própria situação interna da China no século XIX, a situação interna não no sentido das invasões estrangeiras apenas, mas no sentido da grande crise ecológica pela qual a China passou no século XIX. As guerras civis, o custo humanitário, os traumas, tudo isso são interesses de pesquisa que existem, mas existem muito na área acadêmica, muito dentro da sinologia e que não é tão, digamos, procurado. Em geral, as pessoas têm mais interesse pelo é o período mais recente, sim.
0: E aí, para o nosso ouvinte poder conhecer um pouco mais ou mais ainda sobre essa China ainda com suas dinastias, como é que a gente pode entender a dinastia Qin? Quais serão as características dessa dinastia?
3: Essa é uma dinastia muito curiosa na história da China. Primeiro porque ela foi a última, então ela é conhecida também por ter sido a última, mas pela sua grande extensão territorial. Se a gente pensar no mapa da China hoje, né, a China já é o terceiro maior país do mundo, a dinastia Qing ela reinou por um território ainda maior, que incluía a Mongólia, que incluía territórios que hoje pertencem ao Cazaquistão e à Rússia. Ela também é uma dinastia muito famosa por, muitas vezes, ser chamada de dinastia Manchu, justamente porque ela tem a sua origem não chinesa, mas sim estrangeira, na Manchúria. A Manchúria é um território que fica no nordeste da China atual, se consolidou inicialmente ali no finalzinho do século XVI, no momento em que uma dinastia chinesa, que era a dinastia Ming, ela estava numa grande crise interna também, estava passando por sua própria guerra civil, e os Manchus então, que foram assumir esse nome de Manchu por volta de 1630, por ali, eles começaram a se consolidar e acabaram conquistando a China. Então, quando os Manchus conquistaram a China, o imperador Ming, na época, o imperador da dinastia chinesa, ele havia se suicidado, porque os rebeldes, durante a Guerra Civil, os rebeldes tinham vencido e tinham entrado na capital, em Beijing. Então, abriram os portões da Grande Muralha, porque não fazia mais sentido os generais daquela dinastia segurarem os Manchus lá de fora, eles conseguiram entrar pela muralha e conquistaram o território chinês. Qual é uma das grandes questões dessa dinastia? Primeiro porque ela venceu uma dinastia chinesa que havia expulsado os mongóis. Então, existe muito essa memória de a dinastia Ming foi aquela em que venceu os mongóis, mas foi vencida por outro povo das estepes, que eram os Manchus. Então, é uma dinastia imprensada entre dinastias estrangeiras. Existe essa memória da dinastia Ming. Em geral, o Império Qin, né, os Manchus, eles mantiveram as práticas que existiam no território chinês de então, mas eles impuseram algumas questões que não haviam antes. Por exemplo, os chineses não poderiam sair do território que era da dinastia Ming para os outros territórios do Império, como o Tibete, como a Mongólia. Eles não poderiam casar com Manchus e mongóis. Existiam cargos públicos em que os chineses precisavam fazer concurso para chegar nesse cargo, e os manchus e os mongóis poderiam ser apontados para cargos semelhantes, cargos espelho. O mesmo cargo, só que, pronto, haviam dois. Um que era para os chineses fazerem concurso e outro que era apontado. E as próprias cidades tinham uma divisão. Existia uma parte da cidade que era murada e que lá só podia residir os manchus, e outra parte que os chineses podiam viver. Além de tudo, uma imposição para todos os homens chineses, desde a infância, usarem o corte de cabelo manchu, que eles precisavam raspar a parte da frente do cabelo, deixar o resto crescer, mas prender com uma trança. Quem já assistiu os filmes históricos de Jet Li vai imaginar esse corte de cabelo, essa trança manchu. Isso para os chineses foi uma grande humilhação. E eles mantiveram essa animosidade com relação a essa dinastia. Nos momentos bons, a situação interna do império, quando estava boa, via-se menos esse tipo de animosidade. Em épocas de crise, elas estouravam com um grande sentimento anti-manchu.
2: Agora, Bruno, o que vai disparar o ocaso, então, dessa última dinastia chinesa? Você já deu aí uma contextualização, né, que vai levar a esse momento republicano. Mas quando que a gente situa o começo desse declínio? Em que momento ele vai se acentuar?
3: Pronto, a dinastia Qin, ela foi uma dinastia que governou a China por cerca de 268 anos. Então, é bastante tempo, é mais tempo do que o Brasil tem de país independente. Então, teve seus momentos de auge, né? Teve seus momentos de expansão, teve seus momentos de prosperidade e teve também os seus momentos de crise, de guerra. O século XIX, em especial, é um século muito difícil para essa dinastia e para a China como um todo. No século XIX, a gente tem um desgaste muito grande do Império Qin. Primeiro, a gente tem um desgaste da natureza mesmo, um desgaste ecológico. Você tem um grande crescimento populacional sem que haja uma redistribuição de terras. A população, em geral, um camponês médio, tinha menos de um hectare de terra para cultivar. E a gente tem, dentro dessa imensa crise ecológica e humanitária que vinha se montando, uma série de confluências que acabaram acontecendo. Por exemplo, a China teve no final do século XIX, sofreu, assim como também sofreu o Brasil, né, na década de 1870, com o maior El Niño já registrado. A gente está vivendo esse ano um ano de El Niño, então todo mundo está ouvindo sobre, né? Então a China sofreu naquele momento uma grande seca no norte, peste de gafanhoto, muitas enchentes no sul. E somados a isso, com a insatisfação da população, com o governo que não conseguia dar conta dessas crises, a desestruturação de todo um sistema hidráulico de controle de enchentes que existia no norte da China, um sistema hidráulico centenário que eles mantiveram e até aprimoraram da dinastia anterior, e que nada dura para sempre, né? Ele acabou entrando em colapso justamente no momento em que a China sofria todas essas pressões, pressões climáticas e pressões do próprio uso humano dos recursos, né? O plantação em montanhas. Você tem relatos, por exemplo, de um oficial da época, Wang Shiduo, um oficial do século XIX, dizendo que os recursos do céu e da terra estavam exaustos. Se plantava em montanhas, se plantava em todos os lugares, não havia e ainda parecia não haver o suficiente para ninguém. Você tem relatos, por exemplo, de outro oficial da época, que escreveu por volta de 1820, o Gong Zizhen, salvo erro. Ele dizia que a situação é tão difícil que os ricos estavam ficando pobres e os pobres estavam passando fome. E que o império parecia estar à beira de uma convulsão social que viria dentro de anos ou de meses ou até dias, ele via naquela época. Então tudo isso entrou em colapso, toda essa estrutura de contenção de rios, toda a infraestrutura de distribuição de alimentos para situações de seca e de fome, acabou entrando em colapso. Também gerando, com a insatisfação popular, rebeliões. Então, foi a maior guerra civil da história, como eu disse, né? Morreram mais de 20 milhões de pessoas ao longo dessa guerra, inúmeras rebeliões. Um reino se proclamou no sul da China e competiu com a dinastia para formar uma nova dinastia chinesa, mas também com as invasões estrangeiras, com as guerras do ópio. A Segunda Guerra do Ópio aconteceu no momento mais crítico da Guerra Civil, por exemplo.
0: Agora, antes da gente continuar sobre essa revolução, a falar sobre essa revolução, você poderia contextualizar para o nosso ouvinte também o que foi a Guerra do Ópio? Assim, que o ópio não... Hoje, incomum se ouvir falar de ópio e principalmente do uso do ópio. Isso era algo comum naquele período? E se é essa substância efetivamente que estava em jogo nessa guerra ou não necessariamente?
3: De certa forma, ele tinha um envolvimento, principalmente na Primeira Guerra do Ópio. Mas a questão do ópio, a questão central do ópio, é que, primeiro, ele já era conhecido na China, né, por suas qualidades medicinais. Até hoje, né, a gente utiliza medicamentos que são opioides, né? Então, ele tinha essas qualidades medicinais e elas eram conhecidas pelos chineses. A questão é quando se mistura com o tabaco e transforma ele numa droga recreativa. E o que vai acontecer, isso é um pouco na transição do século XVIII para o século XIX, você tem, naquele momento, no Império, um comércio muito grande com os europeus e com os Estados Unidos também, no sul da China, numa cidade chamada Guangzhou, fica ali perto de Hong Kong e Macau, que a gente conhece como Cantão. O comércio, ele era restrito àquela região. Era restrito à cidade de Cantão. Existia um certo controle ali por parte do Império para não deixar que o comércio saísse de controle, e também por uma questão prática. O sul da China foi a parte do Império mais devastada nas guerras de transição entre as dinastias Ming e Qing. Então é uma forma também de canalizar recursos para uma região em necessidade. Então existia esse comércio restrito àquela região. Os europeus que iam lá, e os americanos também, iam lá para comprar chá e porcelana e seda, né? Em especial o chá. A gente tem que sempre lembrar que, na época, o chá era uma bebida extremamente importante, né? Mais do que o café. O chá, ele está ali no meio do estopim da independência dos Estados Unidos, por exemplo. Então, existia um grande interesse pelo chá. No começo do século XIX, o Brasil também tinha um projeto de trazer trabalhadores chineses para fazer plantação de chá. Então, era muito importante. E o que os comerciantes queriam era, eles queriam ter acesso às províncias que mais produziam chá, que são as províncias de Fujian, Zhejiang, que são províncias que estão mais ao norte, mais próximas de Xangai, se a gente for olhar o mapa hoje, né, para localizar de forma rápida. Só que o comércio era restrito. E os chineses, em geral, não tinham interesse por produtos que vinham da Europa ou dos Estados Unidos, a não ser algumas coisas, tipo um relógio, uma coisa diferente, assim.
0: A gente conversou com Bruno Pontes, ele é historiador e pesquisador na área de sinologia da UFPE, a Universidade Federal de Pernambuco. Bruno, muito obrigado pela sua disponibilidade em conversar com a gente e contar essa história que é tão interessante aí de uma China que nos chega muito pouco, né? São muito poucas as informações sobre a história da China que chegam para nós aqui, especialmente aqui no Brasil. Muito obrigada.
3: Eu que agradeço. Muito obrigado a todos.
0: Até a próxima.
2: Um abraço, Bruno. Tchau, tchau.
3: Tchau, tchau.
0: Pessoal, espero que vocês tenham curtido esse episódio. 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
2: E olha só, galera, tem um recadinho pra vocês. Segunda-feira é uma data muito especial pro Rio de Janeiro e pro Brasil também. Aniversário do Cristo Redentor, 95 anos desse monumento que desde 2012 é um dos patrimônios mundiais da Unesco. A gente vai contar essa história bem curiosa de como o projeto do Cristo foi pensado, como que ele foi realizado, os motivos para a construção desse monumento, que aliás foi um monumento pensado e concebido entre três épocas muito diferentes: a monarquia, a república e, finalmente, o primeiro governo de Getúlio Vargas, que foi quando o Cristo Redentor foi inaugurado em 12 de outubro de 1931. Essa inauguração é justamente o motivo da comemoração dos 95 anos do Cristo Redentor. A gente conversou com um pesquisador que estuda esse tema e com o padre Omar, que é reitor do Santuário Cristo Redentor. Enfim, não vou mais entregar spoilers aqui para vocês. Vocês vão precisar conferir aqui no Virada de História de segunda-feira um episódio especial sobre os 95 anos do Cristo Redentor nos horários que vocês já conhecem bem. 7 da manhã, 3 da tarde, 11 da noite. Beleza, pessoal? Conto com a companhia de vocês e um grande abraço. Tchau, tchau.
0: Tchau, tchau, pessoal.
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20: Hoje é sábado, 10 de outubro de 2026. O presidente do Senado, Davi Alcolumbre, marcou para a próxima quarta-feira a votação em primeiro turno da proposta de emenda à Constituição que propõe o fim da jornada de 6 dias de trabalho por 1 de descanso, a chamada escala 6x1. A PEC prevê descanso remunerado de 2 dias por semana, sem redução salarial, e reduz a atual jornada de trabalho de 44 para 40 horas semanais, com uma regra de transição de 14 meses. Para ser aprovada, uma PEC precisa ter ao menos 3/5 dos votos favoráveis nas duas votações. Ou seja, precisa contar com apoio de 49 senadores. Antes de ser encaminhada ao Senado, a PEC pelo fim da escala 6x1 foi aprovada pela Câmara dos Deputados em 2 turnos em maio deste ano. Por se tratar de uma proposta de emenda constitucional, a matéria precisa ser aprovada nas duas casas legislativas em 2 turnos em cada uma. Caso os senadores façam mudanças na proposta, o texto precisa ser apreciado novamente pelos deputados. As forças ucranianas perderam em um dia cerca de 1.455 militares nas sequências das ações das tropas russas. Segundo informou o Ministério da Defesa da Rússia neste sábado, nas últimas 24 horas, em Dobrópoli, na República Popular de Donetsk, foram libertados 82 prédios e mais de 35 militares ucranianos foram mortos. O exército da Rússia assumiu o controle dos povoados de Lukasofo e Lobanovka no cerco às tropas ucranianas na região de Kharkovia. No cerco, a Ucrânia perdeu até 45 efetivos. O Ministério da Defesa russo ainda informou que os meios de defesa antiaérea derrubaram nas últimas 24 horas dois foguetes do sistema SMAR dos Estados Unidos e 725 drones de asa fixa ucranianos.
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20: Atenção, motorista, para uma faixa da pista central da Avenida Brasil que está ocupada por causa de uma queda de moto na altura de Parada de Lucas, no sentido Zona Oeste. Esse acidente deixa o trânsito bem lento no trecho, mas a Sete Rio e o Corpo de Bombeiros já estão no local. Kaique Santos para o Radar Sputnik no horário de Brasília, 8:03.
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6: Olá, ouvinte. Seja bem-vinda e bem-vindo ao podcast Em Órbita. Por aqui a gente traz as principais novidades e debate temas importantes no mundo da ciência e da tecnologia. Eu sou Yuri Hildebrand.
7: E eu sou a Dani Zanata. Nós vamos ao ar 3 vezes na semana e você pode nos ouvir tanto nas plataformas de áudio quanto na Rádio Sputnik, na Metropolitana 80.5 FM do Rio de Janeiro.
6: Lembrando a você que o nosso WhatsApp está aberto para receber dúvidas de tecnologia no quadro Ajuda Tech. Então manda lá o que você está querendo entender melhor de tecnologia que a gente traz aqui explicadinho para você. É só mandar um alô pro número 21 98065 0066, 21 98065 0066.
7: Neste episódio vamos falar sobre resquícios e até mesmo bombas de guerra que ainda soltam químicos no mar, como as da Primeira Guerra Mundial. Nós vamos entender os riscos e impactos nos ecossistemas em função desses equipamentos submersos.
6: E o que é curioso, Dani, é que quando a gente lembra das guerras mundiais, normalmente a gente pensa nas batalhas que ficaram no passado, navios de guerra, submarinos, aviões, enfim, outros exemplos de arsenais gigantes, assim, né? Mas tem uma herança dessas guerras que continua presente, estão lá no fundo do mar. Por exemplo, os naufrágios da Primeira e da Segunda Guerra Mundial permanecem espalhados pelos oceanos e, com o passar das décadas, a deterioração dessas embarcações e das munições que elas carregavam podem liberar substâncias químicas perigosas para o meio ambiente.
7: É verdade. Um exemplo impressionante está afundado aproximadamente 30 metros de profundidade no Mar Norte, perto de uma ilha na Dinamarca. É um submarino alemão, o C-30, que afundou em 1919 carregando minas e torpedos da guerra. Ele foi localizado apenas em 2016 por pesquisadores que encontraram vestígios de TNT na água. É o trinitrotolueno, um material explosivo que depois o nosso convidado vai detalhar que material é esse.
6: E o que a gente vai trazer aqui nesse episódio é a análise de como uma munição como essa, né, de naufrágios, pode continuar sendo um problema ambiental, mesmo que não represente necessariamente uma ameaça de explosão. Até porque existem estimativas apontando milhares de naufrágios relacionados às duas guerras mundiais em determinadas regiões europeias.
7: E além disso, Yuri, depois da Segunda Guerra, grandes quantidades de munições chegaram a ser descartadas sem controle algum no mar. Então existem situações em que o oceano acabou se transformando em uma espécie de depósito de armamentos.
6: Vamos trazer aqui no episódio, então, como que é feito para tirar essas munições do fundo do mar, né? E não é uma operação fácil. Até hoje, pesquisadores e forças navais estudam formas de localizar, acompanhar e, quando necessário, intervir diretamente para retirar esses materiais, usando sensores, veículos operados remotamente e robôs submarinos também.
7: Então, para começar essa análise conosco, explicar o que que acontece quimicamente quando uma munição permanece décadas ou mais de um século no ambiente marinho e também explicar um pouquinho mais sobre essas substâncias, quem conversa com a gente agora é o Júlio César Wassmann, pós-doutor em Química Ambiental, professor da UF e coordenador da Rede UF de Meio Ambiente e Desenvolvimento Sustentável. Olá, Júlio, seja bem-vindo ao Em Órbita.
18: Oi, eu que agradeço.
7: Professor, a gente quer começar entendendo uma munição de guerra que permanece no fundo do mar durante décadas ou até mais de um século. O que que acontece quimicamente com esse material submerso? Ali, a gente sabe, né, que muitos têm um metal envolvido nessa estrutura, mas também tem explosivos e mais compostos que estão dentro de muitos desses materiais, né?
18: Isso. É, inclusive, quando a gente fala de explosivo, o conceito de explosivo é um conceito bem complexo, tá? Porque você tem, e mesmo nos armamentos da Primeira Guerra Mundial, que não eram armamentos muito sofisticados, né, você tinha composições muito distintas, desde explosivos propriamente ditos até bombas químicas. Eles contêm gases, gás mostarda, né, enfim, vários tipos de compostos. E esses compostos, né, eles vão ficar, cada um vai ter seu comportamento distinto, né, e eles vão ficar durante muitos e muitos anos encerrados, né, quer dizer, sem contato com o meio exterior, tá, sofrendo modificações extremamente lentas, né. Na verdade, quando você pensa no submarino que afundou e que carregou todo esse armamento, ele vai manter esses materiais lá mais ou menos, estáveis durante um período muito longo, e a cobertura, né, quer dizer, a capa que protege mísseis, né, então, que contém aquele material, tá, com o passar dos anos, e aí outra gente pode falar aí de 50, 60, 100 anos aí no caso aqui, né, mais 100 anos, você vai ter, então, começar pequenos vazamentos desse material. Tem alguns materiais, por exemplo, o TNT, né, o trinitrotolueno, por exemplo, tá, que é um material que demora muito a degradar. Mas você tem também o nitrato de amônio, que está presente também nessas munições, e que ele se degrada um pouco mais rapidamente. Outros compostos também que vão estar presentes, a nitrocelulose, por exemplo, que era utilizado, porque você tem... os explosivos propriamente, a própria dinamite era utilizada, com nitroglicerina e tudo, mas você tem outros compostos químicos que estão presentes também. Tem alguns que, por exemplo, quando você cria um choque, né, na munição, né, esse choque vai provocar uma pequena explosão, tá, que vai lançar então o projétil. Então, às vezes, para haver essa explosão, mistura-se outros compostos e tal. E em função do tipo de ação que você queira dar àquele armamento, você vai ter uma composição diferente, né? Então, você fez evoluir muito essas composições químicas, né? E você passa, então, a ter materiais, né, que vão ser preservados, né, durante um período muito longo, né, e vão se modificando. No momento que eles começam a vazar para o meio ambiente, eles vão efetivamente causar aí um grande prejuízo, né, para a biota que está no entorno. Não é, no caso, por exemplo, de um submarino, não é um submarino solto no meio do oceano, que tem lá uma quantidade de armamento, mas que não é, assim, uma coisa muito grande, né? Só que, e aí, ele vai causar algum problema no entorno desse submarino. No caso aí, quando você tem essa estrutura, você tem os organismos que vêm se fixar também, e aí você vai tendo que essa população que se fixa ali, que aquilo lá funciona, o submarino, né, quer dizer, afundado, ele funciona como se fosse um recife, né, artificial, então você vai ter toda essa biota começando a ser afetada. Então, a partir de um determinado momento, quando começa a haver esses vazamentos, então essa biota começa a ser afetada pelos compostos químicos, né? Agora, uma das questões cruciais dessa questão dos armamentos é que existe muito, muito mais armamento, tá, que foi simplesmente afundado. Porque os países, eles vão fazendo armamento, né? Eles fazem armamento, quer esteja em guerra, quer não esteja em guerra, eles estão fazendo. Quando está em guerra, faz muito mais, né? E aí, de repente, acaba a guerra e você fica com aquela quantidade enorme de armamento que perde a validade depois de alguns anos. Na verdade, o que acontece é que os compostos que estão dentro do armamento começam a ficar instáveis, tá? E aí você está guardando isso daí num depósito, o risco desse depósito explodir completamente vai ficando cada vez maior. Então, eles têm que destinar esse material, se desfazer desse material. Um dos caminhos que se utilizou muito depois da Primeira Guerra, depois da Segunda Guerra também, era lançar esse material no mar. Também se fazia a incineração desse material. que era terrível. Mas uma das opções era lançar, se lançou muito armamento no Mar Báltico, né? Então, o Mar Báltico, aí eu não estou falando assim, né, de um submarino que afundou, são containers com quantidades enormes de armamento que foram lançados no mar, né, e que, pouquinho a pouquinho, que a gente chama de uma bomba, né, porque armamento é uma bomba, né, uma bomba tempo, né, quer dizer, aquela bomba que tem um reloginho e que, com o passar do tempo, vai explodir. Não que ela vai explodir, mas o material começa a vazar para o meio ambiente, tá? E aí sim, porque eu não estou falando de uma pequena quantidade, estou falando de uma grande quantidade que vaza, que pode contaminar completamente o Mar Báltico, né, no caso.
6: Professor, queria que você falasse, você passou por vários compostos, né? E aí, trazendo um exemplo aqui do submarino alemão UC-30, os pesquisadores encontraram vestígios de TNT na água, né, nos sedimentos, em organismos próximos, né, na biota próxima. O que que significa essa presença do TNT em diferentes compartimentos diferentes partes desse ecossistema? O que que isso causa na biota em si? Quais os prejuízos, assim, para a vida marinha, para a vegetação próxima, né, para essa região toda?
18: O TNT é o trinitro tolueno, né? O tolueno é um composto aromático, né? A gente tem um composto aromático, quer dizer, um anel benzênico, né, de carbono, que é muito difícil de ser degradado. O tolueno, ele é um mais ou menos volátil, tá? E ele tem uma mobilidade grande, né? Então você vai ter aí um composto que vai se difundir no ambiente, por isso, provavelmente, né, uma vez que vazou o recipiente onde ele está contido, ele vai se difundir rapidamente para o meio ambiente, vai contaminar a água, as concentrações vão ser muito baixas, tá? Ele vai se absorver nas partículas e vai depositar no sedimento, as concentrações aí já vão ser um pouco mais elevadas, e aí tem um processo que a gente chama de biomagnificação, né, na cadeia trófica, né? Então você vai ter determinados organismos que vão absorver, mais organismos mais simples, né, que vão absorver esse composto, que vão ter uma concentração um pouco maior do que no ambiente. E à medida que você vai subindo, né, quer dizer, o bichinho, tem um outro bichinho que come aquele, aí depois um bicho um pouco maior que vai comer aquele, o segundo, e vai assim por diante, isso é a cadeia trófica, né, e aí você vai ter, então, a cada nível da cadeia trófica que você vai subindo, essa concentração vai aumentando. Como se trata, tá, que é composto aromático, né, É um composto parecido, tolueno é um composto de petróleo. É como se fosse, tivesse, a gente fala nas frações leves, né? O tolueno é uma das frações leves do petróleo. A gente tem quatro compostos voláteis, é benzeno, tolueno, xileno e etilbenzeno, né, no petróleo, né? Então, esse trinitro tolueno, ele vai ter, o TNT, né, ele vai ter um comportamento parecido, vai ter um impacto parecido nesses organismos. Assim, não é muito bem conhecido os efeitos que eles causam nos organismos ao longo da cadeia trófica. Mas se você pegar outros compostos similares, né, você vai ter vai verificar alguns distúrbios, né, nos processos reprodutivos, duração de vida, na alimentação. Você tem distúrbios, né, que causam desequilíbrios ecológicos, né, e aí você tem redução de determinadas populações, aumento de outras populações, são desequilíbrios ecológicos, né, que são prejudiciais. Como eu disse, no caso do submarino, a gente está falando de uma pequena comunidade, tá, que vai estar ali no entorno do naufrágio. Tá? Agora, quando você for ver os materiais, as munições que foram, e bombas e equipamentos que foram lançados no Mar Báltico, né? Aí eu falo Mar Báltico, mas provavelmente há lançamentos também no Oceano Atlântico, no Mediterrâneo também, né? Esse impacto é muito maior.
7: Professor, ainda falando desse submarino alemão, ou a exemplo desses ainda em cima do trinitro tolueno, eu queria entender uma coisa. A gente está falando dele, mas os anos vão passando. E ao longo desse período todo, ele apenas é um processo, ele apenas é um problema, ou tem outros compostos ali juntos que podem ser liberados pela degradação de munições antigas, talvez pela transformação química desse tempo todo?
18: A gente está falando do TNT, né? Eu falei de algumas substâncias, né? Mas existem inúmeras, né? Particularmente porque são materiais ou são compostos que fazem parte da composição dessas munições. Tá? Então você vai ter, por exemplo, dentro da composição química desses explosivos, você vai ter arsênio, você vai ter zinco, você vai ter cobre, cádmio, mercúrio, você tem uma série de compostos e metais, inclusive, né, que vão causar aí um prejuízo aí também, né? Eu cheguei a levantar aqui algumas concentrações, né, nesse material, em locais, por exemplo, onde você queima, onde você incinera a munição, você pode ter concentrações aí da ordem de 5%, no caso do chumbo, por exemplo, 5% do resíduo pode ser composto de chumbo. E mesmo que o chumbo, ele às vezes ele está numa forma química, por exemplo, na forma metálica,

0: extremamente grande de chumbo, e aí também, né, chumbo, arsênio, todos esses vão aparecer em concentrações muito altas, né, zinco, cobre, cádmio. Então, eles vão estar sempre aí aparecendo em concentrações muito, muito elevadas. Alguns compostos, por exemplo, mas aí, no caso, se houver incineração. Eu falo incineração, mas também, no caso de explosão, se um negócio explode sem alguma continência, você vai ter também a formação de compostos que são altamente cancerígenos para o homem, tá? Como as dioxinas e os furanos, os PCBs também. Né? Quando você aquece esse material a altas temperaturas, em torno de 400, 500 graus Celsius, tá? Você vai ter a formação desses compostos que vão causar aí câncer no homem. Agora, os impactos que eles vão, que essas substâncias também vão causar nos organismos também é bastante significativo. E tem também, falando em termos de compostos, né, você tem substâncias cloradas, os percloratos sintéticos, essas próprias dioxinas e bastante outros elementos também são compostos que a gente chama de poluentes orgânicos persistentes, chamados POPs, e eles vão permanecer aí, no caso, por exemplo, do submarino que afundou há mais de 100 anos atrás, você vai encontrar, se tiver esses compostos dentro do submarino, alguma coisa pode ter vazado, outras coisas podem não ter vazado, tá? Vão vazar daqui a 10 anos, vão vazar daqui a 20 anos, coisas, por exemplo, que os pesquisadores ainda não mediram, tá? Muita coisa que os pesquisadores ainda não mediram, né? E coisas que vão estar seguir um caminho, né, aparecer em concentrações muito baixas, mas que vão se acumular nos organismos à medida que sobe na cadeia trófica também.
1: Professor, a gente queria até entender isso, né, em termos ambientais, as diferenças entre uma munição que está ali intacta, né, submersa, e que vai sofrendo corrosão com o tempo, tem algum caso de vazamento, em que momento um naufrágio deixa de ser um registro histórico e traz preocupação por ser uma fonte de contaminação? Tem um prazo, essa situação envolvendo navios, embarcações, ou até aviões, né, da Primeira, da Segunda Guerra, começaram a ser uma preocupação de agora, ou enfim, isso independe, a gente não tem como prever quando que isso vai ser uma preocupação.
0: É difícil, porque isso depende muito do ambiente, onde o navio, por exemplo, pode ter afundado num local, por exemplo, onde não existe muita corrente, não existe muita movimentação, então você tem uma água naquele ambiente lá que tem pouco oxigênio. Então, nesse ambiente, existe uma tendência de preservação a mais longo prazo, né? Mas é tudo bomba relógio. Então, se você tiver uma água com mais oxigênio, tá? Num ambiente, quer dizer, ele afundou num lugar onde a água que está no entorno daquele material submerso, ela tem muito oxigênio, tá? Isso acontece muito por causa da temperatura, né? Como a temperatura no fundo, aí a 200, 500 metros, é uma temperatura muito baixa, o oxigênio se difunde muito nesse tipo de água, então você tem altas concentrações de oxigênio. Então, nesse sistema, você vai ter tendência de corrosão mais intensa. Então, você vai ter um prazo de permanência daquele material lá mais curto. Agora, se você tiver um ambiente onde não tem oxigênio na água, num buraco, por exemplo, ele afundou, num lugar muito fundo e no entorno não tem circulação de água, aí você pode ter aí uma concentração de oxigênio mais baixa. Nesse sistema, você tem um prazo mais longo, né? Mas tudo é bomba relógio, tá? Todos esses casos são bomba relógio, tá? E você vai ter um momento em que você vai ter o vazamento, sobretudo porque você está ali sobre alta pressão. Então, normalmente, porque o material é feito para pressão ambiente, né? Quando você afunda ele vai ficar, se ele tiver a 200, 300 metros, vai estar sujeito, eu falo 200, 300 metros, mas pode estar até a 4 mil metros. Então, ele está sujeito ali a uma pressão externa muito grande, e a possibilidade de vazamento de água para dentro, com dissolução desse material, e vazamento para fora também vai ocorrer bem, bem mais rapidamente. Agora, é muito difícil você olhar. Eu acho que todas as embarcações, equipamentos e esses materiais que foram lançados também têm que ser tratados. Uma das informações que eu trouxe aí dessas questões do afundamento de munição, que são afundamentos que foram propositais. Não foi um negócio que, como o caso do submarino, que ele foi afundado durante a guerra e tal. Mas, não, tem situações onde eles colocaram a munição em navios, a munição tinha perdido a validade, bota a munição em navios e despeja isso no meio do oceano. Nesse caso, a gente tem que, isso foi há muitos anos atrás, a gente não se preocupava muito com essa questão.

0: ambiental, né? E então foi feito dessa forma. Agora, esse material, então, quem estudou um pouco isso foi o professor Dusma, que é um professor que faleceu até há pouco tempo, 2023, ele faleceu, conheci ele pessoalmente, tá? E ele escreveu um livro só sobre esse afundamento de munições nos oceanos, e mostrando, né, do risco que isso daí provoca, né, de liberações, e aí não é o caso do submarino, mas liberações em massa, de forma que você passa a ter aumento de concentração desses compostos e dos metais também na água, no oceano todo. Aí no caso do Mar Báltico, né, que não é um oceano tão grande assim, tá? E aí você pode ter prejuízos aí ambientais muito, muito significativos.
1: Exato. E professor Júlio, queria entrar um pouquinho, como é que chega até a vida que está ali naquele oceano? Esses contaminantes, eles entram como nos organismos marinhos? Por exemplo, um molusco que está ali, um peixe que vive muito próximo a um naufrágio como esse, como é que ele absorve essas substâncias?
0: Então, se você tiver um naufrágio, por exemplo, em baixa profundidade, aí você vai ter aquilo que a gente chama de uma cadeia trófica completa. Significa, você tem algas, você tem microalgas, e esses organismos vegetais, eles vão retirar esses compostos diretamente da água. Então eles retiram esses compostos e vão incorporar dentro do organismo deles. E aí você tem peixinhos, você tem moluscos que são herbívoros, né, que vão consumir, por exemplo, o mexilhão, por exemplo, é um organismo filtrador. Então ele vai absorver tudo aquilo que está na coluna d'água, vai puxar a água e ele filtra no organismo dele o material que está em suspensão. Fitoplâncton, no caso. Tá? Então ele vai absorver esses contaminantes que estão presentes nesses vegetais já, né? Você vai ter outros organismos que vão pastar, né? Que a gente chama de pastar nas macroalgas, né? Que vão crescer ali, né? Então, nesse sistema você vai tendo essa absorção. A cada nível trófico, aí você tem um peixe um pouco maior que come o mexilhão ou que come um outro peixinho herbívoro, e aí você vai tendo então esses níveis da cadeia trófica. À medida que você vai subindo nesses níveis, você vai tendo um aumento da concentração. São organismos que vão acumulando o contaminante dentro do tecido dele, mas como eles têm uma vida mais longa, quanto mais alto na cadeia trófica, mais longa é a vida. A gente pode falar assim, pode chegar no tubarão, né? Tubarão que vive 100, 150 anos, 200 anos. Então, você tem esse período todo, que é um período de acumulação. Ele vai acumulando. Então, quando ele é jovem, ele tem uma concentração. Quando ele for mais velho, ele vai ter uma concentração muito alta, né? Então, à medida que você vai subindo na cadeia trófica, você vai ter, então, isso que a gente chama de bioacumulação de contaminantes. Então, quando você tem um submarino, por exemplo, que afundou numa área muito profunda, você não tem luz, então você não tem vegetais, tá, se desenvolvendo ali. Você não vai ter algas, você não vai ter... E aí você tem os filtradores que vão estar filtrando as partículas que vêm da superfície, né, porque mesmo em grande profundidade, acima, quando você chegar lá próximo da superfície, você vai ter esse fitoplâncton produzindo toda essa atividade biológica, então se contaminando com uma parte desses contaminantes, mas como está muito distante, essa contaminação não é muito grande. Mas à medida que o organismo morre, a matéria orgânica dele vai descendo, vai caindo para o fundo, e essa matéria orgânica eventualmente vai absorver, tá? Quer dizer, os contaminantes, eles vão se prender nesse material, tá? E esse material orgânico que vem lá da superfície é a base de alimentação dessa cadeia de águas profundas, né? E aí você também aí vai ter, e tem organismos também que vão pastar no sedimento, que vão se alimentar no sedimento, então consumir essa matéria orgânica aqui vai estar no sedimento, que vai estar também em contato com esses contaminantes e vai então consumir, tá, essa matéria orgânica, e vai também contaminar ele também.
1: Quando o senhor trouxe o exemplo, professor, do atum, o senhor mencionou que teria que estar numa abrangência aí de um oceano todo. Se nós pensarmos agora, essa bioacumulação, a gente não precisaria pensar em circunstâncias mais graves que chega até a nossa alimentação humana, ou sim?
0: Precisaria, acho que a gente tem que se preocupar sim. A gente tem que se preocupar. O que que acontece, né? Essas concentrações no atum, por exemplo, tá, que a gente não mediu essas concentrações nesse trabalho que foi feito no entorno do submarino, porque como a fonte é muito restrita, em torno do submarino, essa liberação desses compostos, né, não vai chegar a afetar o atum. Por quê? Porque o atum é um peixe que migra grandes distâncias, ele não consegue ficar parado num lugar só, ele não é um peixe que vai se alimentar, que vai ficar ali no entorno do submarino, tá? Então ele migra e vai, ele não consegue nem ficar parado, né? Ele tem que ficar se movimentando continuamente, porque senão o oxigênio não entra nas guelras dele, tá? E ele não consegue respirar, ele não pode parar de nadar, né? A vida inteira, né? Então ele vai abranger um oceano, ele vai estar no Atlântico, é no oceano inteiro Atlântico, né? Vai estar no Báltico, né? Báltico não sei se tem atum, mas se tivesse atum no Báltico, ele estaria circulando no oceano inteiro e estaria, aí sim, se você tivesse uma fonte mais abrangente, você vai ter, então, a contaminação desses organismos, né? E agora, será que tem no Atlântico concentrações elevadas desses contaminantes? A gente não sabe, né? A gente será quanto de munição já foi lançada no Oceano Atlântico? Quantas embarcações já foram afundadas, carregadas de munição, foram afundadas no Oceano Atlântico? A gente ainda não sabe disso. E se essa quantidade que vai vazar, ou que já está vazando um pouquinho, mas vai vazar daqui a 10 anos, daqui a 20 anos, vai vazar muito mais, né? E isso vai constituir uma ameaça, tá, ao nosso consumo. Não sei se vocês gostam de atum, eu gosto de atum, meu negócio complicado de você chegar e dizer, olha, a partir de agora a gente não pode mais comer atum, tá? Porque está contaminado com TNT, está contaminado com perclorados, está contaminado com PCBs, com dioxinas, né? Então seria muito triste, né, a gente não ter essa possibilidade. Eu sei que a gente não pode comer todo dia o atum, tá? Isso eu digo para vocês, não como todo dia, como uma vez por semana, mas não todo dia.
2: De vez em quando, né? De vez
0: mercúrio, em quando é bom. O mercúrio já está presente nele, né?
2: Ah, é verdade. É verdade, a gente volta e me fala sobre esses riscos ambientais, né, envolvendo a contaminação dos nossos oceanos, tem a questão da acidificação dos oceanos também, né, e enfim, essa presença forte de mercúrio em muitas regiões. Professor, pra gente chegar aqui no final da nossa entrevista, queria entender qual é a posição. Existe uma dúvida ainda sobre retirar ou detonar uma munição que está ali afundada para mitigar os efeitos da contaminação? Qual é a recomendação em situações do tipo, né? A retirada desses equipamentos bélicos afundados aí há muito tempo, ela é considerada?
0: Ela tem que ser considerada, tá? Porque nos anos 20, 1920, né? Você tinha aí muita atividade de destinação desse material, tá, através de incineração, né? E se fazia, os franceses fizeram muito, os alemães fizeram muito, né? Quer dizer, foi 1920, foi logo depois da Primeira Guerra, né? E você tinha ali um resto, uma sobra de armamento grande, e eles incineraram esses materiais e geraram passivos, a gente chama de passivos ambientais, em toda a Europa, né, com uma contaminação absurdamente alta, tá, porque eram locais, né, que você utiliza lá, floresta, em áreas agrícolas e tal, tá, onde você bota lá o material, lá incinera aquele material e ele vai explodir, vai ser degradado. Tá? E aí o que sobra desse material é um pó que contém lá altíssimas concentrações de todos os poluentes que estão ali. Não, no caso, por exemplo, do TNT, o TNT vai explodir. Tá? Aí você tem o que a gente chama de subproduto, né? Porque ele não volatiliza e desaparece. Tá? Ele se transforma em outra coisa. E aí essa outra coisa, né, tem coisas extremamente complexas, extremamente perigosas que vão surgir. É o caso dos PCBs, das dioxinas, né, que você vai formar uma quantidade grande a partir da explosão desse material, uma quantidade grande de PCB e dioxina, que é cancerígeno. Então, eu acho que explodir isso daí das embarcações, em hipótese alguma. E recuperar esse material, trazer para a terra firme, analisar, ver quanto que já vazou, quanto que ainda tem disponível, desmontar essas coisas, porque é um custo elevado, mas eu acho que é um custo que é necessário se aplicar. Tem que se retirar esse material dos oceanos, dar uma destinação que não cause nenhum risco para a humanidade. A gente tem que preocupar com os seres humanos. E os seres humanos, não são seres humanos, né? Os seres.
1: Não, que entendemos sim, que sejam feitas as intervenções, mas que não tragam riscos ambientais, né?
0: Exatamente. Explodir é uma coisa terrível, tá? Você pode explodir aquilo ali. sai mais barato, provavelmente, né? Mas a contaminação que isso daí vai causar é imensa, né?
2: Professor, obrigado, viu, pelo seu tempo aqui conversando com a gente, explicando os efeitos aí, né? Os impactos desses materiais bélicos aí que estão espalhados pelo mar, pelos oceanos da Terra, depois desses conflitos aí da década de 20, também depois da Segunda Guerra, né? Da década de 40. Enfim, a gente fica curioso como esse caso aí de submarino alemão, né? Que a gente trouxe aqui no episódio. Obrigado pela sua participação.
0: Eu que agradeço e fico aí à disposição de vocês. Se tiverem mais dúvidas também, estou aqui à disposição, tá bom?
1: Muito, muito obrigada, professor Júlio. Professor Júlio César Wasserman conversou com a gente, ele que é pós-doutor em Química Ambiental, professor da UF e coordenador da Rede UF de Meio Ambiente e Desenvolvimento Sustentável. Um grande abraço, Júlio.
0: Grande abraço a todos.
2: Tchau, tchau.
0: Tchau.
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2: Saindo agora do que envolve quimicamente esses materiais de guerra e ampliando um pouco mais para entender os vestígios dos cenários de guerra na arqueologia e como herança histórica também, né? A gente vai entender como eles são localizados, como eles são identificados e também a natureza de uma embarcação ou de uma munição que é encontrada no oceano depois de tanto tempo, né? Anos após aí as grandes guerras.
1: E esse problema, Yuri, não está restrito só aos grandes cenários de guerra europeus. O Brasil também tem uma história ligada a conflitos navais e possui aqui na nossa costa naufrágios de diferentes períodos que continuam sendo encontrados, estudados e estão sendo monitorados.
2: Quem fala agora pra gente sobre a atuação dos países em guerra e os recursos seguros que podem ser utilizados para investigar tudo isso que está submerso é o capitão de corveta Daniel Guzmão, encarregado da divisão de arqueologia subaquática da Diretoria do Patrimônio Histórico e Documentação da Marinha. Daniel, capitão, obrigado pela participação com a gente aqui no Em Órbita, seja bem-vindo, viu?
4: Boa tarde a todos aí, nós que agradecemos aqui a disponibilidade, estando aqui para contribuir com conhecimento.
1: Capitão, antes de a gente entrar em alguns pontos que nós vamos trazer depois, alguns casos mais específicos, conta pra gente se tem alguma estimativa por cima aí, ou se há algum dado preciso, que a gente não tenha conhecimento ainda, de quantos naufrágios históricos ainda permanecem no fundo do mar brasileiro e o que que faz com que um deles seja considerado relevante para a arqueologia subaquática?
4: Excelente pergunta, né? Quando a gente fala em naufrágios na costa brasileira, estamos falando de um patrimônio imenso, em grande parte e ainda desconhecido, né? A Marinha do Brasil já desenvolve já há bastante tempo o projeto Atlas dos Naufrágios de Interesse Histórico da Costa do Brasil. Esse é um grande banco de dados que reúne registro de ocorrência de naufrágios ao longo do litoral brasileiro. Em uma de suas etapas, o Atlas chegou a reunir mais de 2.100 ocorrências de embarcações naufragadas, entre o início da ocupação portuguesa até o ano de 1950. Nós delimitamos o ano de 1950 para incluir os naufrágios da Segunda Guerra Mundial e ter um marco temporal fechado. É claro que este ano ocorreram ainda e ainda ocorre atualmente uma infinidade de naufrágios. No entanto, temos um outro setor que cuida dos naufrágios recentes, dos acidentes marítimos. Aqui nós, da Diretoria do Patrimônio Histórico e Documentação da Marinha, cuidamos daqueles naufrágios que eles têm alguma relevância histórica para a história brasileira. Mas em relação a uma questão fundamental que a senhora falou, o que é um naufrágio relevante para a arqueologia? Não é simplesmente o fato de ser antigo, nem o valor econômico e que eventualmente esteja a bordo. O que interessa ao arqueólogo é principalmente o contexto arqueológico. O naufrágio ele pode ser entendido como uma espécie de cápsula do tempo. Ele pode preservar objetos, estruturas e outros vestígios capazes de nos ajudar a compreender a determinada sociedade, como as pessoas navegavam, que tecnologia utilizavam, que transportavam, como eram as relações comerciais, até aspectos do cotidiano das tripulações. Além disso, o próprio local do naufrágio, ele conta uma história, a posição da embarcação, a distribuição dos objetos, as características do casco e a relação com o ambiente para ajudar a reconstruir quando, como e em que circunstância aquele naufrágio ocorreu. Portanto, o naufrágio é arqueologicamente relevante quando o seu contexto e os vestígios preservados têm potencial para produzir conhecimento sobre o passado. É justamente essa informação, esse contexto que precisamos preservar, né? Porque uma vez que o sítio arqueológico é saqueado ou se os elementos são retirados sem registro científico, perde-se uma parte importante da história que aquele naufrágio poderia nos contar.
2: Ah, com certeza. Daniel, inclusive, né, eu cresci indo no Espaço Cultural da Marinha, aqui na Praça 15, e ouvindo essa conversa, né, participando dessa conversa, ouvindo você falar sobre essa questão de registro, realmente me remete muito a um período, né, que eu cresci acompanhando ali, né, o que tinha sido descoberto. É parte da história, isso vai contando a história, né, e isso é muito importante pra gente culturalmente, também arqueologicamente é muito importante ter esses registros. E aí, quando a gente pensa em Primeira e Segunda Guerra Mundial, por exemplo, né, momentos da história do mundo, imediatamente a gente pensa no Atlântico Norte. A gente está até trazendo um caso envolvendo uma embarcação que naufragou no Atlântico Norte. Também tem alguns outros casos no Mediterrâneo, né, que também sofreu com a situação das guerras. Mas a costa brasileira também foi palco de acontecimentos relacionados, né? Queria que você falasse um pouco sobre os vestígios desses conflitos que ainda podem ser encontrados por aqui.
4: Ótimo, obrigado aí. Quando pensamos nas duas guerras mundiais, é natural que a nossa memória ela nos leve imediatamente para regiões como o Atlântico Norte e o Mediterrâneo, onde foi o grande palco de operações das guerras. Mas o conflito também chegou ao litoral brasileiro, principalmente na Segunda Guerra Mundial. A costa brasileira foi palco de acontecimentos diretamente relacionados com a Batalha do Atlântico, uma das maiores batalhas mais longas da Segunda Guerra Mundial, quando navios mercantes brasileiros que navegavam pela nossa costa foram atacados e afundados por submarinos da potência do eixo. Muita gente não acredita, mas tivemos submarinos aqui no nosso litoral. Esses acontecimentos deixaram importantes vestígios no fundo do mar. Entre eles estão destroços de navios mercantes, como o Baipendi, o Araraquara, o Aníbal Benévolo, o Itajiba, o Itapajé. Foram mais de 900 mortes de brasileiros em águas nacionais, né? São naufrágios que carregam não apenas a história dos navios e de suas tripulações, mas também a memória de um momento que a guerra atingiu diretamente o território da sociedade brasileira. E nós temos também naufrágios de navios da Marinha de Guerra. Tá? Três navios eles só sobraram, naufragaram aqui no litoral brasileiro. O navio auxiliar Vitória de Oliveira, a corveta Camacuã e o cruzador Bahia. Foram mais de 400 mortes de militares brasileiros. O único navio que foi atacado por submarino alemão foi o navio auxiliar Vitória de Oliveira. Já a corveta Camacuã e o cruzador Bahia foram acidentes durante o período da guerra. Cada um desses sítios arqueológicos representa um capítulo específico da participação brasileira na Segunda Guerra Mundial.
1: E, capitão, justamente para a gente entender um pouquinho mais dessa participação do país em guerras, a gente pode chamar que todas essas embarcações e os vestígios acabam sendo um patrimônio, né, da nossa história, para que se possa entender e contar histórias, assim como o Yuri disse aqui, que eu acompanho no Rio de Janeiro há muito pouco tempo, quando eu visito aí vocês, o Yuri também, tudo que ele acompanhou ao longo do crescimento dele aprendendo um pouco sobre os conflitos, o que em comparação a gente pode fazer? Nós estamos trazendo, como o Yuri disse, um exemplo do submarino alemão e durante a Segunda Guerra o Brasil entrou diretamente em conflito e teve navios atacados por esses submarinos alemães, né? Que naufrágios relacionados àquele período ali ainda podem ser identificados na nossa costa?
4: Durante a Segunda Guerra Mundial, a guerra chegou de forma muito concreta ao litoral brasileiro. A partir de 1941, principalmente no ano de 1942, navios mercantes brasileiros passaram a ser atacados por submarinos das forças do eixo. Foram mais de 30 mercantes afundados nesse período, provocando uma série de perdas humanas e materiais. Entre os naufrágios relacionados a esse período, que hoje conhecemos e que estão registrados em levantamentos do patrimônio subaquático brasileiro, podemos citar os navios mercantes como os Baipendi, o Araraquara, os próprios navios de guerra da Marinha, que já citamos aqui, a corveta Camacuã, o cruzador Bahia e o navio auxiliar Vitória de Oliveira. Também existe em nossas águas, além dos nossos navios, os submarinos alemães, né, que participaram de operações de guerra no Atlântico Sul. Temos afundado no litoral brasileiro 10 submarinos alemães e italianos. Então, quando olhamos para o fundo do mar, encontramos dois lados do conflito: os navios brasileiros e os aliados que foram atacados e os submarinos que participaram dessas operações. Um exemplo interessante e particularmente importante para a gente é o nosso navio auxiliar Vitória de Oliveira. Recentemente tivemos a localização confirmada pela Marinha. Esse naufrágio foi localizado por pescadores, né? E esse sítio ele está sendo objeto de um levantamento com tecnologia moderna de pesquisa subaquática. Então o naufrágio ele permite não apenas conhecer a estrutura da embarcação, mas também estudar materialmente um episódio da participação da Marinha na Segunda Guerra Mundial.
2: Capitão, a gente está falando aqui, né, nesse episódio, não somente sobre os naufrágios, sobre, enfim, a presença desses destroços relacionados às grandes guerras do mundo, mas também o impacto ambiental que esse material ali, que fica disponível por muito tempo, né, no fundo do mar, pode causar. Queria entender como a Marinha faz para identificar se um objeto localizado no fundo do mar pode ser uma munição ainda perigosa, por exemplo. Tem diferença de encontrar um navio que naufragou ali, ou de localizar munições, explosivos, que podem ter permanecido ali associados a ele, por exemplo?
4: Sim, essa é uma distinção muito importante, Yuri. Obrigado pela pergunta. Encontrar um navio naufragado é uma situação diferente de localizar uma possível munição ou artefato explosivo associado ao naufrágio. Quando encontramos um navio, nós estamos diante de um sítio arqueológico. O casco, os objetos, a carga e a própria disposição dos vestígios no fundo do mar nos ajuda a compreender a história daquela embarcação e as circunstâncias do naufrágio. Já quando identificamos o objeto que não que pode ser uma munição, como um torpedo, uma mina ou até outro artefato bélico, surge uma preocupação adicional, que é a segurança, né? Existe um princípio fundamental, não se pode presumir que a munição antiga deixou de ser perigosa simplesmente porque está no fundo do mar há décadas ou apresenta sinais de correção. A identificação começa pela localização e caracterização do objeto. Pesquisa arqueológica dispõe de diferentes tecnologias para realizar levantamentos subaquáticos. São sonares, são imagens, filmagens que permitem analisar a forma, as dimensões e a posição do objeto sem necessariamente interferir nele. Quando existe a possibilidade de se tratar de um artefato explosivo, a abordagem já muda. A prioridade passa a ser a segurança das equipes, do ambiente e do próprio sítio arqueológico. Então, o objeto ele não deve ser manipulado simplesmente para descobrir o que se trata. Ele precisa ser avaliado por pessoas especializadas e pelos procedimentos adequados para esse tipo de ocorrência. Existe uma preocupação ainda ambiental, como você citou. Com o passar do tempo, a deterioração de determinados artefatos pode provocar a liberação de substâncias no ambiente marinho. Por isso, dependendo do caso, a avaliação pode envolver também aspectos ambientais, além da segurança e outros especialistas. Então, para nós, arqueólogos, existe uma fronteira muito clara. Podemos estar diante de um patrimônio cultural que queremos estudar e preservar, mas se nesse mesmo sítio houver uma possível munição, a questão de segurança vem primeiro. E isso reforça uma característica importante da arqueologia subaquática, uma atividade multidisciplinar. O arqueólogo pode identificar o contexto histórico e arqueológico, mas determinadas situações exigem a participação especialista de outras áreas. O objetivo final é sempre o mesmo, preservar o patrimônio, produzir conhecimento, mas sem colocar em risco as pessoas, o meio ambiente ou o próprio sítio arqueológico.
2: Capitão, queria que você falasse um pouquinho sobre as tecnologias aplicadas nessa identificação. Você falou do uso de sensores também, né? Mas até no nível micro, assim, né? Encontrando ali um sítio arqueológico subaquático, uma vez que ele é encontrado, como que é feito esse estudo, essa análise acerca dos materiais ali disponíveis e tal? A Marinha utiliza robôs, mergulhadores, a depender da distância, né? Da profundidade, como que funciona? Quais tecnologias são aplicadas?
4: Sim, a tecnologia atualmente ela se desenvolveu bastante, mudou completamente a maneira como a gente procura e investiga o naufrágio. Até décadas atrás tinha que se mergulhar, se verificar. Hoje já consegue fazer pesquisa de grandes áreas do fundo do mar com uma precisão que seria inimaginável algumas décadas atrás, né? Um dos principais equipamentos é o sonar de varredura lateral, um side-scan sonar. Ele produz uma espécie de uma imagem acústica do fundo do mar e permite identificar objetos, estruturas e, às vezes, que podem estar sob o leito ou parcialmente soterrados. Geralmente é um equipamento que ele é rebocado por uma embarcação e ele vai exibindo numa tela de computador o que ele está visualizando no leito marinho. Tem também o sonar de multifeixe, né? Conhecido como multibeam echo sounder. Ele permite mapear o relevo do fundo do mar com grande precisão. Com esses dados, a gente identifica anomalias, estruturas, concentrações magnéticas e pode produzir modelos tridimensionais. E o mais importante aí entra atualmente os ROVs, né? Os veículos operados remotamente. Eles são controlados a partir de uma embarcação na superfície, tem câmeras, tem outros sensores e permite chegar a profundidades onde o mergulho humano seria muito mais complexo ou arriscado. Principalmente permite observar e registrar o naufrágio sem necessariamente interferir nele. Mas é importante dizer que nem tudo é feito remotamente. É importante também destacar o papel do arqueólogo, o arqueólogo mergulhador. Ele continua tendo um papel muito importante na arqueologia subaquática, dependendo da profundidade, das condições do local e do tipo de pesquisa que estamos realizando. Outra tecnologia que mudou muito a documentação dos naufrágios é a fotogrametria. A partir de várias fotografias feitas de diferentes ângulos, conseguimos construir um modelo tridimensional bastante detalhado de um sítio arqueológico. Isso permite estudar estruturas, registrar o estado de conservação e até acompanhar mudanças no naufrágio ao longo do tempo. Atualmente nós temos um projeto que eu já citei aqui, que é o do navio auxiliar Vital de Oliveira, onde estamos realizando levantamentos, já confirmamos a localização dele, a profundidade, e agora pretendemos realizar um trabalho detalhado de imaginamento do sítio. Isso é, produzir uma fotogrametria tridimensional desse naufrágio, que ele hoje se encontra em águas profundas, a cerca de 50 metros de profundidade no litoral aqui do Rio de Janeiro, até para trazer um pouco dessa história da Batalha do Atlântico para a sociedade. Esse tipo de tecnologia transforma a informação histórica. Sabemos que esse navio afundou e essa informação ela vai se tornar muito mais precisa. Sabemos exatamente onde ele está e saber o estado de degradação que esse sítio arqueológico está se passando. Esses dados todos eles são integrados, né, a sistema de informação geográfica e isso se torna uma importante ferramenta para o desenvolvimento do nosso projeto Atlas do Naufrágio do Território da Costa do Brasil. Porque a partir daí temos uma informação que nós apenas tínhamos o conhecimento histórico que existe o naufrágio, agora temos a certeza e sabemos o estado atual. Então, à medida que nós avançamos, a tecnologia ela se desenvolve, a gente consegue melhorar e confirmar a precisão dos registros. Então, sim, a tecnologia mudou completamente a maneira de localizar e investigar os naufrágios, mas ela não substituiu o arqueólogo. Ela ampliou a nossa capacidade de enxergar, documentar, interpretar aquilo que está preservado no fundo do mar. E talvez essa seja a grande mudança, Yuri. Hoje, muitas vezes, conseguimos estudar um naufrágio sem precisar retirar nada dele. Podemos documentá-lo digitalmente, construir uma representação tridimensional e preservar essas informações para futuras gerações.
1: E, capitão, claro que com todo o avanço da tecnologia, o senhor falou que mudou a maneira de localizar e queria entender se também está mais fácil de identificar características com esses materiais que vocês utilizam. Porque, assim, a gente tem ali resquícios de até de mais de um século embaixo d'água. O que é possível reconhecer como, se é uma mina, se é um torpedo ou até se tem uma bomba ali? Tem características específicas que permitem esses especialistas naquele momento diferenciar esses artefatos?
4: Sim, não é tão simples essa diferenciação, né? Isso é realmente isso é voltado para os especialistas que ele, com o passar dos anos, com o know-how que ele vai adquirindo ao longo das pesquisas que ele realiza, ele consegue, por meio desse detalhamento das imagens, apesar desses artefatos estarem concessionados, muitas vezes enterrados, tá? Mas os seus formatos, as suas dimensões, elas são bastante conhecidas, principalmente os artefatos da Segunda Guerra Mundial. Então já existe hoje trabalhos que recuperam artefatos, desativam esses artefatos que são perigosos, expõem eles, recuperam, fazem um tratamento de conservação e expõem eles. Então, mesmo que esses artefatos eles sejam perigosos, é possível com a tecnologia você fazer um levantamento e compreender melhor a situação atual desse objeto.
2: Capitão, e aí falando desse know-how, né, da Marinha Brasileira na identificação desses sítios arqueológicos subaquáticos, a gente volta um pouquinho para aquela questão da Europa, né, Mediterrâneo, Atlântico Norte. Existe alguma relação de parceria entre a Marinha e instituições que fazem essas buscas por lá? Imagino que lá tem muito mais sítios arqueológicos subaquáticos, né? Enfim, acabou sendo o palco para essas duas grandes guerras. Queria entender se a Marinha teve alguma experiência conjunta, participou de alguma forma em alguma busca, ou se eles também auxiliam aqui nesse processo. Existe alguma troca nesse sentido?
4: Não, atualmente, excelente pergunta. Atualmente existem troca de conhecimentos com países que desenvolvem pesquisas na área de arqueologia subaquática, né? Nós aqui em Marinha do Brasil temos uma grande parceria com a Marinha de Portugal. Eles também têm um setor cultural lá que lida com o patrimônio cultural subaquático. Nós temos relacionamento também com a Marinha da Colômbia, que fazem pesquisa em naufrágios nas suas águas. Então, trocamos conhecimento, né? Então, principalmente com Portugal, já que muitos dos nossos naufrágios aqui de interesse histórico, considerados históricos, foram naufrágios portugueses. Então, assim, não há uma pesquisa ativa de irmos lá e realizar pesquisa com eles, mas sabemos o que eles estão fazendo lá e nós também temos conhecimento do que fazemos aqui. Então, essa troca de conhecimento, intercâmbio cultural, são atividades que fomentam o conhecimento. A Espanha também, né? Colômbia, Argentina, Portugal, são países que nós dizemos são países parceiros.
2: E existe algum trabalho em conjunto com universidades brasileiras nesse processo, com alunos que trabalham ali, que estudam as áreas de arqueologia, por exemplo? A gente sabe que aqui na UERJ, por exemplo, né, na Estadual do Rio de Janeiro, tem um curso de arqueologia também. Existe algum tipo de parceria, alguma participação de alunos nesse processo, junto à Marinha, pensando em pesquisa de sítios arqueológicos subaquáticos?
4: Excelente observação, Iuro. Estamos em vias de implementação com a UERJ, de um acordo de cooperação, né, especificamente para a área de arqueologia subaquática, de pesquisa de naufrágios aqui no litoral do Rio de Janeiro. A UERJ tem um vasto conhecimento aí na área de geofísica, no seu departamento, com sua faculdade de oceanografia. Eles têm uma embarcação voltada toda para pesquisa oceanográfica e temos no litoral do Rio de Janeiro importantes naufrágios, e inclusive um submarino alemão naufragado aqui no litoral do Rio de Janeiro, que sabemos que ele naufragou, mas ainda não foi localizado. Então, como uma instituição de pesquisa, nós temos estudantes, estagiários, então nós participamos dos fóruns de arqueologia que existem no Brasil, tá? Os congressos da Sociedade de Arqueologia Brasileira, estamos lá divulgando o nosso trabalho. Os pesquisadores vêm até a Marinha para fazer esse levantamento, fazer essas pesquisas dos naufrágios que existe no litoral brasileiro. Os dados dos nossos naufrágios, do projeto Atlas e Naufrágios Territoriais da Costa do Brasil, está disponível na internet, na plataforma do IBGE, na chamada Infraestrutura Nacional de Dados Espaciais. Então, qualquer pessoa consegue entrar nessa plataforma e visualizar por estado os naufrágios que existem em determinada região do país. Dessa forma, a pessoa consegue ter um levantamento estimado, reportado ou confirmado. Não é que aquele naufrágio realmente exista, mas a partir de pesquisa histórica, de levantamento em fontes primárias, temos a informação que em determinado local ocorreu um naufrágio, mas ainda não foram efetivamente até o local para verificar.
1: Então, capitão, e isso vem bem ao que a gente trouxe aqui no episódio, que é o caso do C-30, o alemão esse, que foi localizado 100 anos depois do naufrágio. Isso ainda está mostrando, né, que tem muitas embarcações e até armamentos de guerra que permanecem por muito tempo esquecidos, né, até durante décadas ali. A gente pode, esse modelo que o senhor fala que deve estar aqui, esse modelo alemão também, só que ainda tem dificuldade de localizar. Dá pra gente entender que pode levar muito tempo, como aconteceu essa descoberta, que foi 100 anos depois, praticamente?
4: O caso do UC-30 é um exemplo muito interessante de como o fundo mar da guarda histórica permanece desconhecida durante décadas. Né? O UC-30 é um submarino alemão do tipo UC-2, utilizado na Primeira Guerra Mundial para o lançamento de minas. Ele tinha uma função específica, que era lançar minas. Afundou em 1917 na região da Dinamarca, depois de atingir uma mina britânica. Mas durante muitas décadas, sua localização permaneceu desconhecida, até porque as pessoas não estavam buscando ele. Os destroços dele foram identificados somente em 2016. Esse caso mostra uma coisa muito importante. O fato de o naufrágio ter ocorrido há mais de 100 anos não significa que ele já tenha sido localizado ou estudado. É quando a gente amplia essa discussão para os oceanos, percebe a dimensão do problema. Existe estimativa de milhares de embarcações militares e mercantes afundados durante as duas guerras mundiais. São mais de 30 mil, além de aeronaves, submarinos e embarcações menores. Então é muito provável que ainda existem inúmeros sítios arqueológicos subaquáticos que nós experimentos ainda não conseguimos localizar. No caso brasileiro, a dimensão desse desafio, por meio do projeto Atlas do Naufrágio de Territórios da Costa do Brasil, que eu já citei aqui, né, desenvolvido aqui pela Marinha, tem mais de 2.100 ocorrências de naufrágios. Mas esses 2.100, efetivamente, não sabemos se eles existem. Pode haver mais. E aí tem que ter uma distinção. Uma ocorrência de um registro histórico não significa que o naufrágio tenha sido encontrado fisicamente no fundo do mar. Alguns desses registros possuem uma posição bastante precisa, já foram confirmados por meio de pesquisa arqueológica. Outros possuem apenas posições estimadas ou reportadas a partir dos documentos. Então, quando alguém pergunta quantos do C-30 ainda existem no fundo dos oceanos, a resposta mais correta é: nós não sabemos. É justamente uma das características fascinantes da arqueologia subaquática. O oceano ainda é, em muitos aspectos, um grande território desconhecido. A cada avanço tecnológico, com os novos sonares, hoje temos agora os veículos autônomos, né, os ROVs autônomos, sistema de posicionamento, técnica de investigação, aumenta a nossa capacidade de transformar uma informação histórica em uma localização concreta.
2: Né? É muito interessante. E a gente está falando aqui de Segunda Guerra, de Primeira Guerra, mas dá pra gente ir até mais atrás, né? Em relação aos naufrágios aí presentes na costa brasileira. Queria que você comentasse como esses naufrágios ajudam a entender também, não só a época do Brasil pós-independência, mas também do Brasil colônia. Eu imagino que sejam muitas histórias contadas por embarcações do tipo, e se elas também são consideradas dentro desse registro. Assim, tô pensando aqui muito nos materiais utilizados nas embarcações, né? Eu imagino que a partir do século 20 sejam embarcações com outros materiais, talvez durem mais, sejam mais fáceis de encontrar, não sei. Tem alguma diferença nesse sentido?
4: Sim, excelente observação, Euro. Nós temos registro de naufrágios aqui no Sul Brasileiro a partir de 1502, tá? Embarcações totalmente de madeira, à vela. O que acontece? Ela não... Hoje, em uma pesquisa arqueológica subaquática, é difícil você encontrar a embarcação inteira. O que você vai encontrar são vestígios que essa embarcação nos deixou. Muitas vezes, na embarcação do século XVI, XVII, XVIII, o que vamos encontrar são lastros, que eram madeiras que eram utilizadas para dar estabilidade à embarcação. Vamos encontrar as âncoras da embarcação, os canhões, o sino. Então, vamos encontrar objetos utilizados a bordo, mas a madeira dificilmente vai ser encontrada, porque a madeira ela se degrada facilmente no fundo do mar. Se vocês conhecem, existe uma espécie chamada Teredo navalis, é ela que corrói toda a madeira. Então, no fundo do mar, a não ser que muitas vezes ela fique enterrada, ela consegue se preservar. Então, encontrar um naufrágio do século XVI, XVII, XVIII, mesmo com toda a tecnologia, ainda é difícil. Já os naufrágios do século XX, navios da Primeira Guerra, da Segunda Guerra, são muito mais fáceis de serem encontrados, Porém, estão em águas profundas, a tecnologia ajuda bastante.
2: Ah, interessante. É isso, capitão. Obrigado, viu, por falar com a gente aqui. Foi ótimo esse papo. Como eu falei no início, né, sou entusiasta aí de estudos relacionados a naufrágios. Essa parte de arqueologia subaquática me interessa bastante. Então, muito interessante ouvir falar sobre. E obrigado aí pela sua participação aqui com a gente.
4: Nós que agradecemos aqui a DPHDM, Diretoria do Patrimônio Histórico do Museu da Marinha, tem um site, né, DPHDM, e nosso site tem os nossos projetos desenvolvidos, estão lá, tá? O projeto Atlas, o projeto do Vital de Oliveira da Segunda Guerra Mundial. Então, se interessam, acessa nosso site, aí vai ter mais informações e estamos à disposição aqui, senhores.
1: Obrigado ao capitão de corveta Daniel Guzmão, encarregado da Divisão de Arqueologia Subaquática, lá da Diretoria do Patrimônio Histórico e Documentação da Marinha. Um grande abraço e bom trabalho para vocês aí.
4: Obrigado, até logo, boa tarde.
2: Tchau, tchau, capitão. Obrigado.
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1: O nível baixo de água de alguns rios pode ser o grande revelador aí de alguns destroços de guerra. E um exemplo desse aconteceu neste ano por causa do nível historicamente baixo do rio Danúbio, no leste da Sérvia. Lá, de tão baixo que ficou a água, apareceram navios da Segunda Guerra Mundial. A nossa apresentadora virtual em que conta mais pra gente sobre essa descoberta. Fala aí, Lud.
5: Olá, eu sou a Ludmilla, apresentadora virtual da Sputnik Brasil e voz do quadro Curto Circuito, o seu giro pelo mundo da tecnologia no podcast Em Órbita. Destroços de navios de guerra alemães da Segunda Guerra Mundial reapareceram no rio Danúbio, no leste da Sérvia, no mês de agosto deste ano. Isso aconteceu à medida que os níveis de água historicamente baixos expuseram bancos de areia e deixaram embarcações encalhadas. O trecho do rio Danúbio atingiu o nível mais baixo já registrado em função das sucessivas ondas de calor que assolaram a Europa neste ano, que causou uma grave seca pelo continente. Assim, cascos enferrujados das antigas embarcações, que estavam submersos há décadas, desde 1945, vieram à tona. Um pescador local, em entrevista para a agência Notícias Reuters, contou que esses destroços nunca antes haviam ficado visíveis, que eles sempre estiveram completamente submersos. Em casos como esse da Sérvia, a União Europeia tem financiado projetos para a remoção segura de alguns destroços históricos e do material bélico remanescente em leitos de rios. Essa foi Ludmilla, apresentadora virtual da Sputnik, para o quadro Curto Circuito.
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2: É isso, esse foi mais um Em Órbita aqui na Rádio Sputnik, no Metropolitano 80.5 FM. 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
2: Esse episódio teve edição de Maciel Amaral, nosso operador.
1: E produção de Ana Luísa Barreto.
2: Um abraço.
1: Valeu.
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10: Hoje é sábado, 10 de outubro de 2026. O TRE do Rio realiza hoje às 3 horas da tarde a retotalização dos votos para governador do estado. O procedimento deve confirmar a eleição de Douglas Ruas do PL no primeiro turno, depois que o TSE anulou os votos recebidos por Antony Garotinho do Republicanos. Sem os votos recebidos por Garotinho no cálculo dos válidos, Douglas Ruas passa de 49,27% para cerca de 50,88% e supera a maioria absoluta exigida para vencer no primeiro turno, sem a necessidade de uma nova disputa contra o ex-prefeito Eduardo Paes, do PSD, que ficou em segundo lugar. A polícia da Bélgica informou que mais de 100 pessoas foram presas e cerca de 30 processos penais foram instaurados após confrontos entre manifestantes e a polícia. Nesta sexta-feira, as ruas de Bruxelas foram tomadas em protestos contra os cortes orçamentários do governo que afetam a educação e os direitos dos trabalhadores.
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10: Atenção para você que passa por Vila Isabel na zona norte do Rio. Há um vazamento de água na rua Barão do Bom Retiro, próximo à rua Visconde de Santa Isabel. Trânsito lento no trecho e as equipes da prefeitura já foram acionadas. Kaique Santos para o Radar Sputnik no horário de Brasília, 9:03.
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12: O Brasil é uma nação oceânica com 17 estados, 443 municípios e 13 capitais costeiras, além de uma linha de costa com mais de 7.491 quilômetros de extensão. Porém, nos últimos 30 anos, o Brasil perdeu cerca de 15% de sua faixa de areia, segundo estudos da ONU divulgados no Painel Intergovernamental sobre Mudanças Climáticas, o IPCC. Isso significa que a cada 100 metros de praia, cerca de 15 metros já desapareceram.
13: Entre os principais motivos, a Organização das Nações Unidas apontou a especulação imobiliária como um dos fatores relacionados à erosão de 97% das praias, com construções de hotéis, casas e prédios próximos às praias. Em Balneário Camboriú, em Santa Catarina, que é conhecida pelos arranha-céus na orla, o mar avançou cerca de 70 metros. Já em Atafona, no distrito de São João da Barra, no interior do Rio de Janeiro, a cidade já perdeu ruas inteiras para o mar e foi listada pela ONU como uma das 31 regiões do mundo mais ameaçadas pela elevação do nível do mar.
12: Eu sou o Rafael Costa.
13: E eu sou o Kaique Santos e você está ouvindo o podcast Jabuticaba Sem Caroço da Agência Internacional de Notícias Sputnik Brasil.
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13: E ainda dá para acompanhar o Jabuticaba no site da Sputnik Brasil, noticiabrasil.net.br e na Rádio Metropolitana na frequência 80.5 FM do Rio de Janeiro. Agora sim, vamos entender os desafios para os municípios litorâneos no enfrentamento do avanço do mar.
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12: O Jabuticaba Sem Caroço bate um papo agora com Alexander Turra, ele que é professor e pesquisador do Instituto Oceanógrafo da USP. Professor, seja mais que bem-vindo ao Jabuticaba, como vai?
14: Muito bem, obrigado. Jabuticaba com caroço, né? Que é o nome, o sem caroço, né? As duas formas são muito boas, né? Mas é interessante a gente pontuar essas questões curiosas do nosso país, né? Para comunicar muito bem. Parabéns pela iniciativa.
12: Obrigado, professor. E você chegou para descaroçar aí essa história do mar invadindo a nossa costa, né? Professor, algumas pesquisas, né, que a gente buscou aqui apontam que cerca de 40% das praias brasileiras já estão sofrendo aí com erosão, né? Qual é a real dimensão desse problema? Explica pra gente, pro nosso ouvinte, por que que o mar tá invadindo a costa brasileira? Não só no Brasil, na verdade, né? Aqui na América Latina, outros países também já estão sofrendo com isso, não é?
14: Isso é uma tragédia que já é sabida que vai acontecer há muito tempo, né? A gente tem aí esse fenômeno sendo registrado e a sua intensificação sendo registrada cada vez mais, né, no Brasil e no mundo, e isso revela uma série de fenômenos que têm acontecido no mar e fora dele e que levam a uma, em última instância, a uma redução da entrada de sedimento no ambiente praial, ou seja, mais sai sedimento da praia do que entra. Uma dinâmica na praia, um ambiente super dinâmico, influenciado pelas correntes, né, pelas ondas que quebram na praia e remobilizam o sedimento. Ela é influenciada pela elevação do nível do mar, pelos eventos extremos. É muito curioso isso. O ângulo de incidência das ondas indica se vai mobilizar mais ou menos sedimento e se esse sedimento vai ficar na praia ou vai sair da praia. Então, assim, sair sedimento da praia é um fenômeno natural. Esse sedimento sai da praia e vai para a parte imersa da praia, onde quebra as ondas, ou às vezes ele vai para as dunas ou para a restinga e lá fica acumulado. E de vez em quando ele volta, ou seja, um movimento ciclo. Mas quando a gente interrompe esse movimento, construindo em cima da restinga, das dunas, né, fazendo com que essa dinâmica sedimentar seja interrompida, o sedimento da praia sai e não volta. E quando ele não volta, a gente começa a ter processos erosivos mais intensos. E isso também revela o que a gente está fazendo nos rios, que são a principal fonte de sedimento para o mar. Na medida em que a gente usa muito água, ou que acaba faltando água, né, mudando aí para uma realidade de menos pluviosidade em algumas regiões do país, a gente tem menos sedimento, menos areia chegando pelos rios. E com isso a gente tem, então, processos erosivos estão sendo intensificados, né, nessas regiões. Então, é uma conjunção de fenômenos locais com fenômenos mais distantes e também com as mudanças do clima, né, em função da elevação do nível do mar e do aumento da magnitude e frequência de eventos extremos, que a gente tem a tempestade perfeita, que é anunciada há muito tempo, né, e que vem mostrando para a gente que a gente tem a tendência de perder um dos principais ativos da economia do nosso país, que é o turismo de sol e praia, que não existe só com sol. Precisa ter o sol e a praia. E, com base nisso, a gente acaba tendo uma situação muito crítica associada a uma realidade da economia associada à praia, que acaba sendo, então, afetada de morte, né, quando a gente tem esse tipo de situação. Começou a apitar o meu no-break aqui, meio que tentando simular, né, uma UTI, mostrando, né, que a praia está meio que numa UTI com sinais vitais sendo medidos, mas, né, enfraquecendo, né? Enfim, eu não consigo controlar o meu no-break, mas a vontade dele está ajudando a gente a pensar um pouco nisso, né? Como a gente entende que o ambiente está perdendo saúde e faz com que a gente consiga aí, agir com um pouco mais de antecedência para fazer com que ele tenha vitalidade. É assim que a gente tem tentado atuar.
13: Professor, a engorda artificial nas praias é uma solução ou apenas uma forma de adiar esse avanço do mar?
14: A engorda é uma das soluções possíveis para que a gente adie esse problema. A engorda, ela basicamente é uma atividade de mineração associada à recuperação ambiental. Então você procura no mar uma jazida, né, com areia, com uma característica semelhante da praia. E aí você tira essa areia desse lugar, então não pode ser muito longe da praia, né? Porque senão fica inviável, os dutos são gigantescos. E você despeja essa areia na praia de uma forma organizada. Essa é uma técnica que, para dar certo, tem que ser feita com muito cuidado e baseado em muito estudo. Porque senão a gente vai engordar a praia todo ano e ser aí uma técnica de enxugar gelo, né? Tudo isso remete aí à improbidade administrativa, inclusive, né? De se ter aí uma ação que aparentemente é a solução, mas que acaba não sendo. Para isso ela precisa ser mais duradoura. E para ser duradoura, a gente tem que ter as causas do problema e combater o problema na sua fonte. E aí se valer desses tipos de técnicas, né, de recuperação ambiental, quando necessário, e não como uma panaceia e como obras emergenciais. Normalmente isso que acontece. Esses empreendimentos são chamados de obras emergenciais, aí eles ficam liberados de licitação e não são feitos com a avaliação ambiental adequada no tempo certo. E isso é um grande problema.
12: É interessante, por exemplo, quando a gente olha para Balneário de Camboriú, professor, a gente percebe que eles vêm tentando há um bom tempo aterrar ali a região e o mar vem e engole a areia. Eu te pergunto por que a areia colocada na praia acaba sendo levada novamente pelas ondas e pelas correntes?
14: Pois é, né? Esse é um fenômeno natural. A areia das praias, ela é muito dinâmica. Então, dependendo da situação, quando o déficit de areia é muito grande, chegando nas praias, se você faz um engordamento e não estabiliza esse engordamento, ele acaba tendo o caminho natural que a areia tem. Ela vai ser levada embora aos pouquinhos e não vai chegar areia para repor. Então, você vê essa obra, ela sendo perdida com o tempo. E é por isso que em algumas localidades elas têm sido feitas de tempos em tempos, o que não é algo apropriado, do ponto de vista, inclusive, financeiro, né? Um custo muito grande para essas obras e elas precisariam ter um caráter mais duradouro. Então, é uma área da ciência que precisa avançar para a gente conseguir ter o melhor sucesso, né? Um sucesso maior em relação a isso, mas o mais importante de tudo é a gente entender as causas e combater as causas. né? Então, assim, a gente tem cenários futuros de previsão aí das mudanças climáticas que vão levar a menos chuva em alguns locais. Menos chuva em alguns locais significa menos águas nos rios indo parar no mar e menos competência para levar o sedimento. E com isso a gente tem já a previsão de intensificação de processos erosivos. Isso já está dado, isso é sabido. Então, né, a gente precisa trabalhar fortemente em ações de antecipação. Uma dessas ações é muito pouco bem recebida normalmente, que é a realocação de pessoas. Realocação dessas ocupações que vão ser reclamadas, né, engolidas pelo mar em algum momento. E é isso que a gente tem que trabalhar. Enquanto nós temos locais ainda não habitados, a ocupação humana tem que ser planejada a ponto de não ocupar esses locais sensíveis. Especialmente porque, quando a gente faz essa ocupação costeira, sem considerar esse movimento que as praias e os manguezais vão acabar tendo em relação a essa realidade futura, de migração em direção ao continente, se a gente constrói atrás, o manguezal atrás das praias, esses ambientes não vão poder migrar. Isso é um fenômeno natural, ocorreu ao longo da história geológica do planeta, né? O nível do mar sobe e desce, as praias e os manguezais acompanham esse movimento. Mas se a gente cria um anteparo, a gente cria um processo de estreitamento da costa e com isso a gente tem o desaparecimento das praias e dos manguezais. Mas você pergunta, né, qual o problema disso? O problema é que a gente perde todos os benefícios que esses ambientes provêm para a gente, para a humanidade. Um deles eu já mencionei, que é o turismo de sol e praia, que movimenta milhões, bilhões em termos de recursos e gera uma economia, né, muitas vezes uma economia informal, gera renda que é distribuída amplamente para muitas pessoas que moram nessas regiões. Mas a gente está falando de muitas outras coisas. A gente está falando da capacidade de proteger a costa. No manguezal, por exemplo, a gente tem 70% dos recursos pesqueiros brasileiros, tudo que a gente pesca, assim, de importância no mar, depende, em pelo menos uma fase da sua vida, do manguezal. Então, comprometer o manguezal significa comprometer a pesca artesanal e a pesca industrial no Brasil. Isso não é interessante, né? O manguezal é um importante estocador, sequestrador e estocador de carbono, aliado da gente no combate às mudanças climáticas. Não é interessante nem inteligente a gente suprimir manguezais e perder esse serviço. E na medida em que a gente faz uma ocupação costeira não pensada, a gente vai ter no futuro a diminuição desses ambientes e com isso a perda desses benefícios. É bem por aí que a gente está navegando, infelizmente.
13: Professor, e você falando sobre as ocupações, queria abordar um pouco mais disso, né? Porque das pessoas que são afetadas também, assim como o meio ambiente, e a gente fica ali, né, um pouco com uma discussão mesmo complexa a respeito disso, né? Existe o risco, né, de recursos públicos estarem sendo usados para proteger áreas de alto valor imobiliário também, quando a gente pensa, né, o que tem prejudicado um pouco isso, ou quando pensamos o próprio o turismo que você comentou, enquanto comunidades mais vulneráveis ficam desassistidas, que às vezes, né, até tem ali uma ocupação ou um ponto de se colocar que não é proposital, né, afeta o meio ambiente também, enfim, como que é essa questão?
14: Esse é o exemplo clássico de Santos. A gente tem ali em Santos, né, o fenômeno da erosão costeira e toda essa dinâmica, né, que envolve a ocupação costeira de uma forma geral, e há um contraponto entre o que ocorre na ponta da praia, onde está ocorrendo a erosão, e numa área de manguezal que tem uma grande ocupação chamado Dique da Vila Gilda, que precisa passar por um processo de reurbanização para revitalizar o manguezal e, com a revitalização do manguezal, trazer novamente aí uma vitalidade para o funcionamento dos ecossistemas da região. E a gente tem muito mais pessoas morando lá no Dique da Vila Gilda do que na ponta da praia. Então, o que acontece? Lá na ponta da praia, para fazer as obras que são necessárias para evitar a erosão e proteger os prédios que estão ali, ou seja, não é só erosão, né? É erosão, a contenção da elevação do nível do mar, a gente está falando de quantidade de recursos gigantescos. E aí você tem ali poucas pessoas morando em casas ou prédios com valores muito grandes, né? É o contrário do que ocorre lá no Dique da Vila Gilda, onde você tem muita mais gente morando, né? São populações vulneráveis e que acabam tendo ali, né, casas e ocupações, né, com menor valor, né? Muitas delas são invasões, né, são informais. Então a gente tem ali um desbalanço entre essas questões. Então é fundamental que a gente entenda, a gente tem que trabalhar com antecipação, porque se você for pensar assim, a gente fala, né, que quem pode mais chora menos, né? E a gente tem muitas vezes esses terrenos de frente para a praia sendo ocupados por pessoas com muito poder aquisitivo, muita influência. Com isso, obviamente, é muito possível que os recursos que vão ser direcionados para essa finalidade, né, possam proteger primordialmente esses terrenos, né, essas ocupações de mais alto padrão. Isso é uma realidade do país. E nesse sentido, a gente tem tramitando no Senado uma proposta de emenda à Constituição que prevê, foi aquela chamada privatização das praias, mas não tem nada a ver com privatizar a praia. É uma proposta de emenda à Constituição para poder vender os terrenos de marinha, que são terrenos em frente ao mar, por exemplo, e que são ocupados por entes públicos ou privados, né? E com isso você passa para as pessoas a propriedade desse território, que tem uma função social, tem uma função ambiental importante. E uma delas é permitir que as praias migrem, permitir que os manguezais migrem. E com isso a gente, na verdade, vai ter um futuro sem praia, sem manguezal, na medida em que essas pessoas vão passar a dividir, a defender o seu próprio patrimônio, que elas vão comprar isso. Então, esse movimento que está no Senado hoje, eu chamo de um estelionato privado, porque você induz o ente privado a prejuízo futuro, sabendo o que vai acontecer, e um estelionato público, porque no futuro o poder público vai ser chamado à responsabilidade para poder engordar a praia, criar obras e fazer uma série de coisas para proteger especialmente o quê? Essas áreas mais ocupadas mais por pessoas com maior poder aquisitivo. Isso vai criar um desbalanço que vai aumentar essa marginalização dos diferentes grupos sociais na região costeira do Brasil. Isso está dado, né? Se a gente caminhar nesse sentido.
12: E, professor, é interessante, por exemplo, aqui no Rio de Janeiro, o distrito de Atafona, né?

0: gestão costeira, né, o gerenciamento costeiro integrado, que é uma política pública de 1988, né,
1: da
0: Constituição.
1: Funciona.
0: Ela tem problemas de implementação. Os instrumentos, eles não estão implementados a contento ainda em escala nacional. E isso faz com que a gente, embora tenha uma política pública, outra política pública, né, super bem estruturada, com princípios importantes, instrumentos relevantes, ela não acaba surtindo efeito em função dessas lacunas de implementação. E essa é uma realidade do Brasil em relação a muitas políticas públicas, especialmente as ambientais. E nesse sentido, um exemplo de que ela não vem funcionando é esse exemplo de Atafona, que para ela funcionar, a gente precisa efetivamente planejar o uso e ocupação do solo na zona costeira. E tem áreas que são claramente inapropriadas para se construir, para se ocupar. Por quê? Porque essas áreas são áreas vulneráveis a esses processos que envolvem o oceano, que envolvem a relação do oceano com os rios e com a própria zona costeira. São áreas dinâmicas, são áreas que não podem ser ocupadas. Mas elas acabam sendo em função de um processo de especulação imobiliária muito agressivo e que passa pela conivência de muitos poderes públicos municipais. E com isso a gente tem aí uma catástrofe, né, anunciada, que é o que a gente está vendo. A Atafona é o exemplo mais eloquente desse tipo de situação, que mostra pra gente que a gente tem que ver os sinais, né? Os sinais estão dados pela natureza, os sinais estão dados pela forma como a gente já errou no passado, em termos dessa ocupação, e agora a gente tem que também pensar para o futuro, né? O que que a gente vai fazer? Então ali em Atafona não dá para se descartar a remoção de pessoas, não dá para se descartar uma lógica de eventualmente recuperar ambientes rio adentro e rio acima, que vão ajudar a revitalizar o Rio Paraíba do Sul, a ponto de ele conseguir ter um pouco mais de competência para levar mais sedimento para o oceano. Isso significa uma quantidade muito grande de ações que vão se somar umas às outras, incluindo aí o cenário de elevação do nível do mar. Aqui em São Paulo nós temos o Instituto Oceanográfico, as duas bases costeiras, e nós temos um marégrafo em cada uma que medem o nível do mar, avaliam o nível do mar há 70 anos. E a média de aumento desse nível ao longo desse tempo é de 4 milímetros por ano. Com isso, a gente tem um aumento pequeno, porém consistente, e que vai se somar a outros eventos que vão ser muito eficazes em tirar areia da praia, por exemplo, e reclamar áreas que hoje são áreas continentais. Se a gente não abrir os olhos para isso, a gente vai ter muitas atafonas ocorrendo ao longo de todo o local. E com isso, né, tentando se proteger do jeito errado, a gente vai aniquilar uma das principais fontes de prosperidade que a gente tem para o Brasil e para o mundo, que são as praias e os manguezais. Esse é o grande risco que a gente corre se a gente não se atentar para a implementação dessas políticas que são ambientais, são de desenvolvimento territorial, mas principalmente são políticas que vão trazer vitalidade para a nossa economia azul, né? A economia do mar, a economia do oceano, que depende fortemente de um oceano saudável, né, e limpo. E aí o nosso oceano está doente, e está doente porque a gente está doente. E na medida que ele fica doente, a gente fica mais doente ainda. Isso faz com que a gente tenha um problema crônico crescente e que precisa ser atacado com ciência, com efetividade, com propósito, já. É tão urgente que é para ontem, para hoje e para sempre.
2: Professor, e Atafona deve ser vista como um caso isolado ou também já um possível retrato do que outras cidades brasileiras poderão enfrentar partindo aí desse exemplo? A gente tem outros exemplos de outras cidades, outros lugares que pode já estar caminhando para esse mesmo problema?
0: Sim, são exemplos e mais exemplos ao longo de todo o Brasil. Um exemplo mais recente é o litoral sul do Paraná, região de Matinhos. Nós temos ali um processo erosivo muito intenso, a cidade vem tentando se proteger dessa perda de areia da praia, com a colocação de pedras para conter a energia das ondas, fazendo engordamento de praias, mas o último engordamento que foi feito, ele foi consumido pelo mar, e aí a gente tem ali uma situação bem crítica, né? Em São Paulo, nós temos no sul do estado, né, uma movimentação das regiões, da região estuarina ali, da Ilha do Cardoso, junto com a divisa do Paraná, que levou a uma fragmentação do ramo sul da Ilha do Cardoso, criando ali uma nova boca, né, para essa região estuarina, né, que, né, acabou tirando ali o território onde moravam pessoas originalmente. E essas dinâmicas, elas muitas delas, a gente nem entende elas direito ainda, por isso que a ciência é tão importante. Porque se a gente não entende a causa, a gente pode tomar uma atitude que seja totalmente equivocada para combater o problema. Normalmente, as pessoas tendem a pensar assim, os governos, né, colocar anteparos, vamos colocar pedra, vamos colocar saco cheio de areia, né, e isso é um problema.

0: problema, porque dependendo do saco que você põe, você está gerando lixo para o mar, microplásticos, que é um outro problema. E aí você vai, normalmente quando você enrijece a linha de costa, você acaba intensificando o problema porque ele se expande. Ele pode até estancar localmente, mas ele vai expandir lateralmente. Então, a solução passa por entender a raiz do problema e isso demanda ciência. Para isso que a gente está aqui, né? O Instituto Oceanográfico e outros institutos, né, direcionados a esse foco no Brasil, para conseguir trazer esse tipo de entendimento e esse tipo de resposta para esse drama, né, das populações e dos municípios costeiros, né? Nós temos 274 municípios costeiros defrontantes ao mar no Brasil. É muito município, imagina só a quantidade de demandas que eles têm e a quantidade de recursos que é necessário, né, para que o país invista nessas medidas. E por isso é tão importante a gente investir na prevenção do que nas medidas de adaptação. Obviamente, isso passa por a gente discutir mudanças climáticas, emissões de gases do efeito estufa, e passa por a gente, enquanto país, entender que a gente contribui muito com isso, com a queima de combustíveis fósseis, com o desmatamento e a queimada, e as queimadas, e também com a agropecuária, que em muitas situações acaba sendo uma fonte de emissão de metano, no caso da pecuária, para a atmosfera. Então a gente tem que também entender como a gente pode diminuir essas emissões, porque com isso a gente diminui o efeito estufa e diminui a velocidade da elevação do nível do mar, até que ela possa, né, até que o mar possa começar a diminuir o seu nível, né? Futuramente isso vai demorar um pouco, porque o efeito ele é tardio, mas a gente chega lá.
1: E professor, quando a gente olha para o Nordeste, que o turismo, né, depende diretamente das praias, né? Como conciliar esse desenvolvimento econômico, a preservação e também, né, a preservação ali da faixa costeira?
0: Pois é, a gente está falando aí de uma renda, né, de uma economia que beneficia muitas pessoas e muitas pessoas pobres, né? Eu resumo isso como a economia do bolinho de aipim. E tudo o resto que a gente tem na praia, né, dessa informalidade, dessa economia aqui, é fundamental na região costeira. Só vai mudar isso na hora que a gente entender o valor que esses ambientes naturais têm, né, na medida em que a gente valorizar esses ambientes como ambientes preservados. Porque isso não é uma questão elitista ou de quem não tem nada para fazer, né? É uma questão realmente importante, né? São as soluções baseadas na natureza. Como a gente bate uma bola com a natureza para ela jogar a nosso favor, né? Como que a gente entende como criar a nossa ocupação e as nossas atividades de forma a valorizar, a potencializar essa relação que nós criamos com a própria natureza? Não faz sentido a gente fazer atividades no mar que vão tirar a sua vitalidade e vão prejudicar outras atividades. Não faz sentido a gente fazer atividades em terra ou no mar que vão pegar e vão levar a uma perda de qualidade do alimento que a gente obtém no mar. Por exemplo, lixo, derramamento de óleo. Então, o que a gente tem que fazer, e o Brasil está fazendo isso, tem um movimento muito forte em toda a região brasileira, litorânea, né, que são as quatro regiões: Sul, Sudeste, Nordeste e Norte. Nós temos o planejamento espacial marinho sendo trabalhado no país e capitaneado pela Comissão Interministerial para os Recursos do Mar, que tem como objetivo fazer esses pactos, né, entender as atividades e organizar essas atividades para que elas se ajudem, né, tenham sinergia, uma contribua com a outra, e onde tem problemas, esses problemas sejam conhecidos e evitados. E com isso a gente vai ter uma economia mais pujante, uma economia mais diversificada, mais organizada, mais resiliente, para que a gente consiga ter no oceano uma fonte de prosperidade para que ela possa ser efetivamente compartilhada entre todos.
2: Professor, as mudanças climáticas que né, têm mexido também muito com quando a gente pensa em meio ambiente, agravado alguns problemas que já se tinham também, agravam esse problema que já existia. Como que isso está mudando tão completamente a dinâmica também das nossas praias e como lidar com tudo isso?
0: Pois é, eu tenho usado um termo que vem da pandemia, que são as comorbidades. A comorbidade é uma doença pré-existente que te traz dificuldade de lidar com uma situação nova, como o vírus do Covid-19. No oceano é a mesma coisa. O oceano, ele tem o seu modo, né, de funcionamento, o seu funcionamento, e ele acaba sendo afetado pelo que a gente vai colocando nele. Então, você tem esgoto, tem lixo, tem petróleo, e na medida em que o oceano já está meio, né, capengando em função dessas agressões, aí vem as mudanças climáticas. Então, a gente acaba tendo uma menor capacidade da natureza a lidar com essas novas realidades. É por isso que a gente entende, né, que é fundamental a criação de áreas protegidas no mundo inteiro. A meta é que a gente consiga construir, né, criar e gerenciar de forma apropriada, né, de forma efetiva, pelo menos 30 áreas protegidas em pelo menos 30% do oceano, considerando a representatividade de diversos ambientes, considerando a conexão entre eles, especialmente fazer de forma a sair do papel. Sem isso, a gente não vai conseguir ter a condição para a natureza poder ter um pouco de, né, de energia, né, um pouco de fôlego, um pouco de possibilidade de superar essas dificuldades que estão se colocando. Então, criar áreas protegidas é também uma medida de adaptação muito importante para a gente resguardar aí os benefícios que o oceano provê para a gente. Né? E isso é uma questão que muitas vezes é controversa, mas ela é inequívoca. A gente precisa cada vez mais proteger áreas marinhas, áreas terrestres, porque sem isso a gente não consegue ter as armas necessárias para lidar com esse exército de vetores de transformação que a gente acaba batendo e influenciando esse sistema socioecológico que envolve a nossa relação com o mar.
1: E professor, só fazendo uma provocação aqui final, se o mar continuar avançando, a pergunta para o futuro deveria ser como impedir esse avanço ou como aprender a conviver com ele?
0: As duas coisas, né? Como eu impedir esse avanço são as medidas de mitigação. Isso significa reduzir as emissões de gases de efeito estufa e aumentar as estratégias de sequestro e estocagem. Isso inclui a recuperação de ambientes que fazem isso muito bem, como os manguezais. Então a gente tem que agir para evitar, para reduzir, né, na fonte. Mas também, enquanto isso não acontece, porque assim como as mudanças climáticas elas vão ocorrendo numa velocidade não muito rápida, embora geologicamente falando nós nunca vimos uma mudança tão rápida quanto agora, em função das ações humanas, a gente tem também que se programar, se antecipar para fazer as medidas de adaptação, que é para a gente se proteger, já que a gente sabe o que vai acontecer. Se a gente sabe o que vai acontecer, a gente tem que se proteger. Porque a alternativa para isso, a não ação ou a inação, é que a gente agrave o problema no futuro, sendo que a gente não vai combater as emissões, né, e retirar carbono da atmosfera. Se a gente não fizer isso e não se adaptar, as catástrofes vão acontecer, os prejuízos vão ser imensos, muitos deles vão ser incontornáveis, como a morte de pessoas, e os prejuízos financeiros vão ter que ser arcados e democratizados. Não vão ter, não, vão acabar sendo democratizados com a sociedade. Não tem recurso suficiente para lidar com todos os prejuízos que vão acabar acontecendo. E esse é o drama, né? Como um país que é rico, mas também é pobre ao mesmo tempo quanto o Brasil, pensa estrategicamente para tomar essa atitude. O que fazer? Pensando em responsabilidade pública, né? Pensando em responsabilidade com o recurso público, a gente precisa trabalhar na antecipação. E hoje significa entender que existe uma economia muito potente que precisa ser estruturada no país e no mundo, que é a economia uma economia baseada em menos carbono, né? E uma economia que tem potenciais de geração e compartilhamento de riquezas incríveis, muito maiores até que a própria indústria do petróleo. A gente precisa investir fortemente nisso e ser um país líder nessa frente. Ao mesmo tempo, a gente precisa investir adequadamente usando a ciência para que a gente consiga proteger as pessoas, as propriedades, as atividades humanas, as econômicas e as atividades sociais, né? Para a gente conseguir ter menos riscos, para a gente conseguir avançar enquanto país e enquanto mundo. Sem isso, a gente vai para o buraco e o salve-se quem puder está imperando, passa a imperar. Né? De novo, né? Quem pode mais chora menos. E tem muita gente que está podendo menos. A grande maioria das pessoas pode menos, é vulnerável e vai acabar sofrendo com isso. E aí vem a importância da responsabilidade que os nossos governantes têm que ter, né? Para a gente poder não negar o problema, não fechar os olhos para o problema, não fechar os olhos para a ciência e sim, né, trabalhar com serenidade, com constância para mudar essa realidade.
1: É isso, o Jabuticaba Sem Caroço teve o prazer de ter essa aula sobre os nossos mares com o professor Alexandre Turra, ele que é docente e pesquisador do Instituto Oceanográfico da USP. Professor, muito obrigado pelo seu tempo aqui no Jabuticaba com a gente e volto sempre trazendo aí boas novas.
0: Eu que agradeço, parabéns por cobrir esse tema, é um tema muito atual, muito importante, e a conexão entre a ciência e a comunicação, que é o que vocês estão fazendo muito bem, ajuda a gente a caminhar nesse sentido de esclarecer e transformar transformar essa nossa realidade. Foi um prazer.
2: Muito obrigado, professor Alexander, e parabéns também pelo trabalho de vocês aí na USP. Até uma próxima. Tchau, tchau.
0: Obrigado a vocês, viu? Sucesso.
1: Uma pesquisa da Universidade Federal da Paraíba, UFPB, alerta para a possibilidade de que 12% do território total do município de Conde, localizado ali no litoral sul da Paraíba, possa ser coberto pela água devido à elevação do nível do mar nos próximos anos e à intensificação da erosão na zona costeira do município. Praias como Tambaba e Coqueirinho, localizadas no município, podem estar entre as áreas mais afetadas pelo problema.
2: Segundo as projeções dos pesquisadores, os dados coletados ao longo dos últimos 37 anos nas regiões analisadas, principalmente no município de Conde, consideram cenários em que o nível do mar poderia subir 1, 2, 5 ou 10 metros até 2042.
1: Assunto para o nosso próximo convidado.
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1: O Jabuticaba Sem Caroço bate um papo agora com o Dr. Celso Santos, ele que é professor do Departamento de Engenharia Civil e Ambiental DECA da Universidade Federal da Paraíba. Professor Celso, seja mais que bem-vindo ao Jabuticaba, como vai?
4: Muito obrigado pelo convite e nós vamos bem aqui, muito bem, obrigado.
1: Agora já as nossas praias que tá mais ou menos esquisita a situação, né, professor? Você vem investigando aí o avanço do mar nas praias aí da Paraíba e eu te pergunto, é possível identificar hoje quais praias aí da sua região apresentam maior risco de perda de território nas próximas décadas?
4: Bem, é o seguinte, o problema de avanço do mar não é único aqui da Paraíba, nem tampouco do Brasil. Aqui na Paraíba, nós destacamos a região sul de João Pessoa, a praia do Conde e agora a gente está com um problema grande na Baía da Traição, que fica na parte norte do estado da Paraíba.
2: De acordo com as suas pesquisas, professor Celso, em Baía da Traição, nessa cidade então da Paraíba, há trechos que perderam até 80 metros de território, enquanto outros tiveram um ganho de areia. O que explica essa diferença dentro de um mesmo município?
4: É importante a gente entender que a praia, ela não se comporta de forma uniforme, né? A gente tem ondas e correntes que estão aí constantemente retirando areia de um lugar e transportando para outro. Né? Em determinado ponto a gente vai ter um balanço negativo, onde vai ocorrer a erosão, já em outro a gente vai ter uma deposição, onde a praia vai crescer. Aí nessa baía que você especificou agora, né, que é a Baía da Traição, a gente encontrou aí uma variabilidade grande. Houve recuo de 80 metros, né? Enquanto outros teve um avanço aí, até mesmo também na ordem de 80 metros. Isso é um estudo que a gente fez de 40 anos, né? Vai desde 1984 para cá. O importante é que, considerando toda essa nossa área estudada, existe uma predominância de erosão, né? Com recuo médio aí em torno de 29 centímetros por ano. Essa é a preocupação.
1: E, professor, só para que os nossos ouvintes tenham noção disso, é possível você exemplificar, assim, o quanto de perda estamos tendo aí na praia da Baía da Traição?
4: Certo. Muito bem. Além dessas perdas locais que eu falei, em média, assim, a praia, ela está avançando cerca de um palmo por ano. Né? Que dá aí um pouco mais de um palmo por ano. Então, essa seria uma média para a gente começar a se preocupar e fazer algumas intervenções ou o planejamento de recuperação.
2: A sua pesquisa também mostra uma perda média de 12 metros, considerando aí o intervalo entre os anos de 1984 e 2025. Essa média, ela pode esconder situações de erosão muito mais graves em determinados pontos, professor? Conta pra gente, por favor.
4: Sim. Esse aí é um ponto importante, né? Uma média, ela resume toda a costa, né? Ela não mostra o que acontece em cada local. É como dizer que a profundidade de um rio é de um metro. Isso não quer dizer que em cada ponto que a gente for no rio vai ter exatamente um metro, né? Lá na Baía da Traição, o recuo médio é na ordem de 12 metros em 4 décadas. Mas lá, como já falei, a gente encontrou local que teve um recuo de 80 metros. Daí o planejamento é fundamental para a gente identificar os chamados pontos críticos de erosão e não apenas trabalhar com essa média, né, que foi calculada.
1: E, professor, pensando a ação do homem, né? Aí na região, eu dei uma pesquisada aqui para poder. Eu nunca fui na Baía da Traição, então fui pesquisar, né? Entender como é que é o cenário. E eu vi ali que tem retirada da vegetação, ocupação próxima à praia, os quiosques e, enfim, os problemas de drenagem que eu li em reportagens, inclusive que o senhor participou, né? Quais ações humanas mais aceleram aí a erosão costeira? E aí, eu vou pedir, não só pegando o exemplo da Bahia, mas no geral, quais ações humanas perto das praias que a gente pode entender como sendo aí um trampolim para que o mar continue avançando?
4: Bom, a gente pode destacar aí a ocupação muito próxima da praia, né? E a retirada da vegetação e das dunas. A praia, ela precisa de um espaço para poder responder naturalmente às ondas e às marés, bem como às mudanças sazonais que existem naturalmente. Quando a gente constrói nesse espaço ou remove a vegetação que estabiliza a areia, essa capacidade vai diminuir. Então, obras mal planejadas também podem agravar o problema. Um muro pode proteger um ponto específico, por exemplo, mas ele vai alterar a circulação da água e dos sedimentos e aumentar a erosão em outro trecho. Problemas de drenagem, como você falou, também vai contribuir localmente, porque a água da chuva pode remover os sedimentos e aí fragilizar o terreno.
2: E aí, professor, tem uma preocupação também com quem vive, né, nesses locais ou perto desses locais. Quanto mais de 20 casas são destruídas pelo avanço do mar, em qual momento a erosão deixa de ser apenas um problema ambiental e passa a ser também uma questão do planejamento urbano e segurança pública? Como que vocês têm observado isso nos estudos e como também tem percebido a atuação do poder público com relação a esse problema também?
4: Bom, a partir do momento em que o mar começa aí a ameaçar casas, estradas, rede de águas, energias e outros serviços essenciais, já não é mais um problema ambiental, né? Ela torna-se também uma questão de planejamento urbano, proteção civil e segurança das pessoas. Se essas 20 casas aí, né, já foram destruídas, isso mostra que a população está diretamente exposta a esse perigo aí, né? Essa vulnerabilidade. O planejamento precisa, então, deixar de ser apenas reativo depois que o dano acontece, né? E passar a identificar antecipadamente as áreas onde não é seguro continuar essa ocupação. No Brasil, nós temos uma área aí de pelo menos 8 mil quilômetros de área costeira. E a gente já tem esse hábito de ocupar essa costa, né? Então, o setor imobiliário é muito ativo no Brasil como um todo. Então, essa é a nossa preocupação, de que essa ocupação ela seja sempre uma ocupação ordenada.
1: É interessante você falar isso, porque me veio agora, eu não sei se você também já estudou ali Balneário de Camboriú, porque eles tentam fazer, aí eu vou vender nosso peixe aqui, né? Na minha opinião, eles tentam fazer ali uma Copacabana, mas parece que o mar não tá muito satisfeito com isso, que vira e mexe, eles tentam aterrar, e aí vem o mar e engole o que foi aterrado. Então, assim, quando a ação humana tenta fazer uma intervenção ou tenta se criar uma praia num lugar que não, teoricamente, não comporta isso, o mar também responde, né, professor? Como você está trazendo aqui. E eu te pergunto, qual é a importância, quando a gente olha para essa construção das praias, né? A importância aí das dunas e também da vegetação nativa aí para proteger a praia contra o avanço do mar.
4: A gente pode pensar nas dunas como uma espécie de reserva natural de areia. Durante eventos de ondas mais fortes, né, parte dessa areia aí, ela pode alimentar a praia e ajudar o sistema a se recuperar posteriormente. Já a vegetação, ela ajuda a fixar essa areia. Ela reduz, né, a remoção da areia pelo vento e estabiliza as dunas.
1: Porque a areia também anda, né, professor?
4: Exato, exato. Então, quando as dunas e vegetação elas são eliminadas, a gente está tirando aí uma importante defesa natural da praia. Por isso a gente tem que preservar. Geralmente é muito mais barato preservar e sustentável do que tentar reconstruir posteriormente uma costa já degradada, como você deu exemplo agora. Quão difícil é, quão complexo é e que o resultado nem sempre é o desejado.
2: Professor Celso, você falou que na praia de traição, pouco mais de um palmo por ano ali tem a perda, né? E se a gente considerar outros lugares também, a taxa média observada foi de 29 centímetros de recuo por ano. Queria trazer um pouco mais desses dados e pode complementar, ficar à vontade, por favor, também para outros que exemplifiquem sua resposta, para te perguntar quais motivos podem fazer também essa velocidade aumentar nos próximos anos.
4: Bom, essa taxa é uma média histórica, né? Isso não significa que a costa vai continuar recuando exatamente 29 centímetros todos os anos, né? Há anos de maior erosão, outros de menor erosão e até períodos de recuperação. A velocidade, ela pode aumentar aí com a elevação do nível do mar, eventos extremos mais intensos, mudança no regime de ondas, redução do aporte de sedimentos e as intervenções humanas que ocorrem na costa, né? Uma combinação desses fatores pode fazer determinados pontos aí recuarem muito mais rapidamente do que essa média que foi calculada.
1: É interessante, né? Vocês também colocaram em um dos pontos da pesquisa uma projeção até 2050, né? Indicando aí de 7 a 8 metros de recuo até esse período, mantendo aí uma taxa histórica. Em quais circunstâncias, professor, essa perda poderia superar aí 10 metros?
4: Bom, se a gente simplesmente aí prolongar a taxa histórica de 29 centímetros por ano, a gente teria algo em torno de 7, 8 metros até 2050. Mas aí isso é uma extrapolação simples, muito simples, né? Não é uma previsão exata. O valor poderia ultrapassar, vamos dizer, esses 10 metros se houver aceleração da elevação do nível do mar, uma sucessão de eventos extremos, perdas adicionais de dunas e vegetação ou algumas intervenções que venham a prejudicar o quê? O balanço de areia. Em alguns pontos críticos, pode perder muito mais que isso, porque a média não representa a perda igualmente em todos os setores, né?
1: E aí que tá o problema, né, professor? Porque, por exemplo, comunidades indígenas que vivem ali na região, né, são as mais afetadas e é que menos impacta essa situação. Isso é, né? Eles estão ali pagando pelo preço dos não indígenas, né? E eu te pergunto, a rodovia PB-008, ela passa por uma dessas áreas afetadas, né? O que pode acontecer com o acesso a essas comunidades indígenas que estamos trazendo aqui se a erosão continuar avançando sobre a rodovia?
4: É o seguinte, lá na Baía de Traição, essa questão tem uma dimensão particularmente importante, porque a erosão pode significar não apenas uma perda física de terreno, mas também impacto sobre moradia, mobilidade, pesca, atividades tradicionais e espaço de valor cultural, que é o que você está trazendo aí à tona. Então, por isso, qualquer estratégia de adaptação precisa incluir efetivamente as comunidades indígenas no processo de decisão. Ele é uma comunidade importante porque ele tem o conhecimento daquela área, ele já conhece de alguma forma a dinâmica da praia. Não se trata apenas de proteger uma praia, trata-se também de proteger território, atividades econômicas e relações culturais construídas naquele espaço. Se a rodovia estiver em um setor de erosão ativa e o recuo continuar, isso aí vai poder haver danos à pista e a interrupção temporária ou talvez até mesmo definitiva de acesso a essa comunidade indígena. Daí a comunidade ela vai ficar isolada e isso é um problema de alto grau que a gente deve prestar muita atenção. Por isso o acompanhamento da distância entre linha de costa e rodovia é um indicador importante para um planejamento preventivo antes de que ocorra esse isolamento.
2: Professor Celso, tem uma questão também que acho que preocupa, né? Vocês que acompanham, talvez pode ser preocupante ali também para as comunidades, não sei se há também essa consciência, de que tem poucos metros, né, que separam nos trechos o mar do rio. Quais riscos isso representa? Tem esse risco para o abastecimento de água e para as comunidades que vivem nessa região?
4: Sim, a proximidade aí merece muita atenção. Se a faixa de terra que separa os dois ambientes, né, ela continuar diminuindo, eventos extremos podem favorecer a inundação, salinização e a mudança na comunicação entre o ambiente marinho e o sistema fluvial, o sistema dos rios. Isso pode afetar a qualidade da água e o ecossistema local como um todo. Mas aqui é importante a gente ressaltar que 30 metros de distância e isoladamente não permite a gente afirmar que haverá comprometimento do abastecimento. Para isso aí sempre é necessário estudo mais específico sobre águas superficiais, os aquíferos, a salinidade e a captação de água ali, tá bem?
1: É, e, bom, estamos falando aqui de perda de espaço, né, professor? E quando a gente pensa os impactos econômicos para a população local, vocês também conseguiram perfilar e traçar esse problema?
4: Bom, a praia, ela é também, né, um ativo econômico. Ela sustenta a pesca artesanal, o comércio, o turismo, o lazer e diversos pequenos serviços aí. Quando essa faixa de areia ela diminui, ela pode cair, o que é que pode acontecer? Cair a atratividade turística e a renda de restaurantes, das pousadas, comerciantes e dos trabalhadores que estão ligados de alguma forma aí à praia. Para pescadores, mudança nesse acesso ao mar e nos ecossistemas costeiros também pode dificultar a atividade deles. Portanto, essa erosão ela vai ter um custo muito além da quantidade de areia perdida. Não chegamos a quantificar, né? Mas a gente já vê, já prevê esse impacto, como ele poderia afetar esse ativo econômico. Como eu já falei, o Brasil, ele, por ter uma extensão costeira muito grande, ele desenvolveu grande parte de sua economia nessa área costeira. Então, a gente já tem esse viés de usar essa costa economicamente.
1: É engraçado que aqui em Cabo Frio, na região dos lagos, né? Eu não sei se o senhor chegou a acompanhar isso, faz muito tempo. Em Cabo Frio tem a Praia do Forte, que é a principal praia da cidade, né? Uma das principais. Tivemos aqui uma ressaca tão forte que pela primeira vez na história de Cabo Frio, ou a segunda vez talvez, o mar avançou tanto que quebrou todo o deck da orla da praia. E aí eles tiveram que enfeiar a praia do Forte, que é super conhecida porque a areia ela parece uma farinha de trigo, sabe, de tão fininha que é, e eles colocaram umas estruturas de pedras assim no meio da praia. O quanto esse tipo de estrutura, né, estamos falando a mesma coisa, tipo esses muros que o Kaique acabou de questionar e essas pedras, elas têm a mesma função? E também te pergunto mais, a recuperação de dunas e da vegetação nativa podem também contribuir e ser mais eficiente do que esse tipo de quebra-mar, quebra-onda?
4: Certo. Bom, principalmente quando ainda existe espaço suficiente para a praia funcionar naturalmente e o grau de urbanização não é tanto, sim, né? Recuperar as dunas e a vegetação é bem melhor do que construir obra, né? Nesse caso, a gente vai ter que recuperar as dunas e vegetação para poder aumentar o quê? A proteção sem interromper o transporte natural de areia. Todo o ambiente, ele está em equilíbrio. Quando a gente faz alguma interferência, a gente está quebrando esse equilíbrio. E aí a natureza, de alguma forma, vai tentar recuperar o equilíbrio novamente. Por isso que ela vai tentar retirar areia de outro ponto, já que agora a gente diminuiu o acesso à areia em algum ponto, né? Já em locais onde uma estrada ou edificação importante estão imediatamente ameaçada, talvez seja necessárias soluções combinadas, né? A escolha precisa ser feita caso a caso, né? E não aplicando a mesma obra para toda a costa. Uma solução que você viu em alguma praia, você pega aquela solução e tenta replicar aí, né? Para esses quebra-mares que você falou, tem outras opções que são quebra-mares submersos, né? Que não deixa à vista essas estruturas de concreto, né? Então, cada caso é um caso, tem que se estudar, tem que ver essas dinâmicas, como elas ocorrem, aquelas características que eu falei: ondas, corrente e transporte de sedimentos.
1: E, professor, um outro ponto aí da Paraíba também que me chamou a atenção foi Conde, né? Que vocês, inclusive, trouxeram nas pesquisas, né? No Conde, um dos estudos projeta aí uma perda de território em diferentes cenários de elevação do nível do mar. O que que esses cenários significam concretamente para as áreas ocupadas do município?
4: Bom, no estudo de Conde, a gente realizou diferentes cenários hipotéticos de elevação do nível do mar para entender quais áreas poderiam ser inundadas à medida que a água alcançasse a cotas progressivamente mais altas, né? Então, os cenários menores apresentaram efeitos mais limitados, enquanto elevações mais altas aí maiores atingiram áreas urbanizadas e áreas agrícolas muito mais extensas. O cenário extremo não deve ser interpretado assim como uma afirmação de que o nível do mar vai realmente subir aqueles valores que a gente colocou, mas ele nos ajuda a testar como funciona e como é a vulnerabilidade dessas áreas, o quão ela estaria exposta a esses determinados níveis, caso eles fossem atingidos.
2: Professor Celso, você acredita que o turismo e a ocupação imobiliária nas praias aí da Paraíba podem também estar contribuindo para acelerar essa erosão costeira? É possível afirmar com evidência, ou o que vocês também percebem com relação aos estudos?
4: Sim, a gente pode afirmar, né? Quando são realizados, né, sem respeitar a dinâmica natural da costa, essa expansão, né, essa ocupação imobiliária, isso sim pode afetar. O problema não é o turismo em si, mas construir sobre dunas, a retirada de vegetação, impermeabilizar excessivamente o solo, ocupar áreas onde a praia precisa de espaço para se ajustar. Um turismo bem planejado pode, ao contrário, né, contribuir para finalizar, para financiar essa conservação e valorizar a proteção ambiental. O ponto fundamental aqui é compatibilizar o desenvolvimento econômico com os limites físicos da zona costeira.
2: Em alguns lugares tem até cobrança de... em alguns lugares, considerando preservação ambiental, considerando questões que podem vir com essa exploração do turismo, enfim, ocupação humana. E aqui me lembra lugares, por exemplo, no Ceará, como Jericoacoara, vou trazer esse exemplo aqui, que cobram taxas ali para a pessoa para permanecer por um tempo máximo nesse local, mesmo como turista. Enfim, tem um controle de permanência das pessoas. Eu não conheço exatamente, né? Nunca fui nessa região das quais estamos falando, na Paraíba, né? Gostaria, inclusive, de conhecer, mas se acredita que, e também não sei se funciona dessa forma, mas isso seria talvez uma solução também para controlar, por exemplo, quando a gente fala desse turismo, né? Dessa ocupação, desses lugares, poderia resolver de alguma forma, professor? Eu tô viajando muito aqui.
4: Não, é possível. Eu acho que ainda não estaria no momento, né? A ocupação turística ali não é tão forte como esses outros lugares, né? Então, o turismo, ele, de uma forma ou de outra, ainda está controlado. O que houve ali na Baía de Traição foi uma expansão imobiliária natural de casas, porque é uma região de veraneio. Então, muitas casas foram construídas muito próximas ao mar. A gente tinha uma vila de pescador ali, casas de pescadores, que elas foram, pouco a pouco, sendo transformadas em residências maiores. E elas estavam ali muito próximas ao mar. Esse é um problema. E com isso veio outras estruturas, como praças, igrejas, etc e tal. Então, eis o problema. Mas essa atividade turística é importante e ela pode, né, financiar essa proteção do nosso sistema costeiro, da nossa zona costeira. Isso é importante sempre lembrar. Ser lembrado e ser praticado.
1: E um dos pontos também que vocês trouxeram nas pesquisas foi Tambambá, me corrija se eu estiver errado falando a pronúncia da região, e Coqueirinho, né? E aí eu te pergunto, professor, vocês, né, você junto com a sua equipe fazendo esse raio-x aí do litoral paraibano, você acha que já deveria ter um plano integrado aí de adaptação à erosão costeira na região? E vou mais além, quais movimentos, né, o poder público vem fazendo aí para preservação dessas áreas, preservação da população, né, indígena, dos pescadores, enfim, de outras pessoas, né, as pessoas não indígenas também que moram na região, tem esse movimento tanto da parte dos municípios quanto da parte do estado, a que pé tá?
4: Certo, você falou aí de Coqueirinho e Tambaba. Tambaba é conhecida aqui como uma praia naturalista, né? Então ela é famosa aí, praia de nudismo. Elas são regiões muito bonitas, né? Tem uma vegetação lindíssima, mas ela tem uma estrutura ali de falésias. E essas falésias, elas ficam mais susceptíveis ao avanço do mar, porque o mar avança, pega na soleira, na parte de baixo, e daí ocorre erosão em massa, né, por desmoronamento. Por isso que a taxa de erosão ali é alta. Bom, a Paraíba, ela já deveria ter um plano integrado aí de adaptação costeira. Sim, o resultado científico aqui, o nosso resultado, mostra a necessidade de um planejamento em escala integrada. A erosão, ela não respeita limites municipais. A areia retirada de um trecho pode ser transportada para outro. E uma intervenção realizada em uma praia pode produzir efeitos quilômetros de distância. Por isso, além das ações municipais, é importante trabalhar em escala estadual e por unidades costeiras, né, reunindo municípios, estados, universidades, órgãos ambientais e as comunidades locais. Um sistema permanente de monitoramento permitiria identificar mudanças precocemente e planejar intervenções antes que as erosões se transformem em uma emergência. Três ações são prioritárias: monitorar, planejar e preservar. Primeiro, manter um acompanhamento contínuo da linha de costa com satélites, como a gente fez, drones, levantamento de campo. Segundo, transformar esses dados em mapas de risco e incorporá-los aos planos diretores, evitando novas construções nos setores vulneráveis. Terceiro, que eu falo, preservar e recuperar dunas, restingas, manguezais e outros sistemas naturais de proteção. Obras de engenharia podem ser necessárias em determinados locais, mas devem resultar de estudos técnicos e não ser a primeira resposta para qualquer problema de erosão que venha aparecer.
1: É isso, tivemos essa aula aqui sobre o avanço do mar nas praias da Paraíba com o Dr. Celso Santos, ele que é professor do Departamento de Engenharia Civil e Ambiental, DECA, da Universidade Federal da Paraíba. Professor Celso, muito obrigado pelo seu tempo aqui no Jabuticaba, trazendo aí esse panorama para os nossos ouvintes sobre as praias da Paraíba, e eu espero que você volte mais vezes aqui trazendo boas novas.
4: Muito bem, então agradeço mais uma vez um convite, é muito importante esse tipo de conversa. A população, ela tem que entender o que é o problema e tem que contribuir, trabalhar conosco para preservar esse ambiente que é importantíssimo. É um ambiente frágil, né? Quando a gente recupera uma mata, a gente tem ações de uma forma ou de outra mais rápida para recuperar. Mas o ambiente costeiro, o ambiente marítimo, ele é muito frágil, ele se recupera muito lentamente. Então, por isso que temos que ter um cuidado especial com ele. Muito obrigado mais uma vez.
2: A gente que agradece novamente, professor Celso. Até uma próxima. Tchau, tchau.
4: Tchau, tchau.
2: E assim chega ao fim mais um episódio do Jabuticaba Sem Caroço. 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
1: 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Tchau e até o próximo episódio.
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2: Hoje é sábado, 10 de outubro de 2026. O presidente do STF, Edson Fachin, acionou nesta sexta-feira a Polícia Federal após identificar ameaças contra Flávio Dino nas redes sociais. Dino afirmou ter recebido trechos de relatório da segurança do Supremo com milhares de mensagens contendo ameaças de assassinato e agressões. Numa publicação nas redes sociais, o ministro afirmou que as ameaças não vão alterar a atuação dele como ministro e disse que um juiz não pode deixar de tomar decisões por medo de sofrer perseguições pessoais. Nos Estados Unidos, a Flórida decretou estado de emergência diante da chegada do furacão Isaías, que atingiu a costa do estado na noite desta sexta-feira. A tempestade provocou alagamentos, derrubou árvores e deixou mais de 840 mil pessoas sem luz. O Isaías é o primeiro furacão da temporada do Atlântico neste ano e chegou classificado como categoria 2, com ventos de até 169 km por hora.
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2: Tem uma faixa da Avenida Brasil ocupada por causa de um acidente envolvendo dois carros na altura do viaduto de Deodoro, no sentido Zona Oeste. O trânsito é intenso, com pontos de lentidão desde a altura de Coelho Neto. Kaique Santos para o Radar Sputnik no horário de Brasília, 10 horas 3 minutos.
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8: Olá, pessoal, mais um Mundioca chegando. Hoje a gente fala sobre o Reino Unido, que já foi o maior império da Terra, foi a maior potência da Terra durante séculos e hoje corre o risco de acabar, Mel.
19: Corre o risco de acabar. Eu imagino, Marcelo, que o pessoal da realeza tenha saudade do tempo em que eles eram o império, como você mesmo disse, uma potência marítima. Eles tinham muitas colônias, mas fato é que hoje o Reino Unido não está tão unido assim. Escócia, Irlanda do Norte e País de Gales assinaram uma declaração em conjunto de que eles gostariam de ser independentes. E aí?
8: 10 anos depois do Brexit, a gente vê o reino ruindo. A gente tem dois convidados no programa de hoje e a gente chama o primeiro agora.
19: Mundioca tem o enorme prazer de conversar com Marcos Figueiredo, ele que é professor de Relações Internacionais do IBMEC Rio. Tudo bem, Marcos? Que bom que você topou falar com a gente.
8: Seja bem-vindo aqui conosco, Marcos, e a gente já começa esse bate-papo querendo saber o seguinte: é uma crise passageira essa que o Reino Unido vive agora, ou você acha que com o efeito Brexit o negócio agora ficou mais sério?
21: Fica um pouco mais sério desde o Brexit, mas também ficou um pouco mais sério porque as forças políticas dos países que compõem o Reino Unido estão com lideranças partidárias que são pró-nacionalistas, que são favoráveis à independência. Isso, com certeza, é algo que coloca aí lenha na fogueira, né? É um combustível aí que alimenta essa demanda por separatismos. E, nesse sentido, há um momento histórico diferenciado, sim. Mas eu reforço a minha teoria de que os laços históricos em torno de Londres são muito fortes e improváveis de serem quebrados.
19: Você acha que a Escócia pode conseguir um novo referendo de independência, mesmo contra a vontade de Westminster?
21: A Escócia, ela tem um problema que não é só uma questão de vontade política, mas também uma limitação jurídica, né? Então, eles têm uma lei desde 1998 que faz com que essas questões de autonomia, de busca por independência, fiquem retidas em Londres, que é diferente, por exemplo, da Irlanda do Norte, por exemplo. Então, essa demanda, ela está muito mais limitada do ponto de vista institucional do que puramente político. Mas a gente tem que sempre lembrar que na política, eu até relembro um pouco a ideia do Carl Schmitt, né, de que o soberano é aquele que se revela no, na exceção, na excepcionalidade. Então, o poder político, ele pode se sobrepor a uma limitação, estabelecer uma situação de fato, ainda que não de direito. Basta que ocorra, né, uma situação em que o apoio de legitimidade popular no nível escocês seja forte o bastante para essa ruptura. Ainda que a gente ainda não tenha diagnosticado uma situação em que essa ruptura se dê, esse é um dos momentos históricos em que ela esteja mais próxima.
8: A gente pode dizer que escolher o Brexit foi um tiro no pé do Reino Unido?
21: Eu pessoalmente acredito que sim. Foi um tiro no pé do ponto de vista econômico, comercial, né, do ponto de vista de laços importantes com a Europa continental, especialmente depois no momento em que a política externa do Donald Trump, né, fez com que o Reino Unido se colocasse numa situação de maior vulnerabilidade, tendo um aliado do outro lado do Atlântico que gera muita instabilidade geopolítica. Então, sim, o Brexit, ele tem esse elemento que vocês ressaltaram. E também, do ponto de vista institucional, doméstico, nós temos que ter em mente, e acredito eu que esse é o principal fator, a Escócia, ela não era favorável ao Brexit. Esse é um ponto central, né? A gente está falando de uma união real, de uma união de coroas, é quase como se fosse uma federação numa monarquia, brinquemos assim com o termo, né? Já que geralmente as federações são republicanas. Então, nesse sentido, a postura que eles tinham, eles, que eu digo, seus membros, particularmente a Escócia, em relação à saída da União Europeia, ou seja, o Brexit, era contrária. É, esses países queriam ficar na União Europeia. E como Londres, que tem essa centralidade do Reino Unido, acabou optando, né, pela retirada, o que acaba acontecendo é que nós temos forças centrífugas muito fortes, tensionando uma rachadura do próprio Estado soberano, que é o Reino Unido. Então, sim, eu diria que esse digamos assim, um detonador importante, ou o detonador.
19: Você falou dessa limitação jurídica da Escócia. Eu queria te perguntar por que a Irlanda do Norte tem esse caminho jurídico para fazer um referendo de reunificação com a República da Irlanda, enquanto que a Escócia não tem, como você mencionou.
21: Então, é porque existe uma lei, né, que é o Scotland Act de 1998, que separa juridicamente a questão institucional da seguinte forma: aspectos constitucionais que diriam respeito, por exemplo, à soberania popular, ficam não em Edimburgo, né, mas sim em Londres. Então, é como se fosse uma distribuição de competência que tenha se estabelecido no final do século passado, com essa lei de 1998, né? Já no caso, a Irlanda do Norte, né, ela tem ali uma pressão geográfica por estar na ilha da Irlanda, que a atrai para a Irlanda republicana, independente, né, que faz parte da União Europeia. Então agora o Brexit também faz com que a Irlanda do Norte tenha aí uma outra força gravitacional que a leve para a Irlanda, né? E a Irlanda do Norte, ela tem aí um caminho explícito, né, um caminho claro que permitiria uma ligação direta com esse processo de independência, que é o acordo da Sexta-feira Santa, né, que é o Good Friday Agreement, também do mesmo ano aí de 98, né? Então aí ele tem um aspecto doméstico, mas também ele é dúbio, ele tem uma interface aí com o direito internacional, inclusive sendo reconhecido no âmbito das Nações Unidas, certo? Como um acordo bilateral entre Reino Unido e a República da Irlanda, e portanto dando aí essa possibilidade, né, de uma dimensão de direito internacional público às relações entre ambos. O que ocorre, na verdade, com a Escócia é que o ato de 1991, ele confere um aspecto mais constitucional de direito doméstico. E aí a gente tem uma limitação de direito, uma limitação jurídica, institucional, mas que não significa que ela não possa ser rompida por uma legitimidade de fato.
8: Marcos, se eu te perguntasse, para o Reino Unido, o que seria pior? A Escócia sair, Gales sair, ou a Irlanda do Norte sair?
21: A situação hoje, ela nos traz uma reflexão que parece que o pior que se apresenta no cenário atual é que todos esses querem sair, né? Ou tem governos com partidos favoráveis à retirada e ao independentismo, certo? Então, é difícil estabelecer uma hierarquia, uma vez que todos os fatores levam, né, a um desafio ao poder central de Londres. No entanto, eu diria que é por essa força gravitacional, geográfica, de atração econômica para a ilha da Irlanda, da Irlanda republicana, e pelo fato da Irlanda fazer parte, a Irlanda independente, tá? Fazer parte da União Europeia, eu diria que o que seria visto como mais natural seria a Irlanda do Norte se separar, tá? E nesse sentido, sendo um pouquinho mais natural, seria o menos pior. Só que nós temos situações de desmembramento, de separatismos, né? Onde observa-se que geralmente quando uma das forças centrífugas é acionada, o que se tem é um efeito de uma relação em cadeia. Então, ainda que seja o menos pior dos cenários fosse a Irlanda do Norte se retirando, nós podemos pegar aqui, por exemplo, o caso da desintegração da ex-Iugoslávia, que eu acho que é muito interessante. Por quê? Porque no início dos anos 90, eu vou usar aqui esse caso como comparação ao Reino Unido, sem sair do assunto, tá bom? No início dos anos 80, a Eslovênia, ela se declarou a sua independência em relação à antiga Iugoslávia. E o que acabou acontecendo é que a Eslovênia tem um caráter mais germânico, próximo, né, da Áustria, com um perfil religioso católico, também tem uma certa semelhança aqui. E uma vez que a Eslovênia se declarou independente, a Alemanha Unificada reconheceu isso, que é algo muito importante no direito internacional público, quando outros pares reconhecem, né, esse aspirante à soberania. E logo depois a Croácia fez o mesmo. Então, perceba que o que se teve no caso da ex-Iugoslávia foi o quê? Uma reação em cadeia, né? Uma vez que se reconheceu a Eslovênia, foi difícil segurar os outros processos emancipatórios. Um exemplo recente também, em proporções maiores, foi a própria desintegração da antiga União Soviética, que era uma superpotência da Guerra Fria e que poucos diriam que a Guerra Fria iria acabar, quiçá, com a desintegração de um dos seus polos geopolíticos. Então, esses casos aqui, me permitindo, né, me valendo aqui da política comparativa ou da política comparada, eles permitem que a gente tenha aqui uma perspectiva, um prognóstico bastante razoável do que poderia acontecer com o Reino Unido, que muito provavelmente seria uma fragmentação total, embora eu acredite na força política, simbólica, econômica e de soft power de Londres. Tá.
19: Essas tensões recentes, sectárias, que acontecem na Irlanda do Norte, elas podem fragilizar novamente o acordo político que foi construído lá em 1998?
21: Podem, sim. Por quê? Porque o contexto internacional, o contexto geopolítico do final do século passado, ele é totalmente distinto de um contexto em que nós temos agora, em 2026, né? Se nós formos fazer uma análise do sistema internacional, nós vamos perceber que em 98 tinha-se uma dinâmica mais pró-globalização, certo? Havia já uma integração já do Reino Unido no que era a recente União Europeia, que surgiu propriamente com o Tratado de Maastricht em 1992. Então nós tínhamos um cenário mais globalista. Hoje em dia nós vivemos o que alguns chamam de globalization, que é uma lentificação da globalização, ou mesmo uma desglobalização, como alguns também preferem falar. E muitas vezes essa desglobalização, ela vem com desafios nacionalistas, né? Elas vêm propondo rupturas do Estado Nacional. Também um outro elemento que é muito importante nós termos em mente é pensar como que a política externa dessa enorme potência ainda gigantesca que é os Estados Unidos, tendo um líder político tão volátil politicamente e defensor de propostas nacionalistas econômicos, leia-se protecionismo alfandegário, protecionismo comercial, acabam fazendo com que pequenos países, né, porque nós chamamos de países, né, Irlanda do Norte, membros do Reino Unido, né, país de Gales, Escócia, pequenos países busquem proteção em acordos regionais onde eles não seriam, digamos assim, engolidos na sua pequenez diante de todo o sistema internacional, porque eles estariam de mãos dadas com o bloco regional, concorda? Então, isso é, digamos assim, mais um pouquinho de gasolina que é jogado nesse combustível nacionalista que se tem. O elemento Donald Trump, o elemento protecionista, o elemento desglobalista do período internacional que nós vivemos. Isso, sim, também é muito importante e encoraja esses estados a buscarem isso, até mesmo pelo fato de que mesmo em 2016, quando o processo do Brexit se iniciou, o que acabou acontecendo é que a aspiração desses países membros do Reino Unido era de ficar, de permanecer na União Europeia. Então, houve aí basicamente uma rachadura no Reino Unido, que até lembra um pouquinho, né, as guerras religiosas que ocorreram no século XVII, que promoveram também uma rachadura em toda a cristandade europeia. É muito semelhante a dinâmica também.
8: Agora, vamos supor, Marcos, que o Reino Unido se fragmente. Como é que ele ficaria diante de um Conselho de Segurança da ONU, diante de um G7, diante de uma OTAN?
21: É muito interessante essa pergunta. E, de novo, em relações internacionais, em ciência política, nós temos aí a história, que é o nosso laboratório e que nós utilizamos para efeitos comparativos aqui da nossa análise. Então, veja bem, vamos pegar o caso da União Soviética, que eu mencionei também anteriormente. A antiga União Soviética era um membro originário permanente do Conselho de Segurança das Nações Unidas. E aí, quando houve a queda do Muro de Berlim em 89 e a posterior fragmentação da União Soviética em 1991, a gente também poderia fazer a mesma pergunta, não é verdade? Bom, e aí, quem vai ser esse membro permanente do Conselho de Segurança das Nações Unidas? E o que se entendeu naquela época, né? Foi uma interpretação informal, mas que ela pareceu lógica e que reduziria muitos atritos diplomáticos. Bom, a Rússia, né, com a capital Moscou, seria, portanto, como o é até hoje, a herdeira internacional vestfaliana, soberana da antiga União Soviética. E creio que num cenário hipotético em que houvesse essa fragmentação do Reino Unido, eu ressalvo aqui que ela não é impossível, já aconteceu com o Império Romano, com a antiga Iugoslávia, o Estado não é uma entidade natural e cristalizada. Portanto, ela é possível, embora eu creia improvável. O que eu acredito que pela prática costumeira do direito internacional aconteceria é que Londres, uma Inglaterra supostamente independente, herdaria esse lugar. tá? Assim como ocorreu com Moscou em 1991 em diante, tá? Eu acho que esse é um paralelo importante, e o direito internacional e a diplomacia, eles costumam se guiar muito pela tradição. O direito internacional tem como fonte de direito das mais importantes o costume internacional. E eu acho que, sem dúvida, essa seria a alternativa mais provável diante dessa situação, frente ao Conselho de Segurança das Nações Unidas e ao status de membro permanente que o Reino Unido atualmente possui.
19: Esses movimentos separatistas, eles são independentes entre si ou eles podem se articular para se livrar de vez de Londres?
21: Eles podem se articular pela aquela lógica da política, né? E aí eu vou lembrar de novo o Carl Schmitt aqui numa outra passagem, que é a ideia de que a política é uma relação do amigo e do inimigo, e portanto, se eles têm um inimigo comum que é Londres, né? Apesar das diferenças que existem entre esses países membros do Reino Unido, eles têm uma solda, eles têm uma cola em comum, que é o fato de que eles desgostam, digamos assim, dessa autoridade londrina. Então, eles podem ter, sim, uma articulação política. O que eu não acho que eles fariam, salvo o caso da Irlanda do Norte, que eu vou explicar, o que eu não acho que eles fariam é criar um outro Estado soberano, todos eles juntos. Por exemplo, né, país de Gales, Escócia, Irlanda do Norte formando um novo Estado soberano. Até porque temos ali a ilha da Irlanda como, né, um acidente geográfico importante que os separaria. Eu acho que é mais provável numa eventual separação, que é inclusive aquela que eu mencionei que é mais possível, da Irlanda do Norte, ela ser absorvida pelo próprio Estado da República Irlandesa, que é membro da União Europeia. Então, nesse sentido, eles só teriam em comum o fato de terem Londres como seu principal obstáculo à independência. Nada muito mais do que isso.
8: Essa fragmentação podia provocar um efeito dominó na Commonwealth também?
21: Seria, mas a Commonwealth, ela não tem a mesma solidez política que o Reino Unido, certo? Então, ainda que sim, porque se você pensar, afinal de contas, tudo está girando, tanto em termos de Reino Unido como de Commonwealth, em torno de Londres. Então, esse processo, ele estaria facilitado, né? Sempre que o centro do poder se fragiliza, as partes tendem a se fortalecer. Então, digamos assim, é um caminho, digamos, lógico, natural que poderia ocorrer, mas a

0: União Europeia, né, e assim por diante. Eu creio que Cardiff e, portanto, aí o país de Gales não teria aí o mesmo poder de fazer isso sozinho, mas poderia fazer peso frente aos outros. Isso é muito importante. Então, sozinho, dificilmente esse movimento viria de Cardiff. Mas, se você for pensar, tendo como pano de fundo aqui o que aconteceu na ex-Iugoslávia, se esse processo fosse detonado em outros países do Reino Unido, poderia acontecer do país de Gales surfar nessa onda, né? Pegar carona nesse movimento. E aí, pela inércia, conseguir a sua soberania. Mas dificilmente esse processo ele teria como epicentro Cardiff.
1: Fato é que desde o Brexit, o número de primeiros ministros que passam pelo Reino Unido foram 7 em 10 anos. O Andy Burnham, ele tentando unificar, a coisa não tá muito boa para ele nesse momento, mas ele tentando apaziguar, botar água na fervura, ele poderia defender um retrocesso, tipo, vamos deixar o Brexit de lado, vamos pedir para a União Europeia nos aceitar?
0: Ele poderia, mas isso fica, de certa maneira, muito problemático se a gente pensar que um processo de integração regional, geralmente quando nós fazemos as leituras históricas, nós pensamos somente nas datas em que os acordos foram assinados, né? Mas, na verdade, tem ali uma lista burocrática, administrativa, de processos de integração e desintegração, desgravamento em determinados setores específicos. Então, é uma teia burocrática, não só diplomática, há uma teia burocrática em termos de direito administrativo, alfandegário, que é muito complexo. E aí o que acaba acontecendo? Existe uma inércia institucional muito forte. Uma inércia, se você está dentro, para desfazer esse emaranhado de teias administrativas é muito complicado. E aí, uma vez desfeito, né, imagina que você ali desfez os nós de um novelo complexo. Depois, para recolocá-los é igualmente difícil. Então, isso pode acontecer, a minha resposta é sim, é afirmativa. No entanto, isso não pode acontecer de forma rápida. E aí, no sentido que você colocou, né, de colocar panos quentes, ou eu diria assim, de apagar esse incêndio emancipacionista que ocorre no Reino Unido, ele não teria como ter resultados de curto prazo lançando mão dessa ferramenta, entendeu? Porque ela não vai ter resultado no curto prazo. Não é uma reintegração, não se faria facilmente. E, portanto, essa cartada, ela teria uma lentidão que seria perigosa, porque essas demandas separatistas, elas estão no momento histórico mais convergente que nós já pudemos ver nos últimos tempos.
2: De 0 a 10, o quanto seria ruim para a imagem do Reino Unido perder esses territórios?
0: 0 sendo o pior cenário e 10 sendo o melhor. Eu diria que 0. É 0. É muito ruim para Londres perder isso, né? Se nós formos desdobrar as dimensões do poder, né, em hard power, soft power, vejamos bem, do ponto de vista do hard power, a gente teria uma dificuldade ali, muito provavelmente Londres reteria as principais faculdades do ponto de vista militar geopolítico, mas ainda assim esse poder militar, fiscal, que mantém os exércitos, que mantém os estados, ficaria muito fragmentado. Do ponto de vista político, toda essa união simbólica também, né, do ponto de vista político, desse Reino Unido central em Londres, centralizado em Londres, e acho que cada vez mais importante a dimensão do soft power, toda uma simbologia, uma série de valores, uma série de normas, de princípios ligados ao liberalismo, ao conservadorismo, à tradição, né, a todo um estilo de vida britânico, ficaria simplesmente estilhaçado, acho que esse é o termo, né? Esse é o termo, ficaria simplesmente estilhaçado. Da mesma maneira que nós vimos aí grandes impérios ruir, isso é possível de acontecer, mas seria um grande marco histórico. Seria um grande marco histórico. Diria que, infelizmente, é 0, para ser um pouco mais otimista, 1. Não tem lado bom, não tem lado bom. Só teria bom para aqueles que se tornaram emancipados, né? Porque eles ganhariam mais autonomia política e administrativa.
1: Você acha que haveria algum problema numa eventual fragmentação? Por exemplo, o arsenal nuclear britânico hoje que está na Escócia, ele seria devolvido à Inglaterra tranquilamente ou não?
0: Aí, de novo, eu acho interessante a gente fazer um paralelo aqui com a desintegração da antiga União Soviética, não com a desintegração da antiga Iugoslávia. Porque houve problemas muito semelhantes que diziam respeito a Moscou, né, em relação a Kiev. A Ucrânia também tinha ali importantes arsenais nucleares e que, portanto, quando houve a desintegração da União Soviética, a Rússia acabou trazendo, né, todo esse poderio para si. E o que eu acho que aconteceria, até mesmo porque nesse caso, falando de armas nucleares, haveria um interesse muito forte da comunidade internacional

0: na não proliferação, que lembra que é o paradigma do regime atual de armas nucleares. Não é o paradigma da regulamentação pura e simplesmente, é o da não proliferação. Então seria totalmente contrário ao regime internacional e ao interesse das grandes potências globais que a gente tivesse um novo Estado menor, independente, detentor de armas nucleares. Muito provavelmente, eu acho que aqui, de novo, o destino seria semelhante ao que aconteceu na antiga União Soviética. Acho que Londres tenderia a reter esses artefatos para si, até porque seria o interesse, né, da comunidade internacional de se ter isso centralizado em um único Estado, que ainda assim seria o mais forte deles, ainda que separados. Um outro aspecto importante é que eu acho relevante a gente considerar aqui que, ainda que fosse politicamente conflitivo essa desintegração, e ela mostra, né, uma ausência total de consenso entre as partes, é muito improvável que os países independentes entrem em conflito entre si. Pelo nível de interdependência econômica, pelo compartilhamento de valores, pelo compartilhamento de normas em termos de relações internacionais, de respeito aos direitos humanos, pelo próprio nível de desenvolvimento que essas regiões, malgrado suas assimetrias, têm, conflito entre eles eu acharia muito improvável, mas creio que Londres reteria, sim, o principal potencial bélico do Estado soberano, né? E aí, em particular, esse que é de natureza atômica.
1: O que você acha mais fácil acontecer? A Catalunha se separar da Espanha ou o Reino Unido perder Escócia, perder País de Gales e a Irlanda do Norte?
0: Olha, eu acho difícil responder a sua pergunta, mas eu creio que talvez a Catalunha se separar da Espanha seria um pouco mais difícil. Eu acho que esses membros do Reino Unido, eles têm ali um desenho administrativo, institucional, muito mais consolidado do que a autonomia catalã. Então, por exemplo, países, né? Muitas vezes isso não aparece tanto na mídia, geralmente nós temos referência ao Estado soberano, Reino Unido, a Londres, ao seu primeiro-ministro, ao seu rei, mas para quem está mais próximo, como vocês jornalistas e nós professores e analistas, nós sabemos que o País de Gales tem a sua própria administração pública, a Escócia tem a sua própria administração pública, sua capital, seu PIB, né? Tem uma história importante do ponto de vista nacional e cultural distinto, tem, que é o caso da Catalunha, mas também tem um primeiro-ministro. Então, há uma administração estatal muito melhor desenhada no nível subnacional dos países que fazem parte do Reino Unido, compreendem? Há já uma estrutura prévia administrativa e política nesses membros que existe, de certa maneira, na Catalunha, mas não tão madura.
2: Marcos, então, se você tivesse que apostar umas fichas em quem largaria a mão do Reino Unido, você apostaria, pelo que eu tô entendendo, na Irlanda do Norte.
0: Eu não sou fã de apostas, tá? Já deixa isso bem claro.
2: Nessa é um assunto vocês, polêmico.
0: Vocês gostam de me provocar com essa questão da aposta. Eu diria que sim, mas brincadeiras à parte, eu diria que sim. Eu diria que é mais provável. Se eu tivesse que dar um palpite, eu diria que, por causa dessa estruturação que a gente tem no nível dos países membros do Reino Unido. Por quê? Porque não é só uma mobilização dos povos e de pessoas, mas isso precisa encontrar uma instrumentalização, uma canalização por meios políticos administrativos. E isso já está muito mais maduro no nível dos países membros do Reino Unido do que, por exemplo, na Catalunha espanhola.
2: Mas aí, grande parte do território do que a gente conhece como Reino Unido hoje vai embora, né, com a Irlanda.
0: Iria embora. Não só com a Irlanda, mas também quem está na ilha da Grã-Bretanha, né? Ficaria somente a parte, provavelmente, da Inglaterra ali, girando em torno de Londres. Digamos assim, seria um cenário improvável, tá? Seria um cenário que é incomum, mas, ao mesmo tempo, eu volto ao nosso laboratório, né? Qual é o laboratório do cientista político? É a história. Então, se nós olhar para trás, né, um pouquinho, nós vamos ver que aconteceu com a ex-Iugoslávia, aconteceu com uma superpotência que foi a União das Repúblicas Socialistas Soviéticas. Não é impossível que aconteça com o Reino Unido, embora eu ache improvável.
1: Se uma dessas nações deixasse o Reino Unido, quais seriam os impactos sobre o peso militar, econômico e diplomático de Londres e também sobre o futuro da Commonwealth?
0: Bom, o que aconteceria aqui é que basicamente nós teríamos um herdeiro menor desse Estado Reino Unido, que seria a Inglaterra. Nada impediria que os países da Commonwealth, pelo menos do ponto de vista institucional, do ponto de vista legal, que eles continuassem ligados a Londres. Tá? Mas os próprios países da Commonwealth, eles também têm, assim, digamos assim, uma aspiração, não que eles precisem de uma soberania, porque eles já têm, mas uma aspiração de liberdade e de desvinculação maior em relação a Londres. E aí eu lembro aqui a lógica da política, né? Sempre que o poder central se enfraquece, os poderes locais ou os poderes das forças centrífugas aumentam. Então, isso sim, poderia acontecer com a Commonwealth. A resposta é afirmativa. Creio eu que Londres é muito rica, uma Inglaterra como Estado soberano independente seria igualmente rica. E acho que o mais provável é que os outros países, que não a Inglaterra, tenderiam a querer fazer parte da União Europeia. E aí, paradoxalmente, a Inglaterra ficaria isolada, né? Ficaria isolada, tentando eventualmente no futuro fazer um esforço de reaproximação ou mesmo de reintegração com a União Europeia. Veja que esse cenário é um cenário curioso, mas muito provável. Por quê? Porque ele está na causa subjacente das buscas por emancipação e autonomia dos países membros do Reino Unido. Um dos principais desconfortos, para usar um eufemismo diplomático, um dos principais desconfortos dos membros do Reino Unido é exatamente o fato de que eles não queriam o Brexit, eles não queriam sair da União Europeia. Há uma série de benefícios de fazer parte de um processo de integração avançadíssimo como era o da União Europeia, do ponto de vista da cidadania, de passaporte, do ponto de vista de acesso a mercados e assim por diante. Então é muito provável que não houvesse somente um movimento de saída, no sentido de saída para fora especificamente do Reino Unido, mas também um movimento de entrada na União Europeia, de adesão à União Europeia, que inclusive tem tentado fazer isso com alguns países no seu entorno e mesmo buscar aproximações bastante significativas com o Canadá, por exemplo, né, com o status de membro associado. Então esse é um processo que poderia sim acontecer e que paradoxalmente faria com que a Inglaterra, que foi a promotora do Brexit, que foi o epicentro do Brexit, ficasse num primeiro momento, eu diria que no curto e no médio prazo, isolada econômica e politicamente. E aí as forças de longo prazo seriam para que a Inglaterra entrasse na União Europeia como um membro, digamos assim, inglês, e não como o Reino Unido, tal como era na União Europeia e é no Conselho de Segurança da ONU.
2: A gente acompanhou a análise geopolítica do professor Marcos Figueiredo, professor de Relações Internacionais do IBMEC do Rio. Professor Marcos, muito obrigado por essa aula sobre Grã-Bretanha, Reino Unido. Vamos esperar o que vai acontecer. Espero que você tenha gostado de conversar comigo e com a Mel e com os nossos ouvintes.
0: Para mim foi um prazer conversar com você, com a Mel e com os ouvintes também. É sempre um prazer. Tô à disposição.
1: Obrigada, Marcos. Um abraço e até a próxima.
0: Um abraço, tudo de bom.
1: A gente tá sem tempo, o relógio tá correndo. Vamos chamar o segundo convidado.
2: O Mundioca tem o prazer de falar mais uma vez com José Renato Ferraz, professor de Relações Internacionais da Universidade Federal de Santa Maria. Professor, muito obrigado mais uma vez por estar conosco, por ter aceito o nosso convite. Tudo bom?
3: Tudo ótimo, agradeço mais uma vez participar. Se eu não estiver enganado na contagem, Marcelo, acho que é a terceira vez desse ano.
1: Opa, daqui a pouco a gente já vai enviar o cartão Mundioker Premium. É só quando fizer 5 vezes, né, Marcelo? Bom, brincadeira à parte. Professor José Renato, o que o Brexit tem a ver com os movimentos nacionalistas e os pedidos por independência de Escócia, País de Gales, Irlanda?
3: Interessante a pergunta, Melina, agradeço pela pergunta. De fato, parece que há 10 anos atrás abriu de fato a caixa de Pandora, né? Porque o Brexit em especial, a pergunta era se o Reino Unido precisava da Europa. Agora, 10 anos depois, a pergunta é se as nações que pertencem ao Reino Unido se ainda precisam do Reino Unido. Essa eu acho que é uma questão chave para a gente entender como que o Brexit, ele teve efeito dramático, principalmente na questão econômica, na questão financeira, nos constrangimentos que, evidentemente, tanto em relação à Escócia, principalmente também à Irlanda do Norte e também à Inglaterra. A gente não pode perder isso de vista. Mas é muito curioso que agora gerou todo esse movimento nacionalista da Irlanda do Norte, do País de Gales e principalmente da Escócia. Embora, Melina e Marcelo, nosso ouvinte, a Escócia sempre teve, já há algum tempo, essa postura mais nacionalista, principalmente através do seu partido, né?
2: Se a gente for olhar a linha histórica, né, a gente vê que esses movimentos de pura independência volta e meia retomam e às vezes a gente tem a impressão que dessa vez vai tá com mais força, mas desta vez diante da decisão que parece que todo o Reino Unido hoje entende que foi errado de ter saído da União Europeia, é o quanto isso fomenta esse desejo de separação do Reino Unido e o final do Reino Unido, né?
3: Perfeito, Marcelo. É importante, eu sempre digo para os meus alunos que a gente tem que pensar tanto o indivíduo como instituições como atores racionais. Como todo qualquer ator racional, em tese, a princípio, ele busca maximizar ganhos, minimizar perdas. Pensando no caso do Reino Unido após o Brexit, o que, que a gente pode pensar? Será que vale a pena, eu imagino aqui os escoceses, a Irlanda do Norte e os galenses, eles perguntam, será que continua valendo a pena fazer parte desse Reino Unido? É porque, veja bem, quando era num período de expansão, de projeto naval, e a gente tem que lembrar que o Reino Unido é uma das mais belas construções políticas, né? Mais bem sucedidas da modernidade, né? Essa união permitiu projeção naval, construiu, vamos lembrar, né, Melina, um império mundial, né? Lembrando que no século XIX, o império onde o sol nunca se põe, industrializou-se, tornou Londres o centro financeiro global. E aí a pergunta que eu faço, que eu ligo com aquela ideia do ator racional, tá valendo mais a pena fazer parte ou não fazer mais parte, né? Será que os custos de saída, de independência, de autonomia, valem mais a pena do que os custos de manutenção?
2: Ou seja, a Irlanda do Norte está pensando em voltar a se unificar com a Irlanda. De todas essas mudanças, qual é aquela que a Inglaterra, como a gente conhece, sentiria mais?
3: Caramba, é uma belíssima pergunta, né? Mas na minha visão, o que eu acho mais impressionante em todo esse processo de país de Gales, Irlanda do Norte e Escócia é de fato a Irlanda do Norte, né? Esse projeto de não só se separar do Reino Unido, mas essa tentativa agora de uma construção da Grande Irlanda, de unificação da própria ilha. Eu acho que esse processo aí que é bastante interessante, né? E é muito curioso, né, Marcelo e Melina, o nosso ouvinte, nós estamos diante de três movimentos separatistas que têm, evidentemente, suas idiosincrasias, né? São três nacionalismos diferentes, são três histórias diferentes, são três arquiteturas continentais completamente diferentes. Então, Marcelo, sendo mais objetivo e direto na sua resposta, eu acho que o caso da Irlanda seria um caso, assim, extremamente, assim, sensível, né, para, no caso dessa possível separação, né?
1: Eu perguntei uma vez a um inglês, por que que os escoceses não gostam dos ingleses? E ele respondeu assim, vou falar inglês e aí eu traduzo. Because we didn't rule them properly. Você acha que tem esse sentimento, esse antagonismo entre os dois? O inglês dizendo que não governou direito um escocês ou a Escócia?
3: Sim, há de fato, né, rusgas, histórias, ressentimentos, né, de todo o processo histórico desse envolvimento. E há, de fato, essa também, vamos dizer, essa hostilidade mesmo, embora ainda que permaneça, ainda que exista até o presente momento, né, o Reino Unido. Mas é curioso essa ideia de identidade, Melina. Há muitos outros casos, por exemplo, de pessoas que são escoceses, que são irlandeses e são galenses e ingleses, que eles têm essa identidade em relação ao seu próprio país, mas têm a identidade também em ser chamado e se chamar de britânico, né? Aí nós entramos também na questão da própria identidade. E, novamente, eu repito aqui e reitero, né? Foi uma das maiores construções políticas e que, de fato, nós estamos em 2026 ainda se mantém. E eu até vou dizer aqui, antes de vocês me perguntarem isso, eu ainda não vejo ainda como uma possibilidade grande, altíssima, disso acontecer. Mas, enfim, como existe a música, né, Melina? Eu vejo sinais, né?
2: Agora, vamos supor que a Escócia, que já demonstrou vontade de retornar à União Europeia, consiga fazer isso imediatamente. O quanto o Reino Unido estaria ameaçado efetivamente?
3: Nossa, é interessante, né? Porque ali próximo da Escócia foi descoberto petróleo, gás, então essa saída também, e aí até aqui eu tinha dito da questão da Irlanda, mas também é um peso extremamente gigantesco, né? A perda da Escócia. É até curioso, Melina e Marcelo, a minha tese de doutoramento eu discuto a respeito desse processo, né? De unificação tanto da Escócia, a junção de Escócia, Inglaterra, essa formação da Grã-Bretanha, do próprio Reino Unido. Então veja, nós estamos falando de algo que aconteceu, por exemplo, quando saiu da dinastia Tudor para a dinastia Stuart. Nós estamos falando algo lá do século XVII. Então, veja que é uma construção secular e que, como disse, vez ou outra os escoceses reivindicaram a saída, né, do próprio Reino Unido, mas aquela questão, né, que eu acho que é importante aqui chamar a atenção, a questão dos custos de permanência e os custos de saída. Parece que para a maioria da população, nos vários plebiscitos que aconteceram, os custos de permanência valiam a pena. A discussão agora é, será que agora os custos de permanência valem a pena? Essa é uma discussão também bastante interessante para a gente refletir. Mas acho que um outro ponto que eu queria chamar a atenção é quando a gente fala de separação, vai haver uma série de elementos que devem ser discutidos previamente antes da separação. Nós temos que falar, Marcelo e Melina, de moeda, nós temos que falar de dívida pública, nós temos que falar de defesa, nós temos que falar dessa questão do petróleo, do gás natural no Mar do Norte, né? Então, são vários aspectos que devem ser discutidos de forma prioritária e antecipadamente nesse processo de separação. Repito, será que os custos de saída valem a pena ou não?
1: Essa é uma pergunta que eles têm que se fazer. A Escócia pode conseguir um novo referendo de independência mesmo contra a vontade de Westminster?
3: Eles estão reivindicando essa questão, né? De ter um aspecto mais positivo em relação a isso, para fazer de fato esse plebiscito. E na concepção do Partido Nacional Escocês, eles imaginam que agora eles têm maioria, que o peso da questão do Brexit e a questão também, evidentemente, de terem desejado manter-se na União Europeia, isso pode pesar a favor da separação. É claro, aí o Westminster que vai ter que dar a carta se vai aceitar ou não novamente esse plebiscito, né?
2: Você acha, professor, que essa crise do Reino Unido, né? Isso é resultado só do Brexit ou revela também problemas estruturais mais antigos em distribuição de poder, em distribuição de riqueza, em representação no parlamento? Como é que você avalia isso?
3: Na minha visão, na minha leitura, o Brexit praticamente catalisou muitos desses elementos, como você bem ressaltou, né? Mas evidentemente, como a gente conversou na última vez, né? A respeito dos vários primeiros ministros, né? É muito curioso, né? Mais um capítulo dessa dramática crise que o Reino Unido passa, né? Passa em relação à instabilidade política, passa pela instabilidade econômica, essa questão da possível, né, separação, esses movimentos também nacionalistas. Então, na minha visão, o Brexit de fato, sim, acelerou. Foi vamos dizer assim, um fenômeno que catalisou e colocou praticamente para fora todos esses aspectos, não só em relação aos movimentos nacionalistas, bem como também, vamos chamar a atenção, das perdas que aconteceram com o Brexit, né? E essa também desejo de autonomia, porque essa questão da autonomia sempre foi um aspecto que tanto os escoceses quanto os irlandeses do norte e principalmente os galenses sempre reivindicaram. Então isso, evidentemente, nesse ano de 2026, para ser mais exato, novamente isso se reforçou, né?
1: E a possibilidade de uma Irlanda unificada, isso está deixando de ser uma questão distante para virar uma pauta concreta?
3: Confesso para ti, Melina, que eu nunca imaginei que isso aconteceria. Até normalmente eu brinco com meus alunos, será que a gente vai ver algum dia a questão da Coreia do Norte e a Coreia do Sul unificada? Aí eles falam, acho que não, hein, professor, é bem improvável. Aí eu brinquei com eles, aqui brinco com vocês, né? É mais fácil será a Coreia do Norte e Coreia do Sul ou a Irlanda do Norte com a Irlanda, né? Parece agora, Melina, que nós matamos a charada, parece que agora tá muito mais próximo essa possível fusão, essa possível unificação, porque já há desejo de boa parte da população da Irlanda do Norte que isso aconteça. E já há, de fato, um movimento político, principalmente de parlamentares, nesse sentido. Então já há, como novamente eu repito aquela brincadeira, há sinais positivos, há sinais de otimismo em relação a essa possível unificação. E a gente tem que lembrar, né? O século XX foi repleto de muita violência nesse sentido, né? O próprio IRA, nesse sentido, tinha esse papel, né? Em relação a esse desejo, esse ensejo da possível reunificação da Irlanda.
2: Agora, tem um outro fator aí que eu gostaria que você analisasse. O que aconteceria com o arsenal nuclear britânico que está baseado na Escócia hoje? Como é que a Escócia, se tornando independente, ela devolveria para a Inglaterra? Ela negociaria com a Inglaterra uma base inglesa dentro da Escócia? Esse tema poderia se tornar um obstáculo para essa eventual separação?
3: Esse eu acho que é um dos mais delicados, se não o tema mais sensível, né, nessa possível independência, né? Eu havia mencionado agora há pouco, né, para Melina, em relação à questão da moeda, da dívida pública, mas essa questão da defesa, essa questão principalmente desse aparato nuclear é fulcral, né? Então, isso já, por exemplo, já poderia inviabilizar e já, se não inviabilizar, limitar esse processo de independência, porque eu acho muito dificultoso todo esse processo que haveria de transferência, né, desse armamento, de toda também essa tecnologia. Porque também a gente tem que pensar, né, os cientistas de todos esses países compartilham conhecimento, compartilham inteligência, compartilham uma série de processos, e aí a partir do processo de independência isso seria interrompido, haveria uma grande ruptura, um grande turning point. Então veja como que não é fácil esse processo de independência, de separação. A questão das fronteiras, a questão das pensões, essa questão que agora há pouco a gente conversou, aderir ou não aderir à União Europeia. Então há uma série de pontos, temas sensíveis, mas esse ponto que você apontou, Marcelo, eu acho que é o tema mais sensível e que, de certa forma, eu falei em viabilizar, mas vamos colocar de uma forma mais correta, mais adequada, limita, né, a essa possibilidade, né?
2: Vamos dizer que a independência escocesa aconteça. A gente sabe que o Reino Unido, a Grã-Bretanha, como alguns querem, é o único país onde os Estados Unidos dividem tecnologia em relação a armas nucleares. Como é que ficaria isso? Um cientista escocês, ele guardaria para ele esse conhecimento? Ele dividiria com quem mais?
3: Caramba, é um plano aqui de a gente ficar pensando, né? Evidentemente há muita confidencialidade, né, em relação a todos esses temas sensíveis, principalmente que envolve essa questão dessa tecnologia, né? E principalmente armamentos dessa natureza, né? E eu imagino que haja, além da questão da confidencialidade, esses cientistas são obrigados a assinar em termos obrigatórios, né? De não haver, principalmente, a passagem dessas informações, todo esse novo. Eu confesso para ti que eu não sei detalhes em relação a essa questão. Essa questão eu até prometo aqui para você, Melina, para Marcelo e para o nosso ouvinte ler e estudar um pouco mais a respeito. Mas é um tema bastante interessante esse, né? Em relação a como que ficaria toda essa questão desses detalhes numa possível independência. Então veja, isso limita demais a questão da independência. Esses pontos que agora a gente conversou aqui, a gente filosofou aqui em relação a principalmente essa questão da defesa. O Reino Unido é um país, embora tá num processo de decadência, de declínio econômico cada vez mais latente, mas é uma potência nuclear, é uma potência militar, tem um poder naval também que não é desprezível, né? Então, é interessante, é formidável essa questão de como que todos esses aspectos, como que ficariam num processo de independência, né? Não sei se os movimentos nacionalistas, eles pensam em todos esses detalhes, né? Porque às vezes a gente pensa, né? Determinado partido nacionalista, não, vamos fazer a independência, mas não se pensou em todos esses detalhes que vão ser exigidos na separação, no processo de independência. As coisas, né, Marcelo e Melina, não podem ser feitas só com canetada, há necessidade de estudo, né?
1: O país de Gales representa uma ameaça territorial ou ele tá muito atrás da Escócia e da Irlanda do Norte nesse quesito?
3: O país de Gales é um caso curioso, né? Eles, evidentemente, também há o movimento nacionalista, há essa necessidade, sim, da independência, mas o próprio parlamento disse que para esse governo atual, para essa situação atual, não há esse desejo, embora a necessidade de maior autonomia. Então, o país de Gales, vamos dizer assim, está no stand-by, né? Vai deixar para mais alguns anos essa discussão ela se avolumar. Então, se a gente fosse colocar num quadro aqui quais estágios estariam mais avançados, a Escócia, que já tem uma tradição dessa necessidade de independência, de separação, e o Partido Nacionalista Escocês, já tem essa tradição, e é um partido que normalmente também governa a Escócia. A Irlanda estaria num segundo patamar nesse sentido, e o país de Gales eu acho que estaria em um terceiro lugar, né, nessa prateleira em relação a essa necessidade agora de independência, né? Então o próprio governo, né, admitiu, não para agora não, mas queremos mais autonomia. Talvez para os próximos anos a gente possa voltar a essa discussão. Embora, imagino que vocês devem ter consultado e pesquisado a respeito disso, houve mais ou menos um acordo prévio entre os três partidos nacionalistas nesses três países nesse sentido, né?
2: O fato é, com a Irlanda do Norte chegando junto da Irlanda, metade da ilha ia embora também, né? Territorialmente falando.
3: De fato, completamente, Marcelo, completamente. É uma perda territorial extremamente significativa, né? A gente não pode esquecer, temos que lembrar que a maior população do Reino Unido ainda está na Inglaterra, né? A Inglaterra, de fato, tem um peso em relação se as discussões forem de forma conjunta, né? Por exemplo, se houver um processo em que todos votassem, porque se a gente for lembrar, o próprio caso do Brexit, né? foram os ingleses, né, principalmente nas zonas rurais, que votaram a favor, né, e a votação expressiva na Inglaterra, por ter uma população maior, que acabou causando isso, né, que eu chamei de caixa de Pandora. Então veja que coisa delicada, que coisa sensível. Então essa decisão também depende dos ingleses, né, não é uma decisão única e exclusiva, evidentemente, de escoceses e irlandeses do norte e também dos galenses. Então veja como que é um assunto extremamente complexo, né, e multifacetado. Há uma série de razões para em relação a essa independência, mas novamente aqui eu reforço e reitero, na minha leitura, na minha visão, o Brexit foi teve um efeito catalisador nesse processo, novamente, que se reforçou de nacionalismo, né?
1: Agora, a eventual fragmentação do Reino Unido, ela enfraquece a posição de Londres dentro da OTAN?
3: Imagino que não, né? Porque ainda vai permanecer como uma potência nuclear, uma potência militar, uma potência naval, né? Esse é um ponto importante, mas evidentemente essa fragmentação, toda perda territorial, ela tem o seu custo, né? E realmente a Inglaterra, vamos colocar aqui numa hipotética situação, a Inglaterra ainda se manteria ali no topo junto com a França como as duas potências nucleares, né? Do bloco europeu, né? E realmente, ela já vem perdendo, a gente conversou na última vez, em relação a essa perda cada vez maior do ponto de vista econômico, do ponto de vista comercial, a própria instabilidade política, essa instabilidade econômica com a sucessão de diversos primeiros ministros e esse caso, né, que a gente acompanha agora, analisando hoje, dessa dramática possibilidade de fragmentação, acentua cada vez mais vamos dizer assim, o declínio relativo dos ingleses. Não sei se o Marcelo se lembra daquela brincadeira que eu fiz numa das nossas conversas, quando eu disse que a Inglaterra parece que está disputando a sul-americana, né? Parece que vai ficar nisso aí, Marcelo.
2: E essa tua análise vale também para o Conselho de Segurança da ONU, para o G7, por exemplo, ou não? Ou o Reino Unido vai ter que negociar sua preponderância aí nesses lugares?
3: Que coisa curiosa, né? Porque com a separação, quem tem o assento permanente e que tem poder de veto é o Reino Unido. Então, nesse processo de independência, de estruturação ou fragmentação do Reino Unido, teria que ser novamente revisto essa questão. Quem teria o assento? A Inglaterra, a Escócia, a Irlanda ou o país de Gales? Então, também é uma discussão bastante interessante, né? Do que aconteceria, né? Provavelmente caberia, então, à Inglaterra, que seria, vamos dizer assim, a herdeira, né, do Reino Unido, mas também aqui eu coloco numa questão muito hipotética, né? Mas Marcelo, sim, seria, além da perda territorial, além da perda econômica, esse declínio cada vez mais acentuado da questão econômica e essa fragmentação, assim, levaria ainda mais questionamentos do papel de se manter a Inglaterra com esse papel de assento permanente, né? Eu acho até interessante, né? Entrando nesse assunto, vocês me provocaram, agora eu vou falar mais um pouquinho, né? A própria questão que o Brasil, evidentemente, há muito tempo, né? No Lula 1.0, 2.0, sempre reivindicou essa questão da mudança na arquitetura institucional da ONU, né? Veja que um processo desse que nós estamos mencionando hoje levaria novamente talvez essa discussão, porque veja, a arquitetura institucional mundial parece que mantém-se inalterada pós Segunda Guerra Mundial, principalmente no que tange aos 5 membros permanentes do Conselho de Segurança da ONU. O Brasil tem reivindicado isso já há muito tempo, né, em relação a essa mudança nessa estrutura, né? Nós tivemos agora há pouco o 81º encontro, né, da Organização das Nações Unidas, da Assembleia, e novamente foi questionado algo nesse sentido, né, Marcela e Melina?
1: Agora, que triste fim do Reino Unido, né? Eles perderam várias colônias, agora estão prestes a perder a sua integridade territorial. O futuro não está muito promissor para eles. Gostaria que você comentasse.
3: Não está muito promissor, não. Cada vez mais essa fragmentação que a gente está analisando aqui, evidentemente, com os dados, as evidências que nós temos até o presente momento, é o que eu chamei, né, a instabilidade política, a instabilidade econômica cada vez também mais presente, a perda desse império, que foi um império extremamente poderoso no século XIX e que passou o bastão, né, para a sua antiga colônia, os Estados Unidos, e que curiosamente a gente já percebe, e aqui faço aqui uma projeção de análise, a Índia, que também foi uma colônia da Inglaterra, que provavelmente nesse século XXI vai desempenhar um papel extremamente extraordinário e de protagonismo, né? Até também ocupando um pouco o papel da sua metrópole, né? Então é muito curioso que hoje dois países que foram colônias da Inglaterra, né, do Reino Unido, hoje os Estados Unidos, que é a grande superpotência militar do mundo e que não quer perder esse prestígio, esse protagonismo, e provavelmente não vai perder nas próximas décadas, e a Índia, que também desponta como uma das grandes potências, além de ser uma potência nuclear, também como uma potência econômica. E aí, evidentemente, como a gente está conversando aqui, cada vez mais esse declínio, cada vez mais essa decadência daquilo que já foi um grande império no século XIX, né? E eu vejo, sim, com bastante pessimismo, né? Eu até havia conversado com o Marcelo na última vez, esse primeiro-ministro, o Burhan, ele tem um papel muito importante de tentar manter-se até pelo menos até o final do ano de 2026, mas falando sério, para 2027, né? Para dar, de fato, uma estabilidade política, né? E estabilidade política leva a estabilidade econômica, né? Mas esse, sim, Melina, é mais um quadro crítico dessa dramática situação de um império cada vez mais em frangalhos, né?
2: Aproveitando que você lembrou dele, o Andy Burnham, ele pode tentar, para se manter, para não deixar essa fragmentação acontecer, fazer, sei lá, um novo plebiscito, e a gente sabe que aí ele vai ter que passar por um processo todo de tentar reverter o Brexit e voltar à União Europeia? Isso seria uma coisa viável na tua visão?
3: Eu acho que é um ponto importante, né? Seria uma grande jogada, uma jogada de mestre, de fato, se ele fizesse algo nesse sentido, porque vamos lembrar, né? O Cameron fez algo nesse sentido, acabou perdendo, né? Ele fez uma aposta, acabou perdendo. Ele poderia fazer talvez uma aposta nesse sentido, sondando mais ou menos a opinião pública e percebendo, não, eu acho que é melhor a gente retornar há 10 anos atrás, né? Cometemos o erro, admitimos o erro, e agora é necessário fazer essa correção de rumo, né? Eu acho que essa seria uma grande jogada de mestre se ele fizesse algo nesse sentido. Poderia até mais ou menos estancar, né? Vamos dizer dessa forma, esses movimentos nacionalistas, porque eles ganharam força, né? Ganharam força com essa insatisfação em relação a essa situação de terem saído da União Europeia, sendo que eles eram favoráveis à manutenção da União Europeia. Então é interessante, né, Marcelo e Melina? A ideia, né? O slogan era Take back control, era essa questão de devolver a soberania ao Reino Unido. Acabou reabrindo a pergunta, quem afinal deve ser soberano dentro do Reino Unido? Então veja que um processo que foi desencadeado há 10 anos atrás, a gente está agora analisando em 2026, 10 anos que se passaram, e enfim, é uma discussão assim formidável, né? É essa questão de como que um processo catalisou uma sucessão, né, de eventos que podem evidentemente gerar o que a gente está mais ou menos aqui projetando, o que a gente está aqui filosofando em relação a essa fragmentação.
1: Eu estou lendo aqui numa breve pesquisa que eu fiz que essa é uma demanda antiga, né? A Escócia era um reino independente em 1707, a Irlanda do Norte em 1921 e o País de Gales entre 1535 e 1542. Você acha que, apesar do tempo, essa reivindicação, ela era inevitável?
3: Ah, era inevitável. Eu até me recordo de uma conversa que a gente teve quando eu disse que quando morreu a imortal rainha, né, Elizabeth II, e que eu tinha mais ou menos dito para vocês, não sei se vocês se lembram, que eu havia comentado que, nossa, a rainha morreu, acho que vai recomeçar todos aqueles movimentos nacionalistas, né? Infelizmente o rei Charles não tem o mesmo carisma da rainha, provavelmente vai ser retomado esses movimentos nacionalistas, a reivindicação por mais autonomia, a reivindicação por independência, e dito e feito, né? Era um processo quase inevitável, né? Agora a pergunta que fica, será que vai de fato agora acontecer? Na nossa conversa de hoje eu disse que parece que eles estão pesando na balança. Os custos de separação parece que valem mais a pena do que os custos de manutenção, mas há todos aqueles pontos sensíveis que eu chamei a atenção de vocês. Vamos lembrar, a moeda, dívida pública, a questão de defesa, a questão de tecnologia, a questão do petróleo, a questão do gás no Mar do Norte. Então há uma série de pontos sensíveis que, havendo plebiscito e havendo a aprovação, tudo isso terá que ser discutido, né? Como também houve em relação a quando o Reino Unido também saiu da União Europeia, né? Novamente, repito e reitero, teve um peso negativo na minha concepção, né?
2: Agora, Zé, o fato pode também dar um efeito dominó? Ou seja, a Commonwealth estar com os dias contados com países que fazem parte dela falando, Reino Unido, se você não consegue se organizar, imagina eu aqui que tô longe de você.
3: Existe essa possibilidade de teoria do dominó, com certeza. Cai aqui, cai ali, e há a sucessão de, vamos dizer, de rupturas nesse sentido. Sim, eu projeto algo nesse sentido. Com certeza, seria um movimento extremamente avassalador e como a Melina fez aquela a nossa conversa agora há pouco, né? Um império que já não é império, ficando cada vez mais em ruína, né? Praticamente sobrando única e exclusivamente a Inglaterra, né? Imaginem só algo nesse sentido, se a gente fizesse aqui uma viagem no tempo, indo lá pro século XIX, passando por Londres durante o governo da Rainha Vitória, dizer pra Rainha Vitória, olha, Rainha Vitória, lá em 2026 vai iniciar um processo de independência, tudo isso que foi construído aqui vai deixar de existir. Eu imagino que ela não acreditaria na nossa conversa.
1: Tá certo, a gente teve o enorme prazer de conversar sobre a possível desintegração do Reino Unido com o José Renato Ferraz, professor de Relações Internacionais da Universidade Federal de Santa Maria. Eu te agradeço imensamente pela sua atenção, pelo seu carinho com o Mundioca, comigo, com o Marcelo, nossa audiência.
3: Agradeço demais, até uma próxima oportunidade. Valeu demais.
2: Até a próxima, professor, um abraço.
3: Valeu, tchau, tchau.
2: Considerações finais, meu.
1: 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Beijos.
2: Tchau, tchau, pessoal. Até a próxima.
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9: Hoje é sábado, 10 de outubro de 2026. A justiça italiana marcou para o fim deste mês o novo julgamento sobre a extradição da ex-deputada Carla Zambelli, do PL. Será reavaliado em 29 de outubro um pedido de extradição feito pelo Brasil após a condenação de Zambelli por perseguir com arma um homem nas ruas de São Paulo em 2022. A nova audiência na Itália não vai tratar da culpa ou da inocência de Zambelli, nem reavaliar a condenação imposta pela justiça brasileira. Cabe à corte italiana apenas verificar se o pedido cumpre os requisitos previstos na legislação e nos tratados internacionais para que a entrega da acusada seja autorizada. Uma jovem de 21 anos deixou 3 pessoas feridas numa escola em Varsóvia, capital da Polônia, neste sábado. O caso é o terceiro desde quarta-feira, quando um jovem de 19 anos deixou 10 feridos em outra escola. Já na quinta-feira, um ex-aluno de 15 anos matou uma pessoa e feriu outras 2 numa instituição de ensino de uma região no nordeste polonês, a cerca de 50 quilômetros da capital polonesa. Ontem, escolas reforçaram a segurança, sendo que 59 instituições tiveram aulas suspensas. E hoje mais cedo, o governo polonês anunciou medidas de prevenção de ataques, como a detenção de 76 pessoas e a vistoria de quase 50 mil escolas no país.
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9: Atenção motorista para uma faixa da linha vermelha ocupada porque houve um acidente envolvendo 2 motos na altura da cidade universitária no sentido Baixada. O trânsito lento é lento desde a altura do Caju. Kaique Santos para o Radar Sputnik no horário de Brasília, 11 horas 3 minutos.
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10: Trabalhadores do pão, já poderão então ser concretizados.
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1: E aí, apaixonados por história, beleza? Bárbara Pereira na área para revirar a história do Rio São Francisco. Em outubro de 1501, os navegadores portugueses Américo Vespúcio e André Gonçalves atravessaram as águas do Velho Chico e o batizaram com o nome do Santo Católico. De lá para cá, muita coisa aconteceu nesse rio gigantesco que nasce na Serra da Canastra, em Minas Gerais, e atravessa também os estados da Bahia,
11: Bahia, Pernambuco, Alagoas e Sergipe, sem falar nos seus afluentes. No episódio de hoje, vamos conhecer um pouco mais sobre a história do Rio São Francisco e saber como a transposição alterou a vida de quem é banhado por ele. Bora lá navegar por esse rio de quase 3 mil quilômetros? Agora, a nossa conversa é com o professor Ricardo Alexandre Santos de Souza. Ele é professor na Universidade Estadual do Sudoeste da Bahia. Professor, muito obrigada por aceitar o nosso convite para essa conversa aqui no Virada de História.
12: Obrigado a você, é um prazer participar da conversa com vocês.
11: Que bom. Professor, vamos para situar aí o nosso ouvinte, vamos falar um pouquinho nesse começo sobre de que forma o Rio São Francisco é visto pelas regiões por onde ele passa, né? Não só pela região, mas especificamente pelas cidades, enfim. O que que ele representa para essas localidades, para quem não conhece aí a história do Rio São Francisco?
12: Olha, o Rio São Francisco, ele é o rio que integra, né, o Brasil. Então ele passa por diversas cidades, atravessa regiões, né, e desde lá de Minas e subindo até o estado de Alagoas, até a sua foz, ele atravessa a Bahia, atravessa diversas cidades que vivem em função do próprio Rio São Francisco, seja da pesca, seja da água, e mais agora, né, com a transposição das águas, o rio ganha um alcance muito maior dentro desse mapa brasileiro, e ele é um rio de transformação nacional realmente, porque a água como vida, como geradora de vida, ela produz vida nessas cidades a partir da produção econômica, da pesca, da agricultura, enfim, ele é fundamental para a gente pensar o Brasil e a própria construção do Brasil em que ele está presente no sentido de ocupação dos sertões brasileiros. O Rio São Francisco foi fundamental na estratégia de ocupar esses sertões.
11: E ele tem também um viés cultural, né? Quando se fala das muitas culturas que atravessam essas localidades, o Rio São Francisco também tem essa presença, essa participação, né?
12: Ah, sim, com certeza, no imaginário cultural. E quando a gente fala de identidade, né, a gente está falando da construção nacional a partir do que, como as pessoas se veem e como elas se entendem culturalmente a partir do Rio São Francisco. Um dos grandes historiadores brasileiros do século XIX foi Capistrano de Abreu, e para ele o Rio São Francisco ele é fundamental, porque Capistrano ele percebe no Brasil, você tinha uma questão do litoral como aquela parte do Brasil que estava mais em contato com a metrópole, e essa parte com mais controle, um controle mais próximo da metrópole. Capistrano pensa a identidade brasileira, ou seja, essa questão da cultura nacional, de uma cultura construída a partir dos próprios elementos da terra, seja o indígena, seja o africano, seja o próprio europeu que chega aqui também, e nessa mescla ele vê o Rio São Francisco como fundamental, porque ele percebe que a penetração pelo São Francisco, ele chamava isso assim, a penetração pelo Rio São Francisco e a chegada do rio até o litoral, que ele chamava o corte pela hipotenusa, era como se fosse um triângulo. E nesse corte foi sendo introduzido o gado, que acabou também por ser uma cultura, né, muito importante para o povoamento dessa região. Porque Capistrano de Abreu pensava que as entradas das bandeiras, né, elas se ocupavam muito mais em capturar os indígenas e levar os indígenas dali e não se fixar na terra. A partir do momento que é introduzido o gado por meio do Rio São Francisco nisso que ele chamava corte pela hipotenusa, você começa a fixar a população na terra. E você começa também na cultura, na própria cultura indígena local e dos escravizados ou fugidos, né, da escravidão e também de portugueses pobres a circularem naquela região e uma ocupação e uma formação de uma cultura local sertaneja que nasce a partir dessa penetração pelo Rio São Francisco. Então ele tem essa função também da ocupação dos sertões e de uma formação de uma cultura sertaneja que vem de longas datas a partir dessa penetração.
11: Agora, professor, quando foi anunciado que haveria ali o processo, as construções para a transposição do Rio São Francisco iriam ter de fato início, houve uma série de críticas em relação a esse processo, né? Críticas por conta de questões ambientais, críticas por conta de questões econômicas mesmo, né? De mexer em regiões ali que estariam consolidadas, segundo alguns críticos. O que que de fato foi real e o que que de fato, ou não, o que que foi superado aí em relação às críticas e que não aconteceram?
12: Sempre que há um projeto que é tão ousado, muitas críticas são feitas e é necessário que se faça e também que se faça, tenha a medição do impacto ambiental que isso pode ter. É claro que às vezes, muitas vezes a intervenção, a gente está vivendo um momento no clima da Terra e que a gente chama de uma nova era, que é a era do antropoceno. O antropoceno seria um momento em que a humanidade tem interferido tanto na questão climática, na questão ambiental, que você começa a ter impactos que a gente já não consegue controlar. Então, isso são exemplos que a gente tem visto com o derretimento das calotas. A gente está vivendo agora um El Niño, que é um El Niño sui generis, assim, num impacto muito maior do que teve em outros anos, com o aquecimento das águas do Oceano Atlântico. No momento em que foi pensada a transposição do Rio São Francisco, evidente que a melhor das intenções é você irrigar áreas em que a população vivia nessa escassez de água. E é claro que isso tem um impacto e que tem que ser medido e calculado e feito dentro de critérios científicos. Me parece que esse impacto, ele existiu em alguma medida, mas ele foi extremamente positivo no sentido de que um dos grandes temores é você dividir o rio e você, na verdade, enfraquecer o rio. O leito principal do rio não dá conta dessa divisão de águas para penetrar para áreas que não estavam originalmente no seu curso, né? Isso poderia ter trazido um impacto muito grande para o Rio São Francisco, o que não aconteceu. O que a gente tem notícia é que esses novos leitos criados artificialmente, eles serviram bastante para a população que vivia mais longe do leito do rio e que produziu, assim, em termos de agricultura, de possibilidade de plantio e de riquezas mesmo, muito maior e sem causar um impacto tão grande quanto deveria. É claro que isso também precisa ser monitorado constantemente, ser monitorado em termos de pensar como de verificar a qualidade das águas, como que o rio está reagindo a todo momento, porque você cria novas caminhos para esse rio e você precisa monitorar isso, né? E inclusive garantir que as águas cheguem às pessoas que são realmente necessitadas, né? A gente viu que teve em alguns lugares, por questão de má fé, algumas pessoas tentando desviar água para suas próprias terras, grandes latifundiários, para não abastecer e para abastecer preferencialmente suas terras e não em detrimento das terras de pessoas com mais necessidade. Então também precisa essa vigilância constante para que o rio cumpra a missão no sentido de tornar aquela região uma região mais favorável economicamente. Então eu vejo com muito bons olhos essa transposição do Rio São Francisco e é claro, é preciso ter sempre esse monitoramento para saber como que o Rio está suportando todo esse novo empenho que está se demandando dele.
11: A gente sabe que um dos objetivos era garantir a água para consumo humano e principalmente a irrigação em regiões secas e tentar ali beneficiar famílias que não tinham, né, não tinham uma água potável à sua disposição, chegando à sua disposição. A gente alcançou esse objetivo, professor?
12: Em parte, sim. Pelo menos o que eu tenho notícia é que em parte isso se alcançou. E é como eu falei, é claro que tem regiões em que você tem alguns desvios de pessoas tentando se apropriar mais de água e não permitir que a água chegue a essas populações mais pobres, mas o que a gente vê e o que tem sido feito é justamente esse alcance maior do Rio, o Rio estender seus braços para essa população e uma população mais pobre. E a gente tem visto, assim, da própria população, muita felicidade de poder contar com água, que é algo que é uma carência que vem de gerações, né? A gente tem uma cultura sertaneja em que a falta d'água faz parte de toda, inclusive, uma poesia, né, do sertanejo deixando sua terra e por conta da falta d'água e da impossibilidade de criar o seu gado, de outros moares e também de cultivar a sua terra e ter que abandonar a terra por causa do gado. Isso não, por causa da falta d'água. Isso não é um panorama que desapareceu, mas ele tem sido minimizado certamente com a transposição do Rio São Francisco.
11: E há nessa transposição uma certa, a gente discutir uma recuperação aí dessa população, da região, porque sempre quando se fala de Nordeste, tenta se atrelar à ideia de seca e o quanto essa região é abundante, não só, né, com o próprio Rio São Francisco, mas nas suas culturas e também há uma discussão, né, professor, muito em voga para quem lida com o mundo, com as questões ambientais, de que não, o ideal é não impor a essa região, especialmente para o semiárido, algo que o semiárido não comporta, né? Você levar tecnologias que não tenham a ver com essa região, você tentar impor formas de manuseio dessa região que ela não vai abrigar, né? É tentar conviver com o semiárido, era essa expressão que eu estava tentando aqui vir na minha cabeça, né? O quanto essa transposição está em sintonia com esse conceito, com essa ideia?
12: A cultura, ela é dinâmica. Então, o que vai acontecer? À medida em que você tem um regime de águas, que é um regime mais constante de águas e não um regime de escassez, evidentemente essa cultura da escassez ela vai se transformando. Mas uma coisa é impor uma tecnologia, uma cultura, impor de alguma forma algo que as pessoas não queiram. Mas o que a gente vê nessa região é que há um desejo por essa transposição, né? Tem regiões que gostariam de participar disso e que não foram, porque o Rio também não dá conta de fazer tudo, né? Então você vê que na verdade, o sertanejo, ele tem o anseio por poder contar com água constantemente. E é claro que essa cultura, ela vai se transformando, e ela vai se transformando também na medida da demanda dessas pessoas, né? É claro que a gente vê culturas por exemplo, o cultivo da uva, né, inclusive para exportação, que é uma coisa que é absolutamente nova, né, e que está ligada não tanto ao pequeno sertanejo, mas a grandes produtores. Mas que implica mudanças gigantes, né? Você implica mudanças de mão de obra, cultivo de um elemento que é completamente novo para essa região, introduzido, né? Então tem uma série de mudanças que vão ocorrendo e que algumas delas são muito positivas e outras podem ser negativas no sentido de que elas podem sufocar uma cultura local, uma cultura que já existia ali. Mas a gente não pode deixar de pensar o sertanejo, a pessoa que mora no semiárido, como agente da sua própria cultura. Então, quando essas novas possibilidades chegam com a transposição do São Francisco, essas pessoas também elas vão agendando, elas vão agenciando o seu viver. E a cultura, ela não vai apagar essa cultura do passado, mas ela vai sendo transformada. É preciso também se pensar na preservação da memória também, que é muito importante, né? Então, assim, esses centros de cultura, centros que possam divulgar a cultura sertaneja, a cultura local, elas são importantes, inclusive, para a construção o dinamismo dessa cultura. Porque, assim,

0: Entendo também essa cultura do passado, é um diálogo entre o presente e o passado, né? Você tem literatura de cordel, desde falando de Lampião e do cangaço, você tem a literatura de cordel que está falando lá de Getúlio Vargas, você tem a literatura de cordel que está falando da internet e da computação e de Donald Trump e da política internacional. E essa atualização da cultura, ela mantém a cultura dinâmica também, né? Esse atualizar a cultura, ele faz parte dessa pulsação que a cultura precisa ter. E o que a gente precisa é não apagar a cultura local com uma cultura massificada, porque é diferente pensar cultura no sentido da cultura como uma coisa enlatada, massificada e injetada num lugar para ser assumida como cultura e deixar que a cultura tenha contato com o novo e floresça nesse novo lugar. Uma Insertões de Euclides da Cunha, um trecho que é muito bonito, que ele fala assim do sertão e de como esse sertão ele está marcado pela seca, e aí de repente tem uma chuva e esse sertão tudo floresce, né? Como se fosse uma coisa quase brutal, de flores, de plantas de verde que surge de uma hora para outra, né? E essa cultura do próprio nordestino, do próprio sertanejo, ela tem essa adaptabilidade ao novo. E eu acho que a gente precisa deixar ver o que vai surgir daí, sem ficar impondo às populações que eles mantêm uma cultura que já não dialoga com a realidade deles num determinado momento, e nem impondo uma cultura massificada, mas deixando que essa raiz cultural ela se mostre em diferentes formas, né? E a gente já viu isso diversas vezes e tem visto diversas vezes com movimentos musicais, com movimentos de poesia, com pintores, né, do sertão. Que trazem essa cultura e que o Rio São Francisco está sempre presente nela, né, como paisagem criadora também nesse lugar.
1: O senhor citou aí a uva, né, como um setor ali que tenha sido beneficiado por essa transposição. Que outros setores o senhor acredita que tiveram vantagens aí em função da transposição? O que que as águas do São Francisco puderam fazer de melhoria aí em relação a cada localidade? Se tem algum polo mais específico que tenha se beneficiado, qual é o cenário disso?
0: Eu não tenho estudo exatamente sobre a transposição e sobre esses polos produtores, né? Mas o que a gente vê é que no Rio, com a transposição do Rio São Francisco, e o que eu acho que é fundamental é que os pequenos agricultores, né, das culturas locais, eles começam a ter acesso a uma economia que começa com uma economia de subsistência, mas que eles começam a expandir também para uma pequena economia de trocas e formando também grupos como cooperativas, e essas cooperativas elas produzem a ponto de comercializar, aumenta o comércio, aumenta a velocidade de circulação da moeda e possibilita também que essas pessoas tenham acesso a uma série de coisas que não tinham e que também é muito importante para a gente pensar a relação de trabalho, né? A relação, por exemplo, o trabalho infantil, né? Como isso pode ser afetado por uma cultura e que permite uma maior disponibilidade de recursos do que tinha algum tempo, bem pouco tempo atrás. Então, quando as pessoas contam com uma maior possibilidade de recursos, elas conseguem sonhar com o seu filho entrar na universidade, com a sua filha entrar na universidade, com uma situação melhor, de melhor conforto. Então, essa capacidade de sonhar, e o sonho não como uma utopia, mas como algo que pode ser alcançado, eu acho que isso é fundamental. E isso é que faz realmente, é que é o grande, o que me toca mais profundamente na questão da transposição do Rio São Francisco. Essa possibilidade

0: idade dessa população ribeirinha, que há tanto tempo e que foi apresentado na cultura brasileira sempre como o sofredor, o forte que luta contra o semiárido, mas essa população ter a possibilidade de sonhar e sonhos que são factíveis, sonhos que podem vir a acontecer.
1: O Rio São Francisco também é cenário de um turismo que pode também alavancar, né, professor?
0: Ah, sim, com certeza. Sabe que em 1879, o imperador Pedro II, ele trouxe um engenheiro, uma comitiva do engenheiro estadunidense chamado Milner Roberts, para verificar a possibilidade de navegabilidade do Rio São Francisco. O intuito era basicamente o comércio. Nessa comissão de 1879, havia o primeiro engenheiro formado na Escola Politécnica do Rio de Janeiro, o primeiro engenheiro negro, que era o Teodoro Sampaio, que era um homem negro baiano, filho de uma mulher escravizada da cultura Jeje e de um padre, né, o padre Sampaio. E o Teodoro Sampaio, ele foi para São Paulo, depois, mais rapidamente, depois para o Rio de Janeiro com o seu pai, e ele teve possibilidade de estudar e se formar em engenheiro na Escola Politécnica. Quando ele estava recém-formado em 1879, ele foi convidado para fazer parte da equipe do Milner Roberts como segundo engenheiro para esse caminho de São Francisco. E ele se mostrou, ele sempre foi um intelectual e uma pessoa que ele circulou em muitas áreas do conhecimento. Então ele estudou muito de perto esse trecho do São Francisco, todo o caminho do São Francisco e que navegaram com vapores, e ele fez vários desenhos, várias descrições da população, descrições dos caminhos e tudo. E eu sempre que eu leio o Teodoro Sampaio e essa comissão, né, que passou pelo Rio São Francisco, eu penso exatamente isso, né? De como esse trajeto ele pode ser usado não só na perspectiva comercial, mas na perspectiva turística, né? De como o turismo é um empreendimento que a gente muitas vezes tem muito voltado para o litoral ou para a nossa floresta equatorial, e que o semiárido, assim, pela dificuldade do acesso, você não tem um turismo tão intenso por causa de toda a dificuldade de acesso. E o Rio São Francisco, ele é uma estrada natural que atravessa o semiárido brasileiro, como Teodoro Sampaio fez em 1879. E a descrição dele é uma descrição de um engenheiro, de um homem que era voltado para etnologia. Então ele se volta para as pessoas, para como as pessoas vivem e tudo isso, mas é sobretudo, uma descrição de um lugar maravilhoso para se conhecer como turismo. A gente já tem bastante isso na Foz do São Francisco, né? Passeios turísticos ali na Foz, e é preciso pensar o turismo, é claro que de forma que seja ambientalmente equilibrada e também de forma que tenha um impacto positivo para a população local.
1: O senhor citou aí exemplos de como o Rio foi retratado na literatura, e o Rio também já é bastante retratado no cinema, né? Então a gente pode entender que as memórias de diferentes épocas do Rio estão aí sendo construídas a partir das artes também, né?
0: Com certeza, né? E como a gente estava falando também na literatura de cordel, na literatura, a gente tem o Rio São Francisco sendo retratado de diversas formas, e no cinema, enfim. A partir do momento que ele se coloca, né, e pela própria função geográfica dele como protagonista de que liga os caminhos, que fazem culturas se encontrarem, né? Ele tem esse potencial também de ser retratado nas artes, na pintura e no imaginário popular, né? Nas lendas, em como ele é retratado também nas localidades, né? Como o rio, ele tem à medida que a vida flui do próprio rio, como ele consegue ser também um protagonista em livros, em cinema, em literatura de cordel e numa série de coisas. A gente fala, o Rio São Francisco, ele é muito... Assim, ele toca muito o imaginário do brasileiro. Eu sou do Rio de Janeiro, e então, assim, eu tive na minha criação pouco contato com o Rio São Francisco, mas sempre a ideia do Rio São Francisco, o Rio São Francisco era uma ideia. E eu lembro que quando eu viajei de avião e indo para o Nordeste, e chegou um momento que o piloto falou: olha, estamos sobrevoando agora a foz do Rio São Francisco. Eu olhei o São Francisco, eu comecei a chorar, eu fiquei muito emocionado da primeira vez que eu vi o Rio São Francisco, porque para mim era como se eu estivesse encontrando com o Brasil ali, era como se eu estivesse olhando o Brasil realmente de cima. E eu vejo isso, né, que tanto para a população que vive, né, essa população ribeirinha que vive próximo ao São Francisco, que vive no São Francisco, que vive do São Francisco, isso é muito forte. Mas para a população do Brasil em geral, o Rio São Francisco, ele faz parte de um imaginário, de algo que... E esse imaginário é o que gera, né, a poesia, o que gera a arte, é esse imaginário que nos afeta, né? E a partir daí você tem toda essa construção do Rio São Francisco, às vezes por pessoas que nunca viram de verdade o São Francisco, mas tem essa imagem do São Francisco como algo que é fundamental na construção da nossa identidade como brasileiros. Nós não somos brasileiros por nenhum traço genético, nada nos diz que nós somos brasileiros, assim, no campo da natureza, da biologia, né? Mas o que nos torna brasileiros é comungarmos com certas identidades que são identidades, memórias que são coletivas, né? E o Rio São Francisco certamente é uma dessas memórias coletivas de brasileiros que nunca tiveram contato com as águas do São Francisco, mas que tem em alguma lugar da sua identidade essa percepção do São Francisco como um rio que corta o Brasil. Não sabe, pode até não saber o traçado do São Francisco exatamente como passa, mas tem essa sensação, né? Isso é claro, falando em termos muito gerais, mas eu acho que isso gera muita arte e muita poesia em torno do São Francisco. Sem falar que o próprio nome São Francisco, né, eu acho um nome muito feliz, né, que é uma personalidade, um santo que é voltado para a população, que é voltado para a população mais pobre, para os animais, né, que está muito ligado à questão da natureza também, né? Então, essa imagem do Rio São Francisco com a imagem da própria figura da personagem São Francisco dentro da liturgia cristã católica, também eu acho que acaba sendo uma coincidência muito feliz.
1: É verdade. E que está muito relacionada à cultura nordestina, né? O quanto tanto São Francisco quanto o personagem São Francisco, né? O personagem religioso, ambos têm aí uma ligação forte com as diferentes culturas aí dos diferentes estados que compõem a região Nordeste. Professor, muito obrigada. Foi uma ótima conversa, a gente aprendeu bastante. Esse foi o professor Ricardo Alexandre Santos de Souza, da UESB. Muito obrigada, viu? Volte mais vezes.
0: Obrigado a você. Foi um prazer a conversa. Sempre que precisar, pode contar. Muito obrigado. Obrigado a você e ao público todo.
1: Tá certo. Até a próxima. Tchau, tchau.
0: Tchau.
1: A nossa conversa é com o professor José Gomes Ferreira, professor da UFRN, a Universidade Federal do Rio Grande do Norte. Ele é doutor em ciências sociais. Professor, muito obrigada, viu, pela sua disponibilidade em conversar com a gente.
2: Eu é que agradeço o interesse, é sempre importante também sermos chamados pelos veículos de comunicação social. A ciência precisa também dessa divulgação, agradeço.
1: Professor, vamos tentar dar um cenário aí para o nosso ouvinte sobre o Rio São Francisco, porque quem é da região Nordeste conhece relativamente bem, né, o Rio São Francisco, sabe o quanto ele é importante para essa região, mas para algum ouvinte nosso que seja de outra região, quem é o Rio São Francisco? Por onde ele passa?
2: O Rio São Francisco nasce lá em Minas Gerais e acaba depois atravessando, dividindo o país a meio, daí ter sido chamado até o Rio da União Nacional, uma vez que dividia literalmente o país em Grande Norte e em Grande Sul, lembrando que o próprio Nordeste, só a partir da década de 40, em termos estatísticos, é que passa a chamar-se Nordeste. Antes dessa componente era chamado, de facto, o Grande Norte. E o São Francisco é que marca as águas, é a divisória entre os dois, as duas grandes unidades do país na época, daí ser chamado, então, Rio da Unidade Nacional, não é?
1: E aí, essa ideia de transposição do Rio São Francisco, ela não é nova. O senhor mesmo fala num artigo seu que ela começa já lá no tempo do Império, ainda sob o governo de Dom João VI. O que que se pensava já naquela época sobre a transposição do Rio São Francisco?
2: Essa época, quer o Rio São Francisco, quer lá na Península Ibérica, a cabeceira do Tejo, que depois vai se transformar temos de chamar transposição, embora eu acho que se chame transvase. O São Francisco é de 1818 e o transvase do Tejo é de 1823, ou seja, tem poucos anos ali de diferença. Tudo isto tem a ver com ideias pós-iluministas, da ideia da ciência e da tecnologia estarem ao serviço da dominação da natureza, só que obviamente não havia tecnologia, infelizmente não havia, senão que fariam com o São Francisco, podia não ser muito bom. Mas, de facto, começa lá em 1818, como a primeira ideia ainda no tempo de Dom João VI, vai progredindo depois ao estudo encomendado já depois por Dom Pedro ou Alfeld, no sentido de saber, afinal, o que é o São Francisco, tanto na perspectiva da transposição, como na perspectiva de ser usado enquanto canal de navegação, que sempre foi um problema também, sobretudo no semiárido nordestino, a questão da mobilidade, não é? E o rio também foi analisado, obviamente, nas perspectivas ecológicas, mas também nessa possibilidade, quer da transposição das águas, quer de servir de canais de navegação.
1: Essa ideia de transposição, já com Dom João VI, ela vai se manter, e o senhor também aborda no seu artigo que houve outras iniciativas de transposição, não iniciativas concretas, mas do ponto de vista do pensamento, entre os séculos 19 e 20. Quais foram essas iniciativas?
2: Sempre que houve grandes secas, sempre houve a tentativa de construir obra, ou grandes barragens, ou então mesmo a transposição. O mesmo vai acontecer depois com a criação do atual Denox, mas a grande iniciativa acaba acontecendo até já na década de 80, com o Mário Andreasa como ministro do Interior, através do DENOS, Departamento Nacional de Obras e Saneamento, que chega a tentar convencer os governadores da região que a transposição era absolutamente necessária. Há uma célebre viagem que a mídia relata muito bem à Califórnia, ver como é que foi feito na Califórnia. Todo esse processo não faz parte desse artigo, mas faz parte da minha pesquisa, que ainda não está passado a artigo, mas há de facto também esse papel absolutamente decisivo. Depois o projeto posterior acaba retomando parte desse projeto do Andreasa. O Andreasa o projeto acabou não avançando por dois motivos. Alegam motivos técnicos, mas o principal motivo foi absolutamente político, já que o Andreasa era um candidato pelo próprio partido à presidência da República, mas na verdade depois acabou não sendo escolhido, e não sendo escolhido o projeto acabou não avançando. Esse foi o principal motivo, o projeto de Andreasa, mas foi de facto um momento em que a transposição esteve mais próximo de avançar. Aliás, algumas máquinas chegaram a ser colocadas em estaleiros, estive mesmo à beira de avançar, mas acabou com essa exclusão da colocação, como também candidato do partido, não chegou a ser eleito obviamente presidente, isso não avançou, então, a transposição.
1: E aí, essa transposição, a transposição efetivamente, ela ganha corpo nos anos 2000. Como foi esse processo?
2: O processo foi muito polémico. Na época não foi um... aliás, continua a ser um misto de polémica e um misto de mito, como, de facto, o Rio Salvador, que vai salvar o semiárido, pelo menos o nordeste semiárido, da questão das secas. Não foi, de facto... um processo consensual e acabou por... aliás, o próprio atual presidente Lula inicialmente rejeitava a transposição e a entrada depois de Ciro Gomes para o governo, que vai levar a uma mudança de posicionamento, e a transposição acaba avançando. Primeiro foi necessário criar até o próprio comitê de bacia principal relativamente a para haver participação social, para haver o estudo e tudo mais. Primeiro queria-se então o comitê de bacia. Há algumas sessões mais ou menos conflituosas. Começou a haver uma aceitação geral, um pouco nesta ideia de que a transposição vai resolver todos os problemas. Então a aceitação popular, de facto, aumentou muito com essa ideia desse avanço. Mas houve sempre, os ou três ou quatro ou cinco figuras, o professor João Abner, o João Suassuna, outras figuras que sempre foram muito reticentes relativamente ao avanço da transposição. Nem sempre, de facto, houve consenso, e agora talvez um pouco mais de consenso devido à questão climática, que há a ideia de que, de facto, precisaríamos de uma obra, não necessariamente esta obra, talvez esta obra tenha avançado com uma dimensão muito grande e com opções técnicas que talvez sejam duvidosas. A ideia de fazer uma transposição com canais abertos talvez não tenha sido a melhor opção no semiárido, de fazer uma transposição principalmente com canais abertos, com uma elevada evapotranspiração, talvez tenha sido um erro muito grande. E depois é a própria dimensão de várias barragens, de várias estações de elevação da água e tudo mais, talvez tudo isso tenha sido muito sobredimensionado. A ideia que fica, isto no sentido de que o próprio Rio São Francisco, em alguns momentos de maior seca, também atravessa dificuldades, ou seja, a vazão prevista provavelmente nunca vai acontecer. Isso não vai acontecer, talvez tenhamos exagerado um pouco nesse dimensionamento da obra, pois ele obviamente encareceu todo o processo e vai suscitar algumas dúvidas, mas, como eu digo, tem sido colocada também na perspectiva da adaptação climática. E nessa perspectiva, como a questão climática se vem agravando, aqueles que mais que eram contra já são, não necessariamente a favor, mas já colocam essa possibilidade de facto ter essa função bastante importante no sentido de rechaçar um pouco a questão climática, tendo ali uma reserva de água, de outra forma o Nordeste não teria, e vamos esperar que seja verdade.
1: Pois é, o senhor já trouxe aí alguns pontos, né? Houve uma discussão muito forte por uma série de fatores, e aí eu queria trazer alguns desses fatores aqui com o senhor, porque havia a preocupação de alteração ali de ecossistemas, porque você vai mudar o curso do rio, vai, enfim, né? Vai fazer uma série de obras que vão alterar, né, aqueles ecossistemas ali ao longo de todo o rio. O que de fato trouxe de impacto ou não com as fases já aconteceram dessa transposição?
2: É um pouco a crítica de ser também um elefante branco, ou seja, não servia para nada, como o canal Alagoano numa primeira fase, que também acabou sendo construído e teve ali vários anos sem servir para nada e foram milhões de gastos. Havia um pouco esse receio. Vamos esperar que isso não aconteça, embora depois o modelo de gestão deva ser colocada em prática eficazmente e os Estados tenham que pagar a sua quota parte. Já há alguns estudos que analisaram o efeito quer da poluição em si, quer da entrada de novas espécies que não fazem parte dos rios que acabam acolhendo água da transposição. Algumas pesquisas da UFCG e outras universidades e também da Pernambuco dão conta dessa transformação. Não tanto do ponto de vista da mudança do clima em si, mas do ponto de vista da água, das bacias receptoras. Há, de facto, algumas pesquisas que sinalizam que, de facto, há ali uma transformação, quer do ponto de vista da qualidade da água, quer do ponto de vista das espécies que acabam sendo espécies invasoras para as bacias receptoras.
1: Bom, o que, que se esperava dessa transposição era exatamente conseguir levar água, né, ter ali um mínimo de segurança hídrica para cidades médias, ali o semiárido, como o senhor já citou. Isso efetivamente aconteceu?
2: Tecnicamente isso aconteceu, mas a transposição parte de um problema absolutamente basilar para todos os, para todas as políticas públicas, que é a necessidade de participação social e a necessidade de ouvir os outros setores, ouvir os poderes intermédios. A transposição foi totalmente uma obra de cima para baixo. Não houve, de facto, diálogo. Ainda hoje, muitas das prefeituras ainda não adequaram até os seus próprios planos à água da transposição. E isso, de facto, tem sido, já nem se fala na questão dos Estados, isso tem sido um grande problema, essa falta de ouvir as partes interessadas para que, de facto, como é que elas iam receber a água da transposição, como é que se iam preparar, tudo isso não houve. Foi uma decisão absolutamente de cima para baixo, inserida no PAC, e não houve esse diálogo com as comunidades e com o poder público local e regional. Essa componente, há um outro artigo que eu tenho com colegas de outras universidades aqui da região Nordeste, em que nós analisamos o que é que foi feito às comunidades que entretanto foram realocadas e que água é que lhes chegou. O que nós concluímos é que, de facto, eles acabam sendo excluídos da água da transposição. Construíram as novas habitações, realocaram-nos para outras localidades, mas os territórios onde eles iam, estou falando das agrovilas, os territórios onde eles iriam produzir, ainda têm problemas de acesso à água. Não têm água e já passaram vários anos, estou a falar sobretudo também do Eixo Norte, mas principalmente as agrovilas que nós analisámos no Eixo Oeste, passado vários anos, afinal, ainda não tinham acesso à água. Essa exclusão das populações, sempre assente naquela ideia de que a transposição vai ser para consumo humano e de sustentação animal. A questão é que a transposição tem sido também vista, ou sobretudo vista, no sentido da expansão de agricultura irrigada de grande dimensão e não necessariamente nessa pequena agricultura ou nessa pequena agropecuária. Ou seja, voltamos a ter problemas de justiça hídrica, de justiça social, que ainda não estão totalmente resolvidas e acho que importa de facto focar mais ainda na questão climática, que essas populações acabam sofrendo mais, se não sofrem diretamente, acabam abandonando esses territórios e adicionando-se mais às pessoas da cidade, que depois, se não têm emprego e renda, têm uma vida bastante difícil se forem para as grandes cidades. Há que criar condições para essas comunidades se fixarem e continuarem a sua vida produtiva com agricultura familiar ou com outro tipo de produção, no sentido de não só garantir a soberania alimentar, mas ter garantia hídrica, ter um futuro também de alguma renda para que consigam sobreviver. Não basta construir casa, é preciso dar um pouco mais, que as pessoas sempre trabalharam a terra, precisam de facto dessa água para continuar a trabalhar a terra.
1: Quando o senhor diz isso, o senhor também fala das famílias remanejadas, porque houve uma discussão intensa também em relação às cidades que deveriam, deixariam de existir por conta da transposição. O senhor fala das cidades que receberam esses recursos hídricos ou das famílias remanejadas?
2: Estou falando essencialmente das famílias remanejadas nas chamadas agrovilas, não é? Em algumas cidades foi positiva a transposição, para quem tem memória do momento de março de 2017, para quem tem memória, Campina Grande estava em colapso, não tinha água. Se a água não chegasse naquele dia ao Boqueirão, que é a barragem que recebe, se a água não chegasse ao Boqueirão, em Campina Grande as pessoas tinham que sair da cidade, não tinha hipótese de fornecer água. Quer Campina Grande, quer as cidades em redor, estavam num momento de total colapso, porque foi no contexto da grande seca 2012-2017, estavam de facto no colapso e a água da transposição permitiu esse alívio. Mas relativamente às pequenas cidades, ou sobretudo pequenas comunidades, foram remanejadas a situação. Espero que entretanto tenha havido avanço, ou pequenos avanços. Nós fizemos uma visita há um ano e pouco, lá na zona de Monteiro, não sei se entretanto essa solução já foi resolvida, mas de facto as famílias que entretanto foram remanejadas para agrovilas, nos primeiros anos não tiveram de facto acesso à água, ainda não estavam tendo, vamos ver se isso se resolve, que elas precisam dessa água, né?
1: Do ponto de vista socioeconômico, professora, houve ali alguns setores que foram beneficiados efetivamente nisso? Porque há quem visita, diz que o turismo foi bastante fomentado nessa região. O que que de fato trouxe de desenvolvimento para determinados setores nessa região?
2: Eu acho que essa questão do turismo tem que ser bem analisada. Talvez até seja mais o turismo que visita a própria obra da transposição, que de facto tem muitos canais e muitas barragens. Nota-se muitas pessoas, faz conta de muitas pessoas, obviamente, a visitar. Obviamente em cidades como Campina, que eu já citei, a água teve vantagens e a água é absolutamente necessária para o São João e para outras atividades turísticas. E nessa perspectiva, sim. Tem havido algum fomento da agricultura, não sei até que ponto já está, de facto, já há avanços significativos, mas obviamente se o objetivo era fomentar a agricultura, tem havido avanços, sobretudo no eixo leste, no eixo norte, como acabou vindo mais tarde, isso talvez ainda não se note, mas o eixo norte já tinha, de facto, também essa exploração agrícola e outras atividades, mas sobretudo a agricultura no Val do Açu, que sofreu muito com a grande seca, vai ter na transposição uma reserva de água bastante significativa, que acaba sendo complementada com a barragem Armando Ribeiro Gonçalves, que é mais próxima, quer depois uma segunda barragem de reserva, que é a barragem do Oiticica. A ideia do Oiticica é ter, de facto, também produção agrícola local e servir de segundo reservatório à grande barragem Armando Ribeiro Gonçalves, e estou-me a referir essencialmente ao Rio Grande do Norte, que é aquele que eu acompanho mais. Há também o chamado ramal do Apodi, que ainda não está totalmente operacional, e a ideia do ramal do Apodi é desviar a água para o Val do Apodi para a produção da agricultura, e a expectativa já é uma área, de facto, em que a agricultura é bastante importante do ponto de vista socioeconómico, e esse reforço de água vai, a breve trecho, de facto, ser extremamente importante para os... Já não são pequenos produtores, já são pelo menos médios produtores grandes, e isso é extremamente importante, quer para o Rio Grande do Norte, quer para o Nordeste.
1: Bom, o senhor fala no seu artigo que há toda uma disputa em torno de quem construiu efetivamente, de quem foi o responsável pela transposição do Rio São Francisco. Se teria sido o governo Lula, né, em suas várias fases, ou se foi o Michel Temer que toma para si, né, esse título, vamos dizer assim. Quem é o vencedor?
2: Essa disputa de quem é que, de facto, concluiu, pelo menos a transposição continuou, não terminou com Temer. Mas no caso de Temer, tivemos de facto uma primeira inauguração lá em Monteiro com o presidente Temer na época, e na altura a Lula, que não era candidato, era só o membro da oposição, também fez uma chamada inauguração popular da transposição. Já na época, de facto, havia muito essa reivindicação. Mas isso continuou no Eixo Norte, houve uma falsa inauguração, ou uma inauguração com o presidente Bolsonaro na época. O mesmo aconteceu depois com a barragem de Oiticica, em que houve uma presença do presidente Bolsonaro, mas afinal a água da transposição não chegou. Enfim, houve várias coisas, depois o governo estadual é que foi inaugurar. Enfim, essas polémicas vão continuar, e no caso do Ceará também houve algo semelhante. Enfim, tudo isso, como se trata de facto uma obra que é considerada, do ponto de vista simbólico, como obra de referência, não só para trazer água ao Nordeste, mas para o Nordeste sair da pobreza, já que se vincula a ideia de grande infraestrutura hídrica, a ideia de desenvolvimento, como se vincula a tudo isso, obviamente que a paternidade acaba sendo reclamada por vários dos protagonistas políticos do país, especialmente aqueles que estiveram mais fortemente ligados, quer ao lançamento da obra, quer depois à fase de inauguração dos vários eixos e das várias ramais e subobras. Há essa reivindicação por causa desse simbolismo. Esse simbolismo significa voto, não é? Nós sabemos disso, ou pelo menos do ponto de vista da argumentação política, da campanha política, pode significar voto. Então houve sempre, desde a inauguração lá em 2017 até 2022 e posterior, houve sempre essa disputa de quem, da paternidade da obra.
1: O senhor fala no seu artigo que ao longo desse processo houve também posições contrárias, né, de estados. O senhor cita Minas Gerais e Bahia. Por quê?
2: Obviamente que são estados que acabam ficando, não digo deficitários relativamente à água, mas ficam preocupados com o curso do próprio Rio São Francisco, no sentido de, quer da geração de energia, quer depois do equilíbrio ecossistémico dentro do próprio rio e de todo o bioma adjacente. Há sempre essa preocupação, uma vez que estamos, o rio não aumenta de vazão. Se o rio não aumenta de vazão, estamos retirando água a um rio que já tem de facto uma vazão deficitária em muitos períodos. Isso é uma preocupação do ponto de vista socioeconómico, para esses, em particular para esses estados, mas também para os estados depois, até jusante da própria transposição, Alagoas, Sergipe, etc., até desaguar, questões de salinidade, por questões de produção de energia, acaba sendo de facto uma grande preocupação que vai beneficiar quatro estados, e nós sabemos quais são: o eixo leste, Pernambuco e Paraíba, e o eixo norte, Ceará e Rio Grande do Norte, mas depois, obviamente, a vazão não vai, ou do que outrora chegava ao Atlântico, não vai chegar. E isso, e a disponibilidade para a produção de energia também não vai ser a mesma. Há que gerir depois aí, em períodos de deficitários, há que de facto gerir muito bem todo esse processo.
1: O senhor falou que o rio, a transposição não está concluída, né? Ela tem fases concluídas. Quais foram as fases já concluídas e em que pé está esse processo hoje?
2: Basicamente estão concluídos o eixo norte e o eixo leste, não é? Mas depois há um conjunto de ramais, e não me pergunto quais são, porque nunca mais terminam, e acho que talvez o próprio rio não tenha a água que o próprio rio em excesso não vai conseguir chegar a todos esses ramais. Há muitos ramais praticamente em todos os estados, e como eu referi no caso do Rio Grande do Norte, tem o Papodite, tem vários outros ramais também no Ceará e na própria Paraíba e em Pernambuco, não sei se já concluiu, mas sei que também na Paraíba está em construção pelo menos um ramal, no sentido de chegar até água mais ao litoral. Como essa obra se vincula a uma outra discussão trazida por alguns autores, que afinal a indústria da seca é também a indústria da grande construção civil, há quem diga que de facto essa obra não vai ter fim, porque há sempre necessidade de alimentar essa indústria da construção. Então, mas essa é uma discussão à parte, mas não deixa de ser importante todos estes processos de transparência e toda esta discussão que deve ser mais abrangente, não pode estar alheio a esses avanços dos vários ramais, e há um momento em que temos que nos perguntar se o rio vai ter água para tanto ramal. Eu acho que a grande questão para o futuro, e este último ano já se considera que não, provavelmente com El Niño se afetar do ponto de vista da seca ao Nordeste, talvez a transposição não chegue nem para os eixos Norte e Centro e Sul, quanto mais para alimentar vários ramais, que obviamente saem desses dois eixos.
1: Só para o nosso ouvinte poder entender, se eu puder dar um panorama desses dois eixos, o que foi o eixo norte, o que compreende o eixo norte e o que compreende o eixo leste?
2: O eixo norte, a água é captada no São Francisco e chega, creio que a Salgueiro lá em Pernambuco e Monteiro na Paraíba, e o eixo norte, em contrapartida, depois segue em canais, no caso da Paraíba, segue para a barragem do Boqueirão, que é a água que alimenta a Campina Grande e outras grandes cidades. No caso do eixo norte, tem uma parte do eixo que vai alimentar o circuito das águas lá no Ceará, e tem outra parte que vai desaguar diretamente no rio Piancó-Piranhas a sul, ou seja, no Rio Grande do Norte. Tem comportas para medir essa água, tem formas de fazer tudo isso, mas são basicamente 700 quilómetros entre esses dois eixos, que acabam sendo, cada um deles, contemplar dois grandes estados com duas grandes extensões. Depois tem um conjunto de barragens enormes e um conjunto de canais, mas é sobretudo esses dois estados em cada eixo que importa salientar, que se tem demandas semelhantes do ponto de vista do clima semiárido.
1: Bom, José Gomes Ferreira, professor da UFRN, a Universidade Federal do Rio Grande do Norte, foi uma ótima conversa sobre, não é um episódio só, porque é um processo, né, de transposição, não se deu em um momento só, sobre o Rio São Francisco. Aí o senhor nos trouxe ótimas notícias e também algumas preocupações que precisamos continuar mantendo em relação a essa transposição. Muito obrigada. obrigada, viu?
2: Eu é que agradeço. Muito obrigado.
1: Até a próxima. Pessoal, espero que tenham curtido esse episódio. 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Obrigada pela companhia de sempre, um forte abraço e até o próximo Virada de História.
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14: Olá, ouvintes, seja bem-vinda e bem-vindo ao podcast Em Órbita. Por aqui a gente traz as principais novidades, debates e temas importantes no mundo da ciência e da tecnologia. Eu sou Yuri Hildebrand.
15: E eu sou a Dani Zanata. Nós vamos ao ar 3 vezes na semana e você pode nos ouvir tanto nas plataformas de áudio quanto na Rádio Sputnik, na Metropolitana 80.5 FM do Rio de Janeiro.
14: Lembrando a você que o nosso WhatsApp está aberto para receber dúvidas de tecnologia no quadro Ajuda Tech. Então manda lá o que você está querendo entender melhor de tecnologia que a gente traz aqui explicadinho pra você. É só mandar um alô pro número 21 98065 0066, 21 98065 0066.
15: Neste episódio vamos falar sobre resquícios e até mesmo bombas de guerra que ainda soltam químicos no mar, como as da Primeira Guerra Mundial. Nós vamos entender os riscos e impactos nos ecossistemas em função desses equipamentos submersos.
14: E o que é curioso, Dani, é que quando a gente lembra das guerras mundiais, normalmente a gente pensa nas batalhas que ficaram no passado, navios de guerra, submarinos, aviões, enfim, outros exemplos de arsenais gigantes, assim, né? Mas tem uma herança dessas guerras que continua presente, estão lá no fundo do mar. Por exemplo, os naufrágios da Primeira e da Segunda Guerra Mundial permanecem espalhados pelos oceanos e, com o passar das décadas, a deterioração dessas embarcações e das munições que elas carregavam podem liberar substâncias químicas perigosas para o meio ambiente.
15: É verdade, e um exemplo impressionante está afundado a aproximadamente 30 metros de profundidade no Mar Norte, perto de uma ilha na Dinamarca. É um submarino alemão, o C-30, que afundou em 1919 carregando minas e torpedos da guerra. Ele foi localizado apenas em 2016 por pesquisadores que encontraram vestígios de TNT na água. É o trinitrotolueno, um material explosivo que depois o nosso convidado vai detalhar. Que material é esse?
14: E o que a gente vai trazer aqui nesse episódio é a análise de como uma munição como essa, né, de naufrágios, pode continuar sendo um problema ambiental, mesmo que não represente necessariamente uma ameaça de explosão. Até porque existem estimativas apontando milhares de naufrágios relacionados às duas guerras mundiais em determinadas regiões europeias.
15: E além disso, Yuri, depois da Segunda Guerra, grandes quantidades de munições chegaram a ser descartadas sem controle algum no mar. Então, existem situações em que o oceano acabou se transformando em uma espécie de depósito de armamentos.
14: Vamos trazer aqui no episódio, então, como que é feito para tirar essas munições do fundo do mar, né? E não é uma operação fácil. Até hoje, pesquisadores e forças navais estudam formas de localizar, acompanhar e, quando necessário, intervir diretamente para retirar esses materiais, usando sensores, veículos operados remotamente e robôs submarinos também.
15: Então, para começar essa análise conosco, explicar o que que acontece quimicamente quando uma munição permanece décadas ou mais de um século no ambiente marinho, e também explicar um pouquinho mais sobre essas substâncias, quem conversa com a gente agora é o Júlio César Wassmann, pós-doutor em Química Ambiental, professor da UF e coordenador da Rede UF de Meio Ambiente e Desenvolvimento Sustentável. Olá, Júlio, seja bem-vindo ao Em Órbita.
16: Oi, eu que agradeço.
15: Professor, a gente quer começar entendendo uma munição de guerra que permanece no fundo do mar durante décadas ou até mais de um século. O que que acontece quimicamente com esse material submerso? Ali, a gente sabe, né, que muitos têm um metal envolvido nessa estrutura, mas também tem explosivos e mais compostos que estão dentro de muitos desses materiais, né?
16: Isso. Quando a gente fala de explosivo, o conceito de explosivo é um conceito bem complexo, tá? Porque você tem, e mesmo nos armamentos da Primeira Guerra Mundial, que não eram armamentos muito sofisticados, né, você tinha composições muito distintas, desde explosivos propriamente ditos até bombas químicas. Eles contêm gases, gás mostarda, né, enfim, vários tipos de compostos. E esses compostos, né, eles vão ficar, cada um vai ter seu comportamento distinto, né? E eles vão ficar durante muitos e muitos anos encerrados, né? Quer dizer, sem contato com o meio exterior, tá? Sofrendo modificações extremamente lentas, né? Na verdade, quando você pensa no submarino que afundou e que carregou todo esse armamento, ele vai manter esses materiais lá mais ou menos, eu digo bem mais ou menos, né? Estáveis durante um período muito longo, e até a cobertura, né, quer dizer, a capa que protege os mísseis, né, então que contém aquele material, tá, com o passar dos anos, aí outra gente pode falar aí de 50, 60, 100 anos aí no caso aqui, né, mais de 100 anos, você vai ter então começar pequenos vazamentos desse material. Tem alguns materiais, por exemplo, o TNT, né, o trinitrotolueno, por exemplo, tá, que é um material que demora muito a degradar. Mas você tem também o nitrato de amônio, que está presente também nessas munições, e que ele se degrada um pouco mais rapidamente. Outros compostos também que vão estar presentes, a nitrocelulose, por exemplo, que era utilizado, porque você tem os explosivos propriamente, a própria dinamite era utilizada, com nitroglicerina e tudo, mas você tem outros compostos químicos que estão presentes também. Tem alguns que, por exemplo, quando você cria um choque, né, na munição, né, esse choque vai provocar uma pequena explosão, tá, que vai lançar, então, o projétil. Então, às vezes, para haver essa explosão, mistura-se outros compostos e tal. E em função do tipo de ação que você queira dar aquele armamento, você vai ter uma composição diferente, né? Então, você fez evoluir muito essas composições químicas, né? E você passa, então, a ter materiais, né, que vão ser preservados, né, durante um período muito longo, né, e vão se modificando. No momento que eles começam a vazar para o meio ambiente, eles vão efetivamente causar aí um grande prejuízo, né, para a biota que está no entorno. Não é, no caso, por exemplo, de um submarino, não é que é um submarino solto no meio do oceano, que tem lá uma quantidade de armamento, mas que não é, assim, uma coisa muito grande, né? Só que, e aí, ele vai causar algum problema no entorno desse submarino, no caso aí, quando você tem essa estrutura, você tem os organismos que vêm se fixar também, e aí você vai tendo que essa população que se fixa ali, que aquilo lá funciona, o submarino, né, quiser afundado, ele funciona como se fosse um recife, né, artificial, então você vai ter toda essa biota começando a ser afetada, então, a partir de um determinado momento, quando começa a haver esses vazamentos, então, essa biota começa a ser afetada pelos compostos químicos, né. Agora, uma das questões cruciais dessa questão dos armamentos é que existe muito, muito mais armamento, tá, que foi simplesmente afundado, porque os países, eles vão fazendo armamento, né, eles fazem armamento, quer esteja em guerra, quer não esteja em guerra, eles estão fazendo. Quando está em guerra, faz muito mais, né? E aí, de repente, acaba a guerra e você fica com aquela quantidade enorme de armamento que perde a validade depois de alguns anos. Na verdade, o que acontece é que os compostos que estão dentro do armamento começam a ficar instáveis, tá? E aí você está guardando isso daí num depósito, o risco desse depósito explodir completamente vai ficando cada vez maior. Então, eles têm que destinar esse material, se desfazer desse material. Um dos caminhos que se utilizou muito depois da Primeira Guerra, depois da Segunda Guerra também, era lançar esse material no mar. Também se fazia a incineração desse material, que era terrível. Mas uma das opções era lançar, se lançou muito armamento no Mar Báltico, né? Então, o Mar Báltico, e aí eu não estou falando assim, né, de um submarino que afundou, são containers com quantidades enormes de armamento que foram lançados no mar, né, e que, pouquinho a pouquinho, que a gente chama de uma bomba, né, porque armamento é uma bomba, né, uma bomba tempo, né, quer dizer, aquela bomba que tem um reloginho e que, com o passar do tempo, vai explodir. Não que ela vai explodir, mas o material começa a vazar para o meio ambiente, tá? E aí sim, porque eu não estou falando de uma pequena quantidade, estou falando de uma grande quantidade que vaza e que pode contaminar completamente o Mar Báltico, né, no caso.
14: Professor, queria que você falasse, você passou por vários compostos, né? E aí, trazendo um exemplo aqui do submarino alemão UC-30, os pesquisadores encontraram vestígios de TNT na água, né, nos sedimentos, em organismos próximos, né, na biota próxima. O que significa essa presença do TNT em diferentes compartimentos diferentes partes desse ecossistema? O que isso causa na biota em si? Quais os prejuízos, assim, para a vida marinha, para a vegetação próxima, né, para essa região toda?
16: O TNT, é o trinitrotolueno, né? O tolueno é um composto aromático, né? A gente tem um composto aromático, quer dizer, um anel benzênico, né? De carbono, que é muito

0: biomagnificação, né, na cadeia trófica, né? Então você vai ter determinados organismos que vão absorver, mais organismos mais simples, né, que vão absorver esse composto, que vão ter uma concentração um pouco maior do que no ambiente. E à medida que você vai subindo, né, quer dizer, o bichinho, tem um outro bichinho que come aquele, aí depois um bicho um pouco maior que vai comer aquele, o segundo, e vai assim por diante, isso é a cadeia trófica, né? E aí você vai ter, então, a cada nível da cadeia trófica que você vai subindo, essa concentração vai aumentando. Como se trata, tá? Que é composto aromático, né? É um composto parecido, tolueno é um composto de petróleo. É como se fosse, tivesse, a gente fala frações leves, né? O tolueno é uma das frações leves do petróleo. A gente tem quatro compostos voláteis, é benzeno, tolueno, xileno e etilbenzeno, né? No petróleo, né? Então, esse trinitrotolueno, ele vai ter o TNT, né? Ele vai ter um comportamento parecido, vai ter um impacto parecido nesses organismos. Assim, não é muito bem conhecido os efeitos que eles causam nos organismos ao longo da cadeia trófica. Mas se você pegar outros compostos similares, né, você vai ter vai verificar alguns distúrbios, né, nos processos reprodutivos, duração de vida, na alimentação. Você tem distúrbios, né, que causam desequilíbrios ecológicos, né, e aí você tem redução de determinadas populações, aumento de outras populações, são desequilíbrios ecológicos, né, que são prejudiciais. Como eu disse, no caso do submarino, a gente está falando de uma pequena comunidade, tá, que vai estar ali no entorno do naufrágio. Tá? Agora, quando você for ver os materiais, as munições que foram, e bombas e equipamentos que foram lançados no Mar Báltico, né? Aí eu falo Mar Báltico, mas provavelmente há lançamentos também no Oceano Atlântico, no Mediterrâneo também, né? Esse impacto é muito maior.
1: Professor, ainda falando desse submarino alemão, ou a exemplo desses ainda em cima do trinitrotolueno, eu queria entender uma coisa. A gente está falando dele, mas os anos vão passando e ao longo desse período todo, ele apenas é um processo, ele apenas é um problema, ou tem outros compostos ali juntos que podem ser liberados pela degradação de munições antigas, talvez pela transformação química desse tempo todo?
0: A gente está falando do TNT, né? Eu falei de algumas substâncias, né? Mas existem inúmeras, né? Particularmente porque são materiais ou são compostos que fazem parte da composição dessas munições. Tá? Então você vai ter, por exemplo, dentro da composição química desses explosivos, você vai ter arsênio, você vai ter zinco, você vai ter cobre, cádmio, mercúrio, você tem uma série de compostos e metais, inclusive, né, que vão causar aí um prejuízo aí também, né? Eu cheguei a levantar aqui algumas concentrações, né, nesse material, em locais, por exemplo, onde você queima ou onde você incinera a munição, você pode ter concentrações aí da ordem de 5%, no caso do chumbo, por exemplo, 5% do resíduo pode ser composto de chumbo. E mesmo que o chumbo, ele às vezes ele está numa forma química, por exemplo, na forma metálica, ele não é muito, o termo que a gente utiliza, que não é muito móvel. Significa que ele não é muito reativo no ambiente, não reage muito, mas uma parcela, e aí como você está falando de 5% da composição do material, que é uma concentração muito, extremamente alta, né, mesmo que você tenha uma mobilidade de 1% desses 5%, aí você está falando de uma contaminação gigantesca com chumbo, sobretudo se você tiver ali uma quantidade de munições, né, muito grande, você vai ter um aporte para o meio ambiente extremamente grande de chumbo. E aí também, né, chumbo, arsênio, todos esses vão aparecer em concentrações muito altas, né? Zinco, cobre, cádmio. Então, eles vão estar sempre aí aparecendo em concentrações muito, muito elevadas. Alguns compostos, por exemplo, mas aí, no caso, se houver incineração. Eu falo incineração, mas também, no caso de explosão, se um negócio explode sem alguma continência, você vai ter também a formação de compostos que são altamente cancerígenos para o homem, tá? Como as dioxinas e os furanos, os PCBs também, né? Quando você aquece esse material a altas temperaturas, em torno de 400, 500 graus Celsius, tá? Você vai ter a formação desses compostos que vão causar aí câncer no homem.

0: Agora, os impactos que eles vão ter, essas substâncias também vão causar nos organismos, também é bastante significativo. E tem também, falando em termos de compostos, né, você tem substâncias cloradas, os percloratos sintéticos, essas próprias dioxinas e bastante outros elementos também são compostos que a gente chama de poluentes orgânicos persistentes, chamados POPs, e eles vão permanecer aí, no caso, por exemplo, do submarino que afundou há mais de 100 anos atrás, você vai encontrar, se tiver esses compostos dentro do submarino, alguma coisa pode ter vazado, outras coisas podem não ter vazado, tá? Vão vazar daqui a 10 anos, vão vazar daqui a 20 anos, coisas, por exemplo, que os pesquisadores ainda não mediram, tá? Muita coisa que os pesquisadores ainda não mediram, né? E coisas que vão estar seguir um caminho, né, aparecer em concentrações muito baixas, mas que vão se acumular nos organismos à medida que sobe na cadeia trófica também.
1: Professor, a gente queria até entender isso, né, em termos ambientais, as diferenças entre uma munição que está ali intacta, né, submersa, e que vai sofrendo corrosão com o tempo, tem algum caso de vazamento, em que momento um naufrágio deixa de ser um registro histórico e traz preocupação por ser uma fonte de contaminação? Tem um prazo, essa situação envolvendo navios, embarcações, ou até aviões, né, da Primeira, da Segunda Guerra, começaram a ser uma preocupação de agora, ou enfim, isso independe, a gente não tem como prever quando que isso vai ser uma preocupação?
0: É difícil, porque isso depende muito do ambiente, onde o navio, por exemplo, o navio pode ter afundado num local, por exemplo, onde não existe muita corrente, não existe muita movimentação, então você tem uma água naquele ambiente lá que tem pouco oxigênio. Então, nesse ambiente, existe uma tendência de preservação a mais longo prazo, né? Mas é tudo bomba relógio. Então, se você tiver uma água com mais oxigênio, tá? Num ambiente, quer dizer, ele afundou num lugar onde a água que está no entorno daquele material submerso, ela tem muito oxigênio, tá? Isso acontece muito por causa da temperatura, né? Como a temperatura no fundo aí a 200, 500 metros é uma temperatura muito baixa, o oxigênio se difunde muito nesse tipo de água, então você tem altas concentrações de oxigênio. Então, nesse sistema, você vai ter tendência de corrosão mais intensa. Então, você vai ter um prazo de permanência daquele material lá mais curto. Agora, se você tiver um ambiente onde não tem oxigênio na água, num buraco, por exemplo, ele afundou, num lugar muito fundo e no entorno não tem circulação de água, aí você pode ter aí uma concentração de oxigênio mais baixa. Nesse sistema, você tem um prazo mais longo, né? Mas tudo é bomba relógio. Tá? Todos esses casos são bomba relógio, tá? E você vai ter um momento em que você vai ter o vazamento, sobretudo porque você está ali sobre alta pressão. Então, normalmente, porque o material é feito para pressão ambiente, né? Quando você afunda ele, ele vai ficar, se ele tiver a 200, 300 metros, vai estar sujeito, eu falo 200, 300 metros, pode estar até a 4 mil metros. Então, ele está sujeito ali a uma pressão externa muito grande, e a possibilidade de vazamento de água para dentro, com dissolução desse material, e vazamento para fora também vai ocorrer bem, bem mais rapidamente. Agora, é muito difícil você olhar. Eu acho que todas as embarcações, equipamentos e esses materiais que foram lançados também têm que ser tratados. Uma das informações que eu trouxe aí dessas questões do afundamento de munição, que são afundamentos que foram propositais. Não foi um negócio que, como o caso do submarino, que ele foi afundado durante a guerra e tal. Mas, não, tem situações onde eles colocaram a munição em navios, a munição tinha perdido a validade, bota a munição em navios e despeja isso no meio do oceano. Nesse caso, a gente tem que, isso foi há muitos anos atrás, a gente não se preocupava muito com essa questão ambiental, né? E então foi feito dessa forma. Agora, esse material, então quem estudou um pouco isso foi o professor Dusma, que é um professor que faleceu até há pouco tempo, 2023, ele faleceu, eu conheci ele pessoalmente. E ele escreveu um livro só sobre esse afundamento de munições nos oceanos. E mostrando, né, do risco que isso daí provoca, né, de liberações, e aí não é o caso do submarino, mas liberações em massa, de forma que você passa a ter aumento de concentração desses compostos e dos metais também na água do oceano todo. Aí no caso do Mar Báltico, né, que não é um um oceano tão grande assim, tá? E aí você pode ter prejuízos aí ambientais muito, muito significativos.
2: Exato. E professor Júlio, queria entrar um pouquinho, como é que chega até a vida que está ali naquele oceano? Esses contaminantes, eles entram como nos organismos marinhos? Por exemplo, um molusco que está ali, um peixe que vive muito próximo a um naufrágio como esse, como é que ele absorve essas substâncias?
0: Então, se você tiver um naufrágio, por exemplo, em baixa profundidade, aí você vai ter aquilo que a gente chama de uma cadeia trófica completa. Significa, você tem algas, você tem microalgas, e esses organismos vegetais, eles vão retirar esses compostos diretamente da água. Então eles retiram esses compostos e vão incorporar dentro do organismo deles. E aí você tem peixinhos, você tem moluscos que são herbívoros, né, que vão consumir, por exemplo, o mexilhão, por exemplo, é um organismo filtrador, então ele vai absorver tudo aquilo que está na coluna d'água, vai puxar a água e ele filtra do organismo dele o material que está em suspensão, fitoplâncton no caso, tá? Então ele vai absorver esses contaminantes que estão presentes nesses vegetais já, né? Você vai ter outros organismos que vão pastar, né, que a gente chama de pastar, nas macroalgas, né, que vão crescer ali, né? Então, nesse sistema, você vai tendo essa absorção. A cada nível trófico, aí você tem um peixe um pouco maior que come o mexilhão ou que come um outro peixinho herbívoro, e aí você vai tendo, então, esses níveis da cadeia trófica. À medida que você vai subindo nesses níveis, você vai tendo um aumento da concentração. São organismos que vão acumulando o contaminante dentro do tecido dele, mas como eles têm uma vida mais longa, quanto mais alto na cadeia trófica, mais longa é a vida. A gente pode até falar assim, quando chegar no tubarão, né? Tubarão que vive 100, 150 anos, 200 anos. Então, você tem esse período todo, que é um período de acumulação. Ele vai acumulando. Então, quando ele é jovem, ele tem uma concentração. Quando ele for mais velho, ele vai ter uma concentração muito alta, né? Então, à medida que você vai subindo na cadeia trófica, você vai ter, então, isso que a gente chama de bioacumulação de contaminantes. Então, quando você tem um submarino, por exemplo, que afundou numa área muito profunda, você não tem luz, então você não tem vegetais, tá se desenvolvendo ali, você não vai ter algas, você não vai ter, e aí você tem os filtradores que vão estar filtrando as partículas que vêm da superfície, né, porque mesmo em grande profundidade, acima, quando você chegar lá próximo da superfície, você vai ter esse fitoplâncton produzindo, toda essa atividade biológica, então se contaminando com uma parte desses contaminantes, mas como está muito distante, essa contaminação não é muito grande. Mas à medida que o organismo morre, a matéria orgânica dele vai descendo, vai caindo para o fundo, e essa matéria orgânica eventualmente vai absorver, tá? Quer dizer, os contaminantes, eles vão se prender nesse material, tá? E esse material orgânico que vem lá da superfície é a base de alimentação dessa cadeia de águas profundas, né? E aí você também aí vai ter, e tem organismos também que vão pastar no sedimento, que vão se alimentar no sedimento, então consumir essa matéria orgânica que vai estar no sedimento, que vai estar também em contato com esses contaminantes e vai então consumir, tá, essa matéria orgânica, e vai também contaminar ele também.
1: Professor, obrigado, viu, pelo seu tempo aqui conversando com a gente, explicando os efeitos aí, né, os impactos desses materiais bélicos aí que estão espalhados pelo mar, pelos oceanos da Terra, depois desses conflitos aí da década de 20, também depois da Segunda Guerra, né, da década de 40. Enfim, a gente fica curioso, como esse caso aí do submarino alemão, né, que a gente trouxe aqui no episódio. Obrigado pela sua participação.
0: Eu que agradeço e fico aí à disposição de vocês. Se tiverem mais dúvidas, também estou aqui à disposição, tá bom?
2: Muito, muito obrigada, professor Júlio. Professor Júlio César Wasserman conversou com a gente, ele que é pós-doutor em Química Ambiental, professor da UF e coordenador da Rede UF de Meio Ambiente e Desenvolvimento Sustentável. Um grande abraço, Júlio.
0: Grande abraço a todos.
1: Tchau, tchau.
0: Tchau.
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1: Saindo agora do que envolve quimicamente esses materiais de guerra e ampliando um pouco mais para entender os vestígios dos cenários de guerra na arqueologia e como herança histórica também, né? A gente vai entender como eles são localizados, como eles são identificados e também a natureza de uma embarcação ou de uma munição que é encontrada no oceano depois de tanto tempo, né, anos após aí as grandes guerras.
2: E esse problema, Yuri, não está restrito só aos grandes cenários de guerra europeus. O Brasil também tem uma história ligada a conflitos navais e possui aqui na nossa costa naufrágios de diferentes períodos que continuam sendo encontrados, estudados e estão sendo monitorados.
1: Quem fala agora pra gente sobre a atuação dos países em guerra e os recursos seguros que podem ser utilizados para investigar tudo isso que está submerso é o capitão de corveta Daniel Guzmão, encarregado da divisão de arqueologia subaquática da Diretoria do Patrimônio Histórico e Documentação da Marinha. Daniel, capitão, obrigado pela participação com a gente aqui no Em Órbita, seja bem-vindo, viu?
4: Boa tarde a todos aí, nós que agradecemos aqui a disponibilidade, estamos aqui para contribuir com conhecimento.
2: Capitão, antes de a gente entrar em alguns pontos que nós vamos trazer depois, alguns casos mais específicos, conta pra gente se tem alguma estimativa por cima aí, ou se há algum dado preciso, que a gente não tenha conhecimento ainda, de quantos naufrágios históricos ainda permanecem no fundo do mar brasileiro e o que faz com que um deles seja considerado relevante para a arqueologia subaquática?
4: Excelente pergunta, né? Quando a gente fala em naufrágios na costa brasileira, estamos falando de um patrimônio imenso, em grande parte e ainda desconhecido. Né? A maioria do Brasil já desenvolve já há bastante tempo o projeto Atlas dos Naufrágios de Interesse Histórico da Costa do Brasil. Esse é um grande banco de dados que reúne registro de ocorrência de naufrágios ao longo do litoral brasileiro. Em uma de suas etapas, o Atlas chegou a reunir mais de 2.100 ocorrências de embarcações naufragadas, entre o início da ocupação portuguesa até o ano de 1950. Nós delimitamos o ano de 1950 para incluir os naufrágios da Segunda Guerra Mundial e ter um marco temporal fechado. É claro que este ano ocorreram ainda e ainda ocorre atualmente uma infinidade de naufrágios. No entanto, temos um outro setor que cuida dos naufrágios recentes, dos acidentes marítimos. Aqui nós, da Diretoria do Patrimônio Histórico e Documentação da Marinha, cuidamos daqueles naufrágios que eles têm alguma relevância histórica para a história brasileira. Mas em relação a uma questão fundamental que a senhora falou, o que é um naufrágio relevante para a arqueologia? Não é simplesmente o fato de ser antigo, nem o valor econômico de que eventualmente esteja a bordo. O que interessa ao arqueólogo é principalmente o contexto arqueológico. O naufrágio ele pode ser entendido como uma espécie de cápsula do tempo. Ele pode preservar objetos, estruturas e outros vestígios capazes de nos ajudar a compreender a determinada sociedade, como as pessoas navegavam, que tecnologia utilizavam, que transportavam, como eram as relações comerciais, até aspectos do cotidiano das tripulações. Além disso, o próprio local do naufrágio ele conta uma história, a posição da embarcação, a distribuição dos objetos, as características do casco e a relação com o ambiente para ajudar a reconstruir quando, como e em que circunstância aquele naufrágio ocorreu. Portanto, o naufrágio é arqueologicamente relevante quando o seu contexto e os vestígios preservados têm potencial para produzir conhecimento sobre o passado. É justamente essa informação, esse contexto que precisamos preservar, né? Porque uma vez que o sítio arqueológico é saqueado ou se os elementos são retirados sem registro científico, perde-se uma parte importante da história que aquele naufrágio poderia nos contar.
1: Ah, com certeza. Daniel, inclusive, né, eu cresci indo no Espaço Cultural da Marinha aqui na Praça 15 e ouvindo essa conversa, né, participando dessa conversa, ouvindo você falar sobre essa questão de registro, realmente me remete muito a um período, né, que eu cresci acompanhando ali, né, o que tinha sido descoberto. É parte da história, isso vai contando a história, né, e isso é muito importante pra gente culturalmente, também arqueologicamente é muito importante ter esses registros. E aí quando a gente pensa em Primeira e Segunda Guerra Mundial, por exemplo, né, momentos da história do mundo, imediatamente a gente pensa no Atlântico Norte, a gente tá até trazendo um caso envolvendo uma embarcação que naufragou no Atlântico Norte. Também tem alguns outros casos no Mediterrâneo, né, que também sofreu com a situação das guerras. Mas a costa brasileira também foi palco de acontecimentos relacionados, né? Queria que você falasse um pouco sobre os vestígios desses conflitos que ainda podem ser encontrados por aqui.
4: Ótimo, obrigado aí. Quando pensamos nas duas guerras mundiais, é natural que a nossa memória ela nos leve imediatamente para regiões como o Atlântico Norte e o Mediterrâneo, onde foi o grande palco de operações das guerras. Mas o conflito também chegou ao litoral brasileiro, principalmente na Segunda Guerra Mundial. A costa brasileira foi palco de acontecimentos diretamente relacionados com a Batalha do Atlântico, uma das maiores batalhas mais longas da Segunda Guerra Mundial, quando navios mercantes brasileiros que navegavam pela nossa costa foram atacados e afundados por submarinos da potência do eixo. Muita gente não acredita, mas tivemos submarinos aqui no nosso litoral. Esses acontecimentos deixaram importantes vestígios no fundo do mar. Entre eles estão destroços de navios mercantes, como o Baipendi, o Araraquara, o Aníbal Benévolo, o Itajiba, o Itapajé. Foram mais de 900 mortes de brasileiros em águas nacionais. Né? São naufrágios que carregam não apenas a história dos navios e suas tripulações, mas também a memória de um momento que a guerra atingiu diretamente o território e a sociedade brasileira. E nós temos também naufrágio de navios da Marinha de Guerra. Tá? Três navios eles só sobraram, naufragaram aqui no território brasileiro. O navio auxiliar Vital de Oliveira, a corveta Camacuã e o cruzador Bahia. Foram mais de 400 mortes de militares brasileiros. O único navio que foi atacado por submarino alemão foi o navio auxiliar Vital de Oliveira. Já a corveta Camacuã e o cruzador Bahia foram acidentes durante o período da guerra. Cada um desses sítios arqueológicos representa um capítulo específico da participação brasileira na Segunda Guerra Mundial.
2: E capitão, justamente para a gente entender um pouquinho mais dessa participação do país em guerras, a gente pode chamar que todas essas embarcações e os vestígios acabam sendo um patrimônio, né? Da nossa história, para que se possa entender e contar histórias, assim como o Yuri disse aqui, que eu acompanho no Rio de Janeiro há muito pouco tempo, quando eu visito aí vocês, o Yuri também, tudo que ele acompanhou ao longo do crescimento dele, aprendendo um pouco sobre os conflitos, o que em comparação a gente pode fazer? Nós estamos trazendo, como o Yuri disse, um exemplo do submarino alemão, e durante a Segunda Guerra o Brasil entrou diretamente em conflito e teve navios atacados por esses submarinos alemães, né? Que naufrágios relacionados àquele período ali ainda podem ser identificados na nossa costa?
4: Durante a Segunda Guerra Mundial, a guerra chegou de forma muito concreta ao litoral brasileiro. A partir de 1941, principalmente no ano de 1942, navios mercantes brasileiros passaram a ser atacados por submarinos das Forças do Eixo. Foram mais de 30 mercantes afundados nesse período, provocando uma série de perdas humanas e materiais. Entre os naufrágios relacionados a esse período, que hoje conhecemos e que estão registrados em levantamentos do patrimônio subaquático brasileiro, podemos citar os navios mercantes como os Baipendi, o Araraquara, os próprios navios de guerra da Marinha, que já citamos aqui, a corveta Camacuã, o cruzador Bahia e o navio auxiliar Vital de Oliveira. Também existem em nossas águas, além dos nossos navios, os submarinos alemães, né, que participaram de operações de guerra no Atlântico Sul. Temos afundado no litoral brasileiro 10 submarinos alemães e italianos. Então, quando olhamos para o fundo do mar, encontramos dois lados do conflito: os navios brasileiros e os aliados que foram atacados, e os submarinos que participaram dessas operações. Um exemplo interessante e particularmente importante para a gente é o nosso navio auxiliar Vital de Oliveira. Recentemente tivemos a localização confirmada pela Marinha. Esse naufrágio foi localizado por pescadores, né? E esse sítio ele está sendo objeto de um levantamento com tecnologia moderna de pesquisa subaquática. Então o naufrágio ele permite não apenas conhecer a estrutura da embarcação, mas também estudar materialmente um episódio da participação da Marinha na Segunda Guerra Mundial.
1: Capitão, a gente está falando aqui, né, nesse episódio, não somente sobre os naufrágios, sobre, enfim, a presença desses destroços relacionados às grandes guerras do mundo, mas também o impacto ambiental que esse material ali, que fica disponível por muito tempo, né, no fundo do mar, pode causar. Queria entender como a Marinha faz para identificar se um objeto localizado no fundo do mar pode ser uma munição ainda perigosa, por exemplo. Tem diferença de encontrar um navio que naufragou ali, ou de localizar munições, explosivos, que podem ter permanecido ali associados a ele, por exemplo?
4: Sim, essa é uma distinção muito importante, Yuri. Obrigado pela pergunta. Encontrar um navio naufragado é uma situação diferente de localizar um possível munição ou artefato explosivo associado ao naufrágio. Quando encontramos um navio, nós estamos diante de um sítio arqueológico. O casco, os objetos, a carga e a própria disposição dos vestígios no fundo do mar nos ajuda a compreender a história daquela embarcação e as circunstâncias do naufrágio. Já quando identificamos objeto que pode ser uma munição, como um torpedo, uma mina ou até outro artefato bélico, surge uma preocupação adicional, que é a segurança. Né? Existe um princípio fundamental: não se pode presumir que a munição antiga deixou de ser perigosa simplesmente porque está no fundo do mar há décadas ou apresenta sinais de correção. A identificação começa pela localização e caracterização do objeto. Pesquisa arqueológica dispõe de diferentes tecnologias para realizar levantamentos subaquáticos. São sonares, são imagens, filmagens que permitem analisar a forma, as dimensões e a posição do objeto, sem necessariamente interferir nele. Quando existe a possibilidade de se tratar de um artefato exclusivo, a abordagem já muda. A prioridade passa a ser a segurança das equipes, do ambiente e do próprio sítio arqueológico. Então, o objeto ele não deve ser manipulado simplesmente para descobrir do que se trata. Ele precisa ser avaliado por pessoas especializadas e pelos procedimentos adequados para esse tipo de ocorrência. Existe uma preocupação ainda ambiental, como você citou. Com o passar do tempo, a deterioração de determinados artefatos pode provocar a liberação de substâncias no ambiente marinho. Por isso, dependendo do caso, a avaliação pode envolver também aspectos ambientais, além da segurança e outros especialistas. Então, para nós, arqueólogos, existe uma fronteira muito clara. Podemos estar diante de um patrimônio cultural que queremos estudar e preservar, mas se nesse mesmo sítio houver uma possível munição, a questão de segurança vem primeiro. Isso reforça uma característica importante da arqueologia subaquática, uma atividade multidisciplinar. O arqueólogo pode identificar o contexto histórico e arqueológico, mas determinadas situações exigem a participação de especialistas de outras áreas. O meu objetivo final é sempre o mesmo, preservar o patrimônio, produzir conhecimento, mas sem colocar em risco as pessoas, o meio ambiente ou o próprio sítio arqueológico.
1: É, capitão, queria que você falasse um pouquinho sobre as tecnologias aplicadas nessa identificação. Você falou do uso de sensores também, né? Mas até num nível micro, assim, né? Encontrando ali um sítio arqueológico subaquático, uma vez que ele é encontrado, como que é feito esse estudo, essa análise acerca dos materiais ali disponíveis e tal? A Marinha utiliza robôs, mergulhadores, a depender da distância, né, da profundidade, como que funciona, quais tecnologias são aplicadas?
4: Sim, a tecnologia atualmente ela se desenvolveu bastante, mudou completamente a maneira como a gente procura e investiga naufrágios. Até décadas atrás tinha que se mergulhar, se verificar. Hoje já consegue fazer pesquisa de grandes áreas do fundo do mar com uma precisão que seria inimaginável algumas décadas atrás, né? Um dos principais equipamentos é o sonar de varredura lateral, um side-scan sonar. Ele produz uma espécie de uma imagem acústica do fundo do mar e permite identificar objetos, estruturas e, às vezes, que podem estar sob o leito ou parcialmente soterrado. Geralmente é um equipamento que ele é rebocado por uma embarcação e ele vai exibindo numa tela de computador que está visualizando no leito marinho. Tem também o sonar de multifeixe, né? Conhecido como multibeam echo sounder. Ele permite mapear o relevo do fundo do mar com grande precisão. Com esses dados, a gente identifica anomalias, estruturas, concentrações magnéticas e pode produzir modelos tridimensionais. E o mais importante aí entra atualmente os ROVs, né? Os veículos operados remotamente. Eles são controlados a partir de uma embarcação na superfície, tem câmeras, tem outros sensores e permite chegar a profundidades onde o mergulho humano seria muito mais complexo ou arriscado. Principalmente permite observar e registrar o naufrágio sem necessariamente interferir nele. Mas é importante dizer que nem tudo é feito remotamente. É importante também destacar o papel do arqueólogo, o arqueólogo mergulhador. Ele continua tendo um papel muito importante na arqueologia subaquática, dependendo da profundidade, das condições do local e do tipo de pesquisa que estamos realizando. Outra tecnologia que mudou muito a documentação dos naufrágios é a fotogrametria. A partir de várias fotografias feitas de diferentes ângulos, conseguimos construir um modelo tridimensional bastante detalhado de um sítio arqueológico. Isso permite estudar estruturas, registrar o estado de conservação e até acompanhar mudanças no naufrágio ao longo do tempo. Atualmente nós temos um projeto que eu já citei aqui, que é o do navio auxiliar Vital de Oliveira, onde estamos realizando levantamentos. Já confirmamos a localização dele, a profundidade, e agora pretendemos realizar um trabalho detalhado de imaginamento do sítio. Isso é, produzir uma fotogrametria tridimensional desse naufrágio, que ele hoje se encontra em águas profundas, a cerca de 50 metros de profundidade no litoral aqui do Rio de Janeiro, até para trazer um pouco dessa história da Batalha do Atlântico para a sociedade. Esse tipo de tecnologia transforma a informação histórica. Sabendo que esse navio afundou, e essa informação ela vai se tornar muito mais precisa, sabendo exatamente onde ele está e saber o estado de degradação que esse sítio arqueológico está se passando. Esses dados todos eles são integrados, né, a sistema de informação geográfica, e isso se torna uma importante ferramenta para o desenvolvimento do nosso projeto Atlas do Naufrágio do Texto Histórico da Costa do Brasil. Porque a partir daí temos uma informação que nós apenas tínhamos o conhecimento histórico que existia no naufrágio, agora temos a certeza e sabemos o estado atual. Então, à medida que nós avançamos, a tecnologia ela se desenvolve, a gente consegue melhorar e confirmar a precisão dos registros. Então, sim, a tecnologia mudou completamente a maneira de localizar e investigar os naufrágios, mas ela não substituiu o arqueólogo, ela ampliou a nossa capacidade de enxergar, documentar e interpretar aquilo que está preservado no fundo do mar. E talvez seja a grande mudança, Yuri. Hoje, muitas vezes, conseguimos estudar um naufrágio sem precisar retirar nada dele. Podemos documentá-lo digitalmente, construir uma representação tridimensional e preservar essas informações para futuras gerações.
2: E, capitão, claro que com todo o avanço da tecnologia, o senhor falou que mudou a maneira de localizar e queria entender se também está mais fácil identificar características com esses materiais que vocês utilizam. Porque, assim, a gente tem ali resquícios de até de mais de um século embaixo d'água, o que é possível reconhecer como, se é uma mina, se é um torpedo ou até se tem uma bomba ali? Tem características específicas que permitem esses especialistas naquele momento diferenciar esses artefatos?
4: Sim, não é tão simples essa diferenciação, né? Isso é realmente voltado para os especialistas que ele, com o passar dos anos, com o know-how que ele vai adquirindo ao longo das pesquisas que ele realiza, ele consegue, por meio desse detalhamento das imagens, apesar desses artefatos estarem concessionados, muitas vezes enterrados, tá? Mas os seus formatos, as suas dimensões, elas são bastante conhecidas, principalmente os artefatos da Segunda Guerra Mundial. Então já existe hoje trabalhos que recuperam artefatos, desativam esses artefatos que são perigosos e expõem eles, recuperam, fazem um tratamento de conservação e expõem eles. Então, mesmo que esses artefatos eles sejam perigosos, é possível com a tecnologia você fazer um levantamento e compreender melhor a situação atual desse objeto.
1: Capitão, e aí falando desse know-how, né, da Marinha Brasileira na identificação desses sítios arqueológicos subaquáticos, a gente volta um pouquinho para aquela questão da Europa, né, Mediterrâneo, Atlântico Norte. Existe alguma relação de parceria entre a Marinha e instituições que fazem essas buscas por lá? Imagino que lá tem muito mais sítios arqueológicos subaquáticos, né? Enfim, acabou sendo o palco para essas duas grandes guerras. Queria entender se a Marinha teve alguma experiência conjunta, participou de alguma forma em alguma busca, ou se eles também auxiliam aqui nesse processo. Existe alguma troca nesse sentido?
4: Não, atualmente, excelente pergunta. Atualmente existem troca de conhecimentos com países que desenvolvem pesquisas na área de arqueologia subaquática, né? Nós aqui, a Marinha do Brasil, temos uma grande parceria com a Marinha de Portugal. Eles também têm um setor cultural lá que lida com o patrimônio cultural subaquático. Nós temos relacionamento também com a Marinha da Colômbia, que fazem pesquisa em naufrágios nas suas águas. Então, trocamos conhecimento, né? Então, principalmente com Portugal, já que muitos dos nossos naufrágios aqui de interesse histórico, considerados históricos, foram naufrágios portugueses. Então, assim, não há uma pesquisa ativa de irmos lá e realizar pesquisa com eles, mas sabemos o que eles estão fazendo lá e nós também temos conhecimento do que fazemos aqui. Então, assim, a troca de conhecimento, o intercâmbio cultural, são atividades que fomentam o conhecimento. A Espanha também, né? Colômbia, Argentina, Portugal são países que nós dizemos são países parceiros.
1: E existe algum trabalho em conjunto com universidades brasileiras nesse processo, com alunos que trabalham ali, que estudam as áreas de arqueologia, por exemplo? A gente sabe que aqui na UERJ, por exemplo, né, na Estadual do Rio de Janeiro, tem um curso de arqueologia também. Existe algum tipo de parceria, alguma participação de alunos nesse processo, junto à Marinha, pensando em pesquisa de sítios arqueológicos subaquáticos?
4: Excelente observação, Iuro. Estamos em vias de implementação com a UERJ de um acordo de cooperação, né? Especificamente para a área de arqueologia subaquática, de pesquisa de naufrágios aqui no litoral do Rio de Janeiro. A UERJ tem um vasto conhecimento aí na área de geofísica, com seu departamento, com sua faculdade de oceanografia. Eles têm uma embarcação voltada toda para pesquisa oceanográfica. E temos no litoral do Rio de Janeiro importantes naufrágios, e inclusive um submarino alemão naufragado aqui no litoral do Rio de Janeiro, que sabemos que ele naufragou, mas ainda não foi localizado. Então, como uma instituição de pesquisa, nós temos estudantes, estagiários, então nós participamos dos fóruns de arqueologia que existem no Brasil, tá? Os congressos da Sociedade de Arqueologia Brasileira, estamos lá divulgando o nosso trabalho. Os pesquisadores vêm até a Marinha para fazer esse levantamento, fazer essas pesquisas dos naufrágios que existem no território brasileiro. Os dados dos nossos naufrágios, do projeto Atlas de Naufrágios Territoriais da Costa do Brasil, está disponível na internet, na plataforma do IBGE, na chamada Infraestrutura Nacional de Dados Espaciais. Então, qualquer pessoa consegue entrar nessa plataforma e visualizar por estado os naufrágios que existem em determinada região do país. Dessa forma, a pessoa consegue ter um levantamento estimado, reportado ou confirmado. Não é que aquele naufrágio realmente exista, mas a partir de pesquisa histórica, de levantamento em fontes primárias, temos a informação que em determinado local ocorreu um naufrágio, mas ainda não foram efetivamente até o local para verificar.
2: Então, capitão, e isso vem bem ao que a gente trouxe aqui no episódio, que é o caso do C-30, o alemão esse, que foi localizado 100 anos depois do naufrágio. Isso ainda está mostrando, né, que tem muitas embarcações e até armamentos de guerra que permanecem por muito tempo esquecidos, né, até durante décadas ali. A gente pode, esse modelo que o senhor fala que deve estar aqui, esse modelo alemão também, só que ainda tem dificuldade de localizar. Dá pra gente entender que pode levar muito tempo, como aconteceu essa descoberta, que foi 100 anos depois, praticamente?
4: O caso do UC-30 é um exemplo muito interessante de como o fundo mar da guarda histórica permaneceu desconhecida durante décadas. Né? O UC-30 é um submarino alemão do tipo UC-2, utilizado na Primeira Guerra Mundial para o lançamento de minas. Ele tinha uma função específica, que era lançar minas. Afundou em 1917 na região da Dinamarca, depois de atingir uma mina britânica. Mas durante muitas décadas, sua localização permaneceu desconhecida, até porque as pessoas não estavam buscando ele. Os destroços dele foram identificados somente em 2016. Esse caso mostra uma coisa muito importante. O fato do naufrágio ter ocorrido há mais de 100 anos não significa que ele já tenha sido localizado ou estudado. É quando a gente amplia essa discussão para os oceanos. Percebe a dimensão do problema. Existe a estimativa de milhares de embarcações militares e mercantes afundados durante as duas guerras mundiais. São mais de 30 mil. Além de aeronaves, submarinos e embarcações menores. Então é muito provável que ainda existem inúmeros sítios arqueológicos subaquáticos que nossos experimentos ainda não conseguimos localizar. No caso brasileiro, a dimensão desse desafio, por meio do projeto Atos do Naufrágio de Teste Histórico da Costa do Brasil, que eu já citei aqui, né? Desenvolvido aqui pela Marinha, tem mais de 2.100 ocorrências de naufrágios. Mas esses 2.100, efetivamente, não sabemos se eles existem. Pode haver mais. E aí tem que ter uma distinção. Uma ocorrência de um registro histórico não significa que o naufrágio tenha sido encontrado fisicamente no fundo do mar. Alguns desses registros possuem uma posição bastante precisa, já foram confirmados por meio de pesquisa arqueológica. Outros possuem apenas posições estimadas ou reportadas a partir dos documentos. Então, quando alguém pergunta quantos do C-30 ainda existem no fundo dos oceanos, a resposta mais correta é: nós não sabemos. É justamente uma das características fascinantes da arqueologia subaquática. O oceano ainda é, em muitos aspectos, um grande território desconhecido. A cada avanço tecnológico, com os novos sonares, hoje temos agora os veículos autônomos, né, os ROVs autônomos, sistema de posicionamento, técnica de investigação, aumenta a nossa capacidade de transformar uma informação histórica em uma localização concreta, né?
2: Obrigado ao capitão de corveta Daniel Guzmão, encarregado da divisão de arqueologia subaquática, lá da Diretoria do Patrimônio Histórico e Documentação da Marinha. Um grande abraço e bom trabalho para vocês aí.
4: Obrigado, até logo, boa tarde.
1: Tchau, tchau, capitão, obrigado.
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2: O nível baixo de água de alguns rios pode ser o grande revelador aí de alguns destroços de guerra, e um exemplo desse aconteceu neste ano por causa do nível historicamente baixo do rio Danúbio, no leste da Sérvia. Lá, de tão baixo que ficou a água, apareceram navios da Segunda Guerra Mundial. A nossa apresentadora virtual em que conta mais pra gente sobre essa descoberta. Fala aí, Lud.
5: Olá, eu sou a Ludmilla, apresentadora virtual da Sputnik Brasil e voz do quadro Curto Circuito, o seu giro pelo mundo da tecnologia no podcast Em Órbita. Destroços de navios de guerra alemães da Segunda Guerra Mundial reapareceram no rio Danúbio, no leste da Sérvia, no mês de agosto deste ano. Isso aconteceu à medida que os níveis de água historicamente baixos expuseram bancos de areia e deixaram embarcações encalhadas. O trecho do rio Danúbio atingiu o nível mais baixo já registrado em função das sucessivas ondas de calor que assolaram a Europa neste ano, que causou uma grave seca pelo continente. Assim, cascos enferrujados das antigas embarcações, que estavam submersos há décadas, desde 1945, vieram à tona. Um pescador local, em entrevista para a agência Notícias Reuters, contou que esses destroços nunca antes haviam ficado visíveis, que eles sempre estiveram completamente submersos. Em casos como esse da Sérvia, a União Europeia tem financiado projetos para a remoção segura de alguns destroços históricos e do material bélico remanescente em leitos de rios. Essa foi Ludmilla, apresentadora virtual da Sputnik, para o quadro Curto Circuito.
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7: 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Muito obrigado aos ouvintes e sigam Em Órbita nas principais plataformas de áudio para ouvir a gente de qualquer lugar.
2: E você também pode ouvir a gente no site da metropolitanario.com.br. 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
7: Esse episódio teve edição de Maciel Amaral, nosso operador.
2: E produção de Ana Luísa Barreto.
7: Um abraço.
2: Valeu.
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20: Hoje é sábado, 10 de outubro de 2026. O ex-presidente José Sarney, de 96 anos, passou por uma cirurgia no abdômen após ser internado nesta sexta-feira no Hospital Particular de São Luís, no Maranhão. De acordo com o boletim médico, o procedimento ocorreu sem intercorrências e ele está estável em acompanhamento pós-operatório na UTI. Sarney foi admitido no hospital à tarde após apresentar dores abdominais e passou por avaliação clínica e exames de imagem antes da cirurgia. O hospital não divulgou previsão de alta hospitalar. Um grave acidente envolvendo 4 carros em um caminhão matou 5 pessoas e deixou 14 feridas na manhã de hoje na BR-393 em Barra do Piraí, no sul do Rio de Janeiro. Segundo a Polícia Rodoviária Federal, o acidente ocorreu no quilômetro 252, perto do trevo do Matadouro, deixando a rodovia totalmente interditada. O Corpo de Bombeiros informou que do total de 14 feridos, 5 recusaram atendimento no local. Outros 4 foram levados a hospitais de Barra do Piraí. As causas do acidente são investigadas.
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20: Atenção para interdições das vias no entorno do estádio São Januário desde o meio-dia por causa da partida entre Vasco e Remo pelo Campeonato Brasileiro, que será realizada às 6 da tarde. As vias do entorno devem ser liberadas às 9 da noite. Kaique Santos para o Radar Sputnik no horário de Brasília, 1:03.
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20: No último dia 19 de setembro, o Sistema Único de Saúde, o SUS, completou 36 anos. Foi a sanção da Lei número 8.080 de 1990 que regulamentou o sistema criado a partir da Constituição Federal de 1988. Segundo dados do governo, atualmente cerca de 80% da população brasileira, estimada em 213 milhões e 400 mil pessoas, depende diretamente do SUS. São mais de 2 bilhões de atendimentos por ano, com cerca de 3 milhões e 500 mil profissionais atuando em todo o país.
22: De acordo com a Confederação Nacional das Santas Casas de Misericórdia e Hospitais Filantrópicos, a rede filantrópica reúne atualmente 1.854 estabelecimentos em todo o Brasil e está presente em cerca de 900 municípios, onde, em muitos casos, é a única estrutura hospitalar disponível. Em 2025, essas instituições foram responsáveis por mais de 60% das internações realizadas realizadas pelo SUS.
20: Já os dados da Federação das Santas Casas e Hospitais Beneficentes do Estado de São Paulo revelam que as Santas Casas no país somam cerca de 15 bilhões de reais em dívidas. Com base nisso, a Presidência da República sancionou a lei que prorroga até 2030 o prazo para que essas instituições de saúde possam renegociar suas dívidas com recursos do FGTS.
7: Eu sou o Rafael Costa.
20: E eu sou o Kaique Santos e você está ouvindo o podcast Jabuticaba Sem Caroço da Agência Internacional de Notícias Sputnik Brasil.
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20: 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Para entender mais sobre os desafios enfrentados pelas Santas Casas e pelos hospitais filantrópicos, a gente chama o nosso primeiro entrevistado do episódio.
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20: O Jabuticaba Sem Caroço recebe agora o Edson Rogatti, que é presidente da FEOSP, a Federação das Santa Casas e Hospitais Beneficentes do Estado de São Paulo. Edson, bem-vindo ao nosso podcast. Obrigado por conversar com os ouvintes da Rádio Sputnik. Como vai?
4: Eu que agradeço o convite e fico aqui à disposição de vocês.
20: Edson, vamos começar aqui, né, ressaltando um dos pontos principais dessa entrevista, esse tema que a gente está trazendo. O que significa concretamente os hospitais filantrópicos serem parte fundamental do Sistema Único de Saúde? O que que deixaria de ser atendido ou teria sua capacidade reduzida se essa rede da filantropia não existisse dentro do sistema?
4: Hoje o maior parceiro do SUS é as Santas Casas e Hospitais Filantrópicos. Hoje mais de 50% do atendimento são feitos por nós. Se nós hoje falar para o governo, tanto o governo federal, estadual, municipal, e falar, não vamos atender mais o SUS, a saúde do nosso país entra em colapso. Porque se a gente já atende mais de 50%, nas especialidades, por exemplo, na média complexidade, a gente atende mais de 60%. Na alta complexidade, mais de 70% do atendimento é feito pelas Santas Casas e Hospitais Filantrópicos. Aqui no estado de São Paulo, no interior de São Paulo, por exemplo, tem 143 cidades que o único ponto de atendimento da população é a Santa Casa. Então, nós somos muito importantes. E aqui no estado de São Paulo, a gente tem 1.832 Santas Casas e Hospitais Filantrópicos no Brasil. Só aqui em São Paulo, nós temos 407 entidades filantrópicas. É muito mais que os hospitais públicos e os privados também. Então, o grande parceiro do SUS somos nós.
7: E Edson, de acordo com o Ministério da Saúde, os hospitais filantrópicos, eles respondem por mais de 40% da produção hospitalar e chegam aí a 70% em alguns procedimentos de alta complexidade. Te pergunto, essa dependência do SUS em relação à rede filantrópica é hoje maior do que as pessoas imaginam? E em quais áreas ela é mais crítica? Conta pra gente.
4: É assim, eu vejo que a área mais crítica é a alta complexidade, porque são as cirurgias mais caras, oncológicas, a cardíaca, neuro, ortopédica de alta complexidade, onde usa próteses. Hoje as próteses são muito caras, então você pode ver, quem atende o SUS na alta complexidade, acho que no Brasil todo somos nós, porque a pessoa, a hora que tem que usar prótese, hoje são cirurgias caríssimas, às vezes as pessoas ainda deixam de usar, tem plano de saúde, mas quando é uma cirurgia cardíaca, uma cirurgia ainda vem pelo SUS fazer. Então, o ponto acho que mais difícil é as cirurgias de alta complexidade.
20: E conta um pouco pra gente, né, Edson, então, sobre um pouco mais essa dependência mesmo da rede, ou essa parceria que ela, né, de certa forma também acho que a gente pode colocar também que é histórica dos hospitais filantrópicos com o SUS. Para quem está ouvindo e não conhece bem essa dinâmica, como que funciona na prática a parceria entre uma Santa Casa e o SUS, por exemplo? Quem que contrata, quem paga, como são definidas as metas e como o hospital é remunerado?
4: A gente tem dois tipos de gestão, né? Tem a gestão municipal e a gestão estadual. Vou falar aqui por São Paulo, por exemplo. Tem vários hospitais, a maioria é gestão municipal, onde o contrato, o convênio da Santa Casa é feito com o município. e outras que são a gestão direta com o Estado. As que são 98 Santas Casas e Hospitais Filantrópicos que tem, está na gestão estadual. Esse o convênio é feito com o Estado. Então, tem, quando é com o município, a gente recebe pelo atendimento através do Fundo Municipal de Saúde. Quando é nessas que estão na gestão estadual, a gente recebe o MAC, a média complexidade e tudo, a gente recebe através do Estado, do Fundo Estadual de Saúde. Então tem os dois tipos.
22: E me fala uma coisa, uma dúvida que muita gente tem é se o hospital filantrópico é público, né?
4: Não é público. Ele é o hospital filantrópico porque ele tem o SEBAS, ele tem aquela isenção na parte patronal lá que ele, e ele é obrigatório atender no mínimo 60% do SUS para ele ter esse certificado do SEBAS. Ele tem isso aí. Agora o privado lucrativo, o privado não tem. Então, a gente é um hospital filantrópico que a gente tem isso, mas para isso você pode atender, mas tem que atender no mínimo de 60, mas a maioria dos hospitais, Santas Casas e hospitais filantrópicos, atende 70, 80, 90 e tem muitos que é 100%. Você pega o Pio 12 de Barretos, por exemplo, 100%. A Santa Casa de São Paulo, 100%. Tem a Santa Marcelina. Então, tem vários que são 100% SUS. Porque quando é 100% SUS, o governo federal também paga, tem um percentual de 20% a mais.
22: É, exatamente. Então, a diferença do hospital filantrópico é que muitos atendem uma porcentagem, né? Alguns, como o senhor bem disse, chegam aí a 100%, mas não necessariamente eles precisam atender 100%. Diferentemente de uma unidade básica de saúde, enfim, de um hospital público que atende 100% aí a todas as áreas, né, da medicina.
1: Senhor Edson, e onde que fica o equilíbrio dessa parceria, dessa relação? O que cabe, né, ao hospital filantrópico fazer com os recursos próprios e o que deveria ser necessariamente financiado pelo poder público? Aqui vai ao encontro de algo que vocês têm batido na tecla aí sobre a questão de financiamento mesmo e da sustentabilidade financeira, né, dessa rede filantrópica em relação ao SUS. Tem-se a importância da rede para o Sistema Único de Saúde, mas esse sistema talvez, né, de financiamento, os recursos que vocês precisam ficam aquém, se eu tô entendendo, se a gente tá entendendo bem aqui. Queria que você contasse um pouco mais sobre isso.
4: O grande gargalo nosso é o subfinanciamento, né? Porque com a aprovação da Constituição de 88, o que ficou pro governo federal é o financiamento. E cada ano que foi passando, o governo federal foi diminuindo o percentual do financiamento SUS. Então, hoje, nós estamos aí com duas décadas aí da tabela de procedimento defasada do que o governo paga. Então, o que o governo paga não cobre os custos dos nossos hospitais, não cobre. Isso tem estudos já. Eu fui presidente da CMB, que é a Confederação das Misericórdias do Brasil, lá em Brasília, e a gente fez um estudo com os técnicos da Câmara dos Deputados, e foi feito um levantamento, um estudo muito detalhado, e o que cobre é 60% e os outros 40% os hospitais têm que buscar na comunidade. É rifa, leilão de gado, plano de saúde, alguma coisa, ele tem que buscar receita para cobrir o déficit. E a gente continua ainda até hoje com essa tabela de 20 anos atrás. Você vê uma consulta na urgência e emergência, o governo federal paga R$10. Qual médico que vai atender uma consulta por R$10? Não tem. Então, o hospital é obrigado a atender, medicar na urgência e emergência, tudo por R$10 o paciente. Isso ele atende 100, 200, 300 pacientes por dia. Então, você imagina o prejuízo que a Santa Casa tem para atender uma urgência e emergência com as portas abertas. Então, o que a gente precisava é que o governo tivesse um olhar diferente e pagasse aquilo que custa. Aquilo que custa. A gente não quer ter lucro, ser um hospital lucrativo, que nem o privado. Que tenha lucro, não. A gente queria pelo menos o custo dos procedimentos fosse pago pelo governo federal, mas infelizmente a gente não consegue receber.
22: E falando sobre essas questões de custo, né? A Lei 14.820 de 2024, ela determinou uma revisão aí periódica da remuneração dos serviços prestados ao SUS, né? Justamente com a preocupação aí de preservar o equilíbrio econômico-financeiro. E aí eu pergunto, na avaliação da federação, essa mudança já produziu efeito concreto nas contas dos hospitais? Ou a distância entre o custo real e o que é pago pelo SUS continua sendo grande? Pelo que o senhor está trazendo para a gente, R$10 não cobre muita coisa, né, gente?
4: Não, mas você está falando na tabela SUS Paulista ou do governo federal?
22: Do governo federal.
4: Não, o governo federal não. O governo federal teve alguns aumentos. Agora ele criou agora mais especialista, mas não é todos os procedimentos. Ela tem 6.000 procedimentos na tabela nacional, né? Isso daí continua do mesmo jeito ainda, porque você tem um convênio, você recebe. Isso aí para alguns hospitais que entraram no agora mais especialista, participaram, por exemplo, daqueles mutirões, acho que teve 2 mutirões. É isso que a gente não entende. Se pode pagar no mutirão, por que que não pode fazer uma tabela já com aqueles valores que pagou no mutirão? Então, eu acho que o governo federal, ele tem que ter um olhar assim, ou ele mudar o tipo de financiamento, não sei como que ele tem que fazer, mas devia, a única coisa que não pode é continuar do jeito que está, porque, mas a tabela não, mas ele paga os hospitais pela tabela, pelo que você produz, ele paga aquilo, você conveniou aquilo que está na tabela, então você recebe todo mês defasado, todo mês você está tendo, e quanto mais você produzir para o SUS, mais a sua dívida vai aumentar, porque cada vez você recebe aquilo lá, então você está sempre numa escala de aumento. Então, o que a gente queria do governo federal, que ele pagasse aquilo que custa, independente do tipo que ele vai fazer para pagar, não interessa. Custou tanto, uma apendicite custa tanto, o custo, uma empresa, tem várias empresas que faz custo aí, levantou, o custo é 2.000, paga os 2.000, não pagar, continuar pagando aí 600, 500 reais, cada vez, e outra, aí começa o hospital, porque se ele aumentar a produção, a dívida aumenta mais. Então, o hospital começa a diminuir o atendimento, aí as filas começam a aumentar. Você entendeu?
22: Inclusive, Edson, existe até uma dívida que ela é bilionária, justamente por causa disso, né?
4: 21 bilhões.
22: Por causa justamente desse.
4: Isso daí. Aí o que que acontece? A Santas Casas vai nos bancos pegar empréstimo. Aí pega uma Selic aí de 14, 16%, juro lá em cima, cada vez a dívida vai aumentando mais. Fica impagável essa dívida.
1: E Edson, quando a gente fala dessa defasagem que estamos tratando aqui, você falou do subfinanciamento, quando fala de tudo sobre esse custo, o tamanho também que a gente, né, ressalta, tem algum procedimento ou grupo de procedimentos em que essa diferença entre o custo e a remuneração seja particularmente emblemática, que chama mais atenção, que fica mais evidente?
4: Ah, tem vários. Tem alguns procedimentos que o Ministério até aumentou, mas são muito poucos. Acho que na oncologia aí, que ele deu um aumento aí, pegou, e nem todos também, escolheu lá 10, 20 procedimentos e aumentou, mas são muito poucos. No total, isso daí é muito pouco para fazer, para melhorar a situação para todos os hospitais.
22: Existem também os casos de recorrer a emendas parlamentares, né? As emendas, atualmente, elas funcionam como uma fonte complementar de financiamento ou acabam se tornando necessárias aí para fechar a conta que deveria ser coberta pelo financiamento regular do SUS?
4: Eu concordo plenamente. Ela deveria ser seria muito melhor se esse recurso de emenda, ele viesse no bojo da tabela SUS Nacional, porque você já tinha o quanto você ia receber pelos procedimentos que você realiza. Agora, e por isso, cada dia que passa, você observa que as emendas parlamentares vão aumentando o valor do. Hoje, por isso que tem o Centrão, tem esse pessoal, faz o que querem, porque é muito dinheiro nas emendas. Ajuda bastante a Santa. Ajuda, mas não é o correto. O correto era que a gente tivesse uma tabela nacional pagasse pelo menos os custos. Esse era o ideal, que não precisasse ficar, porque você vai, aí você pega essas emendas, quem mais consegue? É aquele que tem pode montar uma equipe para captar esses recursos, as pequenas e médias Santas Casas não tem condição de manter ninguém lá em Brasília, correr atrás disso aí. Então, os grandes levam mais vantagem, cada vez mais levando vantagem nos pequenos, e os pequenos não conseguem sobreviver, além de ser pequeno, ainda é aquele único hospital que tem no município e ele não consegue fazer isso porque não tem recurso, ele não consegue. Então, eu acho que o ideal seria esse recurso, uma parte dele, vamos dizer que tem lá, parece que esse ano vai ser 61 bilhões, se tivesse 30 para colocar na tabela SUS nacional, isso já ia ajudar muito todos os hospitais filantrópicos.
1: Edson, aqui a gente está falando, né, de um problema de financiamento e de defasagem que envolve aí o poder público, mas queria tocar num ponto também, né, sobre como essas instituições, elas são administradas, né, falando aqui um pouco sobre gestão. Existe um risco de hospital aumentar a eficiência, cortar custos ali, de certa forma até melhorar uma gestão que às vezes também apresenta problemas para além dos já existentes, mas ainda assim continuar deficitário porque o valor recebido pelo procedimento não cobre o custo? Onde que termina o problema da gestão e começa o problema de financiamento? Tem também esse problema da gestão relacionado a essa questão?
4: Olha, eu vou tocar num assunto aqui que é muito interessante, que é a tabela SUS Paulista. O governo do estado criou a tabela SUS Paulista começou em janeiro de 2024. O que que a tabela, a gente observou até agora? Que a tabela, ela vem fortalecer o SUS, né, por meio de gestão, por meio de inovação e por meio de cooperação entre o estado e município. Por quê? Porque a tabela SUS Paulista tem procedimento que ela cobre até 5 vezes aquilo que a tabela nacional paga. Vamos dizer, um parte que paga 480, a tabela SUS complementa com mais 2.580. Agora, as Santas Casas, elas estão recebendo aqui no estado de São Paulo, um recurso a mais. Para que elas estão recebendo? Para que elas façam as filas de cirurgia eletiva, começar a crescer.

0: gira em torno de 7 bilhões de reais ano a mais. Então, o que que agora a Santa Casa tem? Tem que tomar um cuidado financeiro com a administração, para que ela possa, com isso, fazer, juntamente com o governo do estado que fez a regionalização, ela tem que agora diminuir as filas, fazer as filas de cirurgia cada vez crescer mais. Então, eu acho que com a tabela SUS e com isso que nós estamos oferecendo para todas as casas, gestão, treinamento dos colaboradores, tudo, eu acho que a gente vai ter, quem vai ganhar são os pacientes do SUS, que vai ter um atendimento mais rápido, as filas vão andar. Olha, as cirurgias eletivas tá crescendo muito aqui no estado de São Paulo. Eu vejo assim, a gente percebe pelo acompanhamento que a gente está fazendo. Eu tirei uns dados interessantes. A média de cirurgia eletiva de 2015 a 2022 era 757 mil cirurgias ano. Agora, só em 2025, foi 1 milhão e 300 mil cirurgia eletiva. 2026, a gente vai chegar a 1 milhão e 600 cirurgias. Então, a gente vê, com a tabela SUS Paulista, a gente teve um acréscimo grande no, na cirurgia eletiva. Se você pegar a neuro, a cardíaca e a ortopedia, alta complexidade, todas elas a gente viu que. Então, quem está sendo beneficiado são os pacientes. E uma coisa que eu acho muito importante: a taxa de mortalidade em cirurgias oncológicas diminuiu bastante, a queda da mortalidade hospitalar. Então, a gente vê que esse recurso que está entrando da tabela SUS Paulista, que o governador Tarcísio fez, está melhorando muito o atendimento. E a gente percebe que os outros estados não têm. Isso aí tem que ser em todos os estados, para que o SUS, porque o SUS é igual em todo lugar, tanto faz aqui em São Paulo como no norte, no sul, o SUS é igual. Então, essa tabela SUS Paulista, ela veio muito, muito ajudar financeiramente os hospitais. Mas agora os hospitais têm que fazer a parte dele. E agora, o que eu gosto da tabela SUS Paulista, que ela é por produção. Ela é por produção. Produziu, recebe. Não produziu, não recebe. Então, é uma tabela que vai ajudar muito as filas aí. A gente acabar as filas, eu acho que a gente não vai acabar, mas fazer as filas andar, pelo menos no prazo que tem para fazer as cirurgias eletivas.
1: E Edson, a lei é 15.486 de 2026, ela prorrogou até 2030 a aplicação de recursos do FGTS em operações aí de crédito destinadas às entidades filantrópicas que atuam, né, de forma complementar ao SUS. E aí, ó, o Ministério da Saúde informou que dos 8,5 bilhões disponibilizados para a edição de 2026 do programa, 3,41 bilhões já haviam sido contratados aí e 2,11 bilhões estavam disponíveis nas modalidades entre então regulamentadas, né? Queria que você comentasse pra gente sobre essa linha de ajuda barra financiamento aí, vamos dizer assim, vindo aí do Fundo de Garantia por Tempo de Serviço para a rede hospitalar filantrópico, né? De fato, o que muda na prática para uma Santa Casa é a reabertura dessa linha de crédito? É dinheiro para investimento, para capital de giro, para renegociar a dívida aí, ou pode cumprir todas essas funções?
0: Olha, eu vou falar. Eu sinto muito ter que falar, mas eu vou falar isso daí para vocês. Olha, a gente brigou muito, mas a Caixa Econômica Federal é difícil. Olha, isso daí, esse empréstimo, a gente lá para pegar os 8,5 do FGTS. O que que a Caixa fez? Colocou mais o INPC e mais 3% lá. A Selic estava 16, 14%, fica um juro inviável. Quem consegue pegar isso? Agora a gente conseguiu, de acordo com essa que você falou aí, que a gente conseguiu, depois de brigar muito lá em Brasília, que a Caixa ia fazer sem os 3%. Mas até agora, não sei hoje, mas até a semana passada não tinha feito nenhum empréstimo ainda. Diz que estavam lá fazendo, mas não tinham feito. Eu até gostaria que vocês entrevistassem o presidente da Caixa e perguntassem para ele, porque a gente aprovou na Câmara, aprovou no Senado, o presidente Lula sancionou e a Caixa não tinha colocado em prática ainda até a semana passada. Eles colocaram o valor, tudo certinho, bonitinho, mas você vai nas agências. Eu fui em duas agências aqui perto da Federação, as duas indo o gerente falou: por enquanto não chegou as normas ainda para fazer o empréstimo. Por quê? Se você pega um juro, só com o juro do FGTS, ajudaria muito a Santa Casa, porque tem Santas Casas aí pegar. E esse dinheiro, ele é.

0: primeiro desconta, desconta da Santa Casa para depois fazer o pagamento para a Santa Casa. Então a Caixa não tem risco, não perde nada. Ela recebe, é um dinheiro, é uma carteira que ela tem que só ajuda ela, porque ela ganha sem, não tem que poder nada. O Ministério, através do Fundo Nacional de Saúde, ele desconta isso daí da Santa Casa, paga primeiro a Caixa Econômica e depois repassa o restante para a Santa Casa. Então eu gostaria que vocês entrevistassem o presidente da Caixa ou qualquer agência da Caixa para ver se realmente já está funcionando isso, porque até a semana passada não estava.
1: E outros administradores das Santas Casas no país também tiveram esse problema, eles não conseguiram fazer um empréstimo, é isso?
0: Então, um absurdo, sancionado pelo presidente da República, gente. Foi tudo aprovado na Câmara, no Senado, a zero, a votação foi a zero. Todos os senadores, todos os deputados votaram, o presidente sancionou, fez um evento lá no Palácio, fez todos nós ir lá no Palácio para bater palma lá, para fazer, e a Caixa não coloca isso aí para rodar.
2: É, a gente está entendendo que a rede estadual teve essa dificuldade, né, como o Edson, representante aí da rede estadual paulista, dos hospitais filantrópicos, e isso é interessante a gente saber aqui que você está pontuando, porque esse anúncio foi feito em agosto e a gente está já no final, né, de setembro para outubro aqui, e estamos recebendo esse aviso por parte de vocês, e aí vale até a gente consultar também, né, as outras entidades e a própria Caixa mesmo pedir um posicionamento a respeito disso.
0: Eu fiz duas reuniões lá em Brasília com o Geraldo Alckmin e o presidente da Caixa. Pô, foi tudo combinado de fazer, tanto foi sancionado, tudo certinho. Agora a Caixa fica enrolando e outras coisas, ainda cobrando coisa, né? Querendo que faz seguro, querendo deixar querendo, se a Santa Casa já está pegando empréstimo com uma taxa Selic alta que já está pegando empréstimo, se ela for fazer mais essas coisas, ela vai ficar mais endividada ainda, aí é pior ainda. Então, gente, olha, é um absurdo isso daí. E um banco do governo ainda, o que eu mais me deixa triste é isso, que é um banco do governo que para financiar sem risco de perder nada, porque é descontado antes do hospital para poder, eles recebem. Então, eu gostaria muito e ficaria muito contente que vocês entrevistassem aí o presidente da Caixa, o diretor da Caixa, saber por que que isso já não está rodando nas agências da Caixa.
1: Então, só pra gente deixar a informação aqui correta, Edson, você fala a nível São Paulo ou é o país inteiro?
0: Eu faço parte da CMB também. Okay. A Federação de São Paulo faz parte. Eu já fui presidente. Conversa com a CMB, então. Pergunta para a CMB se ela já tem uma posição. Não tem. Eu conversei a semana passada com eles ainda, a não ser que saiu aí quinta e sexta-feira. Não estou sabendo que eu estava viajando. Mas conversa com eles e pergunta para ver se já está fazendo um empréstimo mesmo. Naquela taxa que foi assinada essa portaria, essa resolução que vocês falaram.
2: Edson, superando essa parte ainda aqui, é dado como certo, por exemplo, esse financiamento que foi de fato que foi anunciado e que deve aí ser colocado em prática ainda que com atraso. E isso a gente, né, vai procurar saber. Pegando a opinião aqui, né, a gente já está entendendo que uma barreira para conseguir esse acesso é justamente o governo federal talvez não ter colocado em prática isso um pouco tempo depois que anunciou, até mais de um mês, dois meses, mas essa linha é importante, né, para vocês também entendendo isso, mas crédito também significa dívida. Como que evitar que uma evitar que uma instituição já endividada simplesmente troque uma dívida cara por uma dívida mais longa, pensando nesse financiamento, pensando que isso se concretizando, né, esse empréstimo, essa reabertura do crédito por meio do FGTS?
0: O que eu vejo é assim: ela tem uma carência de 12 meses. Então, ela, se você estava pagando lá a Selic 16%, ela caiu a Selic e o juro veio para 8,5%, então você vai ter um ganho grande. E ela passou de 180, acho que para 210 meses. Então, se ela tem isso aí, você vai ter um fluxo de caixa para você trabalhar. Aí, só que a gestão do hospital, aí tem que trabalhar, porque ela vai ter que saber que daqui 12 meses ela vai começar a pagar, ela já tem aquele valor, ela vai ter que ter um dinheiro, um recurso, para depois, daqui 12 meses, ela começar a pagar a prestação. Então, aí vai depender muito da gestão de cada hospital. Ver o que que ele vai fazer. Ele tem para prorrogar a dívida, ele tem para fazer investimento, ele tem. São três modalidades, se não me engano. Agora eu não lembro assim, mas são três. Então, a gestão do hospital tem que estar preparada para ela pegar esse empréstimo empréstimo e depois, a hora que ela começar a pagar, ela tem condições de quitar o empréstimo.
2: Perfeito. Esse o Edson Rogatti, presidente da FEOSP, a Federação das Santa Casas e Hospitais Beneficentes do Estado de São Paulo. Edson, muito obrigado por trazer aqui um pouco esse panorama do que acontece com a rede dentro do SUS e um pouco também, né, dessa característica também estadual que reflete, né, nacionalmente, mas explicar um pouquinho aqui para o nosso ouvinte, dado que o SUS também acabou de completar aí, né, fazer aniversário, então é importante a gente ressaltar aqui essa parceria.
0: Olha, eu agradeço muito vocês e estou assim, estou à disposição. Talvez vocês tenham alguma coisa, algum dados que não deu certo aí, pode ligar de novo, eu estou à disposição de vocês aí para a gente poder atualizar as informações, tá bom?
1: Obrigado, um Edson, e volte sempre ao Jabuticaba. Um abraço.
0: Tá bom, tô sempre à disposição. Um abraço.
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1: Para absorver essa alta demanda, as Santas Casas de Misericórdia e os hospitais filantrópicos têm um papel fundamental na rede pública de saúde, sendo responsáveis por grande parte da assistência hospitalar de média e alta complexidade.
2: Mas na prática, como as secretarias de saúde distribuem esses atendimentos no estado e nos municípios?
1: E a gente segue falando de tudo isso na nossa próxima conversa.
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2: O Jabuticaba Sem Caroço conversa agora com Alexandre Chiepe, que é médico sanitarista, ex-secretário estadual de saúde do Rio de Janeiro. Ele também foi diretor-presidente do Instituto Vital Brasil. Alexandre, doutor, bem-vindo aqui ao nosso podcast, ao Jabuticaba Sem Caroço. Como vai? Obrigado por disponibilizar um pouquinho da sua agenda para conversar conosco.
4: É um prazer estar aqui com vocês, conversar sobre um tema tão importante. Obrigado pelo convite.
2: Doutor, a gente que agradece mais uma vez, né? Queria começar perguntando aqui para o senhor, qual é hoje o peso dos hospitais filantrópicos e das Santas Casas na oferta de internações e atendimentos pelo SUS no estado do Rio de Janeiro?
4: De uma forma geral, as Santas Casas, os hospitais filantrópicos, enfim, eles têm um papel complementar, digamos assim, muito relevante. Quando a gente compara, por exemplo, a assistência dele aos hospitais próprios, tanto da rede municipal como da rede estadual e até da rede federal. E especificamente aqui no Rio de Janeiro, é um pouco diferente do restante do país. O Rio de Janeiro, ele tem um peso muito grande de hospitais que eram federais, agora foram municipalizados, mas hospitais de alta complexidade. Nós temos municípios com uma população muito grande, que também fazem média e alta complexidade. Então, esse peso dos hospitais filantrópicos aqui no SUS do Rio de Janeiro é um pouco menor do que no restante do país. Pra vocês terem uma ideia, enquanto no resto do país, de uma forma geral no país, né, a gente tem quase 60% da alta complexidade e da média complexidade coberto por hospitais filantrópicos, incluindo as Santas Casas, né. Aqui no Rio de Janeiro esse número é menor, aqui, principalmente aqui na grande região metropolitana, chega a 20% a 30%, mas é muito relevante no interior do estado do Rio de Janeiro, quando alguns locais, alguns municípios possuem somente hospitais filantrópicos ofertando assistência, principalmente de média e alta complexidade.
2: E, doutor, qual que é, na verdade, o SUS conseguiria manter a atual capacidade de atendimento hospitalar sem a participação das instituições filantrópicas? Que a gente está falando, né, que essas instituições são importantíssimas para o Sistema Único de Saúde, que completou, né, aniversário agora, recentemente, mais de 3 décadas, né, se eu não estou enganado aqui. Comenta pra gente sobre isso, por favor.
4: Pois é, hoje é impossível você pensar em atendimento no país, de uma forma geral, principalmente de média e alta complexidade. A gente está falando de serviços de oncologia, a gente está falando de transplantes, estão falando de cardiologia de alta complexidade, média complexidade. Então, hoje, os hospitais filantrópicos, eles são absolutamente fundamentais. Não é possível a gente pensar hoje numa oferta assistencial de média e alta complexidade, considerando somente os hospitais próprios, né, de estados, municípios e do governo federal. Então, fundamental que a gente tenha estratégias hoje desenhadas para poder garantir o financiamento adequado desses hospitais, porque eles hoje fazem muita diferença no atendimento da população SUS dependente no país.
5: Em quais áreas da assistência hospitalar essas instituições são mais importantes para o Sistema Único de Saúde?
4: Obviamente isso vai variar muito da localidade e do perfil daquelas unidades, né? Mas a gente está falando de municípios que dependem de hospitais filantrópicos, por exemplo, para sua rede de urgência e emergência. Então a gente tem locais em que as principais portas de entrada de urgência e emergência são hospitais filantrópicos, mas principalmente para média e alta complexidade. A gente está falando desde cirurgias de média complexidade, como, por exemplo, cirurgia de hérnia, cirurgias ortopédicas, cirurgia, por exemplo, de retirada de vesícula, até os serviços de maior complexidade. Hoje, em algumas localidades, a oferta, por exemplo, de transplantes, diversos tipos de transplantes, né? Desde o transplante de córnea até o transplante renal, de fígado. Os serviços de oncologia, incluindo quimio e radioterapia e as cirurgias oncológicas, os procedimentos de alta complexidade cardiovasculares, como as revascularizações e as colocações de próteses endoteriais, enfim, são muito importantes hoje para a vida das pessoas, né? Principalmente num processo de envelhecimento da nossa população, em que a gente vê um crescimento dessas doenças crônicas não transmissíveis. E a gente vê hoje essa capacidade instalada no Brasil muito presente nos hospitais que não são da rede própria e grande parte deles hospitais filantrópicos.
5: Nesse sentido, como o poder público define quanto deve pagar essas instituições pelos procedimentos realizados pelo SUS? Até pegando um pouco da sua experiência enquanto, né, representante aí na saúde também do estado do Rio de Janeiro, como que era tratado isso?
4: Pois é, a gente tem uma modalidade no Sistema Único de Saúde para você poder aproveitar essa capacidade instalada, que às vezes está presente não só em hospitais filantrópicos, mas também em unidades privadas, não filantrópicas, para você poder aproveitar eventualmente essa capacidade ociosa que existe no sistema suplementar e aproveitar dentro do Sistema Único de Saúde. Eu lembro que no Rio de Janeiro, tanto na época da pandemia, mas logo depois da pandemia, principalmente depois da pandemia, quando as filas para cirurgias, as filas dentro do sistema de regulação eram muito altas, eram muito grandes, até porque o país ficou um tempo significativo por conta da pandemia sem realizar os procedimentos de média complexidade, não de urgência, né, os procedimentos seletivos. Nós tivemos uma fila muito grande. Foram feitos o que a gente chama de chamamentos públicos, né, em que você define um procedimento, define um valor adequado e justo para aquele procedimento, né, não necessariamente a tabela SUS, porque a tabela SUS ela muitas vezes era defasada em algumas situações. E aí você convida esses entes privados, e aí entram, obviamente, os hospitais filantrópicos, principalmente os filantrópicos, para poder suprir essa necessidade. E aí eu lembro que, na época, isso há alguns anos atrás, grande parte da fila de cirurgia ortopédica, cirurgia bariátrica, elas foram enfrentadas junto com esses hospitais filantrópicos, né? Então, algumas tabelas SUS, alguns procedimentos a gente consegue custear adequadamente com a tabela SUS, como é o caso, por exemplo, dos transplantes, mas outras, eventualmente, a gente tem que ter uma tabela específica para poder garantir que o pagamento seja adequado, né?
5: É isso que eu queria entrar também aqui. Então, os valores pagos pelo SUS, na verdade, né, pagos pelas instituições e pelo SUS também, não são suficientes para cobrir também o custo real de qualquer internação ou de um atendimento hospitalar.
4: Isso depende muito do procedimento, né? Eu diria que a tabela SUS ela não é homogênea para todos os procedimentos em termos de valor adequado de custeio, né? Então, você tem, por exemplo, hoje uma tabela para na área de transplante, por exemplo, que eventualmente não há necessidade de você fazer nenhum tipo de complementação, mas outras não, né? Então, a gente viu recentemente, por exemplo, São Paulo, há alguns anos atrás, né, ainda nesse governo, ele publicou uma tabela específica de custeio para procedimento, né? O próprio Ministério da Saúde, agora com o programa agora tem especialistas, teve um pagamento diferenciado, e os chamamentos públicos eles levam em consideração essa realidade do mercado, né? Não adianta também você credenciar uma unidade, querer que ela te oferte cuidados adequados para a população, mas que você não consiga remunerar eles na quantidade, no valor que seja um valor adequado para ele poder custear aquilo dali, para poder fazer um atendimento de qualidade. Então, eventualmente, a tabela SUS tem que sim ser complementada para que ele possa ser um valor que consiga custear aquele serviço.
5: quando o valor repassado pelo Sistema Único de Saúde não cobre o custo do procedimento, quem que acaba financiando essa diferença? Tem algo muito certo nesse sentido ou depende de muitos outros fatores?
4: O processo geralmente no Sistema Único de Saúde é um processo pactuado, né? Você tem uma, eu vou te dar um exemplo muito objetivo, né? É um chamamento público para algum procedimento cardiológico, por exemplo, que o valor da tabela SUS seja muito baixo, né? Geralmente você faz esse chamamento, define esse valor tecnicamente, e quem vai pagar essa diferença é pactuada entre os entes federativos. Eventualmente pode ser o Ministério da Saúde, eventualmente pode ser uma parte da Secretaria Estadual de Saúde, cujos recursos próprios são aplicados no SUS, eventualmente as próprias Secretarias Municipais de Saúde também, cujos recursos SUS, eles podem custear uma parte disso. Então, geralmente é um processo de negociação, de pactuação, em que cada ente federativo eventualmente pode assumir uma parcela desse custeio, desse custo.
5: Doutor Alexandre, a gente está partindo desse episódio aqui, principalmente de uma demanda, de um alerta mesmo do setor de hospitais filantrópicos. A gente falou com uma das federações que representa os hospitais filantrópicos, está conversando, que representa ali em São Paulo, e queria perguntar, porque eles alegam, por exemplo, uma dificuldades financeiras, relacionada aí também nessa parceria, a repasses que consideram ali recursos públicos também do governo federal. Essas dificuldades financeiras enfrentadas pelos hospitais filantrópicos podem comprometer a oferta de leitos no SUS, por exemplo?
4: Essa é uma discussão muito antiga, né? Da questão das dificuldades que os hospitais filantrópicos vêm enfrentando ao longo do tempo, né? Essa discussão, inclusive, se agudizou muito na época que se foi discutiu a questão do piso salarial da enfermagem, enfim, isso teria um impacto importante principalmente nessa rede, né? Que tem como seu principal custo o custo de pessoal, né? Mas essa discussão da questão da sustentabilidade dos estados filantrópicos, ela sempre foi muito importante no Brasil, principalmente por conta dessa questão que você colocou. A dificuldade nos hospitais filantrópicos, a insolvência dos hospitais filantrópicos vão ter uma consequência importante no atendimento da população que depende do SUS. Até porque grande parte, como foi dito anteriormente, desses serviços são ofertados de forma complementar por essas unidades filantrópicas. E o sistema hoje não tem como absorver isso de uma hora para outra. Então, é extremamente importante que esse debate seja feito, considerando hoje a relevância, então, que os hospitais têm para a população e, ao mesmo tempo, a dificuldade financeira que eles vêm enfrentando. E são muito heterogêneas. Elas passam desde problemas de gestão das próprias unidades, com endividamentos históricos, com dificuldade de sanar isso historicamente. Essas dificuldades financeiras com esse endividamento, por vezes, levam à dificuldade de contratação dessas próprias unidades pelo próprio ente público. Então isso gera uma bola de neve, né? Eu não consigo pagar minhas contas e eu não consigo, por conta disso, ter as habilitações necessárias para que o poder público contrate, e aí isso entra num problema maior ainda, que eventualmente é a falta de oferta desse serviço para a população. Então, mais uma vez, a gente tem que voltar nesse tema dos hospitais filantrópicos das Santas Casas, porque não é possível a gente, de uma hora para outra, abrir mão desse serviço. Eles têm um papel muito importante hoje para o atendimento à população como um todo.
5: Até pensando nessa ajuda financeira que tem, e nesse financiamento e recursos públicos, a gente tem a questão das emendas parlamentares. Como deveria funcionar a relação entre governos e hospitais filantrópicos para evitar que uma instituição se torne financeiramente dependente também dessas emendas?
4: Pois é, emenda parlamentar, na verdade, quando a gente fala de emenda parlamentar que vai para a unidade de saúde, a gente está falando de recursos do SUS, né? Então, esses recursos das emendas parlamentares, das emendas impositivas, elas saem dos recursos do governo federal, mas dentro dos recursos da saúde. Por isso que é extremamente importante que o próprio Ministério da Saúde organize esse processo, até para que essas emendas parlamentares elas tenham um destino adequado, porque realmente a população precisa, né? Então, esse processo de ordenamento, é óbvio que cada parlamentar ele tem a sua autonomia para poder alocar as verbas, né? Mas é importante a gente ter sempre clareza de que esses recursos estão saindo do orçamento do Ministério da Saúde, quando eles vão para custear, seja para o custeio de serviços ou seja para os investimentos nos hospitais filantrópicos e nas Santas Casas. Né? Esse ordenamento, essa estruturação, ela precisa necessariamente passar pelo Ministério da Saúde, precisa passar por o que a gente chama de Comissão Intergestores Tripartite, que é o local de discussão dessas questões que envolve governo federal, estados e municípios, para que a gente consiga organizar isso daí melhor, para que a gente não tenha desperdício de recursos públicos e para que esses recursos alocados efetivamente sejam direcionados para onde mais precisa.
5: E na prática, você acredita que as emendas parlamentares que são destinadas aos hospitais filantrópicos resolvem problemas estruturais que a gente tem com relação à saúde, em relação a, de maneira geral, né? Ou apenas ajuda a manter o atendimento funcionando?
4: Eu não acredito que emendas parlamentares vão conseguir resolver problemas estruturais de uma forma geral. As emendas parlamentares, elas são muito importantes, eventualmente para a sobrevivência de algumas unidades e até mesmo para a estruturação de serviços, quando elas são emendas que, por exemplo, possibilitam a realização de reformas, possibilitam a aquisição de equipamentos. Mas eu acredito que para se resolver e para se enfrentar esse problema, a gente precisa de uma discussão mais ampla, em que, obviamente, as emendas parlamentares elas são importantes, mas que a gente consiga ter algo muito mais estruturante do que isso, né? Então, é importante a gente pensar nessas unidades como unidades relevantes, é importante a gente pensar nessas unidades como unidades que podem ajudar a resolver o problema das filas, por exemplo, que a gente tem para cirurgias e internações, mas é preciso também a gente olhar com muito cuidado a situação de cada unidade para que a gente não tenha, não coloque recursos financeiros e não tenha um retorno adequado. Então, resumindo, é um problema muito maior, até por conta desse endividamento histórico, que merece uma discussão muito mais ampliada sob o ponto de vista estratégico, de alocação de recursos, e que a gente não pode reduzir isso somente em emendas parlamentares, que certamente não vão resolver esse problema, que é muito mais estrutural.
5: Doutor, o modelo atual de contratualização entre o SUS e essas instituições permite ao poder público cobrar metas de atendimento e qualidade? Tem algo nesse sentido? Como é essa organização?
4: Sim, deveria poder cobrar, né? E na verdade a gente, o ideal, as boas práticas de gestão, elas recomendam que as metas de não só de produtividade, mas de qualidade sejam atendidas. A gente sabe que o modelo de financiamento do Sistema Único de Saúde é um modelo de financiamento que precisa ainda ser aprimorado. A gente não tem que pagar somente por procedimentos realizados, mas a gente também teria que ter melhores métricas de avaliação de qualidade desses serviços prestados. Isso é um problema. O financiamento hoje do Ministério da Saúde, de uma forma geral, do SUS, de uma forma geral, é por produção. Muito poucas métricas de qualidades associadas. É um projeto que eu acho que a gente tem que avançar nisso. E não é um problema só do Sistema Único de Saúde, não, brasileiro. É um problema mundial, é um problema do sistema de saúde suplementar do Brasil também. Quando a gente vê o financiamento das próprias hospitais privados hoje, que os planos de saúde pagam, o pagamento é por procedimento, você tem poucas métricas de qualidade também envolvidas. Então, essa é uma discussão que tem que ser ampliada, né? Da mesma forma que a gente tem dificuldade hoje em avaliar qualidade nos serviços prestados pelos prestadores públicos, o sistema suplementar também tem essa mesma dificuldade no sistema privado, e o mundo, na verdade, vem fazendo essa discussão de como eu consigo avaliar melhor, não só pelo número de procedimentos realizados, mas pela qualidade desses procedimentos.
5: Voltando aqui para o Rio de Janeiro, doutor Alexandre, quais regiões são mais dependentes dessas instituições para garantir internações ou demais atendimentos pelo SUS? Pensando aí nesse período, né, enquanto você foi secretário de saúde do município, do estado, né, a concentração de hospitais filantrópicos em determinadas regiões, também nessa linha, ela queria um comentário, ela pode aumentar a desigualdade no acesso à saúde? Como que isso funciona aqui?
4: Não, ela não é que ela vai aumentar a desigualdade. Eu acho que não, a questão não é aumentar a desigualdade. A questão é aumentar o risco de desassistência se a gente não tiver um olhar adequado para esses hospitais. Isso porque algumas regiões e alguns municípios aqui do estado do Rio de Janeiro, e olha como eu disse anteriormente, né, quando a gente olha o cenário nacional, o Rio de Janeiro ainda é um dos estados menos dependentes dessa oferta de hospitais filantrópicos de Santas Casas, mas quando a gente olha para o interior do estado, a gente vê que ainda é muito presente a necessidade da oferta desses hospitais. Pegar, por exemplo, regiões como a região noroeste do estado do Rio de Janeiro, a própria região norte, alguns hospitais em Campos de Goytacazes, que são filantrópicos, quando a gente pega a região daquela região que fica Volta Redonda, em Barra Mansa, o maior hospital de Barra Mansa é um hospital filantrópico, o maior hospital hoje de Petrópolis é um hospital filantrópico. Então, assim, a gente tem ainda uma dispersão desses serviços que traz para a gente a necessidade de a gente olhar com muito carinho para esses prestadores, porque a população depende desses serviços, principalmente no interior do estado do Rio de Janeiro.
5: Doutor, um outro aspecto aqui, pensando na linha de financiamento, que a gente também abordou com o setor ali representante dos hospitais filantrópicos, pelo menos no estado de São Paulo, mas que reflete um pouco essa participação e demandas desses hospitais. A gente teve nesse ano a lei do governo federal prorrogando até 2030 a aplicação de recursos do FGTS em operações de crédito destinadas às entidades filantrópicas que atuam de forma complementar ao SUS. Ou seja, né, algo que já se tinha, foi paralisado e retornou agora. Isso também havia aqui no Rio de Janeiro, enquanto você esteve na posição ali como representante, um dos representantes do setor de saúde, é uma linha importante de ajuda a financiamento vinda do fundo para a rede de hospitais filantrópicos. E o que muda para esses hospitais com a reabertura dessa linha de crédito?
4: Na verdade, assim, a gente tem que avaliar muito bem. Essa linha de crédito FGTS está muito vinculada ao programa Agora Tem Especialista, né? Muito relacionado a mutirões cirúrgicos, algumas transações de dívida, enfim. Mas eu não tenho dúvida nenhuma de que é um projeto interessante para a gente poder ampliar a oferta especializada e principalmente para a gente poder resolver alguns problemas estruturais desse sistema, filantrópico que a gente tem hoje no Brasil. Esse é um projeto que a gente tem que estudar melhor ele, né? Ele começou, parece que não avançou na velocidade que a gente gostaria, mas ele tem sua relevância, né? Eu acho que a gente tem que começar a olhar com muito cuidado para esse endividamento e para esse, não só o grau de endividamento, mas para a qualidade desse endividamento desse setor, né? Isso é importante. Como eu disse, o endividamento pode levar eventualmente a uma paralisação, uma dificuldade de contratualização por parte do ente público, né? A gente tem que olhar muito para essa dependência de emendas parlamentares, né? Se o sistema não consegue cobrir, através da tabela, os custos mínimos para poder realizar, a dependência de emenda parlamentar para sobreviver é uma fragilidade, é um problema, porque eventualmente uma unidade consegue emenda parlamentar, outra não consegue emenda parlamentar, e a gente fica dependendo dessa alocação de recursos que não é uniforme, que não é homogênea, depende dos parlamentares, enfim. E aí, com isso, a gente não consegue garantir necessariamente essa saúde desse setor em médio e longo prazo. É importante a gente ter clareza que é um sistema muito heterogêneo. Então, você tem Santas Casas que conseguem, e unidades filantrópicas que conseguem, além dos recursos financeiros públicos, conseguem garantir sustentabilidade através de algumas outras serviços privados. Então, você tem grandes hospitais filantrópicos no Brasil, grandes hospitais de excelência, até pequenos hospitais passando por muita dificuldade. Então, é um sistema extremamente heterogêneo. A gente tem de tudo nesse sistema. Unidades muito ricas e unidades com dificuldades muito grandes de sobreviver. Então é preciso se pensar considerando essa diversidade, né? A gente não tem uma fórmula única, né? Não é um problema simples. É um problema grande, difícil e extremamente diferente quando a gente vai pegando as diversas realidades do Brasil.
5: Nós estamos conversando aqui no Jabuticaba Sem Caroço com o Dr. Alexandre Chiepe, que é médico sanitarista e secretário estadual de saúde do Rio de Janeiro. Ele também foi diretor-presidente do Instituto Vital Brasil. E, doutor, para a gente já caminhando aqui para o final, a gente está partindo aí também dessa comemoração, dessa celebração do nosso Sistema Único de Saúde, que completou 36 anos de regulamentação em setembro deste ano, de 2026, comemorando então a sanção, né, da Lei 8.080 em 19 de setembro de 1990, e a gente tem, né, essa importância toda e uma referência internacional desse sistema. Queria uma avaliação geral mesmo para a gente fechar, claro, considerando também a importância dos hospitais filantrópicos, mas de maneira geral, o que que a gente espera também dos próximos anos para o Sistema Único de Saúde, o que que temos de principal, o que que evoluímos?
4: Bom, acho que o SUS é uma talvez seja a política, a maior política de saúde pública do mundo, né? Se a gente pegar no mundo todo, a gente não vai encontrar paralelo com o SUS, ou um sistema que garante uma gratuidade do acesso aos serviços de saúde num país de dimensões continentais, com mais de 200 milhões de habitantes, em que você tem um sistema complementar, mas absolutamente 100% da população utiliza de alguma forma o Sistema Único de Saúde. O Sistema Único de Saúde hoje é a principal entrada de urgência e emergência no Brasil. Todo mundo depende do SUS para transplantes, todo mundo depende do SUS para vacinação, do SUS para garantia da segurança sanitária de alimentos, enfim. Então, é algo grandioso e extremamente importante para a gente poder garantir que a nossa população tenha bons índices de saúde, e é extremamente importante também para o desenvolvimento do país. É importante a gente ter noção de que a gente tem que discutir muito a questão do financiamento do SUS. Eu diria que, se tivesse que colocar hoje como principal desafio para o Sistema Único de Saúde, é o seu financiamento para garantir a sua existência com qualidade. A gente está falando de um país muito grande, com um processo de envelhecimento rápido da população, muito acelerado esse processo de envelhecimento, com uma transição demográfica e, consequentemente, uma transição epidemiológica muito marcada, com uma saída ainda das doenças infecciosas agudas, mas ainda com presença delas, por um processo de doenças crônicas não transmissíveis em crescimento acelerado. Então, se a gente vê hoje o número de pessoas que precisam do SUS para complicações cardiovasculares decorrentes do envelhecimento da população, de câncer, enfim, isso vem crescendo, e a gente precisa de recursos para poder garantir o enfrentamento disso com qualidade. Então, nesse aniversário do Sistema Único de Saúde, eu acho que talvez a questão mais importante, tão importante quanto a gente garantir a adequada utilização dos recursos públicos aplicados em saúde, é garantir que esses mesmos recursos venham em quantidade suficiente e adequada para que a gente tenha um serviço com qualidade.
5: É isso, foi uma ótima conversa aqui, doutor Alexandre Kiep. Vou te agradecer. O Alexandre, que é médico sanitarista e secretário de Estadual de Saúde do Rio de Janeiro, também foi, né, ocupou ali a posição de diretor-presidente do Instituto Vital Brasil. Doutor, obrigado por compartilhar um pouco da sua experiência aqui sobre esse tema, para a gente entender, né, um pouco melhor sobre tudo isso aqui no Jabuticaba.
4: Obrigado a vocês, foi um prazer estar aqui com vocês. Obrigado aí pela oportunidade.
5: Um abraço e até uma próxima. Tchau, tchau.
4: Um abraço, cara. Tchau.
5: O Jabuticaba Sem Caroço entrou em contato com a Caixa e pediu uma explicação para entendermos mais sobre como a instituição está trabalhando no atendimento aos hospitais filantrópicos e santas casas que tenham interesse em renegociar a dívida com base no FGTS, e perguntou também o motivo da ausência nas negociações, conforme colocado pelo Edson Rogatti, diretor-presidente da FEHOSP. Mas até o fechamento deste episódio, a gente não obteve retorno.
1: O Ministério da Saúde também foi procurado para participar do episódio, mas disseram que não teriam um porta-voz para nos atender.
5: Então agora nosso tempo acabou e chegou a hora de colocar ponto final em mais um episódio do Jabuticaba Sem Caroço. 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
1: E também estamos no site da Sputnik Brasil, anota aí, noticiabrasil.net.br, e na Rádio Sputnik Metropolitana, na frequência 80.5 FM do Rio de Janeiro. Tchau e até o próximo episódio.
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10: Hoje é sábado, 10 de outubro de 2026. A China lançou neste sábado um foguete de longa marcha 12 com satélites de internet. O objetivo é ampliar a conectividade por meio de uma constelação de satélites em órbita baixa da Terra. O lançamento aconteceu em uma base espacial no sul do país. O foguete decolou às 3h27 da madrugada pelo horário local. Segundo as informações divulgadas, a carga foi colocada com sucesso em órbita e faz parte da 27ª constelação chinesa de satélites de internet em órbita baixa. Um trem de carga descarrilou neste sábado na Croácia e 11 vagões caíram em um desfiladeiro. O acidente aconteceu perto da cidade de Rijeka. A composição transportava grãos e, segundo a empresa ferroviária croata, ninguém ficou ferido. As informações preliminares indicam uma falha nos freios que pode ter provocado o descarrilamento. As circunstâncias do acidente devem ser investigadas.
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10: A Avenida Brasil com um acidente entre carro e moto na altura de Realengo, uma faixa da via ocupada no sentido Zona Oeste, trânsito lento nesse trecho, Sete Rio no local e Corpo de Bombeiros acionado. Falando agora para quem segue em viagem em direção a outros pontos do estado, Ponte Rio-Niterói, trânsito no sentido Rio com fluxo normal, tempo de travessia de 13 minutos. Agora para quem segue em Niterói, vai encontrando grande lentidão em diversos pontos da via até a Praça do Pedágio, tempo de travessia é de 32 minutos. Vinícius Fernandes para o Radar Sputnik no horário de Brasília, 2h03.
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12: Olá, eu sou Bárbara Pereira, seja muito bem-vinda, seja muito bem-vindo. É um prazer receber você no Intriga Internacional. No dia 23 de setembro deste ano, o governo australiano informou que o sistema de saúde do país foi invadido por agentes da inteligência artificial da OpenAI, empresa americana responsável pelo ChatGPT. A situação foi descrita pelo primeiro-ministro da Austrália como inaceitável durante a Assembleia Geral da ONU em Nova York. Embora os representantes da Big Tech tenham pedido desculpas e informado que a inteligência artificial teria agido de forma autônoma, o governo australiano disse que o país vai investigar o caso, o que poderá resultar em medidas judiciais. Na mesma ONU, o Conselho de Segurança discutiu os rumos da inteligência artificial depois que executivos das empresas alertaram para os riscos do ritmo acelerado em que estão sendo criados os sistemas de IA. Riscos, inclusive, relacionados à segurança global. Neste episódio do Intriga Internacional, vamos discutir se há riscos para as relações entre os países quando as inteligências artificiais criam transtornos como esse, uma vez que as Big Techs estão instaladas, em sua maioria, nos Estados Unidos. Venha com a gente, o Intriga Internacional começa agora.
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12: Sobre esse assunto, a gente conversa agora com Isabela Rocha, da Xixeva. Ela é doutoranda em ciência política, pesquisadora do Instituto de Ciência Política da UNB e presidente do Fórum para a Tecnologia Estratégica dos BRICS. Isabela, muito obrigada por aceitar o nosso convite.
13: É um prazer enorme estar aqui com vocês novamente, Bárbara.
12: Isabela, a gente teve aí recentemente um caso ocorrido na Austrália em que agentes da inteligência artificial de duas empresas invadiram o sistema de saúde, especificamente lá da Austrália, e isso gerou aí um conflito, obviamente, do ponto de vista do governo australiano, que ficou bastante incomodado pelo fato de ali terem dados bastante sensíveis sobre a população daquele país, né? Como é que a gente pode fazer a leitura deste episódio em si, pensando em duas questões? Uma é o fato de as empresas serem instaladas, né, num determinado país, de outro lado elas serem transnacionais, elas estão no mundo inteiro. E se isso poderia se configurar como um conflito diplomático, embora não tenha sido ocorrido efetivamente por um corpo ali do governo americano. Como é que a gente lê esse episódio do ponto de vista das relações internacionais?
13: É uma situação um pouco complicada, e eu até ouso dizer espinhosa, porque a gente tem a Big Tech, então a gente tem a OpenAI, por exemplo, fornecendo soluções de tecnologias para diversos países. Então a gente teve esse caso na Austrália, mas, quer dizer, na verdade a OpenAI não necessariamente fornece soluções de tecnologia, né? Principalmente, por exemplo, no caso do Brasil, a gente tem muito armazenamento de nuvem da Google, né, da Google e da Amazon. Mas, não sei, talvez esse caso possa ser relacionado a alguém da área da tecnologia do governo australiano usando uma solução que foi fornecida pela OpenAI, ou seja, talvez colocando, né, injetando alguma solução em inteligência artificial para facilitar algum processo. Qual que é o problema? Tudo isso são relações comerciais. Então, a gente observa aí que como que você vai responsabilizar um governo. Então, assim, como que a gente vai responsabilizar o governo americano por uma atitude que vem, na verdade, de uma empresa privada? Mas aí a gente tem mais complexidade na situação, porque a gente sabe que existe uma aliança muito íntima, muito próxima entre o governo norte-americano, principalmente agora com Trump, e essas empresas de tecnologia, sejam ela a OpenAI, ou a Oracle, a Google, que agora é a Alphabet, né? Seja a gente observar também, tem a Red Hat, que também fornece esse tipo de solução de tecnologia, a própria Meta também, que é muito grande aqui no Brasil, enfim, estou nomeando só algumas aqui de cabeça. E essas empresas a gente sabe que tem relação muito íntima com o governo norte-americano. Então, às vezes, o que parece é que quando é conveniente de ser uma relação de Estado, a gente traz essa coisa da diplomacia, e quando não é conveniente, não, mas isso é uma questão meramente econômica, né? Então, assim, ao invés de você responsabilizar os Estados Unidos por uma solução, por um problema desse, você responsabiliza a OpenAI. Dito isso, tem uma sutileza que é importante a gente levar em consideração. Muito se diz, porque se a gente, inteligência artificial, rompeu a sandbox, que é o ambiente que você usa para simulação, e autonomamente foi lá e fez uma grande, né, ele fugiu, ele fez jailbreak, que nem o pessoal fala. Existe um elemento aí que as próprias empresas de inteligência artificial querem dar um destaque maior para a inteligência artificial, no sentido dela ser uma tecnologia perigosa, inovadora, que precisa, enfim, ser levada a sério, né? E aí isso acaba culminando em maior investimento. Enfim, começando essa conversa aqui, trazendo todos esses elementos, como a gente pode ver, é muito complexo, tem essas relações comerciais, seja empresas de governo, sejam governos trazendo essas empresas para trazerem soluções, né, de pipeline, de, enfim, ambientes de produtividade. Tem também esse elemento geopolítico entre a aliança entre essas empresas e o governo norte-americano. Tem essa questão também, que também acaba sendo de mercado, né, que é essa ideia de que você precisa criar um alarmismo em cima da própria inteligência artificial para ela ser mais valorizada. É uma conversa, assim, realmente muito complexa, que tem muito a ser levada em consideração.
12: E aí a gente tem nesse mesmo momento, nesse mesmo ali contexto ali que acontece isso na Austrália, há uma discussão no Conselho de Segurança da ONU sobre o uso da inteligência artificial acentuado, acelerado, em processo, um ritmo acelerado, alguns dos próprios empresários alertando para isso. Isso se torna
14: torna uma reunião de conselho, algo que alguns analistas estão apontando como inédito, né? Obviamente, não tínhamos IA antes, mas talvez nunca pensássemos que isso virasse ali uma discussão num patamar de ONU, né? Também é uma outra leitura que precisamos fazer, é o quanto essas relações vão ser, como você mesmo apontou, é algo complicado agora de se olhar, o quanto essas relações vão ser, sim, afetadas pelo uso excessivo da própria inteligência artificial, né?
13: Pois é, e aqui a gente precisa entrar num assunto que é extremamente espinhoso, que é principalmente por que esse assunto foi levado para o Conselho de Segurança, que é o maior, é o órgão deliberativo mais importante das Nações Unidas. E aqui é justamente esse assunto que é o assunto do momento, que são armas autônomas, a ideia do uso de inteligência artificial em conflitos. E aqui eu vou até puxar a sardinha para um artigo que eu escrevi ainda assim, no ano passado ou retrasado, sobre como o genocídio em Gaza, na verdade, era um laboratório. Então, como que acontece? Quando a gente tem novas tecnologias sendo utilizadas no ambiente militar, você não pode simplesmente usar uma tecnologia nova num high stakes, né? De alto. Onde assim, você tem muito risco, de alto risco. Então, o que que eles fazem? Novas ferramentas são testadas em conflitos low, baixo risco. Para os Estados Unidos e para o Estado de Israel, a gente tem o que aconteceu em Gaza, no genocídio de Gaza, como um conflito de muito baixo risco, e justamente por isso o laboratório ideal para testar esse tipo de armamento. Então, eu vou dar aqui um exemplo de um tipo de arma que foi testada na Palestina, que, enfim, é alarmante, né? Então a gente teve pela primeira vez o uso de stick targeting ao vivo. Stick targeting, para a audiência aqui que joga videogame, é quando você está jogando um joguinho de tiro e aí o alvo fica preso. Então você não precisa fazer a mira certinho. A própria arma sozinha faz a mira e você só tem que puxar o gatilho. Esse tipo de tecnologia foi testado em Gaza. Outro tipo de tecnologia que foi testado lá é processamento massivo de dados. Então, assim, a ideia de usar uma dashboard, também para o pessoal aqui que trabalha muito com empresa e tudo mais, é transformar o conflito numa grande dashboard que você consegue administrar. Então, assim, vai tanto assim de quantas pessoas são posicionadas, quantos soldados são posicionados num espaço específico, os tipos de mantimento que é colocado, quais são as rotas que precisam ser estabelecidas, até mesmo quantas pessoas morreram e quantas pessoas vão morrer. Tudo isso numa dashboard ao vivo automatizada. A gente também teve, né, armas ainda mais autônomas, no sentido de você fazer o perfilamento do indivíduo e aí automaticamente matar. Foi o caso da Lavender, né, que é um escândalo também na época em que a gente tinha a própria inteligência artificial sem passar por nenhum ser humano decidindo quem vivia e quem morria. E aí nesse acidente, né, de teste, novamente, porque isso foi um teste, a Gaza, a Palestina, serviu como um teste para que essas novas armas com uso de inteligência artificial fossem testadas, mataram muitas crianças, mataram muitos civis, e o Hamas, no final das contas, era um espantalho. Então, por que que isso está sendo levado só agora no Conselho das Nações Unidas? Porque essas armas foram testadas, essas armas foram colocadas como sim, ok, elas funcionam, tivemos essas casualidades, né, em Gaza, eles, a Palantir, a Big Tech falando, né? Agora essas armas estão prontas para serem utilizadas por quem quiser comprar. Então, por isso que esse assunto agora chega no Conselho de Segurança, porque o produto está pronto.
14: O que chega nessa discussão é uma dúvida que nós estamos aqui. É de uso isso, é pensar o quanto isso vai ser feito, vai ser usado, porque a hipótese de não uso nos parece que estamos aqui observando esse mundo que está meio caótico, que está em jogo, né? A hipótese de uso está em jogo.
13: Eu acho que, inclusive, a gente tem que assumir que serão utilizadas esse tipo de armamento, foram utilizadas em Gaza e agora vão ser usadas na América Latina também. E, inclusive, eu digo mais, são utilizadas pelos próprios Estados Unidos contra a sua população. Eu acho que, assim, a gente que não vive nos Estados Unidos, eu não vivo nos Estados Unidos, graças a Deus, a gente imagina que as coisas não são tão complicadas lá dentro, mas, na verdade, a gente vê todas essas armas, a dashboard da Palantir, sendo utilizada para cidadãos americanos que eles aliens imigrantes. Então, às vezes, a gente teve tantos casos de cidadãos americanos que viveram a vida inteira nos Estados Unidos, nasceram nos Estados Unidos e foram deportados. Tiveram, assim, alguns casos disso acontecendo. População negra nos Estados Unidos sendo extremamente perseguida, população pobre. Então, assim, tipo de tecnologia usada contra civil, de maneira indiscriminada, dentro e fora dos Estados Unidos. E claro que dentro dos Estados Unidos a gente imagina que algo precisa ser feito entre eles, né, entre sua população e seu governo, mas fora dos Estados Unidos a situação é também extremamente complicada. A gente teve novamente tudo o que aconteceu em Gaza, agora a gente teve também o sequestro do Maduro, e puxando mais uma vez sardinha para outro artigo que eu publiquei sobre essa situação mesmo, do sequestro do Maduro, que representou justamente assim o estado da arte em operações militares, porque seria muito mais fácil para os Estados Unidos simplesmente ter matado o Maduro. O sequestro dele, né, foi uma operação extremamente mais complexa, que só foi possível justamente por ter toda essa assistência tecnológica que eles têm hoje em dia. Então, a gente precisa se preparar nesse momento para uma nova realidade em que esse tipo de armamento vai ser utilizado contra a população civil. Hoje, no Brasil, a gente teve o desligamento das embaixadas americanas, do suporte consular americano. A gente tem que se preparar com a nova realidade, que é a realidade em que esse tipo de tecnologia vai ser utilizada contra nós.
14: Já que você citou esse episódio, também como a gente pode entender esse fechamento de embaixadas e consulados no Brasil, às vésperas, né, de uma eleição de primeiro turno? Os Estados Unidos alegam por segurança de seus cidadãos aqui, mas não há nenhum relato de insegurança no país por conta de uma votação, né? Uma votação de primeiro turno em que o seu processo democrático acontece. Por que que você acha que esse processo está sendo implementado de fechamento?
13: Pois é, e aqui vem até mais uma questão que por um lado, assim, é uma certa hipocrisia dos Estados Unidos, mas por outro também mostra uma irresponsabilidade enorme, né? Porque olha só, eles fecharam as atividades consulares. Imagina, se o Brasil realmente estivesse em perigo, né? Ah, aconteceu uma tragédia no Brasil e por isso vamos fechar as atividades consulares porque é um risco. Não faria mais sentido você manter as embaixadas abertas, né? Quando a gente, novamente, voltando para essa situação que houve na Palestina, né? E quando houve o bombardeio em Israel, era um momento que era muito importante, por exemplo, que a embaixada do Brasil estivesse funcionando e estava funcionando e prestando assistência para as pessoas que estão lá. Então, na verdade, assim, é um contrassenso dizer que, já que o Brasil supostamente está passando por um momento de tensão, fechar as atividades consulares. É o contrário, é o momento, então, na verdade, que a gente precisa, que o cidadão americano que está no Brasil precisaria de maior apoio. O que acontece, Bárbara, é que a gente tem, o que tem acontecido é que os Estados Unidos usam a diplomacia como um instrumento de guerra. Então, existe um termo assim, na área militar, que é o de operações híbridas. Não faz guerra só com meios convencionais, ou seja, com bomba, com tiro, com invasão, enfim. Você também faz guerra no ambiente informacional. E faz parte de fazer guerra no ambiente informacional você trazer tensões nesse ambiente diplomático. No caso do Irã, os Estados Unidos se utilizaram desse veículo, dessa comunicação diplomática para negociar cessar fogos, por exemplo. Aí eles negociavam cessar fogo, baixava a guarda e aí eles iam lá e atacavam. Então a gente observa que, na verdade, essa instrumentalização da diplomacia em prol de uma guerra mais eficiente. Isso é uma coisa que a gente precisa levar muito em consideração quando a gente pensa em relações com os Estados Unidos. O que acontece hoje em dia é que os Estados Unidos não são mais a hegemonia econômica do mundo, apesar de a gente ainda ter o dólar como a principal forma, o principal instrumento de liquidação de transações internacionais, não se trata mais da maior hegemonia econômica, não é mais hegemonia econômica. Culturalmente, existem muitos outros países que estão começando a se posicionar mais do que os Estados Unidos. O mundo parece que não acredita mais tanto assim no American Way of Life, né, no sonho americano. Diplomaticamente, a ONU está falida. Eu me preocupo muito, inclusive, com essa falência das Nações Unidas. Já fazem anos que ela não consegue, eu ouso até dizer que desde que ela foi criada, parece que ela nunca conseguiu resolver de fato nenhum conflito. Então, observa, todos esses espaços em que os Estados Unidos antes era hegemônico, ele não é mais. Na lei internacional também, hoje em dia, quem é o padrão ouro de lei internacional é a União Europeia. Os Estados Unidos não chegou a conseguir alcançar também esse espaço de hegemonia nesse espaço, essa posição de hegemonia nesse espaço. Então, o que a gente observa? Ok, uma vez que eles não são hegemonia em todos esses elementos, em todos esses campos que uma vez foram, restou a eles a guerra, porque isso é inegável. Militarmente, Realmente, os Estados Unidos são uma hegemonia militar. Então, a lógica agora que se agravou com o governo Trump é que a gente vai ter cada vez mais a guerra se tornando o instrumento de condução das relações internacionais.
14: Bom, professora Isabela, diga sempre aqui para nós sobre seus artigos. Eles são muito relevantes para a gente que cobre, né, acompanha aí o mundo, o andamento do mundo, o quanto a gente precisa ler para estar realmente informado. Agora, queria voltar sobre a questão da inteligência artificial. A gente trouxe aqui o fato de a ONU estar discutindo o uso da inteligência artificial, a forma como essa inteligência artificial deveria estar ou não dentro das relações internacionais. O que temos de fato é o que você já nos trouxe, já experimentos, né, com seres humanos do uso da inteligência artificial para a guerra. O quanto a gente vai ver de avanço nesse sentido e também de forma, vamos chamar de disruptiva, sei lá, acho que talvez seja outra palavra, mas eu faço aqui uma invasão e eu digo que a inteligência artificial trabalhou de forma autônoma, assim eu não queria um conflito com você, mas vou lá, vou dar uma bronca no, né, nos meus gestores daquela IA, no quem criou aquele agente para fazer aquela determinada ação, e no fundo eu já estou criando um conflito para exatamente desestruturar um país X, Y ou Z.
13: Ai, assim, eu acho que eventualmente isso pode aparecer como um recurso teórico, mas essa retórica de uma inteligência artificial autônoma que decide por si só o que quer fazer, não vou dizer também que não é possível. Eu acho que muito da ficção científica que a gente tem hoje em dia, na verdade, muito da ficção científica que a gente teve, né, uma vez se comprovou como sendo realidade. Então, assim, eu não subestimo o poder da ficção de prever os perigos do futuro. Mas ainda assim, eu acho que isso é uma retórica muito, muito feliz.

0: desconfiado aqui em relação a essa narrativa de que foi uma inteligência. Não nesse caso, a gente não está aqui apontando isso, mas é uma observação a ser feita daqui em diante do quanto isso também pode ser uma arma de narrativa, né? Usar o fato de que aquela inteligência ter sido autônoma para se eximir ali da responsabilidade de uma ação inadequada, né?
1: Mas eu acho essa retórica muito fraca, sabe? Tinha até aquela frase máxima da IBM, né? Que um computador não pode ser responsabilizado por uma decisão administrativa, portanto, um computador nunca pode tomar uma decisão administrativa. E, gente, isso é do início da computação. Se hoje em dia isso está sendo questionado, né? E colocado como uma... Ah, é porque uma inteligência artificial vai tomar uma decisão autônoma, pelo amor de Deus, vocês são burros.
0: É bom a gente observar mesmo, né? O quanto tem de burrice ou de intencionalidade. Agora, a gente, para poder pensar em relações mais robustas entre países, a gente também vai ter que criar uma legislação, uma regulamentação em cada país sobre o que é o uso de uma inteligência artificial naquele país. Por que eu pergunto isso? Isso é algo bastante complexo, não é isso? A inteligência foi criada nos Estados Unidos, neste caso, mas a gente pode ter outras, e houve uma ação específica num determinado país com o qual aquele país não concorda. Pode ser no uso dos seus dados do seu sistema, ou pode ser, enfim, criando um jogo que só está usando naquele determinado país. A gente vai precisar aí de legislações internas que sejam efetivamente robustas para poder orientar esse uso e essa disseminação de inteligência artificial?
1: A princípio, acredito que é muito importante que os países tenham suas próprias políticas de regulação de inteligência artificial. Inclusive, eu aqui no BRICS Tech Forum, que é a ONG que eu presido, a gente desenvolveu um índice de soberania digital em que a gente avalia as capacidades dos países em se manterem, né, realmente um ecossistema tecnológico soberano. E um dos indicadores que a gente usa justamente é o indicador da governança. Então, esse elemento da governança é muito importante. Mas dentro dessa governança, uma coisa que a gente leva muito em consideração e é central é o que a gente chama de vis-à-vis regulatório. Então, assim, de nada adianta a gente ter um lindo corpo regulatório para inteligência artificial ou para dados ou para proteção, né, lei geral de proteção de dados que a gente tem no Brasil, se quando uma empresa estrangeira, nominalmente uma empresa americana, vier no Brasil, o US Cloud Act ficar por cima dessa legislação. A ideia, por exemplo, de que o US Cloud Act prevê que dados que são armazenados em data centers proprietários americanos, independentemente de onde eles estão no globo, pertencem aos Estados Unidos e não ao Brasil. Então, se a Meta vem no Brasil e constrói um data center, não importa se os dados são de brasileiros, não importa se esses dados são se eles são armazenados no Brasil, esses dados pertencem aos Estados Unidos, a não ser que a gente no Brasil preveja legalmente que os Estados Unidos precisam obedecer a nossa norma e, né, superceder o US Cloud Act, como por exemplo o que acontece na China. Existem data centers americanos na China, mas eles são obrigados a obedecer o PIPL, que é o PIPL como se fosse a LGPD, só que da China.
0: A gente vai ter como administrar essa questão, professora, no sentido de, ok, o data center é seu, mas o que está dentro dele nos pertence, porque afinal de contas você está trabalhando com dados nacionais, né, daqui, nossos, e a nossa lei de proteção geral já prevê essa proteção ou a gente ainda vai precisar avançar nesse sentido?
1: Olha, a NPD que cuida dessas questões, eu acredito que está atenta a essa questão, a essas pautas. Então, eu acho que isso já é algo que as nossas entidades regulatórias estão de olho, mas eu acho que isso também em grande escala vai depender de quem vai ser eleito, né? A gente está agora passando por um período eleitoral, a gente tem um candidato que realmente traz essa pauta da soberania tecnológica para o centro e a gente tem outro candidato que realmente acha que tem que ficar tudo na mão dos Estados Unidos, né? Então, assim, essa discussão vai tomar novos contornos a partir do mês que vem.
0: Sim, verdade. Agora, ainda na questão Austrália e Big Techs americanas, que tipo de sanção o governo australiano pode imputar a essas Big Techs ou até mesmo chamar para uma conversa o governo americano, ou isso não está dentro do escopo da diplomacia? Que relações aí o governo australiano pode manter com os americanos sobre esse episódio?
1: Olha, a Austrália tem relações relativamente boas, né, com os Estados Unidos, até onde eu sei. Eu entendo que

0: Essa violação que aconteceu é uma violação entre uma empresa privada e o governo australiano. A princípio, eu não vejo uma participação dos Estados Unidos, até porque para eles é confortável se eximir dessa responsabilidade, botar na mão da OpenAI e resolver essa questão. Apesar de que, no final das contas, a gente sabe que eles trabalham muito juntos, né? A OpenAI e o governo americano. Então, eu acho que ainda vai se desenhar esse cenário, mas eu imagino que. E isso vai ficar só no, na discussão, comercial, no final das contas.
1: É porque a gente que fica aqui de longe acompanhando, porque os dados de saúde, né, são dados extremamente importantes para grandes empresas de. É claro que a gente está fazendo leituras, não tem aqui nenhuma imputação, mas a leitura primeira é: dados de saúde são dados que podem ser muito úteis para as farmacêuticas. E há, obviamente, grandes farmacêuticas nos Estados Unidos. Então, o quanto essa violação poderia trazer de prejuízo para a população australiana e de muito benefício para os grandes investidores em farmacêuticos americanos, né?
0: Pois é, e uma coisa que você falou é muito verdade. Dados de saúde são os dados mais sensíveis que tem. Acho que são na LGPD brasileira, não sei se é o mesmo caso que a australiana, mas deve ser algo parecido. A lei de proteção de dados que eles têm, se eles tiverem, certamente eles vão colocar que os dados de saúde estão lá entre os mais sensíveis. Certamente isso tem um valor muito importante para Big Pharma, né? Os farmacêuticos, que são realmente um setor muito importante dos Estados Unidos. Mas, né, já que a gente está falando de inteligência artificial, uma descoberta recente de inteligências artificiais, e aqui eu não quero ser muito alarmista, mas eu acho que o que eu vou falar é uma coisa muito séria, é que a inteligência artificial agora sabe fazer vírus, né? Ela consegue desenhar vírus. E algo que já tem se começado a conversar nesse ambiente de. Enfim, né, de guerra híbrida, de operações híbridas, assim, o sonho, né, das operações de guerra é desenvolver vírus específicos que ataquem apenas um tipo de população. Então, eu acho que isso é mais uma coisa que está começando a vir para a realidade, que é extremamente assustador, principalmente à luz desse evento que a gente tem, né, de dados médicos sendo vazados para inteligência artificial, não para inteligência artificial, né, sendo vazados para os bancos de dados da OpenAI.
1: Professora, para a gente poder encerrar, há riscos de impactos nas relações bilaterais em breve? A gente pode já prever esse cenário? Claro que a gente está falando de futuro, e futuro é algo que a gente pode fazer aí projeções, mas não com tanta determinação. Mas diante do que a gente está vendo, diante do que a senhora já trouxe aqui, da experimentação em Gaza, a gente vai ter impactos nas relações bilaterais causados aí pelas inteligências artificiais, que por trás delas tem pessoas, né?
0: Quando a gente pensa em instituições, a gente está falando de pessoas, no final das contas, né? É uma coisa que eu sempre trago, que instituições são feitas de pessoas. Isso é ainda mais verdade em relações bilaterais. E, a princípio, eu não imagino que as relações bilaterais entre Estados Unidos e Austrália vão ficar muito comprometidas. Mas, em geral, eu sinto que, assim, tudo mudou, né? A inteligência artificial mudou completamente a forma que a gente conduz relações internacionais, e a inteligência artificial também mudou a forma que essas corporações atuam com os próprios governos. Hoje em dia, eu ousaria dizer que a Big Tech tem mais poder do que o presidente dos Estados Unidos, que é uma coisa surreal de se imaginar, né? Então, eu acho que levando isso em consideração, a gente está tudo muito em aberto. E que talvez a gente tenha que pensar mais nas relações entre as corporações e os governos e menos entre as relações intergovernamentais.
1: É isso, mais um desafio, e não é um desafio pequeno, não, né? Para o mundo, nesse momento em que a gente está. Isabela Rocha da Xixeva é doutoranda em ciência política, pesquisadora do Instituto de Ciência Política da UNB e também presidente do Fórum para a Tecnologia Estratégica dos BRICS. Foi uma ótima conversa, a gente aprendeu bastante aqui. Volte mais vezes, viu?
0: Bárbara, muito obrigada. Fico muito grata pelo convite e estou aqui à disposição.
1: Até a próxima.
2: Destrinchando.
1: A nossa conversa neste bloco é com o professor Rodolfo Avelino, professor do INSPER, diretor da ONG Coletivo Digital e também conselheiro do Comitê Gestor da Internet no Brasil. Professor, muito obrigado pela sua disponibilidade em conversar com a gente.
3: Claro.
1: Professor, vamos começar falando de um episódio recente. A gente viu aí recentemente o governo australiano anunciando que houve um ataque de agentes da IA, da inteligência artificial, ao sistema de saúde do governo australiano. Esses são episódios que a gente vai ver se repetindo daqui para frente?
2: Eu acredito que sim, a incidência e também o volume desse tipo de informação, como também o volume de informações relacionadas à cibersegurança nos últimos anos aumentou, agora os crimes digitais por meio de agentes também tende a aumentar bastante daqui para frente, a partir do momento que essa nova forma, né, contemporânea de inteligência artificial, que permite que ações possam ser realizadas sem a necessidade de um comando direto do humano, eu entendo que sim, é bem preocupante para o lado da questão da segurança, né? E é uma questão que a gente, dentro da academia, vem também acompanhando e produzindo pesquisas a respeito.
1: Agora, esse tipo de problema, ele pode resultar em conflito diplomático ou não necessariamente pelo fato de as inteligências serem de empresas e não de governos?
2: O que vale aqui a gente notar é assim, o incidente, ele acontece em junho deste ano e só se tornou público em setembro, né? Então a gente tem ali um período de 2 meses. O sistema atacado australiano, ele não conseguiu detectar essa violação. O comunicado, ele partiu da própria OpenAI, depois reconhecendo que o seu modelo tinha causado um dano não esperado, né? Então aqui eu gostaria de colocar esse pequeno detalhe. Primeiro, a gente tem uma situação em que quem é violado não tem o consentimento ou não consegue detectar, né? Então a gente tem um problema que dificilmente, sem que quem ocasionou o problema comunique, a gente consegue ali, de certa forma. O outro problema que eu vejo é que, assim, a princípio é uma empresa americana, né, que causou uma violação dentro de um sistema de um estado australiano. Não necessariamente ele está relacionado ali a um incidente envolvendo o estado americano, né, mas ali a gente tem questões que devem ser importantes de ser consideradas. Entendo que isso começa a deixar de ser apenas uma questão de regulamentação tecnológica e passa também a fazer parte das relações internacionais, né? Então a gente tem uma situação com várias perguntas sobre jurisdição. Primeiro, quem é que vai investigar? Qual que é a legislação que se aplica? É australiana ou será americana? O país onde a empresa está sediada deve cooperar ou quem responde por eventuais danos causados ali à vítima? Então a gente tem uma questão que não necessariamente ela envolve estados diretamente, por ser bilateral, mas ele coloca ali questões que vão além da jurisdição de um estado, né, e passa a ser considerado ali problemas que a gente já vem também mencionando há muito tempo, que com relação ao digital, né, que aí você não tem mais fronteiras territoriais, são necessários ali acordos de relações internacionais, e isso também implica diretamente numa questão fundamental, que é a questão do Estado soberano digitalmente, né, que aí é um grande desafio que deve ser colocado também no debate.
1: Pois é, acho que tem também um outro elemento que eu queria ouvir do senhor, que é o fato de as empresas falarem, argumentarem que esse foi um episódio em que as IAs agiram de forma autônoma. Como o governo australiano, como o senhor mesmo disse, não tem acesso, até agora, pelo menos, aos dados para saber se foi de forma autônoma ou não, como é que essas relações, mesmo entre a empresa e o Estado, né, que é o governo australiano, podem aí acabar tendo ruídos em função de quem garante, né? Quem garante que não foi uma ação individual, né, de um ser humano ou de vários, e foi de fato uma ação criada pela própria inteligência artificial?
2: Boa pergunta, e vale lembrar que a gente está tratando de sistemas que possuem certa autonomia para executarem tarefas, mas não podemos também deixar de considerar que são comandos programados por humanos, né? Mesmo que o nome inteligência artificial traz essa ideia louca de que as máquinas, elas podem ali pensar sozinhas, não. Então existe um comando, foi ditado, e que não foi o que a gente chama de guardrails, né? Criado controles de até que essa autonomia possa ser executada. Então, primeiro, temos um causador do dano, que aí é um ser humano. O que refletir que isso mostra uma grande assimetria, né? Então, você tem, por um lado, uma empresa que sabe o que o seu sistema é capaz, o que ele pode fazer, por lado, um ator que não sabe nem mesmo que foi afetado, né? Então, a gente tem ali uma concentração dessa tecnologia contemporânea em poucos players, e aí a gente pode associar, né, numa grande disputa tecnopolítica, geopolítica que estamos vivenciando nesse momento, em que disputas relacionadas a quem sai à frente, né, dentro dessa grande corrida tecnológica, quais ferramentas e quais ações elas possam, éticas, essas corporações podem ali responder, né?
1: Uhum. Existe uma pergunta aí que circunda essa conversa que estamos tendo hoje, o quanto uma inteligência artificial, ela já é capaz de entender ali, de levar em consideração sutilezas culturais. Então, o quanto essa inteligência pode entender algo que não foi dito, criar ali um pensamento que não foi dito, e aí sim criar um problema entre países, porque se ela está sendo treinada, né, por humanos, e ela pode ter entendimentos a partir daquilo que ela está sendo treinada, é possível que a gente veja em breve um conflito maior por conta desse entendimento da IA?
2: Esse entendimento ou falta de entendimento, porque o que não for claro para ela, os limites, aí tecnicamente a gente está chamando de guardrails, né? O que não for colocado como limites, ela vai... Que esse é o caso, né? O caso que aconteceu com o governo australiano e também, 2 meses atrás, no mesmo período em junho, com o Hug Face, que era um sistema também que teve seu incidente muito bem divulgado, foram justamente não colocar limites, né? Então, ela vai explorando, ela vai ter uma tarefa, muitas vezes como um desafio, e para que ela possa ali evoluir ou passar por esse desafio, ela vai usar todas as estratégias possíveis e conhecidas por ela, né? Conhecidas por ela. E considerando o conhecido dos dois lados, o conhecido pelo lado ético, entre aspas, e o conhecido ou não conhecido com relação aos controles que possam indicar a ela que aquilo seja uma violação não bem-vinda.
1: A gente teve aí recentemente o Conselho de Segurança da ONU se reunindo para tratar do avanço acelerado das inteligências artificiais. Isso pode ser lido já como risco de atuação das inteligências em questões de segurança?
2: Sim, acho que também vale lembrar que eu acredito que uns 2 anos atrás também houve um pronunciamento, sobretudo das grandes corporações, né, das Big Techs, publicando uma carta em que elas falavam, né, da atenção naquele momento e que era necessário brecar o desenvolvimento da inteligência artificial. Naquele momento foi entendido como as empresas que estavam atrás dessa grande corrida, elas estavam pedindo um tempo justamente para que elas pudessem ali estar equivalentes nessa disputa, né? O que a gente tem nesse episódio agora, nesse momento, na ONU, também é preocupante no sentido em que o Estado americano, ao qual as grandes empresas de inteligência artificial contemporânea estão lá hospedadas, o governo dá um aval, né, dizendo que este problema deve ser regulado pelo próprio mercado, né? Então, como a gente já conversou inicialmente, é uma questão preocupante e é uma questão de relações internacionais. A partir do momento que o Estado, que tem por jurisdição colocar ali regras claras para que isso não se extrapole, dá cartas brancas para essas corporações, então sim, eu acredito que devemos nos manter atentos e preocupados para que maiores problemas não aconteçam. Eu acredito que a gente vai ter manifestações recorrentes com relação a esses players, mas eu acho que, por um outro lado, instituições fortes como a própria ONU e outras que possam ter grandes vozes nesse momento precisam se pronunciar e precisam se posicionar nesse momento. Depois que as coisas saírem fora do controle, dificilmente a gente consegue reparar os danos.
1: E a gente pode tentar entender como é que a diplomacia vai lidar com essas questões no seguinte sentido: uma vez que as Big Techs são empresas instaladas em determinados países, e a gente pode pensar aqui no Brasil, o caso brasileiro, a gente tem aí o domínio, a hegemonia de empresas americanas, né, circulando como empresas transnacionais, internacionais, aqui com vários dados circulando de brasileiros em questão, e o fato de uma empresa, se isso acontecesse aqui no Brasil, por exemplo, o fato de uma empresa ter acesso a dados sensíveis, né? O como o governo brasileiro poderia atuar diante disso, né? Como a diplomacia brasileira poderia, talvez, entrar em ação em casos como esse, uma vez que, ok, as empresas são grandes empresas, big techs, estão em um determinado país, como os Estados Unidos, e o Brasil aqui tentando ali. Não temos nenhuma inteligência artificial nossa ainda, né? Eu acho que a gente, o senhor pode nos dizer isso, se está em andamento ou não. Como o Brasil deveria se posicionar diante disso? O Brasil que vem aí observando e vendo cada vez mais uma influência política do governo americano no Estado brasileiro, Estado-nação Brasil. Eu sei que é complexo, é pergunta de doutorado, mas como é que a gente pode refletir sobre isso neste momento?
2: Sim, sem dúvida. O ponto central é soberania digital, por meio digital. Esse episódio que estamos tratando hoje evidencia essa simetria que eu já comentei, né? Que já existe há 20 anos na criação da economia por meio de dados, ou economia informacional. Então, hoje, para se desenvolver inteligência artificial, e já te respondendo também que a gente não tem essa capacidade de criar modelos complexos hoje, o Brasil, não só o Brasil, mas quase que o mundo inteiro fica ali restrito à sua capacidade de desenvolvimento, precisa de infraestrutura, precisa de data centers de uma categoria muito específica, que a gente chama de hyperscale, né, que são grandes GPUs ou grandes processadores que podem ali processar grandes capacidades e complexas algoritmos. Então, o que acontece? Não só com a IA, mas o que vem acontecendo por meio dessa economia digital. Muitos países acabaram criando dependências, sejam de infraestruturas, ou seja, agora incorporando a inteligência artificial às suas economias e ao próprio Estado, né? Sem que a gente tenha a visão de ter controle sobre as principais camadas dessa infraestrutura. E essa infraestrutura, ela é física e ela é lógica também. Então, isso produz uma situação de dependência tecnológica enorme. Então, um país, e aí associando um pouquinho sobre as discussões que vem acontecendo, então, um país ele pode ter até uma soberania jurídica sobre seus dados, sobre os seus sistemas, mas parte crescente das tecnologias capazes de processar, de interpretar ali informações e até de interagir de uma forma autônoma, como a gente está falando com os agentes de inteligência artificial, está sob o controle das empresas estrangeiras. Então, a gente tem uma situação que, mesmo que a gente tenha ali um aparato jurídico muito bem sólido, é boa parte do que está sendo processado e desenvolvido, eles estão em espaços e infraestruturas proprietárias, né, de corporações americanas. Existe um esforço mundial, né, a gente vem participando de alguns fóruns, inclusive da própria ONU, né, a ONU ela tem um evento chamado AI for Good, que acontece na Suíça, vem acontecendo anualmente. É um espaço onde esses debates, essas complexidades são colocadas, mas não é um espaço deliberativo, não é um espaço que pode ali prover. Elas muitas vezes não participam desses fóruns globais e acabam criando os seus próprios espaços para discussão dos rumos do desenvolvimento das suas tecnologias. Então, é muito complicado o momento em que estamos e que é necessário, de fato, que essas grandes organizações que têm representatividade mundial possam, de fato, criar mecanismos de intervenção para práticas que vêm atingindo de uma forma global. Né?
1: Há alguma coisa, alguma ação que um país possa tomar, uma medida para se proteger do avanço das inteligências artificiais? Ainda a gente pode falar das big techs em seu estado. Por que eu pergunto isso? Porque se hoje as big techs são aí o grande questionamento de vários países, né? Como isso está afetando a democracia, como isso está afetando a forma como as pessoas estão vendo o mundo e tocando suas vidas, haveria alguma forma de proteção disso ou é praticamente impossível, já que são empresas transnacionais?
2: É necessário que existam estratégias e planos de investimento regional, né, local, para que infraestruturas possam ser criadas. E às vezes, assim, como é muito caro hoje em dia você construir uma infraestrutura de alta capacidade, eu vejo que uma saída, por vezes ou neste momento, pode ser consórcios de países, por exemplo, aqui do Mercosul, né, de se criar ali uma aliança, investir localmente aqui em boas infraestruturas, e a partir dessa infraestrutura, isso permite sim que as universidades possam evoluir na projeção com relação à inteligência artificial. Na inteligência artificial em si, existem bons modelos que são de domínio público, que são abertos. A China, ela vem publicando vários modelos que possam ser apropriados por países, por empresas, e isso vai sim, de fato, ser um instrumento importante para esse processo de soberania. Então, novamente, eu acho que um caminho importante é que o investimento ele possa ser feito, sejam empresas públicas de tecnologia, como temos aqui no Brasil a Serpro e a Dataprev, né? Então, investimento nesses empreendimentos e, novamente, uma estratégia que possa alimentar e fomentar pesquisas dentro de universidades, porque o que a gente vem acompanhando nos últimos 10 anos é um deslocamento da criação e do que é chamado hoje de inovação em inteligência artificial sendo produzidos dentro dos laboratórios dessas grandes empresas americanas. Para você ter uma ideia, 70% do que é hoje produzido como padrão e inovação em inteligência artificial, 70% é desenvolvido em laboratórios de poucas empresas americanas. 30% vem sendo desenvolvido de forma tradicional dentro das universidades.
1: E aí a gente pode entender que, uma vez que o Brasil seja ali mais alinhado com o governo americano, como a gente talvez fique caso Flávio Bolsonaro seja eleito no segundo turno, e o governo americano tenha mais proximidade com esse governo e possa aqui circular com as suas empresas de uma maneira mais confortável, né? Usando esses dados. Para que que servem esses dados sensíveis do brasileiro? Educação, saúde, enfim, dados, claro que dados de armamento a gente sabe para que serve, né? Mas vamos pensar em outros dados para que isso fique claro para o nosso ouvinte. Para que podem servir esses dados sensíveis sobre como é a população brasileira?
2: Isso é importante, e eu diria que já há alguns anos essa forma de custódia dos dados, ela já está presente nas infraestruturas americanas, sobretudo, né? Hoje a gente tem vários serviços públicos, como o próprio SUS digital, boa parte do que é também colocado nessa nova reforma fiscal que tivemos recentemente. Várias desses sistemas, eu diria um conjunto muito grande, já rodam, inclusive o processo eleitoral, em infraestruturas de empresas americanas, né? Às vezes, não de uma forma total, mas de uma forma considerável. A economia informacional, que permitiu que essas empresas se tornassem grandes potências mundiais, ela depende de dados de comportamento das pessoas, dos cidadãos, né? Então, seja de deslocamento, sejam dados fiscais, sejam dados que vão alimentar um sistema de seguro de saúde com histórico ali de consultas ou de prontuários eletrônicos de um determinado cidadão que passa pelo Sistema Único de Saúde, eles são dados que são riquíssimos, são insumos importantes para que essa economia informacional continue a ser alimentada e que essas informações, de certa forma, são utilizadas pelas estratégias de marketing dessas corporações, sejam elas revertendo na oferta de produtos para você, produtos que às vezes você nem está procurando, mas criam-se desejos para que você compre, ou seja, numa estratégia, como eu disse, de um seguro saúde, um seguro patrimonial, que ele possa ali ter subsídios importantes para que ele decline ou não na oferta ou no aceite de um novo segurado dentro do seu plano, né? Então, dados importantes, sejam de educação, saúde e também de segurança pública, são os dados que têm mais valor dentro dessa cadeia de dados que hoje a gente estamos inundados aí, né, diariamente na criação de novos e novos dados.
1: Ou seja, então a gente pode entender que as inteligências que invadiram o sistema de saúde do governo australiano, a gente pode pensar aqui juntos que talvez tenha sido de modo autônomo, mas se foi de modo autônomo, elas foram bem inteligentes, né? Porque por trás desses dados podemos estar aí diante de uma mina de ouro para a fabricação de uma série de produtos, dentre eles os farmacêuticos também, né?
2: Perfeito, esse australiano foi justamente isso, né? E se a gente, as fontes de informações que foram bem sendo publicadas, ela foi direcionada o governo faz temas que continham ali informações sobre gastos com medicamento, entre outras informações relacionadas à saúde pública. É claro que existiam dados que eram públicos, mas esse sistema autônomo conseguiu também acessar dados que não deveriam ser acessados publicamente.
1: Países que não possuem uma infraestrutura própria, uma capacidade técnica própria e que se tornam dependentes dessas tecnologias estrangeiras, eles estão mais ali em alvo, podem se tornar mais alvo desse tipo de episódio?
2: Sem dúvida alguma, eles estão mais vulneráveis a esse tipo de ataque. E a vulnerabilidade também, ela não se dá só apenas para essas questões de acesso a dados sensíveis, mas eles também se dão num processo de dependência tecnológica, né? A partir do momento que você implementa um padrão, um sistema dentro de uma política pública, por exemplo, você terá um custo muito elevado para se desprender daquela tecnologia, porque muitas vezes tudo que foi pensado para aplicação naquela ferramenta, ela foi customizada, então dificilmente o que foi feito num sistema, ele acaba sendo compatível para um novo sistema. Então, países que criam cada vez mais dependências, seja de infraestrutura ou seja de sistemas, acabam estando muito vulneráveis nesse sentido. E é um alerta que nós, da sociedade civil, né, nós do coletivo digital, compomos uma rede para a soberania digital brasileira, em que existem organizações sociais do Brasil inteiro. A gente vem alertando o governo brasileiro sobre esse grande problema, né? O governo, ele lança há 2 anos atrás, aproximadamente, o chamado nuvem soberana, e que depois é chamado de nuvem de governo, mas que basicamente é você inserir dentro do Estado brasileiro equipamentos dessas grandes corporações, e aí no apelo, na inocência de que acreditar que os dados estando dentro de equipamentos no Brasil, no nosso território, a gente teria a soberania digital. Isso não é verdade, né? Então, até nós mesmo, com um certo poder de riqueza, um certo poder político, estamos ali reféns, muitas vezes, dessas práticas de aprisionamento tecnológico.
1: E aí, fico aqui me perguntando, professor, uma vez que eu trabalho ali para diplomacia, começo a elaborar algum projeto, né, com ideias próprias, mas vou usar uma IA generativa simplesmente para, enfim, tentar customizar aquele processo, entender melhor, elaborar melhor um documento. Eu estou entregando dados que são sensíveis sobre a diplomacia brasileira, e vamos pensar aqui que eu sou uma diplomata, para uma inteligência artificial que, por sua vez, pode entregar aquilo que eu penso para um outro governo. É por aí?
2: Sim, é por aí. Elas necessitam de dados para a sua própria evolução, né? Então, é necessário a entrada de novos dados para que elas consigam, de certa forma, evoluir. E uma vez inserido ali os dados, você não consegue mais tirar, né? Então, eu posso ter hoje uma obra, um livro, e esse livro ele foi submetido a uma dessas ferramentas, e a partir das páginas ou do conteúdo, essa ferramenta acaba evoluindo dentro da sua perspectiva no tema que eu estou desenvolvendo ali. Eu não consigo lá, como autor, um ano depois, nessa grande corporação, e falar, olha, eu não permiti, não dei direitos para que você utilizasse o meu conteúdo para a evolução da sua ferramenta. Solicito que ela seja retirada. Não existe isso, não tem como ser feito isso. Então, uma vez inserido, sejam informações públicas, ou até mesmo, às vezes as empresas utilizam ali num processo para gerar um relatório anual, fornecer balancetes, fornecer informações de estratégia corporativa, na inocência de que aquilo, só tá eu e meu computador aqui, essa informação vai ficar entre nós aqui, não vai subir, né, para as nuvens. É uma inocência muito grande, uma complexidade que precisa ser parte de processos formativos, de evolução cultural, para que as pessoas entendam que desde informações corporativas ou de Estado, ou sejam questões também particulares, eu não posso subir lá, por exemplo, o resultado de um exame que eu recebi para tentar decifrar o relatório que o médico fez, né? Eu estou subindo uma informação que é pessoal e que, uma vez compartilhado, que é aquele ditado, né? O que ficou lá em Las Vegas, fica em Las Vegas, o que ficou na nuvem vai ficar lá, não tem como você retirar.
1: Então, como eu ouvi outro dia de um especialista também, hoje a inteligência artificial que eu uso sabe mais do que eu mesma, né? Porque sabe que tipo de pergunta eu faço, que tipo de exame se eu botei lá para ter alguma resposta sobre aquilo, ela sabe da minha saúde, ela sabe o tipo de pergunta que eu faço, o tipo de posicionamento que eu tenho, ideológico, político, enfim, ela tem mais dados sobre mim do que meu próprio analista.
2: Perfeito, perfeitamente. É de assustar, né?
1: É de assustar. Bom, quem leu Admirável Mundo Novo já tinha uma ideia, mas achava que essa ideia era ficção. Agora a gente sabe que não, que é real, né?
2: Sim, é verdade. Chegamos nesse momento, né? E isso já vem sendo construído há uns 20 anos, né? A partir do momento que começaram as redes sociais, você começa a interagir de forma ativa, né, com o sistema, subindo fotos, subindo o seu sentimento, né, ela, de fato, antes mesmo, assim, e a contemporânea que a gente está tratando hoje, mas antes mesmo desses sistemas automatizados, já existia uma compreensão muito grande, né, da nossa pessoa por esses sistemas, né, então é de preocupar mesmo, e a gente tem que ficar atento aí e não ser mais inocentes nesse processo, né?
1: Exatamente. Professor, muito obrigada pela sua participação. A gente conversou aqui no Intriga com o professor Rodolfo Avelino, professor do INSPER, diretor da ONG Coletivo Digital e também conselheiro do Comitê Gestor da Internet no Brasil. Foi uma ótima conversa, volte mais vezes.
2: Fico à disposição e muito feliz de participar de uma conversa com tanta serenidade, calma, né? Porque geralmente a gente tem acesso às informações, elas são muito rápidas, né?
1: É verdade.
2: Então, parabenizar esse processo, que é super importante para que as pessoas compreendam essa complexidade e que elas cada vez mais estejam atentas e críticas aos sistemas que elas vêm utilizando e aderindo diariamente.
1: É isso, até a próxima. Tchau, tchau.
2: Até a próxima. Tchau, tchau.
1: O Intriga Internacional de hoje vai ficando por aqui. Eu agradeço a você que ficou com a gente até o final desse episódio. 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
8: Hoje é sábado, 10 de outubro de 2026. O ministro do Supremo Tribunal Federal, Flávio Dino, afirmou ter recebido trechos de um relatório de segurança da corte com milhares de mensagens contendo ameaças de assassinato e agressões contra ele e outros ministros. Em publicação nas redes sociais, o magistrado disse que não mudará a sua atuação em razão das intimidações e que juízes não podem decidir com medo de perseguições. Dino atribuiu um ambiente de hostilidade à disseminação de mentiras e afirmou que discordâncias sobre decisões judiciais devem ser resolvidas por meio de recursos aos colegiados competentes. O comércio varejista fluminense espera um aumento de 3% nas vendas para o Dia das Crianças em relação ao mesmo período do ano passado. A estimativa é do Clube dos Diretores Lojistas do Rio de Janeiro e do Sindicato dos Lojistas do Comércio do município, que ouviu 250 empresários. De acordo com os entrevistados, brinquedos e vestuário devem ser os setores mais beneficiados pela data. Também aparece entre os produtos mais procurados os presentes educativos e criativos, como livros e kits de ciência, robótica e artes, além de eletrônicos, artigos esportivos, guloseimas, chocolates e doces.
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8: Rua da Carioca, novo polo cervejeiro da cidade, segue interditada até a madrugada de segunda-feira, segundo o Centro de Operações Rio. O bloqueio começou na noite de sexta-feira e segue ao longo do fim de semana para permitir o uso das calçadas e também de mesas ao ar livre. Evite a região. Vinícius Fernandes para o Radar Sputnik. Boa tarde.
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9: Olá pessoal, mais um Mundioca chegando. Hoje a gente fala sobre o Reino Unido, que já foi o maior império da Terra, foi a maior potência da Terra durante séculos e hoje corre o risco de acabar, Mel.
10: Corre o risco de acabar. Eu imagino, Marcelo, que o pessoal da realeza tenha saudade do tempo em que eles eram o império, como você mesmo disse, uma potência marítima. Eles tinham muitas colônias, mas fato é que hoje o Reino Unido não está tão unido assim. Escócia, Irlanda do Norte e País de Gales assinaram uma declaração em conjunto de que eles gostariam de ser independentes. E aí?
9: 10 anos depois do Brexit, a gente vê o reino ruindo. A gente tem dois convidados no programa de hoje e a gente chama o primeiro agora.
10: Mundioca tem o enorme prazer de conversar com o Marcos Figueiredo, ele que é professor de Relações Internacionais do IBMEC Rio. Tudo bem, Marcos? Que bom que você topou falar com a gente.
9: Seja bem-vindo aqui conosco, Marcos. E a gente já começa esse bate-papo querendo saber o seguinte: é uma crise passageira essa que o Reino Unido vive agora? Ou você acha que com o efeito Brexit o negócio agora ficou mais sério?
11: Fica um pouco mais sério desde o Brexit, mas também ficou um pouco mais sério porque as forças políticas dos países que compõem o Reino Unido estão com lideranças partidárias que são pró-nacionalistas, que são favoráveis à independência. Isso, com certeza, é algo que coloca aí lenha na fogueira, né? É um combustível aí que alimenta essa demanda por separatismos. E, nesse sentido, há um momento histórico diferenciado, sim. Mas eu reforço a minha teoria de que os laços históricos em torno de Londres são muito fortes e improváveis de serem quebrados.
10: Você acha que a Escócia pode conseguir um novo referendo de independência, mesmo contra a vontade de Westminster?
11: A Escócia, ela tem um problema que não é só uma questão de vontade política, mas também uma limitação jurídica, né? Então, eles têm uma lei desde 1998 que faz com que essas questões de autonomia, de busca por independência, fiquem retidas em Londres, que é diferente, por exemplo, da Irlanda do Norte, por exemplo. Então, essa demanda, ela está muito mais limitada do ponto de vista institucional do que puramente político. Mas a gente tem que sempre lembrar que na política, eu até relembro um pouco a ideia do Carl Schmitt, né, de que o soberano é aquele que se revela no, na exceção, na excepcionalidade. Então, o poder político, ele pode se sobrepor a uma limitação, estabelecer uma situação de fato, ainda que não de direito. Basta que ocorra, né, uma situação em que o apoio de legitimidade popular no nível escocês seja forte o bastante para essa ruptura. Ainda que a gente ainda não tenha diagnosticado uma situação em que essa ruptura se dê, esse é um dos momentos históricos em que ela esteja mais próxima.
9: A gente pode dizer que escolher o Brexit foi um tiro no pé do Reino Unido?
11: Eu pessoalmente acredito que sim. Foi um tiro no pé do ponto de vista econômico, comercial, né, do ponto de vista de laços importantes com a Europa continental, especialmente depois no momento em que a política externa do Donald Trump, né, fez com que o Reino Unido se colocasse numa situação de maior vulnerabilidade, tendo um aliado do outro lado do Atlântico que gera muita instabilidade geopolítica. Então, sim, o Brexit, ele tem esse elemento que vocês ressaltaram. E também, do ponto de vista institucional, doméstico, nós temos que ter em mente, e acredito eu que esse é o principal fator, a Escócia, ela não era favorável ao Brexit. Esse é um ponto central, né? A gente está falando de uma união real, de uma união de coroas, é quase como se fosse uma federação numa monarquia, brinquemos assim com o termo, né? Já que geralmente as federações são republicanas. Então, nesse sentido, a postura que eles tinham, eles, que eu digo seus membros, particularmente a Escócia, em relação à saída da União Europeia, ou seja, o Brexit, era contrária. Esses países queriam ficar na União Europeia. E como Londres, que tem essa centralidade do Reino Unido, acabou optando, né, pela retirada, o que acaba acontecendo é que nós temos forças centrífugas muito fortes, tensionando uma rachadura do próprio Estado soberano, que é o Reino Unido. Então, sim, eu diria que esse digamos assim, um detonador importante, ou o detonador.
10: Você falou dessa limitação jurídica da Escócia. Eu queria te perguntar por que a Irlanda do Norte tem esse caminho jurídico para fazer um referendo de reunificação com a República da Irlanda, enquanto que a Escócia não tem, como você mencionou.
11: Então, é porque existe uma lei, né, que é o Scotland Act de 1998, que separa juridicamente a questão institucional da seguinte forma: aspectos constitucionais que diriam respeito, por exemplo, à soberania popular, ficam não em Edimburgo, né, mas sim em Londres. Então, é como se fosse uma distribuição de competência que tenha se estabelecido no final do século passado, com essa lei de 1998, né? Já no caso, a Irlanda do Norte, né, ela tem ali uma pressão geográfica por estar na ilha da Irlanda, que a atrai para a Irlanda republicana, independente, né, que faz parte da União Europeia. Então agora o Brexit também faz com que a Irlanda do Norte tenha aí uma outra força gravitacional que a leve para a Irlanda, né, e a Irlanda do Norte, ela tem aí um caminho explícito, né, um caminho claro que permitiria uma ligação direta com esse processo de independência, que é o acordo da Sexta-feira Santa, né, que é o Good Friday Agreement, também do mesmo ano aí de 98, né. Então aí ele tem um aspecto doméstico, mas também ele é dúbio, ele tem uma interface aí com o direito internacional, inclusive sendo reconhecido no âmbito das Nações Unidas, certo? Como um acordo bilateral entre Reino Unido e a República da Irlanda, e portanto dando aí essa possibilidade, né, de uma dimensão de direito internacional público às relações entre ambos. O que ocorre, na verdade, com a Escócia é que o ato de 1991, ele confere um aspecto mais constitucional de direito doméstico. E aí a gente tem uma limitação de direito, uma limitação jurídica, institucional, mas que não significa que ela não possa ser rompida por uma legitimidade de fato.
9: Marcos, se eu te perguntasse, para o Reino Unido, o que seria pior? A Escócia sair, Gales sair ou a Irlanda do Norte sair?
11: A situação hoje, ela nos traz uma reflexão que parece que o pior que se apresenta no cenário atual é que todos esses querem sair, né? Ou tem governos com partidos favoráveis à retirada e ao independentismo, certo? Então, é difícil estabelecer uma hierarquia, uma vez que todos os fatores levam, né, a um desafio ao poder central de Londres. No entanto, eu diria que é por essa força gravitacional, geográfica, de atração econômica para a ilha da Irlanda, da Irlanda republicana, e pelo fato da Irlanda fazer parte, a Irlanda independente, tá? Fazer parte da União Europeia, eu diria que o que seria visto como mais natural seria a Irlanda do Norte se separar, tá? E nesse sentido, sendo um pouquinho mais natural, seria o menos pior. Só que nós temos situações de desmembramento, de separatismos, né? Onde observa-se que geralmente quando uma das forças centrífugas é acionada, o que se tem é um efeito de uma relação em cadeia. Então, ainda que seja uma, ou digamos assim, o menos pior dos cenários fosse a Irlanda do Norte se retirando, nós podemos pegar aqui, por exemplo, o caso da desintegração da ex-Iugoslávia, que eu acho que é muito interessante. Por quê? Porque no início dos anos 90, eu vou usar aqui esse caso como comparação ao Reino Unido, sem sair do assunto, tá bom? No início dos anos 80, a Eslovênia, ela se declarou a sua independência em relação à antiga Iugoslávia. É, e o que acabou acontecendo é que a Eslovênia tem um caráter mais germânico, próximo, né, da Áustria, com um perfil religioso católico, também tem uma certa semelhança aqui. E uma vez que a Eslovênia se declarou independente, a Alemanha Unificada reconheceu isso, que é algo muito importante no direito internacional público, quando outros pares reconhecem, né, esse aspirante à soberania, e logo depois a Croácia fez o mesmo. Então, perceba que o que se teve no caso da ex-Iugoslávia foi o quê? Uma reação em cadeia, né? Uma vez que se reconheceu a Eslovênia, foi difícil segurar os outros processos emancipatórios. Um exemplo recente também, em proporções maiores, foi a própria desintegração da antiga União Soviética, que era uma superpotência da Guerra Fria e que poucos diriam que a Guerra Fria iria acabar, quiçá, com a desintegração de um dos seus polos geopolíticos. Então, esses casos aqui, me permitindo, né, me valendo aqui da política comparativa ou da política comparada, eles permitem que a gente tenha aqui uma perspectiva, um prognóstico bastante razoável do que poderia acontecer com o Reino Unido, que muito provavelmente seria uma fragmentação total, embora eu acredite na força política, simbólica, econômica e de soft power de Londres. Tá?
10: Essas tensões recentes, sectárias, que acontecem na Irlanda do Norte, elas podem fragilizar novamente o acordo político que foi construído lá em 1998?
11: Podem, sim. Por quê? Porque o contexto internacional, o contexto geopolítico do final do século passado, ele é totalmente distinto de um contexto em que nós temos agora, em 2026. Né? Se nós formos fazer uma análise do sistema internacional, nós vamos perceber que em 98 tinha-se uma dinâmica mais pró-globalização, certo? Havia já uma integração já do Reino Unido no que era a recente União Europeia, que surgiu propriamente com o Tratado de Maastricht em 1992. Então nós tínhamos um cenário mais globalista. Hoje em dia nós vivemos o que alguns chamam de globalization, que é uma lentificação da globalização, ou mesmo uma desglobalização, como alguns também preferem falar. E muitas vezes essa desglobalização, ela vem com desafios nacionalistas, né? Elas vêm propondo rupturas do Estado Nacional. Também um outro elemento que é muito importante nós termos em mente é pensar como que a política externa dessa enorme potência ainda gigantesca que é os Estados Unidos, tendo um líder político tão volátil politicamente e defensor de propostas nacionalistas econômicos, leia-se protecionismo alfandegário, protecionismo comercial, acabam fazendo com que pequenos países, né, porque nós chamamos de países, né, Irlanda do Norte, membros do Reino Unido, né, país de Gales, Escócia, pequenos países busquem proteção em acordos regionais onde eles não seriam, digamos assim, engolidos na sua pequenez diante de todo o sistema internacional, porque eles estariam de mãos dadas com o bloco regional, concorda? Então, isso é, digamos assim, mais um pouquinho de gasolina que é jogado nesse combustível nacionalista que se tem. O elemento Donald Trump, o elemento protecionista, o elemento desglobalista do período internacional que nós vivemos. Isso sim também é muito importante e encoraja esses estados a buscarem isso, até mesmo pelo fato de que mesmo em 2016, quando o processo do Brexit se iniciou, o que acabou acontecendo é que a aspiração desses países membros do Reino Unido era de ficar, de permanecer na União Europeia. Então, houve aí basicamente uma rachadura no Reino Unido, que até lembra um pouquinho, né, as guerras religiosas que ocorreram no século XVII, que promoveram também uma rachadura em toda a cristandade europeia. É muito semelhante a dinâmica também.
9: Agora, vamos supor, Marcos, que o Reino Unido se fragmente. Como é que ele ficaria diante de um Conselho de Segurança da ONU, diante de um G7, diante de uma OTAN?
11: É muito interessante essa pergunta. E, de novo, em relações internacionais, em ciência política, nós temos aí a história, que é o nosso laboratório e que nós utilizamos para efeitos comparativos aqui da nossa análise. Então, veja bem, vamos pegar o caso da União Soviética, que eu mencionei também anteriormente. A antiga União Soviética era um membro originário permanente do Conselho de Segurança das Nações Unidas. E aí, quando houve a queda do Muro de Berlim em 89 e a posterior fragmentação da União Soviética em 1991, a gente também poderia fazer a mesma pergunta, não é verdade? Bom, e aí, quem vai ser esse membro permanente do Conselho de Segurança das Nações Unidas? E o que se entendeu naquela época, né? Foi uma interpretação, informal, mas que ela pareceu lógica e que reduziria muitos atritos diplomáticos. Bom, a Rússia, né, com a capital Moscou, seria, portanto, como o é até hoje, a herdeira internacional vestfaliana, soberana da antiga União Soviética. E creio que num cenário hipotético em que houvesse essa fragmentação do Reino Unido, eu ressalvo aqui que ela não é impossível, já aconteceu com o Império Romano, com a antiga Iugoslávia, o Estado não é uma entidade natural e cristalizada. Portanto, ela é possível, embora eu creia improvável. O que eu acredito que pela prática costumeira do direito internacional aconteceria é que Londres, uma Inglaterra supostamente independente, herdaria esse lugar, tá? Assim como ocorreu com Moscou em 1991 em diante, tá? Eu acho que esse é um paralelo importante e o direito internacional e a diplomacia, eles costumam se guiar muito pela tradição. O direito internacional tem como fonte de direito das mais importantes o costume internacional. E eu acho que, sem dúvida, essa seria a alternativa mais provável diante dessa situação frente ao Conselho de Segurança das Nações Unidas e ao status de membro permanente que o Reino Unido atualmente possui.
10: Esses movimentos separatistas, eles são independentes entre si ou eles podem se articular para se livrar de vez de Londres?
11: Eles podem se articular pela aquela lógica da política, né? E aí eu vou lembrar de novo o Carl Schmitt aqui numa outra passagem, que é a ideia de que a política é uma relação do amigo e do inimigo e, portanto, se eles têm um inimigo comum que é Londres, né? Apesar das diferenças que existem entre esses países membros do Reino Unido, eles têm uma solda, eles têm uma cola em comum, que é o fato de que eles desgostam, digamos assim, dessa autoridade londrina. Então, eles podem ter, sim, uma articulação política. O que eu não acho que eles fariam, salvo o caso da Irlanda do Norte, que eu vou explicar, o que eu não acho que eles fariam é criar um outro Estado soberano, todos eles juntos. Por exemplo, né, País de Gales, Escócia, Irlanda do Norte formando um novo Estado soberano. Até porque temos ali a ilha da Irlanda como, né, um acidente geográfico importante que os separaria. Eu acho que é mais provável numa eventual separação, que é inclusive aquela que eu mencionei que é mais possível, da Irlanda do Norte, ela ser absorvida pelo próprio Estado da República Irlandesa, que é membro da União Europeia. Então, nesse sentido, eles só teriam em comum o fato de terem Londres como seu principal obstáculo à independência. Nada muito mais do que isso.
9: Essa fragmentação podia provocar um efeito dominó na Commonwealth também?
11: Teria, mas a Commonwealth, ela não tem a mesma solidez política que o Reino Unido, certo? Então, ainda que sim, porque se você pensar, afinal de contas, tudo está girando, tanto em termos de Reino Unido como de Commonwealth, em torno de Londres. Então, esse processo, ele estaria facilitado, né? Sempre que o centro do poder se fragiliza, as partes tendem a se fortalecer. Então, digamos assim, é um caminho, digamos, lógico, natural, que poderia ocorrer, mas a Commonwealth, ela não tem as mesmas pressões soberanistas, porque os países membros da Commonwealth, como o Canadá, por exemplo, já são efetivamente soberanos. As pressões não seriam as mesmas, na mesma intensidade.
10: Agora, o País de Gales, ele representa uma ameaça real à integridade territorial britânica ou ele está muito atrás dos outros dois?
11: Eu acho que ele está atrás dos outros dois, né? A Escócia tem essa limitação de direito que pode ser superada pela legitimidade prática, política, e de novo, concluindo aqui, né, de certa maneira direcionando o argumento, a Irlanda do Norte é a que seria aí a candidata mais provável, até por razões geográficas. Tem fronteira com a União Europeia, né, e assim por diante. Eu creio que Cardiff e, portanto, aí o País de Gales não teria aí o mesmo poder de fazer isso sozinho, mas poderia fazer peso frente aos outros. Isso é muito importante. Então, sozinho, dificilmente esse movimento viria de Cardiff. Mas se você for pensar, tendo como pano de fundo aqui o que aconteceu na ex-Iugoslávia, se esse processo fosse detonado em outros países do Reino Unido, poderia acontecer do país de Gales surfar nessa onda, né? Pegar carona nesse movimento. E aí, pela inércia, conseguir a sua soberania. Mas dificilmente esse processo ele teria como epicentro Cardiff.
9: Fato é que desde o Brexit, o número de primeiros ministros que passam pelo Reino Unido foram 7 em 10 anos. O Andy Burnham, ele tentando unificar, a coisa não tá muito boa para ele nesse momento, mas ele tentando apaziguar, botar água na fervura, ele poderia defender um retrocesso, tipo, vamos deixar o Brexit de lado, vamos pedir para a União Europeia nos aceitar?
11: Ele poderia, mas isso fica, de certa maneira, muito problemático se a gente pensar que um processo de integração regional, geralmente quando nós fazemos as leituras históricas, nós pensamos somente nas datas em que os acordos foram assinados, né? Mas, na verdade, tem ali uma lista burocrática, administrativa, de processos de integração e desintegração, desgravamento em determinados setores específicos. Então, é uma teia burocrática, não só diplomática, há uma teia burocrática em termos de direito administrativo, alfandegário, que é muito complexo. E aí o que acaba acontecendo? Existe uma inércia institucional muito forte. Uma inércia, se você está dentro, para desfazer esse emaranhado de teias administrativas é muito complicado. E aí, uma vez desfeito, né, imagina que você ali desfez os nós de um novelo complexo. Depois, para recolocá-los, é igualmente difícil. Então, isso pode acontecer? A minha resposta é sim, é afirmativa.

0: Seria ruim para a imagem do Reino Unido perder esses territórios?
1: É, 0 sendo o pior cenário e 10 sendo o melhor. Né? Eu diria que 0, né? 0. É muito ruim para Londres perder isso, né? Se nós formos desdobrar as dimensões do poder, né, em hard power, soft power, vejamos bem, do ponto de vista do hard power, a gente teria uma dificuldade ali, muito provavelmente Londres reteria as principais faculdades do ponto de vista militar, geopolítico, mas ainda assim esse poder militar, fiscal, que mantém os exércitos, que mantém os estados, ficaria muito fragmentado. Do ponto de vista político, toda essa união simbólica também, né, do ponto de vista político, desse Reino Unido central em Londres, centralizado em Londres, e acho que cada vez mais importante a dimensão do soft power, toda uma simbologia, uma série de valores, uma série de normas, de princípios ligados ao liberalismo, ao conservadorismo, à tradição, né, a todo um estilo de vida britânico, ficaria simplesmente estilhaçado, acho que esse é o termo, né? Ficaria simplesmente estilhaçado. Da mesma maneira que nós vimos aí grandes impérios ruir, isso é possível de acontecer, mas seria um grande marco histórico. Seria um grande marco histórico. Diria que, infelizmente, é 0, para ser um pouco mais otimista, 1. Não tem lado bom, não tem lado bom. Só teria bom para aqueles que se tornaram emancipados, né? Porque eles ganhariam mais autonomia política e administrativa.
2: Você acha que haveria algum problema numa eventual fragmentação? Por exemplo, o arsenal nuclear britânico hoje que está na Escócia, ele seria devolvido à Inglaterra tranquilamente ou não?
1: Aí, de novo, eu acho interessante a gente fazer um paralelo aqui com a desintegração da antiga União Soviética, não com a desintegração da antiga Iugoslávia. Porque houve problemas muito semelhantes que diziam respeito a Moscou, né, em relação a Kiev. A Ucrânia também tinha ali importantes arsenais nucleares e que, portanto, quando houve a desintegração da União Soviética, a Rússia acabou trazendo, né, todo esse poderio para si. E o que eu acho que aconteceria, até mesmo porque nesse caso, falando de armas nucleares, haveria um interesse muito forte da comunidade internacional na não proliferação, que lembra que é o paradigma do regime atual de armas nucleares, que não é o paradigma da regulamentação pura e simplesmente, é o da não proliferação. Então seria totalmente contrário ao regime internacional e ao interesse das grandes potências globais que a gente tivesse um novo Estado menor, independente, detentor de armas nucleares. Muito provavelmente, eu acho que aqui, de novo, o destino seria semelhante ao que aconteceu na antiga União Soviética. Acho que Londres tenderia a reter esses artefatos para si, até porque seria o interesse, né, da comunidade internacional de se ter isso centralizado em um único Estado, que ainda assim seria o mais forte deles, ainda que separados. Um outro aspecto importante é que eu acho relevante a gente considerar aqui que, ainda que fosse politicamente conflitivo essa desintegração, e ela mostra, né, uma ausência total de consenso entre as partes, é muito improvável que os países independentes entrem em conflito entre si. Pelo nível de interdependência econômica, pelo compartilhamento de valores, pelo compartilhamento de normas em termos de relações internacionais, de respeito aos direitos humanos, pelo próprio nível de desenvolvimento que essas regiões, malgrado suas assimetrias, têm, conflito entre eles eu acharia muito improvável, mas creio que Londres reteria, sim, o principal potencial bélico do Estado soberano, né? E aí, em particular, esse que é de natureza atômica.
0: O que você acha mais fácil acontecer? A Catalunha se separar da Espanha ou o Reino Unido perder Escócia, perder País de Gales e a Irlanda do Norte?
1: Olha, eu acho difícil responder essa pergunta, mas eu creio que talvez a Catalunha se separar da Espanha seria um pouco mais difícil. Eu acho que esses membros do Reino Unido, eles têm ali um desenho administrativo, institucional, muito mais consolidado do que a autonomia catalã. Então, por exemplo, países, né, muitas vezes isso não aparece tanto na mídia, geralmente nós temos referência ao Estado soberano, Reino Unido, a Londres, ao seu primeiro-ministro, ao seu rei, mas para quem está mais próximo, como vocês jornalistas e nós professores e analistas, nós sabemos que o País de Gales tem a sua própria administração pública, a Escócia tem a sua própria administração pública, sua capital, seu PIB, né, tem uma história importante do ponto de vista nacional e cultural distinto? Tem, que é o caso da Catalunha, mas também tem um primeiro-ministro. Então, há uma administração

0: estatal muito melhor desenhada no nível subnacional dos países que fazem parte do Reino Unido, compreendem? Há já uma estrutura prévia administrativa e política nesses membros que existe de certa maneira na Catalunha, mas não tão madura.
1: Marcos, então, se você tivesse que apostar umas fichas em quem largaria a mão do Reino Unido, você apostaria, pelo que eu estou entendendo, na Irlanda do Norte?
0: É, eu não sou fã de apostas, tá? Já deixa isso bem claro.
1: Nessa é um assunto vocês, polêmico.
0: Vocês gostam de me provocar com essa questão da aposta. Eu diria que sim, mas brincadeiras à parte, eu diria que sim. Eu diria que é mais provável. Se eu tivesse que dar um palpite, eu diria que por causa dessa estruturação que a gente tem no nível dos países membros do Reino Unido. Por quê? Porque não é só uma mobilização dos povos e de pessoas, mas isso precisa encontrar uma instrumentalização, uma canalização por meios políticos administrativos. E isso já está muito mais maduro no nível dos países membros do Reino Unido do que, por exemplo, na Catalunha espanhola.
1: Mas aí, grande parte do território do que a gente conhece como Reino Unido hoje vai embora, né, com a Irlanda.
0: Iria embora. Não só com a Irlanda, mas também quem está na ilha da Grã-Bretanha, né? Ficaria somente a parte, provavelmente, da Inglaterra ali, girando em torno de Londres. Digamos assim, seria um cenário improvável, tá? Seria um cenário que é incomum, mas ao mesmo tempo, eu volto ao nosso laboratório, né? Qual é o laboratório do cientista político? É a história. Então, se nós olhar para trás, né, um pouquinho, nós vamos ver que aconteceu com a ex-Iugoslávia, aconteceu com uma superpotência que foi a União das Repúblicas Socialistas Soviéticas. Não é impossível que aconteça com o Reino Unido, embora eu ache improvável.
2: Se uma dessas nações deixasse o Reino Unido, quais seriam os impactos sobre o peso militar, econômico e diplomático de Londres e também sobre o futuro da Commonwealth?
0: Bom, o que aconteceria aqui é que basicamente nós teríamos um herdeiro menor desse Estado Reino Unido, que seria a Inglaterra. Nada impediria que os países da Commonwealth, pelo menos do ponto de vista institucional, do ponto de vista legal, que eles continuassem ligados a Londres. Tá? Mas os próprios países da Commonwealth, eles também têm, assim, digamos assim, uma aspiração, não que eles precisem de uma soberania, porque eles já têm, mas uma aspiração de liberdade e de desvinculação maior em relação a Londres. E aí eu lembro aqui a lógica da política, né? Sempre que o poder central se enfraquece, os poderes locais ou os poderes das forças centrífugas aumentam. Então isso sim, poderia acontecer com a Commonwealth. A resposta é afirmativa. Creio eu que Londres é muito rica, uma Inglaterra como Estado soberano independente seria igualmente rica. E acho que o mais provável é que os outros países, que não a Inglaterra, tenderiam a querer fazer parte da União Europeia. E aí, paradoxalmente, a Inglaterra ficaria isolada, né? Ficaria isolada, tentando eventualmente no futuro fazer um esforço de reaproximação ou mesmo de reintegração com a União Europeia. Veja que esse cenário é um cenário curioso, mas muito provável. Por quê? Porque ele está na causa subjacente das buscas por emancipação e autonomia dos países membros do Reino Unido. Um dos principais desconfortos, para usar um eufemismo diplomático, um dos principais desconfortos dos membros do Reino Unido é exatamente o fato de que eles não queriam o Brexit, eles não queriam sair da União Europeia. Há uma série de benefícios de fazer parte de um processo de integração avançadíssimo como era o da União Europeia, do ponto de vista da cidadania, de passaporte, do ponto de vista de acesso a mercados e assim por diante. Então é muito provável que não houvesse somente um movimento de saída, no sentido de saída para fora especificamente do Reino Unido, mas também um movimento de entrada na União Europeia, de adesão à União Europeia, que inclusive tem tentado fazer isso com alguns países no seu entorno e mesmo buscar aproximações bastante significativas com o Canadá, por exemplo, né, com o status de membro associado. Então esse é um processo que poderia sim acontecer e que paradoxalmente faria com que a Inglaterra, que foi a promotora do Brexit, que foi o epicentro do Brexit, ficasse num primeiro momento, eu diria que no curto e no médio prazo, isolada econômica e politicamente. E aí as forças de longo prazo seriam para que a Inglaterra entrasse na União Europeia como um membro, digamos assim, inglês, e não como o Reino Unido, tal como era na União Europeia e é no Conselho de Segurança da ONU.
1: A gente acompanhou a análise geopolítica do professor Marcos Figueiredo, professor de Relações Internacionais do IBMEC do Rio. Professor Marcos, muito obrigado por essa aula sobre Grã-Bretanha, Reino Unido. Vamos esperar o que vai acontecer. Espero que você tenha gostado de conversar comigo e com a Mel, e com os nossos ouvintes.
0: Para mim foi um prazer conversar com você, com a Mel e com os ouvintes também. É sempre um prazer. Tô à disposição.
2: Obrigada, Marcos. Um abraço e até a próxima.
0: Um abraço, tudo de bom.
2: A gente tá sem tempo, o relógio tá correndo. Vamos chamar o segundo convidado.
1: O Mundioca tem o prazer de falar mais uma vez com José Renato Ferraz, professor de Relações Internacionais da Universidade Federal de Santa Maria. Professor, muito obrigado mais uma vez por estar conosco, por ter aceito o nosso convite. Tudo bom?
3: Tudo ótimo, agradeço mais uma vez por participar. Se eu não estiver enganado na contagem, Marcelo, acho que é a terceira vez desse ano.
2: Opa, daqui a pouco a gente já vai enviar o cartão Mundioker Premium. É só quando fizer 5 vezes, né, Marcelo? Bom, brincadeira à parte. Professor José Renato, o que o Brexit tem a ver com os movimentos nacionalistas e os pedidos por independência de Escócia, País de Gales, Irlanda?
3: Interessante a pergunta, Melina. Agradeço pela pergunta. De fato, parece que há 10 anos atrás abriu, de fato, a caixa de Pandora, né? Porque o Brexit, em especial, a pergunta era se o Reino Unido precisava da Europa. Agora, 10 anos depois, a pergunta é se as nações que pertencem ao Reino Unido se ainda precisam do Reino Unido. Essa, eu acho que é uma questão chave para a gente entender como que o Brexit, ele teve efeito dramático, principalmente na questão econômica, na questão financeira, nos constrangimentos que, evidentemente, tanto em relação à Escócia, principalmente também à Irlanda do Norte e também à Inglaterra, a gente não pode perder isso de vista. Mas é muito curioso que agora gerou todo esse movimento nacionalista da Irlanda do Norte, do País de Gales e principalmente da Escócia. Embora, Melina e Marcelo, nosso ouvinte, a Escócia sempre teve, já há algum tempo, essa postura mais nacionalista, principalmente através do seu partido, né?
1: Se a gente for olhar a linha histórica, né? A gente vê que esses movimentos de pura independência volta e meia retomam e às vezes a gente tem a impressão que dessa vez vai tá com mais força, mas desta vez diante da decisão que parece que todo o Reino Unido hoje entende que foi errado de ter saído da União Europeia, o quanto isso fomenta esse desejo de separação do Reino Unido e o final do Reino Unido, né?
3: Perfeito, Marcelo. É importante, eu sempre digo para os meus alunos que a gente tem que pensar tanto o indivíduo como instituições como atores racionais. Como todo qualquer ator racional, em tese, a princípio, ele busca maximizar ganhos, minimizar perdas. Pensando no caso do Reino Unido após o Brexit, o que a gente pode pensar? Será que vale a pena... Eu imagino aqui os escoceses, a Irlanda do Norte e os galenses, eles perguntam, será que continua valendo a pena fazer parte desse Reino Unido? Porque, veja bem, quando era num período de expansão, de projeto naval, e a gente tem que lembrar que o Reino Unido é uma das mais belas construções políticas, né? Mais bem sucedidas da modernidade, né? Essa união permitiu projeção naval, construiu, vamos lembrar, né, Melina, um império mundial, né? Lembrando que no século XIX, o império onde o sol nunca se põe, industrializou-se. Tornou Londres o centro financeiro global. E aí a pergunta que eu faço, que eu ligo com aquela ideia do ator racional. Tá valendo mais a pena fazer parte ou não fazer mais parte? Né? Será que os custos de saída, de independência, de autonomia, valem mais a pena do que os custos de manutenção?
1: Ou seja, a Irlanda do Norte está pensando em voltar a se unificar com a Irlanda. De todas essas mudanças, qual aquela que a Inglaterra, como a gente conhece, sentiria mais?
3: Caramba, é uma belíssima pergunta, né? Mas na minha visão, o que eu acho mais impressionante em todo esse processo de País de Gales, Irlanda do Norte e Escócia é de fato a Irlanda do Norte, né? Esse projeto de não só se separar do Reino Unido, mas essa tentativa agora de uma construção da Grande Irlanda, de unificação da própria ilha. Eu acho que esse processo aí que é bastante interessante, né? E é muito curioso, né, Marcelo e Melino, nosso ouvinte, nós estamos diante de três movimentos separatistas que têm, evidentemente, suas idiosincrasias, né? São três nacionalismos diferentes, são três histórias diferentes, são três arquiteturas continentais completamente diferentes. Então, Marcelo, sendo mais objetivo e direto na sua resposta, eu acho que o caso da Irlanda seria um caso, assim, extremamente, assim, sensível, né, no caso dessa possível separação, né?
2: Eu perguntei uma vez a um inglês por que que os escoceses não gostam dos ingleses? E ele respondeu assim, vou falar inglês e aí eu traduzo. Because we didn't rule them properly. Você acha que tem esse sentimento, esse antagonismo entre os dois? O inglês dizendo que não governou direito um escocês ou a Escócia?
3: Sim, há de fato, né, rusgas histórias, ressentimentos, né, de todo o processo histórico desse envolvimento. E há, de fato, essa também, vamos dizer, essa hostilidade mesmo, embora ainda que permaneça, ainda que exista até o presente momento, né, o Reino Unido. Mas é curioso essa ideia de identidade, Melina. Há muitos outros casos, por exemplo, de pessoas que são escoceses, que são irlandeses e são galenses e ingleses, que eles têm essa identidade em relação ao seu próprio país, mas têm a identidade também em ser chamado e se chamar de britânico, né? Aí nós entramos também na questão da própria identidade. E, novamente, eu repito aqui e reitero, né? Foi uma das maiores construções políticas e que, de fato, nós estamos em 2026 ainda se mantém. E eu até vou dizer aqui, antes de vocês me perguntarem isso, eu ainda não vejo ainda como uma possibilidade grande, altíssima, de isso acontecer. Mas, enfim, como existe a música, né, Melina? Eu vejo sinais, né?
1: Agora, vamos supor que a Escócia, que já demonstrou vontade de retornar à União Europeia, consiga fazer isso imediatamente. O quanto o Reino Unido estaria ameaçado efetivamente?
3: Nossa, é interessante, né? Porque ali próximo da Escócia foi descoberto petróleo, gás. Então essa saída também, e aí até aqui eu tinha dito da questão da Irlanda, mas também é um peso extremamente gigantesco, né? A perda da Escócia. É até curioso, Melina e Marcelo, a minha tese de doutoramento eu discuto a respeito desse processo, né? De unificação tanto da Escócia, a junção de Escócia, Inglaterra, essa formação da Grã-Bretanha, do próprio Reino Unido. Então veja, nós estamos falando de algo que aconteceu, por exemplo, quando saiu da dinastia Tudor para a dinastia Stuart. Nós estamos falando algo lá do século XVII. Então, veja que é uma construção secular e que, como disse, vez ou outra os escoceses reivindicaram a saída, né, do próprio Reino Unido, mas aquela questão, né, que eu acho que é importante aqui chamar a atenção, a questão dos custos de permanência e os custos de saída. Parece que para a maioria da população, nos vários plebiscitos que aconteceram, os custos de permanência valiam a pena. A discussão agora é, será que agora os custos de permanência valem a pena? Essa é uma discussão também bastante interessante para a gente refletir, mas acho que um outro ponto que eu queria chamar a atenção é quando a gente fala de separação, vai haver uma série de elementos que devem ser discutidos previamente antes da separação. Nós temos que falar, Marcelo e Melina, de moeda, nós temos que falar de dívida pública, nós temos que falar de defesa, nós temos que falar dessa questão do petróleo, do gás natural no Mar do Norte, né? Então, são vários aspectos que devem ser discutidos de forma prioritária e antecipadamente nesse processo de separação. Repito, será que os custos de saída valem a pena ou não?
2: Essa é uma pergunta que eles têm que se fazer. A Escócia pode conseguir um novo referendo de independência mesmo contra a vontade de Westminster?
3: Eles estão reivindicando essa questão, né, de ter um aspecto mais positivo em relação a isso, para fazer de fato esse plebiscito. E na concepção do Partido Nacional Escocês, eles imaginam que agora eles têm maioria, que o peso da questão do Brexit e a questão também, evidentemente, de terem desejado manter-se na União Europeia, isso pode pesar a favor da separação. É claro, aí o Westminster que vai ter que dar a carta se vai aceitar ou não novamente esse plebiscito, né?
1: Você acha, professor, que essa crise do Reino Unido, né? Isso é resultado só do Brexit ou revela também problemas estruturais mais antigos em distribuição de poder, em distribuição de riqueza, em representação no parlamento? Como é que você avalia isso?
3: Na minha visão, na minha leitura, o Brexit praticamente catalisou muitos desses elementos, como você bem ressaltou, né? Mas evidentemente, como a gente conversou na última vez, né? A respeito dos vários primeiros ministros, né? É muito curioso, né? Mais um capítulo dessa dramática crise que o Reino Unido passa, né? Passa em relação à instabilidade política, passa pela instabilidade econômica, essa questão da possível, né, separação, esses movimentos também nacionalistas. Então, na minha visão, o Brexit de fato, sim, acelerou. Foi vamos dizer assim, um fenômeno que catalisou e colocou praticamente para fora todos esses aspectos, não só em relação aos movimentos nacionalistas, bem como também, vamos chamar a atenção, das perdas que aconteceram com o Brexit, né? E essa também desejo de autonomia, porque essa questão da autonomia sempre foi um aspecto que tanto os escoceses quanto os irlandeses do norte e principalmente os galenses sempre reivindicaram. Então isso, evidentemente, nesse ano de 2026, para ser mais exato, novamente isso se reforçou, né?
2: E a possibilidade de uma Irlanda unificada, isso está deixando de ser uma questão distante para virar uma pauta concreta?
3: Confesso para ti, Melina, que eu nunca imaginei que isso aconteceria. Até normalmente eu brinco com meus alunos, será que a gente vai ver algum dia a questão da Coreia do Norte e a Coreia do Sul unificada? Aí eles falam, acho que não, hein, professor, é bem improvável. Aí eu brinquei com eles, é que brinco com vocês, né? É mais fácil será a Coreia do Norte e Coreia do Sul ou a Irlanda do Norte com a Irlanda, né? Parece agora, Melina, que nós matamos a charada, parece que agora tá mais, muito mais próximo essa possível fusão, essa possível unificação, porque já há desejo de boa parte da população da Irlanda do Norte que isso aconteça. E já há, de fato, um movimento político, principalmente de parlamentares, nesse sentido. Então já há, como novamente eu repito aquela brincadeira, há sinais positivos, há sinais de otimismo em relação a essa possível unificação. E a gente tem que lembrar, né? O século XX foi repleto de muita violência nesse sentido, né? O próprio IRA, nesse sentido, tinha esse papel, né? Em relação a esse desejo, esse ensejo da possível reunificação da Irlanda.
1: Agora, tem um outro fator aí que eu gostaria que você analisasse. O que aconteceria com o arsenal nuclear britânico que está baseado na Escócia hoje? Como é que a Escócia, se tornando independente, ela devolveria para a Inglaterra? Ela negociaria com a Inglaterra uma base inglesa dentro da Escócia? Esse tema poderia se tornar um obstáculo para essa eventual separação?
3: Esse eu acho que é um dos mais delicados, se não o tema mais sensível, né? Nessa possível independência, né? Eu havia mencionado agora há pouco, né, para Melina, em relação à questão da moeda, da dívida pública, mas essa questão da defesa, essa questão principalmente desse aparato nuclear é fulcral, né? Então, isso já, por exemplo, já poderia inviabilizar e já, se não inviabilizar, limitar esse processo de independência, porque eu acho muito dificultoso todo esse processo que haveria de transferência, né, desse armamento, de toda também essa tecnologia, porque também a gente tem que pensar, né, os cientistas de todos esses países compartilham conhecimento, compartilham inteligência, compartilham uma série de processos, e aí a partir do processo de independência isso seria interrompido, haveria uma grande ruptura, um grande turning point. Então veja como que não é fácil esse processo de independência, de separação. A questão das fronteiras, a questão das pensões, essa questão que agora há pouco a gente conversou, aderir ou não aderir à União Europeia, então há uma série de pontos, temas sensíveis. Mas esse ponto que você apontou, Marcelo, eu acho que é o tema mais sensível e que, de certa forma, eu falei em viabilizar, mas vamos colocar de uma forma mais correta, mais adequada, limita, né, a essa possibilidade, né?
1: Vamos dizer que a independência escocesa aconteça. A gente sabe que o Reino Unido, a Grã-Bretanha, como alguns querem, é o único país onde os Estados Unidos dividem tecnologia em relação a armas nucleares. Como é que ficaria isso? Um cientista escocês, ele guardaria para ele esse conhecimento? Ele dividiria com quem mais?
3: Caramba, é um plano aqui de a gente ficar pensando, né? Evidentemente há muita confidencialidade, né, em relação a todos esses temas sensíveis, principalmente que envolve essa questão dessa tecnologia, né? E principalmente armamentos dessa natureza, né? E eu imagino que haja, além da questão da confidencialidade, esses cientistas são obrigados a assinar em termos obrigatórios, né? De não haver, principalmente, a passagem dessas informações, todo esse novo. Eu confesso para ti que eu não sei detalhes em relação a essa questão. Essa questão, até eu até prometo aqui para você, Melina, pro Marcelo e pro nosso ouvinte ler e estudar um pouco mais a respeito. Mas é um tema bastante interessante esse, né? Em relação a como que ficaria toda essa questão desses detalhes numa possível independência. Então veja, isso limita demais a questão da independência. Esses pontos que agora a gente conversou aqui, a gente filosofou aqui em relação a principalmente essa questão da defesa. O Reino Unido é um país, embora está num processo de decadência, de declínio econômico cada vez mais latente, mas é uma potência nuclear, é uma potência militar, tem um poder naval também que não é desprezível, né? Então, é interessante, é formidável essa questão de como que todos esses aspectos, como que ficariam num processo de independência, né? Não sei se os movimentos nacionalistas, eles pensam em todos esses detalhes, né? Porque às vezes a gente pensa, né? Determinado partido nacionalista, não, vamos fazer a independência, mas não se pensou em todos esses detalhes que vão ser exigidos na separação, no processo de independência. As coisas, né, Marcela e Melina, não podem ser feitas só com canetada, há necessidade de estudo, né?
2: O país de Gales representa uma ameaça territorial ou ele está muito atrás da Escócia e da Irlanda do Norte nesse quesito?
3: O país de Gales é um caso curioso, né? Eles, evidentemente, também há o movimento nacionalista, há essa necessidade, sim, da independência, mas o próprio parlamento disse que para esse governo atual, para essa situação atual, não há esse desejo, embora a necessidade de maior autonomia. Então, o país de Gales, vamos dizer assim, está no stand-by, né? Vai deixar para mais alguns anos essa discussão ela se avolumar. Então, se a gente fosse colocar num quadro aqui quais estágios estariam mais avançados, a Escócia, que já tem uma tradição dessa necessidade de independência, de separação, e o Partido Nacionalista Escocês, já tem essa tradição, e é um partido que normalmente também governa a Escócia. A Irlanda estaria num segundo patamar nesse sentido, e o país de Gales eu acho que estaria num terceiro lugar, né, nessa prateleira em relação a essa necessidade agora de independência, né? Então, o próprio governo, né, admitiu, não para agora não, mas queremos mais autonomia. Talvez para os próximos anos a gente possa voltar a essa discussão. Embora, imagino que vocês devem ter consultado e pesquisado a respeito disso, houve mais ou menos um acordo prévio entre os três partidos nacionalistas nesses três países nesse sentido, né?
1: O fato é, com a Irlanda do Norte chegando junto da Irlanda, metade da ilha ia embora também, né? Territorialmente falando.
3: De fato, completamente, Marcelo, completamente. É uma perda territorial extremamente significativa, né? A gente não pode esquecer, temos que lembrar que a maior população do Reino Unido ainda está na Inglaterra, né? A Inglaterra, de fato, tem um peso em relação se as discussões forem de forma conjunta, né? Por exemplo, se houver um processo em que todos votassem, porque se a gente for lembrar, o próprio caso do Brexit, né? Foram os ingleses, né? Principalmente nas zonas rurais, que votaram a favor, né? E a votação expressiva na Inglaterra, por ter uma população maior, que acabou causando isso, né? Que eu chamei de caixa de Pandora. Então, veja que coisa delicada, que coisa sensível. Então, essa decisão também depende dos ingleses, né? Não é uma decisão única e exclusiva, evidentemente, de escoceses e irlandeses do norte e também dos galenses. Então veja como que é um assunto extremamente complexo, né? E multifacetado. Há uma série de razões em relação a essa independência, mas novamente aqui eu reforço e reitero. Na minha leitura, na minha visão, o Brexit teve um efeito catalisador nesse processo, novamente, que se reforçou de nacionalismo, né?
2: Agora, a eventual fragmentação do Reino Unido, ela enfraquece a posição de Londres dentro da OTAN?
3: Imagino que não, né? Porque ainda vai permanecer como uma potência nuclear, uma potência militar, uma potência naval, né? Esse é um ponto importante, mas evidentemente essa fragmentação, toda perda territorial, ela tem o seu custo, né? E realmente a Inglaterra, vamos colocar aqui numa hipotética situação, a Inglaterra ainda se manteria ali no topo junto com a França como as duas potências nucleares, né? Do bloco europeu, né? E realmente, ela já vem perdendo, a gente conversou na última vez, em relação a essa perda cada vez maior do ponto de vista econômico, do ponto de vista comercial, a própria instabilidade política, essa instabilidade econômica com a sucessão de diversos primeiros ministros e esse caso, né, que a gente acompanha agora, analisando hoje, dessa dramática possibilidade de fragmentação, acentua cada vez mais vamos dizer assim, o declínio relativo dos ingleses. Não sei se o Marcelo se lembra daquela brincadeira que eu fiz numa das nossas conversas, quando eu disse que a Inglaterra parece que está disputando a Sul-Americana, né? Parece que vai ficar nisso aí, Marcelo.
1: E essa tua análise vale também para o Conselho de Segurança da ONU, para o G7, por exemplo, ou não? Ou o Reino Unido vai ter que negociar sua preponderância aí nesses lugares?
3: Que coisa curiosa, né? Porque com a separação, é o quem tem o assento permanente e que tem poder de veto é o Reino Unido. Então, nesse processo de independência, de estruturação ou fragmentação do Reino Unido, teria que ser novamente revisto essa questão. Quem teria o assento? A Inglaterra, a Escócia, a Irlanda, o país de Gales? Então, também é uma discussão bastante interessante, né? Do que aconteceria, né? Provavelmente caberia, então, à Inglaterra, que seria, vamos dizer assim, a herdeira, né, do Reino Unido, mas também aqui eu coloco numa questão muito hipotética, né? Mas, Marcelo, sim, seria, além da perda territorial, além da perda econômica, esse declínio cada vez mais acentuado da questão econômica e essa fragmentação, assim, levaria ainda mais questionamentos do papel de se manter a Inglaterra como com esse papel de assento permanente, né? Eu acho até interessante, né? Entrando nesse assunto, vocês me provocaram, agora eu vou falar mais um pouquinho, né? A própria questão que o Brasil, evidentemente, há muito tempo, né? No Lula 1.0, 2.0, sempre reivindicou essa questão da mudança na arquitetura institucional da ONU, né? Veja que um processo desse que nós estamos mencionando hoje levaria novamente a talvez essa discussão, porque veja, a arquitetura institucional mundial parece que mantém-se inalterada pós-Segunda Guerra Mundial, principalmente no que tange aos 5 membros permanentes do Conselho de Segurança da ONU. O Brasil tem reivindicado isso já há muito tempo, né, em relação a essa mudança nessa estrutura, né? Nós tivemos agora há pouco o 81º encontro, né, da Organização das Nações Unidas, da Assembleia, e novamente foi questionado algo nesse sentido, né, Marcelo e Melina?
2: Agora, que triste fim do Reino Unido, né? Eles perderam várias colônias, agora estão prestes a perder a sua integridade territorial. O futuro não está muito promissor para eles. Gostaria que você comentasse.
3: É, não está muito promissor, não. Cada vez mais essa fragmentação que a gente está analisando aqui, evidentemente, com os dados, as evidências que nós temos até o presente momento, é o que eu chamei, né, a instabilidade política, a instabilidade econômica cada vez também mais presente, a perda desse império, que foi um império extremamente poderoso no século XIX e que passou o bastão, né, para a sua antiga colônia, os Estados Unidos, e que, curiosamente, a gente já percebe, e aqui faço aqui uma projeção de análise, a Índia, que também foi uma colônia da Inglaterra, que provavelmente nesse século XXI vai desempenhar um papel extremamente extraordinário e de protagonismo, né? Até também ocupando um pouco o papel da sua metrópole, né? Então é muito curioso que hoje dois países que foram colônias da Inglaterra, né, do Reino Unido, hoje os Estados Unidos, que é a grande superpotência militar do mundo e que não quer perder esse prestígio, esse protagonismo, e provavelmente não vai perder nas próximas décadas, e a Índia, que também desponta como uma das grandes potências, além de ser uma potência nuclear, também como uma potência econômica. E aí, evidentemente, como a gente está conversando aqui, cada vez mais esse declínio, cada vez mais essa decadência daquilo que já foi um grande império no século XIX, né? E eu vejo, sim, com bastante pessimismo, né? Eu até havia conversado com o Marcelo na última vez, esse primeiro-ministro, o Burhan, ele tem um papel muito importante de tentar manter-se até pelo menos até o final do ano de 2026, mas falando sério, para 2027, né? Para dar, de fato, uma estabilidade política, né? E estabilidade política leva a estabilidade econômica, né? Mas esse, sim, Melina, é mais um quadro crítico dessa dramática situação de um império cada vez mais em frangalhos, né?
1: Aproveitando que você lembrou dele, o Andy Burnham, ele pode tentar, para se manter, para não deixar essa fragmentação acontecer, fazer, sei lá, um novo plebiscito, e a gente sabe que aí ele vai ter que passar por um processo todo de tentar reverter o Brexit e voltar à União Europeia? Isso seria uma coisa viável na tua visão?
3: Eu acho que é um ponto importante, né? Seria uma jogada de mestre, de fato, se ele fizesse algo nesse sentido, porque vamos lembrar, né? O Cameron fez algo nesse sentido, acabou perdendo, né? Ele fez uma aposta, acabou perdendo. Ele poderia fazer talvez uma aposta nesse sentido, sondando mais ou menos a opinião pública e percebendo, não, eu acho que é melhor a gente retornar há 10 anos atrás, né? Cometemos o erro, admitimos o erro, e agora é necessário fazer essa correção de rumo, né? Eu acho que essa seria uma grande jogada de mestre se ele fizesse algo nesse sentido. Poderia até mais ou menos estancar, né? Vamos dizer dessa forma, esses movimentos nacionalistas, porque eles ganharam força, né? Ganharam força com essa insatisfação em relação a essa situação de terem saído da União Europeia, sendo que eles eram favoráveis à manutenção da União Europeia. Então, é interessante, né, Marcelo e Melina? A ideia, né? O slogan era take back control, era essa questão de devolver a soberania ao Reino Unido. Acabou reabrindo a pergunta, quem afinal deve ser soberano dentro do Reino Unido? Então veja que um processo que foi desencadeado há 10 anos atrás, a gente está agora analisando em 2026, 10 anos que se passaram, e enfim, é uma discussão assim formidável, né? É essa questão de como que um processo catalisou uma sucessão, né, de eventos que podem evidentemente gerar o que a gente está mais ou menos aqui projetando, o que a gente está aqui filosofando em relação a essa fragmentação.
2: Eu estou lendo aqui numa breve pesquisa que eu fiz que essa é uma demanda antiga, né? A Escócia era um reino independente em 1707, a Irlanda do Norte em 1921 e o País de Gales entre 1535 e 1542. Você acha que apesar do tempo, essa reivindicação, ela era inevitável?
3: Ah, era inevitável. Eu até me recordo de uma conversa que a gente teve quando eu disse que quando morreu a imortal rainha, né, Elizabeth II, e que eu tinha mais ou menos dito para vocês, não sei se vocês se lembram, que eu havia comentado que, nossa, a rainha morreu, acho que vai recomeçar todos aqueles movimentos nacionalistas, né? Infelizmente o rei Charles não tem o mesmo carisma da rainha, provavelmente vai ser retomado esses movimentos nacionalistas, a reivindicação por mais autonomia, a reivindicação por independência, e dito e feito, né? Era um processo quase inevitável, né? Agora a pergunta que fica, será que vai de fato agora acontecer? Na nossa conversa de hoje eu disse que parece que eles estão pesando na balança, os custos de separação parece que valem mais a pena do que os custos de manutenção, mas há todos aqueles pontos sensíveis que eu chamei a atenção de vocês. Vamos lembrar, moeda, dívida pública, questão de defesa, questão de tecnologia, a questão do petróleo, a questão do gás no Mar do Norte. Então há uma série de pontos sensíveis que, havendo plebiscito e havendo a aprovação, tudo isso terá que ser discutido, né? Como também houve em relação a quando o Reino Unido também saiu da União Europeia, né? Novamente repito e reitero, teve um peso negativo na minha concepção, né?
1: Agora, Zé, o fato pode também dar um efeito dominó? Ou seja, a Commonwealth estar com os dias contados com países que fazem parte dela falando, Reino Unido, se você não consegue se organizar, imagina eu aqui que tô longe de você.
3: Existe essa possibilidade de teoria do dominó, com certeza. Cai aqui, cai ali, e há a sucessão de, vamos dizer, de rupturas nesse sentido. Sim, eu projeto algo nesse sentido. Com certeza, sim, um movimento extremamente avassalador e como a Melina fez aquela a nossa conversa agora há pouco, né? Um império que já não é império, ficando cada vez mais em ruína, né? Praticamente sobrando única e exclusivamente a Inglaterra, né? Imaginem só algo nesse sentido, se a gente fizesse aqui uma viagem no tempo, indo lá para o século XIX, passando por Londres durante o governo da Rainha Vitória, dizer para a Rainha Vitória, olha, Rainha Vitória, lá em 2026 vai iniciar um processo de independência, tudo isso que foi construído aqui vai deixar de existir. Eu imagino que ela não acreditaria na nossa conversa.
2: Tá certo, a gente teve o enorme prazer de conversar sobre a possível desintegração do Reino Unido com o José Renato Ferraz, professor de Relações Internacionais da Universidade Federal de Santa Maria. Eu te agradeço imensamente pela sua atenção, pelo seu carinho com o Mundioca, comigo, com o Marcelo, nossa audiência.
3: Agradeço demais, até uma próxima oportunidade, valeu demais.
1: Até a próxima, professor, um abraço.
3: Valeu, tchau, tchau.
1: Considerações finais, meu.
2: 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Beijos.
1: Tchau, tchau, pessoal, até a próxima.
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7: Hoje é sábado, dia 10 de outubro de 2026. O presidente do Tribunal Superior Eleitoral, ministro Cássio Nunes Marques, afirmou que eventuais processos de impeachment contra integrantes do Supremo Tribunal Federal são uma decisão política e, portanto, cabem ao Senado. Em entrevista à revista Veja, o magistrado evitou avaliar como a nova composição do Congresso, definida nas eleições desse ano, poderá influenciar os rumos da Suprema Corte. Questionado sobre a escolha de senadores favoráveis ao avanço de pedidos de afastamento de ministros do STF, Nunes Marques ponderou que não há como prever se essas iniciativas serão efetivamente colocadas em prática. Rússia e Estados Unidos firmaram um acordo para fornecimento de diesel. A negociação estipula que Rússia fornecerá mais de 4,5 milhões de toneladas de diesel globalmente, ajudando a aliviar o alto custo nos mercados mundiais. Após conversar por telefone com o presidente russo Vladimir Putin, o presidente dos Estados Unidos Donald Trump destacou que esse acordo vai resultar na queda dos preços do diesel, beneficiando americanos, abre aspas, especialmente nossos agricultores, pecuaristas e caminhoneiros, fecha aspas.
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7: Há interdições no entorno do estádio de São Januário por conta do jogo entre Vasco e Remo pelo Campeonato Brasileiro. Segundo o Centro de Operações da Prefeitura do Rio, a Operação Especial de Trânsito na região conta com o apoio dos agentes da Sete Rio e apoiadores de tráfego. Veículos operacionais e motocicletas também atuam dando informações sobre rotas alternativas. Vinícius Fernandes para o Radar Sputnik, boa tarde.
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8: Trabalhadores do campo, já poderão então ser concretizados.
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18: E aí, apaixonados por história, beleza, Bárbara Pereira na área, para revirar a história do Rio São Francisco. Em outubro de 1501, os navegadores portugueses Américo Vespúcio e André Gonçalves atravessaram as águas do Velho Chico e o batizaram com o nome do Santo Católico. De lá para cá, muita coisa aconteceu nesse rio gigantesco que nasce na Serra da Canastra, em Minas Gerais, e atravessa também os estados da Bahia, Pernambuco, Alagoas e Sergipe, sem falar nos seus afluentes. No episódio de hoje, vamos conhecer um pouco mais sobre a história do Rio São Francisco e saber como a transposição alterou a vida de quem é banhado por ele. Bora lá navegar por esse rio de quase 3 mil quilômetros? Agora, a nossa conversa é com o professor Ricardo Alexandre Santos de Souza. Ele é professor na Universidade Estadual do Sudoeste da Bahia. Professor, muito obrigada por aceitar o nosso convite para essa conversa aqui no Virada de História.
19: Obrigado a você, é um prazer participar da conversa com vocês.
18: Que bom. Professor, vamos para situar aí o nosso ouvinte, vamos falar um pouquinho nesse começo sobre de que forma o Rio São Francisco é visto pelas regiões por onde ele passa, né? Não só pela região, mas especificamente pelas cidades, enfim. O que ele representa para essas localidades, para quem não conhece aí a história do Rio São Francisco?
19: Olha, o Rio São Francisco, ele é o rio que integra, né, o Brasil. Então ele passa por diversas cidades, atravessa regiões, né, e desde lá de Minas e subindo até o estado de Alagoas, até a sua foz, ele atravessa a Bahia, atravessa diversas cidades que vivem em função do próprio Rio São Francisco, seja da pesca, seja da água, e mais agora, né, com a transposição das águas, o rio ganha um alcance muito maior dentro desse mapa brasileiro, e ele é um rio de transformação nacional realmente, porque a água como vida, como geradora de vida, ela produz vida nessas cidades a partir da produção econômica, da pesca, da agricultura, enfim, ele é fundamental para a gente pensar o Brasil e a própria construção do Brasil em que ele está presente no sentido de ocupação dos sertões brasileiros. O Rio São Francisco foi fundamental na estratégia de ocupar esses sertões.
2: E ele tem também um viés cultural, né? Quando se fala das muitas culturas que atravessam essas localidades, o Rio São Francisco também tem essa presença, essa participação, né?
19: Ah, sim, com certeza, no imaginário cultural. E quando a gente fala de identidade, né, a gente está falando da construção nacional a partir do que, como as pessoas se veem e como elas se entendem culturalmente a partir do Rio São Francisco. Um dos grandes historiadores brasileiros do século XIX foi Capistrano de Abreu, e para ele o Rio São Francisco ele é fundamental, porque Capistrano ele percebe no Brasil, você tinha uma questão do litoral como aquela parte do Brasil que estava mais em contato com a metrópole, e essa parte com mais controle, um controle mais próximo da metrópole. Capistrano pensa a identidade brasileira, ou seja, essa questão da cultura nacional, de uma cultura construída a partir dos próprios elementos da terra, seja o indígena, seja o africano, seja o próprio europeu que chega aqui também, e nessa mescla ele vê o Rio São Francisco como fundamental, porque ele percebe que a penetração pelo São Francisco, ele chamava isso assim, a penetração pelo Rio São Francisco e a chegada do rio até o litoral, que ele chamava o corte pela hipotenusa, era como se fosse um triângulo. E nesse corte foi sendo introduzido o gado, que acabou também por ser uma cultura, né, muito importante para o povoamento dessa região. Porque Capistrano de Abreu pensava que as entradas das bandeiras, né, elas se ocupavam muito mais em capturar os indígenas e levar os indígenas dali e não se fixar na terra. A partir do momento que é introduzido o gado por meio do Rio São Francisco nisso que ele chamava corte pela hipotenusa, você começa a fixar a população na terra, e você começa também na própria cultura indígena local e dos escravizados ou fugidos, né, da escravidão e também de portugueses pobres a circularem naquela região, e uma ocupação e uma formação de uma cultura local sertaneja que nasce a partir dessa penetração pelo Rio São Francisco. Então ele tem essa função também da ocupação dos sertões e de uma formação de uma cultura sertaneja que vem de longas datas a partir dessa penetração.
2: Agora, professor, quando foi anunciado que haveria ali o processo, as construções para a transposição do Rio São Francisco iriam ter de fato início, houve uma série de críticas em relação a esse processo, né? Críticas por conta de questões ambientais, críticas por conta de questões econômicas mesmo, né? De mexer em regiões ali que estariam consolidadas, segundo alguns críticos. O que que de fato foi real e o que que de fato, ou não, o que que foi superado aí em relação às críticas e que não aconteceram?
19: Sempre que há um projeto que é tão ousado, muitas críticas são feitas, e é necessário que se faça, e também que se faça, tenha a medição do impacto ambiental que isso pode ter. É claro que às vezes, muitas vezes a intervenção, a gente está vivendo um momento no clima da Terra, e que a gente chama de uma nova era, que é a era do Antropoceno. O Antropoceno seria um momento momento em que a humanidade tem interferido tanto na questão climática, na questão ambiental, que você começa a ter impactos que são impactos que a gente já não consegue controlar. Né? Então, isso são exemplos que a gente tem visto com o derretimento das calotas. A gente está vivendo agora um El Niño, que é um El Niño sui generis, assim, num impacto muito maior do que teve em outros anos, com o aquecimento das águas do Oceano Atlântico. No momento em que foi pensada a transposição do Rio São Francisco, evidente que a melhor das intenções é você irrigar áreas em que a população vivia nessa escassez de água. E é claro que isso tem um impacto e que tem que ser medido e calculado e feito dentro de critérios científicos. Me parece que esse impacto, ele existiu em alguma medida, mas ele foi extremamente positivo no sentido de que um dos grandes temores é você dividir o rio e você, na verdade, enfraquecer o rio. O leito principal do rio não dá conta dessa divisão de águas para penetrar para áreas que não estavam originalmente no seu curso. Né? Isso poderia ter trazido um impacto muito grande para o Rio São Francisco, o que não aconteceu. O que a gente tem notícia é que esses novos leitos criados artificialmente, eles serviram bastante para a população que vivia mais longe do leito do rio e que produziu, assim, em termos de agricultura, de possibilidade de plantio e de riquezas mesmo, muito maior e sem causar um impacto tão grande quanto deveria. É claro que isso também precisa ser monitorado constantemente, ser monitorado em termos de pensar como de verificar a qualidade das águas, como que o rio está reagindo a todo momento, porque você cria novos caminhos para esse rio e você precisa monitorar isso, né? E inclusive garantir que as águas cheguem às pessoas que são realmente necessitadas. Né? A gente viu que teve em alguns lugares, por questão de má fé, algumas pessoas tentando desviar água para suas próprias terras, grandes latifundiários, para não abastecer e para abastecer preferencialmente suas terras e não em detrimento das terras de pessoas com mais necessidade. Então, também precisa essa vigilância constante para que o rio cumpra a missão no sentido de tornar aquela região uma região mais favorável economicamente. Então, eu vejo com muito bons olhos essa transposição do Rio São Francisco e, é claro, é preciso ter sempre esse monitoramento para saber como que o rio está suportando todo esse novo empenho que está se demandando dele.
2: A gente sabe que um dos objetivos era garantir a água para consumo humano e principalmente a irrigação em regiões secas e tentar ali beneficiar famílias que não tinham, né, não tinham uma água potável à sua disposição, chegando à sua disposição. A gente alcançou esse objetivo, professor?
19: Em parte, sim. Pelo menos o que eu tenho notícia é que em parte isso se alcançou. E como eu falei, é claro que tem regiões em que você tem alguns desvios de pessoas tentando se apropriar mais de água e não permitir que a água chegue a essas populações mais pobres, mas o que a gente vê e o que tem sido feito é justamente esse alcance maior do rio, o rio estender seus braços para essa população e uma população mais pobre. E a gente tem visto, assim, da própria população, muita felicidade de poder contar com água, que é algo que é uma carência que vem de gerações, né? A gente tem uma cultura sertaneja em que a falta d'água faz parte de toda, inclusive, uma poesia, né do sertanejo deixando sua terra e por conta da falta d'água e da impossibilidade de criar o seu gado, de outros moares e também de cultivar a sua terra e ter que abandonar a terra por causa do gado. Isso não, por causa da falta d'água. Isso não é um panorama que desapareceu, mas ele tem sido minimizado certamente com a transposição do Rio São Francisco.
18: E há nessa transposição uma certa, a gente discutir uma recuperação aí dessa população, da região, porque sempre quando se fala de Nordeste, tenta se atrelar à ideia de seca e o quanto essa região é abundante, não só né, com o próprio Rio São Francisco, mas nas suas culturas e também há uma discussão, né, professor, muito em voga para quem lida com o mundo, as questões ambientais, de que não, o ideal é não impor a essa região, especialmente para o semiárido, algo que o semiárido não comporta, né? Você levar tecnologias que não tenham a ver com essa região, você tentar impor formas de manuseio dessa região que ela não vai abrigar, né? É tentar conviver com o semiárido, era essa expressão que eu estava tentando aqui vir na minha cabeça, né? O quanto essa transposição está em sintonia com esse conceito, com essa ideia?
19: A cultura, ela é dinâmica. Então, o que vai acontecer? À medida em que você tem um regime de águas, que é um regime mais constante de águas e não um regime de escassez, evidentemente essa cultura da escassez ela vai se transformando. Mas uma coisa é impor uma tecnologia, uma cultura, impor de alguma forma algo que as pessoas não queiram. Mas o que a gente vê nessa região é que há um desejo por essa transposição. Né? Tem regiões que gostariam de participar disso e que não foram, porque o Rio também não dá conta de fazer tudo. Né? Então você vê que na verdade, o sertanejo ele tem o anseio por poder contar com água constantemente. E é claro que essa cultura ela vai se transformando, e ela vai se transformando também na medida da demanda dessas pessoas. Né? É claro que a gente vê culturas, por exemplo, o cultivo da uva, né, inclusive para exportação, que é uma coisa que é absolutamente nova, né, e que está ligada não tanto ao pequeno sertanejo, mas a grandes produtores, mas que implica mudanças gigantes, né, você implica mudanças de mão de obra, cultivo de um elemento que é completamente novo para essa região, introduzido, né? Então tem uma série de mudanças que vão ocorrendo e que algumas delas são muito positivas e outras podem ser negativas no sentido de que elas podem sufocar uma cultura local, uma cultura que já existia ali. Mas a gente não pode deixar de pensar o sertanejo, a pessoa que mora no semiárido, como agente da sua própria cultura. Então, quando essas novas possibilidades chegam com a transposição do São Francisco, essas pessoas também elas vão agendando, elas vão agenciando o seu viver. E a cultura, ela não vai apagar essa cultura do passado, mas ela vai sendo transformada. É preciso também se pensar na preservação da memória também, que é muito importante, né? Então, assim, esses centros de cultura, centros que possam divulgar a cultura sertaneja, a cultura local, elas são importantes, inclusive, para a construção do dinamismo dessa cultura. Porque, assim, se a gente pega uma cultura e a gente coloca ela no museu como na tentativa de preservá-la, a gente também congela ali, né? Ela fica como um lugar de memória sem a vida do pulsando nela. E a cultura, ela acontece com esse pulsar da vida. E o sertanejo, que já passou por tantas coisas, ele sabe muito bem como lidar com o novo e incorporar o novo. E a literatura de cordel, ela é um exemplo muito forte disso, né? Porque ela está sempre sendo atualizada com temas da atualidade e mantendo também essa cultura do passado. É um diálogo entre o presente e o passado, né? Você tem literatura de cordel desde falando de Lampião e do cangaço, você tem a literatura de cordel que está falando lá de Getúlio Vargas, você tem a literatura de cordel que está falando da internet e da computação e de Donald Trump e da política internacional. E essa atualização da cultura, ela mantém a cultura dinâmica também, né? Esse atualizar a cultura, ele faz parte dessa pulsação que a cultura precisa ter. E o que a gente precisa é não apagar a cultura local com uma cultura massificada, porque é diferente pensar cultura no sentido da cultura como uma coisa enlatada, massificada e injetada num lugar para ser assumida como cultura, e deixar que a cultura tenha contato com o novo e floresça nesse novo lugar. Uma Insertões de Euclides da Cunha, um trecho que é muito bonito, que ele fala assim do sertão e de como esse sertão ele está marcado pela seca, e aí de repente tem uma chuva e esse sertão tudo floresce, né, como se fosse uma coisa quase brutal, de flores, de plantas de verde que surge de uma hora para outra, né? E essa cultura do próprio nordestino, do próprio sertanejo, ela tem essa adaptabilidade.

0: que trazem essa cultura e que o Rio São Francisco está sempre presente nela, né, como paisagem criadora também nesse lugar.
1: O senhor citou aí a uva, né, como um setor ali que tenha sido beneficiado por essa transposição. Que outros setores o senhor acredita que tiveram vantagens aí em função da transposição? O que que as águas do São Francisco puderam fazer de melhoria aí em relação a cada localidade? Se tem algum polo mais específico que tenha se beneficiado? Qual é o cenário disso?
0: Eu não tenho estudo sobre exatamente sobre a transposição e sobre esses polos produtores, né? Mas o que a gente vê é que no Rio, com a transposição do Rio São Francisco, e o que eu acho que é fundamental é que os pequenos agricultores, né, das culturas locais, eles começam a ter acesso a uma economia que começa com uma economia de subsistência, mas que eles começam a expandir também para uma pequena economia de trocas e formando também grupos como cooperativas, e essas cooperativas elas produzem a ponto de comercializar, aumenta o comércio, aumenta a velocidade de circulação da moeda e possibilita também que essas pessoas tenham acesso a uma série de coisas que não tinham e que também é muito importante para a gente pensar a relação de trabalho, né? A relação, por exemplo, o trabalho infantil, né? Como isso pode ser afetado por uma cultura e que permite uma maior disponibilidade de recursos do que tinha algum tempo, bem pouco tempo atrás. Então, quando as pessoas contam com uma maior possibilidade de recursos, elas conseguem sonhar com o seu filho entrar na universidade, com a sua filha entrar na universidade, com uma situação melhor, de melhor conforto. Então, essa capacidade de sonhar, e o sonho não como uma utopia, mas como algo que pode ser alcançado, eu acho que isso é fundamental. E isso é que faz realmente, que é o grande, o que me toca mais profundamente na questão da transposição do Rio São Francisco. Essa possibilidade dessa população ribeirinha, que há tanto tempo e que foi apresentado na cultura brasileira sempre como o sofredor, o forte que luta contra o semiárido, mas essa população ter a possibilidade de sonhar e sonhos que são factíveis, sonhos que podem vir a acontecer.
1: O Rio São Francisco também é cenário de um turismo que pode também alavancar, né, professor?
0: Ah, sim, com certeza. Sabe que em 1879, o imperador Pedro II, ele trouxe um engenheiro, uma comitiva do engenheiro estadunidense chamado Milner Roberts, para verificar a possibilidade de navegabilidade do Rio São Francisco. O intuito era basicamente o comércio. Nessa comissão de 1879, havia o primeiro engenheiro formado na Escola Politécnica do Rio de Janeiro, o primeiro engenheiro negro, que era o Teodoro Sampaio, que era um homem negro baiano, filho de uma mulher escravizada da cultura Jeje e de um padre, né, o padre Sampaio. E o Teodoro Sampaio, ele foi para São Paulo, depois, mais rapidamente, depois para o Rio de Janeiro com o seu pai, e ele teve possibilidade de estudar e se formar em engenheiro na Escola Politécnica. Quando ele estava recém-formado em 1879, ele foi convidado para fazer parte da equipe do Milner Roberts como segundo engenheiro para esse caminho de São Francisco. E ele se mostrou, ele sempre foi um intelectual e uma pessoa que ele circulou em muitas áreas do conhecimento. Então ele estudou muito de perto esse trecho do São Francisco, todo o caminho do São Francisco e que navegaram com vapores, e ele fez vários desenhos, várias descrições da população, descrições

0: dos caminhos e tudo. E eu sempre que eu leio o Teodoro Sampaio e essa comissão, né, que passou pelo Rio São Francisco, eu penso exatamente isso, né, de como esse trajeto ele pode ser usado não só na perspectiva comercial, mas na perspectiva turística, né, de como o turismo é um empreendimento que a gente muitas vezes tem muito voltado para o litoral ou para a nossa floresta equatorial, e que o semiárido, assim, pela dificuldade do acesso, você não tem um turismo tão intenso por causa de toda a dificuldade de acesso. E o Rio São Francisco, ele é uma estrada natural que atravessa o semiárido brasileiro, como Teodoro Sampaio fez em 1879. E a descrição dele é uma descrição de um engenheiro, de um homem que era voltado para etnologia, então ele se volta para as pessoas, para como as pessoas vivem e tudo isso, mas é sobretudo, uma descrição de um lugar maravilhoso para se conhecer como turismo. A gente já tem bastante isso na Foz do São Francisco, né? Passeios turísticos ali na Foz, e é preciso pensar o turismo, é claro que de forma que seja ambientalmente equilibrada e também de forma que tenha um impacto positivo para a população local.
1: O senhor citou aí exemplos de como o Rio foi retratado na literatura, e o Rio também já é bastante retratado no cinema, né? Então a gente pode entender que as memórias de diferentes épocas do Rio estão aí sendo construídas a partir das artes também, né?
0: Com certeza, né? E como a gente estava falando também na literatura de cordel, na literatura, a gente tem o Rio São Francisco sendo retratado de diversas formas, e no cinema, enfim. A partir do momento que ele se coloca, né, e pela própria função geográfica dele como protagonista que liga os caminhos, que fazem culturas se encontrarem, né? Ele tem esse potencial também de ser retratado nas artes, na pintura e no imaginário popular, né? Nas lendas, em como ele é retratado também no, na, nas localidades, né? Como o Rio, ele tem à medida que a vida flui do próprio rio, como ele consegue ser também o protagonista em livros, em cinema, em literatura de cordel e numa série de coisas. A gente fala, o Rio São Francisco, ele é muito, assim, ele toca muito o imaginário do brasileiro. Eu sou do Rio de Janeiro, e então, assim, eu tive na minha criação pouco contato com o Rio São Francisco, mas sempre a ideia do Rio São Francisco. O Rio São Francisco era uma ideia. E eu lembro que quando eu viajei de avião e indo para o Nordeste, e chegou um momento que o piloto falou: olha, estamos sobrevoando agora a foz do Rio São Francisco. Eu olhei o São Francisco, eu comecei a chorar, eu fiquei muito emocionado da primeira vez que eu vi o Rio São Francisco, porque para mim era como se eu estivesse encontrando com o Brasil ali, era como se eu estivesse olhando o Brasil realmente de cima. E eu vejo isso, né, que tanto para a população que vive, né, essa população ribeirinha que vive próximo ao São Francisco, que vive no São Francisco, que vive do São Francisco, isso é muito forte. Mas para a população do Brasil em geral, o Rio São Francisco, ele faz parte de um imaginário, de algo que. E esse imaginário é o que gera, né, a poesia, o que gera a arte, é esse imaginário que nos afeta, né? E a partir daí você tem toda essa construção do Rio São Francisco, às vezes por pessoas que nunca viram de verdade o São Francisco, mas tem essa imagem do São Francisco como algo que é fundamental na construção da nossa identidade como brasileiros. Nós não somos brasileiros por nenhum traço genético, nada nos diz que nós somos brasileiros, assim, no campo da natureza, da biologia, né? Mas o que nos torna brasileiros é comungarmos com certas identidades que são identidades, memórias que são coletivas, né? E o Rio São Francisco certamente é uma dessas memórias coletivas de brasileiros que nunca tiveram contato com as águas do São Francisco, mas que tem em alguma lugar da sua identidade essa percepção do São Francisco como um rio que corta o Brasil. Não sabe, pode até não saber o traçado do São Francisco exatamente como passa, mas tem essa sensação, né? Isso é claro, falando em termos muito gerais, mas eu acho que isso gera muita arte e muita poesia em torno do São Francisco. Sem falar que o próprio nome São Francisco, né, eu acho um nome muito feliz, né, que é uma personalidade, um santo que é voltado para a população, que é voltado para a população mais pobre, para os animais, né, que está muito ligado à questão da natureza também, né? Então, essa imagem do Rio São Francisco com a imagem da própria figura da personagem de São Francisco dentro da liturgia cristã católica, também eu acho que acaba sendo uma coincidência muito feliz.
1: É verdade. E que está muito relacionada à cultura nordestina, né? O quanto tanto São Francisco quanto o personagem São Francisco, né? O personagem religioso, ambos têm aí uma ligação forte com as diferentes culturas aí dos diferentes estados que compõem a região Nordeste. Professor, muito obrigada. Foi uma ótima conversa, a gente aprendeu bastante. Esse foi o professor Ricardo Alexandre Santos de Souza, da UESB. Muito obrigada, viu? Volte mais vezes.
0: Obrigado a você. Foi um prazer a conversa. Sempre que precisar, pode contar. Muito obrigado. Obrigado a você e ao público todo.
1: Tá certo. Até a próxima. Tchau, tchau.
0: Tchau.
1: A nossa conversa é com o professor José Gomes Ferreira, professor da UFRN, a Universidade Federal do Rio Grande do Norte. Ele é doutor em Ciências Sociais. Professor, muito obrigada, viu, pela sua disponibilidade em conversar com a gente.
2: Eu é que agradeço o interesse, é sempre importante também sermos chamados pelos veículos de comunicação social. A ciência precisa também dessa divulgação, agradeço.
1: Professor, vamos tentar dar um cenário aí para o nosso ouvinte sobre o Rio São Francisco, porque quem é da região Nordeste conhece relativamente bem, né, o Rio São Francisco, sabe o quanto ele é importante para essa região, mas para algum ouvinte nosso que seja de outra região, quem é o Rio São Francisco? Por onde ele passa?
2: O Rio São Francisco nasce lá em Minas Gerais e acaba depois atravessando, dividindo o país a meio, daí ter sido chamado até o Rio da União Nacional, uma vez que dividia literalmente o país em Grande Norte e em Grande Sul, lembrando que o próprio Nordeste, só a partir da década de 40, em termos estatísticos, é que passa a chamar-se Nordeste, que antes dessa componente era chamado, de facto, o Grande Norte. E o São Francisco é que marca as águas, é a divisória entre as duas grandes unidades do país na época, daí ser chamado, então, Rio da Unidade Nacional, não é?
1: E aí, essa ideia de transposição do Rio São Francisco, ela não é nova. O senhor mesmo fala num artigo seu que ela começa já lá no tempo do Império, ainda sob o governo de Dom João VI. O que se pensava já naquela época sobre a transposição do Rio São Francisco?
2: Essa época, que era o Rio São Francisco, que é lá na Península Ibérica, a cabeceira do Tejo, que depois vai se transformar temos de chamar de transposição, embora lá se chame transvase. O São Francisco é de 1818 e o transvase do Tejo é de 1823, ou seja, tem poucos anos ali de diferença. Tudo isto tem a ver com ideias pós-iluministas, da ideia da ciência e da tecnologia estarem ao serviço da dominação da natureza, só que obviamente não havia tecnologia, infelizmente não havia, senão que se fariam com o São Francisco, teria não ser muito bom. mas de facto começa lá em 1818, como a primeira ideia ainda no tempo de Dom João VI, vai progredindo depois há o estudo encomendado já depois por Dom Pedro ou Alfa, no sentido de saber afinal o que é que é o São Francisco, tanto na perspectiva da transposição como na perspectiva de ser usado enquanto canal de navegação, que sempre foi um problema também, sobretudo no semiárido nordestino, a questão da mobilidade, não é? E o rio também foi analisado, obviamente, nas perspectivas ecológicas, mas também nessa possibilidade, quer da transposição das águas, quer de servir de canais de navegação.
1: Essa ideia de transposição, já com Dom João VI, ela vai se manter, e o senhor também aborda no seu artigo que houve outras iniciativas de transposição, não iniciativas concretas, mas do ponto de vista do pensamento, entre os séculos 19 e 20. Quais foram essas iniciativas?
2: Sempre que houve grandes secas, sempre houve a tentativa de construir obra, ou grandes barragens, ou então mesmo a transposição. O mesmo vai acontecer depois com a criação do atual Denox, mas a grande iniciativa acaba acontecendo até já na década de 80, com o Mário Andreasa como Ministro do Interior, através do DENOS, Departamento Nacional de Obras e Saneamento, que chega a tentar convencer os governadores da região que a transposição era absolutamente necessária. Há uma célebre viagem que a mídia relata muito bem à Califórnia, ver como é que foi feito na Califórnia. Todo esse processo não faz parte desse artigo, mas faz parte da minha pesquisa, que ainda não está passado a artigo, mas há de facto também esse papel absolutamente decisivo. Depois o projeto posterior acaba retomando parte desse projeto do Andreasa. O Andreasa acabou, o projeto acabou não avançando por dois motivos. Alegam motivos técnicos, mas o principal motivo foi absolutamente político, já que o Andreasa era um candidato pelo próprio partido à presidência da República, mas na verdade depois acabou não sendo escolhido, e não sendo escolhido o projeto acabou não avançando. Esse foi o principal motivo, o projeto de Andreasa, mas foi de facto o momento em que a transposição esteve mais próximo de avançar. Aliás, algumas máquinas chegaram a ser colocadas em estaleiros, estive mesmo à beira de avançar, mas acabou com essa exclusão da colocação, como também candidato do partido, não chegou a ser eleito obviamente presidente. Isso não avançou então a transposição.
1: E aí essa transposição, a transposição efetivamente, ela ganha corpo nos anos 2000. Como foi esse processo?
2: O processo foi muito polémico. Na época não foi um... Aliás, continua a ser um misto de polémica e um misto de mito, como de facto o Rio Salvador, que vai salvar o semiárido, pelo menos o nordeste semiárido, da questão das secas. Não foi de facto... um processo consensual e acabou por... aliás, o próprio atual presidente Lula inicialmente rejeitava a transposição, e a entrada depois de Ciro Gomes para o governo que vai levar a uma mudança de posicionamento, e a transposição acaba avançando. Primeiro foi necessário criar até o próprio comitê de bacia principal relativamente a para haver participação social, para haver o estudo e tudo mais. Primeiro queria-se então o Comitê de Bacia. Há algumas sessões mais ou menos conflituosas. Começou a haver uma aceitação geral, um pouco nesta ideia de que a transposição vai resolver todos os problemas. Então a aceitação popular, de facto, aumentou muito com essa ideia desse avanço. Mas houve sempre, ou três ou quatro ou cinco figuras, o professor João Abner, o João Suassuna, outras figuras que sempre foram muito reticentes relativamente ao avanço da transposição. Nem sempre, de facto, houve consenso, e agora talvez um pouco mais de consenso devido à questão climática, que há a ideia de que, de facto, precisaríamos de uma obra, não necessariamente esta obra, talvez esta obra tenha avançado com uma dimensão muito grande e com opções técnicas que talvez sejam duvidosas. A ideia de fazer uma transposição com canais abertos talvez não tenha sido a melhor opção, no semiárido, de fazer uma transposição, principalmente com canais abertos, com uma elevada evapotranspiração, talvez tenha sido um erro muito grande. E depois é a própria dimensão de várias barragens, de várias estações de elevação da água e tudo mais, talvez tudo isso tenha sido muito sobredimensionado. A ideia que fica, isto no sentido de que o próprio Rio São Francisco, em alguns momentos de maior seca, também atravessa dificuldades, ou seja, a vazão prevista provavelmente nunca vai acontecer. Isso não vai acontecer, talvez tenhamos exagerado um pouco nesse dimensionamento da obra, pois ele obviamente encareceu todo o processo e vai suscitar algumas dúvidas, mas, como eu digo, tem sido colocada também na perspectiva da adaptação climática, e nessa perspectiva, como a questão climática se vem agravando, aqueles que mais que eram contra já são, não necessariamente a favor, mas já colocam essa possibilidade de facto ter essa função bastante importante no sentido de rechaçar um pouco a questão climática, tendo ali uma reserva de água, de outra forma o Nordeste não teria. E vamos esperar que seja verdade.
1: Pois é, o senhor já trouxe aí alguns pontos, né? Havia houve uma discussão muito forte por uma série de fatores, e aí eu queria trazer alguns desses fatores aqui com o senhor, porque havia a preocupação de alteração ali de ecossistemas, porque você vai mudar o curso do rio, vai, enfim, né? Vai fazer uma série de obras que vão alterar, né, aqueles ecossistemas ali ao longo de todo o rio. O que de fato trouxe de impacto ou não com as fases já aconteceram dessa transposição?
2: E um pouco a crítica de ser também um elefante branco, ou seja, não servia para nada, como o canal Alagoano numa primeira fase que também acabou sendo construído e teve ali vários anos sem servir para nada e foram milhões de gastos, havia um pouco esse receio. Vamos esperar que isso não aconteça, embora depois o modelo de gestão deva ser colocada em prática eficazmente e os Estados tenham que pagar a sua cota parte. Já há alguns estudos que analisaram o efeito quer da poluição em si, quer da entrada de novas espécies que não fazem parte dos rios que acabam acolhendo água da transposição. Algumas pesquisas da UFCG e outras universidades e também da Pernambuco dão conta dessa transformação. Não tanto do ponto de vista da mudança do clima em si, mas do ponto de vista da água, das bacias receptoras. Há, de facto, algumas pesquisas que sinalizam que, de facto, há ali uma transformação, quer do ponto de vista da qualidade da água, quer do ponto de vista das espécies que acabam sendo espécies invasoras para as bacias receptoras.
1: Bom, o que se esperava dessa transposição era exatamente conseguir levar água, né, ter ali um mínimo de segurança hídrica para cidades médias, ali o semiárido, como o senhor já citou. Isso efetivamente aconteceu?
2: Tecnicamente isso aconteceu, mas a transposição parte de um problema absolutamente basilar para todas as políticas públicas, que é a necessidade de participação social e a necessidade de ouvir os outros setores, ouvir os poderes intermédios. A transposição foi totalmente uma obra de cima para baixo. Não houve, de facto, diálogo. Ainda hoje, muitas das prefeituras ainda não adequaram até os seus próprios planos à água da transposição. E isso, de facto, tem sido, já nem se fala na questão dos Estados, isso tem sido um grande problema, essa falta de ouvir as partes interessadas para que, de facto, como é que elas iam receber a água da transposição, como é que se iam preparar, tudo isso não houve. Foi uma decisão absolutamente de cima para baixo, inserida no PAC, e não houve esse diálogo com as comunidades e com o poder público local e regional. Essa componente, há um outro artigo que eu tenho com colegas de outras universidades aqui da região Nordeste, em que nós analisamos o que é que foi feito às comunidades que entretanto foram realocadas e que água é que lhes chegou. O que nós concluímos é que, de facto, eles acabam sendo excluídos da água da transposição. Construíram as novas habitações, realocaram-nos para outras localidades, mas os territórios onde eles iam, estou falando das agrovilas, os territórios onde eles iriam produzir, ainda têm problemas de acesso à água. Não têm água e já passaram vários anos, estou a falar sobretudo também do Eixo Norte, mas principalmente as agrovilas que nós analisámos no Eixo Oeste, passado vários anos, afinal, ainda não tinham acesso à água. Essa exclusão das populações sempre assente naquela ideia de que a transposição vai ser para consumo humano e de sustentação animal. A questão é que a transposição tem sido também vista, ou sobretudo vista, no sentido da expansão da agricultura irrigada de grande dimensão e não necessariamente nessa pequena agricultura ou nessa pequena agropecuária. Ou seja, voltamos a ter problemas de justiça hídrica, de justiça social, ainda não estão totalmente resolvidas e acho que importa de facto focar mais ainda na questão climática, que essas populações acabam sofrendo mais, se não sofrem diretamente, acabam abandonando esses territórios e adicionando-se mais às pessoas da cidade, que depois não têm emprego e renda, têm uma vida bastante difícil se forem para as grandes cidades. Há que criar condições para essas comunidades se fixarem e continuarem a sua vida produtiva com a agricultura familiar ou com outro tipo de produção, no sentido não só garantir a soberania alimentar, mas ter garantia hídrica, ter um futuro também de alguma renda para que consigam sobreviver. Não basta construir casa, é preciso dar um pouco mais, que as pessoas sempre trabalharam a terra, precisam de facto dessa água para continuar a trabalhar a terra.
1: Quando o senhor diz isso, o senhor também fala das famílias remanejadas, porque houve uma discussão intensa também em relação às cidades que deveriam, deixariam de existir por conta da transposição. O senhor fala das cidades que receberam esses recursos hídricos ou das famílias remanejadas?
2: Estou falando essencialmente das famílias remanejadas nas chamadas agrovilas, não é? Em algumas cidades foi positiva a transposição, para quem tem memória do momento de março de 2017, para quem tem memória, Campina Grande estava em colapso, não tinha água. Se a água não chegasse naquele dia ao Boqueirão, que é a barragem que recebe, se a água não chegasse ao Boqueirão, em Campina Grande as pessoas tinham que sair da cidade, não tinha hipótese de fornecer água, quer Campina Grande, quer as cidades em redor, estavam num momento de total colapso, porque foi no contexto da grande seca 2012-2017, estavam de facto no colapso e a água da transposição permitiu esse alívio. Mas relativamente às pequenas cidades, ou sobretudo pequenas comunidades, foram remanejadas a situação. Espero que entretanto tenha havido avanço, ou pequenos avanços. Nós fizemos uma visita há um ano e pouco, lá na zona de Monteiro, não sei se entretanto essa solução já foi resolvida, mas de facto as famílias que entretanto foram remanejadas para agrovilas, nos primeiros anos não tiveram de facto acesso à água e ainda não estavam tendo. Vamos ver se isso se resolve, que elas precisam dessa água, né?
1: Do ponto de vista socioeconômico, professora, houve ali alguns setores que foram beneficiados efetivamente nisso? Porque há quem visita, diz que o turismo foi bastante fomentado nessa região. O que que de fato trouxe de desenvolvimento para determinados setores nessa região?
2: Eu acho que essa questão do turismo tem que ser bem analisada. Talvez até seja mais o turismo que visita a própria obra da transposição, que de facto tem muitos canais e muitas barragens. Nota-se muitas pessoas, às contas de muitas pessoas, obviamente, a visita. Obviamente em cidades como Campina, que eu já citei, a água teve vantagens e a água é absolutamente necessária para o São João e para outras atividades turísticas. E nessa perspectiva, sim. Tem havido algum fomento da agricultura, não sei até que ponto já está, de facto, já há avanços significativos, mas obviamente se o objetivo era fomentar a agricultura, tem havido avanços, sobretudo no eixo leste. No eixo norte, como acabou vindo mais tarde, isso talvez ainda não se note, mas o eixo norte já tinha, de facto, também essa exploração agrícola e outras atividades, mas sobretudo a agricultura no Val do Açu, que sofreu muito com a grande seca, vai ter na transposição uma reserva de água bastante significativa, que acaba sendo complementada quer com a barragem Armando Ribeiro Gonçalves, que é mais próxima, quer depois uma segunda barragem de reserva, que é a barragem do Oiticica. A ideia do Oiticica é ter de facto também produção agrícola local e servir de segundo reservatório à grande barragem Armando Ribeiro Gonçalves, e estou-me a referir essencialmente ao Rio Grande do Norte, que é aquele que eu acompanho mais. Há também o chamado ramal do Apodi, que ainda não está totalmente operacional, e a ideia do ramal do Apodi é desviar a água para o Val do Apodi para a produção da agricultura, e a expectativa já é uma área de facto em que a agricultura é bastante importante do ponto de vista socioeconómico, e esse reforço de água vai, a breve trecho, de facto ser extremamente importante para os, já não são pequenos produtores, já são pelo menos médios produtores grandes, e isso é extremamente importante, quer para o Rio Grande do Norte, quer para o Nordeste.
1: Bom, o senhor fala no seu artigo que há toda uma disputa em torno de quem construiu efetivamente, de quem foi o responsável pela transposição do Rio São Francisco. Se teria sido o governo Lula, né, em suas várias fases, ou se foi o Michel Temer que toma para si, né, esse título, vamos dizer assim. Quem é o vencedor?
2: Essa disputa de quem é que de facto concluiu, pelo menos a transposição continuou, não terminou com Temer. Mas no caso de Temer, tivemos de facto uma primeira inauguração lá em Monteiro com o presidente Temer na época, e na altura a Lula, que não era candidato, era só o membro da oposição, também fez uma chamada inauguração popular da transposição. Já na época, de facto, havia muito essa reivindicação. Mas isso continuou no Eixo Norte, houve uma falsa inauguração, ou uma inauguração com o presidente Bolsonaro na época. O mesmo aconteceu depois com a barragem de Oiticica, em que houve uma presença do presidente Bolsonaro, mas afinal a água da transposição não chegou. Enfim, houve várias coisas, depois o governo estadual é que foi inaugurar. Enfim, essas polémicas vão continuar, e no caso do Ceará também houve algo semelhante. Enfim, tudo isso, como se trata de facto uma obra que é considerada, do ponto de vista simbólico, como obra de referência, para não só para trazer água ao Nordeste, mas para o Nordeste sair da pobreza, já que se vincula a ideia de grande infraestrutura hídrica, a ideia de desenvolvimento, como se vincula a tudo isso, obviamente que a paternidade acaba sendo reclamada por vários dos protagonistas políticos do país, especialmente aqueles que estiveram mais fortemente ligados, quer ao lançamento da obra, quer depois à fase de inauguração dos vários eixos e das várias ramais e sub-obras. Há essa reivindicação por causa desse simbolismo. Esse simbolismo significa voto, não é? Nós sabemos disso, ou pelo menos do ponto de vista da argumentação política, da campanha política, pode significar voto. Então houve sempre, desde a inauguração lá em 2017 até 2022 e posterior, houve sempre essa disputa de quem, da paternidade da obra.
1: O senhor fala no seu artigo que ao longo desse processo houve também posições contrárias, né, de estados. O senhor cita Minas Gerais e Bahia. Por quê?
2: Obviamente que são estados que acabam ficando, não digo deficitários relativamente à água, mas ficam preocupados com o curso do próprio Rio São Francisco, no sentido de quer da geração de energia, quer depois do equilíbrio ecossistémico dentro do próprio rio e de todo o bioma adjacente. Há sempre essa preocupação, uma vez que estamos, o rio não aumenta de vazão. Se o rio não aumenta de vazão, estamos retirando água a um rio que já tem de facto uma vazão deficitária em muitos períodos, e isso é uma preocupação do ponto de vista socioeconómico para esses, em particular para esses estados, mas também para os estados depois até jusante da própria transposição, Alagoas, Sergipe, etc., até desaguar. Questões de salinidade, por questões de produção de energia, acaba sendo de facto uma grande preocupação, que vai beneficiar quatro estados, e nós sabemos quais são: o eixo leste, Pernambuco e Paraíba, e o eixo norte, Ceará e Rio Grande do Norte. Mas depois, obviamente, a vazão não vai, ou do que outrora chegava ao Atlântico, não vai chegar. E a disponibilidade para a produção de energia também não vai ser a mesma. Há que gerir depois aí, em períodos de deficitários, há que de facto gerir muito bem todo esse processo.
1: O senhor falou que o Rio, a transposição não está concluída, né? Ela tem fases concluídas. Quais foram as fases já concluídas e em que pé está esse processo hoje?
2: Basicamente estão concluídos o eixo norte e o eixo leste, não é? Mas depois há um conjunto de ramais, e não me pergunto quais são, porque nunca mais terminam, e acho que talvez o próprio rio não tenha a água que o próprio rio em excesso não vai conseguir chegar a todos esses ramais. Há muitos ramais praticamente em todos os estados, e como eu referi no caso do Rio Grande do Norte, tem Papodite, tem vários outros ramais também no Ceará e na própria Paraíba e em Pernambuco, não sei se já concluiu, mas sei que também na Paraíba está em construção pelo menos um ramal, no sentido de chegar até água mais ao litoral. Como essa obra se vincula a uma outra discussão trazida por alguns autores, que afinal a indústria da seca é também a indústria da grande construção civil, há quem diga que de facto essa obra não vai ter fim, porque há sempre necessidade de alimentar essa indústria da construção Então, mas essa é uma discussão à parte, mas não deixa de ser importante todos estes processos de transparência e toda esta discussão que deve ser mais abrangente, não pode estar alheio a esses avanços dos vários ramais, e há um momento em que temos que nos perguntar se o Rio vai ter água para tanto ramal. Eu acho que é a grande questão para o futuro, e este último ano já se considera que não, provavelmente com o El Niño se for afetar do ponto de vista da seca ao Nordeste, talvez a transposição não chegue nem para os eixos Norte e Centro e Sul, quanto mais para alimentar vários ramais, que obviamente saem desses dois eixos.
1: Só para o nosso ouvinte poder entender, se eu puder dar um panorama desses dois eixos, o que foi o eixo Norte, o que compreende o eixo Norte e o que compreende o eixo Leste?
2: O eixo Norte, a água é captada no São Francisco e chega a Salgueiro, lá em Pernambuco, e Monteiro, na Paraíba, e o eixo Norte, em contrapartida, depois segue em canais, no caso da Paraíba, segue para a barragem do Boqueirão, que é a água que alimenta a Campina Grande e outras grandes cidades. No caso do eixo Norte, tem uma parte do eixo que vai alimentar o circuito das águas lá no Ceará, e tem outra parte que vai desaguar diretamente no rio Piancó-Piranhas a sul, ou seja, no Rio Grande do Norte. Tem comportas para medir essa água, tem formas de fazer tudo isso, mas são basicamente 700 quilómetros entre esses dois eixos, que acabam sendo, cada um deles, contemplar dois grandes estados com duas grandes extensões. Depois tem um conjunto de barragens enormes e um conjunto de canais, mas é sobretudo esses dois estados em cada eixo que importa salientar, que se tem demandas semelhantes do ponto de vista do clima semiárido.
1: Bom, José Gomes Ferreira, professor da UFRN, a Universidade Federal do Rio Grande do Norte, foi uma ótima conversa sobre, não é um episódio só, porque é um processo, né, de transposição, não se deu em um momento só, sobre o Rio São Francisco. Aí o senhor nos trouxe ótimas notícias e também algumas preocupações que precisamos continuar mantendo em relação a essa transposição. Muito obrigada. Viu?
2: Eu é que agradeço. Muito obrigado.
1: Até a próxima. Pessoal, espero que tenham curtido esse episódio. Continuem ligados no Virada, que é o podcast diário de história da Sputnik Brasil. 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Obrigada pela companhia de sempre, um forte abraço e até o próximo Virada de História.
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8: Hoje é sábado, 10 de outubro de 2026. A Polícia Federal solicitou um pedido formal às autoridades dos Estados Unidos para rastrear o caminho do dinheiro enviado pelo banqueiro Daniel Vorcaro ao fundo que financiou o filme Dark Horse sobre o ex-presidente Jair Bolsonaro. Os agentes querem confirmar o caminho que o dinheiro fez ao chegar no país. Apesar de os produtores do filme alegarem que dezenas de milhões de dólares foram usados na obra, a investigação quer entender se não houve repasses a Eduardo Bolsonaro, autoexilado no Texas desde fevereiro do ano passado e condenado no Brasil. Guatemala e Colômbia estão entre os governos que forneceram ajuda ao Panamá após um terremoto atingir a costa do país. Inicialmente, o sismo foi registrado com 8 pontos na escala Richter, mas depois foi reduzido para 7,6 pelo Serviço Geológico dos Estados Unidos. O tremor chegou a gerar alerta de tsunami, que foi cancelado posteriormente. Pelas redes sociais, o ex-presidente panameio Ricardo Martinelli compartilhou imagens que mostram os danos sofridos na casa dele. Nas gravações, é possível ver parte do imóvel desabado em consequência do tremor.
7: 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Trânsito agora.
8: Por conta da realização do evento Circuito Carioca, que acontece até amanhã, a rua Nelson Mandela em Botafogo está parcialmente interditada. O bloqueio acontece na pista do lado par, entre as ruas Voluntários da Pátria e São Clemente. O esquema especial de trânsito contará com agentes da Sete Rio para orientar motoristas e pedestres. Há ainda a proibição de estacionamento na via. Vinícius Fernandes para o Radar Sputnik. Boa tarde.
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10: Em 25 de setembro, a pouco mais de uma semana do primeiro turno das eleições, o presidente Luiz Inácio Lula da Silva assinou a medida provisória que determina o fim da exploração, oferta, intermediação e publicidades das chamadas BETs, as plataformas de aposta online no Brasil. A determinação já havia sido manifestada por Lula e era guardada com receio por alguns setores, além do setor de apostas, como o do futebol, que nos últimos anos esteve muito associado às BETs, com patrocina os clubes e empresas fazendo parte, inclusive, dos nomes de campeonatos em parcerias via name rights.
11: Dias antes da medida provisória do fim das bets, cartolas e entidades como as Federações Paulistas de Futebol, Federação Carioca e Baiana, junto a clubes da Série A e B do Campeonato Brasileiro, divulgaram um manifesto intitulado O Fim do Futebol Brasileiro. O texto criticou a possível iniciativa do governo e alegou o risco de insolvência financeira e perdas de até R$1 bilhão em patrocínios.
10: O caso chamou atenção para uma possível dependência da receita das bets pelo esporte, mas lideranças de torcidas, entidades de torcidas organizadas e outras associações ligadas a times como Vasco, Flamengo, Palmeiras, Santos e Botafogo repudiaram o tom classificado como alarmista das diretorias.
11: Ao propor e assinar a medida provisória, o governo federal justificou o problema de saúde pública com o argumento de que as apostas online representam questões que vão além da perda financeira, com o alto endividamento das famílias. A proibição gerou discussão sobre outro impasse: os bilhões de reais em outorgas pagas pelas empresas com a regulamentação em 2025 e impactos com perda de arrecadação do próprio governo, que utilizava recursos da tributação para políticas públicas em diferentes áreas.
10: Eu sou o Rafael Costa.
11: E eu sou o Kaique Santos e você está ouvindo o podcast Jabuticaba Sem Caroço, da Agência Internacional de Notícias Sputnik Brasil.
10: Mas antes de nos aprofundarmos sobre o assunto, eu te peço, ouvinte, para avaliar o nosso podcast após ouvir o episódio. 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
11: Lembramos também que estamos no site da Sputnik Brasil, noticiabrasil.net.br, e na programação da Rádio Sputnik Metropolitana em 80.5 FM do Rio de Janeiro. Agora sim, vamos conversar com o nosso primeiro convidado do episódio.
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11: O Jabuticaba Sem Caroço recebe agora o Murilo Passarinho, diretor de Relações Governamentais da ANJL, Associação Nacional de Jogos e Loterias. Murilo, bem-vindo aqui ao nosso podcast. Obrigado por conversar com os ouvintes da Rádio Sputnik. Como vai?
13: Obrigado a vocês pelo convite. A ANJL está sempre à disposição, sempre que vocês entenderem que é necessário.
11: Murilo, a associação, a NJL, está sustentando aí no Supremo Tribunal Federal que o governo não está simplesmente regulando ou restringindo o mercado, mas extinguindo uma atividade que havia sido criada pelo Congresso e para a qual as empresas receberam autorizações onerosas. Esse pedido, né, ainda está sendo julgado, encaminhado, depois de encaminhado ali ao ministro Luiz Fux. Explica para nós sobre esse pedido encaminhado ao STF, por favor. Qual que é exatamente a tese jurídica da associação?
13: Uma medida provisória, para ela ser editada, ela precisa de dois pontos fundamentais. Antes da gente entrar no mérito de qualquer ação, um é a questão da relevância e outro é a urgência. Não há dúvida que o tema é relevante, né? Ele vem fazendo parte da discussão do brasileiro desde lá de 2018, depois em 2023 com a regulamentação, 2025 quando entrou no ar as novas regras, né, da regulamentação feita por esse governo, e virou um tema de campanha sendo tratado aí por vários candidatos. Então, acho que com relação à relevância não há o que questionar. Mas a grande questão é a urgência, né? E no caso, a falta de urgência, né? Então, o que a gente mostra, né, e tem mostrado nesse processo, né? Primeiro que, como foi feita a regulamentação ao longo do tempo, né? Então, num primeiro momento, toda uma parte da regulamentação em si, né, a aprovação do projeto de lei, né, que o governo enviou em 23, esse projeto foi discutido aí por quase um ano, né, até a aprovação final, no final de 2023, e aí a própria lei estabelecia que teria um ano para poder entrar em vigor. Então, nesse um ano, o governo abriu o mercado, pediu que todas as empresas que tivessem interesse em explorar essa atividade legal, portanto legítima, apresentasse, né, uma série de documentos, já trazia regras como sócio brasileiro, pelo menos 20% do negócio no Brasil, sede no Brasil, né, os endereços todos, né, .bet.br, que seriam aqui do Brasil, o pagamento da outorga de 30 milhões pela operação durante os cinco anos iniciais, né? E a partir daí foi feita uma análise bastante rigorosa do governo, né? Nem todo mundo que pediu para explorar a atividade teve autorização para isso. Depois houve o pagamento das outorgas e a partir de janeiro de 25, então, a lei entrou em vigor. Então, veja, um processo discutido amplamente, com regras, né, desde esse processo. No início de 25 para cá, eu posso trazer aqui aos seus ouvintes, que foram quase 15 ou mais de 15 portarias que foram aperfeiçoando aquela legislação inicial. Então, entre essas regras, eu posso trazer, né, para os ouvintes. A proibição do depósito via cartão de crédito, né, que tem a comprovação de que 80% das famílias hoje endividadas, a dívida vem, na sua maioria, a origem do cartão de crédito. A proibição de menores jogar porque você tem a obrigatoriedade da identificação biométrica facial. O depósito só por PIX, vinculado ao CPF que cria a conta, vinculado a uma conta bancária de mesmo CPF e também o saque para a mesma conta, né? Isso também ajuda a combater a lavagem de dinheiro, porque antigamente você poderia depositar de uma conta, fazer o saque destinado para outra conta. Isso tudo acabou dentro das legais, né? A gente tem uma regra que acho que a grande maioria da população desconhece, você me dá essa oportunidade de trazer, que a nossa legislação estabelece que no jogo online, o mínimo de 85% dos valores depositados pelos jogadores, eles obrigatoriamente precisam retornar em forma de prêmio. Isso é devidamente auditado e fiscalizado pela SPA, que é a Secretaria de Prêmios e Apostas do Ministério da Fazenda. Então, significa dizer que no mínimo 85%, mas como a concorrência do mercado é muito grande, temos informações e dados de que isso chega a pelo menos 90%. Então, quer dizer, aquele conta que se faz, o brasileiro gastou 200 bilhões nas bets. Na verdade, o que ficou para a bet de lucro bruto foi 36,9 bilhões. O restante todo foi devolvido em forma de prêmio. Claro que isso não quer dizer que todo mundo que, por exemplo, apostou 100 reais vai ter garantia no mínimo 85. Não é assim que funciona, né? O sistema como um todo. Mas tudo isso é fiscalizado pelo governo. Mudanças também na publicidade, né? Com as mensagens de que não é investimento, né, para jogar com responsabilidade, que aqui a gente entende que, ok, pode não ter sido suficiente, né, e estamos sempre à disposição de melhorar essas regras de publicidade, apertar essas regras, eventualmente limites maiores. Mas, enfim, isso tudo são dados que eu te trago de tudo que foi feito ao longo do ano até a medida provisória do dia 25 de setembro. Né. Além disso, eu acho que a gente tem também outros dados que comprovam essa ausência de urgência, e eu te digo. Primeiro, só em 2026, em 15 de abril, o governo mandou a lei de diretrizes orçamentárias para 2027. Né? O governo tem uma obrigação de mandar, até o meio do ano, a lei de diretrizes orçamentárias para o ano seguinte. Nessa peça, o governo arrolou as destinações das apostas, né, como medidas necessárias ao atingimento da meta fiscal. No dia 1º de junho, foi sancionada pelo governo a Lei 15.421, que autorizava as apostas de cota fixa pelos parceiros da FIFA na Copa do Mundo Feminina de 2027. Aqui é bom lembrar, falando de futebol também. O Brasil, pela primeira vez, vai sediar uma Copa do Mundo Feminina no ano que vem. Estaria aos olhos do mundo todos os investimentos que estão sendo feitos por várias empresas, inclusive empresas do ramo de apostas, para essa Copa do Mundo, que o governo tem anunciado, né, com muita empolgação, e é para ter mesmo, né, mais uma vez, o país vai receber uma Copa do Mundo e agora uma Copa do Mundo feminina. Em 30 de julho, isso é muito importante também, o governo mandou para o Congresso Nacional um projeto de lei, que foi transformado na Lei 15.480, que vinculava percentual crescente da arrecadação das apostas para o Fundo para Aparelhamento e Operacionalização das Atividades Fim da Polícia Federal, FUNAPOL. Então veja, agora 30 de julho, né? Menos de 2 meses antes da medida provisória, o governo mandou um projeto e aprovou e sancionou uma destinação de valores da arrecadação para a Polícia Federal. Né? E a gente tem visto que essa questão da segurança pública tem sido uma grande preocupação da população, né? Em várias pesquisas aparecendo como o primeiro item.
11: Posso aproveitar isso então para complementar aqui, já que já tocamos nesse ponto, a regulamentação criou uma fonte de arrecadação tributária que não apenas para essa área que você já deu exemplo. Segundo o Ministério da Fazenda, as empresas estavam sujeitas, entre outros encargos, a 9,25% de PIS/COFINS, ISS, tributação sobre lucro, além de 12% sobre a receita bruta para destinações sociais e contrapartidas. Uma delas, então, que você citou, a segurança pública. Os apostadores estão sujeitos a IR sobre ganhos líquidos acima da faixa de isenção. Dentro disso, qual que é a estimativa da ANJL para a perda de arrecadação federal, estadual e municipal provocada pelo fim das BETs? E aqui, claro, considerando que a medida provisória acaba com as BETs, mas muda um pouco essa dinâmica, então, de tributação mesmo, que passa a não ter e o que era destinado. Tem essa estimativa, uma previsão a respeito disso?
13: Sim, na verdade, né, só um detalhe, era 12% foi o GGR original, mas agora já tinha sido aprovada uma lei também no ano passado, passando para 15%, e 18% seria em 2027. Então, teria esse escalonamento também do aumento da carga tributária. O que a gente tem de número já definido do ano passado, né, a gente tem dois números, o do ano passado, né, que foi de 12 bilhões, é só desses impostos daqui diretamente, né, sem ISS, os outros impostos que você trouxe. E para esse ano, até o momento, até o mês de agosto, esse número já estava em 9,9 bi, né, então praticamente 10 bi até o final do ano. Então, existia, né, uma expectativa, porque ainda que você tenha uma diminuição dos valores de apostas, mas com aumento da alíquota, né, de que a gente ficaria pelo menos nesse mesmo valor, né, eu te diria aí num ano, fechado um ano entre 12 e 16 bi, né, de arrecadação. Isso só dos impostos federais. Com relação aos impostos estaduais e municipais, aí eu não sei te dizer ao certo, e também tem um repasse, né, dessa parte federal para o Fundo de Participação dos Estados e Fundo de Participação de Municípios. Mas é importante o ponto que você traz, que isso acaba, de fato, não é só na federação, né? É uma medida tomada pelo governo federal, mas que tem impacto direto e consequência, sem dúvida, tanto nos estados quanto nos municípios, né? E aí, terminando um pouco o que eu estava dizendo, em 31 de agosto, então, o governo mandou o projeto de lei orçamentária para 2027, né? Projetando para 2027 as receitas das apostas de cota fixa, então, como eu te falei, basicamente nesse valor, e em setembro ali um novo reforço de combate ao mercado ilegal, e para surpresa de todos nós, né, ali a 8, 9 dias das eleições, né, uma medida provisória que tem efeito imediato, sem qualquer prazo de transição, né, sem qualquer medida para que as empresas pudessem se precaver, assim como os clubes, né, nós temos vários contratos em vigor, não só com o futebol, mas com outras modalidades, esportes olímpicos, que também são fruto da destinação desse valor vinculado que você trouxe, né, os 12, agora 15%, ele tem Ministério do Turismo, Ministério do Esporte, Ministério da Saúde, esportes olímpicos, esportes paralímpicos, enfim, segurança pública, uma série de destinação desses recursos. Então, no nosso entender, a medida carece de urgência, porque nada aconteceu, né, não tem nenhum fato superveniente de agosto para cá, quando o governo manda o projeto de lei do orçamento para o ano seguinte, que tenha justificado isso. Né? Ah, Murilo, mas o presidente Lula vinha falando. Sim, o presidente Lula vinha falando, a gente sempre soube a posição dele pessoal. Agora, o que nós lamentamos foi feito um ato dentro do Palácio do Planalto há cerca de 3 semanas, né, onde o presidente convidou uma série de setores, né, de artistas, do comércio, todos foram levar as suas posições e é legítimo, mas nós, né, diretamente interessados, sequer fomos convidados a participar, assim como também nos estranhou muito a ausência do Ministério da Fazenda. Então, essa discussão ela não foi aberta para nós, não tivemos essa oportunidade, né? E ainda assim, o que se falava seria eventualmente ali numa proibição do jogo online, né, do cassino online, que também não custa lembrar, apesar de não vir no projeto original do governo, ele foi incluído na Câmara, depois retirado no Senado, reincluído na Câmara com o apoio do governo e toda a base do governo, né, porque se entendia que era necessário para essa arrecadação. Então, a medida provisória, como veio numa sexta-feira à noite, há 8 dias antes da eleição, né, sem qualquer regra de transição, sem qualquer medida, sem qualquer conversa, e mais ainda, né, com o confisco dos valores pagos de outorga. Então, foram 30 milhões de outorga para operar durante 5 anos, e após 1 ano, 6 meses, 7 meses, né, o confisco, não só o cancelamento imediato, mas também o confisco de todos os valores pagos. Então, basicamente, esses foram os nossos argumentos, né? Então, a falta da urgência, porque não havia fato superveniente que justificasse isso, até por tudo que o governo vinha trazendo. Na verdade, eu tenho um número interessante para traçar para vocês também. O maior valor depositado, né, o aporte depositado nas chamadas BETs, ocorreu em outubro de 2025, né, um total de 22,5 bilhões. Em junho de 2026, para você ter uma ideia, no auge da Copa do Mundo, né, com toda aquela, né, bombardeamento que ocorreu realmente de publicidade e tal, das empresas que se prepararam para isso, o total do aporte foi de 13 milhões. Então veja, de outubro de 25, de 22,5 bilhões, cai para no meio da Copa do Mundo 13 bi. Então esses valores dos aportes, eles já vêm diminuindo, o que já era esperado pelo setor, né? Porque quando começa a Lei 25, a regulamentação, né, foram 85 empresas autorizadas a funcionar, cada uma podia usar até 3 marcas. Nem todas usam 3 marcas, algumas usam uma só, outras usam mais, enfim. Então, um total de 180 e poucas marcas. Então, era um mercado novo, competitivo, e as empresas precisavam anunciar para buscar ali a sua fatia de mercado.
11: Murilo, só pegando, aproveitando aqui que a gente falou também da questão do esporte, né, que a gente tá abordando nesse episódio também, partindo aí de que antes mesmo do anúncio da medida provisória, houve um forte, né, manifesto dos clubes brasileiros, principalmente os clubes, né, de elite do futebol, os principais clubes se manifestaram a respeito desse fim, né, contrários, e aí gerou-se toda uma discussão entre torcidas organizadas e as associações, né, de torcedores de clubes também, como o Flamengo, Vasco, Palmeiras, Santos e Botafogo, citando alguns, que criticaram o discurso dos clubes de que o fim das bets significaria o fim do futebol brasileiro. E aí queria pegar um pouco mais sobre isso, de como a NJR interpreta toda essa discussão. Você já manifestou um pouco, né? Ressaltou isso relacionado ao futebol, a Copa Mundial Feminina que vai ser sediada aqui. Não dá para negar realmente que, e tem estudos que comprovam isso, que as bets ajudaram a aumentar a receita também dos clubes, e algo que, claro, né, acho que para todo mundo, quando você aumenta a receita, é algo vantajoso. E se o mercado está regulado, foi isso que foi feito. Mas também me lembra uma discussão quando pensamos nisso, e também não é algo generalizado, mas tivemos situações, e quando falamos de apostas sempre também pode dar margem para falarmos disso também, que é com relação à manipulação de resultados em apostas jogos. Você participou recentemente de um painel da associação justamente sobre integridade, prevenção e combate à manipulação de resultados em apostas jogos. Queria pegar o gancho aqui, né, porque a gente teve isso, né, no futebol um tempo atrás também, relacionado às bets. Como que foi esse debate? Existe uma contradição entre o crescimento das apostas esportivas e o combate à manipulação de resultados?
13: Bom, vamos lá. Acho que primeiro sobre a questão dos clubes, né? Eu acho que aqui é importante. Se eu pudesse propor para você e os seus ouvintes, a gente abstrair o tema bet, né? E a questão de que todas as pessoas têm o direito, né? Seja de foro íntimo, enfim, de ser contra o jogo. Mas imaginemos que seja qualquer outro setor, qualquer outra coisa, qualquer outra atividade legítima, né? Então você vem, você é chamado a participar, você é chamado a atuar dentro do Brasil legitimamente, com pagamento de impostos, atendendo toda uma legislação bastante rígida, se aplicando, e de repente, do dia para a noite, sem qualquer discussão, isso acaba, sem qualquer transição, nada, com contratos em vigor. Então, começando pelos clubes, indo para a questão da manipulação que você me propõe. Bom, para você ter uma ideia, citando o caso do Flamengo, porque foi o clube que mais se posicionou nisso, né? obviamente também porque é o maior prejudicado, porque hoje é o clube que tem o maior contrato. Né? Então, se a gente for ver em termos de mercado, o valor master, né, o valor da camisa do Flamengo há cerca de 2-3 anos estava na casa aí de 15 milhões. Depois, com o BRB, isso chegou a 32 milhões. E hoje, o atual patrocinador do Flamengo, pelo que diz o próprio presidente do Flamengo, isso chega a 220 milhões por ano. Então, veja, isso é um contrato assinado, um contrato de longo prazo, e como qualquer empresário, como qualquer empresa, ou como qualquer pessoa que vai gastar aquilo que ganha, se você recebe esse valor, você se programa para isso. Né? Então, no caso do Flamengo, os investimentos que foram feitos, a contratação de jogadores relevantes da seleção brasileira, e não à toa o resultado está aí. Né? Flamengo e Palmeiras hoje, talvez, né? Talvez não, com certeza, são os times de maior sucesso no futebol, não só brasileiro, como sul-americano. A prova disso também está no sul-americano. A Libertadores da América, 7 anos seguidas, ela é conquistada por clubes brasileiros, e agora nós iniciaremos uma fase de 4 clubes de semifinal, dos quais 3 são brasileiros, e era para ser 4, né, se meu Corinthians não tivesse sido eliminado em casa por um time argentino. Mas, assim, não há como negar que esse aporte, especialmente das bets no futebol, em quase todos os clubes,

0: Então, assim, não há como negar o um impacto direto nos clubes. E aí, veja, sem entrar numa questão política, e de foro íntimo de cada um, se eu sou a favor das bets ou não, ou se é a favor do álcool, ou do cigarro, ou de qualquer outra coisa, bebidas açucaradas, alimentos ultraprocessados, o fato é que foram contratos legítimos, legais, assinados, visando, um longo prazo que o próprio governo sinaliza. Quando este governo aprova, regulamenta as leis, aprova a inclusão do jogo online, estabelece uma licença, porque veja, é uma concessão de serviço público. Você se habilita para operar um serviço público por 5 anos. É natural que os clubes, assim como as empresas também da mídia, né, façam contratos. E aí, do dia para a noite, você tem esse contrato terminado. Sobre a manipulação de resultados, um dado que a gente vem aqui. Talvez o maior escândalo do Brasil recente, para a gente não voltar lá nos anos 80, onde a gente já tinha várias dessas acusações, foi 2005, né, a chamada máfia do apito, toda aquela manipulação. A gente não tinha as apostas legalizadas no Brasil. Então, acho que isso é um grande equívoco. Primeiro, vou acabar com as bets. As bets não vão acabar. Pelo menos as ilegais, né? E isso é um dado. Mesmo com a regulamentação, a gente tinha um dado no ano passado de 50% do mercado ainda na ilegalidade e hoje cerca de 41% do mercado ilegal até o cancelamento. Então, por mais que fizéssemos esforços, nós das empresas regulamentadas, né, assim como o governo, a NJL, por exemplo, criou um laboratório de pesquisa que ajudava o governo a identificar essas ilegais e a tirar do ar. Mesmo assim, esse problema não acabou. Então, é uma grande ilusão dizer que as bets acabaram, né? Aquelas pessoas que querem jogar, elas vão jogar. A gente tem um número só hoje, nós temos mais de 900 bets ilegais no ar. E depois eu posso até passar para você, porque logicamente nós não vamos fazer propaganda de legal, mas alguns endereços que você vai acessar e vai ver que essas bets estão no ar. E veja, eu acessando direto do Brasil, sem usar VPN ou qualquer coisa do tipo. Tá? Então o mercado ilegal, ele já funciona de fora, né? Independente de ter apostas no Brasil ou não. O Campeonato Brasileiro, ele continuará sendo disponibilizado nas casas de apostas do mundo inteiro, inclusive nas casas ilegais. O fato da gente ter atividade regulamentada ou não no Brasil, isso não impede que atletas brasileiros de segunda, terceira divisão sejam abordados por bandidos, né, por criminosos do mundo inteiro para manipular esse resultado. Então, eu acho que o mercado ilegal favorece isso, porque você dentro do mercado legal, essas denúncias elas podem ser mais constantes. Né? E o número já vinha diminuindo. A gente tem um número de que dessas manipulações, chamadas manipulações de resultados no Brasil, esse número era bem baixo, né? Acho que de tudo aquilo que foi trazido, né, de denúncias não necessariamente comprovadas, né, o um número assim de menos de 1%. Então, toda atividade ela vai estar sujeita à exposição, né, de pessoas que vão tentar buscar tirar um benefício disso. E veja, as casas regularizadas, elas são uma das maiores defensoras do combate da manipulação. Porque no final do dia, você vai concordar comigo, quando você tenta burlar o resultado, é para tirar o dinheiro das casas de aposta. Claro que o esporte é prejudicado, né, a integridade esportiva é prejudicado, você coloca em dúvida toda uma disputa desportiva, mas em última análise, esses manipuladores, o que eles desejam? Obter um dinheiro das casas de apostas.
1: Não, então é isso, né? Dentro desse argumento, a gente pode entender, concluir que se a gente proíbe, a gente proíbe, mas tem as bets ilegais, a gente não resolve nem o problema, né, da forma como deveria, do endividamento, que é um dos pontos alegados ali para acabar com as bets, e na verdade talvez até continua com o mesmo problema, porque segue a existência das ilegais e ainda perde a arrecadação com o mercado que era regulado, que poderia talvez ser melhor regulado também e regulamentado diante também, se ainda há alguns problemas. Acho que é um pouco um resumo que a gente pode fazer bem brevemente de toda a história, que é bem complexa. Esse é o Murilo Passarinho, diretor de Relações Governamentais da ANJL, Associação Nacional de Jogos e Loterias, conversando com a gente aqui. Murilo, muito obrigado pela conversa.
0: Obrigado a vocês pela oportunidade. Sempre que entenderem necessário, a associação estará à disposição.
1: Um abraço, tchau, tchau.
0: Valeu, tchau, tchau.
2: Um levantamento do Jornal Globo reforçou que as torcidas organizadas chamaram de tom alarmista dos clubes ao alegar que o fim das apostas representaria o fim do futebol brasileiro. Segundo o levantamento, nenhum contrato envolvendo casa de aposta representa mais do que 13% de algum orçamento do clube envolvido no campeonato brasileiro. O jornal apontou ainda que os participantes da Série A tem apenas cerca de 7% das receitas oriundas de patrocínio de bets.
3: O governo proibiu as bets e declarou que a extinção das autorizações para funcionamento ao decorrer de

0: motivo de interesse público, não gera direito à indenização por lucros cessantes, por investimentos realizados ou por expectativa de continuidade da atividade, tampouco a devolução total ou parcial do valor pago pelas outorgas.
1: E a gente segue nesse assunto com o nosso próximo entrevistado.
2: Na Real.
0: O Jabuticaba Sem Caroço conversa agora com Augusto Parente, economista e sócio fundador da AW Capital. Augusto, bem-vindo ao nosso podcast. Obrigado por conversar com os ouvintes da Rádio Sputnik. Como vai?
3: Tudo bem, pessoal. Prazer estar com vocês aqui. Kaique, Rafael. Ótimo estar aqui.
0: Augusto, essa regulamentação das apostas esportivas, ela foi feita em 2023, após o fim do prazo estabelecido a partir da lei que autorizou as apostas, que na verdade foi lá em 2018, no governo Temer, por causa de uma forte pressão social, econômica e política, em 2023 mais especificamente ali. E agora surge essa proibição surpreendente, né, vamos colocar assim, por conta do tempo também, para o setor, mas também com certo apoio de parte da sociedade, também por causa de problemas que se agravaram com essa regulamentação, com esse crescimento das bets, como o superendividamento das famílias. Queria que você começasse aqui contando pra gente o que significa um país mudar tão radicalmente a regra do jogo em tão pouco tempo e a essa altura também.
3: Eu acho que a gente tem dois pontos aí totalmente separados para abordar e que têm relevâncias e impactos, né, diferentes também entre si. A mudança da regra do jogo do ponto de vista jurídico, regulatório e de segurança para que o investidor esteja no Brasil, impacta muito, muito negativamente no curto prazo. Porque se você faz investimentos, vende uma outorga, faz todo um investimento em plataforma, marketing, influenciadores, tudo que as bets tinham ali para funcionar, e da noite para o dia o governo resolve desfazer algo que ele mesmo autorizou e estruturou lá em 2018 e foi evoluindo, especialmente em 2023, né? Após eleição do Lula, o governo entendeu que tinha esse caminho aí como um caminho a explorar, inclusive de um viés de arrecadação, de melhorar a arrecadação com esse segmento. Voltar atrás disso da noite para o dia, às vésperas da eleição, passa para o investidor uma comunicação muito ruim sobre o Brasil e sobre o risco regulatório que a gente vive aqui. De fato, parece que pode valer qualquer coisa, qualquer movimento é aceito e pode ser feito por parte do governo. Então isso é muito ruim. Quando a gente olha as bets em si, já temos outra dinâmica. Alguns estudos, e aí eu vou citar um da USP, que trata, né, de uma possibilidade de 2025 de 140 bilhões de reais retirados da economia, né, retirados da atividade econômica. Isso de fato teve um impacto muito agressivo para o varejo, para a economia real como um todo. Mas especificamente falando dos números, esses números trazem para o governo, ainda que eles arrecadem do lado das bets, uma possível perda de arrecadação, né, quando a gente olha que a economia real paga e poderia pagar, né, através de impostos diretos e indiretos, alíquotas maiores. Então existe sim um impacto, né, positivo do ponto de vista do dinheiro voltar para a economia real, mas é um impacto muito negativo, né, e um impacto inesperado disso ser feito em cima da hora e tão próximo da eleição.
1: E Augusto, o que você considera que seja hoje o principal efeito econômico da proibição? Estamos falando aí de perda de arrecadação, redução do consumo, impacto sobre empresas e publicidade. Você já pincelou sobre isso, né? Ou mesmo aí um aumento do mercado ilegal, ou até mesmo uma eventual migração desse dinheiro para outros setores. Um ponto que chama atenção, né, que o governo até recentemente falou, que tivemos aí uma queda de 10% em transações do Pix após a proibição das bets, que isso também poderia estar ligado aí a essa pauta. Como que você avalia esse cenário hoje?
3: Eu acho, Rafael, que assim, entendo, na verdade, né, que isso vai primeiro para os movimentos de maior necessidade. Isso deve voltar para o consumo básico, isso deve voltar para o varejo, para o supermercado, para a compra do dia a dia, já que muito desses valores, né, vinham de, pelo menos dos dados que a gente tem, vinham de auxílios dados pelo governo, né? Isso tinha uma parcela relevante do dinheiro que iria para as bets e vinha da própria classe C, D, né, de pessoas que estavam deixando de consumir coisas básicas para usar os jogos, né, para estar nos jogos. Então, esse dinheiro deveria inicialmente migrar para esses segmentos. Mas existe todo um impacto positivo, né, quando a gente pensa a médio e longo prazo, desse cara ter uma melhora, né, da qualidade de vida e começar a consumir outros bens, isso retornar para a economia de um giro mais global. Quando a gente fala do lado ilegal, e eu concordo perfeitamente com você, esse movimento abre uma margem, né, ele abre um espaço relevante para que haja justamente o consumo das plataformas ilegais. E o governo vai ter uma dificuldade muito grande de controlar isso, porque num primeiro momento, esse consumidor, né, esse apostador das bets, ele não larga a vontade de apostar que ele tinha inicialmente, ele não larga aquele hábito, né? Isso ficou enraizado até pelo tempo que essas plataformas fizeram parte da vida das pessoas. Então ele vai migrar, sim, para plataformas ilegais, e vai existir uma curva, né? Primeiro, onde essas plataformas surfam esse mercado que deixa de ser surfado pelas plataformas oficiais, e um tempo para que esse dinheiro que vai cada vez mais sendo retornado para a economia retorne de fato. Ele não retorna todo de uma vez, né? Existe um tempo para o mercado ir absorvendo isso novamente. Então, claro que isso pode ter um impacto muito positivo, né, para a economia, mas eu acho que vale sempre reforçar que é muito difícil estimar esse impacto, né, e o tempo que isso leva frente ao impacto que é imediatamente negativo de você fazer um movimento ruim, né, pro ponto de vista de segurança jurídica e da imagem do Brasil, né, perante o ambiente regulatório do mundo.
0: Agora, considerando aqui, né, uma área, um setor que isso mais repercutiu antes mesmo da medida provisória definitivamente acabar, né, anunciar o fim das bets, houve essa repercussão e mobilizou, né, boa parte aí da sociedade em torno das bets que patrocinam em peso grandes clubes brasileiros. Uma estimativa apontou que o valor em patrocínios para os 20 clubes de maior receita chega a mais de R$1 bilhão, um número enorme, mas quando a gente coloca esse valor diante da receita total dos clubes, a dimensão do problema muda, conforme aí alguns levantamentos. O que é mais importante, é o valor absoluto ou a participação dessa receita no orçamento de cada clube? Queria que você comentasse esse real impacto, essa real preocupação dos clubes brasileiros quando isso foi anunciado antes de vir a medida provisória concretamente. Como que a gente separa uma perda importante de receita de uma ameaça real de insolvência? Os clubes brasileiros têm ali um pingo de razão ou eles, né, estão de certa forma exageraram nessa fala sobre o fim do futebol brasileiro com a proibição das bets?
3: Eu acho que os clubes têm sim razão, principalmente quando a gente olha o aspecto da programação de receita, né, do fluxo de caixa, dos compromissos honrados aí por cada time e da responsabilidade que eles têm com as pessoas e com as famílias que estão ali envolvidas. Então, quando o governo faz esse movimento abrupto e tira desse mercado um valor que é expressivamente diferente para cada clube, né? Porque, como você falou muito bem, o percentual da receita dentro da composição e a realidade de cada clube vai variar, né, de cenário para cenário. Mas, invariavelmente, os clubes contavam com aquele dinheiro para pagamento da folha, para pagamento das suas obrigações e das pessoas envolvidas. Alguns atletas, inclusive, foram para clubes específicos por conta de pagamentos feitos por plataformas, né? Inclusive diretamente participando de negociações de contratação. Então, isso tem um impacto muito importante, sim, na vida e no dia a dia de cada clube. É claro que isso muda, né, de novo, de instituição para instituição, mas não dá para desconsiderar a relevância das bets dentro desse segmento, né, dentro do futebol e dentro até dos canais de comunicação. Hoje, quando você assiste programas relativos ao esporte, né, em emissoras do segmento, os patrocínios estão lá. Então você gera, né, todo um impacto na cadeia de comunicação e do entretenimento, né, atrelado ao esporte, que, claro, num primeiro momento preocupa, porque você não sabe medir exatamente, né? Você tem a expectativa, mas cada clube vai ter que solucionar aquilo dentro da sua realidade financeira, e os gestores vão ter que fazer programações considerando um cenário que ficou incerto, porque o governo tem uma medida provisória e essa medida provisória ainda depende de uma aprovação, né, para que isso de fato aconteça de forma definitiva, né? Então pode ainda haver uma mudança, não está tudo 100% sacramentado, embora a suspensão já esteja valendo.
0: Você citou aqui já também a questão das outorgas, né? O governo concedeu 85 autorizações quando regulamentou, ou seja, né, R$30 milhões cada uma dessas autorizações, arrecadando aí mais de 2,5 bilhões em outorgas, e a própria MP que extingue essas autorizações, proíbem as bets, estabelece que não vai haver devolução desses valores. Você já citou um pouco isso? Isso pode ser alvo de disputa judicial? Qual que é a mensagem que isso passa, né, para o investidor privado também? E acho que tem uma discussão aí se o governo simplesmente pode fazer isso, haja visto que tinha contrato, né, para esse tempo, desse dinheiro que foi arrecadado com essas autorizações.
3: Certamente as empresas vão buscar judicialmente os seus direitos, porque, de novo, né, amigos, uma decisão abrupta que impactou todo um segmento que concordemos ou não com a sua operação do dia a dia, ele já estava estruturado e autorizado a funcionar, né? Então, embora a gente não concorde ou possa não concordar, né, dependendo da opinião de cada um, com a função e com o exercício, né, com a liberdade deles de existir, o governo já tinha regulado e permitido e vendido esse direito. Então, é certo que as empresas possam, né, se sentir lesadas e busquem isso judicialmente, e é bem possível que elas tenham, né, o reconhecimento desses valores a receber, uma vez que as outorgas não puderam ser levadas até o final, né, dos seus prazos de vencimento. Então é muito provável que esse ambiente ruim, né, essa instabilidade jurídica criada pela decisão, se desdobre sim em processos judiciais e em questionamentos desses valores por parte das empresas, que tiveram um impacto muito duro, né, da noite para o dia, principalmente quando a gente olha, inclusive, o tempo que elas tiveram para se ajustar versus seus compromissos e a obrigação de devolver, com ainda, né, o governo deixando em aberto essa necessidade de reembolsar possíveis apostadores, o que seria ainda mais complexo quando a gente pensa que, eventualmente, o resultado já obtido no passado já foi pago a outras empresas, influenciadores, distribuído em dividendos por essas companhias. Esse dinheiro já não está mais no caixa dessas operações, ele já fez parte de um funcionamento que se deu ao longo de anos, né? Então não é muito viável, é muito que o governo busque esses direcionamentos que eles passaram na divulgação da MP na sexta-feira.
1: Augusto, a lei que regulamentou, né, as apostas criou aí uma estrutura de tributação e destinação de recursos para diferentes áreas. A legislação anterior, ela previa recurso para educação, esporte e até outras políticas públicas, né? Quando o governo elimina um setor que gera impostos, ele está necessariamente piorando a situação fiscal ou pode aí haver uma compensação por outras vias?
3: É muito possível que haja, sim, uma compensação por outras vias, e alguns estudos mostram que o impacto, né, financeiro para o governo, né, sobre a tributação nas BETs, ele é infinitamente menor do que o impacto que ele teria, né, a arrecadação que ele teria com esse mesmo dinheiro girando em outros setores. Então é muito possível que isso aconteça, né, de um lado positivo para o governo, a gente só não sabe a velocidade disso. E quando eu coloco o crédito na frente, na prática o governo está tomando esse risco, porque ele se diz, né, capaz e responsável por colocar dinheiro na dinâmica dos clubes, mas ele ainda não sabe quando, quanto e de que forma esse dinheiro volta para ele mesmo em arrecadação. Então, na prática, eu estou onerando o balanço do governo no curto prazo, sem uma visibilidade clara do impacto a médio e longo prazo, até porque, como falamos no início, e é uma realidade, num primeiro momento, esse consumidor das bets, ele vai migrar para mercados não regulados, ele vai migrar para outras plataformas que ele possa continuar operando, porque, evidentemente, ele está habituado com aquele consumo, a gente sabe do impacto de vício, né, e da dinâmica negativa que o jogo pode e provoca, e tudo isso tem um tempo para que o governo possa, de fato, se beneficiar desse ganho de arrecadação. Na minha visão, o governo está sendo novamente acelerado, né, e se responsabilizando fiscalmente por um movimento que nem ele mesmo sabe financeiramente como vai impactar no caixa dele.
0: E então, nesse sentido, a gente está falando aqui, né, que talvez essa reorganização, esse dinheiro, ele pode resolver, pode ser até a longo prazo, uma parte do problema do endividamento por causa desse dinheiro que iria, né, para as bets, o dinheiro que às vezes a família nem tem, mas também você acredita que existe, pode existir uma espécie de efeito substituição também do ponto de vista fiscal, se o dinheiro que iria para as bets vai de repente para restaurantes, para o varejo, serviços, essa recuperação mesmo do consumo para algo mais dentro da normalidade, que não seja o jogo ou que seja o vício, o governo recupera parte da arrecadação por meio de outros tributos também com isso?
3: Com toda certeza, Kaique, até porque muitas das alíquotas dentro da economia real, restaurantes, supermercados, são alíquotas maiores do que as alíquotas das bets, né? Então, esse mesmo dinheiro girando em outros segmentos deveria gerar mais resultado para o governo, e certamente desse lado o governo está muito certo em tomar essa decisão. A questão, de novo, não é o retorno, é sim o tempo e principalmente a imagem que a gente passa, né? Se a gente sabia ou se a gente entendia que poderia haver esse risco, e eu acho que o governo deveria ter feito isso melhor lá atrás, por que liberar? Por que acelerar o mercado, né? Eu acho que essa reflexão tem que ficar aí para todos nós do ponto de vista não só econômico, mas do ponto de vista de planejamento. Se eu não sei o impacto, se eu tenho medo do impacto que alguma coisa pode me dar, eu não posso botar o pé no acelerador lá no fundo, né? Eu tenho que estudar melhor aquele impacto antes de tomar uma decisão. Eu acho que o governo está passando muito isso e muito da nossa discussão se refere a essa dinâmica, pelo menos na minha opinião.
0: É, Augusto Parente, economista e sócio fundador da AW Capital, conversando com a gente sobre esse tema. Augusto, muito obrigado pela participação aqui no Jabuticaba Sem Caroço.
3: Obrigado, pessoal. Prazer estar com vocês e até uma próxima.
1: Obrigado, Augusto, e volte sempre ao Jabuticaba. Um abraço, tchau.
3: Abraço.
0: A medida provisória determinou um cronograma a ser seguido por bets até então autorizadas após a proibição. Em 25 de setembro, a proibição de novos apostadores nas plataformas. Até 5 de outubro, a retirada voluntária dos valores pagos pelos apostadores. No dia seguinte, 6 de outubro, os sites e aplicativos de apostas saíram do ar. Ao acessar um deles, a mensagem é do próprio governo federal, citando a MP como motivo de acesso bloqueado.
1: Nos próximos dias, as bets deverão informar as instituições financeiras sobre os saldos remanescentes e os bancos deverão devolver os valores. A proibição das bets foi amplamente comemorada por organizações da sociedade civil, como as que integram a chamada Coalizão Brasil contra Bets, que chegou a se manifestar em nota que o esporte é maior do que as plataformas de apostas.
0: E isso é pauta para a nossa próxima entrevistada.
2: Alguém me explica.
1: O Jabuticaba Sem Caroço bate um papo agora com a Dayana Rosa, ela que é gerente de relações institucionais do Instituto de Estudos para Políticas de Saúde, o IEPS, que integra a Coalizão Brasil contra Bets. Dayana, seja mais que bem-vinda ao Jabuticaba, como vai?
4: Obrigada.
1: Dayana, seja bem-vinda e eu te pergunto, o manifesto dos clubes, né, fala em fim do futebol brasileiro, né? O IEPS respondeu dizendo que o esporte é maior do que as bets. E aí, olha só, quando os clubes dizem que o fim das bets ameaça financeiramente o futebol brasileiro, qual é a parte desse argumento que vocês reconhecem como legítima e onde, na avaliação da coalizão, o argumento deixa de se sustentar? Fala pra mim.
4: É legítimo que nós gostamos do futebol, né? Que o esporte é importante principalmente pro brasileiro, né? Que tem um histórico aí, talvez mais antigo do que gostaríamos de ser bem sucedido no esporte, né? Então isso a gente concorda, e a gente concorda que o esporte deve ser um motivo de alegrias, né? Mas aí a gente começa a discordar a partir do momento em que o esporte se torna um atrativo, um entretenimento, que pode gerar um comportamento de risco, né? Pode gerar o vício, pode gerar endividamento e o sofrimento das famílias. Então, a partir daí, a gente começa a discordar bastante.
0: Os clubes efetivamente vão perder dinheiro, isso é fato, mas a questão então não é se existe o impacto, mas como a gente deve medir esse impacto. O que deveria entrar nessa conta? Apenas a receita perdida pelos clubes ou também os custos sociais e de saúde associados às apostas? É um pouco isso que vocês ressaltaram na nota de resposta ao movimento do fim do futebol brasileiro, que foi amplamente colocado por muitos clubes aqui no Brasil, né?
4: Perfeito. Já que você tocou no ponto de orçamento, né? Essa é uma questão que a gente tem priorizado, levantar o debate, né? Porque havia previsão de destinação da receita, né, do arrecadado com as bets de apenas 1% para a saúde. E a partir do momento em que os custos sociais, né, os impactos na saúde, como você bem mencionou, chegam aí ao universo de 31 bilhões, a saúde ela precisa ser ressarcida, né? Inclusive, a Advocacia Geral da União entrou com um processo contra 17 casas de apostas no estado de Pernambuco, pedindo ressarcimento pelo tratamento no SUS, que as pessoas em comportamento de risco e com vício tiveram que procurar. E aqui saliento, né, que continuarão precisando ser acolhidas pela rede de saúde pública, mesmo depois da proibição.
1: E, Dayana, existe uma dependência econômica do futebol brasileiro em relação às bets? Ou o que existe é uma concentração aí de patrocínio de um setor que se tornou muito relevante aí em pouco tempo? O que que você acha?
4: Não existe dependência, né? É um setor muito recente, setor de apostas online no Brasil. Antes delas, os times já conseguiam pagar seus salários exorbitantes aos jogadores, que mesmo não devolvendo esse investimento em campos, eles tinham seus salários pagos. Então, não tem relação direta, né? Acho que a gente precisa mudar um pouco a perspectiva também de que as coisas nem sempre foram assim. né? Antes da legalização das bets era proibido, né? As coisas mudam, assim como foi com o tabaco também. A gente assistia a Fórmula 1, e tava lá estampado, né? A logo da Marlboro nos carros da Ferrari, né? Eu acho. E isso deixou de acontecer e a Fórmula 1 não acabou, muito pelo contrário, né? Acho que também tem um exemplo mais recente que é na Champions League. Se eu não me engano, ainda esse ano houve um acordo entre os clubes e as casas de apostas e o governo para que não houvesse mais estampado as logos, né? Das bets nas camisas de esporte. Por isso também a Champions League deixou de existir. Então essa é uma retórica muito frágil e que, na verdade, o fim das bets, né? É o retorno do esporte ao que ele deveria ser, que é uma alegria, que é um motivo de comemoração, de você estar com seus amigos, né? E não é uma tristeza porque você se endividou e com isso perdeu todos os seus laços sociais.
0: Aproveitar que você falou dos jogadores, essa associação entre os jogadores, as casas de apostas, os clubes, né? Os seus ídolos, aumenta o risco de uma pessoa que já é vulnerável a desenvolver um comportamento problemático com relação ao jogo? O que que as evidências, né, os estudos permitem afirmar sobre isso?
4: Com certeza, né? Quanto mais exposto você é à publicidade, maior o consumo. De novo, o exemplo do tabaco, né? A gente tem até um artigo internacional que estudou os impactos da proibição do tabaco no Brasil, 10 anos depois, né? Tempo suficiente para saber se uma política funcionou ou não. E a redução das pessoas viciadas em tabaco foi mais de 50% depois da proibição. É um pouco óbvio até, né? Se a pessoa é incentivada ainda mais com tamanha intensidade, intensificação que é a exposição à propaganda de bets, as pessoas estão sendo estimuladas, na verdade, a apostar, né? Não existe nenhuma propaganda sobre a gente não está falando de uma propaganda sobre um produto comum, a gente está falando de uma propaganda de um produto que faz mal à saúde e que é uma propaganda insistente, que está o tempo todo em todos os lugares, seja no futebol, no estádio, no celular, e que aí tem uma diferença do tabaco também, que as consequências do uso do tabaco, elas se dão no médio e longo prazo, né, vão demorar alguns anos. Agora, a dependência das bets, ela acontece instantaneamente, né, você pode pegar o seu celular e apostar a sua casa agora, se você quiser, e perder instantes.
0: Você citou também a questão da publicidade, e retomando isso aqui, o Ministério da Saúde cita pesquisa, segundo a qual 20,4% dos estudantes que foram entrevistados já haviam apostado online, e entre meninos do terceiro ano do ensino médio a proporção chegava a 49,7%. O que que explica a entrada tão precoce de adolescentes nesse mercado também? A publicidade esportiva, que também não teve tanta restrição ou uma regulamentação específica, que já era uma crítica de organizações que são contra as bets, organizações inclusive que integram também a coalizão como o IEPS, essa publicidade esportiva contribuiu para que adolescentes, um público que talvez nem era, né, para ter contato com isso, percebam a aposta como parte natural de ser torcedor e ser uma coisa indissociável, né, de passar a curtir o futebol por conta também, né, passar a ter as apostas porque curte ali o futebol, enfim. Como que essa questão da publicidade fica? Talvez se não houvesse a proibição total, melhorando essa questão, a gente já diminuiria os impactos também sobre essa população, sobre a população em geral que apostam nas bets?
4: Bom você ter feito essa pergunta, porque expõe exatamente o público vulnerável, que é aquele que mais deve ser protegido, principalmente se a gente fala do lugar da saúde, como a gente está falando aqui hoje. A população vulnerável a bets é criança, adolescente, pessoas em comportamento de risco no geral. Crianças e adolescentes estão expostas à influência de jogadores, de produtores de conteúdo, de uma forma muito mais perene não, né, mas de uma forma muito mais acessível do que adultos, né? Então é complicado você torcer, não vou citar times nem jogadores de futebol, mas você torcer para um time em que o artilheiro do seu time faça propaganda de bets, que o seu time tem uma camisa com a logo estampada de bets, mais uma vez é uma exposição ao consumo, né? Mesmo que indiretamente, né? A criança, o adolescente associa o prazer de torcer, como você mesmo falou, às apostas online, né? Isso quando não está inserido num contexto familiar em que isso já seja aceitável, porque os pais também já fazem essa aposta, né? E acho que também evidencia a sua questão, uma questão muito importante, que é a regulação do ambiente digital como um todo. Hoje a gente tem o ECA Digital, que está fazendo um ano, que foi promulgado, inclusive, e ele é o principal instrumento que a gente tem para proteger essa população na internet. Mas o que existe hoje é que a proteção, principalmente a verificação etária, e outras formas de acessar determinados sites e conteúdos, ainda é muito falha, né? As plataformas digitais, que também devem ser responsabilizadas, elas ainda estão muito sem papel a ser cumprido em toda essa regulação. Então, destacaria o papel das plataformas, né, no ambiente digital, mas também, para além disso, né, do mundo digital, existe também a propaganda em espaços públicos, né? E aí não tem como você controlar que crianças e adolescentes não tenham acesso. Por isso que é muito complicado não defender uma regulação ou proibição de publicidade, porque como é que você vai proteger a população mais vulnerável? Como é que eles não vão ver essa propaganda toda?
1: É muito interessante, assim, ver o comportamento das pessoas em relação às bets, né? Porque eu pego o metrô todos os dias aqui no Rio para ir e voltar para minha casa, né? Trabalho para minha casa, enfim. E algumas vezes eu me deparei com pessoas apostando, né? E aí você olhava para as pessoas assim, percebia que eram pessoas humildes que estavam ali, né, tentando algum dinheiro, sabe Deus como. E aí eu te pergunto, pelo olhar do IEPS, a gente pode pensar em um conjunto mínimo de regras necessárias para reduzir os impactos financeiros dessas famílias, até mesmo da saúde mental, ou podemos ser mais radicais que não há desenho que caiba para poder aprovar e liberar esses jogos de sorte aí, ou azar, né? Dependendo do ponto de vista.
4: A gente acredita que é mais estratégico cortar o mal pela raiz. Então, o que está na base desse iceberg é publicidade, patrocínio e propaganda. Se a gente proíbe isso, se a gente regula isso, a gente já diminui consideravelmente a quantidade de pessoas que vão ter acesso às apostas online. Uma vez que tiveram acesso às apostas online, a gente defende que as pessoas tenham, primeiro, né, acesso à informação do dano que ela está exposta, né? Então, aí já tivemos alguns pequenos avanços, né? Apostar não é investimento, apostar causa dependência. E queria chamar a atenção, inclusive, para que essa frase, né? Apostar causa dependência, vem do Ministério da Fazenda e não vem do Ministério da Saúde. Existe aí, por trás da letra da lei, uma grande. Um arranjo institucional que está em debate, que é de quem é a responsabilidade pelo quê, né? Se a gente está falando de um debate econômico, ou seja, se é Ministério da Fazenda, ou se a gente está falando também de um problema que é de saúde, ou seja, temos que defender também a inclusão do Ministério, o envolvimento do Ministério da Saúde nas decisões que são tomadas. A gente acredita na segunda aposta, né? Ou melhor, a gente acredita na segunda opção, que é envolver o Ministério da Saúde. E isso diz muito sobre o olhar que a gente traz, né? Sobre a pergunta que você fez. Então, além de cortar o mal pela raiz, proibindo a publicidade, propaganda e patrocínio, que as pessoas têm acesso à informação para fazer um uso consciente num ambiente, num contexto em que a bet é legalizada, a gente também parte para um terceiro nível, que é o atendimento às pessoas em comportamento de risco. E aí o Ministério da Saúde tem tido iniciativas ainda iniciais que são elogiosas, né, de oferecer o teleatendimento, o autoteste na internet, a autoexclusão. Mas a autoexclusão, ela ainda coloca a responsabilidade pro indivíduo.
0: É isso, né, Dayana? Aqui é nessa ideia de que a proibição, ela também é feita, na verdade, principalmente porque o governo tá entendendo, após regulamentar em menos de 2 anos aí com o mercado regulado, 2025, portanto, primeiro ano, e agora quase no finalzinho de 2026 a gente vê essa proibição com prazo ali para as pessoas retirarem seu dinheiro. O Estado entende que isso tá prejudicando a população. Agora, nesse sentido dos cuidados e de atender a população que já foi afetada pelo transtorno do jogo, ou, né, que foi viciada ali, que também vai lidar com uma certa não é nem dependência, me fugiu a palavra, mas uma abstinência talvez, né, dessas apostas também. O SUS, o nosso Sistema Único de Saúde, por exemplo, está preparado para atender essa demanda de pessoas que já estavam com essa condição, ou a gente está diante de uma política de proibição que precisa necessariamente então ser acompanhada também por uma expansão da rede de cuidados, que seja palestra de conscientização, enfim, ou da própria propaganda que vem a substituir a propaganda dessas bets existentes anteriormente.
4: Uhum. É exatamente isso. Assim, o SUS, ele oferece uma estrutura hoje em potencial para atender essas pessoas, né? O acolhimento, a ludopatia, o transtorno do jogo, ele é semelhante a qualquer outro de saúde mental que você tenha, venha a ter, né? É, os profissionais, eles estão sendo capacitados, existe o teleatendimento também, que é um tipo de expansão de serviço, mas a gente ainda precisa ir muito além, porque antes do fenômeno do transtorno do jogo, a gente já tinha uma cobertura ainda insuficiente, né, do SUS, principalmente da RAPS, em municípios pequenos, que o acesso é ainda mais dificultado. Então, a gente precisa sim expandir a rede da atenção psicossocial, a rede da atenção primária, que é quem faz o primeiro acolhimento. E a gente acredita que, inclusive, o financiamento para que tudo isso ocorra pode vir das próprias apostas online, né? A gente falou um pouco aí de ressarcimento, de reparação, e essa é uma ótima ideia que a gente pretende levar adiante.
1: É isso, Dayana. Tivemos o prazer aqui de bater esse papo com a Dayana Rosa. Ela que é gerente de relações institucionais do Instituto de Estudos para Políticas de Saúde, o IEPS, que integra a Coalizão Brasil contra a AIDS. Dayana, muito obrigado pelo seu tempo aqui com a gente no Jabuticaba. Volte sempre trazendo, assim espero, boas novas.
4: Eu que agradeço, e não deixem de assinar nossa petição brasilcontraabetes.com.br.
0: Obrigado, Dayana. Até uma próxima. Tchau, tchau.
4: Valeu, gente. Tchau, tchau.
1: A produção do Jabuticaba Sem Caroço procurou as federações de futebol citadas no início deste episódio e convidou para uma entrevista. A Federação de Futebol do Estado do Rio de Janeiro e a Federação Baiana do Futebol não responderam ao nosso contato. Já a Federação Paulista de Futebol declarou que não conversaria sobre o assunto e se manifestaria apenas por nota.
0: No posicionamento enviado, a federação declarou que reuniu-se na semana seguinte à MP do Fim das Bets com representantes das áreas de marketing, comunicação e jurídica dos clubes paulistas da Série A e B do Campeonato Brasileiro, além do Juventus, para alinhamento e avaliação do impacto da medida, e que seguirão discutindo o tema de forma coletiva, visando o melhor para o futebol.
1: E a nossa produção também procurou a assessoria de imprensa do Flamengo, um dos principais críticos e o mais impactado pelo fim das bets, mas não tivemos a resposta.
0: Agora sim, é hora de colocar ponto final em mais um episódio do Jabuticaba Sem Caroço. 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
1: Também estamos no site da Sputnik Brasil, anota aí, noticiabrasil.net.br, e na Rádio Sputnik Metropolitana, na frequência 80.5 FM do Rio de Janeiro. Tchau e até o próximo episódio.
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10: Hoje é sábado, 10 de outubro de 2026. O líder russo Vladimir Putin disse ao presidente dos Estados Unidos, Donald Trump, que a Ucrânia encerrou a possibilidade de negociações imediatas ao tentar perturbar as eleições e atacar civis. Segundo o assessor presidencial russo Yuri Ushakov, o assunto foi abordado durante uma conversa telefônica entre Putin e Trump. O encontro entre os dois ainda não foi discutido em detalhes. No entanto, de acordo com o assessor, eles podem se encontrar na cúpula da APEC, caso ambos compareçam. Presidente do Senado, Davi Alcolumbre, afirmou que uma votação mais rápida da proposta de emenda à Constituição que acaba com a escala 6-1 depende dos senadores. O plano do governo é apresentar e votar esse calendário na próxima semana. A PEC já foi aprovada pela Câmara e pela Comissão de Constituição e Justiça do Senado. A proposta terá que passar por 2 turnos de votação e em cada um deles obter pelo menos 49 votos favoráveis, o equivalente a 3/5 dos 81 senadores. Só depois disso poderá seguir para promulgação. Na Zona Norte, há interdições no bairro do Grajaú por conta da Festa da Solidariedade. Segundo o Centro de Operações da Prefeitura, uma operação especial foi montada com bloqueios parciais de vias, desvios e proibição de estacionamento. O esquema vai até a noite de amanhã. Há interdições parciais na Praça Edmundo Rego, na Avenida Engenheiro Richard, entre a Rua Meiarim e a Rua Canavieiras, e na Avenida Júlio Furtado, entre a Rua Araxá e a Rua Itabaiana. Evite a região. Vinícius Fernandes para o Radar Sputnik. Boa noite.
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12: Olá pessoal, tudo bom? Mais um Mundioca chegando hoje para falar de América Latina e uma questão que está chamando a atenção. As Forças Armadas dos Estados Unidos estão se preparando para transferir drones em operação na África para o comando responsável pela América do Sul. A informação é de colegas da CNN, uma empresa que Donald Trump bate dia sim, dia também.
13: Exatamente, Marcelo. E o que Washington pretende com isso? Acho que essa é a pergunta que todo mundo se faz quando ouve que drones da África estão vindo aqui para nossa região. Segundo eles, é ampliar operações contra o narcotráfico, uma bela desculpa, né? E grupos classificados pelos Estados Unidos como terroristas. Eu lembro a vocês que o Comando Vermelho e o PCC estão nessa lista. A reportagem da imprensa americana menciona possíveis operações no Equador e uma prioridade maior do Pentágono para o hemisfério ocidental.
12: Fato é que se esse envio dos equipamentos se confirme, reforçaria as capacidades de monitoramento, coleta de inteligência e até de lançar ataques de precisão na região. E a gente lembra que é um momento em que Washington amplia o recrutamento de aliados e promete ações contra organizações criminosas. A gente lembra que o escudo das Américas foi inaugurado, acertado, cooperado, como você queira chamar, há pouquíssimo tempo e estabelece mais ou menos isso, um alinhamento de pensamento com a política de segurança dos Estados Unidos. A pergunta que eu faço para você, Mel, e faço para os nossos ouvintes e a gente fez para os nossos entrevistados é: e o Brasil numa situação dessa?
13: Olha, Marcelo, não me faça essa pergunta porque eu não estou nos meus melhores dias quanto ao otimismo. Mas durante o programa de hoje a gente vai analisar, destrinchar alguns tópicos geopoliticamente importantes. O primeiro deles é o que você falou, a presença, né? Ampliar o acesso militar americano à região, que isso nos causa preocupação, sim. A segunda informação, se vai aumentar a capacidade de acompanhar movimentos e identificar alvos. E o que seria um alvo? Também é uma pergunta bastante interessante da gente fazer. Terceiro lugar, influência, fortalecer vínculos com governos parceiros. Daqui a pouco, o nosso governo pode ser também, junto com os outros de direita, mais um parceiro dos Estados Unidos. E, por último, eu diria que é a coerção, aquela pressão, transformar essa capacidade de atacar em poder de pressionar aqui a nossa região.
12: E também uma forma de deixar a China mais afastada dos países daqui, né? Já que a China tem relacionamento principalmente comercial com todo mundo. Vamos chamar nosso primeiro convidado.
13: Mundioca, tenho um enorme prazer de receber mais uma vez aqui o professor Roberto Mol Neto, ele que é doutor em Relações Internacionais pelo programa de pós-graduação Santiago Dantas. Tudo bem, professor? Seja bem-vindo ao Mundioca.
14: Tudo bem, obrigado. Mais uma vez, tá um prazer estar com vocês.
12: Prazer todo nosso, professor. E a gente começa essa conversa querendo saber o seguinte, para o senhor, o que significa uma possível transferência de drones militares que estavam na África para a América do Sul? Isso daí revela o que de prioridade de Washington?
14: Olha, isso revela uma reordenação geográfica das prioridades, né? E parece explícito. Essa transferência faz parte de uma estratégia para ampliar a atuação dos Estados Unidos, das Forças Armadas, no que eles chamam de hemisfério ocidental, né? Que seria o continente americano, que o Pentágono e o governo Trump vem definindo como prioridade de defesa dos Estados Unidos. Então, retirar a maioria desses drones do Sahel e do Chifre da África, onde atuam grupos considerados terroristas, para usá-los na América Latina contra, ou supostamente contra, né, facções criminosas, mostra que o governo Trump passou a tratar a América Latina como o seu entorno de segurança imediato e a ser controlado, né, um entorno de imediato que precisa ser controlado. É mais uma vez uma releitura aí da doutrina Monroe, que muita gente chama de doutrina Monroe, é bem chamado, né, de doutrina Monroe. Também indica que o narcotráfico vai ganhar mais preponderância na política externa de defesa e de segurança dos Estados Unidos, né? Que não se trata, e isso é uma discussão que vem desde os anos 70, nos Estados Unidos, sobretudo, que o narcotráfico não se trata de uma questão de polícia, mas de uma questão militar, de uma questão de guerra. Bom, e aí é isso, né? É significativo, por exemplo, que os Estados Unidos, ou que tenha se anunciado, né, na imprensa, que os Estados Unidos tenham dificuldade, estejam tendo, encarando dificuldades com equipamentos na guerra que travam com o Irã. Mas estão pegando esses equipamentos e jogando e transferindo para a América Latina. Equipamentos da África. Quer dizer, esses equipamentos podiam estar indo para a guerra contra o Irã, mas estão vindo para a América Latina. Isso é mais um exemplo, né? Mais um sinal de como a nossa região tem se tornado central para os Estados Unidos.
13: Aproveitando esse gancho, domingo, dia 4 de outubro, que os Estados Unidos estariam retirando os aviões bombardeiros que estavam naquela base militar americana no Reino Unido, a Fairmont, de volta para casa, você acha que eles podem realocar esses aviões aqui na América do Sul?
14: Na verdade, não sei, né? Porque isso depende de como vai se desenrolar a situação no continente. A princípio, nesse momento, na situação que temos agora, eu não acho que seja o caso. Mas, enfim, a gente não sabe, né?
12: O quanto o combate ao narcotráfico pode servir de justificativa para os Estados Unidos ampliarem a sua presença militar na região?
14: Olha, uma coisa é o seguinte: a preocupação com o crime organizado, com o narcotráfico, etc., ela é real, né? Ela é real e factível na vida de todos nós, inclusive. E também, assim, as facções brasileiras, elas têm um alcance transnacional que é comprovado. O problema não é esse, assim, a crítica não é a isso, né? Mas é o enquadramento que os Estados Unidos dão, sobretudo a partir da ideia de guerra às drogas, que tem o histórico de servir como porta de entrada para a presença militar dos Estados Unidos em outros lugares, como foi o caso do México, o caso da Colômbia e agora o caso do Equador, né? Sem resultado nenhum, assim, porque a guerra das drogas não ganhou a guerra das drogas. Os Estados Unidos não ganharam a guerra das drogas. Muito pelo contrário, a coisa tem piorado. Além disso, né, há um problema dessa lógica militar escalar. Os Estados Unidos, desde 2025, desde o ano passado, já vem bombardeando embarcações supostamente ligadas ao tráfico no Caribe. E vem sinalizando que o próximo passo seria operações terrestres. Chegou a bombardear uma região na Venezuela, terrestre, né, ainda antes do sequestro do Maduro. E, enfim, tem se aproximado de países do subcontinente para realizar operações e treinamento, né, como é o caso do Equador agora, e o caso dessa coalizão quase que de países com seus super-heróis contra a guerra e de segurança, enfim, para a América Latina. Então, é um problema de fato, né?
13: Que tipo de presença militar, além desses drones, a gente pode esperar agora em diante?
14: Olha, eu acho que o tipo de presença militar que a gente pode esperar de agora em diante são essas ações conjuntas com forças estadunidenses em território de países latino-americanos, que é o que já vem acontecendo no Equador e já não é novidade em alguns países. A gente precisa esperar um pouco para ver qual vai ser a intensidade e o grau dessas atuações, né? Se vai ser com forças armadas, simplesmente com agentes da DEA, com CIA, enfim. É o que a gente precisa ver. Mas me parece que isso é o que se avizinha no nosso horizonte.
12: Professor, a gente viu alguns tempos atrás o Donald Trump falando com orgulho dos barcos, embarcações que ele conseguiu atingir no Caribe. E aí a gente via a questão da embarcação, do navio, do barco, da lancha,
15: explodindo. E aí eu te pergunto, esses drones que estão vindo para cá, eles poderiam fazer alguma coisa parecida em cima de selvas, de lugares onde, segundo eles, poderia ter o crime organizado?
14: É, tem um caso na Venezuela, né, como eu mencionei. Salvo engano, foi antes do sequestro do Maduro. Ele se bombardeou, supostamente, uma instalação de gangues, de narcotráfico, etc. É claro que é possível, mas como já tem um caso, né? Mas mesmo sem disparar um tiro, né, um drone armado desse posicionado aqui na nossa região altera o equilíbrio de qualquer tipo de negociação, de relação com os Estados Unidos. A mensagem implícita é, se vocês não agirem, nós podemos agir a qualquer momento, né? Então, a coerção funciona em camadas, né? Impressão para que os governos adotem a classificação de terroristas, aceitem operações conjuntas, compartilhem dados, né? Alinhe posições em outros temas, e aí a gente pode envolver China e Venezuela. Os governos que cooperam vão ser recompensados, né? E aqueles que não cooperam são publicamente rotulados como estados falidos ou incapazes e estão sujeitos à ação dos Estados Unidos com esses drones que já estão posicionados. Então, o efeito disso é criar uma espécie de ameaça à soberania, né? Uma situação de insegurança que passa a ser condicionada e avaliada por Washington.
15: O que aconteceu na Venezuela poderia acontecer em qualquer outro país?
14: Ora, eu acredito que sim. Não sei se acontecerá, mas acredito que sim. Acredito que será possível, né?
13: A gente teve um candidato que agora está no segundo turno que disse que gostaria que os Estados Unidos invadissem, chegassem aqui pela Baía de Guanabara. O brasileiro deve temer uma interferência direta ou não precisa temer porque ela já aconteceu?
14: Olha, na verdade, eu acho que o brasileiro não precisa temer uma interferência direta dos Estados Unidos porque, neste momento, pelo menos em outros momentos da nossa história, os Estados Unidos não precisou intervir diretamente para que seus interesses fossem atendidos. Diretamente, né? Indiretamente a gente sabe que há uma interferência quase constante em vários momentos. Agora, diretamente, por muitas vezes, a nossa própria elite nacional, as próprias empresariado latino-americano, políticos de direita latino-americano fazem o serviço. Os Estados Unidos sequer precisam intervir muitas vezes, diretamente. Indiretamente a gente sabe que há todo tipo de intervenção, né? Desde a ação de espionagem, a ação por rede social, propaganda, isso é outra conversa. Agora, diretamente, não sei se é necessário os Estados Unidos intervir neste momento, por exemplo. Posso estar um pouco pessimista com o nosso resultado, mas enfim.
15: Professor, diante disso, a gente que está passando por uma eleição presidencial, qual seria a mudança principal de comportamento dos Estados Unidos vencendo um ou vencendo outro?
14: É muito difícil, assim, eu agora se cortando, né, eu sei que vocês vão editar depois, eu não consigo fazer essa previsão hoje, sinceramente. Eu acho que tem muitos aspectos, na verdade, aspectos econômicos, políticos, enfim, e que a gente precisaria ter mais calma para analisar.
13: A presença desses drones, eles representam que tipo de insegurança? Vigilância de fronteiras ali na Amazônia? O que que a gente pode esperar disso?
14: Eu acho que a gente pode observar aí quatro riscos, né? O primeiro é a vigilância aérea por um estado estrangeiro perto da fronteira do Brasil, né? Esses drones têm uma grande autonomia, têm sensores capazes de captar dados além da linha de fronteira. Então, uma das principais preocupações é que esses equipamentos ultrapassem as fronteiras e sejam usados para espionagem interna do Brasil. Uma segunda preocupação, um segundo risco, é um ataque em área de fronteira que pode atingir brasileiros ou ocorrer mesmo dentro da zona de soberania do Brasil, como poderia ser o caso na Tríplice Fronteira ou mesmo na Amazônia. O terceiro caso, o terceiro risco, eu diria que é o deslocamento do crime organizado, né? Acho que esse, inclusive, é o risco maior que a gente corre, né? Por grupos no Equador, na Colômbia, no Peru, pressionados pela ação dos Estados Unidos e por esses drones, podem acabar migrando para o território brasileiro. A gente chama isso de efeito balão, até porque esses grupos têm conexões com os grupos brasileiros também. E por fim, assim, e que também é muito, nesse momento, né, que é muita atenção, é que esses drones sejam utilizados para, por exemplo, prospectar minerais críticos em terras raras, na Amazônia ou mesmo em outros lugares, né? Esses drones podem fazer o mapeamento detalhado da região, por exemplo, de valor econômico, assim, de regiões se tem ou não tem valor econômico. Até porque a gente não sabe a capacidade e a transformação que esses drones podem ter no decorrer de um período curto com o avanço tecnológico, né? Então eles podem ser capazes de mapear, por exemplo, em pouco tempo, por riquezas na Amazônia.
15: Professor, a gente tem visto uma onda de governos mais conservadores sendo eleitos na América Latina, na América do Sul. Os Estados Unidos podem ser quanto mais beneficiados com isso, já que a gente já vê que eles estão colocando esses drones para cá, para esses lados?
14: Olha, eu acho que não é uma questão de se os Estados Unidos podem ou não podem se beneficiar com isso exatamente. A questão está muito mais centrada em como o capital internacional vai se beneficiar com isso. Né? E aí, assim, o papel dos Estados Unidos e a aproximação com esses grupos conservadores na nossa região, na verdade, a gente pode perceber como uma aproximação maior do que já existia e de forma mais institucional ainda do que já existia, de setores do capital, né, que sustentam esses governos conservadores e que têm seus interesses materiais, econômicos, né, muito articulados com os interesses materiais do capital internacional, sediado em grande parte nos Estados Unidos.
13: Professor, como é que o Brasil vai poder verificar se ele está sendo ou não vigiado por esses drones?
14: Olha, isso é difícil, né? Porque o ideal era não ser vigiado por esses drones, né? Mas, na medida do possível, o Brasil deveria exigir um documento, né, informando para que esses drones seriam utilizados, um memorando informal ou um tratado com limitação de finalidade, com garantia de dados restritos ao combate do narcotráfico, proibição expressa de uso comercial ou político do que esses drones prospectarem, propriedade e acesso compartilhado a dados brutos da prospecção dos drones, não apenas relatórios, né, prazos de retenção e descarte auditável das informações, uma zona de exclusão geográfica em áreas sensíveis, a presença oficial do país nos centros de operação, mecanismos de controle parlamentar e judicial e também militar. Mas, assim, a verdade, o Brasil pode exigir tudo isso, mas a verdade é que o Brasil deveria exigir não ter ou não ser espionado por esses drones, né? E isso é bastante difícil nessa conjuntura atual. Não só a exigência, como a garantia de que não será. Então é realmente uma questão difícil de ser respondida.
15: A gente já viu no passado órgãos dos Estados Unidos, como a DEA, trabalharem dentro da Colômbia, e a gente viu que depois não era só exatamente contra o narcotráfico que eles estavam brigando, depois a gente viu que tinha CIA no meio, tinha um monte de coisa. Esse panorama, ele pode voltar a ser usado aqui? Quando eu digo aqui é América do Sul.
14: Acredito que sim. E provavelmente, acredito que o objetivo é esse, inclusive. O objetivo de designar esses grupos como grupos terroristas e de facilitar uma intervenção dos Estados Unidos sem consentimento é esse, né? De construir uma expansão, uma estratégia dessas instituições estadunidenses de controle dentro da América Latina.
13: Quais são os objetivos militares dos Estados Unidos com o Brasil? É algo declarado?
14: Não é algo declarado, né? Estados Unidos e Brasil sempre tiveram uma relação bastante cordial e boa, né? Durante todo o período, desde a independência até hoje, ainda que em alguns momentos possa ter havido estressamento, né? Ou ainda que em muitos momentos tenham havido interferências dos Estados Unidos no Brasil, né? Mas os objetivos militares são, a América Latina é fundamental, né, para a defesa dos Estados Unidos, né? E o Brasil é o maior país da América Latina. Então, estabelecer relações e alguns tipos de controle, né, dos interesses do capital transnacional e dos Estados Unidos na América Latina passa a controlar e garantir esses interesses também no Brasil. É por isso que a gente vê em momentos críticos, como em 1964, a participação dos Estados Unidos no golpe, né, e a participação dos Estados Unidos em outros momentos da nossa história.
15: Professor, vamos supor que um país qualquer da América Latina se negue a ajudar os Estados Unidos. Esse país, hoje, ele correria quais riscos?
14: Olha, eu acho que isso também depende de cada país e de como isso é negado, né? Mas corre os riscos de, por exemplo, sofrer sanções financeiras extraterritoriais, de sofrer algum tipo de interferência direta ou indireta, enfim, até com o uso da força, né? Então, eu acho que, de alguma maneira, esses são os riscos, mas não significa exatamente que alguma dessas coisas irá acontecer, porque depende do nível de estressamento entre esses dois países, depende do nível de relação entre esses países. Enfim, a gente pode olhar, inclusive, uma pressão histórica dos Estados Unidos sobre Cuba nesse sentido, mas essa pressão histórica também tem alguns limites. Apesar de uma tentativa de interferência direta dos Estados Unidos em Cuba, ou semi-direta, digamos assim, na Baía dos Porcos, né, as outras tentativas foram tentativas indiretas, né, com ações da CIA muitas vezes, ou de aliados, ou de espionagem, enfim. Então, por outro lado, a gente já viu casos como o caso de Noriega, o caso de Maduro, no qual os Estados Unidos interferem diretamente para a retirada de um presidente, de um ator político. Outras invasões mesmo a países muito pequenos, como é o caso de Granada nos anos 80. Então, eu acho que isso depende, né? Na nossa conjuntura atual, eu não vejo isso no horizonte ainda, dependendo do nível de estressamento entre os dois países. Mas também eu diria que, embora a gente não veja isso no horizonte, talvez esteja mais perto do que há 10 anos atrás.
15: Relembrando o caso de Nicolás Maduro, ele foi capturado dentro do seu país, levado para os Estados Unidos, acusado de ser chefe de cartel de drogas, coisa que não ficou comprovado. Ele ainda continua preso. A presidente interina, Delcy, assinou vários contratos que são benéficos aos Estados Unidos, principalmente em relação ao petróleo. Esse retrato

0: constrangimento enorme dos Estados Unidos em fazer um tipo de ação dessa com Lula, com outro presidente que tenha governado e chegado ao poder da mesma forma que o Lula. Então eu acho que também é algo que não estava no nosso horizonte, talvez ainda não esteja, mas está mais perto do que nunca. Ainda que esteja longe, está mais perto do que no momento recente. Então, não é uma possibilidade que eu descarto, embora eu não veja ela no horizonte agora.
1: Que lições das operações americanas com esses drones na África, elas deveriam ser discutidas antes desses drones virem aqui para nossa região?
0: É aquilo que eu mencionei, né? A discussão deveria ser uma discussão coletiva da nossa região, entre os países que compõem a América do Sul e a América Latina, de se colocarem de forma coletiva contra a ação de drones estadunidenses na região. Mas não é o que acontece. Quer dizer, se colocar contra e tentar limitar essa ação, porque o principal problema é justamente a gente ter esses drones no, na nossa região, né? Esse é o principal problema. Só que aí a gente encontra uma realidade que é a realidade em que os países da América Latina não há uma unidade nesse momento, principalmente em relação ao Brasil. Está se construindo, inclusive, uma unidade entre países governados pela extrema-direita da América Latina. Mas mesmo assim, não há uma unidade subcontinental de ação política, muito menos de ação política para limitar o poder ou a interferência dos Estados Unidos na região. Então, essa seria a primeira opção, né? Inclusive com apoio e buscando também apoio de organizações internacionais, de países, de outros países, enfim, mas não é esse o cenário que nos apresenta, né? Então, na hipótese menos ruim, né, que já seria bastante ruim, seria uma tentativa do Brasil exigir dos Estados Unidos, através de um acordo, de um memorando, a limitação da utilização desses drones. Mas eu também não vejo isso acontecendo nesse momento. Então, me parece que ainda é bastante nebuloso o que vai acontecer em relação a países que não coadunam com a mesma perspectiva da extrema-direita dos Estados Unidos, né? A mesma perspectiva de extrema-direita dos Estados Unidos. Então, para os outros países que são aliados dos Estados Unidos e que coadunam com essa mesma perspectiva, os drones vêm como uma ajuda, né? Ou com o que eles acham que seja uma ajuda. É o exemplo claro do Equador nesse momento.
2: Até que ponto a gente pode fazer uma leitura de que a chegada desses drones também funcionariam para tentar diminuir a influência chinesa na região?
0: Eu acho que é bastante plausível que o combate ao narcotráfico com a utilização desses drones e a competição com a China caminhem juntos. Ainda que a ideia de combate ao narcotráfico seja a justificativa oficial. A China hoje é um dos principais parceiros comerciais de boa parte dos países da América do Sul. A China hoje tem grandes investimentos em infraestrutura, inclusive na mineração de lítio, cobre, redes de telecomunicação na América do Sul. A presença militar dos Estados Unidos e esses exercícios conjuntos e acordos de cooperação, de alguma maneira, eles também têm o papel de ajudar a reconstruir laços institucionais dos Estados Unidos com os países da região através das forças armadas, né? É um campo onde a China, por exemplo, tem pouquíssima presença. Então, eu acho que, e obviamente, isso se desdobra, né, essa aproximação entre as forças armadas com a justificativa do combate ao narcotráfico se desdobra em controle, né, e uma porta aberta para acordos de outro tipo, né? Acordos entre esses setores do capital, por exemplo, para exploração de terras raras na América Latina.
1: Será que o governo atual, o governo Lula, o Ministério da Defesa, está tão capturado pela pauta da eleição que não está dando a devida atenção a essa notícia?
0: É uma pergunta difícil de responder, porque a gente precisaria estar muito internamente nas discussões que se fazem dentro do grupo que, enfim, administra a reeleição do Lula e o governo, etc. Do ponto de vista do que a gente vê, né, enquanto discurso e preocupação de política externa do governo Lula, não me parece que tenha sido absorvido pela eleição, né? O Lula, inclusive, menciona essas coisas, não diretamente a questão dos drones, né, mas menciona a interferência dos Estados Unidos no seu discurso na ONU, por exemplo, né, e tem mencionado em outros momentos, inclusive também como um elemento da campanha eleitoral. Mas, enfim, é muito difícil se preocupar com conjecturas que são, neste momento, ainda quase inimagináveis, mas muito reais, né?
2: O quanto o Brasil hoje sofre por não ser ligado a esse escudo das Américas? Ele é considerado ainda aquele primo distante, aquele primo que ninguém quer ter na família, ou não? Ou ele é aquele primo que é invejado, que é rico e não se mistura?
0: Não, eu acho que o Brasil ainda tem uma importância regional, independente de qualquer governo que esteja, e que essa importância na relação com os vizinhos, ela se mantém por questões estruturais. O Brasil é a maior economia da América Latina. Então,

0: É difícil que sejam rompidos laços por uma questão, ideológica. É, mas é claro que esses laços são afetados por essas questões ideológicas. E na medida em que esses países, governados pela extrema-direita, se organizam aí nesse chamado escudo para as Américas, isso enfraquece a relação e esses laços com o Brasil, principalmente no que se refere à defesa do subcontinente. Né? Porque antes, se a gente pensar anteriormente, há não muito tempo atrás, nós tínhamos a organização desses países, inclusive do ponto de vista da segurança e da defesa regional. Basta lembrar da construção da UNASUR, né, enfim, e de outros artifícios, relações bilaterais, ações, de treinamentos militares conjuntos e assim por diante. O que a gente vê agora é uma guinada de boa parte dos países do subcontinente exclusivamente sob a batuta de um governo de extrema-direita dos Estados Unidos. E o Brasil está no espectro ideológico, é governado, né, na verdade, por um presidente, um partido de espectro ideológico diferente. Eu não digo nem completamente oposto, eu digo apenas diferente. E é claro que isso tem impacto em algumas relações, mas por outro lado, essas relações também são estruturais. E por isso esse impacto existe, mas não é completo nem definitivo.
1: Existe algo que o Brasil possa fazer para impedir, por exemplo, que essas operações com drones virem uma intervenção militar? Talvez alguma solução diplomática, uma conversa, ou pode ser que o próximo governo nem se interesse por isso?
0: É, na verdade, eu acho que já respondi um pouco essa pergunta, né? O Brasil pode exigir garantias da presença desses drones aqui. Mas, de fato, eu acho que se o próximo governo for, né, um governo ideologicamente afinado com o Trump, numa perspectiva de mundo, né, que é defendida pela extrema-direita, do que o mundo é, do que o mundo deve ser, a partir desses parâmetros de extrema-direita, inclusive no que se refere à segurança, à defesa, eu acho que não há essa preocupação. Se a gente for governado por um governo de extrema-direita, não vai haver essa preocupação. Assim como os Estados Unidos é visto como um aliado, como um importante, quase como um salvador, né, em outros, tem sido visto dessa forma em outros países da América Latina, no que se refere sobretudo à segurança e ao combate ao narcotráfico, vai ser visto pelo esse futuro governo, esse possível futuro governo de extrema-direita da mesma forma. Aí eu acho que não há preocupação nenhuma com limites à ação dos Estados Unidos. A preocupação em controle social que essas ações vão permitir.
2: Tá certo, a gente teve o imenso prazer de ouvir mais uma vez aqui no Mundioca o professor Roberto Molneto, doutor em Relações Internacionais pelo programa Santiago Dantas. Professor, é sempre bom te ouvir. Muito obrigado mais uma vez por estar conosco.
0: Obrigado, eu que agradeço, é sempre um prazer estar com vocês.
2: É uma situação difícil que a gente vai deixar o nosso segundo convidado analisar. O Mundioca tem o imenso prazer de voltar a falar com o Augusto Teixeira Júnior, ele que é doutor em ciência política, professor do curso de Relações Internacionais e do programa de pós-graduação em ciência política e relações internacionais, ambos da Universidade Federal da Paraíba. Além disso, ele é coordenador do grupo de pesquisa em estudos estratégicos e segurança internacional, bolsista de produtividade em pesquisa do CNPq. Augusto, muito obrigado por estar conosco novamente. Tudo bom?
3: Tudo bom, Marcelo? Tudo bom, Melina? E a todos os ouvintes do Mundioca.
1: Opa, professor Augusto, vamos começar então, que o tema é bom, o tema é quente. Até que ponto o combate ao narcotráfico pode servir de justificativa para ampliar a presença militar dos Estados Unidos aqui na nossa região?
3: Melina, o combate ao narcotráfico, ele encontra dois aspectos que o nosso ouvinte tem que levar em consideração. Primeiro, é uma constatação da realidade estratégica e de segurança da região. A outra são as camadas de uma disputa geopolítica em curso, fundamentais para a gente entender isso. No primeiro quesito, é importante entender que, independente da disputa política e ideológica que ocorre dentro do Brasil e fora dele, o problema do narcotráfico, do crime organizado, é um problema existencial dentro de todo o hemisfério, dentro de toda a região. Seja porque você tem atores armados não estatais que ocupam um território, realizam o chamado governança criminal ou governança híbrida, e às vezes agem como uma insurgência criminal, criando um problema que, em grande medida, nenhum país da região consegue efetivamente responder altura. O outro aspecto é como grandes potências como os Estados Unidos se aproveitam dessa vulnerabilidade para realizar os seus desígnios políticos, essencialmente aquele de reorganizar o tabuleiro geopolítico da América Latina e Caribe, em grande medida do próprio hemisfério americano. Por que esses dois tópicos são importantes? Porque, de um lado, vale a pena sempre lembrar que a questão do narcotráfico já foi objeto de interesse da relação Estados Unidos-América Latina já nos anos 90, quando tivemos a criação, por exemplo, das cúpulas de ministros da Defesa das Américas, em que havia uma concepção de uma divisão social do trabalho, em que os Estados Unidos, se em grande medida, teriam como responsabilidade a defesa hemisférica, a capacidade de projeção clássica de poder e defesa do hemisfério, e os países da região deveriam orientar suas forças armadas para missões e tarefas internas, com os tabulares, normalmente contra o crime organizado, entre outros fatores. E aí, Melina, essa agenda, que nunca saiu completamente do papel, retoma com grande força no momento presente, porque você tem sim uma escala absurda da ameaça do crime organizado dentro da região, do México ao Brasil, mas por outro, você tem uma administração americana que de forma explícita revive a doutrina Monroe e quer, obviamente, resetar a importância da influência chinesa dentro da região, que é um excelente depósito e reservatório de recursos estratégicos para o futuro. É por isso que, infelizmente, a questão do crime acaba sendo cooptada por disputas geopolíticas mais amplas que a administração Trump está habilmente conseguindo, em grande parte, entregar para o seu público dentro do país.
2: Professor Augusto, mas até que ponto a gente pode fazer uma leitura da transferência de drones que funcionavam na África? E a gente sabe que a África, um dia, outro dia também, tem conflitos em vários espaços do continente. Esses drones são deslocados para a América do Sul. Como é que a gente pode fazer uma leitura disso?
3: Marcelo, essa identificação, na verdade, corrobora aquilo que falávamos antes. Primeiro, é um retorno, uma priorização do hemisfério americano como área de influência dos Estados Unidos. A dimensão do narcotráfico, apesar de ser um problema real, é utilizado como justificativa desse processo, inclusive como plataforma de campanha do próprio Trump, ligado ao movimento MAGA, o Make America Great Again. Em segundo plano, é a perspectiva de que essa despriorização do continente africano com a mobilização retirada de meios militares de lá para cá, lembrando que você tem um comando combatente unificado African ligado àquela região que sim, é muito quente, com conflitos no Maghreb, no Maghreb e em particular em toda aquela região do chamado Grande Oriente Médio, em que você tem diversos grupos jihadistas com articulação, inclusive com grupos criminosos que alimentam conflitos na região, mas mesmo assim a administração Trump retira meios de lá e traz para a América Latina e Caribe, mais notadamente. E por que isso importa? Porque drones, isso já foi mostrado muito claramente na guerra global contra o terror, ainda e em particular com a administração Trump, são instrumentos muito úteis para a realização de ataques na tentativa de destruição ou disrupção das capacidades logísticas e combatentes de atores irregulares. E, essencialmente, pelo fato de que reduz a necessidade da inserção dos chamados boots on the ground, ou seja, usar tropas americanas no terreno, e some-se a isso, tem uma pouca assinatura estratégica, ou seja, são plataformas que em grande medida não chamam tanta atenção, mas permitem causar dano ao inimigo. Assim sendo, e é importante que se entenda que os Estados Unidos já possuem uma quantidade de meios adjudicados à região muito elevada, seja porque você tem a proximidade, mas também porque em particular, a América do Sul constitui uma área de responsabilidade do Comando Sul dos Estados Unidos. Então, ao trazer drones para a região, os Estados Unidos aumenta a dotação de meios do Comando Sul dos Estados Unidos para a realização de operações cinéticas de força contra atores entendidos como inimigos. E aí, quando nós pensamos em atores identificados como inimigos, temos que lembrar do escudo das Américas e do conjunto de organizações criminosas identificado agora como narcoterroristas. E a denominação de narcoterroristas eleva a caracterização de segurança desses grupos para um patamar que possibilita o emprego direto da violência, já que não seria apenas uma questão criminal, mas sim de conflito armado.
1: Te espanta o fato de que esses drones, esses equipamentos estão vindo da África para nossa região e que a imprensa não tenha explorado isso? Que drones são esses? O que eles eles vêm fazer aqui? Eles vêm nos espionar? Eles vêm monitorar a nossa fronteira? Existe essa informação em algum lugar?
3: Olha, o próprio Comando Sul dos Estados Unidos, na figura da sua revista chamada Diálogos, normalmente informa um conjunto de atividades de colaboração das forças americanas com as forças da região. E, em geral, a questão de drones, entre outros tópicos, aparece como elemento enunciado, seja através da mídia especializada, mas inclusive em alguns canais que dialogam com a situação de segurança da própria região. O tipo de drones que, em particular, deve ser trazido para aqui, para a América Latina e Caribe, destoa daquele que é a grande vedete da situação da guerra russo-ucraniana, que são normalmente chamados drones FPV, que são voltados aí em geral à realização de ataques diretos ou contra soldados, concentração de tropas ou também contra blindados ou meios terrestres essencialmente. Os drones que possivelmente estarão cada vez mais presentes na região são drones em geral de maior envergadura, voltada à capacidade de persistência em observação, vigilância, reconhecimento e ataque. Então, normalmente você tem dessa classificação Global Hawk ou MK Reaper, que são drones muito tradicionais, amplamente utilizados em combate, inclusive, que permite uma compreensão do espaço de batalha, mas também a possibilidade de ataque direto em com mísseis Hellfire, o que em grande medida torna a possibilidade de ações cinéticas dentro da região. E isso é importante entender porque reduz com esse ativo a necessidade de tropas americanas diretamente engajadas dentro de conflitos na região, mas por outro lado amplifica o rol de possibilidades do uso da força americana contra atores aos quais eles entendem como inimigos.
2: Professor, o quanto a gente pode associar a chegada desses drones ao recém-criado Escudo das Américas?
3: Olha, diretamente relacionado. A ideia do Escudo das Américas é um logro estratégico do Trump dentro do contexto da região. Como falávamos anteriormente, a questão do crime organizado, do narcotráfico, entre outros fatores, constitui diretamente uma vulnerabilidade que a região possui. É um problema existencial, na qual diversas populações entendem que isso é um problema, em alguns casos, existencial. E ao utilizar-se dessa realidade, Trump, ele consegue, em grande parte, um elemento de colaboração com os países da região, somado, obviamente, à mudança do mapa político-ideológico na região, que passa por uma onda azul, que, por consequência, reduz a dimensão de óbice a esse tipo de iniciativa dentro da região. Assim sendo, o que Trump consegue operar é a aceitação de diversos países da região na colaboração não apenas ao compartilhamento de inteligência, não apenas em relação à criação de medidas econômicas e financeiras como esse grupo, que é a linha de ação preconizada pelo governo Lula, mas também a autorização para ações de força, para ações cinéticas, inclusive com a colaboração direta ou indireta de forças americanas dentro de países da região. E isso, em grande medida, ocorre à luz da aceitação de diversos países da região que vivem com o problema do narcotráfico e, em grande medida, compram e têm acesso a meios americanos somado a uma importação de produção de doutrina dos Estados Unidos. Então, em grande parte, se você considera que os Estados Unidos é o principal centro produtor de doutrina militar, é o principal centro de colaboração internacional no adestramento e treinamento de força e é o principal fornecedor de material bélico para os países da região, o Escudo das Américas não é apenas uma ação midiática do Trump, ela é uma ação de reestruturação do combate ao narcotráfico e ao crime organizado na região, sob uma perspectiva de instrumentalização dessa dimensão para reorganizar geopoliticamente o mapa dentro de uma esfera de influência a ser liderada pelos Estados Unidos, que, em grande medida, tem no Brasil o último elemento de alguma resistência a essa forma de pensar o combate ao crime organizado dentro da região.
1: Professor Augusto, eu lembro que um dia, fora do ar, eu estava preocupada com a interferência americana aqui, você falou: Melina, se eles estão ameaçando, é porque eles já estão aqui. E por que eles estão conseguindo interferir na gente? É porque o Brasil negligenciou, deixou de investir em defesa, ou não faria a menor diferença se nós tivéssemos uma defesa forte?
3: Melina, em geral, países, notadamente as grandes potências, em particular os Estados Unidos, que é uma superpotência, possui interesses globais, especialmente dentro da sua área de influência, como América do Sul, América Latina. E o que faz com que a gente considere que, quase que por necessidade, ele vai buscar intervir em outros países, buscando seus objetivos, ou mais ainda, buscando moldar um ambiente estratégico a que este lhe seja favorável aos seus interesses. É por isso que, no caso do Brasil, qualquer questão, seja a venda de uma área em que possui terras raras, regulação de big techs, ou mais ainda, eleições, são objetos de interesse dos Estados Unidos na sua qualidade enquanto grande potência, seja um democrata ou um republicano que esteja sentado no Salão Oval em Washington. Nesse sentido, o que nós podemos observar em relação ao Brasil é que o país passa por um processo de acirramento que esgarçam ainda mais as suas vulnerabilidades. Por exemplo, temos aí uma situação econômica relativamente interessante no que compete a grandes indicadores econômicos. Mas a crise no Supremo, a desarticulação entre o governo federal e o legislativo, um elemento quase que de entropia do sistema político brasileiro, demonstrando não apenas a vitalidade da polarização ideológica, mas a uma incapacidade de frentes unidas relacionadas ao posicionamento do Brasil no âmbito internacional, são todas elas vulnerabilidades que se colocam à mesa para ser exploradas por grandes potências, dentre eles os Estados Unidos, que entende nessa disputa interna ao Brasil a possibilidade de ter ao seu lado um potencial aliado na figura, claro, do Flávio Bolsonaro. Então, nesse sentido, é da disputa normal da grande estratégia americana e da política de poder, que vai operar, seja na perspectiva cinética direta com o uso da força ou através daquilo que se chamaria de soft power, ou elementos não cinéticos, como operações de informação, a tentativa da moldagem ativa do público no Brasil, operações de informação e de inteligência. Isso, em grande medida, é amplamente feito no país, inclusive de veículos de imprensa, desde o The Guardian até o Deutsche Welle, vem chamando a atenção para a questão da potencial interferência americana dentro do Brasil. Agora, não podemos ser ingênuos e acreditar que essa interferência ocorre apenas no período eleitoral. Você tem toda uma burocracia de Estado que pensa essas questões e tem a América Latina e Caribe como área relevante, em particular no governo atual americano, que inclusive na sua estratégia de segurança nacional coloca a América Latina e Caribe sob evidência de segurança. Então, se nós considerarmos tudo isso, estava mais do que na cara que os americanos teriam vários interesses para intervir no Brasil e, obviamente, no próprio processo eleitoral. E isso de forma oculta. Assim sendo, onde é que nós erramos? Primeiro, esta, Melina, não é uma questão necessariamente de defesa, é uma questão de segurança nacional, é uma questão de setor de segurança, o que nós não temos de forma densa e estruturada. Na prática, o que se, em grande medida, deveria ocorrer é um setor de segurança onde você tem uma articulação sinérgica da defesa, essa aí protagonizada majoritariamente pelas Forças Armadas, mas essencialmente pela inteligência de Estado na figura da BIM e das forças de segurança no âmbito de segurança pública. Esses três polos confluindo para uma dimensão de segurança geral em que essas ações no campo da contra-inteligência pudessem ser feitas para, em grande medida, poder resistir. É a dimensão de resiliência. Isto porque o Brasil, dado o seu tamanho, peso, porte e relevância, será alvo de assédio de qualquer grande potência que aqui tenha interesses. É por isso que nós, em grande medida, estamos pagando um preço pela incapacidade de pensar e agir estrategicamente dentro do campo da segurança nacional, tema que é, infelizmente, proscrito do nosso debate de policy dentro do Brasil.
2: Falando só de Brasil, professor, muito se diz que os bolsonaros são adeptos à política dos Estados Unidos, não importa quem seja o mandatário lá em Washington. Por outro lado, o pessoal que é mais conservador acusa o Lula de ter chegado próximo à China. O Brasil hoje tem a China como o seu principal parceiro comercial. O Brasil não conseguiria, na sua visão, achar um caminho para ele, só dele, sem depender de China, de Estados Unidos, de quem quer que seja?
3: Marcelo, idealmente, o que inclusive seria, em grande medida, sinérgico com a tradição da política externa brasileira é o caminho da neutralidade, até porque o Brasil é um país que historicamente nunca participou ativamente como parte de uma aliança entre polos de poder. O Brasil tradicionalmente buscou ganhar esferas de autonomia entre os polos em disputa, em grande medida. Você tem alguns momentos de forte ou claro alinhamento que são exceção à história, como por exemplo no período Dutra, logo após a queda do Estado Novo com Getúlio Vargas, por exemplo. Mas, no momento atual, se nós considerarmos as oportunidades para uma posição neutra, hoje, mesmo vivendo a reestruturação de uma ordem multipolar, é cada vez menor. Por quê? Porque dentro da atual quase tripolaridade existente, em que outros polos tentam emergir, existe um componente de força, de geografia e de algum grau de coesão nacional que permite você navegar nessas águas muito tumultuosas. Por exemplo, países que conseguem ser, entre aspas, países como a Rússia, que é um país que consegue navegar muito bem numa relação, entre aspas, equilibrada com a China, que é um rival estratégico, mas também com os Estados Unidos, que é um país complicado para a China porque apoiava ou apoia o Paquistão, por exemplo. A Índia é a epítome de um país que consegue ser neutro, ou seja, pró-Índia, sempre pró-Índia. Outro país que tem uma posição de ambivalência e relativa neutralidade é a Turquia, mas a Turquia, ao passo que ela é OTAN, ela também tem relações de diálogo com o Irã ou com a Rússia. Ao passo que ela é OTAN, ela tem um diálogo muito fortuito com países do Oriente Médio, mas é um país que tem uma concepção do papel internacional da Turquia e a construção de capacidades materiais que permitem com que a Turquia sustente certas posições no ambiente internacional. Já o caso do Brasil é muito diferente. Primeiro, a nossa geografia não nos favorece, apesar de nós não termos nenhum conflito ativo na região, o que dificultaria a nossa situação, nós estamos dentro do hemisfério americano, que é uma zona de retaguarda estratégica dos Estados Unidos, e eles assim o entendem. Somado a isso, temos no Brasil a inexistência de consensos mínimos entre as elites políticas que permita dizer: essa linha não permitimos com que seja ultrapassada. Por exemplo, tínhamos o filho de um ex-presidente defendendo intervenção americana contra os Estados Unidos, pago por dinheiro brasileiro. Por exemplo, então, ou seja, é mais clara a ausência de um elemento mínimo de consenso entre elites ligados à segurança nacional. Some-se a isso o fato de que o Brasil pecou na construção do seu poder de segurança e estratégico militar, no tocante que dinamitamos a nossa indústria de defesa, a sua tentativa de reorganização no período dos anos 2008 até mais ou menos 2015, foi afundada por um processo político e judicial que infelizmente desorganizou aquilo que era um início de um retorno de uma base industrial de defesa, e no contexto contemporâneo temos severas dificuldades para a realização de políticas públicas consertadas que consigam, de um lado, promover inovação, ciência e tecnologia e a produção de produtos de defesa com interesse dual dentro do país. Temos muito potencial, mas nos falta uma estratégia, um guiamento. E, obviamente, estamos vivendo um contexto em que as pressões externas sobre as nossas opções são cada vez mais severas. É por isso que o Brasil tem fortes dificuldades em sustentar a sua neutralidade, não obstante ela seja profundamente desejável.
1: O Brasil é um campo, tem sido, né, um campo de disputa geopolítica. Estados Unidos, que gostava de ter o Brasil como o seu quintal, e China, que é o nosso maior parceiro comercial. A China tem muitos investimentos, inclusive no Nordeste, né, de onde você está falando. O que que pode acontecer se os Estados Unidos tiverem uma presença maior aqui no Brasil? A gente pode deixar de negociar com a China?
3: Creio que não, Melina. Creio que a China, apesar de confirmar uma vitória de Flávio Bolsonaro no segundo turno, a China, em grande parte, ela aparentaria ser uma grande perdedora dentro desse jogo estratégico. Mas eu digo que aparentemente. Por quê? Primeiro, a política chinesa para a América Latina e Caribe, ela é profundamente pragmática. A China negociará aqui, seja alguém da esquerda ou seja alguém da direita. A China, ela tem interesses, muito mais do que um guiamento ideológico da sua ação internacional. Some-se a isso o fato de que, internamente, dentro do Brasil, parte da base econômica que tende a apoiar o candidato Flávio Bolsonaro é uma base econômica que depende fundamentalmente do mercado chinês e que, em circunstância alguma, teria condições de realizar um rompimento com a China, que não seria desejável de forma alguma para esse grupo. Assim sendo, o que, que em grande medida podemos ver como algum grau de diferenciamento? Primeiro, o Brasil poderia ser um país menos interessante para o investimento de longo prazo em infraestrutura e energia por parte da China. Segundo, a China poderia retirar do Brasil acesso a certas linhas de crédito e financiamento, inclusive, como fora feito anteriormente, um convite para o Brasil participar da iniciativa do Cinturão e Rota, por exemplo, o que em grande medida pode retirar do Brasil importantes fontes para a tentativa de promover o seu desenvolvimento interno. Por outro lado, os Estados Unidos, que têm interesse em expulsar a China da região, replicando o movimento da doutrina Monroe, tendo na região a sua grande área de controle, entende que não conseguirá tirar a China da estrutura do comércio na América Latina e Caribe. Entretanto, os Estados Unidos têm ou buscam garantir certos recursos naturais, certas rotas e passagens estratégicas ou certos elementos que são caros à disputa sinocêntrica, à dinâmica da revolução tecnológica em curso, estejam sob controle americano. Entre eles, o próprio mercado interno na região em que os Estados Unidos, que buscam passar por um processo de reindustrialização, em grande medida, ele seja de interesse. Ou seja, é muito difícil passar um contexto de um status quo anterior a essa macro presença chinesa na região. Mas os efeitos dessa presença da China na região podem ser minorados no tocante a oportunidades de inserção internacional para países, entre eles o Brasil.
2: Voltando a falar do escudo das Américas, a gente sabe que é uma tendência de países americanos ultimamente escolherem candidatos mais conservadores do que os progressistas, mas como a gente fala, há um limite para tudo. Na sua visão, professor, que medidas diplomáticas a região consegue construir uma resposta conjunta para preservar sua autonomia diante dessa alegação que os Estados Unidos estão preocupados contra o crime organizado, contra o tráfico organizado?
3: Marcelo, eu não gostaria de ser pessimista com a resposta, mas o momento presente quase que nos impede de falar em respostas conjuntas. Isso se dá parcialmente, primeiro, pelo colapso do chamado regionalismo sul-americano liderado pelo Brasil e pela Venezuela em menor sentido, né? O símbolo máximo disso é a morte, entre aspas, da UNASUL, a União das Nações Sul-Americanas, e do próprio Conselho de Defesa Sul-Americano, e a própria entropia do processo político brasileiro, que retira do país qualquer capacidade de liderança regional. Hoje, no mapa político eleitoral da região, a situação é ainda pior, dado que essa onda azul ocorre em convergência a quase que um alinhamento automático com os Estados Unidos, em que a questão do crime, do narcotráfico, do crime organizado, do seu combate, é um elemento agregador a esses políticos mais conservadores que tendem a ganhar eleições dentro da região nos últimos anos. Ou seja, uma tentativa de concertação regional propondo um outro caminho para o combate à mazela do crime organizado e do narcotráfico, infelizmente não está na mesa, porque não existem necessariamente sócios a se coligar com o Brasil dentro dessa seara. Infelizmente, é um espaço de esvaziamento de liderança regional que o Brasil, infelizmente, na administração Lula encontra dentro da região. Em virtude a um processo de reorganização estratégica da região nos moldes dos interesses americanos, mas também de realidades objetivas ligadas ao crime organizado e narcotráfico, que os governos, até o momento, da esquerda também não conseguiram apontar soluções para o problema.
1: Qual deveria ser, na sua opinião, a linha vermelha do Brasil ou dos outros países latino-americanos diante dessas operações americanas próximas do nosso território?
3: Melina, em relação às operações, a gente tem que dividir elas em duas, né? Você tem aquelas que foram vistas contra, essencialmente, a Venezuela, naquilo que a gente poderia chamar de aproximações sucessivas dos Estados Unidos em relação à Venezuela, que culminou com o sequestro do Maduro e uma mudança dentro do regime bolivariano. Ali eram operações notadamente ilegal, inclusive não autorizadas necessariamente pela dimensão normativa das Forças Armadas Americanas, já que inclusive não contavam com apoio congressual para o mesmo. Ali é uma circunstância. O que nós temos hoje, especialmente à luz do escudo das Américas, é outro tipo de situação, em que você tem os países que têm um acordo, que entendem uma concertação de como combater essa ameaça. Nesse sentido, uma ação direta dos Estados Unidos é algo, nesse cenário, legalmente permitido por esses países e dentro de marcos legais previamente instituídos. Ou seja, seria uma ação, uma intervenção autorizada dentro de uma concepção compartilhada de como lutar e como vencer contra esses grupos. É por isso que é outro tipo de situação. Tem-se na prática a estruturação de um consenso, entre aspas, de um tipo de demanda por apoio internacional. E aí, Melina, é importante a gente frisar um ponto importante. Vários desses países que passaram por muito tempo com problemas ligados ao narcotráfico, entre eles a própria Colômbia, buscou ajuda de países como o Brasil por muito tempo, que em grande medida se negavam a apoiar a Colômbia, seja porque não gostavam dos governos que lá estavam, ou seja pelo próprio preceito da não interferência em conflitos de outros países ou na política interna de outros países. Pois bem, esses países encontraram em Washington alguém a apoiar, e esse alguém não apenas apoia com inteligência, com recursos, mas também politicamente. Então aí você tem o Brasil, de certa forma, colhendo os resultados de uma ação política feita por si, que agora cria um ambiente de relativo isolamento dentro do campo da segurança, especialmente quando se pensa a questão do narcotráfico e crime organizado na região.
2: Professor Augusto, veio uma situação hipotética aqui na minha cabeça. Vamos dizer que, sem saber, há um drone dos Estados Unidos sobrevoando a Amazônia brasileira. E vem um caça da FAB e derruba esse drone, porque ele não está sabendo que o drone está ali. O que que poderia acontecer nessa situação, na sua opinião?
3: Bem, uma das situações poderia ser os Estados Unidos negar que o drone estava sobrevoando, logo não seria dele o drone abatido. Uma segunda circunstância seria a contestação da linha soberana em que o drone se encontrava. Os Estados Unidos poderia argumentar que o drone estava sobrevoando dentro do espaço aéreo de um país amigo, que estaria permitindo com que isso ocorresse. Logo, a derrubada do drone teria sido ilegal, acusando o Brasil de realizar uma ação de força contra o meio americano em operação no país lindeiro. Ou poderia ocorrer, na prática, um ajuste sobre a situação dentro do âmbito interministerial, numa perspectiva oculta à opinião pública, à compreensão pública dos fatos, o que é algo bem plausível. Se nós considerarmos que, apesar de termos ações de patrulha aérea na região amazônica feita normalmente por A-29, né, o Super Tucano, você tem todo um procedimento para aplicação da chamada lei do abate. Assim sendo, um drone, se ele estivesse dentro do território realizando uma ação ilegal, ele teria tempo hábil, em princípio, para sair dentro do território brasileiro antes de ser abatido, que é um problema da própria lei do abate. E outro aspecto não menos relevante é que é muito complicado captar um drone no radar. Isso porque, em geral, a sua assinatura de radar é muito baixa, que inclusive é um dos problemas ligados à defesa aérea e antiaérea contemporânea, né? Quando a gente para pensar em relação a conflitos contemporâneos, seja no Irã, seja em Gaza, seja na própria Ucrânia, por exemplo.
1: Tá certo, a gente teve o enorme prazer de conversar com o professor Augusto Teixeira Júnior, doutor em ciência política, professor do curso de relações internacionais do programa de pós-graduação em ciência política e relações internacionais, ambos da Universidade Federal da Paraíba. Ele é coordenador do grupo de pesquisa em estudos estratégicos e segurança internacional e bolsista de produtividade em pesquisas do CNPq. Professor, muito obrigada pelo seu tempo, pelo seu carinho aqui com o Mundioca, por dividir o seu conhecimento.
3: Obrigado, Melina, Marcelo,
1: com a gente,
3: um prazer,
1: com a nossa audiência.
3: Poder conversar com o público do Mundioca.
2: Prazer todo nosso, professor. Um grande abraço.
1: Um abraço, até a próxima.
2: O programa tá chegando ao fim, né, Mel?
1: 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Nós estamos nas principais plataformas digitais. O Mundioca é o melhor podcast de geopolítica. Reitero mais uma vez. 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Beijos.
2: Tchau, tchau, pessoal. Até a próxima.
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21: Hoje é sábado, 10 de outubro de 2026. presidente do Supremo Tribunal Federal, Edson Fachin, rejeitou o acesso do ministro Luiz Fux ao conteúdo do inquérito das fake news. A determinação para o acesso integral e imediato ao documento era do próprio Fux. No despacho, Fachin afirma que ainda há procedimentos que precisam ser analisados antes do processo ser tornado público. De acordo com a presidência do STF, foram identificados 104 procedimentos ligados ao inquérito, entre petições e investigações preliminares ainda pendentes de avaliação da presidência. A rodoviária do Rio deve registrar mais de 112 mil passageiros até o fim do feriado prolongado. Na segunda-feira, a previsão é de retorno de mais de 12 mil pessoas ao estado. A expectativa é de maior movimento no fim do dia. Para atender a demanda, as 40 empresas que operam no terminal disponibilizaram quase 1.500 ônibus extras. Os destinos mais procurados para quem deixa o Rio de ônibus no período são as cidades da Costa do Sol, Costa Verde, Serra Fluminense e o interior do estado, além de destinos como São Paulo e Minas Gerais.
6: 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Trânsito agora.
21: O Centro de Operações da Prefeitura do Rio informa que vias dos bairros do Caxambi e Maria da Graça, na Zona Norte, estarão interditadas para a realização da festa e procissão de Nossa Senhora da Conceição Aparecida. Os bloqueios estão previstos para até às 11 horas da noite de segunda-feira, tanto para a festa quanto para a procissão. Evite a região. Vinícius Fernandes para o Radar Sputnik. Boa noite.
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7: Breaking history. Presidente egípcio é morto em emboscada. Em 6 de outubro de 1981, Anwar el-Sadat era assassinado com 5 tiros depois que 4 homens armados desceram de um carro blindado e atiraram contra um palanque onde estavam el-Sadat e outros integrantes do governo para as comemorações em homenagem à Guerra do Yom Kippur, um conflito armado que ocorreu em outubro de 1973, envolvendo uma coalizão de países árabes liderada por Egito e Síria contra Israel. Vamos conhecer a história do assassinato do líder egípcio Anwar el-Sadat em instantes.
8: Trabalhadores do campo, que a poderão então ser concretizada.
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7: E aí, apaixonados por história, beleza? Hoje a gente vai revirar a história do assassinato de Anwar el-Sadat e como esse episódio influenciaria a história política do Egito. O presidente egípcio morreria horas depois da emboscada num hospital do Cairo. O atentado também deixou mais 2 pessoas mortas e outras feridas, entre elas Hosni Mubarak, que seria o sucessor de el-Sadat e governaria o Egito por 30 anos. E só renunciaria em 2013, no período que ficou conhecido como Primavera Árabe. Bora ouvir o que dizem os nossos entrevistados? A nossa conversa agora é com o professor Paulo Ilu, do Departamento de Antropologia da Universidade Federal Fluminense. Ele também é coordenador do Núcleo de Estudos do Oriente Médio. Professor, muito obrigado por aceitar o nosso convite para essa conversa.
19: Ah, obrigado, eu que agradeço.
7: Antes da gente falar do episódio em si, da morte de Anwar el-Sadat, o senhor poderia nos dar aí um panorama de como estava o Egito nesse momento? Como é que era a configuração do próprio país e suas relações ali com os seus vizinhos e principalmente com a comunidade árabe?
19: Anwar el-Sadat, ele sobe ao poder após a morte de Nasser, né? De Gamal Abdel Nasser. Ele tinha sido vice-presidente do Nasser, ele tinha sido companheiro do Nasser, né, na tomada do poder, né, ele foi parte dos jovens oficiais que derruba a monarquia no Egito e toma o poder em 52. Então ele vai suceder, né, a grande figura do nacionalismo árabe e a grande figura da construção nacional do Egito moderno. Então ele herda uma situação ao mesmo tempo confortável, no sentido em que o poder estava estabilizado, porém é bastante complicado em vários aspectos. Um dos aspectos é que você tinha tido a guerra de 67, em que o Egito tinha sido derrotado por Israel e tinha perdido a Península do Sinai, né, que estava sob ocupação israelense. Outra questão é que a economia, né, que era uma economia construída nos moldes socialistas, né, sob Nasser, também dava já sinais de esgotamento, né? Você tinha crise de abastecimento, você tinha o problema de produtividade, você tinha a inflação. Então você tinha várias questões complicadas, e a própria herança política do Nasser era muito complexa, uma vez que o Anwar Sadat era visto como uma figura que não chegava aos pés, né, do símbolo carismático que foi, né, Nasser. Então ele vai, ao mesmo tempo, continuar, né, a herança de Nasser, mas também começar a desmantelar essa herança para construir a sua própria visão do Egito. Então ele vai fazer uma série, ele vai gradativamente, né, abandonar o socialismo, né, e vai fazer uma série de reformas econômicas em direção à liberalização da economia, à privatização da economia. Então você vai ter a emergência de uma classe média dentro do Egito. Ele vai se aliar à Síria, né, lançando a guerra de 73, a guerra do Yom Kippur, né, que inicialmente é uma vitória, né, militar, tanto para o Egito quanto para a Síria, mas ele não tinha interesse num confronto militar prolongado com Israel. Então, na verdade, o que acontece? Ele usa as vitórias iniciais e para as operações militares, o que permite que os israelenses revertam o quadro e terminem recuperando todo o território que eles tinham perdido, tanto para o Egito quanto para a Síria. Mas o que Sadat queria era usar justamente o fim do mito da invencibilidade israelense para trazer Israel para negociações com o Egito. Tendo dito isso, né, rapidamente também as mudanças feitas por Sadat já mostram as suas limitações. Embora você tenha tido a emergência de uma classe média, você também tem o declínio da qualidade de vida no Egito, né? O encarecimento dos bens de consumo, principalmente da cesta básica, e a inflação permanece, o Estado obviamente é desmantelado nos seus serviços sociais, então a qualidade de vida da população mais pobre se torna cada vez pior. E você tem uma situação de revolta social no Egito que culmina na chamada Revolta do Pão, que acontece em 1976, em que você tem manifestações em todas as cidades egípcias por conta do aumento do preço do pão, né? Principalmente no Cairo, você tem dias de revolta que são contidas pela repressão armada, mas que mostram que, obviamente, a situação era quase que insustentável. Isso faz com que o Egito corra para negociações com os Estados Unidos e, por consequente, com Israel, né? Então, também, o que o Sadat faz é, já em 72, né, ele rompe a aliança que o Egito tinha com a União Soviética, ele expulsa os adidos militares e conselheiros soviéticos do país, isso já em 72. E em 77, ele vai efetivamente, 76, né, 77, ele vai efetivamente alinhar o Egito com os Estados Unidos. Então ele estabelece uma aliança com os Estados Unidos e entra nas negociações de paz com Israel, que vão culminar nos acordos de Camp David em 79, que, por um lado, ele consegue a devolução do território do Sinai para o Egito, de quase todo o território do Sinai. Você tem a faixa de Taba, que permanece sob controle israelense até 82, quando ela é devolvida para o Egito. Por outro lado, uma das condições do acordo de paz é que o Egito, de certa maneira, deixaria de ter a causa palestina como parte da sua política externa. Então, o que o Sadat faz é abandonar a causa palestina como parte da política externa egípcia, com as consequências que vemos hoje, que obviamente vai deixar os palestinos, né, com pouquíssimo poder de barganha diante de Israel, que leva, né, o prolongamento da ocupação, da colonização, do apartheid, agora do genocídio, né, até os dias de hoje. Então, a herança do Sadat é muito complicada, né, porque, por um lado, sim, ele faz uma série de reformas, ele realinha o Egito internacionalmente, mas, de certa maneira, ele coloca o Egito numa posição de extrema dependência dos Estados Unidos e, por consequente, né, de subordinação aos desígnios geopolíticos de Israel.
0: O senhor falou que ele foi vice de Nasser e, portanto, teria herdado o legado de Nasser, mas ele tem essa ruptura aí.
19: Sim.
0: O que explica essa virada de posicionamento dele?
19: Você tem duas questões, né? Você tem, como eu falei, quando Nasser morre, obviamente, o nasserismo também já não é o que era, né? O nasserismo apresenta uma série de problemas, né? Como eu falei, a derrota para Israel, a perda de território, o declínio econômico, né? A inflação, a insatisfação de várias camadas da população. Então, claramente, algo tinha que ser feito em termos de reforma. Por outro lado, Sadat sempre foi visto como o patinho feio do nasserismo, né? Você tinha uma série de piadas quando ele sobe ao poder, né? Uma piada clássica é que tinha um bêbado andando na rua e a estátua, né, tem umas estátuas, né, no centro do Cairo, dos grandes líderes do nacionalismo egípcio, né, fala para ele, eu não tenho nenhum cavalo, pode me trazer um cavalo, e ele, né, espantado, vai e chama o presidente, aí vem Sadat, e a estátua olha e diz assim, eu pedi um cavalo, não um jumento, né, então você tinha essa ideia de que Sadat era, ele vinha, obviamente, de um background rural, pobre, do sul do Egito. Então ele tinha zero carisma, né? Ele era o oposto de Nasser. Então, de certa maneira, para ele poder, e lembrar que obviamente o Egito era uma ditadura, né? Então para ele poder afirmar o seu poder, né, como centrado na sua pessoa, ele de certa maneira tinha de desmantelar o fantasma de Nasser, porque na verdade ele nunca conseguiu encarnar esse legado de Nasser, essa é a grande questão. Ele era visto como a antítese de tudo que Nasser era. Nasser era um excelente orador, tinha um carisma impressionante, uma presença, né, impressionante. E Sadat não tinha nada disso, né? Então, de certa maneira, ele opta por construir uma nova visão do Egito, né? Que é essa visão de um Egito realinhado internacionalmente com os Estados Unidos, ligado à economia de mercado. Você tem a emergência, né, de toda essa nova burguesia, os novos ricos do Cairo, que aparecem nos romances do Naguib Mahfouz, né? Então é exatamente isso. Ele se afasta justamente de todo esse legado nasserista para poder encarnar o que ele achava que era, né, um poder centrado na pessoa dele.
0: E aí ele fecha esse acordo com Israel e é o que causa aí uma série de impactos em relação já a imagem dele, já vista dessa forma, tem aí o olhar dos dissidentes e dos chamados, talvez, mais, né, uma linha mais dura de oposição. O que que tem efetivamente neste acordo para que atraia tanto o ódio de alguns grupos?
19: Na verdade, o acordo era altamente impopular, Miguel, né? Porque, na verdade, o acordo não era exatamente um acordo, era quase que uma rendição do Egito, né, em todas as suas ambições geopolíticas, em troca da mera devolução do território que efetivamente era egípcio. Né? A ocupação israelense era ilegal, todo mundo sabia disso. Então, o acordo, da maneira que foi feito, só poderia ser feito no quadro de uma ditadura, porque ele era altamente impopular dentro do Egito, em todos os grupos sociais. Isso aí não tinha ninguém que efetivamente olhou para esse acordo e disse, realmente é um excelente acordo. Para culminar, você ainda tem a visita, né, que Sadat faz a Jerusalém, que também é, digamos assim, visto como o último ultraje, né, o símbolo máximo do poder ditatorial, né? Ele visita um país que está em guerra com o Egito. Ele visita a sede do governo numa cidade ocupada, que é Jerusalém, e que o Egito não reconhecia como capital de Israel. Então tudo isso é visto efetivamente como um tapa na cara do nacionalismo egípcio, né? Então o Sadat efetivamente ele vai longe demais, né, na sua desconstrução, né, do nacionalismo nasserista, né, do Egito, né? Então, e fora isso, né, eu não falei antes, assim, parte da desconstrução do nasserismo foi várias aberturas que ele faz a grupos políticos islâmicos, né? Então ele flerta com a Irmandade Muçulmana, ele flerta com uma série de, principalmente com a Irmandade Muçulmana, que volta e meia ele permite que ela participe da vida pública egípcia, lembrando que o nasserismo era altamente secular, né? Então, ele reintroduz a religião na vida pública egípcia, né? Ele aparece rezando, ele vai à mesquita, coisa que Nasser nunca fazia, né? Nasser vivia bebendo na televisão e tudo mais, né? Então, o Sadat vai construir essa imagem de um presidente devoto, né, de um bom muçulmano, e vai flertar com a Irmandade Muçulmana como a possibilidade de contrapor-se, né, ao socialismo, porque a Irmandade Muçulmana obviamente tinha uma série, uma rede de serviços sociais muito importante. Né, isso, ele usa isso como contraponto ao socialismo de Nasser. Né, então, mais ou menos, ele faz com que os grupos islâmicos cuidem dos pobres que vão ser abandonados pelo Estado egípcio. Só que, por outro lado, ele mantém e até endurece, né, o caráter ditatorial da vida política egípcia. Então, ao mesmo tempo que esses grupos eram incentivados a aumentar sua base social através, né, de obras de caridade e tudo mais, eles eram vítimas de uma brutal repressão política. Então as prisões ficam lotadas de prisioneiros que são militantes desses grupos islâmicos. Isso vai levando a uma radicalização cada vez maior dos grupos islâmicos. Então, embora a Irmandade Muçulmana Egípcia recusasse a luta armada, ela não pega em armas de jeito nenhum, você tem grupos que se radicalizam e vão rompendo com a Irmandade Muçulmana e vão criando novos grupos que estão fora dessa barganha que Sadat estava fazendo com a Irmandade. E justamente é um desses grupos que vai organizar o assassinato dele, efetivamente causado, desencadeado, digamos assim, pelo todo o processo de construção do Acordo de Camp David, como eu disse, né, teve a visita dele a Jerusalém, e, obviamente, o primeiro-ministro de Israel nunca visitou o Egito, com um discurso que era perigoso, que estava, né, em guerra e tudo mais. Então, a humilhação internacional do Egito era algo assim absurda, né? E isso criou insatisfação em toda a sociedade egípcia, né? E como eu falei, o acordo, qual é o problema do acordo? O problema do acordo é esse: o Egito foi colocado basicamente como um país dependente da ajuda americana, logo maleável aos interesses políticos de Israel. Basta olhar hoje em dia, a fronteira com Gaza permanece fechada. E permanece fechada por quê? Porque é do interesse do governo israelense que ela fique fechada. O Egito vai participar do bloqueio a Gaza porque os israelenses, né, colocam isso como parte do seu interesse nacional, e os americanos, obviamente, né, usam isso para pressionar os egípcios, e eles já, né, obedecem, porque o Egito não sobrevive sem a ajuda americana. O Egito é o segundo maior receptor de ajuda americana no mundo, né? E o grande receptor da ajuda americana dentro do Egito é o exército. E basicamente o exército controla o Estado egípcio, né? O exército, ele controla o Estado e a economia do Egito, né? Basta dizer que a maior empreiteira do Egito é o exército. Toda e qualquer obra no Egito, quem faz efetivamente é o exército. Você imagina a capacidade de superfaturamento, corrupção que isso nos gera. Ah, e tem uma outra questão importante, né? O budget do exército, né? O orçamento do exército é secreto.
0: Sim.
19: Nem o parlamento sabe. Então como é que você consegue fazer um orçamento se você não sabe quanto vai ser a gasto com o exército? E isso é uma questão estrutural, porque, por exemplo, quando o governo Mursi, né, o único governo eleito no Egito, democraticamente eleito no Egito, diz que vai colocar o orçamento militar para discussão no parlamento, você tem um golpe no dia seguinte que derruba ele e restaura a ditadura militar.
0: E aí há o episódio em si da morte de El-Sadat, que é um episódio que a gente pode dizer cinematográfico, porque há, né, todo um aparato ali armado para fazer esse assassinato dele, para realizar esse assassinato. Como é que foi esse episódio?
19: Sim, foi, como você bem falou, altamente cinematográfico. Estava tendo uma parada militar, e em um determinado momento, um dos, né, dos carros fortes da parada para, os soldados descem e atiram contra todo o, né, o governo egípcio que está sentado assistindo a parada, né? O Sadat é morto na mesma hora, né? E vários ministros são mortos, outros são gravemente feridos. Você tem uma decapitação do Estado, né, ali, né? É algo quase que impensável, né, em outros contextos. E mostra exatamente, né, como eu falei, como esse descontentamento permitiu que até o exército né, que era basicamente o grande pilar, né, do regime autoritário no Egito, fosse infiltrado por grupos empenhados em derrubar o regime. Né? Uhum. E aí você tem, né, um dos atacantes, o que mata Sadat efetivamente, né, o Stambouli, ele é preso, né, ele é julgado, depois ele é executado, né, e no julgamento ele fala, a primeira coisa que ele declara, né, é: eu matei o faraó, né, e o faraó representando justamente o poder despótico, né, que aparece, né, no mito, né, de Moisés e o faraó, que está na Bíblia, mas está no Alcorão também. Então, é uma referência para esses grupos, né? O confronto entre Moisés, justamente a lei religiosa, né, e o faraó, o poder despótico terreno, né, ligado aos falsos deuses. Então, é um momento chave, digamos assim, nesse processo de entrada ou de radicalização, né, dos grupos islâmicos para dentro da luta armada no Egito e na própria região mais ampla do Oriente Médio.
0: Esse é um momento de virada do Egito? O que acontece a partir desse episódio, além da inclusão, de usar a palavra inclusão nesse caso, né, além da entrada dos grupos islâmicos armados na política? Que outras viradas esse episódio trouxe?
19: Na verdade, os grupos islâmicos não são incluídos na política, por isso que eles se radicalizam.
0: Sim,
19: são,
0: claro.
19: Os grandes excluídos. É, né? Uh-huh. Eles já eram, né? Eles já participavam no sentido de que eles estavam numa luta armada contra o Estado. Mas a partir daí, essa luta armada vai se tornar

0: continuidade mesmo, né? Mubarak continua e aprofunda esse processo que Sadat estava fazendo, né? Aí o Egito vai realmente se jogar no neoliberalismo mais absurdo, a dependência dos Estados Unidos se torna total, o alinhamento, né, com Israel se torna completo, né, como eu falei, aí o Egito vai participar do bloqueio a Gaza, ou seja, ele não só abandona os palestinos, como ele começa a fazer ações contra os palestinos, tá? Junto, em conjunto com Israel. Então isso é bastante interessante, que mostra também a limitação desses grupos islâmicos, né, que eram grupos, se você vê o recrutamento, né, desses grupos nessa época, é basicamente a classe média, né, a classe média insatisfeita com o declínio, né, da sua qualidade de vida, com a inflação, com o autoritarismo. Então, se você vê a lista de prisioneiros, é basicamente médicos, dentistas, engenheiros, estudantes, muitos estudantes, né, obviamente. É a classe média de profissão liberal, né, que está descontente com o sistema autoritário e, obviamente, né, um sistema autoritário que privilegia um extrato, né, de uma alta burguesia que é ligada ao próprio Estado e ligada ao Exército. Né? É uma burguesia de Estado, não é uma burguesia de mercado. Né? Então você tem isso, mas obviamente nesse contexto a classe média é um pequeno grupo, então ela não tem como gerar uma revolução, e você não tem. Né? É um momento que o Islã político é muito revolucionário ao mesmo tempo que tem uma pequena base política. Nas décadas seguintes, né, você vai ter a ampliação da base social do Islã político e o abandono do ideal revolucionário e o Islã político pressionando pela reforma e por eleições, né, que é o que vai terminar nas revoluções árabes, na primavera árabe, nas primeiras eleições, e não tem surpresa nenhuma que quem ganha essas eleições é a Irmandade Muçulmana, que já tinha uma base social enorme no Egito, né, que atravessava todo o espectro social egípcio. Né, da classe média às populações mais pobres e desamparadas.
1: Hoje, como é que a gente pode entender o Egito? Se o nosso ouvinte quiser entender essa trajetória, que é um processo que culmina nos dias de hoje, como é que é configurado o Egito hoje?
0: O que a gente vê hoje é uma restauração dessa situação herdada do Sadat. Essa situação vai entrar em colapso, né? Você vai ter a Primavera Árabe, Mubarak é derrubado, você tem eleições democráticas, você tem um congresso eleito democraticamente, depois você tem um presidente eleito democraticamente, que pertence à Irmandade Muçulmana, que é o Mursi, só que, obviamente, né, isso é uma questão em todos os processos de transição do autoritarismo para regimes democráticos, né? Uma vez você abre o sistema, você também tem uma avalanche de demandas, né? E uma avalanche de projetos políticos. E isso, de certa maneira, a Irmandade Muçulmana não soube, né, coordenar esses distintos projetos políticos, distintas demandas e distintas ações políticas, né? Ao mesmo tempo que você tinha fortes forças contra-revolucionários, né? O exército sendo a principal delas, né? E uma vez que esse novo governo democrático entra em confronto com o exército, aí é o fim, né? E lembrando que o exército, no caso do Egito, tinha e sempre teve, continuou tendo, mesmo no curto período democrático, o apoio tanto americano quanto israelense, né? Então, para os americanos, né, a visão é que eles preferem um regime autoritário que eles possam controlar ou influenciar do que um regime democrático com o qual eles têm que negociar coisas, né? E para os israelenses, obviamente, para eles, quanto mais autoritário forem os seus vizinhos, melhor, né? E principalmente se eles tiverem capacidade de pressionar esses regimes autoritários. Então, você tem o que a gente vê hoje no Egito é a restauração de uma ordem autoritária que tinha entrado em colapso. Né? Então, efetivamente, é comparável à, sei lá, restauração da monarquia na França do século XIX, né? Depois da Revolução Francesa. São forças contra-revolucionárias, efetivamente, recriando uma situação. E a gente vê a obsessão, né, do novo governante, do Sisi, né, em se identificar justamente com o Egito faraônico, né, a construção do novo museu egípcio, a transferência das múmias, toda uma série de cerimônias e de obras. Agora ele está construindo uma nova capital ao lado do Cairo, né, essa obsessão, né, desses regimes autoritários de se colocarem como continuidade dessa longa tradição estatal que o Egito tem, né, que vem do Egito faraônico. E, obviamente, isso só funciona.

0: funciona no nível da propaganda, né? O nível de vida no Egito cai a cada ano, a miséria é crescente, né? A insatisfação social é enorme, mas a repressão também é brutal, né? Então, que a gente tem uma sociedade quase que acorrentada dentro de um regime autoritário que, claro, beneficia um pequeno grupo, né, de alta burguesia ligada ao próprio Estado, né? Assim, a corrupção é rampante no Egito, né? Não tem nem como descrevê-la, começar a descrevê-la. E, ao mesmo tempo, os serviços sociais são cada vez mais precários e o preço das coisas cada vez mais alto, né? Então, a situação no Egito é bastante complexa hoje em dia.
1: E a gente pode observar também esse Egito de hoje, a partir do olhar do mundo árabe hoje. Quem é o Egito nesse jogo do mundo árabe?
0: É, o Egito que já foi, de certa maneira, o grande centro cultural e político do mundo árabe, hoje em dia é, no máximo, né, um ator secundário dentro do mundo árabe, né? O eixo, tanto cultural quanto político, do mundo árabe se deslocou, né, para a Península Arábica, né? Países como Catar, como os Emirados Árabes, né, como a Arábia Saudita, tem muito mais influência, tanto política quanto cultural, atualmente no mundo árabe, do que o Egito, né? O Egito, embora, né, obviamente ele ainda viva, né, dessa herança, né, ele é claramente, né, um centro secundário hoje em dia. Ele não é mais o que foi.
1: Professor, foi uma ótima conversa. Volte mais vezes. A gente conversou com o professor Paulo Ilu, do Departamento de Antropologia da UF, e também coordenador do Núcleo de Estudos do Oriente Médio, também na UF. Muito obrigada, viu?
0: Obrigado.
1: Até a próxima. Tchau, tchau.
0: Até a próxima. Tchau.
1: A nossa conversa é com o professor Dani Zahedini, professor de Relações Internacionais da PUC de Minas. Professor, muito obrigada por aceitar o nosso convite para essa conversa.
2: O prazer é todo meu, Bárbara. Obrigado.
1: Que bom. Vamos começar entendendo um pouco quem era essa figura, Anwar al-Sadat. Quem era ele antes obviamente, do assassinato? Como é que ele fazia parte ali e faz até hoje da história do Egito?
2: Anwar al-Sadat foi o vice-presidente do Egito numa era que foi revolucionária para a política na região. Período em que o presidente Gamal Abdel Nasser era presidente do Egito, um nacionalista muito empenhado em criar condições para que o Egito pudesse se desatar das amarras da dependência com o mundo ocidental. E vai ser justamente Nasser que vai, de certa forma, impulsionar aquilo que nós conhecemos como panarabismo. E o panarabismo teve um papel muito forte no Oriente Médio, porque engrenou várias nações árabes muçulmanas em prol de uma perspectiva de mundo, vamos falar assim, árabe-muçulmano, mais aberto, menos dependente da religião e mais em busca de um desenvolvimento econômico, desenvolvimento político e desenvolvimento humano. E o Anwar al-Sadat, ele era vice-presidente do Egito no período do Nasser. Só que aquilo que o Nasser tinha de carisma, de presença, o Anwar al-Sadat, que também era um militar, né? O Nasser era um militar do exército egípcio, o Anwar também era um, vamos falar assim, militar do exército egípcio, né? Depois ele se torna um general. Ele tinha um perfil muito mais fechado. Ele era, como que eu posso dizer, envolvia menos nas disputas políticas e por isso que ele era o candidato ideal para aquele cargo frente ao Nasser. Isso é, ele tinha ali uma posição política que não gerava problema ao Nasser e durante todos esses anos, até a morte de Nasser em 1970, ele foi uma peça importante de aconselhamento, de presença política para o presidente egípcio. E ele se torna presidente do Egito, né, em 1970, com a morte do Nasser, num momento muito difícil para aquele país, que havia passado por uma guerra, a Guerra dos 6 Dias, em que o Egito perde a Península do Sinai, e ele então assume, no primeiro momento, com muita desconfiança da sua capacidade de liderar o Egito naquela situação.
1: Ele se torna esse líder de que maneira?
2: Com a morte do presidente Nasser, havia um problema a ser resolvido. E qual problema era esse? Aquele país que nos últimos anos tinha sido talvez uma das vozes mais fortes para auxiliar os palestinos contra Israel, para tentar obter o seu estado e suas terras, Agora, ele mesmo havia perdido uma parte importante do seu território, que foi a Península do Sinai. Então, quando o Nasser morre e o Sadat assume, ele tem uma posição muito frágil, porque no sistema político egípcio havia uma rede muito forte nasserista. E haviam vários querendo suceder Nasser, né? Então, o Sadat tinha que provar que era capaz, tinha que provar que saberia lidar com as situações, e por isso ele vai se movimentar no sentido de tentar resolver, talvez, o problema mais dramático, que daria a ele, então, o cacife político para ser o líder do povo egípcio, né? Que seria resolver o problema com Israel e a devolução da Península do Sinai. Ele só vai conseguir alcançar isso, de fato, com a guerra de 1973, a guerra do Yom Kippur, em que ele tem ali, né, um desempenho formidável frente a Israel, gerando o que muitos historiadores chamam de empate técnico naquela guerra. Eu particularmente vejo que foi uma vitória do Egito, porque a vitória nas guerras, elas são medidas pelos seus ganhos políticos, né? E foi tão importante essa guerra de 73, que em 1979 o Egito vai assinar então um acordo de paz com Israel, normalizando as suas relações com Israel, o que no final de um processo um pouco mais longo vai representar a devolução do Sinai por completo para os egípcios. Mas aquilo que vai fortalecer o nome do Sadat vai ser a guerra do Yom Kippur, a guerra de 1973.
1: Sadat fecha esse acordo, o senhor falou aí, 1979, é isso?
2: Isso.
1: E aí, o que previa esse acordo? O senhor já trouxe aí um elemento, mas quais eram os elementos desse acordo com Israel?
2: Na verdade, o acordo com os israelenses tinha por objetivo normalizar a relação com os egípcios, isso é, o Egito iria reconhecer o Estado de Israel, manter relações diplomáticas normais com o Estado de Israel. Por outro lado, Israel devolveria a Península do Sinai para o Egito. A Península do Sinai teria que ser uma zona desmilitarizada para não representar nenhum tipo de perigo para Israel e, ao mesmo tempo, o lado israelense também deveria desmilitarizar numa certa medida de quilômetros, o tipo de armamento que teria de um lado ou de outro, para ser uma zona segura para ambos os lados. Na verdade, o que o Sadat tenta em um primeiro momento é fazer um acordo que envolvesse o Egito e os palestinos. Israel não aceita, ele tem uma decisão difícil a tomar. Quando acaba a guerra de 73, o mundo árabe vê ele como um novo herói, o mundo árabe vê ele como o presidente da travessia, né, o herói da travessia, porque atravessa o canal de Suez e conquista uma parte, reconquista o canal de Suez e uma pequena parte do Sinai. Muitos vão chamar que ele foi, né, o grande herói da guerra do Ramadã, porque essa guerra acontece no período do Ramadã. Só que quando ele avança, ele percebe que não conseguirá ter de volta o Sinai se não fizer paz com os israelenses. E isso, à época, era impensável para o mundo árabe. Fazer paz com Israel significava se aproximar dos Estados Unidos e se afastar da União Soviética. E ele, então, toma uma decisão difícil, que é abrir mão de uma liderança do mundo árabe muçulmano em detrimento de uma aliança com os Estados Unidos para garantir a devolução do Sinai. E vai ser justamente isso, o ápice disso, né, com os acordos de Camp David, vai representar a normalização com Israel, mas a devolução do Sinai, mas ao mesmo tempo uma condição muito difícil com o mundo árabe. E aí começa, de fato, uma dissidência forte contra ele, um conjunto, né, de protestos do mundo árabe. O Egito é expulso, né, quando ele assina esse acordo da Liga Árabe. A Liga Árabe, que tinha a sua sede no Cairo, ela é retirada do Cairo. E o momento máximo, né, disso vai ser uma comemoração de vitória da guerra do Yom Kippur, em 1981, que ele vai ser assassinado.
1: Antes da gente falar desse assassinato em si, eu queria que você contasse um pouco para nós quem representavam esses dissidentes. Não eram só dissidentes internos, pelo que o senhor está contando. Havia um mundo árabe e uma dissidência maior do que a própria sociedade egípcia. Como é que era essa configuração?
2: Na verdade, o partido Baath, que era um partido nacionalista árabe, que existia no Egito, que existia na Síria, que existia no Iraque, né? Havia muito forte a ideia desse nacionalismo árabe secular, mas com respeito à religião, mas separando a religião do Estado. E o mundo árabe não vai aceitar esse movimento, porque via o enfraquecimento da causa palestina, quando o Egito, que era naquele momento o país mais forte entre os árabes, que conseguiu, de alguma forma, pressionar Israel, abre mão da causa palestina. Então, vários países vão ver com muito maus olhos a posição do Sadat. Esse do ponto de vista oficial. Então, quando a gente fala do Gaddafi na Líbia, quando a gente fala do Hafez al-Assad na Síria, quando a gente fala, né, pensando aqui, algumas lideranças, né, importantes do mundo árabe naquele momento vão se colocar frontalmente contra o Sadat. Mas para além desse mundo oficial, nós temos grupos religiosos islâmicos, grupos mais ligados, né, ao aquilo que nós chamamos de islamismo político, isso é, correntes dentro do Islã que viam presidentes ou reis árabes que negociavam com o mundo ocidental às custas dos árabes ou da comunidade islâmica como traidores, e que esses traidores deveriam ser mortos. E essa é uma perspectiva que vinha desde o fim do Império Abássida em 1258 aproximadamente, quando os mongóis entram no mundo árabe, destroem ali, né, o Império Abássida, e logo depois se convertem para o Islã. E muitas correntes do Islã vão dizer: esses dirigentes não são dirigentes adequados para o Islã, porque eles são ignorantes, então eles merecem ser mortos. Isso foi trazido por vários grupos, né, dissidentes da Irmandade Muçulmana, dissidentes da Jihad Islâmica, dissidentes do Hamas. Naquela época, em 1981, eram mais dissidentes da Irmandade Muçulmana e da Jihad Islâmica, que vão ter uma postura muito crítica contra a posição do Sadat.
1: E aí o Sadat é morto. Como é que foi esse episódio?
2: Foi uma ação surreal. Surreal porque acontece no mês de outubro, em um momento em que comemorava-se a vitória da Guerra do Yom Kippur, em 1981, numa parada militar, e de frente, né, do desfile militar estavam ali o presidente, o vice-presidente, né, Hosni Mubarak, à época, que depois vai se tornar presidente do Egito também, todo o staff do Estado-Maior do Exército Egípcio, e quando passa, né, a tropa, parte dessa tropa avança armada e começa a atirar com armas automáticas contra o presidente, contra todas as pessoas que estavam ali de frente a ele. E foi algo televisionado, gravado, né? E que mostrou como que esses grupos dissidentes mais radicais, alguns falam que eram dissidentes mais radicais da Irmandade Muçulmana Egípcia, que tinha problema com Nasser também, e outros vão dizer que eram também membros da Jihad Islâmica. E aí vão acertar o presidente, que logo depois vai morrer.
1: Ele morre, e o que representa esse episódio naquele contexto histórico ali? Houve uma revolução social? Não houve? Houve uma aceitação desse tipo de episódio por parte da população em relação aos dissidentes? Como é que ficou a sociedade naquele momento?
2: Na verdade, a partir dali, houve um aumento da presença do Estado e do controle do Estado. A posição do Egito com relação a Israel continua a mesma. Isso é, fortalece a manutenção do Estado de paz com Israel. E o vice-presidente do Egito, né, na época vice-presidente do presidente Anwar al-Sadat, que é Hosni Mubarak, ele vai continuar presidente desde 81 até a Primavera Árabe, que é 2011. Então, por um lado, o Estado se torna muito mais opressivo para lidar com esses movimentos que põem o regime em risco. E, por outro lado, o caminho que o Sadat iniciou, ele vai continuar. De aproximação do mundo ocidental, aproximação com os Estados Unidos, manutenção da paz com Israel, uma política de maior abertura econômica e um afastamento paulatino do campo soviético e do campo árabe mais nacionalista. Vejo também que um impacto forte que isso gerou foi que o Egito se torna não mais protagonista da política do mundo árabe, né? Ele se torna um coadjuvante. Esse espaço vai ser ocupado agora por outras nações, né? Seja o Iraque, do Saddam Hussein, seja a Síria posteriormente, né? Com o Hafez al-Assad. Então, é um momento muito importante para o Egito, que vai ser iniciado com o Sadat, que a morte dele vai mostrar o preço que se paga para a normalização das relações com Israel, né? Mas que isso, de uma certa maneira, vai consolidar esse caminho feito por ele e que o Egito vai trilhar até os dias de hoje.
1: Ainda naquele momento, Mubarak assume, e como é que ele atua nesse primeiro momento pós-morte de Sadat?
2: Muito traumático, né, assim, para a sociedade egípcia. Uma parte da sociedade egípcia não gostava da aproximação com Israel, e isso era evidente, porque parte dela vai se manifestar contra. Mas, ao mesmo tempo, só foi possível a recuperação do Sinai em razão do movimento, né, que o Sadat faz, no primeiro momento, de impor uma vitória no campo militar e político a Israel, e no segundo momento, de assumir com a própria vida um compromisso, custo dessa guerra, de normalizar relações com Israel. Então, naquele momento, tem um momento de muito trauma coletivo no Egito, e que o Mubarak vai assumir isso como uma missão de tentar manter o legado do presidente Sadat. Agora, é um movimento de continuidade, né? Então, abertura econômica, busca de abertura econômica, aprofundamento das relações com os Estados Unidos, manutenção e aprofundamento com as relações com Israel, e tentar lidar com a dissidência islâmica e com o mundo árabe, né, ao seu redor. Então, como que ficaria, né, assim, o retorno do Egito na arena do mundo árabe muçulmano ali no Oriente Médio, e que vai começar a se normalizar uma década depois, aproximadamente.
1: Ele teve ali naquele momento o desafio, como o senhor já apontou, lidar com o mundo árabe, lidar com os grupos dissidentes e lidar com Israel. Vamos destrinchar esses três momentos ali de Mubarak? No primeiro momento, e depois também, como é que ele atuou no seu governo em relação aos chamados grupos dissidentes?
2: Vai ser uma política de muita repressão e fiscalização. Haja vista que o Mubarak fica no poder de 81 a 2011. Então ele tem uma polícia secreta muito atuante. A religião, ela se torna no Egito como se fosse um departamento burocrático controlado pelo Estado. E isso gerava uma certa antipatia por alguns grupos islâmicos no Egito. Mas, de certa forma, a fórmula repressiva que limitava a participação política de grupos islâmicos ou de políticos dissidentes ou de oposição, ela vai ser uma prática corriqueira em todos esses anos. Nós temos, né, registro de candidatos que tentam ali concorrer à presidência e que, vamos falar assim, às vésperas das eleições são presos ou são encontram, né, problemas do ponto de vista legal com esses candidatos, e eles acabam não participando. Então, há uma estrutura de Estado que vai monitorar, que vai limitar e que vai criar as condições para que o projeto, né, do Mubarak possa continuar. A relação com o Mubarak vai melhorar só a partir de 1993, quando, vamos falar 91 e depois 93, quando os acordos de Oslo serão assinados. Naquele momento, os palestinos vão assinar um acordo com Israel. Em 94, os jordanianos vão assinar um acordo com Israel. Isso gera um certo relaxamento das tensões e das pressões contra o Mubarak, né? E aí o Mubarak ganha um outro espaço. E que espaço é esse? É de mediação entre o Egito, Israel e o mundo árabe. O que é muito útil. O que é muito útil para os Estados Unidos, o que é muito útil para o mundo árabe, né? Então ele começa a praticar um papel que é relevante nesse sentido. Não volta a ser protagonista da política regional, mas tem um papel importante naquele que é o conflito mais perene, né? O conflito mais intenso e contínuo do Oriente Médio, o conflito palestino-israelense. E então, a partir dali, seja na Conferência de Madrid em 1991, né, 90, 91, depois Oslo 93, ou na normalização com a Jordânia 94, relaxa-se essa pressão contra o Egito. Porque agora parte desse mundo árabe quer tentar resolver o problema com os israelenses.
1: E como é que o governo de Israel olhava para o Mubarak?
2: Olhava bem, né? Ambos tinham problemas com grupos islâmicos. No caso de Israel, a Autoridade Nacional Palestina, antes a OLP, né, o Fatah, e depois a Autoridade Nacional Palestina, ela era um problema, mas para o Egito era um canal oficial de comunicação, mas haviam outros grupos dissidentes, grupos ligados à Irmandade Muçulmana Palestina, muitos vão dizer que essa irmandade ela vem do Egito e que vai ser, de maneira surpreendente, financiada pelo serviço secreto israelense, né, o Mossad, para criar o Hamas, para poder combater a OLP, né, para poder combater o Fatah, que para Israel era o partido político que poderia pôr mais em risco a ideia de um Estado único israelense, né? Mas, de um lado, israelenses tinham problema com grupos muçulmanos. Do outro lado, os egípcios também tinham problema com grupos dissidentes muçulmanos, né? Então, ambos faziam um trabalho de inteligência que era importante. Esse trabalho de inteligência permitia que tanto os israelenses quanto os egípcios pudessem atuar conjuntamente para lidar com isso. Então, tanto os egípcios quanto os jordanianos vão ter problemas em comuns que os israelenses também possuem. E vai ser justamente nessa área de cooperação policial, de cooperação e inteligência, que eles vão ter maior profundidade de ação conjunta. Então, para resumir, eles têm alguns problemas em comuns. E esses problemas em comuns estão ligados às fontes de pressão política, né, às fontes dissidentes. No caso egípcio, dissidentes islâmicos. No caso israelense, grupos palestinos que podem pressionar Israel. E aí, ambos vão trabalhar em conjunto para lidar com isso. Lembrei de um outro caso interessante. Vamos pegar, por exemplo, o Hamas, né? O Hamas em Gaza. O Hamas é um grupo sunita, mas que recebe apoio forte, do Irã. O Irã era um problema para o Egito, assim como era um problema para Israel. E aí o Irã se torna um elemento importante para ambos os países, esses dois países, cooperarem no âmbito da inteligência para lidar com os desafios que esse país poderia impor às suas políticas domésticas.
1: Ali em 82 ainda governo, início ali, né, de governo Mubarak, houve uma invasão por parte de Israel no Líbano. E aí as pesquisas aqui nossas mostram, e aí a minha pergunta para o senhor se isso é correto ou não, de que havia ali no entorno do governo israelense um fato, uma notícia, de que Mubarak não iria reagir porque não interessaria a ele, e aí deu no que deu, né? Houve uma série de problemas que se acirraram ali no mundo árabe, muito em função dessa invasão de 1982. E aí eu queria saber do senhor, nesse momento, o que acontece de fato com Mubarak? Porque, como o senhor disse, ele meio que dá ali uma continuidade ao legado ali de Sadat, tenta ali contemporizar para poder ter ganhos, inclusive territoriais, mas a Israel vai e toma essa iniciativa e isso talvez, aí o senhor vai nos explicar, poderia criar mais cisão ali com o mundo árabe, especialmente com o Egito, uma vez que Mubarak estava ali nessa condição de mediador que o senhor aponta aí, né?
2: É uma situação muito complicada, porque está ligado à presença da OLP em alguns países. Quando da expulsão da OLP ali dos territórios palestinos, vamos falar Yasser Arafat, aquela coisa toda, ele vai, principalmente após a Guerra dos Seis Dias, né, 67, eles vão para a Jordânia. Na Jordânia, eles começam a ter um papel muito ativo, do ponto de vista político, de atacar Israel a partir da Jordânia, o que gera problema para a Jordânia, até o ponto que a própria presença da OLP dentro da Jordânia gera o risco de derrubada da monarquia hashemita da Jordânia. Isso faz com que o governo jordaniano inicia um processo de expulsão da OLP da Jordânia. Nós estamos falando do Setembro Negro, 1970. Inclusive, Nasser morre tentando mediar, tinha um ataque de coração, tentando mediar o fim das relações, né, da briga entre a OLP e Jordânia dentro da Jordânia. No fim das contas, o que nós temos é a expulsão da OLP da Jordânia. Para onde que vai a OLP? Vai para o Líbano, um país que tem um frágil equilíbrio de poder entre as minorias sectárias religiosas. Já existia ali muita dificuldade entre muçulmanos e cristãos, e os palestinos refugiados que estão no Líbano, na sua maioria sunitas, reforçava uma parte dos muçulmanos. E quando o OLP vai para o Líbano e começa a atacar Israel a partir do Líbano, isso gera um efeito adicional. Quando Israel consegue resolver o problema na sua frente ocidental, que é a frente do Sinai, ele tem liberdade para mudar o front da guerra e lidar com, também é complicada, que se chama Sul do Líbano e OLP no Sul do Líbano. E o que o Mubarak vai fazer? Recém-chegado, o Sinai não havia sido totalmente devolvido ainda, pelo contrário, ainda faltavam muitos anos, de acordo com árabes conservadores da mesma linha do Egito, como a Arábia Saudita ou a Jordânia, tinham o mesmo problema com os palestinos, principalmente a Jordânia. Então, apoiar os palestinos numa condição como essa, nos termos, talvez, né, que a OLP gostasse ou precisasse, ou apoiasse o Líbano, que estava completamente destroçado, dividido numa guerra civil terrível, porque 82 foi o pior ano do Líbano, né? O presidente egípcio não tem o que fazer. Então ele faz um cálculo racional, recém-chegado, não tem muito o que fazer, a ação da OLP naqueles termos, do ponto de vista político, não favorecia o Egito, e ele, claro, ele vai atuar do ponto de vista humanitário, né? Mas do ponto de vista político que resolve, do ponto de vista militar que resolve, ele vai se abster.
1: E qual é a consequência dessa abstenção?
2: Vamos dizer assim, né? É o que acontece um pouco com o Líbano hoje, né? O massacre de Sabra e Shatila, o avanço sobre o sul do Líbano e a ocupação do sul do Líbano até 2000. Todos esses elementos, né, que não vão encontrar nenhum tipo de contraposição, porque com o Nasser, a contraposição era o mundo soviético. Agora, o Mubarak representa o mundo americano. Então, é o estado de coisa que vai permitir a presença israelense no sul do Líbano até o ano 2000, quando ele sai, né? E, infelizmente, retorna agora, né, nos últimos anos agora, né, meses, vamos dizer assim.
1: E aí, voltando para Anwar el-Sadat, como é que ele é visto hoje? Enfim, no Egito de hoje, ele sofre esse assassinato, muitos anos se passam. Qual é a memória que hoje está presente em relação a ele? De alguém que, de fato, queria dar um novo rumo para o Egito ou ainda é visto como um traidor?
2: Eu vejo que ele é visto como alguém que tinha muito claro um objetivo, que era um objetivo nacional, que era a devolução do Sinai para o Egito. E um homem que obteve uma vitória muito importante para o Egito, que vai resgatar o orgulho nacional perdido na Guerra de 67. Ele resgata esse orgulho, o que é muito positivo, e que vai usar uma fórmula diferente para tentar recompor o Estado egípcio, e que funcionou em certa medida, né? Então eu vejo que ele é visto pela maior parte das pessoas como vamos falar assim, um personagem importante, um herói nacional, né? E que vai permitir a reintegração de um território muito importante do Egito, do ponto de vista econômico, do ponto de vista histórico, que é a Península do Sinai, né? Agora sempre nós vamos ter visões distintas, mas a visão oficial e a visão compartilhada nas escolas, né, é do herói presidente Anwar el-Sadat.
1: Tá certo, foi uma ótima conversa, viu, professor Dani Zahedini, professor de Relações Internacionais da PUC de Minas. Muito obrigada pela sua participação aqui no Virada de História.
2: Eu que agradeço, Bárbara, e desejo sucesso ao Egito, ao mundo árabe, ao mundo ocidental, que a gente possa ter mais paz aprendendo com os erros do passado.
1: É verdade. Volte mais vezes, professor. Até a próxima.
2: Obrigado pelo convite. Até mais. Tchau, tchau.
1: Tchau, tchau.
3: Gostou do tema de hoje? Então, pega a visão.
1: O Egito de hoje é um reflexo de um país que tenta equilibrar o peso de sua história milenar com as pressões de um presente complexo. Atualmente, o país vive uma explosão demográfica, abrigando uma população que já ultrapassa os 120 milhões de habitantes. Quase toda essa população vive concentrada nas margens do Rio Nilo e na costa, espremida em apenas 5% do território, enquanto o resto é deserto. O Cairo, a capital histórica, se tornou uma das metrópoles mais densas do planeta, o que levou o governo atual a iniciar o seu projeto mais ambicioso, a construção de uma nova capital administrativa erguida do zero no meio do deserto para tentar desafogar o centro político e econômico do país. Na política, o Egito é governado pelo presidente Abdel Fattah el-Sisi, que assumiu o poder em 2014 após os anos de intensa instabilidade instabilidade que se seguiram à Primavera Árabe. O regime prioriza a segurança nacional e a estabilidade interna a todo custo, mantendo um controle rigoroso sobre a oposição, a imprensa e a sociedade civil, com forte influência das Forças Armadas em decisões políticas e estruturais. O maior desafio do Egito hoje, no entanto, é a economia. O país enfrenta uma crise severa, marcada por uma inflação histórica e pela desvalorização acentuada da moeda local. Embora dependa fortemente de pilares tradicionais, como o turismo, as taxas de navegação do Canal de Suez e a agricultura, o Egito tem sofrido impacto direto de conflitos e instabilidades geopolíticas ao seu redor, na faixa de Gaza, no Mar Vermelho e no Sudão. Para a população comum, o custo de vida disparou. Milhões de egípcios dependem hoje de subsídios do governo para comprar itens essenciais do dia a dia, como o pão. Assim, o Egito atual corre contra o tempo. Tenta atrair investimentos estrangeiros, gerenciar uma dívida externa bilionária e modernizar sua infraestrutura, enquanto luta para garantir o sustento e o futuro de uma das populações mais jovens e que mais crescem no mundo. Pessoal, espero que vocês tenham curtido esse episódio, continuem ligados no Virada, que é o podcast diário de história da Sputnik Brasil. 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Obrigada pela companhia de sempre, um forte abraço e até o próximo vídeo. 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
5: O resultado do primeiro turno das eleições gerais de 2026 confirmou o que já era esperado sobre a disputa presidencial, que não terminaria neste 4 de outubro. Indo na linha das pesquisas eleitorais, o atual presidente Luiz Inácio Lula da Silva, do PT, e o senador Flávio Bolsonaro, do PL, vão dar início a um novo capítulo de campanha para o segundo pleito em 25 de outubro. A partir das 5 horas da tarde de 5 de outubro, já são permitidos novos comícios, carreatas, caminhadas e distribuição de panfletos, além de propagandas e divulgações pagas na internet e em e-mails impressos. E essas 3 semanas de campanha vão exigir ainda mais os candidatos numa das disputas mais acirradas da história. No primeiro turno, Flávio Bolsonaro terminou à frente, obtendo 47,03% dos votos válidos, alcançando mais de 56 milhões e 98 mil votos, enquanto Lula obteve 45,16% dos válidos, equivalente a mais de 53 milhões e 800 mil votos. A diferença entre os dois candidatos é a menor já registrada num primeiro turno da eleição presidencial desde a redemocratização, uma distância de 1,87 ponto percentual, segundo os dados do Tribunal Superior Eleitoral. Outro fator que chamou a atenção nesta eleição bastante polarizada foi o número de pessoas que não foram votar. Dos 158,7 milhões de eleitores aptos a votar, 33 milhões e meio de pessoas optaram por não sair de casa para escolher nenhum dos candidatos para os cargos de deputado federal, deputado estadual ou distrital, 2 vagas do Senado, governador e vice-presidente da República. A abstenção recorde foi de 21,08%. Os votos brancos representaram 1,84% e nulos 2,93%. 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
5: 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Vamos então conversar com o nosso primeiro entrevistado deste episódio.
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5: O Jabuticaba Sem Caroço conversa agora com o Murilo Medeiros, que é cientista político da Universidade de Brasília, UNB. Professor, bem-vindo aqui ao nosso podcast, ao Jabuticaba. Acho que bem-vindo de volta, né? Já deve ter participado aí outras vezes. Para falar então desse resultado do primeiro turno da eleição, esse episódio especial do Jabuticaba, como vai?
6: Ah, obrigado, prazer enorme estar aqui com vocês no podcast Jabuticaba para falar do processo eleitoral.
5: Professor, para começar aqui pelo resultado talvez mais importante ou também que era mais esperado ali da noite, Flávio Bolsonaro do PL, senador, terminou o primeiro turno aí à frente do presidente Lula do PT com 47% dos votos contra 45,16% de Lula, demonstrando que as pesquisas de certa forma até apontavam, mas talvez com a surpresa de Flávio ter terminado o primeiro turno à frente. Qual que é a principal mensagem que o eleitor brasileiro passou pelas urnas com esse resultado? O que que surpreendeu de alguma forma, apesar das pesquisas mostrarem ali até as últimas um certo empate técnico dentro da margem de erro para mais ou para menos, mas havia a expectativa de que Lula terminasse à frente. Isso foi o que mais talvez tenha surpreendido. Mas faz uma análise geral aqui pra gente começar a entender tudo isso.
6: A surpresa maior foi a arrancada de Flávio Bolsonaro na reta final da campanha, embalado pelo voto útil, chamado voto estratégico, e também pelo sentimento de mudança do eleitor, que as pesquisas não captaram integralmente. Flávio conseguiu concentrar o voto antipetista, que aflorou com mais intensidade na véspera eleitoral, como tem ocorrido nas últimas três eleições brasileiras. A candidatura do PL também avançou entre eleitores independentes que estiveram com Lula na frente ampla na eleição passada, e Flávio acabou consolidando também um cinturão de direita no centro-sul do país, enquanto o Nordeste permaneceu como principal área de resistência de Lula, né, como seu principal feudo eleitoral. Então houve, além do resultado da eleição presidencial, uma expansão territorial e parlamentar do campo conservador. A direita teve resultados muito expressivos para governos estaduais e para o Senado, especialmente no Sudeste, Sul e Centro-Oeste do país, né? A geografia eleitoral sai dessa eleição ainda muito dividida e polarizada.
5: Professor, a gente pode falar que houve uma espécie de voto da direita em torno do Flávio? Dá para talvez perceber isso? Se isso aconteceu, o que isso também nos diz sobre a capacidade de outros candidatos desse campo de transferir votos para ele? A gente viu ali que os candidatos após Lula e Flávio, por exemplo, o escritor Augusto Cury do Avante, 2,89%, Renan Santos do Missão com 2,24%, Ronaldo Caiado com 2,18%, Ronaldo Caiado do PSD, e os outros ali com menos de 1%. Algumas pesquisas até mostravam isso também dentro da margem de erro, entre 2% e 3%, mas a gente consegue perceber se houve essa também transferência, talvez no último minuto ali na reta final, dessa transferência desses demais candidatos para Flávio, ou mesmo até para Lula também?
6: A desidratação dos candidatos do pelotão de trás acabou afunilando muito o resultado da eleição presidencial. Essa diferença de Flávio para Lula, pouco menos de 2 pontos de diferença, é a menor margem de chegada do primeiro turno desde 1945, das 13 eleições que ocorreram até aqui. E essa chegada de adesão a Flávio nessa reta final foi muito beneficiada por esse voto estratégico, né, do voto útil, onde o eleitor brasileiro, o comportamento do eleitor brasileiro, tem sido uma tendência nas últimas eleições que o brasileiro não quer desperdiçar seu voto e prefere apostar numa alternativa eleitoral que tem chances reais de vencer a campanha eleitoral. E Flávio foi muito beneficiado por essa estratégia. Nos últimos pleitos, o bolsonarismo mostrou mais força nas urnas do que nas sondagens de intenções, seja devido a eleitores que não declaravam abertamente suas preferências nas pesquisas, aquele voto um pouco constrangido, ou mesmo ao voto útil antipetista, essa força de ser um voto contra a continuidade de Lula no poder, ou mesmo também a maiores taxas de abstenção no campo adversário, especialmente entre os eleitores idosos e de menor renda, que são faixas que historicamente estiveram com Lula. Então, agora, um ponto que eu destacaria dessa sua pergunta também, Kaique, é que não foi uma onda nessa reta final a favor de Flávio. Foi, sobretudo, uma onda anti-Lula, um voto de rejeição ao status quo e de desejo por alternância de poder. Esse sentimento de mudança aflorado na reta final de campanha ajuda a compreender o comportamento do eleitor no resultado final da eleição presidencial do primeiro turno.
5: Professor Murilo, e o mapa eleitoral mostra um contraste muito forte, né? Lula mantém uma vantagem importante no Nordeste e que durante a apuração havia até uma expectativa, acho que de boa parte do eleitorado, assim também, né, acho que vendo e a partir de exemplo de outras eleições, de que o Nordeste tem esse peso importante que talvez mudaria ali, mas o que a gente viu na apuração foi desde o início praticamente o Flávio sempre à frente e foi o resultado que mostrou ali, resultado final, com pelo menos cerca de 2% à frente de Lula. E Flávio foi mais forte nas demais regiões. O que que explica a permanência desse padrão regional? Lula vencendo no Nordeste, mas Flávio também ampliando a votação nessa região Nordeste, que era um reduto mais forte ali dele, também tem a ver com esse antipetismo no Nordeste ou tem outros fatores, no caso dessa região especificamente?
6: A eleição reforçou ainda mais a divisão territorial do país, né? O Nordeste continua sendo o principal ponto de sustentação de Lula, enquanto a direita ampliou sua presença no centro-sul do país. Mas especificamente em relação ao Nordeste, há uma tendência de mudança do comportamento também do eleitor, principalmente aquele que mora nas grandes capitais, nas franjas das grandes capitais da região Nordeste, que é um eleitor muito sensível aos problemas de segurança pública, que tem sido muito pressionado pelo custo de vida elevado, e em relação aos programas sociais, não há aquele voto de gratidão que existia antes, vinculado a políticas de distribuição de renda. Então, o eleitor que mora nas grandes periferias urbanas de grandes cidades do Nordeste, esses eleitores migraram um pouco para o campo conservador. Daí esse avanço um pouco mais da direita em alguns nichos eleitorais do Nordeste. Apesar de Lula manter sua fortaleza eleitoral na região, ele já não tem o mesmo espólio eleitoral que tinha antes, né? Porque o eleitorado do Nordeste começa também a dar sinais de mudança na sua preferência eleitoral por conta desses instrumentos que acabaram afetando sua intenção de voto, principalmente o campo da segurança pública.
5: Com relação, né, aproveitando que você citou a segurança pública, aqui vi já nas redes sociais algumas pessoas, né, comentando, acho que até mais pessoas do que analistas especificamente, porque acho que isso também é complexo de entender, quais fatores da campanha influenciou também em alguma medida esse resultado de primeiro turno. Você falou a questão da segurança pública, que é uma das áreas que dita, né, o voto, ditou mais ainda o voto da população, é a principal preocupação, né, dos brasileiros, segundo as pesquisas também nos últimos meses, mais do que as outras áreas aí, economia, que já foi também tão importante, quanto que ainda é, né, mas que perdeu um pouco espaço para a questão da segurança. Mas Lula apostou também nessa questão das bets, né, e vi comentário a respeito disso, que talvez ele tenha dado um tiro no pé, tendo acabado com as bets ali no perto do primeiro turno. Se acha que assuntos como esses, ou mesmo o quanto a gente tem a questão do caso Mar, que talvez não tenha impactado tanto, o quanto esses outros fatores mexeram ou não com esse resultado de primeiro turno?
6: Lula carrega o peso de ser governo. Ele, o fardo da incumbência, somado à persistente desaprovação de sua gestão, foi uma dificuldade adicional para seu projeto de reeleição e para ele ter uma dianteira no primeiro turno. Além da fadiga do tempo no poder, soma-se a isso também o mal-estar do eleitor com o custo de vida elevado, a despeito da renda ter crescido, mas a sensação de compra, o custo de vida permaneceu muito elevado no Brasil, a sensação também de insegurança nas ruas e também a crise institucional do Supremo. Esse foi um fator que arrastou o Palácio do Planalto para o centro do desgaste e reforçou o mau humor do eleitorado com os rumos do país. Foi uma crise que ganhou contornos sistêmicos, e isso embalado também pelas revelações do Banco Master. Os estilhaços da crise do Banco Master atingiu políticos de diversos espectros ideológicos, mas para a sensação geral do eleitor, essa é uma crise do sistema político, e quem ocupa o poder acaba sofrendo maiores efeitos em relação à crise. A sensação de que o país está no caminho errado acabou recaindo no colo de Lula. Essa crise dos incumbentes não é um fenômeno só do Brasil, né? Entre 2020 e 2026, De 35 eleições presidenciais realizadas pelo mundo inteiro, 31 foram vencidas pela oposição. Então, esse mau humor do eleitor com os incumbentes ajuda muito a explicar a performance de Lula no primeiro turno. E por mais que o presidente da República tenha lançado na reta final alguns programas de cunho popular maior, como o reajuste do Bolsa Família, o fim das BETs, né, lançou também um novo programa de renegociação das dívidas, mas foram programas que ainda não foram sentidos pelo bolso dos brasileiros e que no passado tiveram fôlego muito curto. Contornar essa sensação de mal-estar do eleitor brasileiro, principalmente o eleitor independente, o não polarizado, que não se alia nem ao bolsonarismo e nem ao lulismo, é um desafio para esse segundo turno.
5: A gente está conversando aqui com o professor Murilo Medeiros, cientista político da Universidade de Brasília. Queria colocar uma outra questão aqui, né, pensando nos estados. Quando olhamos para estados como São Paulo e Minas Gerais, que tem enorme peso no resultado nacional, Flávio também conseguiu uma vantagem importante. O quanto desse resultado é um voto ideológico e o quanto pode representar um voto de avaliação do governo Lula? Vai um pouco naquele caminho do que você estava colocando. E aqui tem, né, já um fato colocando um pouco mais pra frente. A gente tem uma situação, né, de que desde a redemocratização, se eu não tô enganado, todas as eleições presidenciais que foram pro segundo turno, não houve uma reviravolta com relação a quem terminou à frente. Queria que você comentasse a respeito disso. Não houve, mas sempre é possível, né, ter. Mas o quanto vai ser difícil isso mesmo de reverter, talvez, pra campanha, né, petista, pra campanha do atual presidente Lula, reverter esse dado. Isso vai ser complicado mesmo, professor? O quanto também os estados influenciam nesse processo de campanha agora pro segundo turno, mais ou menos 3 semanas, né?
6: Um ponto que chama a atenção dessa fotografia eleitoral dos estados é a região sudeste. A região sudeste foi a que mais mudou em relação à última campanha eleitoral. E Lula perdeu muita vantagem nesse grande colégio eleitoral, né, que é a região sudeste, que reúne mais de 40% do total de eleitores no Brasil. Flávio Bolsonaro, nessa campanha, saiu do primeiro turno à frente de Lula por 48% a 43%. Em São Paulo, em 2022... Bolsonaro ganhou de Lula por uma margem de 7 pontos. Agora Flávio ganhou por uma margem de 14. E no Rio, o bolsonarismo também demonstrou força. Flávio ganhou por uma margem de 14 pontos também, que é a base do bolsonarismo. E nesses estados, os candidatos apoiados pelo Flávio ao governo estadual saíram na frente, né? Em Minas, venceu o Cleitinho por uma margem muito considerável. Em São Paulo, uma vitória consagradora de Tarcísio de Freitas, que se projeta para 2030 já. E no Rio de Janeiro, uma das maiores surpresas foi a performance de Douglas Ruas, que até então era um nome sem grandes projeções, e a despeito das pesquisas mostrarem o Eduardo Paes à frente, ele acabou terminando o primeiro turno em primeiro lugar, né? Podemos ter segundo turno no Rio, mas ainda há uma indefinição, porque os votos de Garotinho, caso sejam invalidados, a eleição poderia inclusive terminar no primeiro turno a favor do Douglas Ruas. Então a performance de lideranças nos estados que foram apoiados por Flávio, especialmente no Sudeste, impulsionaram a candidatura também de Flávio na região. E por mais que Lula tenha aberto uma grande vantagem no Nordeste, Flávio conseguiu reverter esse número com uma boa performance no Sudeste. E sobre a questão do segundo turno, que você mencionou, é outro ponto muito interessante, porque desde a redemocratização, o Brasil nunca registrou uma virada presidencial entre o primeiro e o segundo turno. Mas como Flávio e Lula atravessaram o primeiro turno praticamente empatados, separados por uma margem de menos de 2 pontos, uma virada no segundo turno se torna uma possibilidade concreta. Não seria algo tão improvável assim. Basta uma pequena migração de votos ou uma diferença na abstenção para inverter a ordem de chegada. Eu diria que a disputa no segundo turno será extremamente acirrada. Flávio larga na frente, sai em vantagem, inclusive na capacidade de atração de aliados, mas a eleição continua completamente aberta, porque essa margem de chegada foi muito apertada.
5: É, e aí tem os votos dos candidatos que ficaram de fora, né? Especialmente os candidatos que na verdade, né, só a maioria ali, pelo menos que teve uma porcentagem relevante, candidatos de direita e centro-direita, que vão ser fundamentais, além, claro, de talvez reverter algum voto de indeciso ou de quem não foi votar. A abstenção chegou a 21,08%, mais de 33 milhões de eleitores ausentes que não foram às urnas, batendo aí, né, um novo recorde, considerando outros pleitos recentes, acima dos 20,79% registrados no primeiro turno de 2022. O que esse nível de abstenção representa politicamente, professor Murilo? É possível dizer que existe um eleitorado que está desmobilizado e que talvez pode até ser decisivo para o segundo turno? A gente tem uma capacidade de mobilizar uma parte desse eleitor que não foi à urna? Tem como captar também esse sentimento do porquê muita gente não foi à urna nessa eleição?
6: Hoje, tirar o eleitor de casa para votar é um dos desafios mais hercúleos das candidaturas. Principalmente nessa eleição de 2026, que vimos uma campanha pouco vibrante nas ruas e uma certa apatia do eleitorado em relação às candidaturas colocadas. Não foi uma campanha que empolgou, que não tivemos debates, confrontos entre os dois principais líderes da disputa eleitoral. E o eleitor se distanciou muito da eleição. Foi uma campanha muito despolitizada também, marcada por menos debate de ideias sobre o futuro do Brasil e mais sobre temas individuais e particularistas, como o Supremo, Porcaro, Dark Horse, Lulinha e até mesmo a questão de Nossa Senhora Aparecida, que foi incluído na reta final da campanha. Então, temas estruturais não fizeram parte do primeiro turno dessa campanha. E essa apatia do eleitor ajuda a explicar essa alta da abstenção eleitoral. Qualquer migração de votos dessa população que não foi votar pode fazer diferença no segundo turno. A diferença de Flávio para Lula foi de pouco mais de 2 milhões de votos no primeiro turno, sendo que 33 milhões de brasileiros não foram votar na primeira rodada. Então, a eleição do segundo turno vai ser também uma disputa de mobilização do eleitor para tirá-lo de casa e fazê-lo votar. Em 2022, pela primeira vez, nós tivemos um índice de abstenção menor no segundo turno do que em relação ao primeiro. Isso pode ocorrer também nessa eleição, já que vamos ter um alto grau de acirramento entre Lula e Flávio. Incentivos para que o eleitor possa votar possam ser criados por essa questão do medo, né? Tanto do medo de Lula continuar no poder, como no medo do bolsonarismo retornar à presidência da República. As duas candidaturas vão explorar muito nesse segundo turno os pontos de fragilidades reputacionais dos dois nomes, de forma a elevar o grau de rejeição nesse segundo turno. Agora, eu destacaria que uma dificuldade para Lula capturar novos votos é porque nessa eleição não havia outros candidatos de centro e centro-esquerda na disputa, né? Como candidaturas alternativas, como em outros pleitos presidenciais que o petista conseguiu vencer, como em 2002 e 2022.
5: O que nos faz lembrar também que, se assim está neste ano de 2026, a situação se complica um pouco mais para 2030, porque já era um pouco falado pelos analistas também, porque não tem, né, um nome, como hoje talvez não tenha também um nome tão forte desse campo, né, da esquerda, da centro-esquerda, como algo próximo como o Lula, como tem, né, o filho do ex-presidente Jair Bolsonaro, como o Flávio, que se colocou aí, tem esse resultado agora, não tem, né, um nome. Isso precisa, já era um tempo talvez para ser construído. A gente teve, né, a disputa em que Jair Bolsonaro ganhou anteriormente numa disputa com Flávio enquanto Lula estava preso, com o Haddad, né, o candidato Fernando Haddad, que também não conseguiu ali, e a gente observa também a disputa agora perdendo no primeiro turno, né, nem conseguindo ir ao segundo turno na disputa ao governo do estado de São Paulo contra o Tarcísio de Freitas, atual governador. Enfim, situações aí que essa eleição já mostra o quão vai ser difícil, também reforçam um pouco isso. Agora, professor Murilo, dentro dessa disputa, dessa campanha para o segundo turno, tem então esses votos que precisam, talvez, as campanhas vão ter que mobilizar, o Flávio tentar garantir o que já tem, claro, e tentar um pouquinho uma diferença maior, o Lula tentar reverter essa situação, seja por eleitor que não foi votar, seja, né, talvez, pelo indeciso, alguém que votou em branco, ou também pelo voto que foi para os demais candidatos. A gente tem uma situação de que Renan Santos do Missão declarou uma neutralidade, se esperava que talvez ele até apoiaria o presidente Lula, mas não vai apoiar, né, ninguém. Augusto Cury do Avante também declarou a mesma coisa, que não vai apoiar nenhum nem outro. E a gente tem o Ronaldo Caiado, do PSD, que por enquanto não declarou apoio a nenhum candidato no segundo turno da eleição, algo que vai ser ainda discutido com o presidente do partido, Gilberto Kassab, que foi ali também o candidato a vice. Kassab, que tem um papel muito importantíssimo nessa articulação toda, que vai ter ali também do Congresso com o futuro presidente da República. Queria que você comentasse essa situação também toda. E também porque, né, que

0: posição de um futuro governo. E a neutralidade favorece mais Flávio do que Lula, já que a base de votos dessas candidaturas, que são de centro-direita ou de direita, né, são alguns tons de direita que se fragmentaram, a base desse voto é anti-Lula. Então, por mais que os presidenciáveis que não tiveram sucesso não declarem apoio formal, é natural que parcelas, majoritárias dessas candidaturas perdedoras migrem para Flávio no segundo turno. E daí a dificuldade de Lula, porque ele vai ter que buscar também conversar com um eleitor que não é de sua cozinha. Ele vai ter, inclusive, que conversar com um eleitor de centro-direita que rejeita o bolsonarismo. Vai ter que fazer acenos mais concretos a figuras, por exemplo, como o ex-governador do Rio Grande do Sul, Eduardo Leite, que é uma figura centrista, mas que no Rio Grande do Sul tem uma leve tendência mais à direita, é uma figura que não é alinhada ao bolsonarismo. E Lula necessariamente vai ter que conversar com lideranças que não estão no círculo da esquerda para ampliar sua margem de votos, né? A frente ampla que Lula montou em 2022, inclusive trazendo Alckmin para sua vice em 2022, não teve o mesmo vigor agora nessa eleição. O governo se fechou muito em aliados do seu campo ideológico e começou esse trabalho muito tardio de atrair novas lideranças, formadores de opinião, setores empresariais para o arco de sua aliança. Então, essa é uma dificuldade estrutural agora da campanha de Lula e vamos ver uma disputa muito acirrada entre ele e Flávio Bolsonaro. E principalmente a composição congressual, porque os partidos de centro e centro-direita, principalmente os palanques regionais, também vão ser muito disputados pelas duas candidaturas, né? Você mencionou muito bem o Gilberto Kassab, o Kassab que tem três ministros indicados no governo Lula, mas o PSD dele também apoiou o Tarcísio, lançou um candidato à presidência da República e vai ser um partido que vai buscar compor com o futuro presidente da República, seja ele qual for, né? Por isso que os partidos preferem não declarar apoio antecipado a um presidenciável para elevar seu poder de barganha na distribuição dos cargos e dos espaços de poder do próximo presidente eleito.
1: Professor Murilo, para fecharmos, uma pergunta que eu gosto muito de fazer, especialmente nessa eleição, e essa vou fazer aqui porque não deu tempo de episódios do Jabuticaba a gente contemplar isso, mas não depois, né? Mas em anteriores sim, porque havia expectativa quanto à realização do último debate presidencial na quinta-feira, ali, 1º de outubro, antes do primeiro turno, e a gente viu toda aquela situação de um debate, na verdade, que nem foi realizado, né? Que até poderia ter sido, sem a presença do Lula, mas toda aquela questão, né, com as decisões jurídicas em torno de quem participaria ou não, de como isso ficaria conforme as regras ali, a ausência, né, como a ausência do presidente Lula ficaria também nesse debate, enfim. E agora fica também essa questão do quanto, não sei se essa opção, né, dos dois candidatos de não participar, ou do próprio Lula de não participar, preferir ali participar de um podcast no mesmo horário já antes, não falou talvez pro próprio eleitorado, né, o quanto isso talvez tenha influenciado de alguma forma os resultados desse primeiro turno. E queria te fazer uma pergunta sobre expectativa para esse segundo turno mesmo agora. São os dois apenas, né? Porque o que se tinha antes, uma das justificativas de não participar, pelo menos do presidente Lula, era o medo, uma estratégia de talvez ele ser muito colocado ali no centro das atenções e de ataques, não só pelo principal adversário, que estava bem posicionado nas pesquisas junto a ele, mas dos demais. Agora que são os dois, isso eles tendem a se enfrentar, ou a gente vai ver talvez essa fuga mesmo do confronto direto na televisão?
0: Agora com a fotografia dos resultados do primeiro turno, Flávio Bolsonaro vai tentar jogar parado. Vai tentar se expor menos, principalmente no confronto direto com Lula, para evitar desgastes, para tentar ocultar suspeições que pesavam sobre sua candidatura, principalmente no campo da moralidade. E Lula agora vai ter que correr atrás do resultado, sai numa posição muito mais fragilizada. E hoje, olhando para o debate presidencial que não ocorreu, o último da TV Globo, tudo leva a crer que foi uma decisão errada do presidente não ir ao debate, de não fazer o confronto com Flávio Bolsonaro. O presidente se expôs pouco, né? Acreditava que estava numa posição confortável nas pesquisas e preferiu evitar a exposição pública.

0: inclusive com as outras candidaturas, tá, do campo da direita, que poderiam também atacá-lo, mas como um incumbente, né, como um presidente que precisava defender o seu legado e apontar perspectiva para o futuro, Lula perdeu uma oportunidade de apresentar seu programa de governo, suas ideias e de fazer o confronto direto com Flávio no debate da TV Globo. Agora, talvez, como eu mencionei anteriormente, a estratégia se inverta. Agora é o Flávio que deve evitar os debates para não ficar tão exposto. E o eleitor, de alguma forma, pode punir essas estratégias, né? A conferir as próximas pesquisas que vão sair, vão ser 3 semanas de campanha, muito frenéticas, e a tendência é de uma campanha com muitos ataques, com fake news, com maior disputa institucional também. O próprio Supremo mostrou que a interferência excessiva do Supremo na disputa eleitoral prejudicou demais a campanha de Lula. Esse é um outro ponto a ser avaliado. E também eu não descartaria novos capítulos do escândalo do Banco Master. Operações da Polícia Federal também podem desequilibrar as eleições e o anúncio de programas eleitoreiros pelo governo que também podem mudar o rumo do segundo turno. Lula continua presidente e tem a caneta na mão. Ele, inclusive, aposta muito no debate sobre a PEC do fim da escala 6x1 como uma carta na manga para esse segundo turno. E também há o fator Trump. Uma escalada de ações americanas contra o Brasil num eventual segundo turno é extremamente tóxica para Flávio e favorece a campanha governista de Lula, né? Então, a campanha desse segundo turno vai ser, além de ser muito acirrada, ela também pode ser alterada conforme o andamento da campanha. Qualquer frase mal colocada, né? Qualquer debate muito ruim, Lula ou de Flávio, pode mudar a preferência do eleitor nesse segundo turno.
1: Perfeito. Esse o professor Murilo Medeiros, cientista político da Universidade de Brasília, UNB, conversando com a gente aqui no Jabuticaba. Professor, obrigado pela aula aqui, para a gente entender um pouco desse cenário e pensar mais para frente do que vai ser aí.
0: Obrigado, Kaique. Obrigado a todos aqui do Jabuticaba. Foi um prazer.
1: Um abraço e até uma próxima.
0: Um abraço.
1: A onda conservadora que já era prevista por algumas pesquisas também foi confirmada pelas eleições de 4 de outubro. O Partido Liberal, do senador e candidato à presidência da República, que terminou o primeiro turno na liderança, Flávio Bolsonaro, elegeu 81 deputados federais e consolidou-se como a maior bancada do Congresso nas eleições de 2026. O PT, em segundo lugar, ficou com 47. As legendas são seguidas por muitos partidos de centro com muitas cadeiras. No Senado, a direita também vai dominar a partir de 2027. No primeiro turno, a direita elegeu 33 senadores e deve começar o próximo ano com bancada de 49 senadores. Na disputa do cargo do executivo, nos estados, 20 governadores foram eleitos no primeiro turno. A direita também foi maioria, com ampla presença em estados do Sul, Sudeste e Centro-Oeste. E a gente segue neste assunto com o nosso próximo convidado.
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1: O Jabuticaba Sem Caroço conversa agora com Wilton Fernandes, cientista político e professor da FESP-SP, a Fundação Escola de Sociologia e Política de São Paulo. Ele é pesquisador do Laboratório de Opinião Pública e Mídias Digitais da mesma universidade, o Labop. Professor, bem-vindo de volta ao Jabuticaba, agora para analisar aí esses resultados do primeiro turno da eleição. Como vai?
3: Olá, tudo bem? É um prazer estar aqui com vocês para falar um pouquinho sobre os resultados. Vamos ver, fazer uma análise o mais sucinta possível.
1: Professor, primeiro eu deixar aqui a disputa presidencial um pouco de lado por alguns minutos, embora isso também tenha influenciado um pouco a composição da nova Câmara e do Senado. Qual que é a principal mensagem que as urnas deram para a Câmara dos Deputados e para o Senado aí? O que que a gente pode trazer de maneira geral para depois a gente começar a esmiuçar um pouquinho mais a respeito?
3: Bom, eu acredito que duas mensagens a gente pode tirar dos resultados das eleições de domingo. A primeira delas é mais política, que tem a ver com o perfil dos parlamentares que foram eleitos, mais à direita, mais conservadores. Isso demonstra uma demanda da população que pode ter mais a ver mesmo com questões morais, com valores, mas eu vejo uma outra mensagem, que é a valorização da comunicação, a forma de comunicar, a forma de se fazer campanha eleitoral, né? Eu acredito que mais do que um perfil político, uma mensagem política ou ideológica, o que se passou nesse final de semana foi uma mensagem da vitória da comunicação online, da comunicação direta, a despeito de qualquer tipo de proposta ou política, né? Nós vimos uma campanha eleitoral ausente de propostas, uma campanha eleitoral ausente de discussão ideológica. O que valeu era como derrotar o outro. como tirar o outro do governo ou como evitar que o outro assuma. Essa foi a discussão da eleição neste ano. E o sinal das urnas é principalmente esse. Vale a pena, né? Nós vimos, por exemplo, parlamentares que estavam envolvidos no caso do Banco Master, que foi o grande caso que mobilizou o noticiário neste ano, e se reelegeram, né? Então não é a questão da corrupção, não é a questão da proposta, mas sim a forma de comunicação, de posicionamento e dessa discussão do nós contra os outros, né?
1: Partindo aqui, né, então, do que a gente tem concretamente dentro dos números, Partido Liberal, PL, partido do candidato Flávio Bolsonaro, que vai ao segundo turno disputar a presidência com uma porcentagem ali de mais ou menos 2% à frente do presidente Lula. Esse PL sai dessa eleição como uma das grandes forças do Congresso. Já havia, né, até essa expectativa, era um pouco esperado isso. Na Câmara, a legenda terá 121 deputados, à frente do PT com 70 e do União Brasil com 46. O que essa nova correlação de forças significa para o funcionamento do próximo governo, independentemente de quem vencer na presidência? Na verdade, a gente tem até uma situação que seja um pouco mais fácil para um, mas muito mais difícil para outro, né, professor?
3: Ah, sim, sem dúvida.
1: Em questão de governabilidade.
3: Sem dúvida. A governabilidade, ela será muito mais favorável se o Flávio Bolsonaro vencer as eleições. E no caso do Lula se reeleger, ele teria 4 anos de muita dificuldade, tanto na Câmara dos Deputados, como no Senado. O Senado, principalmente, né? O Senado, eu acredito que com essa vitória do PL, que aumentou muito a bancada no Senado, né? Chegou a 28 parlamentares, praticamente inviabiliza novas grandes mudanças, né? Se for, claro, a reeleição do Lula. Ele ia passar 4 anos brigando ali, pelo menos para tentar terminar o seu mandato. No caso do Flávio, é o contrário. Facilita muito, né, qualquer tipo de mudança que ele queira propor. E isso para o bem ou para o mal, né, porque ele pode propor políticas ou pode propor retirada de direitos. E ele vai conseguir, porque o Congresso agora está muito favorável a ele. E temos também uma outra situação, que não é simplesmente a composição do Congresso, mas o apoio popular, o apoio eleitoral. Os congressistas, eles se movimentam muito pelo apoio eleitoral. Se eles conseguem ou não se manter na política, se aproximando de grupos, pessoas, partidos que tenham um apelo eleitoral maior, que é o caso do Flávio, né? O Flávio, aliás, os bolsonaros, né? A gente viu a família praticamente sendo eleita neste ano, né? Os bolsonaros têm um apelo eleitoral muito forte, e isso agrada o político que quer ser reeleito. E aí não importa muito a ideologia, ele quer ficar perto de quem dá votos. E isso tende a aumentar o apoio ao Flávio Bolsonaro se houver essa percepção de que ele vai trazer votos, que daqui a 2 anos as eleições municipais o apoio dele seja fundamental para eleger prefeitos e vereadores no Brasil inteiro. Esse tipo de peso tão forte ou até maior do que a quantidade de parlamentares no Congresso, porque a gente sabe que os parlamentares podem mudar de partido, né? O próprio PL, que teve uma composição bastante diferente ao longo dos anos, né, hoje tem políticos que eram de outros partidos, né, de diversos outros partidos, e que estão hoje na sua bancada.
1: Professor, trazendo aqui, né, algumas figuras importantes também, pensando aí o legislativo, como Lucas Pavanato, por exemplo, do PL em São Paulo, Nicolas Ferreira, PL em Minas Gerais, a Érica Hilton, né, no outro lado ali de campo político do PSOL, que se tornou a mulher mais votada da história para a Câmara com cerca de 1,5 milhão de votos. O que significa, né, a gente ter ali candidatos como Nicolas Ferreira, Lucas Pavanato com votações tão extraordinárias, ao mesmo tempo em que Érica Hilton também alcança uma votação histórica? A gente está vendo uma personalização ainda maior da política, e isso representa um pouco também resultado da polarização que a gente vê a nível nacional e vemos na disputa presidencial. E queria que você contasse sobre o fenômeno também, né, dos puxadores de votos, que é um pouco também o papel que eles exerceram nessa composição de arrastar, né, mais candidatos também das suas legendas.
3: Esse resultado que nós vemos dos mais votados neste ano reflete muito a polarização, que é uma polarização muito menos política e muito mais afetiva. E quando eu digo isso, não importa muito a proposta, a ideologia, o que esses deputados vão fazer. O que importa é não ser do outro lado. E esse foi o grande discurso de campanha da maioria desses mais bem votados. tanto de direita como de esquerda. E no caso do puxador de voto, né, que a gente tem essa figura há muito tempo, o puxador de voto famoso foi o Tiririca em São Paulo, né, ele tinha muitos votos e era uma estratégia do partido, que era PL também, né? Ele era do PL, não sei se ainda continua, porque ele mudou pro Ceará. E ele fez essa estratégia, o partido fez essa estratégia para mostrar o Tiririca, na época lá em 2010, depois nas eleições seguintes, uma antipolítica, né? Alguém ali que estava de fora e tal, mas por trás estavam os candidatos de sempre, que foram eleitos na esteira da votação do Tiririca, porque eles recebem o voto na hora que soma todos os votos do partido. Essa é uma estratégia que, mesmo com as mudanças eleitorais para criar cláusulas de barreira, para criar valores mínimos, né, para cada deputado conseguir passar uma barreira ali de mínimo de votos para ele receber esses votos que foram do puxador de votos, ainda assim, é uma estratégia que funciona bem e tem sido usado. No caso da Erika Hilton, eu preciso até ver os números com mais cuidado, né? Mas a informação que a gente teve é que teve votos do PSOL que foram desperdiçados porque uma parte do, apesar dela ter puxado muitos votos, não teve candidatos que passaram dessa barreira, né, de mínimo de votos ali para também receber a distribuição dos votos. E no caso do PL, não, né, já foi uma estratégia mais bem elaborada de puxar votos, mas ter outros candidatos também ali bem votados e ocuparem os espaços, ocuparem as cadeiras. É uma estratégia que tem funcionado há bastante tempo, mas cada vez mais vai esvaziando o discurso, cada vez mais vai esvaziando a proposta, né, cada vez mais, como você mencionou, fica uma campanha ligada à pessoa, uma campanha personalista. E no caso deste ano, além de ser uma campanha personalista, uma parte considerável dessas lideranças, desses puxadores de voto, ou apenas o discurso de ser contra o outro. Eu sou o anti alguma coisa. Uma deputada aqui no estado de São Paulo, que foi a mais votada para a Assembleia Legislativa, se posicionava como uma antifeminista. Não tem proposta. Né? O que temos hoje é ser o contra o outro. Em vez da política, ela deveria ser justamente um espaço para tratar o conflito de interesses, para levar as diferenças ou os diferentes pontos de vista para serem tratados em conjunto e chegar numa solução melhor. O que nós temos hoje é o contrário, é uma proposta de eliminar o outro, de qualquer jeito. E isso tende a ser muito ruim.
1: Professor, vou acrescentar aqui, né, o que achei muito bacana que você lembrou, e dar gancho aqui para uma outra pergunta também do Tiririca, né, foi ali já alguém que chamou a atenção pelo voto expressivo numa eleição, e agora nesse ano 2026 ele não atingiu nem 1% do total de votos de quando se candidatou pela primeira vez por São Paulo, saindo então, né, na disputa aí pelo quinto mandato à Câmara dos Deputados. E junto a ele, isso também é curioso e vale pra gente não subestimar o eleitor, eu acho que nesse sentido, porque ao mesmo tempo que a gente tem esses puxadores de votos, essas figuras, né, muito conectadas às redes sociais, que sabem usar isso a seu favor como influenciadores mesmo, a gente viu muitas outras pessoas famosas que tentaram se candidatar e figuras também, por exemplo, José Luiz da Atena, que não conseguiram, né, se reeleger, né, que chamou atenção isso nessa eleição também. E aí, te pergunto aqui, né, o crescimento de figuras políticas construídas, principalmente nas redes sociais, tá mudando a maneira como se disputa uma eleição para deputado? Nem sei se só para deputado. O que esse resultado de 2026 ensina sobre essa relação entre redes sociais, identidade política e voto? O que explica também esses famosos que fracassaram, né? Que vai desde apresentador de TV, jornalista, até gente que tem ali algo meio uma figura Tiririca lá atrás, de um pouco engraçado também, o Manuel Gomes, né? Associado à música da Caneta Azul, a própria Tami Miranda, enfim, tem algumas figuras aí, né, que não conseguiram se eleger e que também surpreenderam.
3: Essa comparação entre os candidatos a cargos legislativos, né, deputados, que sempre acontece nas eleições, de repente alguém que é muito famoso se candidatar, às vezes nem é a pessoa que é famosa, mas é filha de alguém ou esposo, esposa de alguém, e acaba se candidatando pensando que vai levar na onda ali de ser muito conhecido ou então da celebridade, e acaba tendo um resultado muito fraco. No caso do Tiririca, é interessante, muito interessante a gente pensar que a estratégia do voto do antissistema, ou então de ser extremamente contra um outro, não funcionou no Ceará. Talvez porque a sociedade lá, né, os eleitores no Ceará não estejam neste momento com esse tipo de discussão, o que é muito contrário de São Paulo. Né? O estado de São Paulo não foi só o Tiririca. Nós tivemos o Enéas Carneiro, né, o famoso Enéas, que foi também, apesar de ser do Rio de Janeiro, ele veio para São Paulo para ser candidato a deputado federal com essa estratégia de puxador de votos. Eu acho que foi em 2002, se eu não me engano, e que, sabendo que havia espaço para esse nicho de discurso de ser contra tudo, contra todos, né? Ele veio, teve muitos votos, né? Passou, na época acho que foi o mais votado na história, e com ele foram eleitos mais 5 deputados do partido dele, sendo que o último ali da fila teve 275 votos, se eu não me engano, que é quase nada, né? E não representaria ninguém, mas conseguiu na esteira desse puxador de voto. Por isso até que nós tivemos mudanças, né, nas regras e tal. Mas teve o Enéas, teve o Clodovil, tivemos o Tiririca, o próprio Eduardo Bolsonaro, a Janaína Pascoal, Joyce Hasselmann, o Boulos, né, agora o Pavanato, a Erika Hilton, tudo aqui em São Paulo. Porque tem essa característica da sociedade, né, de esperar. Tem um nicho, vamos dizer assim, não é a sociedade inteira, né? Mas tem um nicho que espera que alguém que vá lá vai mudar tudo, vai botar fogo no Congresso, como era o discurso do Clodovil. Aí quando chega lá não é isso. E tem outro lado também, claro, que é uma representação de algum tema, de alguma área, de alguma ideologia, que às vezes o partido leva para a estratégia, né? Que é o caso da Erika Hilton. Foi a estratégia que ela fosse a mais votada do partido. Eu vejo que foi uma estratégia que, por um lado, deu certo porque ela foi mais votada, mas, por outro, uma série de outros candidatos que poderiam conseguir ter mais votos não conseguiram. Então, também é uma estratégia arriscada. Mas sempre, né, esse discurso voltado a uma disputa contra o outro, personalista, e que não funciona em todo lugar. É por isso que nós temos situações como clones de Tiriricas no Brasil inteiro, ou clones do Bolsonaro no Brasil inteiro, que não tem sucesso, porque não é em qualquer lugar que o discurso de acabar com o outro ou ser contra tudo o que existe vai funcionar, né? Depende muito da realidade de cada região. E além do Tiririca, né, outros puxadores de voto, às vezes tem uma votação muito expressiva numa eleição e depois somem. Né? A Joyce Hasselmann em São Paulo é um exemplo. Teve uma votação muito expressiva em 2018 e depois sumiu, né, porque acabou brigando ali com o grupo dela, né, que era ligado aos Bolsonaro, e ela viu que o voto não era dela. O voto era daquela onda ali que criou-se em 2018.
1: Professor, ótimo essa lembrança aí de outras figuras também. Falando especificamente do Senado agora, que vai ter ali, a partir de 2027, a maior bancada feminina da história, 17 mulheres. Ao mesmo tempo, muitas dessas novas senadoras estão ligadas a famílias ou grupos políticos tradicionais e acompanham esse movimento num Senado mais conservador, que a gente, né, comentou aqui também no início da entrevista. Esse resultado representa uma mudança estrutural na representação política ou ainda é um avanço pequeno diante da subrepresentação das mulheres na política brasileira? E pensando também no lado em que essas mulheres estão. Queria um comentário seu, e aqui vou acrescentar algo que, apesar dela não ser representante desse grupo mais conservador, chama atenção também, pensando Rio de Janeiro, pesquisa de quinta-feira, 3 dias antes do primeiro turno, apontava, por exemplo, Benedita da Silva do PT com a primeira vaga ao Senado, né, com 19%, e os dois candidatos do PL ali disputavam empate técnico a segunda. No final, o que a gente viu foi os dois levarem as duas vagas ao Senado, algo que aconteceu, né, surpreendeu também em outros estados, como São Paulo também, com a Marina Silva e a Simone Tebet de fora. Queria que você fizesse um comentário geral, pegando todos esses pontos aqui.
3: Eu vou começar então pelo que você falou no final, né, sobre o Senado. As pesquisas para avaliar a intenção de voto para o Senado, elas são muito difíceis de fazer. Porque o voto para o Senado, ele é decidido ali nos últimos dias, às vezes nas últimas horas. O eleitor tende a deixar mais para o final mesmo. E além disso, nós tínhamos dois votos nesse ano, que causou uma certa confusão, mas que tende a levar o eleitor a votar no mesmo grupo. A gente viu isso muito claramente no estado de São Paulo, né, em que o Tarcísio foi muito bem votado, ele já era esperado que ele ganhasse no primeiro turno, e o eleitor não sabia quais eram os candidatos dele até pouco tempo antes da eleição. Principalmente na última semana, foi feito um trabalho de comunicação muito forte. O eleitor passou a entender quem eram os candidatos do Tarcísio. Um terceiro candidato que puxava um pouco dos votos da direita, que era o Ricardo Salles, abriu mão, né, desistiu da sua candidatura, e aí evitou também essa dispersão de segundo voto, o que ocasionou no final uma eleição ali dos dois ligados ao Tarcísio, né, o Derrite e o André do Prado. Era até mais esperado nesse caso. No Rio de Janeiro ainda havia uma expectativa de que a Benedita pudesse ser eleita, mas assim como o Paes, também existia uma expectativa dele ficar à frente, né? Ele não conseguiu. Teve ali um movimento muito mais forte à direita. E esse tipo de votação para o Senado, acontece isso mesmo, né? De candidato a governador que é mais forte, acaba puxando. E como nós temos dois votos para o Senado, é mais comum ter um voto de chapa, né? Um voto de grupo. Acaba indo tudo para o mesmo lado. Se a gente está falando de São Paulo e Rio, né, que tem um perfil mais de direita, teve um perfil mais de direita nessa eleição. Em Pernambuco, por exemplo, foi o contrário, né? Apesar da governadora não ser uma governadora de esquerda, né, os candidatos ao Senado foram eleitos os dois à esquerda, né, a Marília e o Humberto Costa, né, PT e PDT, mesmo com uma votação maior a Raquel Lira, que foi a governadora reeleita. O que dá para entender é que teve ali, para ela, também um voto de eleitores de esquerda, não é mesmo para Raquel Lira. É muito provável que tenha acontecido isso. Bom, em relação à participação das mulheres, eu acho que isso sempre é muito importante, né? Nós sempre deveríamos discutir mais isso, porque não é possível que a representação política das mulheres seja tão baixa no Brasil inteiro. Nós temos em todo o Brasil, em câmaras municipais, nas assembleias legislativas, uma quantidade de mulheres muito pequena do que deveria ser, em razão do que deveria ser, né, na política. O simples aumento de mulheres no Congresso, independentemente de ideologia, já é positivo. É isso importante que seja dito. Não importa muito se você concorda ou não. O simples fato de mudar um pouco esse perfil já é positivo, porque a sociedade não pensa só de um lado mesmo. Então é importante que tenha ali uma diversidade. O que falta é quantidade de mulheres. Se aumentou para a direita ou para a esquerda ou para o centro, ótimo. Isso é bom para a política, isso é bom para o país. E essa é uma discussão que também vai além da política, né? Vai de representação, vai de ter uma agenda diferente, de enxergar de forma diferente. O que pode acontecer, que eu acho que é um risco maior, que infelizmente acontece, é que muitas vezes os partidos utilizam candidaturas femininas para fazer a distribuição de recursos conforme a lei, para distribuir os cargos conforme a lei, porque são obrigados a isso, mas acabam indicando esposas de políticos conhecidos, filhas de políticos conhecidos, que não vão representar de fato as mulheres, né? Estão ali apenas como um avatar daquele político tradicional. Isso é um problema. Esse é um problema que a gente ainda vai ter que enfrentar. Mas pelo menos existe aí um caminho, muito devagar, mas indo para uma maior participação das mulheres.
1: É isso. Professor Hilton, para a gente fechar aqui, você citou já algumas candidaturas, alguns estados aí com relação aos governadores. O resultado estadual mostra aí também uma forte presença da direita, PL elegendo pelo menos ali 5 governadores no primeiro turno, enquanto PSD e Republicanos elegeram 4 e 3 respectivamente. Nem todos os estados reproduziram, né, a polarização Lula versus Flávio. Em vários lugares, candidatos de centro e centro-direita tiveram vida própria. O que esse mapa dos governos estaduais revela sobre o equilíbrio político do país e também sobre os limites, né, da nacionalização da política?
3: Não foi muito diferente do que a gente costuma ver o resultado das eleições para governador. Se você pegar o histórico dos partidos, tudo bem, muda ali o partido, o PL hoje tem mais votos, mas com um perfil parecido do que já era antes, incluindo políticos e atuais governadores ou governadores eleitos que eram de outros partidos. Né? Então, não muda tanto assim o perfil dos governadores. O que a gente tem mais histórico é um perfil mais conservador, mais de direita entre os governadores no Brasil, né? E principalmente no Nordeste, né? Alguns governadores mais de esquerda, que tem a ver com essa distribuição das forças políticas no país. Isso não muda tanto, né? E aí, em relação à nacionalização, é curioso isso, né? Porque muita gente acha que se a eleição estava lá com 90% dos votos entre Lula e Flávio, então isso teria que se repetir nos estados. E não é assim que funciona, né? Cada estado tem a sua lógica. Até a gente vê coligações que são contra-intuitivas, né, de partidos de esquerda e direita, mas fazem uma coligação local em torno de uma determinada força, um determinado grupo, um determinado candidato. Isso acontece sempre, né, acontece mais ainda quando é eleição municipal, e a gente percebe que aquele discurso todo no nacional de temos que acabar com o outro, nem sempre funciona, né, ele depende da conveniência também, né, quando é conveniente os partidos se juntam. Isso tem um histórico também no Brasil, não é novidade, isso acontece mesmo de ter uma lógica diferente no nacional e nos estados, mas é interessante ver que neste ano vários partidos abriram mão de participar da campanha nacional oficialmente, justamente para ter essa liberdade nos estados, né? Como foi o caso do União, o caso do PP, né, que fizeram esse acordo de não apoiar diretamente um candidato nacional e em cada estado poder fazer ali os seus acordos, né, republicanos. Isso dá liberdade também para o uso de recursos da campanha e depois de negociar os apoios para no segundo turno, né, principalmente, ou mesmo no governo, né, de apoio ao governo. Isso tem se mostrado uma tendência, principalmente depois do aumento da força do Congresso. Principalmente depois das emendas impositivas, aí teve toda aquela história que a gente já viu de orçamento secreto, etc., mas isso deu muito poder para os deputados, e aí não é mais tão interessante se desgastar numa candidatura nacional. Isso foi uma estratégia também dos partidos.
1: Tá ótimo. Teríamos muito mais pontos para conversar, mas também teremos ao longo aí das próximas semanas para o segundo turno, e também depois, obviamente, a depender aí do desenho, né, que vai ter. Hilton Fernandes, cientista político e professor da FESP-SP, a Fundação Escola de Sociologia e Política de São Paulo, que sempre nos atendem muito bem, pesquisador do Laboratório de Opinião Pública e Mídias Digitais, o LABOP, da mesma universidade. Professor, muito obrigado mais uma vez.
3: Foi um prazer, até mais.
1: Até a próxima, tchau, tchau. Bom, nosso tempo acabou, então chegou a hora de colocar ponto final em mais um episódio do Jabuticaba Sem Caroço. 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
5: Olá pessoal, mais um programa chegando, e hoje a gente vai falar de um dos membros do BRICS, que é a Índia. Segundo o governo indiano, a economia do país já superou o Japão, se tornando o quarto PIB mundial. E além disso, esse registro de maior ritmo de crescimento econômico está se tornando uma coisa comum, de acordo, obviamente, com o governo indiano. Segundo o ministro da Educação do país, o Prad Josh, o PIB indiano cresceu 7,8% no primeiro trimestre desse ano. A Índia liderou as expectativas econômicas entre os países e regiões incluídos em uma nova pesquisa do Fórum Econômico Mundial. E de acordo com a ANI, parceira da TV BRICS, cerca de 74% dos principais economistas entrevistados esperam que a economia indiana registre um crescimento rápido ou muito rápido nos próximos 12 meses. Ou seja, a economia indiana Tá voando, segundo eles.
6: Tá voando, Marcelo, mas a gente vai entender melhor esse assunto, se esse voo, se essa projeção internacional, ela se sustenta realmente. O PIB indiano crescendo 7,8% é um número de dar inveja a qualquer país. Esse resultado, ele coloca a Índia em destaque no cenário internacional, que é marcado por tantos conflitos, disputas comerciais, incertezas. A Índia é uma economia que cresce, é um mercado que atrai muito investimento, é um país que está buscando transformar a sua força econômica e influência mundial. A Índia está no centro de uma pergunta geopolítica bastante importante, que é até onde pode chegar a ascensão de Nova Delhi. Muitos analistas acreditam que a Índia possa ultrapassar a China em